0: Lula anuncia reajuste de 15% do Bolsa Família a menos de 20 dias da eleição. Governo Trump exigiu em negociação do tarifaço que dissidentes políticos pudessem participar da eleição no Brasil. Itamaraty barrou tentativa de ingerência. Presidente do Supremo adia julgamento que analisaria a conduta de André Mendonça em investigações do Master e INSS. Fachin cancela a sessão do STF após nova troca de farpas entre Gilmar Mendes e Mendonça. Milton Leite, ex-presidente da Câmara de São Paulo, é alvo de operação contra a infiltração do PCC no transporte da capital. Olá para você que está aqui comigo, eu sou Leandro Gouveia e essa é a segunda edição do podcast Panorama CBN de quinta-feira, 17 de setembro de 2026. Em menos de meia hora eu te conto as principais notícias do dia. O presidente Lula anunciou nessa quinta-feira um reajuste de 15% no Bolsa Família a 17 dias do primeiro turno das eleições. Com a mudança, o piso do programa passa de R$ 600 para R$ 691 por família. O benefício médio sobe dos atuais 675 para 777, quase metade de um salário mínimo. Os novos valores vão entrar na folha de pagamentos de outubro, que começa no dia 19. Isso significa que o dinheiro cai na conta dos beneficiários entre o primeiro e o segundo turno da disputa eleitoral. Segundo o ministro do Planejamento e Orçamento, Bruno Moretti, o reajuste faz a recomposição da inflação medida pelo INPC, desde março de 2023. O impacto nas contas públicas vai ser de R$ 5,8 bilhões de reais neste ano e de R$ 22 bilhões em 2027. E o valor não estava no projeto de lei orçamentário enviado ao Congresso no mês passado. O ministro Bruno Moretti disse que será feito um remanejamento do que estava previsto para as despesas previdenciárias que foram poupadas por causa da fila zerada do INSS e o espaço fiscal vai ser apresentado no relatório de despesas bimestral no dia 24. O Supremo Tribunal Federal já declarou inconstitucional a criação ou ampliação de benesses sociais em ano de eleição, mas a Advocacia Geral da União sustentou que a atualização pela inflação tem autorização legal. O ministro da Fazenda, Dario Durigan, diferenciou esse reajuste do feito pelo governo Bolsonaro em agosto de 2022, também próximo às eleições.
1: A gente está fazendo isso de uma maneira muito responsável e muito diferente do que já se viu no país. Em outros tempos, se fez PEC kamikaze, se fez crédito extraordinário para além do que estava no orçamento previsto e com o seu compromisso de dar previsibilidade, de garantir as regras às instituições do país, nós estamos fazendo o trabalho, o dever de casa, para incorporar no orçamento que já está previsto para esse ano, então não tem solavanco, não tem mudança de rumo.
0: Em agenda de campanha em Vitória da Conquista, na Bahia, o senador e candidato Flávio Bolsonaro, do PL, chamou a medida de ilegal.
2: E não caio em mais uma falsa promessa da picanha, porque o Lula, num ato de desespero, acabou de fazer um decreto mesmo sabendo que é ilegal e que é proibido durante as eleições. Fez uma coisa que não fez em 4 anos de governo. E faltando 17 dias para a eleição, ele acha que vai enganar alguém dando reajuste no Bolsa Família. Ele sabe que isso não pode.
0: Apesar da declaração, a equipe jurídica da campanha de Flávio Bolsonaro decidiu que não vai acionar o Tribunal Superior Eleitoral, até para não se colocar contra o aumento do Bolsa Família. E foi revelada mais uma informação que reforça a tentativa de ingerência dos Estados Unidos nas eleições brasileiras. O governo norte-americano exigiu que o Brasil permitisse a participação de dissidentes políticos nas eleições desse ano. A exigência estava no rascunho de um documento que foi enviado ao Itamaraty, e esse documento foi revelado pelo jornal O Estado de São Paulo. A proposta apareceu durante as conversas sobre o tarifaço comercial que o presidente Donald Trump anunciou contra o Brasil no ano passado. Fontes do Itamaraty disseram que o pedido não especificou nomes, mas essas fontes disseram que o Itamaraty rejeitou o documento na hora, por causa de termos considerados insustentáveis. Com isso, o tema nem chegou a entrar na pauta oficial de negociações. No ano passado, ao anunciar o aumento das tarifas, Trump mandou uma carta ao presidente Lula afirmando, sem apresentar provas, que o país realizava ataques às eleições. No documento, o americano criticou o julgamento do ex-presidente Jair Bolsonaro no Supremo Tribunal Federal, classificando o processo como uma perseguição política. Na Bahia, o senador Flávio Bolsonaro negou ter ajuda do governo dos Estados Unidos na eleição. O candidato disse que a oposição está disputando a eleição e vai ganhar com as regras que estão aí. E o presidente do Supremo Tribunal Federal, Edson Fachin, adiou o julgamento que estava previsto para a próxima quarta-feira, dia 23, sobre a atuação do ministro André Mendonça nas investigações do Banco Master e do INSS. A nova data ainda vai ser definida. E esse movimento acontece depois que a sessão da última terça abriu uma discussão mais ampla sobre a tramitação de todos os processos ligados ao Master. Essa discussão inclui a possibilidade de redistribuir os casos entre os ministros do STF e de analisar de forma conjunta os procedimentos que envolvem os ministros André Mendonça e Alexandre de Moraes. O placar estava em 4-3 para analisar de forma separada, mas a sessão foi interrompida por um pedido de vista do ministro Flávio Dino, deixando o rumo das ações em aberto por até 90 dias. Fachin avaliou que o plenário precisa resolver essas pendências antes de avançar no caso de André Mendonça. Os pontos em debate, segundo ele, têm relação direta com o processo e questionam, inclusive, a regularidade da própria relatoria, como Flávio Dino e Gilmar Mendes questionaram na sessão de terça. Fachin destacou que manter a data do dia 23 significaria julgar o caso enquanto ainda existem decisões pendentes que podem mudar a forma como ele vai tramitar. Na sessão de terça, foi apresentada uma questão de ordem para reunir e redistribuir os processos de Moraes e Mendonça, e a proposta também prevê identificar formalmente nos autos todos os magistrados citados nas investigações sobre suspeita de recebimento de valores indevidos, não só Alexandre de Moraes, abrindo prazo para manifestação dos envolvidos e da Procuradoria-Geral da República. Agora, com o despacho assinado por Fachin nessa quinta, o tribunal soma mais uma indefinição na condução dos processos do Banco Master. Edson Fachin também cancelou a sessão que estava prevista para essa quinta-feira, enquanto ministros continuavam trocando farpas. Gilmar Mendes voltou a disparar seu arsenal contra André Mendonça para sair em defesa do Procurador-Geral da República, Paulo Gonet. O decano afirmou que Mendonça agiu como boneco de campanha e pichuleco eleitoral ao retirar o sigilo de conversas que citam Gonet nas investigações sobre o Banco Master. Esse termo pichuleco, que ele também usou na sessão de terça-feira, surgiu originalmente como uma gíria para propina, mas ganhou fama nacional durante a Operação Lava Jato para dar nome aos bonecos infláveis gigantes que eram usados em protestos políticos. Na avaliação de Gilmar Mendes, as mensagens expostas pela Polícia Federal não mostram nenhuma irregularidade. Os relatórios apontavam diálogos do advogado Ciro Soares com o dono do banco, Daniel Vorcaro, sobre um evento em Londres no ano passado. E em uma das mensagens encaminhadas por Soares, Gonet teria reagido ao convite dizendo: "Oba, tomara que tenha charuto e Macallan", em referência à marca de um whisky escocês. O procurador-geral afirma que encontrou o empresário uma única vez em ambiente coletivo com outras autoridades e nega qualquer proximidade com Vorcaro. Gilmar Mendes disse nesta nota dessa quinta-feira que Gonet tem reputação ilibada e uma trajetória pública marcada pela lisura, reconhecida inclusive por aqueles que discordam de suas posições. O ministro afirmou que a liberação das conversas causou um dano irreparável e comparou o método aos vazamentos seletivos da Operação Lava Jato. Gilmar criticou a proximidade da retirada do sigilo com o feriado de 7 de setembro e condenou a publicação de um vídeo em que André Mendonça agradece o apoio popular nas redes sociais. Na nota, Gilmar menciona a sessão de terça, quando Mendonça reconheceu a correção da conduta de Gonet e afirmou que não havia elementos contra o procurador. Gilmar questionou, então, a decisão de expor as conversas, dizendo que quem atesta a honra de alguém só depois de tê-la arrastado pela praça pública não está corrigindo um erro, está confessando que ele era evitável. Aí André Mendonça rebateu as acusações de Gilmar Mendes. Numa nota divulgada pelo gabinete dele nessa quinta, Mendonça afirmou que a verborragia prejudica a imagem do Supremo e disse que foi o próprio Gilmar quem pediu a publicidade dos autos. Ele escreveu que quando se cobra um judiciário que passe segurança para a população, a verborragia produz o efeito inverso. Mendonça voltou a negar complacência com vazamentos e disse que determinou a apuração de qualquer divulgação indevida no processo. O ministro rebateu a crítica de exposição seletiva de conversas, lembrando que diálogos no celular do dono do Banco Master também vazaram para a imprensa e constrangem parentes de ministros como Nunes Marques e Luiz Fux. Em tom duro, André Mendonça afirmou que jamais transformou o plenário em palanque ou picadeiro e que não vociferou aos berros para mascarar ilações vazias. Ele disse que a divergência é legítima no tribunal, mas que tentar constranger o julgador é ilegítimo. Depois, em mensagem enviada a jornalistas, André Mendonça disse que sabia que seria alvo de represálias e tentativas de intimidação. O ministro afirmou ainda ter sido advertido de maneira implícita e explícita de que haveria ataques contra ele e pessoas próximas, mas que não tem nada a temer e que seguirá cumprindo o dever com serenidade e responsabilidade. Nessa quinta-feira, a Polícia Federal entregou a íntegra dos dados do celular do banqueiro Daniel Vorcaro a mais dois gabinetes, dos ministros André Mendonça e Luiz Fux. Os dois ministros pediram acesso ao material na quarta. Com isso, aumenta o grupo de integrantes da corte, que já tem o conteúdo do aparelho, ao lado de Cristiano Zanin, Gilmar Mendes e Alexandre de Moraes. Nessa quinta, dois dias depois de criticar o afastamento do diretor-geral da PF na sessão pública do Supremo, foi tornado público um ofício que o ministro Gilmar Mendes enviou ao presidente da segunda turma, Luiz Fux, questionando a rapidez com que a turma confirmou o afastamento de Andrei Rodrigues. Gilmar acusa Fux e o relator André Mendonça de fazerem um prévio ajuste sem avisar os outros integrantes do colegiado. No texto, ele detalhou a cronologia daquela decisão. Às 8h43 da manhã, Mendonça assinou a ordem de afastamento. Às 9h29, incluiu o processo na pauta virtual. Menos de 10 minutos depois, o gabinete de Gilmar foi avisado de uma sessão extraordinária marcada para as 10 da manhã. Assim que a sessão abriu, às 10, Gilmar pediu vista para analisar melhor o caso. Mas logo depois, às 10h04 e às 10h06, Luiz Fux e Nunes Marques adiantaram os votos e formaram maioria contra a PF. No ofício, Gilmar escreveu que uma decisão de tamanha gravidade institucional foi tomada, divulgada pela imprensa e julgada em pouco mais de uma hora. Ele disse que o movimento inviabiliza a participação igualitária dos ministros e, como decano da corte, Gilmar destacou que quis registrar o descontentamento para marcar posição, embora o ofício não altere a decisão na prática. Na economia, no primeiro dia, depois da redução da taxa Selic em 0,25 ponto percentual, como já era esperado, e mesmo com o anúncio de reajuste do Bolsa Família, o principal índice da Bolsa de Valores de São Paulo fechou em alta de 0,24% aos 185.992 pontos. O dólar comercial caiu 0,24%, cotado a R$ 5,13. O euro vale R$ 5,89, com baixa de 0,18%. E a Polícia Federal prendeu o empresário Diomar Tadeu Dantas de Farias, que é sócio da PixBet. A prisão preventiva aconteceu em Jacumã, no litoral sul da Paraíba. Durante a segunda fase da Operação Arena, que investiga esquemas de lavagem de dinheiro e evasão de divisas por meio de apostas esportivas, Diomar Tadeu é primo de Ernildo Júnior, dono da PixBet, que já tinha sido alvo de buscas na primeira fase do processo. Segundo as investigações, o dinheiro das apostas ia para uma empresa de fachada em Curaçao, no Caribe. O dinheiro voltava ao Brasil por meio de notas fiscais falsas para simular serviços que nunca foram prestados. Em fases anteriores, a justiça autorizou o bloqueio de até R$ 1,1 bilhão de reais em bens do grupo. A PixBet, que tem sede em Campina Grande, já foi patrocinadora do Flamengo e do Corinthians. Em julho desse ano, a Justiça da Paraíba determinou a suspensão das plataformas de apostas da PixBet em todo o país por não impedirem o acesso de menores de idade. A defesa do empresário preso ainda não se pronunciou. O ministro Cássio Nunes Marques, do Supremo Tribunal Federal, negou um pedido da Polícia Federal para cumprir mandados de busca e apreensão contra o candidato ao governo da Bahia, ACM Neto, do União Brasil. O pedido da PF fazia parte de uma operação que investiga um esquema de fraudes em contratos da Secretaria Municipal de Educação de Belo Horizonte, que superam R$ 80 milhões. Entre os alvos da operação estão o ex-secretário de Educação da capital mineira, Bruno Barral, além dos empresários Alex Parente e José Marcos de Moura, conhecido como Rei do Lixo. Segundo os investigadores, Bruno Barral, o ex-secretário, chegou ao cargo por indicação de ACM Neto. A suspeita da PF é de que o grupo do Rei do Lixo, que atuava com fraudes na Bahia, passou a replicar o mesmo esquema em prefeituras de outros estados, direcionando licitações para compra de materiais didáticos. Em nota, a ACM Neto negou qualquer irregularidade e disse que a tentativa de ligar o nome dele ao caso é uma interferência no processo eleitoral há poucas semanas da votação. Ele afirmou que o próprio STF confirmou que não há inconsistências contra ele. Uma operação do Ministério Público e da Polícia Civil de São Paulo prendeu ex-dirigentes públicos e Mira, um dos políticos mais influentes da capital paulista, por ligação com a facção criminosa PCC. O principal alvo é o ex-vereador e ex-presidente da Câmara Municipal de São Paulo, Milton Leite, do União Brasil. As investigações apontam que decisões estratégicas em empresas de ônibus suspeitas de ligação com o crime organizado dependiam da aprovação de Milton Leite. Documentos do processo citam depoimentos de policiais militares que apontam o ex-vereador como o dono de fato da concessionária Transwolf. A Polícia Civil considerou o ex-vereador foragido porque ele não estava em casa durante o cumprimento do mandado de prisão, mas ele disse à CBN que estava em viagem e que se entregaria 24 horas depois.
3: Nego veementemente todas as afirmações que se tornaram público. Não conheço quem quer que seja do PCC. A minha relação com o setor de transporte foi institucional e vou me apresentar, não vou me defender publicamente porque depois não tenho nada a esconder.
0: Entre os presos na operação estão Levi dos Santos Oliveira, ex-presidente da SP Trans, empresa estatal que gerencia o transporte na capital, e Danilo Morgado, candidato a deputado estadual pelo PL. E a cidade de Manaus amanheceu encoberta por fumaça de queimadas nessa quinta-feira pela terceira vez em menos de 10 dias. Segundo o Sistema Eletrônico de Vigilância Ambiental, a qualidade do ar da capital do Amazonas atingiu um nível péssimo, registrando quase 130 microgramas de poluentes por metro cúbico. O número é 5 vezes maior do que o limite considerado seguro para a saúde. A fumaça também afetou cidades vizinhas e, de acordo com a Prefeitura de Manaus, o fogo vem principalmente de municípios da região metropolitana. Essa situação já vinha acontecendo, até uma ouvinte chamou a atenção nos últimos dias. A Secretaria Municipal de Saúde recomenda evitar exercícios ao ar livre, beber bastante água e usar máscara em locais abertos. No noticiário internacional, o primeiro-ministro do Canadá, Mark Carney, aceitou o convite para o país ser o primeiro membro associado da União Europeia. A proposta inédita foi feita pela presidente da Comissão Europeia, Ursula von der Leyen, como eu contei no último episódio do Panorama. E aí, nessa quinta-feira, Mark Carney discursou no Parlamento Europeu e mandou um recado ao presidente dos Estados Unidos, Donald Trump. O premier disse que ninguém vai ditar com quem o Canadá faz acordos e defendeu a autonomia do país. No dia anterior, Trump ridicularizou o convite e ameaçou impor tarifas pesadas contra os europeus. O acordo inédito ainda vai passar pela aprovação do parlamento canadense. E antes da última notícia, convido você a mandar mensagem para o Panorama. Meu e-mail é leandro.gouveia@cbn.com.br. No Instagram é só procurar por Lê Reis Gouveia. E não esquece de escrever seu nome e de onde você está ouvindo. Leandro, esse povo pedindo panorama no sábado tá sonhando pequeno. Tem que ter panorama sábado e domingo. Abração para vocês. É o Delano Borges que me mandou mensagem pelo Instagram. E aí o Alex Silva falou assim: se nós, do proletariado, estamos lutando pelo fim da escala 6x1, por que o pessoal do panorama tem que fazer essa escala degradante? Pergunta ele. Pelo fim da 6x1 para todos, mesmo que isso implique em ficarmos sem panorama aos sábados. Trabalhadores do mundo, univos, diz o Alex Silva. Obrigado, Alex, pela sua mensagem. Acompanhando todas as notícias da Rádio CBN aqui direto de Belém, todas as noites enquanto dirijo. É o que diz o Iago Carneiro, de Belém do Pará. Agradeço a todos pelas mensagens. 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E agora eu termino com uma polêmica do mundo da música envolvendo o cantor britânico Ed Sheeran. 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Se você não ouviu falar, eu te atualizo aqui. Esse caso começou no dia 4 de setembro, durante um show em Nova Jersey, nos Estados Unidos. O rapper americano Macklemore, que abria a apresentação de Ed Sheeran, gritou "Palestina livre" no palco e disse que as pessoas em Gaza não foram esquecidas. E aí, assunto polêmico, a declaração gerou um abaixo-assinado do Conselho Israelense Americano, e a promotora dos shows cancelou a participação do rapper na turnê, a pedido das próprias arenas onde Ed Sheeran se apresentaria. Depois do veto, o rapper Macklemore escreveu no Instagram que não é uma vítima e que as verdadeiras vítimas são os palestinos. Já Ed Sheeran afirmou que não é cúmplice do boicote e que a decisão foi tomada pela produtora. O britânico disse que prefere não falar publicamente, mas que isso não significa que ele não se importe com o conflito. O pessoal interpretou que ele ficou meio em cima do muro, e aí a decisão provocou uma reação em cadeia. Todos os outros músicos de abertura abandonaram a turnê de Ed Sheeran em protesto. Entre eles está o cantor americano Phineas, irmão e produtor da cantora Billie Eilish. Phineas, que inclusive abriria os shows em São Paulo em dezembro, afirmou nas redes que artistas não devem ser silenciados por se manifestar contra a opressão. O ator espanhol Javier Bardem usou a internet para convocar publicamente um boicote contra Ed Sheeran. Na Europa, uma rádio irlandesa tirou todas as músicas do cantor britânico da programação por tempo indeterminado depois da reação dos ouvintes. Por outro lado, o empresário Robert Kraft, dono de um dos estádios com o show de Ed Sheeran, defendeu a retirada do rapper Macklemore, dizendo que a medida foi tomada devido a histórico de retórica e imagens consideradas ofensivas à comunidade judaica. A cantora americana Pink também se manifestou e disse que, como mãe judia, a fala do rapper no palco a deixou assustada. O impacto se reflete nos números. Ed Sheeran já perdeu mais de 300 mil seguidores no Instagram, mas segue com uma base de mais de 47 milhões de inscritos na rede. E com essa vamos encerrando esta edição do Panorama. A produção e o roteiro foram feitos por mim, Leandro Gouveia, e a edição e a sonorização por Anderson Wendel, o Tico. A próxima edição chega às plataformas por volta das 7 da manhã com Bianca Santos. E eu volto na sequência. Até lá! 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

0: A busca por secadoras de roupas aumentou 350% em uma semana no centro-sul do país com a chegada da temporada de chuvas. O levantamento do Google Trends mostra até a busca por métodos alternativos de secagem. A demanda aparece principalmente em estados como São Paulo, Rio de Janeiro e Paraná.
1: Carta aberta ao El Niño.
2: Eu tô tudo molhado.
1: Precisas mesmo dessa chuvarada toda?
3: Um arrependimento.
4: Tem de dar as roupas no dia que tava sol.
3: Perfeito.
4: E deixar pra lavar as roupas depois.
2: Chuva, chuva mais lá.
5: Na internet, só se fala nela. A roupa vai acumulando no cesto enquanto o sol não aparece. Quem arrisca pode ter que lavar tudo de novo depois de dias no varal sem secar. Com a chegada da temporada de chuvas, a roupa suja virou um problema nos últimos dias em estados como São Paulo, Rio de Janeiro e Paraná. A procura por lavanderia perto de casa subiu mais de 5.000% na comparação com a mesma época do ano passado. E o interesse por secadora de roupas aumentou 350% em uma semana, segundo os dados do Google Trends, que mede a variação do interesse dos usuários. A ouvinte da CBN, Kátia Rodrigues, mora em Perdizes, na zona oeste da capital paulista, e conta que desistiu de esperar o sol.
6: E assim como o resto da cidade, do estado de São Paulo, vem sofrendo aí com as chuvas abundantes. Lancei mão de uma estratégia aí por conta das roupas, que eram tal de lavar e pôr de novo para lavar e não secava. Tô utilizando as lavanderias profissionais que tem nas ruas, em shoppings, e funcionam muito. A roupa sai quentinha e cheirosa. Vale muito a pena. R$17 por máquina e você tem a sua roupa tranquilinha, prontinha para guardar na gaveta.
5: Nesse cenário, aumenta também a busca por improvisos. Na última semana, aumentaram 600% as buscas no Google por pode secar roupa, que pode ser complementada por dúvidas como pode secar roupa atrás da geladeira ou até pode secar roupa no micro-ondas. O engenheiro Edson Martinho, da Abracopel, a Associação Brasileira de Conscientização para os Perigos da Eletricidade, alerta sobre os riscos de algumas práticas.
7: Antigamente se colocava atrás da geladeira. Hoje em dia, a maioria das geladeiras não tem mais espaço para colocar. Mesmo as que tem que tomar muito cuidado. Primeiro que você está restringindo, né, a circulação e pode gerar um aquecimento excessivo. E quando você coloca próximo a um secador ou próximo a um aquecedor, você também restringe a circulação. Primeiro que o equipamento pode esquentar mais do que o normal. E segundo que você pode esquentar mais do que o necessário a roupa, por exemplo, né? E aí iniciar um incêndio.
5: Ele fala, em especial, contra a ideia do micro-ondas, ainda mais perigosa. O aparelho aquece a água presente no tecido de forma desigual, o que pode queimar a peça. Além disso, qualquer metal provoca faíscas dentro do aparelho. A procura por lavanderias tende a seguir crescendo. O Brasil tem mais de 27 mil lavanderias em funcionamento, cerca de 3 mil delas self-service, segundo o Sebrae. Mas hoje, só 4% da população usa o serviço regularmente. A Associação Nacional das Empresas de Lavanderia projeta que esse número chegue a 10% até 2030. A temporada de chuvas no Sudeste vai até março. No Sul, a chuva é distribuída ao longo do ano, sem uma estação seca definida. Com a colaboração de Isabel Gomes, de São Paulo, na Dédia Calado.
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0: Quinta-feira, 17 de setembro de 2026, o ministro André Mendonça, do Tribunal Superior Eleitoral, rejeitou a ação que pedia a derrubada do aumento de 15% do Bolsa Família, anunciado hoje pelo governo federal. A representação apresentada pelo deputado Zé Trovão, do PL, defendia que o reajuste poderia desequilibrar a disputa eleitoral. No entanto, Mendonça avalia que o parlamentar não tem legitimidade para entrar com a ação. O ministro foi sorteado para ser o relator do caso no TSE. Com o reajuste, o valor mínimo do programa passa de R$ 600 para R$ 691,00 e o benefício médio sobe para R$ 777,00. A decisão ocorre há pouco mais de duas semanas das eleições. Um julgamento no Superior Tribunal de Justiça discute a dosimetria das penas fixadas aos réus condenados pela tragédia da Boate Kiss, na cidade de Santa Maria, no Rio Grande do Sul. A desembargadora Nilsone de Freitas, relatora do processo na corte, votou pelo aumento da pena dos culpados. O incêndio na casa de shows em 2013 causou a morte de 242 pessoas. Atualmente, os quatro condenados cumprem pena fora da prisão. A Meta aprovou anúncios políticos feitos por inteligência artificial com informações eleitorais falsas, direcionados ao público brasileiro. De acordo com um estudo da organização britânica Echo, a empresa liberou 15 anúncios, dos quais 87% foram aprovados pelo sistema de moderação automática do Instagram e Facebook. Os anúncios incluíam uma foto gerada por IA, do presidente do Tribunal Superior Eleitoral, Cássio Nunes Marques, dizendo que a data das eleições mudou. Outra imagem de IA mostrava o presidente norte-americano Donald Trump com o candidato à presidência pelo PL, Flávio Bolsonaro, afirmando vote em Flávio. Os conteúdos violam regras do TSE, que proíbem anúncios feitos no exterior. No horário de Brasília, agora 9h32.
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0: Olá, boa noite. Bem-vindos ao CBN Noite Total desta quinta-feira com a Karina Almeida na produção e os trabalhos técnicos de Henrique Dias, o nosso HD. Vamos pincelar aqui alguns destaques do noticiário de hoje. Agora à noite saíram os dados da pesquisa Datafolha, que aponta um cenário de estabilidade, empate técnico entre Lula e Flávio Bolsonaro, tanto no primeiro turno quanto no segundo turno. Há uma movimentação, ainda dentro da margem de erro, mas há uma movimentação de subida do Flávio. O Lula tem 39% no primeiro turno. Na semana passada ele mantinha os 39%. O Flávio tem 36%. Na semana passada ele tinha 35%, ou seja, da semana passada para essa semana ele subiu um ponto. Agora, se você considerar o mês inteiro, aí o Flávio subiu 3 pontos, porque ele tinha 33. Então, aos pouquinhos, né, ao longo desse período, de um mês para cá, o Flávio vai subindo no primeiro turno, mas ainda está em segundo lugar, né? O Lula ainda está na frente. Então, 39 para o Lula, 36 para o Flávio, os números da pesquisa Datafolha. Ah, deixa eu já falar dos outros também, né? Augusto Cury, 6%, o Caiado, 4%, Renan Santos, 3%, Romeu Zema, 2%, exatamente o mesmo índice que eles tinham na semana passada. Excluindo voto branco, voto nulo, enfim, apenas os votos válidos, que é o que é considerado efetivamente numa eleição, aí o Lula tem 43% e Flávio 39%. No segundo turno, também uma situação de estabilidade. Lula com 46%, Flávio com 44%. É exatamente o mesmo número da semana passada e da semana retrasada. Não mudou nada. Em 3 semanas, né? os números são exatamente os mesmos. Agora, no período de um mês, aí teve uma oscilação também favorável para o Flávio. Mas, em um mês atrás, né? O Flávio tinha 43, agora ele está com 44. O Lula tinha 47, caiu para 46. Enfim, considerando um intervalo de um mês. O fato é que a coisa está muito estabilizada. E olha que foi um mês e tanto, hein? Eu até fiz aqui um levantamento dos principais acontecimentos que aconteceram nesse período de um mês. E período que, na prática, com alguma oscilação mais favorável para o Flávio, mas que não foi suficiente para ele passar o Lula pelo Datafolha e para mudar a configuração de estabilidade. Olha quanta coisa aconteceu de um mês para cá, né? Considerando aí 16 de agosto até agora, 17 de setembro. A campanha oficialmente começou no dia 16 de agosto. No dia 28 de agosto começou a propaganda eleitoral em rádio e televisão. Aí que mais? Nessa segunda quinzena de agosto também foi um momento assim de maior intensidade dos vazamentos envolvendo o Lulinha, o filho do presidente Lula. Isso vai perdendo força no começo de setembro. Aquele momento foi de muito desgaste para o presidente Lula. Aí no dia 26 de agosto teve um avanço da PEC que coloca, ou colocaria, né? Que não avançou, no fim das contas, que colocaria fim na escala 6x1, que era uma aposta do governo para alavancar aí a sua popularidade. A PEC chegou a ser aprovada na CCJ no dia 2 de setembro, mas aí a oposição obstruiu esse avanço do tema. Então houve ali um momento bom para o governo, mas a coisa não caminhou, que era o fim da escala 6x1. Aí vem o mês de setembro. Aí é esse caos que nós estamos vendo, né? Dia 1º de setembro, o ministro André Mendonça retira o sigilo do relatório da Polícia Federal, que ele encomendou, trazendo mensagens de Daniel Vorcaro, que a polícia concluiu que foram enviadas para o Alexandre de Moraes. E aí vem toda a crise do Supremo, seguida do 7 de setembro, os atos, né, que viraram um grande ato de campanha do próprio Flávio Bolsonaro, né, um momento muito bom da campanha do Flávio. Aí dia 10 de setembro, aí tem a operação da Polícia Federal autorizada pelo ministro Flávio Dino, do Supremo, sobre o financiamento do filme Dark Horse. Dia 10 de setembro, e agora dia 15, aquela sessão desastrosa do STF, né? Tudo isso, então, contabilizado no Datafolha. E aconteceu tudo isso e o Datafolha permanece inalterado. É impressionante. E hoje teve o aumento do Bolsa Família, mas eu acredito que isso ainda não tenha sido sentido pelo Datafolha. Esse aumento foi anunciado hoje, um reajuste, na verdade, não é um aumento real, é um reajuste dos benefícios do Bolsa Família em cerca de 15,04%. Com isso, o peso do programa passa de 600 para 691. O custo do reajuste do Bolsa Família, segundo o Ministério do Planejamento, neste ano será de 5,8 bilhões de reais. Para o ano que vem, o impacto nas despesas será de 22,7 bilhões de reais. É claro que isso, às vésperas de uma eleição, tem um efeito, né? Um caráter eleitoreiro, né? É uma ferramenta aí que o governo está dispondo nessa reta final de eleição, né? Em geral, os governos tiram da cartola esse tipo de medida, né, que já é sabido que terá um impacto eleitoral. Bom, agora a gente tem uma reportagem da Isa Stassiarini justamente sobre a crise no Supremo, né, novos desdobramentos, conflitos entre os ministros, essa coisa toda que a gente já está acompanhando. Vamos ouvir com a Isa Stassiarini.
2: A crise no Supremo Tribunal Federal ganhou novos capítulos nesta quinta-feira com uma nova troca de acusações entre ministros, o que fez com que o presidente Edson Fachin cancelasse a sessão plenária ordinária pela terceira vez por receio de novos embates públicos. Fachin também adiou a análise das acusações feitas pelo ministro Alexandre de Moraes contra André Mendonça por suposto direcionamento de investigação no caso Master. Isso por causa do o pedido de vista que adiou a discussão sobre o pedido de investigação contra o ministro Alexandre de Moraes em razão das mensagens trocadas com o banqueiro Daniel Vorcaro. O entendimento é de que há relação entre os dois casos. Apesar dos adiamentos, o embate entre ministros continua. Em uma publicação nas redes sociais, o decano Gilmar Mendes voltou a defender o procurador-geral da República, Paulo Gonet, e criticou a atuação de Mendonça no caso. Gilmar acusou Mendonça de ter objetivos políticos e chamou o colega de pichuleco eleitoral. Mendonça reagiu e afirmou em nota que nunca transformou o plenário do STF em palanque ou picadeiro, nem tentou esconder com truculência acusações sem fundamento jurídico. Nesta quinta-feira, a Polícia Federal entregou aos gabinetes de Mendonça e Fux a íntegra do conteúdo do celular de Vorcaro. Essas mesmas informações já tinham sido entregues a Gilmar Mendes, Cristiano Zanin e Moraes. Em entrevista à Rádio Itatiaia, o presidente Lula defendeu o julgamento conjunto de Moraes e Mendonça e cobrou transparência na divulgação das informações do caso Master.
3: Se quiser fazer justiça na votação, tem que colocar todo mundo no mesmo dia. Vamos saber se o telefonema é verdade, se o Fux está envolvido, se o André Mendonça está envolvido, se o presidente do TSE está envolvido. Vamos saber quem está envolvido para a gente poder apurar. O que você não pode é julgar uma pessoa antes das eleições e ter o restante para julgar depois. Julga todo mundo de uma vez, analisa todo mundo agora quer ter o material. É só tornar público.
2: Também nesta quinta, o ministro Flávio Dino determinou que a Polícia Federal e a Comissão de Valores Mobiliários investiguem a operação entre o Master e concessionárias responsáveis por administrar cemitérios da Prefeitura de São Paulo. A decisão foi tomada na mesma ação em que Dino cita o encontro que Mendonça teve com Vorcaro em março de 2025, um dia antes de pedir vista nesse processo que investiga preços cobrados por concessionárias de cemitérios do município de São Paulo. Dino, porém, proibiu que a Polícia Federal faça qualquer investigação que possa mirar André Mendonça, porque o caso relativo a ele está na presidência do Supremo Tribunal Federal. Com a colaboração de João Rosa, de Brasília, Isa Stassiarini.
0: Bom, daqui a uns 20 minutinhos a gente faz a nossa abertura com os repórteres, aí faremos o nosso giro de destaques, com esses destaques e também outros destaques do noticiário de hoje. Vamos com a nossa entrevista agora. Vamos falar sobre a saúde dos olhos. Vamos distinguir o cansaço dos olhos pelo uso das telas, dos problemas mais sérios, né? Vamos saber os sintomas, né, de um cansaço, de problemas mais sérios. Vamos descobrir como buscar conforto ocular, por que que as telas prejudicam tanto os nossos olhos. Vamos saber tudo isso. Estamos aqui com a oftalmologista, doutora Alexia Afonso. Doutora Alexia, bem-vinda, boa noite.
4: Boa noite, Tânia, muito obrigada pelo convite, vai ser um prazer estar com vocês aqui hoje.
0: Muito obrigada, igualmente. Doutora Alexia, quais são os sintomas mais frequentes provocados pelo uso das telas, né? As telas causam um desconforto, para dizer o mínimo, nos nossos olhos, né? O que acontece?

0: relacionados ao uso excessivo da tela se misturarem com sintomas de olho seco. Quando a gente está em frente a uma tela, a gente tende a piscar menos. E aí, alguns estudos mostram que a gente chega a piscar metade das vezes que a gente piscaria em situações normais, quando a gente está de frente a algum dispositivo eletrônico. Quando a gente pisca, né, o nosso filme lacrimal, a nossa lágrima, ela é renovada. Então, a gente piscando menos, a gente acaba diminuindo a produção lacrimal, e aí o olho começa a ficar mais ressecado. Então, o olho pode ficar um pouco mais vermelho, uma sensação de ardência. É comum os pacientes também referirem uma sensação de corpo estranho, como se tivesse caído uma areia no olho. E algumas pessoas também sentem uma dor no olho, mas é uma dor que é mais ao final do dia. Passei o dia todo trabalhando, sinto aquele peso ao final do dia. Que aí, quando a pessoa está de folga, no fim de semana, ela não percebe. É uma dor bem específica após um longo dia de trabalho, muito tempo na frente do computador.
1: Que é porque não piscou o quanto deveria, pela
0: Geralmente,
1: secura.
0: muito assim, o óculos é desatualizado, né? Então, se a pessoa precisa de óculos, ele está desatualizado, isso colabora também. Mas geralmente o mais comum é o ressecamento.
1: Gente, quer dizer que a tela faz com que a gente pisque menos? A gente tem
0: Sim.
1: menos necessidade? Por que que a gente pisca menos na tela?
0: Na realidade, quando a gente está muito concentrado numa atividade de leitura, a gente acaba diminuindo a frequência mesmo do piscar.
1: Entendi, mas então não por ser uma tela.
0: Não, é a leitura prolongada. Então, assim, a pessoa que também está há muitas horas, às vezes, lendo, também tem esse sintoma. Mas acaba que quando a gente está lendo um documento, em ambiente de escritório, outras situações, a gente acaba fazendo pausas um pouco mais frequentes. A gente tira o olho de um documento, às vezes pega uma caneta. Então, assim, na tela não, a pessoa ela fica às vezes vidrada e
1: Fica.
0: não observa outras coisas, né? Até quem usa muito computador, a pessoa digita tão rápido que ela não precisa nem olhar o teclado. Então, assim, ela nem desvia o olho da tela 1 minuto, né? Então fica ali o olho aberto o tempo todo.
1: Até se a gente está trabalhando na tela, aí a gente fala, eu vou descansar um pouco do trabalho, mas aí você vai continuar na tela. Aí você vai responder uma mensagem, você vai olhar um meme, sei lá, qualquer outra coisa, vai ver a rede social se alguém curtiu a sua postagem, né?
0: Exatamente, isso,
1: Tá
0: exatamente.
1: tudo na
0: Hoje até
1: tela.
0: o nosso lazer está muito associado à tela, né? Então a gente sai de uma para outra, né?
1: Agora, mas a luminosidade em si da tela também faz mal para os nossos olhos ou não necessariamente?
0: A gente não tem uma comprovação direta disso. A gente tem comprovação da luz ultravioleta com alguns problemas oculares. Então, a exposição prolongada à radiação ultravioleta aumenta a incidência de catarata, aumenta a incidência de pterígio, aumenta a incidência de degeneração da mácula. Mas em relação à tela, o que a gente sabe é que tem a luz azul tem influência no ciclo de sono, né? O
1: Sim.
0: ciclo REM. Por isso que também a gente recomenda, de uma forma geral, aqui não falando apenas dos olhos, mas assim, evitar o uso do computador e do celular muito próximo do horário de dormir. Então, até no manual da Sociedade de Oftalmologia Pediátrica, fala para os pais evitarem as 2 horas antes do sono que a criança tem acesso a esses dispositivos.
1: Sim.
0: Então, quando for liberar, tentar desassociar ele desse período noturno, já perto do sono. Então, a influência na saúde é mais nesses aspectos.
1: Isso vale para os adultos também, né?
0: Com certeza, com certeza.
1: Agora, a luz ultravioleta que prejudica os olhos. Aí é o sol, é isso? A luz da
0: Sim.
1: lâmpada também?
0: Hoje os dermatologistas, né, eles falam, podem falar até melhor do que eu, mas eles falam que as lâmpadas, elas de uma forma geral também liberam uma radiação. Tanto que eles falam que o filtro solar é obrigatório mesmo para quem passa o dia inteiro dentro de ambiente de escritório, etc. Então, assim, pensando numa forma geral, a gente também acaba tendo essa radiação incidindo nos olhos. Mas a proteção do olho, ela acaba precisando de algum tipo de lente. Então, a gente não vai recomendar que as pessoas fiquem de óculos, né, se não tem necessidade do grau, no ambiente interno, né? Porque você não vai
1: Sim.
0: chegar numa reunião de óculos escuro.
1: Não.
0: Então, Mas, assim, as lentes de grau, por exemplo, a sua, Por lei, no Brasil, elas têm proteção ultravioleta.

0: Então, acaba que nesse
1: Ai,
0: ponto,
1: que
0: quem usa
1: bom.
0: óculos tem uma
1: Que
0: vantagem.
1: bom. Mas então a tela nem do celular, nem do computador, pela luminosidade em si, vai fazer mal para os nossos olhos. Não é esse o ponto,
0: Isso,
1: né?
0: exatamente.
1: O ponto é
0: Isso.
1: que a gente fica tão compenetrado que a gente não pisca. Aí a gente teria que o quê? Lembrar disso e piscar?
0: É, tem até um oftalmologista, já falecido, era um mestre muito, muito importante na oftalmologia brasileira, que era o Fábio Godinho, que ele criou uma música para os pacientes lembrarem de piscar. É, eu não vou lembrar exatamente agora a melodia da música, mas assim, isso é uma coisa antiga, não é de agora, né? Então, tentar se criar o hábito de piscar é importante. Então, às vezes, uma dica para quem está aqui nos ouvindo é, não sei, a cada dois parágrafos que eu ler, eu vou lembrar de piscar.
1: Vou
0: E aí
1: dar uma
0: você cria
1: piscada.
0: algum ritmo ali para tentar lembrar de aumentar a sua
1: Nossa,
0: frequência.
1: é o tipo de coisa que a gente não repara, né? Agora que eu tô pensando em piscar, tá até me dando um estranhamento. Que aí, se a gente concentra na piscada, aí que fica estranho, né, doutor? Mas é importante a gente atentar para isso, né? A que intervalo que tem que ser uma piscadinha de olho?
0: A gente recomenda de 10 a 15 piscadas por minuto.
1: 10 a 15 piscadas por minuto, se o minuto tem 60, eu não sou boa de conta, tá.
0: Então, a cada 10 minutinhos, a cada
1: 10 segundos,
0: 10 segundos,
1: dá
0: assim,
1: uma
0: uma
1: piscada
0: piscada,
1: para
0: exatamente.
1: não ressecar.
0: Sim. Outras dicas também, que são talvez um pouco mais simples, por incrível que pareça, é se manter hidratado. Então, o hábito de beber água é muito importante. A gente sabe que as pessoas esquecem muito de beber água. E aí, assim, se você está desidratado de uma forma geral, é claro que seus olhos também não vão estar
1: Sim.
0: muito hidratados. O vento, ele também é uma coisa que aumenta o ressecamento. Então, para as pessoas que estão em ambiente de escritório, por exemplo, o ar-condicionado acaba sendo também um vilão.
1: Nossa.
0: Então, agora aqui em São Paulo, né, a gente está passando por um período bem frio, aquecedor também acaba aumentando aí a evaporação, diminuindo a umidade do ar e, por consequência, também. Então, assim, umas dicas mais simples é assim: se você for ligar o aquecedor de casa, quem não tem um umidificador de ambiente, às vezes colocar uma vasilha, um baldezinho com um pouco de água. Para quem é motorista, né, a gente não repara nisso, mas muitas vezes a saída do ar do carro, ela vem direto nos nossos olhos. Então, procurar evitar o vento direto no olho. Se você está no ambiente de escritório e puder fazer isso, né,
1: Sim.
0: evitar sentar de frente ao ar, ao ventilador. Então, tem algumas outras dicas também que a gente pode usar para tentar e minimizar. E para os
1: Sim.
0: pacientes que já estão, né, efetivamente tendo alguma consequência, algum desconforto, hoje a gente tem alguns colírios lubrificantes que são excelentes opções para ajudar nesse desconforto. A gente só tem que tomar cuidado na escolha desse colírio, e é importante procurar o seu oftalmologista, porque tem alguns colírios que eles não são tão recomendados, tem outros que são mais adequados para essas
1: Ah, é?
0: situações.
1: É porque tem uns que
0: Isso,
1: são
0: né?
1: antibiótico, né? Tem que saber se tem, se é só lubrificante ou se tem um remédio.
0: De uma maneira geral, assim, existem colírios que são medicamentos, então tem antibiótico, corticoide, anti-inflamatório, colírios para baixar a pressão do olho, mas até antifúngico colírio existe, né? Então, assim, existe colírio de tudo.
1: Sim.
0: Mas quando a gente fala de lubrificante, quando a gente chega numa drogaria, numa farmácia, né, tem milhares de opção. E um dos problemas que a gente vê de forma mais comum é que existem alguns colírios que são clareadores. Esses colírios, eles têm substâncias, de uma forma geral, que fazem vasoconstricção dos vasos do olho. Então, você pinga uma gotinha, o olho fica lindo, branco, mas geralmente depois dá um efeito
1: Gente,
0: rebote.
1: aí ele promete um efeito estético, é isso?
0: Inclusive,
1: Ai, meu
0: tem
1: Deus.
0: muito maquiador que usa isso como truque. Antes de iniciar a maquiagem, pinga uma gotinha do colírio, que aí deixa o olho mais branco e aí realça mais o olhar.
1: Realça.
0: E
1: Faz
0: não é.
1: mal.
0: Faz mal. A gente tem pacientes mais vaidosas que fazem isso de rotina. Ah, eu vou numa festa, ou uma pessoa que às vezes até no trabalho pinga uma gotinha para
1: para dar uma reaçada. Efeito. Mas e aí acontece o quê? Que tipo de malefício que faz esse tipo de colírio?
0: A gente vê nesses colírios clareadores, de uma maneira geral, é o efeito rebote. E aí a pessoa depois, quando ela para de usar, o olho vai ficando um olho cronicamente vermelho. Então, por isso que a gente não recomenda. Os colírios lubrificantes, que são... geralmente vem na caixa lágrima artificial, eles geralmente são uma opção melhor. E aí um cuidado que a gente também fala para os pacientes é reparar se é com conservante ou sem conservante. Os colírios que são com conservantes a gente recomenda usar no máximo 4 vezes ao dia. E aí os que são sem conservantes não tem essa restrição de quantidade. Então, se a pessoa ela faz um uso bem esporádico, né, tipo 1, 2 vezes ao dia, um colírio com conservante provavelmente vai aliviar os sintomas e não vai trazer nenhum malefício. Mas os colírios que a pessoa precisa usar muitas vezes, e assim, a gente tem pacientes com olho seco grave, ou às vezes alguma condição ocular que precisa de uma lubrificação mais intensa, aí precisa ser um colírio não conservado. Então, por isso que esses pequenos detalhes parecem que não são tão relevantes, mas são. Então, por isso que a gente sempre fala, converse com o seu oftalmologista, entenda qual a sua necessidade para ele poder fazer uma recomendação adequada para o seu caso.
1: Sim. Esse quadro todo que nós estamos falando de olho mais seco, pode ser atribuído ao uso das telas, ao vento, ao ar-condicionado, mas também pode ser algo mais sério.
0: Sim, a doença do olho seco, né, ela é multifatorial. Então, assim, existem, por exemplo, doenças autoimunes, como a síndrome de Sjögren, que ela faz um olho seco mais, que é patológico, a pessoa tem uma doença realmente ali, né. Tem algumas coisas que são mais comportamentais. Então, tem casos que a gente, por exemplo, uma mulher na menopausa, ela tem olhos mais secos. Um paciente pós-cirúrgico, né, natural, que a maioria das cirurgias causam um ressecamento que costuma ser transitório após a cirurgia. Mas a gente precisa entender que as pessoas não devem normalizar. Ah, eu uso muito computador, então todo dia eu estou sentindo meu olho arder e ok, é do computador. Eu acho que a mensagem principal é essa. A gente tem que tentar entender que não é normal você ficar desconfortável com o seu olho, né? Uhum. Eu costumo brincar que se seu olho está te lembrando que ele existe todo dia, alguma coisa de normal não tem. E aí eu acho que é muito importante a gente manter o hábito de ir no oftalmo, né? Porque, infelizmente, a gente vê que as pessoas só lembram de que precisam quando alguma coisa acontece.
1: Melhor e com frequência, né? E assim exatamente. Fazer de rotina, dar uma passadinha no oftalmologista. A doutora Alexia Afonso, oftalmologista aqui com a gente. Doutora Alexia, o nosso ouvinte, Cláudio André, pergunta aqui que já ouviu o oftalmologista falar que as pessoas cada vez mais estão sofrendo de miopia devido ao excesso de telas. Faz sentido?
0: Então, a gente sabe que a gente está sofrendo uma epidemia de miopia, né? E tem sim relação com a tela. Mas aqui é importante a gente falar que assim, não é uma relação direta com a tela. Acho que foi uma mudança, de uma forma geral, nos hábitos da sociedade. Então a gente sabe que a exposição ao ambiente, né, de ar livre é muito importante. Tanto que alguns países, principalmente asiáticos, eles têm como obrigatoriedade que a criança fique pelo menos 2 horas, às vezes do período escolar, exposta ao ar livre, tá? Então, eu acho que a mensagem principal é criar hábitos saudáveis nas crianças de não passarem só o dia inteiro dentro de casa e aí acaba que, né, em frente a alguma tela. Então, estimular hábitos saudáveis. E aqui é importante falar que não precisa ser fazendo um esporte necessariamente. Pode ser aquela velha aí dar uma pracinha, passear para andar uma... né, uma caminhada, um bate-papo, um piquenique no parque, qualquer atividade que a criança ela tenha esse contato ao ar livre, né, que a gente estimula o nosso olho a olhar para longe e aí tira essa acomodação.
1: Ah, entendi. O problema é quando você fica assim com um horizonte muito de visão muito pequeno.
0: Exatamente.
1: É importante que a gente também olhe em outras distâncias. Mas o adulto, você falou das crianças. Mas no adulto não existe esse risco, então, de desenvolver uma miopia?
0: Esse risco ele é mais nas crianças, né? Então, a gente tem que tentar preservar a saúde das crianças nesse ponto.
1: Sim.
0: E aí, a gente tem até, assim, no manual de pediatria, uma recomendação mais ou menos de tempo de tela por faixa etária. Então, crianças até 2 anos, a recomendação é zero telas. Aí, de 2 aos 5, a gente libera 1 hora por dia. Depois dos 5 ali em diante, 2. E aí, depois, o ideal seria que a gente passasse no máximo 3 horas por dia diante das telas, o que está bem longe de uma gama grande da população, né? E
1: Sim.
0: para as crianças, uma mensagem que é importante é que quanto mais próximo à tela do olho, pior. Então, assim, a gente sabe que, às vezes, para os pais, né, é um escape. A criança, às vezes, o pai precisa fazer uma reunião, uma família que está em home office, né, ir para fazer um almoço, enfim, a gente sabe que, às vezes, a gente precisa de uma ferramenta ali para distrair o nosso filho. E aí, assim, nesse cenário, estando num ambiente que possa ser uma opção, é melhor ligar a televisão do que dar o
1: É, eu ia te
0: celular na mão da
1: perguntar
0: criança.
1: da televisão. A televisão é menos
0: Exatamente. Então,
1: nociva para os
0: é menos
1: olhos do que
0: nocivo do que o celular e o
1: que
0: tablet,
1: ficam
0: por
1: mais
0: conta principal.
1: pertinho, né? Mais em
0: Exatamente.
1: contato. E o celular mais
0: Exatamente.
1: ainda ou não?
0: O celular e o tablet, de uma maneira geral, as crianças elas usam na mesma distância, que é a distância que a gente usa de leitura, que é ali 35, 33 centímetros, né? Então, o ideal é a gente deixar mais distante mesmo, né? Então, a TV sempre tem uma distância mais adequada do que o celular e o tablet.
1: Que ficam encostados. Doutora Alexia, e quando o olho dá uma tremida? O que quer
0: Olha,
1: dizer isso?
0: a maioria das vezes é por estresse, tá?
1: Estresse, né?
0: Então, assim, eu sempre costumo falar para os pacientes, a gente primeiro, claro, tem que o estresse ele tem que ser um diagnóstico de exclusão, né? Então, primeiro tem que examinar o paciente, garantir que não tem nada de alterado para eu poder falar para ele que aquilo pode ser por estresse, né? Então, assim, a maioria dos casos é estresse. Então, é importante a pessoa tentar reparar se ela tem algum outro sintoma associado, se ela percebe que isso vem associado a algum outro sintoma de estresse ou não, e, claro, né, checar com o médico se está tudo bem.
1: Porque pode ser um problema.
0: Pode, algumas doenças elas podem dar esse espasmo da pálpebra, que aí confunde com tremor, então por isso que a gente recomenda essa avaliação.
1: A Isaura Ferreira, para fecharmos aqui, pergunta: com que frequência devemos fazer consulta com oftalmologista?
0: De uma maneira geral, uma vez ao ano, tá? E aí, de acordo com algum histórico familiar ou alguma doença que o paciente tenha, a gente pode recomendar visitas um pouco mais frequentes. Mas o check-up uma vez ao ano está suficiente, de uma forma geral.
1: Muito bom. Ai, ai, ai. Não sei se vai. Rapidinho aqui, o Josney pergunta por que arde o olho. Eu acho que ele está se referindo à tela, né? É porque não piscamos, né? E aí resseca, é isso? Aí, ó,
0: Exatamente.
1: aprendi, que ela falou no comecinho da entrevista. Muito bom, é isso. Então, prestar atenção para piscar o olho, né? Nos
0: Beber
1: hidratarmos.
0: bastante água.
1: Beber bastante água. Basicamente, né? E dar uma segurada na tela. Isso já é mais difícil, né, doutora?
0: Tentar fazer uma higiene das telas,
1: É.
0: evitar os ventos direto no olho,
1: Boa.
0: beber bastante água. E para quem está com sintoma mais acentuado nesse tempo mais seco, um umidificador de ambiente pode ajudar também.
1: Boa. E cuidado com esses. Lubrificantes clareadores, porque eles fazem
0: Exatamente.
1: mal, né, gente? Nem tudo vale a pena para a gente ficar bonita. Às vezes faz mal, melhor não. Doutora Alexia, muito obrigada, viu? Boa noite.
0: Sheila, obrigada, uma boa noite.
1: Alexia Afonso, oftalmologista, conversando conosco sobre o desconforto dos olhos, né, com o uso excessivo das telas, principalmente. E aí ela dizendo que a luz da tela em si não é um problema para os olhos. O problema é que a gente fica tão concentrado que a gente esquece de piscar. Ai, que loucura, né? E aí não hidrata. E aí resseca. E aí a gente fica com ardência, coceira, esse desconforto nos olhos.
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0: Quinta-feira, 17 de setembro de 2026, o ministro André Mendonça, do Tribunal Superior Eleitoral, rejeitou a ação que pedia a derrubada do aumento de 15% do Bolsa Família, anunciado hoje pelo governo federal. A representação, apresentada pelo deputado Zé Trovão, do PL, defendia que o reajuste poderia desequilibrar a disputa eleitoral. No entanto, Mendonça avalia que o parlamentar não tem legitimidade para entrar com a ação. O ministro foi sorteado para ser o relator do caso no TSE. Com o reajuste, o valor mínimo do programa passa de R$ 600 para R$ 691,00 e o benefício médio sobe para R$ 777,00. A decisão ocorre há pouco mais de duas semanas das eleições. O ex-deputado federal Eduardo Bolsonaro sugeriu que os ministros do Supremo Tribunal Federal podem não reconhecer o resultado das eleições no caso de vitória do irmão dele e candidato à presidência pelo PL, Flávio Bolsonaro. A manifestação ocorreu após um documento do governo dos Estados Unidos exigir que o Brasil permita que dissidentes políticos possam concorrer nas eleições deste ano. O pedido teria sido enviado ao Itamaraty durante as negociações sobre o tarifaço anunciado pelos Estados Unidos no ano passado. Eduardo Bolsonaro sugeriu ainda que o governo Trump pode não conhecer uma eventual reeleição do presidente Lula. Agora no horário de Brasília, 10 horas e 5 minutos.
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0: Olá, boa noite, bem-vindos ao CBN Noite Total desta quinta-feira, com a Karina Almeida na produção e os trabalhos técnicos de Henrique Dias, o nosso HD. Vamos movimentar a nossa reportagem, vamos fazer o nosso giro de destaques. Pesquisa Datafolha, saíram hoje números mostrando empate técnico entre Lula e Flávio Bolsonaro nos dois turnos das eleições. Samantha Klein.
2: A nova pesquisa Datafolha traz um empate técnico entre Lula e Flávio Bolsonaro nos dois turnos das eleições. No primeiro, o petista tem 39% contra 36% do senador do PL, mostrando o crescimento do filho do ex-presidente, ainda que devagar. Numa eventual segunda rodada, Lula segue com 46% e Flávio com 44%. A pesquisa foi realizada em meio à crise do Supremo, mas especialistas divergem sobre os efeitos na campanha de Lula.
0: Pois é, interessante, né? Foi um mês aí brabo, considerando o mês, né? O intervalo de 30 dias desde o começo da campanha, que coincide com o mês passado, exatamente no dia 16 de agosto. Começou oficialmente a campanha, agora nós estamos no dia 17 de setembro. Então temos um mês da campanha. De lá para cá, muita coisa aconteceu, hein? Eu estava até dizendo mais cedo. Começou a propaganda eleitoral no dia 28, aí depois teve aquela enxurrada de informações que envolviam o Lulinha, o que foi muito ruim para o governo. A PEC da escala 6x1 avançou, mas depois foi interrompida pela oposição, isso ainda no mês de agosto. Aí entra setembro, entra a crise no Supremo, né? No dia 1º, logo que o André Mendonça retira o sigilo daquele relatório da Polícia Federal que ele pediu contra o Alexandre de Moraes. Aí aquela coisa toda, aí tem o 7 de setembro, aí depois tem a sessão desastrosa do Supremo. E no meio disso, no dia 10 de setembro, teve a operação comandada pelo Flávio Dino em relação ao filme Dark Horse. Enfim, muita coisa aconteceu. E você veja que a pesquisa mostra o quanto está cristalizada a intenção de voto do brasileiro. Porque a movimentação, houve um avanço do Flávio. Tanto que no primeiro turno é a primeira vez que há empate técnico entre os dois. Até então a vantagem do Lula era acima da margem do empate técnico, né? da margem de erro. Agora não, agora o Flávio avançou e embora esteja ainda em segundo lugar, tá dentro da margem de erro, ou seja, empate técnico no primeiro e no segundo turno. Então, se houve alguma movimentação nesse período, foi favorável ao Flávio. Mas, considerando o tamanho do desgaste que o governo Lula sofreu nesse período, o avanço do Flávio não foi suficiente, pelo menos pelo Datafolha, para que ele ultrapassasse o Lula, né? Foi um período aí de chumbo grosso, de muito desgaste para o governo. Essa crise do Supremo também repercutiu em desgaste para o governo, né? Porque houve essa associação do Alexandre de Moraes com o presidente Lula, essa associação que foi cravada pelo próprio discurso do Flávio Bolsonaro. Mas isso não teve efeito, ainda, pelo menos, né? A perspectiva agora, vamos ver o que vai acontecer daqui para frente, porque também daqui para frente muita coisa mudou, né? Daqui para frente a gente tem um cenário que a gente tem que considerar, que não é mais de vazamento seletivo como a gente tinha do André Mendonça, né? Não sabemos se é da parte dele, mas o fato é que estava tudo sob sigilo lá, guardadinho no gabinete do André Mendonça, e as coisas iam vazando, né? Contra o Lulinha, por exemplo, iam vazando contra adversários do Flávio Bolsonaro. Né, a própria decisão dele de tirar o sigilo especificamente do caso do Alexandre de Moraes. Então você veja que até então o controle, né, basicamente estava feito. Agora perde-se o controle. Agora o inquérito do Master, por exemplo, já está nos gabinetes dos demais ministros. As conversas do Daniel Vorkari estão também acessíveis para todos os ministros. Então daqui para frente perde-se o controle sobre o que deve ou não ser conhecido pela opinião pública. E, obviamente, que isso pode trazer algum efeito aí eleitoral, né? A depender do que estiver nas conversas e o nível de comprometimento dos políticos e candidatos nas conversas com o Daniel Vorkaro. É muito impressionante. E aí teve o desgaste também no Supremo. Enfim, agora a Isis Stassiarini traz justamente o desgaste sobre a manchete sobre a crise no Supremo. Isis Stassiarini.
2: A crise do STF ganhou novos desdobramentos nesta quinta com mais um embate entre ministros, o que fez Fachin cancelar a sessão desta quinta-feira e também a análise contra André Mendonça prevista para o dia 23 de setembro. O decano Gilmar Mendes chamou Mendonça de pichuleco eleitoral nas redes sociais. O ministro reagiu e disse que nunca transformou o plenário do Supremo em palanque ou picadeiro. A Polícia Federal entregou dados do celular de Vorkaro aos gabinetes de Mendonça e Fux. Já o presidente Lula defendeu o julgamento conjunto de Moraes e Mendonça e cobrou transparência no caso Master.
0: O presidente Lula assinou hoje um decreto que reajusta o valor do Bolsa Família em 15%, né? Aí uma medida eleitoreira do governo. Não é um aumento real, é um reajuste que compensa a inflação. Rani Veloso.
3: Faltando 17 dias para o primeiro turno, o presidente Lula assinou nesta quinta decreto que reajusta o valor do Bolsa Família em 15%. A medida tem impacto de quase 6 bilhões de reais este ano e não estava prevista no orçamento de 157 bilhões de reais para o programa enviado ao Congresso. A equipe econômica nega aumento de despesas e garante que o recurso virá do remanejamento de verbas do INSS.
0: E aí, claro, né? Houve reação. Adversários do presidente Lula acusam o governo de usar o reajuste do Bolsa Família com objetivos eleitoreiros. Igor Cardinho.
4: Adversários do presidente Lula acusam o governo de usar o reajuste de 15% do Bolsa Família para fins eleitorais. Flávio Bolsonaro chamou a medida de ilegal. Renan Santos prometeu recorrer à justiça, enquanto Caiado e Augusto Cury criticaram a medida, mas defenderam o programa social. O governo afirma que o reajuste apenas recompõe a inflação acumulada desde 2023 e está em conformidade com as regras eleitorais. Em entrevista, Lula defendeu a continuidade do programa em um eventual novo mandato.
0: O BRB procura novas soluções para sua crise financeira. Ana Carolina Tomé.
5: O Banco de Brasília busca alternativas enquanto o empréstimo de 6,6 bilhões de reais não avança. Nesta quinta, a governadora Celina Leão se reuniu com investidores dos Emirados Árabes e disse manter conversas com organismos internacionais. O BRB também pediu ao STF a liberação de ativos bloqueados na investigação do Banco Master. Em meio à crise, Lula e Celina trocaram farpas, após o presidente dizer que o governo federal não vai dar dinheiro para salvar o banco.
0: Clubes brasileiros saíram em defesa do mercado regulado de apostas. Matheus Leite.
6: Clubes brasileiros saíram em defesa do mercado regulado de apostas em uma manifestação conjunta nesta quinta-feira. A nota afirma que novas restrições podem ser o fim do futebol brasileiro. O comunicado foi uma resposta a uma nova medida provisória sobre o tema que o governo federal espera anunciar na semana que vem. O presidente Lula já afirmou que é pessoalmente favorável à proibição completa das bets.
0: Em Sabatina, a candidata do PSDB ao governo do Distrito Federal, Paula Belmonte, negou que houve tentativa de golpe de Estado durante os atos do dia 8 de janeiro. Mariana Machado.
7: Em Sabatina da CBN, o Globo e Valor Econômico, Paula Belmonte, do PSDB, negou que houve tentativa de golpe de Estado durante os atos de 8 de janeiro de 2023 e disse que apoia o PL da dosimetria. A candidata ao governo do Distrito Federal defendeu ainda a prisão de Ibanez Rocha e Celina Leão pelo escândalo envolvendo o BRB na tentativa de compra do Banco Master.
0: Um grupo ligado à máfia italiana foi alvo de uma operação da Polícia Federal na Dédia Calado.
8: Uma operação da Polícia Federal mirou um grupo ligado à máfia italiana que usava um porto paranaense para mandar cocaína à Europa. 7 mandados de prisão e 5 de busca e apreensão foram expedidos em São Paulo e em Santa Catarina. A investigação também encontrou integrantes do PCC no esquema.
0: Moradores e comerciantes celebraram a escolha de Laranjeiras, o bairro na Zona Sul do Rio de Janeiro, como um dos 40... bairros mais legais do mundo. Rafaela Lima.
9: Moradores e comerciantes celebram a escolha de Laranjeiras, na Zona Sul do Rio de Janeiro, como um dos 40 bairros mais legais do mundo. A seleção feita pela revista britânica Time Out destacou a gastronomia, o comércio local e a qualidade de vida como um dos fatores que colocam a região à frente de endereços de Londres, Paris e Nova York. Outro bairro brasileiro que figura na lista é a República, em São Paulo.
0: Ah, lembrei até daquela música do Nando Reis, né? Laranjeira, satisfeito, sorri. Que ele fez para Cássia Eller, que morava lá. Bom, muito bom. Esses os destaques do noticiário de hoje. Não passou nada? Não. Ao longo do programa vão pingando outras notícias por aqui. Vou falar que está rolando o jogo do Flamengo. E vou dizer um negócio para os flamenguistas. Quer dizer, os flamenguistas sabem, né? Porque eles não estão nem me ouvindo, eles estão assistindo. Tá perdendo, hein? Tá perdendo de 1 a 0, mas ainda tá no primeiro tempo. Tá nos acréscimos aqui do primeiro tempo. O adversário é Del Valle. Del Valle. Independiente Del Valle, diz aqui o HD. É isso. E ainda assim tá se classificando, HD? Ah, é? Tá tranquilo? Ah, ele ganha de 2-0. Então tem crédito. Tá, daqui a pouco termina o primeiro tempo. Quem sabe no segundo tempo o Flamengo possa fazer aí uma reviravolta neste placar. Eu vou atualizando aqui os nossos ouvintes. Logo mais teremos o quadro nos acréscimos e aí a gente fala mais sobre o futebol. Agora vou falar então os nossos canais, ainda é para acompanhar por vários canais. Além do radinho, no radinho a gente está para a parte da rede, porque Rio de Janeiro, por exemplo, está com o jogo, a transmissão do jogo do Flamengo. A outra parte da rede está conosco e na internet estamos para todo mundo. E aí na internet você pode acompanhar no site, no aplicativo, no Globoplay, nas transmissões ao vivo do Globoplay, com imagem. Pode ser também no YouTube, no canal da CBN no YouTube. Procure lá, Rádio CBN. Aí tem a nossa transmissão, tem aqui o chat dos ouvintes. Boa. Esse barulhinho aqui que o HD colocou é para você dar um joinha, você que está no YouTube, para dar engajamento no nosso vídeo. Agora são 10 horas e 19 minutos.
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0: A Prefeitura de São Paulo detalhou o projeto que vai ligar a Avenida Jornalista Roberto Marinho à Rodovia dos Imigrantes. As obras, de mais de 2 bilhões de reais, com conclusão prevista para 2030, vão ser feitas pela Acciona. A escolha da empresa espanhola chegou a ser questionada na Justiça por ter apresentado a proposta mais cara. Mas a Prefeitura disse que não ficou satisfeita com as propostas apresentadas pelas concorrentes.
11: A Prefeitura de São Paulo anunciou nesta quinta-feira o projeto das futuras obras do complexo viário e do parque linear da Avenida Jornalista Roberto Marinho, na zona sul da capital. Com investimento de 2,1 bilhões de reais, o projeto será conduzido pela empresa espanhola Acciona, escolhida pela Prefeitura por meio de um processo de licitação. A obra consiste na construção de uma ligação viária entre a Avenida Jornalista Roberto Marinho e a Rodovia dos Imigrantes, além da implantação de um parque linear na região. Também estão previstas uma faixa exclusiva para motociclistas e cerca de 2 quilômetros de ciclovia. O projeto prevê 3 viadutos, incluindo um viaduto estaiado sobre a Rodovia dos Imigrantes e 2 túneis de aproximadamente 460 metros de extensão, um para cada sentido. O empreendimento foi objeto de questionamento judicial no início deste ano, quando as duas empresas que concorriam com a Acciona no processo de licitação questionaram a escolha da companhia espanhola. De acordo com as concorrentes, a Acciona não deveria vencer a licitação, já que apresentou a proposta mais cara. Chefe de gabinete da São Paulo Obras, Ricardo Menezes, declarou à CBN que o valor total do projeto apresentado por cada uma das concorrentes não é o único critério observado para determinar a vencedora.
12: Uma das participantes apresentou um projeto muito distante do que nós exigíamos, suprimiu muitos itens, muitos objetos da licitação que nós achamos que seriam importantes, e outras apresentaram de maneira inadequada. Então, a análise é feita levando em consideração esse conjunto, né?
11: A Acciona já atua em São Paulo com a gestão do governador Tarcísio de Freitas na construção da linha 6 laranja do metrô e agora assume uma das maiores obras viárias da gestão do prefeito Ricardo Nunes. Inicialmente, a empresa ficou em terceiro lugar na concorrência. No entanto, a comissão técnica acatou o recurso apresentado pela Acciona e desclassificou o consórcio que estava na primeira colocação. A conclusão total das obras está prevista para fevereiro de 2030. De São Paulo, Pedro Pupulim.
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1: O Ministério Público de São Paulo e a Polícia Civil fizeram uma operação de combate à atuação do PCC nas empresas de ônibus da capital. O principal alvo foi o ex-presidente da Câmara Municipal de São Paulo, Milton Leite. Segundo a investigação, quase 40% das linhas da cidade de São Paulo são operadas por empresas suspeitas de envolvimento com o crime organizado.
2: 10 pessoas foram presas nesta quinta-feira em uma operação do Ministério Público e da Polícia Civil que investiga a infiltração do PCC no transporte coletivo de São Paulo. As investigações tiveram início há 2 anos sobre um esquema de tráfico de drogas e lavagem de dinheiro. O titular da Delegacia de Investigações sobre Entorpecentes de Mogi das Cruzes, Fabrício Intelizano, detalhou o tamanho da influência da facção criminosa nas empresas de ônibus da capital.
3: Com análise desses dispositivos que foram apreendidos ao longo de 2024 e 2025, hoje nós identificamos aí uma possível infiltração, se é que a gente pode dizer assim, do crime organizado em empresas de transporte público. Nós identificamos aí 12 empresas de transporte que teriam envolvimento direto com o primeiro comando da capital, que seriam controladas direto ou indiretamente por essa organização criminosa.
2: A conexão com o setor do transporte público foi feita a partir do celular de José Daniel Satility. De acordo com o Ministério Público, ele é integrante do PCC e fazia as negociações com empresários, advogados e políticos. Nessas conversas, os investigados discutiram até sobre a comercialização de aproximadamente 200 quilos de pasta base de cocaína e negociações envolvendo armas, inclusive fuzis e coletes balísticos. Ele é uma das 6 pessoas alvos de mandado de prisão e que não foram encontradas. Todos são considerados foragidos. Entre eles, o ex-presidente da Câmara Municipal, Milton Leite, do União Brasil. A decisão da Justiça diz que Milton Leite exercia o controle direto sobre a operação de empresas de ônibus em São Paulo e cita que policiais militares o apontaram como verdadeiro proprietário da Transwolf, investigada por participação com o PCC. Em uma das conversas obtidas pelo portal G1, José Daniel Satility fala com um advogado sobre a possibilidade de substituir uma das empresas por outra ligada ao grupo dele. Ao mencionar a negociação, diz que seria necessário envolver Milton Leite.
4: Eu comentei com o doutor Milton referente à substituição da Operbus pela nossa empresa lá. Querendo ou não, vai envolver o Milton Leite, né? Falei, doutor, então beleza, qualquer coisa a gente dá um toque no Milton Leite também, né?
2: Também é considerado foragido Paulo Cirqueira Corec Farias, conhecido como Paulo Camarão. Ele é dono da empresa de ônibus A2 Transportes. Paulo Camarão também é presidente do clube de futebol Água Santa, de Diadema, vice-campeão paulista em 2023. Entre os 10 presos na operação estão Danilo Morgado, candidato a deputado estadual pelo PL, e Levi dos Santos Oliveira, ex-presidente da SP Trans e ex-secretário de mobilidade da prefeitura. O Ministério Público diz que ele sabia de toda a negociação das empresas com o crime organizado. Segundo a investigação, cerca de 40% das linhas da capital são operadas por empresas suspeitas de envolvimento com o crime organizado. O prefeito de São Paulo, Ricardo Nunes, ameaçou intervir na A2 Transportes, que chega a atender quase 5 milhões de passageiros por mês na Zona Sul. Isso porque 2 diretores da empresa foram alvos da operação.
5: Se for afastado os 2 diretores, a empresa, a operação não tem comprometimento com essa decisão judicial de hoje. Então, a empresa continua. Se não houver o afastamento em 24 horas, a gente preventivamente fará a interdição.
2: O ex-presidente da Câmara, Milton Leite, afirmou que está em viagem, que não está foragido e que vai se apresentar às autoridades. Ele também disse que vai provar a inocência em todas as acusações. A A2 Transportes disse que um dos diretores não faz parte dos quadros da empresa, como aponta a polícia. A defesa da Transwolf disse que Milton Leite nunca teve participação societária na gestão da empresa. Com colaboração de Lucas Taveira, de São Paulo, Karen Lemos.
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1: Prosseguimos com a nossa série 50 debates para o Brasil. Os debates acontecem ao vivo de manhã no Jornal da CBN. Aqui a gente sempre traz uma ediçãozinha com a fala de cada um dos lados. E aí depois, se você se interessar pelo assunto, procure lá no site da CBN como 50 debates para o Brasil. Aí você acompanha na íntegra, inclusive os anteriores. Hoje o tema foi Bolsa Família. Os governantes devem expandir o programa ou o foco deve ser na saída para o mercado de trabalho? Para Ricardo Henrique, superintendente executivo do Instituto Unibanco, o Bolsa Família precisa evoluir para trazer mobilidade ao mercado de trabalho. Ele ainda destacou que as responsabilidades fiscal e social devem caminhar juntas e apontou que um dos caminhos para garantir a viabilidade do programa é aprimorar o cadastro único.
6: E a política social mais ativa, ela precisa funcionar, portanto, ela ser eficaz, ela precisa custar o menor possível, o menor custo possível para viabilizar a escala, ela precisa ser eficiente nesse sentido, e ela também precisa ser efetiva, ela precisa chegar em quem mais precisa. Mas eu preciso ter um Estado mais eficiente, focado com a responsabilidade social para gerar mais dinamismo.
1: Já Fábio Giambiage, pesquisador associado do Instituto Brasileiro de Economia da Fundação Getúlio Vargas, afirmou que o governo agiu certo ao fazer um aprimoramento cadastral para reduzir o número de beneficiários sem alterar o valor nominal repassado. Contudo, diz que é preciso trazer mais incentivos para a saída da população do programa.
7: Mas a ideia é justamente dar um encaminhamento para aquela parcela da população beneficiária que poderá alcançar um emprego no mercado formal, de tal forma que haja uma rotatividade. Algumas famílias que vão ser sustentadas durante muitos anos e outras que vão pertencer durante alguns anos, um pequeno período ao programa.
1: Tá aí, ó, o debate de hoje da série 50 debates para o Brasil, série que vai ser exibida até a semana que antecede o primeiro turno das eleições. A cada dia um tema diferente. As discussões acontecem no Jornal da CBN. Você pode recuperá-las todas no site da CBN. Procure lá 50 debates para o Brasil. Agora 10 horas e 31 minutos.
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0: Quinta-feira, 17 de setembro de 2026, a Polícia Federal intimou o ex-banqueiro Daniel Vorcaro e o pai dele, Henrique Vorcaro, a prestar depoimentos em 30 de setembro. As oitivas estavam originalmente agendadas para a semana passada, mas foram adiadas após pedidos das defesas que alegaram que precisavam de mais tempo para analisar os documentos. Ontem, o pai de Daniel Vorcaro pediu ao Supremo Tribunal Federal a revogação da prisão dele. Henrique está preso por atuar como operador financeiro do esquema de fraudes bilionárias liderado pelo filho. A produção agrícola brasileira superou 927 bilhões de reais em 2025, com toneladas de cereais, leguminosas e oleaginosas. O volume supera em 18% o registrado no ano anterior, quando o setor foi prejudicado pelos efeitos do fenômeno El Niño. Os dados foram divulgados hoje pelo IBGE. Segundo o levantamento, a soja representou mais de um terço do valor da produção agrícola brasileira. As forças do Irã derrubaram ao menos dois drones militares dos Estados Unidos. Os modelos são tipicamente usados como aeronaves espiãs e de reconhecimento, mas também podem carregar mísseis, sendo usadas em missões de ataque. O prejuízo estimado às forças dos norte-americanos é de 8 milhões de dólares. Nessa quinta-feira, o presidente Donald Trump afirmou que conversou diretamente com líderes do Irã e disse esperar que a guerra entre os dois países termine em breve, com um acordo. No entanto, o governo iraniano ainda não confirmou a retomada de negociações diretas com a Casa Branca. Horário de Brasília, 10h33.
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0: Gabriel Dudziak, oi Duds, boa noite.
3: Oi Tânia, boa noite, tudo bom?
0: Tudo bem, vamos lá, em Flamengo jogando neste momento, intervalo de jogo. Né?
3: Exatamente. O Flamengo está jogando com o Independente Del Valle nesse que é o último jogo das quartas de final da Copa Libertadores e está perdendo. Mesmo jogando no Maracanã, mesmo em casa, está perdendo para o Independente Del Valle pelo placar de 1-0. O único gol do jogo foi marcado pelo atleta Djorkaeff Reasco, atacante da equipe do Independente Del Valle. Não era um jogo assim ruim para o Flamengo, estava tudo mais ou menos controlado por parte da equipe rubro-negra, mas num erro ali de um bote do Léo Pereira, muito longe do gol, né? Tentou tirar a bola, não conseguiu, o time do Del Valle conseguiu ter espaço para atacar. O goleiro Rossi também não foi muito bem depois de um cruzamento para a área e o Reasco fez aquele que é o único gol da partida até agora. Qual que é a situação em termos de classificação? Flamengo ainda está se classificando com esse resultado, uma vez que em Quito, no Equador, ganhou pelo placar de 2-0. Então, somam-se aí os placares, 2-0 lá, 1-0 aqui. Está 2-1 para o Flamengo na soma, mas fica aí um clima de apreensão, porque se o Del Valle fizer mais um gol, aí a gente vai para a decisão pelos pênaltis, né? Decisão de pênaltis. E não era para ser assim, Tânia. A gente estava esperando um jogo muito mais tranquilo para o time do Flamengo, porque na ida, com altitude, o time já conseguiu um 2-0 na volta, né? Jogando em casa, imaginava-se que o Flamengo não sofreria muito com a equipe do Del Valle. Mas não é o que está acontecendo até agora, então esse segundo tempo promete.
0: Puxa vida, hein? Vamos ficar de olho aqui no placar do jogo do Flamengo.
3: Ah, é importante.
0: Para passar, ele precisaria ficar com que resultado?
3: Esse resultado já dá.
0: Já dá, né? Mas se fizer mais um, aí vai para os pênaltis.
3: Exatamente. Aí o Flamengo vai precisar de um gol para passar no tempo normal. Só queria retomar, né, os confrontos aí de semifinais da Libertadores. Se o Flamengo passar, como está passando nesse momento, vai pegar o Estudiantes na semifinal, Estudiantes que ontem passou pelo Corinthians. E a outra semifinal tem o Fluminense contra o Palmeiras.
0: Muito bom. Vamos falar de Sul-Americana agora. Porque perfeito, vamos conhecer o adversário do Atlético Mineiro.
3: Isso. Ó, voltou o segundo tempo agora. Ah. Flamengo 0, Independente Del Valle 1. E na Sul-Americana, né, estão jogando aí o Montevideo City Torque. É uma equipe aí do Uruguai, né, de Montevideo, mas é muito pouco tradicional no país. E o Cienciano, time peruano. Na ida, eles jogaram e o Cienciano ganhou pelo placar de 2-0. E agora a gente está tendo o jogo de volta em Montevideo. E os uruguaios do Montevideo City Torque estão vencendo pelo placar de 1-0. Então aqui é uma situação semelhante à do Flamengo na Libertadores, né? Tá sendo 1-0 para o Montevideo City Torque, mas quem tá levando é o outro time, no caso o peruano Cienciano. E dessa maneira o Cienciano está avançando para pegar o Atlético Mineiro nas quartas, desculpa, na semifinal da Copa Sul-Americana. O Atlético Mineiro tá aguardando aí o vencedor desse jogo, desse confronto. Por hora, Atlético Mineiro contra o Cienciano. Na outra semifinal da Copa Sul-Americana estão Boca Juniors e Vasco da Gama. Essa foi uma semifinal decidida na terça-feira. O Boca passou pelo São Paulo e o Vasco pelo Independente Santa Fé. Tânia.
0: Muito bom. Dudziak, nos situe sobre essa discussão, né? O governo quer colocar limites aí para as bets, né? Porque, afinal de contas, a população está endividada, mas os clubes reagiram, né, Duds?
3: Isso. É, a notícia de hoje, né? Vamos trazer um contexto, né? É. É, tem aí, né, esse zoom, zoom, zoom, né? Essas informações de bastidores, por enquanto, né? Que o presidente Lula vai colocar uma medida provisória que limita ou proíbe ou extingue as bets aqui no Brasil, né? As apostas online aqui no Brasil. No entanto, não há um detalhamento dessa proposta, né, dessa medida provisória. Então está todo mundo tentando especular e defendendo seus interesses. O que aconteceu hoje foi que diversos clubes do país fizeram aí um manifesto dizendo que seria muito ruim para o futebol brasileiro que as bets fossem extintas e até chamaram de fim do futebol brasileiro, né? Assim, de uma forma bastante assim forte, né? É. Vou passar a informação primeiro, depois a gente pode dar uma opinada em cima, mas a informação é de que a Federação Paulista de Futebol, Palmeiras, Santos, São Paulo, Federação do Futebol do Rio, Botafogo, Flamengo, Fluminense, Vasco, Cruzeiro, entre outros, estão se colocando contra essa possibilidade. E aí, falando, né, que o investimento das empresas de apostas autorizadas se tornou nos últimos anos uma das principais fontes de receita do esporte e que, por isso, não pode ser extinta, né, essa fonte. E, da mesma forma, segundo os clubes, eles também estão alimentando a pirâmide aí dos clubes menores, dos atletas mais vulneráveis, a partir deste investimento, né? E, por fim, tem outros detalhes, né, nessa nota, não vou ler ela inteira, mas, por fim, eles dizem assim: o torcedor não pode pagar essa conta. Se acabar o mercado regulado, as apostas não acabam. O futebol é que acaba. Dando a entender que, com o fim da regulamentação, né, as pessoas vão automaticamente para o mercado ilegal de apostas, né, de bets, num setor no qual não haveria controle nenhum por parte do governo e que isso poderia ser ainda pior do que a situação que nós temos. Bom, agora vai aqui uma opinião. Agora trouxemos os dados, né? É. Primeiro que é de uma disfarçatez, né, dos clubes brasileiros dizer que o futebol vai acabar sem os investimentos das bets, porque o futebol existia antes das bets e vai continuar existindo depois, caso elas sejam proibidas. É óbvio que o investimento vai ser reduzido e é óbvio que os clubes vão ter que se adequar a essa nova realidade, como antes se adequavam, né? Não tinha esse patrocínio, tinha outros e assim iam. Seria uma questão de ter menos dinheiro para movimentar em transferências, em pagamento de salários e tudo mais. Então, sim, seria difícil para os clubes se adequarem, mas não seria o fim do futebol, porque o futebol não depende de contratações também ou de salários pagos para um jogador ou outro, a ligação das pessoas com o seu clube de coração, né, ela é muito mais umbilical, ela é emocional, né, não tem a ver com quanto dinheiro cada clube gasta. Para além disso, né, eu digo aqui que me parece um debate muito válido nesse momento, né, que exista, porque as bets chegaram no Brasil de uma vez, né, e inundaram aí o futebol com seus recursos e inundaram o nosso dia a dia com as propagandas e com esse modo de enxergar, né, as apostas, né? Então você tem propagandas falando sobre diversão, você tem casas de apostas dizendo que é uma coisa meio ganhar um dinheirinho, você tem outras casas de apostas que falam como se fosse uma coisa assim super saudável para tirar sarro das outras pessoas, né, para ganhar uma coisinha aqui, outra ali, e na realidade o que a gente está vendo é um endividamento das famílias, é transtornos como o da ludopatia, né, de vício em jogo. E isso tudo está muito bem fundamentado, comprovado, né, ninguém está inventando esse tipo de situação. Mas é necessário que a gente reconheça, né, Tânia, que isso está sendo feito às vésperas de uma eleição presidencial, com uma necessidade de ter aí um fato diferente para tentar angariar votos, né, por meio de medida provisória, né, não é um tema que vai ser discutido nesse momento no Congresso Nacional, na Câmara, no Senado. Sim. Algo que poderia render um debate um pouquinho melhor, embora a gente também reconheça que o nível das nossas casas aí do Congresso não é dos melhores. Sabemos que muitos parlamentares, infelizmente, também estão sujeitos aos lobbies, né, de vários lados.
0: Bastante.
3: Ou das alianças, né, que podem surgir em torno de um tema ou de outro. Mas ainda assim, pensando sob uma perspectiva rigidamente democrática, né, um tema como esse, que envolve vários fatores, porque envolve entrada de dinheiro para o esporte, envolve entrada de dinheiro para o país por meio, né, da taxação, envolve a questão da legalidade / ilegalidade, entre outras questões que a gente pode até levantar em outro momento, talvez do ponto de vista democrático fosse bom um debate amplo, um debate que lá atrás não existiu. Mas, dadas as circunstâncias que nós estamos vivendo, não surpreende que venha por meio de uma MP, né?
0: Uma medida provisória que aí. Exato. Mas também isso pode trazer desgaste para o governo, né? O que se fala, sim, é que, na verdade, as bets liberadas em relação às apostas esportivas sejam mantidas. E aí que sejam banidos aqueles joguinhos de cassino, sim, tipo tigrinho, essas
3: avião,
0: coisas, né?
3: Aquelas coisas, né?
0: Parece que está caminhando nesse sentido. Vamos ver, né?
3: Exato. Como não tem mais detalhes, né? A gente fica um pouco de mãos atadas. Mas a manifestação dos clubes, assim, me parece vergonhosa, sabe? Tentar forçar uma situação de que o futebol vai acabar, tentando colocar... Olha, torcedor, nos ajude a manter esse tipo de publicidade, patrocínio, né? Isso, assim,

0: dar lucro, embora precisem para algumas coisas, evidentemente, mas não são feitos para isso. Então, assim, acho que essa parte, assim, dos clubes foi muito negativa, essa manifestação é muito negativa. Em relação ao resto, a gente vai ter que esperar um pouquinho e vale cada um também pensar, né, sobre essas situações que envolvem aí muita coisa, não envolve só o clube de futebol.
1: Muito bom, Gabriel Dudziak. Dudes, muito obrigada, hein? Até a próxima. Amanhã não é você, não, né?
0: Acho que não. É. Acho que é o titular.
1: Ah, muito bom. Nossa, faz tempo que ele não passa por aqui.
0: Pois é, tá sendo poupado, né? Tá sendo poupado aí da maratona.
1: É, não, tem trabalhado bastante o Prates. Então tá bom. Beijo, Dudes. Obrigada, hein? Até a próxima.
0: Tânia. Até, tchau, tchau.
1: É isso, Gabriel Dudziak. Eu fico aqui monitorando, hein? O Flamengo continua perdendo de 1 a 0 pela Libertadores. Agora 10 minutos do segundo tempo. No horário de Brasília, 10h45.
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1: Os dois nomes à frente na disputa pelo governo de São Paulo foram questionados hoje sobre a operação que mira o PCC nos transportes da capital paulista. Tarcísio de Freitas, o governador, se descolou do ex-vereador Milton Leite, alvo da investigação, classificando a relação entre os dois como institucional. Fernando Haddad afirmou que os contratos de concessão dos ônibus foram fechados depois que ele deixou a Prefeitura de São Paulo e cobrou apuração.
6: A operação contra a infiltração do PCC no transporte público de São Paulo pautou as agendas de campanhas dos candidatos ao governo do estado nessa quinta-feira. Tarcísio de Freitas, do Republicanos, foi questionado sobre a relação com o ex-vereador Milton Leite, presidente do União Brasil em São Paulo e aliado do governador. Há poucas semanas, ele participou do lançamento das campanhas de dois filhos do ex-parlamentar que tentam cargos de deputado estadual e federal. Em Itapetininga, o candidato à reeleição, lembrou que a investigação começou em 2024 e diz que os alvos vão ter direito de defesa. Sobre Milton Leite, garantiu que o que discutiu com ele foram obras de saneamento e de mobilidade na região dos mananciais, na zona sul da capital.
7: Você tem o escândalo do Wi-Fi, que está sendo apurado agora pela Polícia Federal. Você tem suspeitas sobre o serviço funerário que estão sendo apuradas pelo Supremo Tribunal Federal com apoio da Polícia Federal. E você tem agora a concessão de transporte urbano em São Paulo, com evidências claras, pelas notícias de hoje, de que o crime organizado tomou. Depois que eu deixei a Prefeitura, foram fechados os contratos de concessão. E se eu não estou enganado, me chamou a atenção que só tinha um proponente por lote, o que é uma coisa muito incomum. A possibilidade de ter havido conluio naquela licitação é muito grande. Tem que verificar o que aconteceu desde o nascedouro, desde que a licitação foi feita.
6: O candidato do PT, Fernando Haddad, falou sobre o assunto durante a agenda em Jundiaí. Ele colou a operação a outras investigações que atingem a Prefeitura de São Paulo e cobrou apuração desde a licitação que definiu as concessões do transporte na capital.
8: Então sempre foi um relacionamento institucional, um relacionamento propositivo, voltado a projetos. E é assim que a gente tem trabalhado. Isso não tem nada a ver com outras questões que aí são objeto de investigação. Cabe à polícia, ao Ministério Público e a eles, né, prestar os esclarecimentos, aprofundar investigações. Então, da nossa parte, o que teve sempre foi relação institucional. Isso mostra também que ninguém está acima da lei. As operações não enxergam pessoas, não enxergam partidos, não enxergam posicionamentos políticos, elas enxergam fatos e é uma demonstração importante disso.
6: Além de Jundiaí, o ex-prefeito da capital passou nessa quinta-feira pelos municípios de Francisco Morato e

0: Franco da Rocha. Tarcísio de Freitas, depois de passar por Itapetininga, cumpriu agenda em Itapeva. De São Paulo, Nadédio Calado.
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2: Bom, daqui a pouquinho nós vamos repercutir os números do Datafolha. Aqui de olho para ver se o entrevistado já vai ser logado. Hoje saíram números do Datafolha apontando empate técnico entre Lula e Flávio Bolsonaro no primeiro e no segundo turno. No segundo turno não é novidade. Aliás, o resultado no segundo turno já se mantém estável nas últimas três pesquisas. Há três semanas que os números do segundo turno são exatamente os mesmos. 46 para o Lula e 44 para o Flávio. No primeiro turno, pela primeira vez, os dois aparecem tecnicamente empatados, com Lula ainda à frente, né? A distância entre os dois diminuiu, né? O que faz com que eles estejam ali na margem de erro, com empate técnico. No primeiro turno, Lula tem 39% e Flávio tem 36%. Nós estamos com o professor da UERJ, cientista político, Geraldo Tadeu Monteiro. Vamos tentar entender os números. Professor Geraldo, muito boa noite.
3: Boa noite aos ouvintes da Rádio CBN. Prazer estar aqui com vocês.
2: Prazer é nosso, professor. Professor, olhando assim em perspectiva, né, no último mês, pouco se alterou do quadro eleitoral. O Flávio diminuiu um pouco a distância do Lula no primeiro turno, mas não houve nenhuma mudança muito significativa, né, pelo que mostra o Datafolha. E esse último período de 30 dias foi um período muito tumultuado. Até fiz aqui um levantamento. Teve início da campanha, propaganda eleitoral no dia 28 de agosto, vazamentos do Lulinha, que também foi ali em meados de agosto. Teve a questão da PEC, que colocaria fim à escala 6x1, que o governo poderia faturar alguma coisa em cima, mas aí a coisa não caminhou, porque a oposição obstruiu. Aí no comecinho de setembro começa a crise no Supremo, né, que foi também um desgaste grande para o governo. Teve o 7 de setembro, no dia 10 de setembro teve a operação sob relatoria do Flávio Dino em relação ao Dark Horse. Tivemos essa semana a sessão desastrosa no Supremo. Hoje teve o aumento do Bolsa Família, mas aí eu acho que isso ainda não entrou, né, na medição ali do Datafolha, não teria dado tempo. Numa sequência de fatos assim tão intensa e os números permanecerem assim praticamente inalterados, como que a gente pode avaliar esse cenário eleitoral, professor?
3: Olha, vamos dizer que nós temos, digamos, aspectos que são estruturais e aspectos que são conjunturais, né? No processo de definição do voto pelo eleitor, ele segue um ritmo próprio, né? Você se referiu aí a vários acontecimentos que ocorreram nos últimos 15 dias, né?
2: Nos últimos 30, né? De 16 de agosto até agora.
3: Sim, nos últimos 30 dias, para nós que estamos acompanhando, né, eu como cientista político, você como jornalista, a gente tem um ritmo, mas o eleitor ele tem outra uhum. temporalidade, vamos dizer assim, para absorver todo esse conjunto de informações. As pessoas têm mil afazeres, elas precisam trabalhar, elas precisam levar os filhos para a escola, enfim, tem contas a pagar. Ou seja, o eleitor, ele não está, no médio, ele não está tão ligado quanto a gente está no processo eleitoral. Uhum. Essa atenção maior, ela se dá basicamente nos últimos 15 dias de campanha, quando o eleitor se dá conta de que dali a 15 dias ele vai ter que votar, vai precisar escolher os candidatos, vai prestar mais atenção nos debates. E nós temos, por outro lado, um quadro eleitoral que está estabilizado há muito tempo. Se a gente olhar na linha do tempo, uhum. de abril de 2026 para cá, a gente vai ver que pouco se alteraram as posições.
2: Impressionante,
3: né? Então, assim, nós temos um quadro que a gente pode dizer congelado, Hoje em dia se usa o termo calcificado, eu não gosto, acho que é um pouco exagerado, mas é, digamos assim, engessado. A gente tem um núcleo, digamos, de coalizão política à esquerda, em torno do presidente Lula, que está nessa faixa de 38, 39, 40, 41, volta, desce. Então, na verdade, nós estamos falando de pequenas oscilações dentro da margem de erro.
2: Exato, exato.
3: Né?
2: É.
3: Se você olhar na linha do tempo, né?
2: E uma
3: Então.
2: cristalização. O Datafolha mostra que 76% dos eleitores estão totalmente decididos e que 24% ainda podem mudar o voto. Aí já disse que nos últimos 15 dias que antecedem as eleições é que os eleitores de fato vão parar para pensar em quem eles vão votar. Esses que já estão cristalizados provavelmente permaneçam, né? Mas é essa margem que ainda não se decidiu que pode ser decisiva. E aí isso é mais para frente, então ainda?
3: Sim, isso tradicionalmente, né? Quando a gente compara várias eleições, a gente vê que a curva de atenção e de definição, ela começa a se acelerar a partir dos últimos 15 dias. Além disso, quer dizer, a gente tem esse quadro, a gente pode dizer que esse quadro, ele se determina, primeiro pelos que estão convictos, né? Se você pegar os eleitores do presidente Lula, 81% dizem que não vão mudar o voto, e do Flávio Bolsonaro, 80% não vão mudar o voto. Ou seja, a gente tem, digamos, de 36% ou 39% de intenções de voto de cada um, no caso 39%, a gente vai ter aí em torno de 27%, 28% pontos percentuais que não vão mudar. Então a gente tem eleitores convictos que fizeram a sua escolha já ao longo desse período. E tem um outro componente que o Datafolha sempre apura, que é qual o percentual de pessoas que votam para impedir que o outro ganhe?
2: Ah, rejeição. Aliás, a rejeição
3: Isso.
2: empatou. Ambos têm 47% de rejeição. Então,
3: Sim,
2: estão
3: exatamente.
2: equilibrados nisso, né?
3: Isso, mas eu digo, dentro dos 39% de intenções de voto do presidente Lula, tem pelo menos 24% que estão votando para impedir que o Flávio Bolsonaro ganhe.
2: Exato.
3: E
2: E
3: vice-versa, se você vai
2: vice-versa.
3: os eleitores do Flávio Bolsonaro, né? Então você tem hoje um quadro extremamente engessado, né? Que é determinado, em grande medida, pela convicção política, evidentemente, mas também pelo é o voto-veto, né? Como a gente costuma chamar, né? Se você pega o outro dado importante, que é a rejeição, né, você vai ver que eles têm exatamente a mesma rejeição. Ou seja, é um quadro altamente polarizado e que parece ter ganhado áreas de estabilidade, né, ao longo do processo. Então,
2: Exatamente.
3: assim, é tão engessado que fatos que ocorrem na sociedade ao longo de 30, 15 dias acabam não afetando, né, não mudando as posições relativas uns dos outros. Então, esse quadro tende a permanecer até o dia da eleição.
2: Que coisa, hein? E aí tem aquela parcelazinha que é menor, mas que pode ser decisiva, né? Já que eles estão tão próximos na intenção de voto, a diferença, pelo que dá para inferir do que se sabe até agora, é que a diferença vai ser pequena para quem vencer a eleição. Essa diferença pequena é que está em questão, né? Esse eleitor aí que até agora não se decidiu.
3: Porque nós, desculpa,
2: Não, e
3: só
2: tem
3: uma observação sobre
2: potencial
3: isso.
2: de temas, né? Agora porque caiu o sigilo também das conversas do Vorkaro, tem um potencial que pode ser explosivo daqui para as eleições ou não?
3: Sim, eu até só queria lhe acrescentar, você falou que é um percentual que pode ser decisivo. Hoje o número de indecisos, perdão, o número de indecisos é de apenas 3%, né? A gente tem 6% de voto branco e nulo, esse é um voto muito difícil de ser mudado, né? Justamente porque quem tem a convicção de que vai votar nulo dificilmente muda de concepção ao longo do processo eleitoral. Então, o que pode vir a decidir são os 3% de indecisos e alguns percentuais de eleitores dos outros candidatos que não estão tão firmes assim. 50% dos eleitores do Augusto Cury, por exemplo, podem mudar de voto ainda. Né? Não é muito, mas o Cury tem 6 pontos percentuais, 3 pontos percentuais podem voltar para o jogo, né? Caso a campanha mude radicalmente. Se houver um crescimento expressivo do Lula ou do Flávio Bolsonaro, isso pode afetar os eleitores dos outros candidatos a tentar fazer o voto útil, por exemplo, né?
2: E aí todos esses outros, né, Augusto Cury, Ronaldo Caiado, Renan Santos, Romeu Zema, numa proporção que varia, mas no caso de todos eles, o maior índice iria para o Flávio, né,
3: Sim,
2: de
3: pois é,
2: eleitores.
3: há uma distribuição que não é uniforme,
2: É,
3: né? Você sabe
2: exato.
3: que você pode pegar os eleitores do Cury e uma parte ir para o Lula, uma
2: Também.
3: parte vai para o Bolsonaro,
2: É.
3: outra parte vota nulo. É,
2: Exato.
3: não existe aquela indicação, né?
2: Não é
3: César Maia costumava
2: automático,
3: falar
2: né?
3: isso.
2: É. Aliás, esses dias eu ouvi o Augusto Cury dizendo assim: não, eu vou ver quem que vai fazer no segundo turno, tal, dependendo, tal, eu libero os meus eleitores. Eu falei como se eles
3: Isso dá
2: tivessem
3: um.
2: esse controle, né?
3: Justamente, um sentimento de onipotência, né?
2: Eu libero os meus
3: Nenhum,
2: eleitores. Imagina, isso não existe.
3: nenhum político, claro, políticos influentes, como o presidente Lula, como Getúlio Vargas, como aqueles que têm maior influência, eles conseguem transferir votos, né, por indicação, né?
2: É,
3: Mas
2: mas
3: nós
2: ainda
3: temos aí o
2: assim.
3: exemplo de. Sim, nós temos o exemplo de 2018, né? Em que o Lula indicou o Haddad. Ah, e nem por isso Haddad conseguiu herdar todos os votos que eram do Lula e nós vimos a eleição do Jair Bolsonaro, né? Então, assim, mesmo o presidente Lula,
2: Sim.
3: que está em todas as eleições presidenciais, direto ou indiretamente, desde 1989 até hoje, né, ele não consegue fazer essa transferência integral, né?
2: Exato, não existe isso, né? Exato. É, então ainda temos um cenário em aberto, né, professor?
3: Sim, temos um cenário em aberto. Eu gosto de dizer que a leitura de uma pesquisa você tem que fazer em vários indicadores, né? Então, a questão da avaliação do governo, da aprovação do governo. Então, o presidente Lula, por exemplo, tem um índice de aprovação de 48%, né? Que, teoricamente, seria o teto dele, né? Se ele tem 39% de intenção de voto, mas é aprovado por 48% dos entrevistados, teoricamente ele tem aí um teto de 48, né? Ou seja, ele está abaixo do que seria o teto dele, né? Então, por alguma razão, pode ser razão de campanha, pode ser o quadro eleitoral conturbado, etc., né? E ele tem uma avaliação ótima e bom de 34. Ou seja, a gente pode dizer, grosso modo, que o piso do presidente Lula hoje é 34, né? Coincidindo com uma avaliação ótima e bom. E o seu teto seria, em tese, 48, que é o índice de aprovação do seu governo. Então, é porque o presidente incumbente, ele tem esse parâmetro, né? O desafiante, como a gente costuma dizer, no caso do Flávio Bolsonaro e os outros candidatos, eles não têm avaliação de governo.
2: Sim.
3: Lula tem, porque ele é presidente. Então, em tese, ele pode variar dentro desse quadro entre 39, 48 e 34, como piso.
2: É exato,
3: Entendeu?
2: no cenário de hoje, né? Menos que a aprovação aumente, né? Enfim, e aí ele está usando os recursos da caneta, né? Tá aumentando, aumentou o Bolsa Família, está disponibilizando Monjaro pelo SUS. Vamos ver o que que acontece nessa reta final, os efeitos práticos disso tudo, né, professor?
3: Sim, é porque, como eu disse, o eleitor ele tem um outro ritmo, né? Muitas coisas ele não apreende como a gente apreende, né? Para um eleitor médio é muito difícil avaliar, por exemplo, o que é que significa fazer o processo contra a investigação contra Alexandre de Moraes e André Mendonça ao mesmo tempo separado. Isso não é algo que diga muito ao
2: Claro.
3: coração das pessoas, né, dos
2: Exatamente.
3: eleitores.
2: A
3: Então,
2: gente
3: assim,
2: se
3: a gente
2: envolve com
3: está.
2: isso, mas não tem essa repercussão toda, né? Claro.
3: Exatamente. E quando repercute, é com o tempo, ela leva um certo tempo até que as pessoas decantem essa informação,
2: Perfeito.
3: né, e faça sentido. Muitas vezes o eleitor ele não entende imediatamente, mas aí ele vai procurar um amigo, procura uma pessoa mais esclarecida, pergunta. Então há uma outra temporalidade para isso. Agora, nós vamos, como diz um locutor esportivo, vamos ter emoção até o fim.
2: Vamos ter. Estamos na reta final. Daqui para lá, muita coisa vai acontecer. Professor, muito obrigada, viu? Boa noite aí para o senhor.
3: Boa noite, muito obrigado.
2: Professor Geraldo Tadeu Monteiro, professor da UERJ, cientista político, comentando os números do Datafolha. Agora vamos para o repórter CBN.
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0: Quinta-feira, 17 de setembro de 2026, o governo de Donald Trump exigiu que o Brasil permitisse a participação de dissidentes políticos nas eleições de 2026. O pedido teria sido enviado ao Itamaraty durante as negociações sobre o tarifaço anunciado pelos Estados Unidos no ano passado. As fontes ouvidas pela TV Globo não informaram quem seriam os dissidentes mencionados no documento. O Brasil rejeitou o pedido por considerar que o texto continha absurdos. E a proposta não chegou a integrar formalmente as negociações entre os dois países. O Ministério Público Federal e a Defensoria Pública da União ajuizaram uma ação civil pública pedindo análise dos possíveis impactos ambientais e sociais da instalação do data center P100 no Ceará, da empresa TikTok. Os órgãos também defendem a realização de uma consulta prévia com o povo indígena Anassé, comunidade tradicional residente na região. O governo cearense afirmou que o empreendimento de mais de meio trilhão de reais vem sendo conduzido em observância à legislação aplicável e às exigências dos órgãos competentes.
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0: Olá, boa noite. Bem-vindos ao CBN Noite Total desta quinta-feira, com a Karina Almeida na produção, os trabalhos técnicos de Henrique Dias. Vamos juntos até a meia-noite. Pelo radinho para parte da rede. Aliás, deixa eu ver como é que tá o jogo aqui do Flamengo. Deixa eu dar uma atualizada aqui. Para ver, até então estava perdendo de 1-0, continua perdendo de 1-0 o Flamengo pela Libertadores. Mas esse resultado está tudo bem, Flamengo passa, Flamengo se classifica com esse resultado. Só não pode deixar o Independiente del Valle fazer o segundo gol, 32 minutos do segundo tempo. Por causa da transmissão do jogo do Flamengo, no radinho a gente está para a parte da rede. Justamente a parte que não está fazendo a transmissão do jogo, óbvio. E também dá para acompanhar na internet, aí todo mundo pode acompanhar pela internet, no site da CBN, no aplicativo da CBN, nas transmissões ao vivo do Globoplay, com acesso gratuito. Dá para acompanhar também pelo Globoplay. No YouTube, nosso canal no YouTube. Procure lá, Rádio CBN. Tem o nosso canal aqui, a transmissão, esse barulhinho aqui, ó, pra você dar um joinha. E tem o chat dos ouvintes. Ah, e antes que eu me esqueça, eu preciso dizer para vocês, olha que orgulho, a nossa querida Débora Freitas, que apresenta o Ponto Final, hoje ela publicou um artigo no jornal O Globo. Quem puder ler o artigo de Débora Freitas, tá muito bom, né? Porque minha amiga não, mas tá muito bom o texto. E ela chama atenção para um aspecto muito interessante. Eu não tinha parado para pensar nisso. E olha que eu sou mulher, eu deveria. Mas é porque é tanta coisa e passa batido, né? Essa discussão sobre liberar spray de pimenta como autodefesa para as mulheres. Como se isso fosse uma política pública, né? Olha, e assim, no caso, seria disponibilizar no mercado. A gente que compraria, sem contos. Segundo contou a Débora no texto dela, R$100 o spray de pimenta, como se isso resolvesse, né? Ou pelo menos amenizasse. E aí eu fiquei pensando, falei, realmente, ótimo, a gente tem que saber se defender e tal, mas não dá para apostar na autodefesa. E aí ela traz casos de mulheres que mesmo com spray de pimenta foram assassinadas, é óbvio, né? Isso não nos isenta da violência, que é estrutural. Então, não é uma política pública dar curso de autodefesa, não é uma política pública falar, olha, vamos incentivar aqui o comércio de spray de pimenta para as mulheres. Ok, beleza, a gente até agradece, mas não é isso que vai resolver o nosso problema. Então, ó, texto de Débora Freitas no Jornal Globo, chamando atenção para esse tema. Amei. Minha amiga, mas não é porque é minha amiga não, porque realmente o texto tá bom, vale a pena. É o Cláudio André, nada a ver, spray de pimenta não resolve, é óbvio que não, né? Bom, vamos lá, hein? Agora eu vou dar a hora certa. Que é, vou esperar dar 11 horas, 11 minutos e 11 segundos.
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0: É isso, a Marcela Lorenzetto está preparando uma série, está preparando, e assim, nós já estamos veiculando uma série de reportagens explicando as funções dos, né, públicas que estão em jogo nessas eleições, para que você, ao votar, saiba exatamente o que para que serve aquele cargo, né? E se faz algum sentido o discurso do candidato e da candidata ao cargo para o qual estão se candidatando. Hoje, a Marcela fala sobre o cargo no Senado. Senadores, parlamentar com mandato mais longo do Congresso é aquele que representa o próprio Estado. Os senadores cria e fiscaliza leis e tem algumas das decisões mais importantes do país nas mãos. Na série de reportagens sobre os cargos em disputa nas eleições de outubro, Marcela Lorenzetto relembra hoje o papel do senador da República. Esse ano serão eleitos 2 senadores por estado. Isso é importante você saber, você tem que escolher 2 nomes para na hora ali da urna não se enrolar. 2 senadores, 1 deputado estadual, 1 deputado federal, governador, presidente e 2 senadores.
2: O senador é eleito para um mandato de 8 anos, o mais longo entre os cargos nas eleições gerais. A ideia é garantir continuidade e estabilidade ao Senado, que tem renovação parcial a cada 4 anos. Ele ou ela não tem um cargo maior que o deputado federal, mas revisa as decisões da Câmara. O cientista político Carlos Mello, professor do INSPER, explica que enquanto o deputado representa o povo, o senador representa o Estado.
3: Representam os interesses de governo, os interesses mais estruturais, de longo prazo. Os senadores acabam tendo uma outra percepção da realidade.
2: Para defender os interesses de cada unidade da federação, independentemente do tamanho ou da quantidade de gente morando lá, cada um dos 26 estados e o Distrito Federal elege 3 representantes. No total, o Senado é composto por 81 parlamentares. A renovação das cadeiras ocorre de forma alternada. Em uma eleição, é escolhido 1 senador por estado e, na seguinte, 2. Em 2026, serão eleitos 2. Entre as principais funções do senador estão criar e revisar leis federais, além de fiscalizar o governo federal. Para o professor Carlos Mello, senador precisa saber articular.
3: Senador vem do termo sênior, mais velhos, mais experientes. No passado, isso era verdade. O sujeito chegava ao Senado já no topo de carreira. Ele teria sido antes prefeito, vereador eventualmente, deputado estadual, deputado federal, às vezes governador, inclusive ex-presidentes experientes, sêniors. O que aconteceu nas últimas décadas é que muito novato acabou se transformando em senador, como se caísse de paraquedas ali, sem nenhum conhecimento mais profundo da dinâmica do Estado, entendimento da política, da necessária harmonia que deve estar presente na relação com o Executivo e também com o Judiciário.
2: E com relação a salário, o senador ganha mais que deputado? Quanto será, hein?
4: Ah, deve ganhar bastante. Acho que mais de 10 mil.
5: Eu acredito que esteja em torno de, com os benefícios, né, auxílios milhares que eles têm, de gravata, de tudo que eles puderem ter, em torno de uns 40 mil.
6: Ah, uns 20k, 25, por aí.
7: Muito além, viu, do meu salário.
2: O valor pago é o mesmo do deputado federal, R$ 46.366,19. Mas tem verba extra para despesas de transporte e viagens, contratar serviços e até auxílio moradia. É a cota para o exercício da atividade parlamentar. Existe ainda uma estrutura do gabinete que não entra nessa conta, com servidores efetivos e comissionados, sem limites para o número de funcionários. Senador também não bate ponto, a jornada não é fixa de 8 horas, já que o trabalho envolve sessões no plenário, mas também comissões, análise e criação de projetos de lei. E vale lembrar que são eles quem sabatinam e aprovam nomes importantes, como ministros do STF e o presidente do Banco Central. Falando em ministro, o processo de impeachment de um integrante do Supremo Tribunal Federal ocorre exclusivamente no Senado, sem passar pela Câmara. Cabe ao presidente do Senado abrir ou arquivar um pedido de afastamento. A aprovação do impeachment de um ministro do STF exige 2/3 dos votos do plenário, ou seja, o voto de 54 senadores. Com colaboração de Beatriz Lacorte, sonorização de Cláudio Antônio, de São Paulo, Marcela Lorenzetto.
0: Vamos com a nossa reportagem com o noticiário de hoje. A Isis Tassiarini traz aqui os desdobramentos da crise, o conflito no Supremo Tribunal Federal, que teve novos desdobramentos após o decano do STF, Gilmar Mendes, chamar o ministro André Mendonça de pichuleco eleitoral nas redes sociais. Ele já tinha falado isso na tribuna ali, né? No plenário, naquele dia fatídico, daquela tensão toda. O presidente da corte, Edson Fachin, cancelou a sessão desta quinta-feira e também a análise contra Mendonça, prevista para o dia 23 de setembro.
8: A crise no Supremo Tribunal Federal ganhou novos capítulos nesta quinta-feira com uma nova troca de acusações entre ministros, o que fez com que o presidente Edson Fachin cancelasse a sessão plenária ordinária pela terceira vez por receio de novos embates públicos. Fachin também adiou a análise das acusações feitas pelo ministro Alexandre de Moraes contra André Mendonça por suposto direcionamento de investigação no caso Master. Isso por causa do pedido de vista que adiou a discussão sobre o pedido de investigação contra o ministro Alexandre de Moraes em razão das mensagens trocadas com o banqueiro Daniel Vorcaro. O entendimento é de que há relação entre os dois casos. Apesar dos adiamentos, o embate entre ministros continua. Em uma publicação nas redes sociais, o decano Gilmar Mendes voltou a defender o procurador-geral da República, Paulo Gonet, e criticou a atuação de Mendonça no caso. Gilmar acusou Mendonça de ter objetivos políticos e chamou o colega de pichuleco eleitoral. Mendonça reagiu e afirmou em nota que nunca transformou o plenário do STF em palanque ou picadeiro, nem tentou esconder com truculência acusações sem fundamento jurídico. Nesta quinta-feira, a Polícia Federal entregou aos gabinetes de Mendonça e Fux a íntegra do conteúdo do celular de Vorcaro. Essas mesmas informações já tinham sido entregues a Gilmar Mendes, Cristiano Zanin e Moraes. Em entrevista à Rádio Itatiaia, o presidente Lula defendeu o julgamento conjunto de Moraes e Mendonça e cobrou transparência na divulgação das informações do caso Master.
9: Se quiser fazer justiça na votação, tem que colocar todo mundo no mesmo dia. Vamos saber se o telefonema é verdade, se o Fux está envolvido, se o André Mendonça está envolvido, se o presidente do TSE está envolvido. Vamos saber quem está envolvido para a gente poder apurar. O que você não pode é julgar uma pessoa antes das eleições e desgastando para julgar depois. Julga todo mundo de uma vez, analisa todo mundo agora quer ter o material. É só tornar público.
8: Também nesta quinta, o ministro Flávio Dino determinou que a Polícia Federal e a Comissão de Valores Mobiliários investiguem a operação entre o Master e concessionárias responsáveis por administrar cemitérios da Prefeitura de São Paulo. A decisão foi tomada na mesma ação em que Dino cita o encontro que Mendonça teve com Vorcaro em março de 2025, um dia antes de pedir vista nesse processo que investiga preços cobrados por concessionárias de cemitérios do município de São Paulo. Dino, porém, proibiu que a Polícia Federal faça qualquer investigação que possa mirar André Mendonça, porque o caso relativo a ele está na presidência do Supremo Tribunal Federal. Com a colaboração de João Rosa, de Brasília, Isa Stassiarini.
0: É, gente. É, tô rindo, mas é trágico, né? É trágico. A gente tem ali metade dos ministros do Supremo com algum grau de comprometimento com Daniel Vorcaro. É trágico. Isso pelo que se sabe até agora, né? Bom, vamos em frente. O presidente Lula assinou o decreto que reajusta o valor do Bolsa Família em 15%. A medida ocorre há 17 dias para o primeiro turno das eleições. O movimento não estava previsto no orçamento enviado ao Congresso e deve impactar quase 6 bilhões de reais este ano.
10: Há pouco mais de duas semanas do primeiro turno das eleições, o presidente Lula assinou nesta quinta um decreto que reajusta o valor do Bolsa Família em 15,04%. A medida tem impacto de 5 bilhões e 800 milhões de reais no orçamento deste ano e 22 bilhões e 700 milhões de reais para 2027 e 2028. No projeto de lei orçamentário enviado ao Congresso no mês passado, não havia a previsão do gasto. No entanto, a equipe econômica nega que haja um aumento de despesa. De acordo com o ministro Bruno Moretti, do Planejamento e Orçamento, será feito um remanejamento do que estava previsto para a Previdência e foi poupado por causa da fila zerada do INSS. Segundo o ministro, o espaço fiscal será apresentado no relatório de despesas bimestral do dia 24. Com a medida, o aumento na prática será de R$ 100, que vai começar a valer a partir de outubro. O valor médio de todos os benefícios do programa vai sair de R$ 675 para R$ 777. O piso vai passar de R$ 600 para R$ 691. O reajuste foi justificado como resposta à inflação acumulada entre março de 2023 a agosto de 2026. Segundo a Advocacia Geral da União, a atualização é prerrogativa do Executivo, prevista em lei e respaldada pela legislação eleitoral. A equipe econômica reforçou que a medida está sendo feita dentro das regras fiscais, para atender os mais vulneráveis e reaver o poder de compra dessas famílias. O ministro da Fazenda, Dario Durigan, disse que não há solavanco ao criticar o reajuste ao mesmo programa feito pelo governo Bolsonaro em agosto de 2022, próximo às eleições.
11: A gente está fazendo isso de uma maneira muito responsável e muito diferente do que já se viu no país. Em outros tempos, se fez PEC kamikaze, se fez crédito extraordinário para além do que estava no orçamento previsto, e com o seu compromisso de dar previsibilidade, de garantir as regras e as instituições do país, nós estamos fazendo o trabalho, o dever de casa, para incorporar no orçamento que já está previsto para esse ano, então não tem solavanco, não tem mudança de rumo.
10: Questionado sobre possível ação no Tribunal Superior Eleitoral por abuso de poder, o ministro do Desenvolvimento Social, Wellington Dias, responsável pelo programa, assegurou que não há restrições, pois o reajuste segue a política de atualização do próprio Bolsa Família. O economista e especialista em contas públicas André Merholz alerta sobre o uso da máquina pública nas eleições, a disparidade de armas entre os candidatos à presidência e os gastos que não estavam previstos.
12: A máquina pública não pode ser utilizada como um meio de favorecimento àquele candidato que dispõe o controle sobre o direcionamento de receitas públicas. Além disso, do ponto de vista da Lei de Responsabilidade Fiscal e do Orçamento Público, também há travas que impedem a expansão de gastos sem o devido custeio, sem a respectiva fonte de custeio.
10: Nessa reta final da corrida presidencial, a campanha de Lula prepara outra ofensiva econômica focada na redução do endividamento das famílias, mas dessa vez mirando dívidas antigas. Pela proposta, o governo iria realizar leilões para recomprar os débitos com desconto, uma resposta ao índice de inadimplência de julho, que chegou a 5,8% segundo o Banco Central, o maior patamar desde 2011. O ministro da Fazenda confirmou que está sendo estudada a proposta, assim como as medidas contra as bets. O presidente Lula vem defendendo publicamente o fim dos jogos de apostas online. De Brasília, Rani Veloso.
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0: Diego Beckmann.
15: A Polícia Federal realizou a Operação Termidor nos estados do Pará e de São Paulo. A ação combate uma organização criminosa suspeita de atuar no setor de Dendê, um dos mais importantes da economia paraense. Foram cumpridos 9 mandados de prisão e 25 de busca e apreensão. As ordens judiciais foram cumpridas em Belém, Ananindeua, Castanhal e Tomé-Açu, no Pará, e em Indaiatuba, no estado de São Paulo. A Receita Federal também participou da operação nos dois estados. Segundo as investigações, o grupo é suspeito de envolvimento em furto, receptação e comercialização ilegal de dendê. A organização também é investigada por lavagem de dinheiro e ocultação de bens, direitos e valores. Um relatório aponta que cerca de R$1 bilhão teriam circulado pela organização nos últimos 4 anos. Os valores teriam origem legal e ilegal. A Justiça Federal determinou ainda o bloqueio de R$153 milhões em bens e valores dos investigados. As investigações começaram a partir de ocorrências em 5 municípios paraenses, em uma região que ficou conhecida como a Guerra do Dendê. A Polícia Federal também investiga uma possível participação de servidores públicos no esquema. Durante a operação, foram apreendidos documentos e materiais eletrônicos. O material será analisado pela perícia. Dados fiscais e bancários também serão investigados para ajudar a esclarecer a atuação do grupo. O Pará é o maior produtor de dendê do Brasil. São cerca de 230 mil hectares destinados ao cultivo, uma área equivalente a mais de 230 mil campos de futebol. A cadeia produtiva do dendê movimenta R$ bilhões e tem importante participação na economia do estado. De Belém, Diego Beckmann.
0: Olha, um grupo de 30 deficientes estará neste sábado a partir das 9 horas da manhã no Banco de Sangue do AC Camargo, que fica na rua Castro Alves, na Aclimação, em um gesto de solidariedade e para chamar a atenção de que pessoas com deficiência também podem doar sangue. Esse grupo convida todos, em especial os deficientes, a fazerem um gesto de solidariedade. É uma iniciativa organizada pela ONG Adote um Cidadão.

0: Quinta-feira, 17 de setembro de 2026. Uma nova pesquisa Datafolha mostra como está a disputa pela presidência da República em um eventual segundo turno. Lula, do PT, aparece com 46% das intenções de voto, contra 44% de Flávio Bolsonaro, do PL. O cenário é de empate técnico, dentro da margem de erro. O levantamento foi encomendado pela Globo e pelo jornal Folha de São Paulo. Datafolha ouviu mais de 2 mil pessoas de 16 anos ou mais entre os dias 15 e 16 de setembro. A margem de erro é de 2 pontos percentuais para mais ou para menos e o nível de confiança é de 95%. O número de registro no TSE é BR-04029-2026. Entidades do setor produtivo do Distrito Federal publicaram um manifesto em que pedem diálogo e cooperação para a recuperação do BRB. No texto, as organizações ressaltam que o banco tem um papel estratégico na oferta de crédito, geração de empregos e manutenção dos programas públicos. A publicação foi divulgada após a governadora Celina Leão divulgar que faria uma reunião com representantes de bancos árabes em busca de um empréstimo para salvar as contas do banco. Horário de Brasília, 11 horas 31 minutos.
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0: Bom, antes do repórter CBN, a gente trouxe a Rani Veloso com a informação de que o governo assinou um decreto reajustando o valor do Bolsa Família em 15%. Agora a gente tem a repercussão com o Igor Cardim. Adversários do presidente Lula acusaram o governo de usar o reajuste de 15% no Bolsa Família para fins eleitorais.
2: A oposição reagiu ao reajuste de 15% no Bolsa Família anunciado pelo governo federal e acusou o presidente Lula de uso eleitoral do programa. O candidato do PL à presidência, Flávio Bolsonaro, classificou a medida como um ato de desespero de Lula, num momento em que as pesquisas eleitorais estão mostrando queda ou estagnação nas intenções de voto ao petista.
3: Porque o Lula, num ato de desespero, acabou de fazer um decreto, mesmo sabendo que é ilegal e que é proibido durante as eleições. Fez uma coisa que não fez em 4 anos de governo. E faltando 17 dias para eleição, ele acha que vai enganar alguém dando reajuste no Bolsa Família.
2: A campanha de Flávio também cogitou recorrer à justiça eleitoral contra Lula, mas voltou atrás para evitar a impressão de que é contrário ao aumento do programa. O próprio governo do ex-presidente Jair Bolsonaro aprovou uma emenda constitucional que reajustou o programa Auxílio Brasil de R$ 400 para R$ 600, também às vésperas das eleições. Ronaldo Caiado, do PSD, disse nas redes sociais que ninguém é contra apoiar quem mais precisa. No entanto, Caiado disse que aprovar 5,8 bi de reajuste a 17 dias da eleição escancara o uso eleitoreiro do programa. Já o candidato do Missão à presidência, Renan Santos, afirmou que vai acionar o Tribunal Superior Eleitoral contra o reajuste do piso do Bolsa Família para R$ 690. As declarações foram dadas durante ato de campanha em Chapecó, Santa Catarina.
4: É aquela famosa caridade com o bolsonarismo. Ele usa isso para comprar voto, para se reeleger, e você, que trabalha, paga a conta. Ele está fazendo isso sequer no ano, ele está no meio da eleição, no período eleitoral, aumentando, fazendo aquilo que ele sabe fazer de melhor, que é comprar a consciência das pessoas. Alguém vai pagar essa conta. Quem vai pagar essa conta é você.
2: Também nas redes sociais, Augusto Cury do Avante defendeu a manutenção do auxílio, mas propôs uma transição para beneficiários que conseguirem emprego, abrirem uma empresa ou passarem a atuar como MEI. O governo, por sua vez, afirma que a medida é legal e se trata de uma recomposição pela inflação sem aumento real e que os benefícios não tinham sido corrigidos desde março de 2023. Em entrevista à Rádio Itatiaia, o presidente candidato à reeleição Lula defendeu a continuidade do Bolsa Família em um eventual novo mandato e disse que o programa deve permanecer enquanto houver brasileiros que dependem do benefício.
5: Se tem uma coisa que a honra vale muito, é para a parte pobre da população brasileira. E a gente vai continuar mantendo o Bolsa Família, sonhando que um dia não precise mais do Bolsa Família. E para isso a economia vai ter que crescer, vamos ter que gerar emprego de qualidade, vamos ter que continuar investindo na educação.
2: Na esteira da reação da oposição, o ministro André Mendonça rejeitou uma representação apresentada pelo deputado Zé Trovão contra o reajuste. A ação pedia a suspensão do aumento durante o processo eleitoral. Ao rejeitar o pedido sem entrar no mérito, o ministro alegou que deputado federal não tem legitimidade para apresentar uma ação contra um candidato à presidência da República. Com colaboração de Rani Veloso, de Brasília, Igor Cardim.
0: Bom, o Igor Cardim agora vai trazer também uma outra reportagem. Além do reajuste do Bolsa Família, o governo agora está no modo governo, né? No modo eleitoral. O presidente anunciou que o SUS vai oferecer gratuitamente canetas emagrecedoras para tratamento da obesidade.
2: O presidente Lula anunciou nesta quinta-feira que as canetas emagrecedoras serão oferecidas gratuitamente pelo SUS com indicação médica para pacientes com obesidade que estão na fila para a cirurgia bariátrica. A medida foi anunciada às vésperas das eleições, no mesmo dia em que o governo anunciou o reajuste no valor do Bolsa Família. O presidente, porém, não detalhou como será o acesso ao medicamento e nem a partir de quando. Em visita à fábrica da Eurofarma em Montes Claros, Minas Gerais, Lula afirmou que o medicamento deverá ser utilizado com indicação médica e dentro de protocolos de saúde. O presidente também defendeu que o tratamento seja acompanhado por mudanças na alimentação e pela prática de atividades físicas.
5: Os médicos também têm que contribuir, porque daqui a pouco vai ter gente distribuindo canetinha para tudo, vai ter deputado tendo candidato, jogando caneta para o povo. Daqui a caneta. Não é assim. Isso é irresponsabilidade, porque a pessoa tem que saber, sabe, se pode ou não tomar, se vai fazer bem para a saúde ou não.
2: O Ministério da Saúde iniciou em junho um projeto piloto para fornecer as canetas emagrecedoras em hospitais federais, mas o tratamento ainda não é oferecido de forma ampla pela rede pública. Nas redes sociais, Lula confirmou a ampliação do acesso e afirmou que o uso será feito com protocolos médicos. De Brasília, Igor Cardim.
0: Olha, tá saindo aqui em vários veículos de comunicação. Eu vou ler aqui do blog da Malu Gaspar informações sobre um encontro do Gilmar Mendes com o Daniel Vorcaro. É intermediado pelo então cunhado do Gilmar Mendes, o Chiquinho Feitosa, empresário Chiquinho Feitosa. Mensagens, lendo aqui no blog da Malu. Mensagens obtidas pela Polícia Federal, no bojo das investigações do caso Master, mostram que o banqueiro Daniel Vorcaro foi aconselhado em abril de 2024 pelo empresário Chiquinho Feitosa, que então era cunhado de Gilmar Mendes. O Vorcaro foi aconselhado por ele a se aproximar do ministro Gilmar Mendes sob a alegação de que seria importante para o futuro. Nas conversas que foram obtidas pela equipe do blog da Malu Gaspar, Chiquinho se refere ao dono do Banco Master como irmão e grande amigo, se apresenta como uma ponte entre Vorcaro e o ministro do STF. Pelas conversas fica claro que Chiquinho tinha um contrato de consultoria com Vorcaro. Procurado, ele disse que teve um contrato de curto período com a Superempreendimentos do ecossistema do Master, mas não esclareceu o período de vigência, o valor nem o escopo. Segundo a Folha de São Paulo, aqui na reportagem da Mônica Bergamo, esse contrato era de 500 mil mensais. Pois é. Aí, o que a Mônica Bergamo está dizendo é que, de fato, o Daniel Vorcaro se reuniu com Gilmar Mendes no dia 11 de abril de 2024, mas o Gilmar Mendes não votou no que o Daniel Vorcaro estava pedindo para ele votar. O Daniel Vorcaro pediu para que o Gilmar Mendes votasse a favor de uma causa bilionária envolvendo usinas do setor sucroalcooleiro que beneficiariam Vorcaro diretamente. O Master, que é presidido, era, né, presidido por Vorcaro, mantinha uma carteira de bilhões em créditos dessas empresas em forma de precatórios que perderiam valor caso a corte não reconhecesse a validade de ações indenizatórias movidas por elas contra a União. O ministro Gilmar Mendes, no entanto, votou contra a tese de Vorcaro em julgamentos de casos concretos. Segundo estimativas da AGU, se as usinas fossem vitoriosas, o impacto poderia chegar a 145 bilhões de reais. Então, o que nós temos aqui é que o deputado Chiquinho Feitosa, ex-deputado, né? E que era cunhado do Gilmar Mendes, ganhava muito dinheiro do Daniel Vorcaro, uma mesada de 500 mil, e que promoveu aí, ele era uma espécie de um lobista, mais um lobista, né? Promoveu o encontro de Daniel Vorcaro com Gilmar Mendes. O Daniel Vorcaro pediu para o Gilmar Mendes votar favoravelmente a ele nessa questão dos precatórios, envolvendo o crédito dessas empresas, e o Gilmar Mendes votou contra. Recebeu o Daniel Vorcaro, ouviu o que ele tinha a dizer, mas votou contra. E aí a gente tem então o empresário Chiquinho Feitosa com essa remuneração, né? Porque o Vorcaro pagava bem, pagava aí 500 mil de mensalidade para o pessoal, pagava 500 mil também para o filho do Nunes Marques e por aí em diante. Então é essa informação que está saindo na imprensa agora à noite. Essa é a novidade deste horário. Bom, vamos em frente com os nossos repórteres. E daqui para frente vai ser uma loucura, né? Porque os dados que estão no celular do Vorcaro, as conversas vão surgindo. E na medida em que vão surgindo, vão aparecendo na imprensa. Agora, esse caso aqui de precatórios era um dos ramos de negócio, de golpes, vamos chamar assim, do Vorcaro. Era essa história dos precatórios, né? Precatório é uma espécie assim de uma dívida que o poder público tem com a empresa ou com a pessoa, né? É uma dívida precatória, uma dívida do poder público com você. A gente nunca sabe quando vai ganhar um precatório. A gente sabe que tem uma dívida, que o governo um dia vai nos pagar, mas nunca sabe quanto, quando. Aí o Vorcaro, ele comprava esses precatórios baratinhos, né? Falava, eu te pago tanto e depois eu cobro lá do governo. E aí ele ia conversar com as autoridades, tentar agilizar o pagamento desses precatórios. É exatamente isso que aconteceu, né? Ele teve acesso ao Gilmar Mendes por meio do Chiquinho Feitosa, que estava recebendo bastante dinheiro, fez a solicitação, mas segundo o que está saindo agora na imprensa, o Gilmar Mendes não votou como pediu o Daniel Vorcaro. Não deu certo, né? Não deu certo. Vamos em frente. O Banco de Brasília, o BRB, procura novas soluções enquanto o empréstimo de 6 bilhões e 600 milhões de reais não avança. Nesta quinta-feira, a governadora Celina Leão se reuniu com investidores dos Emirados Árabes e disse manter conversas com organismos internacionais. A estatal também pediu ao STF a liberação de ativos bloqueados na investigação do Master.
6: Com um acordo para um empréstimo bilionário ao Banco de Brasília, ainda sem uma solução no STF, o governo do Distrito Federal passou a buscar alternativas. A governadora do DF, Celina Leão, se reuniu nesta quinta-feira com investidores dos Emirados Árabes Unidos interessados em aportar recursos no BRB. Segundo o governo local, as conversas não foram conclusivas e uma nova reunião deve acontecer sem data definida. Antes do encontro, Celina Leão disse a jornalistas que não poderia dar detalhes, porque, segundo ela, tem muita gente torcendo contra. Celina afirmou que também mantém conversas com outros organismos internacionais para encontrar uma forma de financiar a recuperação do banco.
7: É, a gente está buscando, né, com vários organismos internacionais também, uma forma de financiar aí para o BRB. Então, nós não estamos aguardando só o governo, a gente tem várias reuniões que estão acontecendo com investidores internacionais. A gente não está falando ainda, né, para o pessoal não trabalhar contra, parece muita força contrária, né?
6: As falas de Celina foram feitas um dia depois do presidente Lula dizer durante um ato de campanha que o governo federal não vai dar dinheiro para ajudar a solucionar a crise do BRB. Ele criticou Celina por tentar responsabilizar o governo federal pela crise causada pela relação entre o ex-governador Ibaneis Rocha e Daniel Vorcaro, dono do banco. Master.
5: A governadora, de forma cínica e mentirosa, tenta jogar responsabilidade no governo federal. Quem quebrou o BRB foi a ligação entre o Ibaneis e o Vorcaro do Banco Master. O BRB comprou títulos que não existiam, 12 bilhões de reais.

0: sociais para lamentar a postura do presidente e afirmou que Lula estaria agindo de forma pequena e partidária.
1: Ninguém está pedindo dinheiro ao governo federal, presidente. Nós estamos buscando o aval da União para uma operação de crédito. Aval não é doação, aval nós temos que pagar. O presidente pode me atacar, apoiar meu adversário e fazer campanha contra mim. O BRB não é meu e nem de partido algum. É um patrimônio de Brasília.
0: O BRB pediu nesta quinta-feira ao ministro André Mendonça, do STF, a liberação urgente de ativos financeiros bloqueados na investigação envolvendo o Banco Master. Entre as operações sob análise está o Credicesta, com 417 convênios. O banco quer que os valores desses contratos sejam depositados em uma conta específica controlada pelo STF. O BRB enfrenta uma crise desde as investigações da Operação Compliance Zero. Agora o governo local busca um empréstimo de 6,6 bilhões de reais para reforçar o patrimônio do BRB com apoio do Fundo Garantidor de Créditos, o FGC. Com a colaboração de Felipe Igreja e João Rosa, de Brasília, Ana Carolina Tomé.
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3: Suspeitas de fraude em contratações realizadas pela Secretaria Municipal de Educação de Belo Horizonte somam mais de 80 milhões de reais. A Polícia Federal investiga o caso e a Prefeitura da capital mineira negou as acusações. Foram cumpridos 24 mandados de busca e apreensão em 6 estados do Brasil. Bom, daqui a pouquinho, Marcelo Martins, deixa eu só dizer que agora em São Paulo, no Butantã, temperatura é de 16 graus com névoa, a temperatura vai ficar 15 graus durante a madrugada, aí depois vai subir um pouquinho, amanhã o máximo que vai chegar vai ser 21 graus. Vai sair um solzinho, a chuva vai diminuir, mas ainda permanece um pouco de frio. Temos agora o Marcelo Martins, vamos lá.
4: A Polícia Federal realizou, nesta quinta-feira, a 10ª fase de uma operação para apurar a possível atuação de organização criminosa em contratações feitas pela Secretaria Municipal de Educação de Belo Horizonte entre 2024 e 2025. O objetivo da operação é investigar suspeitas de favorecimento na contratação de empresas para fornecer material escolar e serviços para a rede de ensino. Entre os procedimentos analisados, ao menos 3 resultaram em contratos que, somados, ultrapassam 80 milhões de reais. Outros processos de contratação também são investigados nesta operação. Além de Minas Gerais, policiais federais cumpriram 24 mandados de busca e apreensão também na Bahia, no Espírito Santo, Paraná, São Paulo e Tocantins. Se for confirmada alguma irregularidade, as práticas suspeitas podem caracterizar crimes contra a administração pública, fraudes em licitações e contratos, organização criminosa e lavagem de dinheiro. Em nota, a Secretaria Municipal de Educação informou que a atual gestão não firmou contratos para aquisição de materiais didáticos e que a rede municipal utiliza os materiais disponibilizados pelo Programa Nacional do Livro e do Material Didático do Governo Federal. A Secretaria também comunicou que não recebeu demanda relacionada à investigação, que está à disposição das autoridades e dos órgãos de controle para prestar os esclarecimentos necessários e que está comprometida com a transparência e com a correta aplicação dos recursos públicos. De acordo com informações do portal G1, entre os alvos de mandados nesta quinta-feira está Bruno Barral, ex-secretário municipal de Educação de Belo Horizonte. Ele foi exonerado em abril de 2025, depois da terceira fase da mesma operação. A Polícia Federal também cumpriu mandados contra o empresário baiano José Marcos Moura, mais conhecido como Rei do Lixo, pela atuação no setor de limpeza urbana, e Alex Parente, sócio dele. A reportagem tenta contato com a defesa dos investigados. A primeira fase da operação foi deflagrada em 10 de dezembro de 2024, inicialmente para apurar um suposto esquema de desvio de recursos de emendas parlamentares. Segundo a Polícia Federal, servidores públicos facilitavam a vitória de empresas previamente escolhidas que superfaturavam contratos

abrindo caminho para o desvio do dinheiro. A operação dessa quinta-feira foi autorizada pelo ministro Cássio Nunes Marques, relator do caso no Supremo Tribunal Federal. De Belo Horizonte, Marcelo Martins.

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1: O Flamengo passou, foi classificado, está na semifinal da Libertadores. Levou um susto lá no Maracanã. Sofreu um gol, teve um jogador expulso contra o Independiente del Valle. Mas empatou, fechou em 1-1, como tinha vantagem. Então passa o Flamengo pela Libertadores. Agora o Flamengo vai pegar o Estudiantes, certo? O Fluminense pega o Palmeiras. Aí vai ser um jogo de brasileiros na Libertadores. E teremos um brasileiro na final, isso já é fato, né? Aí, ó, que bonito. Vamos lá. Vamos falar de Bet. Uma operação da Polícia Federal terminou com a prisão de um sócio da casa de apostas PixBet, na Paraíba. A ação investiga um grupo suspeito de evasão de divisas e lavagem de dinheiro.
2: O sócio proprietário da casa de apostas PixBet, Diomar Tadeu Dantas de Farias, foi preso na manhã desta quinta-feira em Jacumã, distrito que faz parte do roteiro turístico de praias na região metropolitana de João Pessoa. O mandado deveria ter sido cumprido na cidade de Campina Grande, no agreste da Paraíba, mas o suspeito não foi encontrado no local. A CBN confirmou que a prisão preventiva dele foi cumprida na segunda fase da Operação Arena, da Polícia Federal, que apura um suposto esquema de lavagem de dinheiro e evasão de divisas a partir da empresa paraibana. Também no dia de hoje, o dono da PixBet, Ernildo Júnior, foi alvo de um mandado de busca e apreensão. Na primeira fase da operação, em agosto deste ano, a PF já havia feito buscas contra ele. Ernildo também já cumpria medidas cautelares impostas pela Justiça Federal. De acordo com a investigação, a lavagem de dinheiro acontecia por meio do envio de recursos para um paraíso fiscal em Curaçao, pequeno país no sul do Mar do Caribe, muito usado para operações financeiras desse tipo. Nessa segunda fase da operação, a justiça também determinou o cumprimento de 5 mandados de busca e apreensão, além do sequestro de bens de investigados. A prisão de Tadeu é a primeira da Operação Arena. A defesa dele foi procurada pela nossa reportagem, mas ainda não se manifestou. De João Pessoa, Guilherme Bezerra.
1: Clubes brasileiros saíram em defesa do mercado regulado de apostas em uma manifestação conjunta nesta quinta-feira. A nota afirma que novas restrições podem ser o fim do futebol brasileiro. O comunicado foi uma resposta a uma nova medida provisória sobre o tema que o governo federal espera anunciar na semana que vem. O presidente Lula já afirmou que é pessoalmente favorável à proibição completa das bets.
3: Alguns dos principais clubes de futebol do Brasil defenderam o mercado regulado de apostas no país num manifesto publicado na noite desta quinta-feira, em meio à avaliação do governo federal de uma medida provisória para proibir jogos de cassino online. O texto foi publicado em perfis como o da Federação Paulista de Futebol, em parceria com Palmeiras, Santos e São Paulo, da Federação de Futebol do Estado do Rio de Janeiro, do Botafogo, do Flamengo, do Fluminense, do Vasco e do Cruzeiro. A nota afirma que o investimento das empresas de apostas autorizadas é uma das principais fontes de receita do esporte e que esses recursos também alcançam equipes de menor expressão, divisões de acesso e competições com menor exposição comercial. O manifesto também alerta que mudanças nas regras não farão com que as apostas deixem de existir, mas sim aumentam a possibilidade de que apostadores migrem para o mercado ilegal. Os clubes defendem que é preciso combater a ilegalidade, fortalecer a fiscalização e aperfeiçoar os mecanismos de proteção, sem colocar em risco um mercado que foi regulamentado pelo próprio Estado, ainda de acordo com a nota. O texto é concluído com as frases: "O torcedor não pode pagar essa conta, se acabar o mercado regulado, as apostas não acabam, o futebol é que acaba." Mais da metade dos clubes da Série A do Campeonato Brasileiro possuem bets como patrocinador principal. O manifesto é uma resposta à medida provisória que o governo federal prepara para a semana que vem, com mais restrições às bets. Nesta semana, o presidente Lula voltou a atacar o mercado de apostas esportivas durante uma cerimônia no Palácio do Planalto.
4: É possivelmente quase nenhuma autoridade brasileira conhece por dentro o que está acontecendo nesse país, porque é muito sofrimento e muita dependência. Ontem eu conheci pessoas que em apenas 3 meses passará a dever 2 milhões e 300 mil. Vendeu o que não era dele. Perdeu o que já tinha. E isso são milhares e milhares de pessoas. E nós estamos tomando decisões. E logo, logo a gente vai anunciar a decisão que a gente vai tomar com relação a isso, porque é uma doença. Não é um jogo. É indução dos inocentes ao vício.
3: O presidente, candidato à reeleição, já afirmou em outras oportunidades ser pessoalmente favorável à proibição das bets no Brasil, mas destacou que isso dependeria de uma negociação com o Congresso Nacional. De São Paulo, Matheus Leite.

0: Tempo ligado. A máfia italiana foi alvo de uma operação da Polícia Federal na Dédia Calato.
1: Ei. A Polícia Federal deflagrou uma operação contra uma organização criminosa brasileira ligada à máfia italiana. A investigação aponta que o grupo mandava grandes carregamentos de cocaína para a Europa, principalmente pelo porto de Paranaguá, no Paraná. Foram expedidos 7 mandados de prisão preventiva, alguns contra alvos que já estavam presos, e 5 de busca e apreensão em Palhoça, Santa Catarina, e em cidades de São Paulo, a capital, São Caetano do Sul, Santos e Americana. A justiça também mandou bloquear bens e imóveis dos investigados. Segundo a PF, o esquema sobreviveu à prisão de 2 integrantes da máfia italiana em Praia Grande, no litoral paulista, em 2019. A mulher de um deles assumiu o negócio com a ajuda de familiares e antigos associados e manteve os envios. A sucessão batizou a operação Hereditá, herança em italiano. O delegado da PF, Eduardo Verza, explicou que os laços de família são a base da 'Ndrangheta, a máfia da Calábria, no sul da Itália, considerada a mais rica e poderosa do país.
2: Inclusive, esse é o nome da operação, que acabou herdando essa estrutura, e a partir desse vínculo familiar, que é muito considerado na 'Ndrangheta, a questão do sangue, né, que é o que se difere de outras máfias, justamente por conta disso, né, o membro tem que ter algum vínculo familiar, seja de sangue ou por questão afetiva, no casamento, enfim, e então essa pessoa teria assumido.
1: A droga abastecia um grupo na região do Piemonte, no norte da Itália. A PF liga a quadrilha a pelo menos 11 apreensões entre 2019 e 2020, que somaram mais de 4,5 toneladas de cocaína, com destino à Itália, Bélgica, Holanda, França e Portugal. A investigação também encontrou uma estrutura para esconder o dinheiro do tráfico, com empresas de fachada, imóveis e transferências. Para escapar da polícia, o grupo usava celulares com alto nível de criptografia e programas de contra-inteligência. Entre os investigados, há integrantes do PCC, mas segundo a PF, não houve parceria entre a facção e a máfia. Segundo o delegado Alexandre Custódio, essas pessoas agiam por conta própria.
3: Então, só pessoas associadas ao PCC têm integrantes do PCC nessa investigação, mas eles estão atuando com capital próprio e proveito próprio. O lucro, vamos dizer assim, dessas operações ilícitas não aproveita a facção criminosa, como facção. Esse tráfico internacional que aqui é investigado não aproveita líderes do PCC. Os líderes do PCC também têm os seus próprios grupos e seus próprios negócios.
1: O trabalho foi feito em conjunto com autoridades italianas. Os investigados podem responder por tráfico internacional de drogas, associação para o tráfico, organização criminosa e lavagem de dinheiro. Com a colaboração de Beatriz Lacorte, de São Paulo, na Dédia Calado.
0: Bom, vamos fechar. Parece que já estamos sextando, né, Paulo Galvão?
4: Eu já estou pronto aqui.
0: Já está agora. Agora sim, oficialmente, 00.
4: Já
0: meia
4: estou
0: noite,
4: aqui.
0: Sextou.
4: Agora focado lá, né,
0: agora,
4: na imagem.
0: É isso aí. Devidamente enquadrado no bom sentido.
4: É isso aí.
0: Tudo certo aí, né, Galvão? Posso
4: Exatamente.
0: Passar a bola pra você?
4: Pode passar a bola. Você sabe que se você vier de azul, você tem 90%
0: mesmo, né?
4: De chances de ornar comigo aqui. Porque eu normalmente eu tô de azul, né?
0: Você é meio monocromático.
4: É, eu gosto do azul. É.
0: Agora essa minha blusa, ela pode ser azul ou pode ser cinza, né?
4: Tem os dois, né?
0: Tem
4: eu tô olhando
0: dois.
4: Aqui de, na tela a pessoa
0: tela
4: não
0: é
4: vai ver. Mas ela tem azul e cinza, né?
0: É. Você sabe que
4: tem
0: essa blusa...
4: azul e cinza e vai misturando, né?
0: O Pedro me trouxe lá do Peru.
4: Oh, que bacana, hein?
0: Não vou lembrar agora o nome do bichinho.
4: Lhamas?
0: É...
4: Lhamas?
0: Não, não é a
4: lhama,
0: é a outra.
4: É?
0: A da lhama parece que espeta um pouquinho mais.
4: É?
0: Esse aqui, ó.
4: Muito bonito, hein? Ó, que beleza, hein?
0: Bem, né? Parece um ursinho pelúcia. Delícia, esquenta bem. Esqueci o nome do bichinho.
4: É isso aí.
0: Bom, Galvão, bom programa, vou embora.
4: Valeu, Tânia.
0: Valeu.
4: Até amanhã, hein?
0: Até amanhã. Vamos fechar o programa, hein? Com Karina Almeida na produção e os trabalhos técnicos de Henrique Dias, nosso HD.
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0: Ótima sexta pra todo mundo. Vem aí, Paulo Galvão, com CBN Madrugada.
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0: Sexta-feira, 18 de setembro de 2026, o ex-deputado federal Eduardo Bolsonaro sugeriu que os ministros do Supremo Tribunal Federal podem não reconhecer o resultado das eleições no caso de vitória do irmão dele e candidato à presidência pelo PL, Flávio Bolsonaro. A manifestação ocorreu após um documento do governo dos Estados Unidos exigir que o Brasil permita que dissidentes políticos possam concorrer nas eleições deste ano. O pedido teria sido enviado ao Itamaraty durante as negociações sobre o tarifaço anunciado pelos Estados Unidos no ano passado. Eduardo Bolsonaro sugeriu ainda que o governo Trump pode não conhecer ou reconhecer uma eventual reeleição do presidente Lula. As mortes acidentais de animais protegidos deixarão de ser consideradas ilegais nos Estados Unidos, segundo o memorando do governo Trump, confirmado pela agência de notícias AFP, France Press. O texto redefine o termo usado para perseguir, matar ou capturar uma espécie, limitando-o a condutas intencionalmente dirigidas contra um ou mais animais específicos. O exemplo utilizado no documento é que uma embarcação que atinge uma baleia acidentalmente não a agrediu, porque a rota da embarcação não foi traçada contra a baleia. Horário de Brasília, 12:03.
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2: 4 minutos desta sexta-feira. Muito bom dia, você que acompanha aqui o CBN Madrugada, produção da Karina Almeida. Trabalhos técnicos comigo aqui, Ricardo Garcia. E vamos juntos, hein, com você, ouvinte CBN, até às 5 horas da manhã, com muita informação, muita prestação de serviço. E a gente espera, é claro, a sua participação também ativa, né? Não apenas passiva, acompanhando a nossa programação, mas ativamente também participando aqui nos nossos canais, no WhatsApp, no YouTube, no Instagram, pelo e-mail também você pode participar. E daqui a pouquinho a gente registra essas participações. Porque agora vamos a alguns dos principais destaques do dia. E começamos com o pacote de bondades pré-eleitorais do presidente Lula, Rani Veloso.
3: Faltando 17 dias para o primeiro turno, o presidente Lula assinou nesta quinta decreto que reajusta o valor do Bolsa Família em 15%. A medida tem impacto de quase 6 bilhões de reais este ano e não estava prevista no orçamento de 157 bilhões de reais para o programa enviado ao Congresso. A equipe econômica nega aumento de despesas e garante que o recurso virá do remanejamento de verbas do INSS.
2: A oposição reagiu, destaca Igor Cardim.
4: Adversários do presidente Lula acusam o governo de usar o reajuste de 15% do Bolsa Família para fins eleitorais. Flávio Bolsonaro chamou a medida de ilegal. Renan Santos prometeu recorrer à justiça, enquanto Caiado e Augusto Cury criticaram a medida, mas defenderam o programa social. O governo afirma que o reajuste apenas recompõe a inflação acumulada desde 2023 e está em conformidade com as regras eleitorais. Em entrevista, Lula defendeu a continuidade do programa em um eventual novo mandato.
2: É, e tem mais bondades neste pacote, Igor.
4: O presidente Lula anunciou que o SUS vai oferecer gratuitamente canetas emagrecedoras para tratamento da obesidade. A medida foi divulgada 17 dias antes das eleições e no mesmo dia do reajuste do Bolsa Família. O governo ainda não informou quando a distribuição começa, nem como será o acesso. O presidente disse que o tratamento deverá seguir indicação médica e protocolos adicionais como alimentação balanceada e atividades físicas.
2: 12:07, a corrida ao Palácio do Planalto, Samantha Klein.
3: A nova pesquisa Datafolha traz um empate técnico entre Lula e Flávio Bolsonaro nos dois turnos das eleições. No primeiro, o petista tem 39% contra 36% do senador do PL, mostrando o crescimento do filho do ex-presidente, ainda que devagar. Numa eventual segunda rodada, Lula segue com 46% e Flávio com 44%. A pesquisa foi realizada em meio à crise do Supremo, mas especialistas divergem sobre os efeitos na campanha de Lula.
2: Suspensas as próximas sessões do Supremo sobre suspeitas em torno de ministros. A manchete é de Isa Stassiarini.
5: A crise do STF ganhou novos desdobramentos nesta quinta com mais um embate entre ministros, o que fez Fachin cancelar a sessão desta quinta-feira e também a análise contra André Mendonça prevista para o dia 23 de setembro. O decano Gilmar Mendes chamou Mendonça de pichuleco eleitoral nas redes sociais. O ministro reagiu e disse que nunca transformou o plenário do Supremo em palanque ou picadeiro. A Polícia Federal entregou dados do celular de Vorcaro aos gabinetes de Mendonça e Fux. Já o presidente Lula defendeu o julgamento conjunto de Moraes e Mendonça e cobrou transparência no caso Master.
2: Meia-noite e nove, o mercado do futebol reage a possíveis restrições às bets. Quem destaca é Matheus Leite.
6: Clubes brasileiros saíram em defesa do mercado regulado de apostas em uma manifestação conjunta nesta quinta-feira. A nota afirma que novas restrições podem ser o fim do futebol brasileiro. O comunicado foi uma resposta a uma nova medida provisória sobre o tema que o governo federal espera anunciar na semana que vem. O presidente Lula já afirmou que é pessoalmente favorável à proibição completa das bets.
2: A Operação Salvamento do BRB é assunto para Ana Carolina Tomé.
7: O Banco de Brasília busca alternativas enquanto o empréstimo de 6,6 bilhões de reais não avança. Nesta quinta, a governadora Celina Leão se reuniu com investidores dos Emirados Árabes e disse manter conversas com organismos internacionais. O BRB também pediu ao STF a liberação de ativos bloqueados na investigação do Banco Master. Em meio à crise, Lula e Celina trocaram farpas após o presidente dizer que o governo federal não vai dar dinheiro para salvar o banco.
2: Operação contra o crime organizado em São Paulo. Quem informa é Karen Lemos.
8: O Ministério Público de São Paulo e a Polícia Civil fizeram uma operação de combate à atuação do PCC nas empresas de ônibus da capital. O principal alvo foi o ex-presidente da Câmara Municipal, Milton Leite, que está foragido. Segundo a investigação, cerca de 40% das linhas da cidade de São Paulo são operadas por empresas suspeitas de envolvimento com o crime organizado.
2: É, o combate ao crime organizado é assunto de campanha na DED Acalado.
9: Os dois nomes à frente na disputa pelo governo de São Paulo foram questionados nesta quinta-feira sobre a operação que mira o PCC nos transportes da capital. Tarcísio de Freitas se descolou do ex-vereador Milton Leite, alvo da investigação, classificando a relação entre os dois como institucional. Fernando Haddad afirmou que os contratos de concessão dos ônibus foram fechados depois que ele deixou a prefeitura de São Paulo e cobrou a apuração.
2: Ainda na capital paulista, meia-noite e 11, Pedro Pupulin.
10: A Prefeitura de São Paulo detalhou o projeto que vai ligar a Avenida Jornalista Roberto Marinho à Rodovia dos Imigrantes. As obras de mais de 2 bilhões de reais com conclusão prevista para 2030 vão ser feitas pela Acciona. A escolha da empresa espanhola chegou a ser questionada na justiça por ter apresentado a proposta mais cara. Mas a prefeitura diz que não ficou satisfeita com as propostas apresentadas pelas concorrentes.
2: Suspeita de corrupção na educação em Minas Gerais. O destaque é de Marcelo Martins.
11: A Polícia Federal investiga suspeitas de fraude em contratações realizadas pela Secretaria Municipal de Educação de Belo Horizonte entre 2024 e 2025. Ao menos 3 contratos suspeitos de fornecimento de materiais didáticos somam mais de 80 milhões de reais. Ao todo, foram cumpridos 24 mandados de busca e apreensão em Minas Gerais, Bahia, São Paulo, Tocantins, Paraná e Espírito Santo. A Prefeitura da capital mineira nega as irregularidades.
2: Operação contra tráfico de drogas em Goiás é assunto para Caroline Gonçalves.
12: A Polícia Federal e a Polícia Civil cumprirão mandados de prisão e de busca e apreensão em Goiás e outros três estados contra um grupo suspeito de transportar drogas da Bolívia para o Brasil em aviões de pequeno porte.
2: Ainda o tráfico de drogas na Dédio Acalado.
9: Uma operação da Polícia Federal mirou um grupo ligado à máfia italiana que usava um porto paranaense para mandar cocaína à Europa. 7 mandados de prisão e 5 de busca e apreensão foram expedidos em São Paulo e em Santa Catarina. A investigação também encontrou integrantes do PCC no esquema.
2: Feminicídio no Paraná. A manchete é de Guilherme Batista.
13: Antes de ser assassinada em academia em Londrina, jovem enviou áudios a amigo reclamando de visitas constantes do acusado do crime. Thaisa Marques contou que foi abordada pelo menos 5 vezes por Gabriel Andrade, que teria ido até o local em razão de uma suposta entrevista de emprego.
2: Bairro das Laranjeiras, no Rio de Janeiro, em alta, informa Rafaela Lima.
14: Moradores e comerciantes celebram a escolha de Laranjeiras na zona sul do Rio de Janeiro como um dos 40 bairros mais legais do mundo. A seleção feita pela revista britânica Time Out destacou a gastronomia, o comércio local e a qualidade de vida como um dos fatores que colocam a região à frente de endereços de Londres, Paris e Nova York. Outro bairro brasileiro que figura na lista é a República, em São Paulo.
2: É hora do esporte aqui no CBN Madrugada com Gabriel Dudziak.
10: O Flamengo está nas semifinais da Copa Libertadores. Na noite desta quinta-feira, o rubro-negro poderia até perder para o Independiente Del Valle do Equador em casa por um gol que ainda assim se classificaria à próxima fase. A partida, porém, ficou tensa para o Flamengo depois de o Del Valle abrir o placar e o meia Jorginho ser expulso. O rubro-negro, porém, se aproveitou de uma falha do goleiro rival para empatar o jogo com De Arrascaeta e carimbar a vaga. O adversário do rubro-negro será o Estudiantes, da Argentina. Na outra semifinal, Fluminense e Palmeiras se enfrentarão. Já na Copa Sul-Americana, o Montevideo City Torque do Uruguai ganhou do Cienciano por 3-0 e reverteu a desvantagem sofrida no Peru. Agora a equipe vai enfrentar o Atlético Mineiro. Na outra semifinal, o duelo será entre Boca Juniors e Vasco da Gama.
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2: 15 minutos agora desta sexta, Josélia Pegorim conta pra gente como estará o tempo em todo o Brasil.
15: Esta é a última sexta-feira do inverno. A primavera vai começar no dia 22 de setembro, às 21 horas e 5 minutos pelo horário de Brasília. A chuva dá uma trégua, o frio também diminui, temperaturas em elevação. De forma geral, teremos uma sexta-feira com muito sol na maior parte do Brasil. Mas áreas como o leste do Paraná, o Vale do Itajaí, leste de São Paulo, estado do Rio de Janeiro, o sul, leste de Minas Gerais, o Espírito Santo, ainda terão muita nebulosidade ao longo do dia. Ainda podemos ter chuvas aí de fraca para moderada intensidade no litoral do Paraná, no Vale do Itajaí. Algumas pancadas de chuva poderão ocorrer à tarde no sul de Minas e também sobre áreas do Espírito Santo e do norte do Rio, mas nada que realmente chame atenção. O que começa a preocupar de novo é o aumento das condições para pancadas de chuva no oeste da região sul do Brasil. Então, algumas pancadas de chuva, já com moderada para forte intensidade, poderão ocorrer a partir da tarde no noroeste do Rio Grande do Sul, oeste de Santa Catarina e também no sul e oeste do estado do Paraná. No sul de Mato Grosso do Sul também poderemos ter algumas pancadas de chuva de moderada para forte intensidade. Mas o sol estará presente nesta sexta-feira. A passagem de uma frente fria pelo litoral sul da Bahia aumenta as condições para chuva por lá. Então, no litoral da Bahia, inclusive na região de Salvador, poderemos ter alguns momentos com chuva de moderada para forte intensidade. Outras pancadas passageiras poderão acontecer na faixa litorânea desde Sergipe até o Rio Grande do Norte. Muito calor, em torno aí dos 40 graus e umidade baixa. No interior do Nordeste, no Tocantins, também em áreas do norte de Mato Grosso e do leste e sul do Pará. Amazonas, Acre e Rondônia continuam tendo pancadas de chuva à tarde e à noite, que podem ser moderadas a fortes. Josélia Pegorim, da Clima Tempo para a CBN.
2: 17 minutos agora desta sexta-feira. Mais uma vez, muito bom dia. Muitíssimo obrigado a você que está por aqui, não é, Ricardo Garcia? Conosco aqui até às 5 da manhã, com muita informação, prestação de serviço. Nínero Torres de Vasconcelos Filho, palmeirense do Jardim Luso em São Paulo, manda o seu bom dia. Obrigado ao José Queiroz de Guarulhos, na Grande São Paulo. Também por aqui o Elielson Pereira, caminhoneiro, está nos acompanhando da cidade de Leme, no interior de São Paulo, onde eu estarei nesse fim de semana, hein, Ricardo Garcia? Estarei na cidade do Leme para prestigiar minha prima, que está fazendo 60 anos, né, e estaremos em Leme nesse fim de semana. Flávio Gomes de Guarabira, na Paraíba, está por aqui também. Muito obrigado pela companhia. Em Belo Horizonte, Paulo Ricardo Vaz de Melo também nos manda o seu bom dia. Muito obrigado aos ouvintes que estão pelo YouTube acompanhando as imagens do estúdio. O Clóvis Mota de São Pedro da Aldeia. Também o Tadeu da Ilha do Governador, Bartolomeu Batista de Ribeirão Preto, Célio Castro, Manaus, Amazonas, o Silvio, lá de Juiz de Fora, também Ulisses Maurício de Belo Horizonte, Brasilzão, hein, Ricardo Garcia? Brasil! O ouvinte aqui, ligeiro, dizendo que a rádio é maravilhosa, a gente agradece pela pequena parte que nos toca, né, Ricardo Garcia, né? E muito obrigado a você também que participa pelo e-mail. É só entrar no site cbn.com.br, clique lá no Fale com Âncora, ou então via Instagram. Estamos aqui no Insta também, no Instagram, no @phcgalvão, repetindo, @phcgalvão. Você pode interagir por aqui pelo Instagram, como faz a nossa ouvinte Flaviana Érica Menezes Teles. Obrigado, Flaviana. Está em Crato, no Ceará, na nossa companhia. O Valmir Rastenreiter, que é fã da Cássia Godoy, está por aqui, direto de Belo Horizonte. Obrigado a Nádia Bonadiman Ferreira. Muito obrigado pela companhia via Instagram, aqui no @phcgalvão. Paulo César, de Igarapava, interior de São Paulo, também na nossa escuta. 20 minutos nesta sexta-feira, vamos então em frente. Ricardo Garcia, direto a Brasília com a Rani Veloso. O presidente Lula abriu, né, ou reabriu, né, o pacote de bondades pré-eleitoral. Tem promessa de caneta emagrecedora e um aumento de 15% no Bolsa Família. A Rani Veloso tem os detalhes pra gente.
16: Há pouco mais de duas semanas do primeiro turno das eleições, o presidente Lula assinou nesta quinta um decreto que reajusta o valor do Bolsa Família em 15,04%. A medida tem impacto de R$ 5,8 bilhões no orçamento deste ano e R$ 22,7 bilhões para 2027 e 2028. No projeto de lei orçamentário enviado ao Congresso no mês passado, não havia a previsão do gasto. No entanto, a equipe econômica nega que haja um aumento de despesa. De acordo com o ministro Bruno Moretti, do Planejamento e Orçamento, será feito um remanejamento do que estava previsto para a Previdência e foi poupado por causa da fila zerada do INSS. Segundo o ministro, o espaço fiscal será apresentado no relatório de despesas bimestral do dia 24. Com a medida, o aumento na prática será de R$ 100,00, que vai começar a valer a partir de outubro. O valor médio de todos os benefícios do programa vai sair de R$ 675 para R$ 777. O piso vai passar passar de R$ 600 para R$ 691. O reajuste foi justificado como resposta à inflação acumulada entre março de 2023 a agosto de 2026. Segundo a Advocacia Geral da União, a atualização é prerrogativa do Executivo prevista em lei e respaldada pela legislação eleitoral. A equipe econômica reforçou que a medida está sendo feita dentro das regras fiscais para atender os mais vulneráveis e reaver o poder de compra dessas famílias. O ministro da Fazenda, Dario Durigan, disse que não há solavanco ao criticar o reajuste ao mesmo programa feito pelo governo Bolsonaro em agosto de 2022, próximo às eleições.
17: A gente está fazendo isso de uma maneira muito responsável e muito diferente do que já se viu no país. Em outros tempos, se fez PEC kamikaze, se fez crédito extraordinário para além do que estava no orçamento previsto, e com o seu compromisso de dar previsibilidade, de garantir as regras às instituições do país, nós estamos fazendo o trabalho, o dever de casa, para incorporar no orçamento que já está previsto para esse ano, então não tem solavanco, não tem mudança de rumo.
16: Questionado sobre possível ação no Tribunal Superior Eleitoral por abuso de poder, o ministro do Desenvolvimento Social, Wellington Dias, responsável pelo programa, assegurou que não há restrições, pois o reajuste segue a política de atualização do próprio Bolsa Família. O economista e especialista em contas públicas André Merhous alerta sobre o uso da máquina pública nas eleições, a disparidade de armas entre os candidatos à presidência e os gastos que não estavam previstos.
18: A máquina pública não pode ser utilizada como um meio de favorecimento àquele candidato que dispõe o controle sobre direcionamento de receitas públicas. Além disso, do ponto de vista da Lei de Responsabilidade Fiscal e do Orçamento Público, também há travas que impedem a expansão de gastos sem o devido custeio, sem a respectiva fonte de custeio.
16: Nessa reta final da corrida presidencial, a campanha de Lula prepara outra ofensiva econômica focada na redução do endividamento das famílias, mas dessa vez mirando dívidas antigas. Pela proposta, o governo iria realizar leilões para recomprar os débitos com desconto, uma resposta ao índice de inadimplência de julho, que chegou a 5,8% segundo o Banco Central, o maior patamar desde 2011. O ministro da Fazenda confirmou que está sendo estudada a proposta, assim como as medidas contra as bets. O presidente Lula vem defendendo publicamente o fim dos jogos de apostas online. De Brasília, Rani Veloso.
2: Bom, a gente vai falar dessa questão das bets logo mais. Agora é hora de falar sobre Bolsa Família, né? Daqui a pouco a gente vai levar ao ar, viu, Ricardo Garcia? Entrevista que fizemos aqui com o professor Rubens Savaia sobre essa questão do Bolsa Família também. Tem nova pesquisa Datafolha. Quem acompanha o CBN Madrugada, né, sabe que a gente vem discutindo essa questão do Bolsa Família já há muito tempo. Né? E antes que alguém comece a escrever aqui, não é, Ricardo Garcia? Eu vou falar pela 87ª vez que eu não sou contra o Bolsa Família. Eu tenho plena consciência de que o Bolsa Família ainda é necessário. Infelizmente, ainda é necessário. Eu espero, né, como o próprio presidente Lula afirmou, que um dia a gente não precise mais do Bolsa Família. Porém, a história recente está mostrando que o que os governos vêm fazendo não tem sido suficiente para mudar essa questão, para trazer a emancipação para a população mais pobre desse país. O que é emancipar? Emancipar é tornar livre. Tornar essas pessoas livres da dependência do Estado, da dependência do governo que está lá de plantão. Eu sempre que eu falo isso, eu trago os números. Né? O Bolsa Família começou lá em 2004 com 6 milhões de famílias. Lá, próximo da pandemia, num momento, é claro, excepcional, estava em 19 e pulou para 21 milhões. Agora caiu de novo para 19 milhões. Mas ao longo desses 22 anos, é só olhar os números, os dados que refletem a nossa situação econômica, nossa situação social, mostram evidentemente que a pobreza extrema realmente caiu. Mas a pobreza não caiu. A desigualdade social no Brasil só aumenta. Em relação aos demais países, o Brasil está andando para trás. Recentemente, o jornal Valor Econômico trouxe um dado que mostra que, pelo PIB per capita, em paridade de poder de compra, O Brasil está se aproximando da metade mais pobre do mundo. Então nós estamos avançando menos do que o restante do mundo. Então não precisa ser nenhum gênio, né, Ricardo Garcia, né, para lembrar que se você faz sempre a mesma coisa, não dá para esperar um resultado diferente. Esse tipo de medida assistencialista é um paliativo. Obviamente que leva mais comida, melhora a vida das pessoas mais pobres do país. Eu não tenho dúvida nenhuma que isso acontece. Mas dá para melhorar muito mais. O brasileiro, a brasileira merece muito mais com a força, a potência que é esse país. Né? Vamos começar a tirar petróleo agora ali da margem equatorial. O próprio presidente Lula diz que pode ser um novo pré-sal, presidente da Petrobras, a mesma coisa. O que nós vamos fazer com esse dinheiro? Nós vamos gerar condições de crescimento econômico nas regiões mais pobres ou vamos aumentar o valor do Bolsa Família? A gente tratou disso com o professor Rubens. A gente lembrava o gasto do Bolsa Família, que era não dá para dizer que irrisório, 30 bilhões de reais, obviamente. Mas esse era o gasto, 30 bilhões, se a gente voltar lá para 2015, 2016. Hoje está em 180, multiplicou por 6. Por quê? Porque Jair Bolsonaro, que demonizava o Bolsa Família, quando ele chegou no poder, quando chegou no governo, ele percebeu a força eleitoral do Bolsa Família. E ali, durante a pandemia, obviamente, uma situação excepcional, havia necessidade de melhorar as condições, né? O que aconteceu? O Bolsa Família, que tinha uma média de R$ 190,00, pulou para 600. Houve aquela briga lá no Congresso, lá o Congresso ia jogar para 400, aí foi para 600, porque o Bolsonaro queria ter para ele esse aumento e tal, mudou até o nome, né? Virou Auxílio Brasil. Então, eu vou repetir aqui, de forma alguma eu sou contra o Bolsa Família, é um programa extremamente necessário ainda, mas não dá para a gente achar que isso vai mudar o nosso país. Como vale gás, não vai mudar também. Melhora as condições da população mais pobre? Melhora. Mas não é isso que vai mudar as condições sociais do nosso país. Então não há dúvida nenhuma que essa medida adotada há duas semanas das eleições, não prevista no orçamento, não há dúvida nenhuma que faz parte de uma estratégia eleitoral do presidente Luiz Inácio Lula da Silva. E não há nenhuma surpresa que os adversários combateram, né? Acusaram, né, o governo de usar esse reajuste para fins eleitoreiros. Inclusive, o próprio candidato Renan Santos entrou com uma representação no TSE contra esse reajuste. Quem traz para a gente mais detalhes é o Igor Cardim.
4: A oposição reagiu ao reajuste de 15% no Bolsa Família anunciado pelo governo federal e acusou o presidente Lula de uso eleitoral do programa. O candidato do PL à presidência, Flávio Bolsonaro, classificou a medida como um ato de desespero de Lula, num momento em que as pesquisas eleitorais estão mostrando queda ou estagnação nas intenções de voto ao petista.
19: Porque o Lula, num ato de desespero, acabou de fazer um decreto, mesmo sabendo que é ilegal e que é proibido durante as eleições. Fez uma coisa que não fez em 4 anos de governo. E faltando 17 dias para a eleição, ele acha que vai enganar alguém dando reajuste no Bolsa Família.
4: A campanha de Flávio também cogitou recorrer à justiça eleitoral contra Lula, mas voltou atrás para evitar a impressão de que é contrário ao aumento do programa. O próprio governo do ex-presidente Jair Bolsonaro aprovou uma emenda constitucional que reajustou o programa Auxílio Brasil de R$ 400 para R$ 600, também às vésperas das eleições. Ronaldo Caiado, do PSD, disse nas redes sociais que ninguém é contra apoiar quem mais precisa. No entanto, Caiado disse que aprovar 5,8 bi de reajuste a 17 dias da eleição escancara o uso eleitoreiro do programa. Também nas redes sociais, Augusto Cury, do Avante, defendeu a manutenção do auxílio, mas propôs uma transição para beneficiários que conseguirem emprego, abrirem uma empresa ou passarem a atuar como MEI. O governo, por sua vez, afirma que a medida é legal e se trata de uma recomposição pela inflação sem aumento real e que os benefícios não tinham sido corrigidos desde março de 2023. Em entrevista à Rádio Itatiaia, o presidente candidato à reeleição Lula defendeu a continuidade do Bolsa Família em um eventual novo mandato e disse que o programa deve permanecer enquanto houver brasileiros que dependem do benefício.
20: Se tem uma coisa que a honra vale muito, é para a parte pobre da população brasileira. E a gente vai continuar mantendo o Bolsa Família, sonhando que um dia não precise mais do Bolsa Família. E para isso a economia vai ter que crescer, vamos ter que gerar emprego de qualidade, vamos ter que continuar investindo na educação.
4: Na esteira da reação da oposição, o ministro André Mendonça rejeitou uma representação apresentada pelo deputado Zé Trovão contra o reajuste. A ação pedia a suspensão do aumento durante o processo eleitoral. Ao rejeitar o pedido sem entrar no mérito, o ministro alegou que deputado federal não tem legitimidade para apresentar uma ação contra um candidato à presidência da República. Com colaboração de Rani Veloso, de Brasília, Igor Cardim.
2: Meia-noite 32, vem aí o Matheus de Souza.
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0: Sexta-feira, 18 de setembro de 2026. O presidente Lula afirmou que o ministro André Mendonça, relator do caso Master no Supremo Tribunal Federal, estava utilizando o cargo para fazer política. O presidente defendeu ainda que informações do celular do ex-banqueiro Daniel Vorcaro venham a público para o povo saber a verdade. A Polícia Federal entregou aos gabinetes dos ministros Mendonça e Luiz Fux a íntegra dos dados extraídos do celular de Vorcaro. O aparelho foi apreendido em novembro do ano passado durante a Operação Compliance Zero e reúne as mensagens citadas pela Polícia Federal no relatório usado por Mendonça para pedir uma investigação contra o ministro Alexandre de Moraes. O ex-presidente da Câmara Municipal de São Paulo, Milton Leite, é considerado foragido pela Polícia Civil em uma investigação sobre a infiltração do primeiro comando da capital no transporte coletivo. Os agentes foram à casa dele hoje para cumprir um mandado de prisão e não o encontraram. Milton Leite afirmou que está em viagem e que se apresentará à polícia em até 24 horas. A operação investiga o controle financeiro da facção sobre 12 empresas de ônibus de São Paulo. Segundo a investigação, as decisões estratégicas do PCC dependeriam da aprovação política de Milton Leite. Ao todo, são cumpridos 16 mandados de prisão e 18 de busca e apreensão. 10 suspeitos já foram presos. No horário de Brasília, 00h34.
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0: Muito bem, 37 minutos desta sexta-feira. A gente vai continuar falando de eleições com a Samantha Klein. Tem os últimos números do Datafolha para a presidência.
1: O novo levantamento Datafolha mostra Lula e Flávio Bolsonaro tecnicamente empatados no primeiro e segundo turnos. Na primeira rodada, Lula tem 39% das intenções de voto ante 36% do senador. Há uma semana, o presidente marcava 39% e Flávio 35%. A pesquisa é a primeira feita integralmente durante a crise do STF. Na simulação de segundo turno, o cenário de empate técnico se manteve. Lula segue com 46% e Flávio com 44%. Em junho, na primeira pesquisa da Datafolha feita depois da explosão do caso Dark Horse, o filho do ex-presidente Jair Bolsonaro tinha 31% das intenções de voto e Lula alcançou 41%. Desde então, a diferença de 10 pontos percentuais caiu para 3, o que significa empate considerando a margem de erro, que é de 2 pontos para mais ou para menos. Para o cientista político Murilo de Aragão, o escândalo do Dark Horse teve pouco efeito nos números de Flávio e o desgaste da crise do STF ficou toda com Lula. Na análise do consultor, o cenário só não é mais difícil para o petista por conta da rejeição ao bolsonarismo. Conforme o Datafolha, ambos candidatos são rejeitados por 47% dos brasileiros.
2: Quando um presidente já tem uma desaprovação maior do que a aprovação, a campanha dele fica muito difícil. E quando ele também é considerado aliado do vilão da sociedade hoje, que seria o Supremo, essa é a percepção, a crise institucional respinga diretamente na campanha dele.
1: Já o cientista político André Felipe pondera que a crise do Supremo não ficou restrita ao ministro Alexandre de Moraes, portanto, o impacto para Lula foi menos significativo do que as campanhas esperavam. O presidente também vem reagindo com medidas econômicas, como o anúncio do reajuste do Bolsa Família. Felipe pondera que o voto econômico é afetado por medidas do tipo, ainda que o programa não seja novo.
3: Que é aquele voto onde o eleitor ele tem dinheiro no bolso, onde o governante ele melhora a vida financeira dele, ele tende até mascarar algumas questões ideológicas para votar nesse candidato, às vezes ideologicamente não gostando, mas financeiramente confortável com o governo. Então esse eleitor que vai receber mais dinheiro antes das eleições, ele já vai sabendo que foi o atual governo que fez. Então, em termos de voto, aquele eleitor que estava indeciso se ia mudar o voto, ele já passa a decidir continuar do lado daquele que está melhorando a vida.
1: O levantamento foi encomendado pela Globo e jornal Folha de São Paulo, realizado entre os dias 15 e 17 de setembro e tem 95% de confiança. O número do registro no TSE é BR-04029 de 2026. De Brasília, Samantha Klein.
0: Bom, daqui a pouquinho a gente vai falar mais sobre a corrida eleitoral na entrevista com o professor Rubens Savaia, que é professor do Departamento de Economia da PUC de São Paulo, pós-graduação em Economia Política, para saber a influência desses últimos acontecimentos nas eleições. Ou a possibilidade, é claro, de influência, né? Tanto a questão das ações do presidente Lula, um aumento de Bolsa Família, como também todo esse ambiente que a gente está vivendo no Supremo Tribunal Federal. Em que medida isso tem influência nas eleições? E a gente lembrou na conversa, viu, Ricardo Garcia, aquela frase do James Carville, que era assessor do Bill Clinton, na década de 90, né, começo da década de 90, estava lá naquela reunião para definir, né, qual era o principal assunto, né, que eles tinham que investir ali para conseguir votos, né? O que que o eleitor mais olha na hora de votar, né? E o bolso é muito importante sempre, né? Por isso que o James Carville respondeu, né? É a economia, estúpido, né? Isso ficou marcado, porque realmente os dados mostram, a história mostra que a economia tem um impacto enorme nas eleições, mas a situação vem mudando. A gente vai ouvir o que diz o professor Rubens Savaia, porque obviamente que a economia, né, continua pesando demais. Porém, temos muitos outros assuntos, não só no Brasil, mas no mundo todo, né, chamadas pautas identitárias. Né? A gente está vivendo um momento muito específico, não só no Brasil, mas no mundo todo também. E a gente tem destacado bastante aqui no CBN Madrugada a questão também do engajamento pelo ódio, né, que é um aspecto lamentável hoje na nossa política. Né? E os dados dessa pesquisa deixam isso muito claro. Né? Os dois candidatos que lideram as pesquisas com folga, né, tem 47% de rejeição. Então, a diferença deles para os demais é enorme. Né? No primeiro turno, o Lula está com 39, o Flávio com 36. E aí o terceiro é o Augusto Cury. Chegou a 10 lá, agora está com 6. Então, há 3 semanas das eleições, é difícil alguém acreditar que possa haver alguma mudança. E os dois que estão liderando com folga a corrida, têm ambos 47% de rejeição. Ou seja, praticamente metade da população rejeita ou vai rejeitar o candidato que estará lá no Palácio do Planalto. Ou o presidente Lula reeleito ou Flávio Bolsonaro. Então, obviamente que isso acende uma questão que é fundamental para a nossa política, né? E a gente espera que tenhamos, né, daqui para frente mais proposição, né? Porque esse engajamento pelo ódio, ele vem sendo alimentado há muitos anos por esses dois polos que se digladiam na política. Vem sendo alimentado por eles, né? Começou lá atrás com o PT, com o Luiz Inácio Lula da Silva, aquela história do nós contra eles, e agora a história dos ricos contra os pobres, né? E o ex-presidente Jair Bolsonaro, aquela história do bem contra o mal. Então a gente vive uma dicotomia, né? Como se de um lado só tivesse bonzinho, do outro é só malzinho, né? E vice-versa. E obviamente que não é assim. Né? E o pior de tudo é que esses lados, né, e quem apoia esses lados não conversa, não conversa. A gente tem destacado aqui no CBN Madrugada um aspecto que é lamentável hoje da nossa discussão política, que é essa não conversa, né? É o não diálogo. As pessoas, e o professor Rubens Savaia destaca também esse aspecto, estão agindo na política como agem no futebol. E política não é futebol. No futebol, né, Ricardo Garcia? Eu já falei aqui, eu sou São Paulo e vou continuar sendo São Paulo até morrer. São Paulo está jogando mal, São Paulo está fazendo tudo errado, eu vou continuar sendo São Paulo. Na política não é assim. Ou não deve ser assim. Mas as pessoas estão no emocional e não no racional e estão fechadas com determinado político, com determinado partido. Como é que você vai fechar com um político, com um partido hoje no Brasil, se não há coerência na maioria das ações políticas que a gente vê no Congresso Nacional, por exemplo? Está lá o Centrão, no centro, porque é o lugar mais perto da direita e da esquerda, para eles seguirem para o lado que for mais conveniente naquele momento. É por isso que eles não estão nem aí em colocar candidato forte para a presidência da República. Eles não estão interessados

pensando em questões não republicanas, não da res pública, da coisa pública, mas interesses paroquiais, interesses pessoais. É só olhar o tamanho dessas emendas nos últimos 10 anos, como cresceu. E cresceu porque tivemos executivos enfraquecidos, começando com a Dilma, depois Jair Bolsonaro. E aí, quando você tem um executivo fraco, o que acontece? O Congresso cresce. E cresceu tanto que abocanhou um quarto do orçamento discricionário, que é aquela parte que dá para você jogar para esse lado ou para o outro. Porque 93% do nosso orçamento está carimbado. Não tem o que mexer. Então, é lamentável isso que a gente está vivendo. Mas o que eu sempre lembro, para fechar aqui, né, Ricardo Garcia, é que não demonizemos a política. Eu não estou demonizando a política. Se eles estão lá no Congresso Nacional, eles não caíram de paraquedas. Eles estão lá porque a gente os colocou lá. Eu não posso citar nomes aqui de candidatos, né, Ricardo Garcia? Mas eu tô vindo para cá, ouvindo a propaganda eleitoral. Dá até uma dor no estômago, às vezes. Entendeu? Dá uma dor no estômago em ver figuras que aparecem do nada, que não fazem nada em relação à política, em proposições de melhorar a vida. Oportunistas, boa palavra, Ricardo Garcia me lembrou aqui. Oportunistas. Vem com aquela história de contra tudo que está por aí. E essas pessoas recebem centenas de milhares de votos e vão lá para o Congresso para nos representar. Isso é realmente muito triste. É muito triste. Mas vou repetir aqui, não estou demonizando a política. Se eles estão lá é porque nós os colocamos lá. Então, para fechar, o que eu defendo não é fechar com esse ou fechar com aquele. Não. É na hora de votar, pensar no que a gente espera para o nosso Brasil. Quais são os meus valores? O que eu espero que melhore? Obviamente que a questão da segurança pública é importantíssima. Tomou uma dimensão enorme nesses últimos anos, nessa eleição. Isso realmente é muito importante. Mas eu espero que a gente chegue, atinja no futuro próximo momento em que a gente não precise mais discutir tanto a questão da segurança pública. Que a gente passe a discutir a educação, principalmente, que é a forma da gente mudar esse país. Não há dúvida nenhuma, é só olhar o que aconteceu nos demais países que conseguiram mudar as suas condições sociais e econômicas, mas mudar de verdade, não é paliativo, não é assistencialismo. Mudar de verdade é educação, educação de qualidade, educação pública de qualidade. É formação profissional, melhorar o capital humano dessa nossa população para a gente poder concorrer com os outros países lá fora. Estamos aí num acordo Mercosul-União Europeia que demorou 25 anos para ser fechado, uma oportunidade enorme para a gente aumentar as nossas vendas externas. A nossa balança comercial tem ajudado demais, mas poderia ajudar muito mais. Beiramos aí os 100 bilhões de dólares de superávit há 2 anos, caiu um pouco agora. Então isso está ajudando demais, mas ainda assim somos responsáveis por apenas 1% do comércio internacional. Isso é uma vergonha para um país que está entre as 10 maiores economias, pulando aí da 9ª para a 11ª, uma vergonha. Então a gente precisa investir no nosso capital humano, aumentar o número de estudantes do ensino técnico, que vem aumentando bastante, aumentou 50% nos últimos 4, 5 anos. Estava em 8%, 9%, pulou para 13%, 14%, 15% agora. Mas estamos muito longe ainda da Europa. Lá, 40% dos estudantes saem do ensino médio deles já com uma profissão. E vão trabalhar nas empresas, vão produzir. Nesse século XXI, que a cada 2 meses tem uma tecnologia nova, a gente precisa acelerar isso. Para a gente poder concorrer com os produtos lá de fora. Porque o acordo Mercosul-União Europeia é uma estrada de mão dupla. Da mesma forma que os nossos produtos vão ter maior facilidade de entrar lá, os deles também vêm para cá com mais facilidade, com preço mais baixo. Então a gente precisa melhorar o nosso produto para que ele possa concorrer com aqueles que vêm de fora. Isso é investimento em educação, em infraestrutura, em saneamento básico. Como é que pode um país que está entre as 10 maiores economias do mundo ter 100, 90, me baixou?

pouco agora, né, de alguns anos para cá, 90 milhões de pessoas que não têm acesso à rede de esgoto. Quase metade da população brasileira. Como é que pode um negócio desse? 4 milhões de famílias, de pessoas, aliás, que não têm um banheiro em casa no nosso país. A pessoa tem que sair de casa para fazer as suas necessidades fora. Esse é o Brasil. Como é que pode um negócio desse? Como é que a gente quer concorrer lá fora com uma situação dessa? Então, a gente tem que batalhar e lutar para que a gente tenha essas transformações, porque paliativos são paliativos. E a gente vai continuar andando de lado.

0: Bom, faltam 8 minutos para 1 da madrugada. Nós vamos continuar em Brasília agora com a Isa Stassiarini, né, que tem as últimas informações dessa situação vergonhosa que vive o nosso Supremo Tribunal Federal.
1: A crise no Supremo Tribunal Federal ganhou novos capítulos nesta quinta-feira com uma nova troca de acusações entre ministros, o que fez com que o presidente Edson Fachin cancelasse a sessão plenária ordinária pela terceira vez por receio de novos embates públicos. Fachin também adiou a análise das acusações feitas pelo ministro Alexandre de Moraes contra André Mendonça por suposto direcionamento de investigação no caso Master. Isso por causa do pedido de vista que adiou a discussão sobre o pedido de investigação contra o ministro Alexandre de Moraes em razão das mensagens trocadas com o banqueiro Daniel Vorcaro. O entendimento é de que há relação entre os dois casos. Apesar dos adiamentos, o embate entre ministros continua. Em uma publicação nas redes sociais, o decano Gilmar Mendes voltou a defender o procurador-geral da República, Paulo Gonet, e criticou a atuação de Mendonça no caso. Gilmar acusou Mendonça de ter objetivos políticos e chamou o colega de pichuleco eleitoral. Mendonça reagiu e afirmou em nota que nunca transformou o plenário do STF em palanque ou picadeiro, nem tentou esconder com truculência acusações sem fundamento jurídico. Nesta quinta-feira, a Polícia Federal entregou aos gabinetes de Mendonça e Fux a íntegra do conteúdo do celular de Vorcaro. Essas mesmas informações já tinham sido entregues a Gilmar Mendes, Cristiano Zanin e Moraes. Em entrevista à Rádio Itatiaia, o presidente Lula defendeu o julgamento conjunto de Moraes e Mendonça e cobrou transparência na divulgação das informações do caso Master.
2: Se quiser fazer justiça na votação, tem que colocar todo mundo no mesmo dia. Vamos saber se o telefonema é verdade, se o Fux está envolvido, se o André Mendonça está envolvido, se o presidente do TSE está envolvido. Vamos saber quem é que está envolvido para a gente poder apurar. O que você não pode é julgar uma pessoa antes das eleições e ter restante para julgar depois. Julga todo mundo de uma vez, analisa todo mundo agora quer ter o material. É só tornar público.
1: Também nesta quinta, o ministro Flávio Dino determinou que a Polícia Federal e a Comissão de Valores Mobiliários investiguem a operação entre o Master e concessionárias responsáveis por administrar cemitérios da Prefeitura de São Paulo. A decisão foi tomada na mesma ação em que Dino cita o encontro que Mendonça teve com Vorcaro em março de 2025, um dia antes de pedir vista nesse processo que investiga preços cobrados por concessionárias de cemitérios do município de São Paulo. Dino, porém, proibiu que a Polícia Federal faça qualquer investigação que possa mirar André Mendonça, porque o caso relativo a ele está na presidência do Supremo Tribunal Federal. Com a colaboração de João Rosa, de Brasília, Isa Stassiarini.
0: Aconteceu aquilo que a gente já esperava, né? Infelizmente. Porque na medida em que havia o pedido de vistas em relação ao caso do ministro Alexandre Moraes, obviamente, se eles estavam decidindo se era para julgar junto Moraes e Mendonça, isso foi pedido vistas, ficou em suspenso, obviamente que aquela sessão da próxima terça-feira que era para julgar o Mendonça não iria acontecer. Então, por enquanto, está tudo jogado para debaixo do tapete. Então a gente espera, nós ouvimos aí o presidente Lula, né, defendendo que haja as investigações e esperamos que haja. O ideal é que houvesse o início já dessas investigações, do debate sobre o mérito das questões agora, e não depois das eleições, né? Porque são acusações muito graves e que envolvem diversos ministros. Não é só o ministro Alexandre Moraes e o ministro Mendonça, não. A gente ficou sabendo nos últimos dias as ligações dos filhos do Fux e do Nunes Marques recebendo milhões de reais. Advogados recém-formados. Então, obviamente que isso levanta ainda mais aquele aspecto que a gente vem defendendo há meses aqui. Ricardo Garcia, ouvinte do CBN Madrugada, a necessidade de um código de conduta para ministros do Supremo Tribunal Federal. Porque é flagrante que familiares desses ministros estão sendo beneficiados pela presença dos ministros na Suprema Corte. Não estou dizendo aqui, acusando que há crime. Isso tem que ser investigado, obviamente. Mas o fato é esse. E esse fato já incomoda demais. Já incomoda demais. Saber que um filho de um ministro do Supremo estava recebendo mesada de R$500 mil com 2 anos de formado. Saber que o Alexandre Moraes, a mulher dele, fechou um contrato de R$129 milhões. Esse contrato foi editado por ele na véspera. O que não é novidade. Já destaquei aqui ontem e vou reforçar. Dias Toffoli, no passado recente, deu uma canetada lá e suspendeu uma multa de R$10 bilhões. 10 bilhões, um B de bola, de reais, dos irmãos Batista. Segundo ele, porque dentro lá da Lava Jato, eles teriam sido coagidos. Olha só, os advogados do grupo JIF, né? Obviamente o grupo que contrata as melhores bancas do país, teriam sido coagidos a fechar aqueles acordos de delação premiada. Eles saíram da cadeia, os dois, justamente porque fecharam esse acordo e se comprometeram a pagar esse dinheiro. Aí foi lá o Dias Toffoli, deu uma canetada, suspendeu. Aí a gente vai ver quem é que advogava para a JIF, o escritório da mulher do Dias Toffoli. Mas se isso não é um escândalo, o que que é? Então o que está acontecendo agora com Alexandre Moraes não é novidade. Não é novidade. O que está acontecendo com o filho do Fux, o filho do Nunes Marques, não é novidade. Até quando a gente vai ficar assistindo isso? Então, obviamente que há necessidade de um código de conduta para que familiares de ministros do Supremo, de forma alguma, estejam em ações que passem pelo Supremo Tribunal Federal. É simples assim. É simples assim. Meia-noite 59. Vamos agradecer aqui a participação das ouvintes, dos ouvintes CBN, pessoal participando pelo YouTube, Emerson Bassi, também muito obrigado ao João Santana, Milene Souza, Célio Castro está por aqui também, pelo WhatsApp 11 999 11 9981. Muito obrigado à nossa ouvinte Ana Cristina, de Curitiba, estudando e acompanhando pelo radinho. Muito obrigado. Também o nosso ouvinte Rick, do Rio de Janeiro. Muito obrigado pela mensagem. E na nossa companhia também o ouvinte Almir Leite, de São Paulo, também na nossa companhia. Obrigado a você que participa, interage também via Instagram. Pode interagir conosco aqui, estamos aqui na rede social, no Instagram, no @phcgalvão, repetindo, @phcgalvão. Estevão Zizi, Espírito Santo, está aqui. Tiago Lima, também muito obrigado pela mensagem, e obrigado também a Ivone Bretas, nos manda mensagem. Guilherme está por aqui também. E o Roberto Gonçalves, de Itaquaquecetuba. Quem está por aqui também é Matheus de Souza.
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0: Sexta-feira, 18 de setembro de 2026. A Polícia Federal entregou nesta quinta-feira aos gabinetes dos ministros André Mendonça e Luiz Fux, do Supremo Tribunal Federal, a íntegra dos dados extraídos do celular do ex-banqueiro Daniel Vorcaro. Os dois magistrados haviam solicitado acesso ao material na quarta. A entrega amplia o número de integrantes da corte com acesso direto ao conteúdo do aparelho de Vorcaro. Cristiano Zanin, Gilmar Mendes e Alexandre de Moraes já haviam recebido cópias dos dados diretamente da PF no início da semana. A Espanha será a primeira seleção a pagar por congelamento de óvulos para jogadoras de futebol. A Federação Espanhola vai arcar com os custos do procedimento de Alexia Putelas, considerada uma das maiores jogadoras do mundo. A atleta comemorou a iniciativa e chamou a medida de um grande avanço, já que o auge da carreira de jogadoras de elite como ela ocorre justamente dos 20 aos 30 anos, que é o momento de maior fertilidade da mulher. Os detalhes da iniciativa ainda serão definidos. A Federação Inglesa de Futebol solicitou ao presidente da FIFA, Gianni Infantino, que torne públicos todos os documentos relativos ao projeto falhado de abrir as Copas do Mundo a investidores privados. Infantino pediu desculpas em agosto por ter anunciado a proposta polêmica. A UEFA declarou ter perdido a confiança em Infantino e iniciou ações judiciais em tribunais dos Estados Unidos para obter a divulgação dos documentos relacionados ao projeto. No horário de Brasília, 1:03.
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3: Uma hora, 4 minutos.

0: Muito bem, aqui no CBN Madrugada, espaço para a gente falar um pouco mais aí sobre as conjunturas política, econômica, e o nosso convidado é o professor Rubens Savaia, que é economista, cientista social, professor do Departamento de Economia da PUC de São Paulo e também da pós-graduação em Economia Política. Professor Rubens, muito bom dia, é um prazer tê-lo conosco aqui na CBN.
1: Bom dia a você e a todos os ouvintes.
0: Bom, temos pesquisa Datafolha, temos todo esse ambiente conturbado no Supremo e a gente quer saber, é claro, em que medida isso também tem influência na eleição, mas eu quero começar com uma notícia desta quinta-feira. Foi o anúncio pelo governo federal de um reajuste dos benefícios do Bolsa Família, não estava previsto no orçamento, um reajuste de 15% e, portanto, o piso passa de R$ 600 para R$ 691,00 e o benefício médio do Bolsa Família vai de R$ 675,00 para R$ 777,00. Como é que você avalia esse aumento e o possível impacto, né, que esse reajuste pode ter nas próximas eleições, hein?
1: Olha, o impacto nas eleições é uma questão difícil de avaliar, porque está muito próximo, né? O Bolsa Família é um anúncio, mas o Bolsa Família só vai ser sentido após as eleições. Por enquanto, a gente só tem o anúncio. Então, quando começar a pagar, é que vai ter um impacto, né? Então, é meio relativo a gente imaginar que tem um impacto muito grande nas eleições. Claro, o objetivo é, de qualquer forma, que o eleitorado perceba, ou principalmente os que recebem o Bolsa Família, o benefício, né, com alguma coisa importante para eles, né, nesse sentido. Então, isso tem, claro, tem um impacto nesse sentido eleitoral e de benefício. Mas a gente tem que levar em conta que essa política é uma política que vem sendo aplicada já há bastante tempo, né, e a gente, tanto do Bolsa Família e etc. Então, não sei se teria um impacto tão grande assim nas eleições, mas obviamente que politicamente é positivo pro presidente Lula, né? Sem dúvida nenhuma.
0: Com relação à eficácia do programa, professor Rubens Savaia, acho que é importante eu destacar aqui, o ouvinte do CBN Madrugada, a gente fala muito sobre esses assuntos aqui. Eu não sou contra o Bolsa Família, mas eu normalmente faço aqui as minhas críticas justamente pelo fato de que é um programa que foi criado lá em 2004, com cerca de 6 milhões de famílias, chegou a 21 milhões ali nas vésperas, durante a pandemia, estávamos num momento excepcional, e agora está em cerca de 19 milhões de famílias. O ex-presidente dos Estados Unidos, Ronald Reagan, tem uma frase que eu acho que é interessante. Ele lembra que um programa assistencial deve ser avaliado não pelo número de beneficiários, mas pelo número de pessoas que deixam esse benefício. Qual que é a sua opinião sobre a eficácia do Bolsa Família? O que deve ser feito além desse programa para alargar a porta de saída, ou seja, fazer com que menos gente precise desse programa, hein, professor?
1: Uhum. Olha, o único jeito de alargar a porta de saída do Bolsa Família é o crescimento econômico, né? A economia voltar a crescer. Ela está crescendo, mas está crescendo muito pouco, né? A gente teve uma diminuição nos anos recentes por conta do aumento do emprego ou diminuição do desemprego, porque quando a pessoa consegue emprego, ela, obviamente, abandona o Bolsa Família porque já tem uma renda no mercado formal ou uma renda do trabalho, né? Isso leva as pessoas a deixar o Bolsa Família. É isso que faz com que essa coisa se modifique. O ideal, claro, é óbvio, quando a economia cresce, o emprego cresce, as remunerações crescem, não é mais necessário esse tipo de política social, que é uma política social que tem por objetivo, de uma certa forma, dar alguma renda para as pessoas muito pobres. Mas eu quero lembrar também que o Bolsa Família tem um efeito multiplicador sobre a economia muito grande, né? Que chega a quase duas vezes. Significa que os gastos que essas pessoas mais pobres fazem comprando leite, comprando bens, etc., esse gasto gera um movimento na economia muito positivo para os próprios empresários, né? São famílias que têm uma propensão a consumir muito elevada, porque o Bolsa Família é muito baixo, então é praticamente subsistência, né? E isso movimenta a economia, então isso é positivo para toda a economia. Do outro lado, é obviamente, é muito melhor em termos multiplicadores da economia que as pessoas tenham um emprego e tenham renda do trabalho, né? Isso é muito melhor, isso é muito mais lógico e saudável. O Bolsa Família tem também uma ligação com a escola, né? Com as famílias colocarem os filhos na escola. Então nós estamos falando de famílias muito pobres que colocam, né? Que são obrigadas a colocar os filhos na escola. Isso tem um impacto na educação muito grande e um impacto no abandono, vamos dizer assim, escolar dessas famílias muito pobres, que era muito grande, né? Então, tem alguns benefícios. Ele custa muito pouco, né, para a sociedade, vamos dizer assim, né?
0: Mas aumentou, agora, né, professor? Desculpa interromper, né? O Bolsa Família custava 30 bilhões anuais há 7, 8 anos atrás, e agora está custando 190, são 6 vezes mais, né? Justamente porque durante ali a pandemia, o ex-presidente Jair Bolsonaro, que demonizava o Bolsa Família, falava que era compra de voto e tal, ele percebeu o poder eleitoral do Bolsa Família e, é claro, naquele momento excepcional ali, mudou até o nome, né, do programa e multiplicou o valor, que era de R$190 em média, pulou para 600. Então, percebeu ali o valor que o Bolsa Família tinha do ponto de vista da melhoria da avaliação do governo dele, da questão eleitoral. E a crítica que eu tenho feito é justamente essa, né? Eu concordo plenamente com esses argumentos que você coloca. Agora, a gente está há 20 anos andando de lado, não uma emancipação dessa população mais pobre. Por mais que a pobreza extrema tenha diminuído, isso não há dúvida nenhuma, a pobreza continua, a desigualdade social continua e essas pessoas não estão se emancipando, não tendo condições de gerar.
1: A emancipação dessas pessoas só vem pelo emprego, né? A gente precisa fazer a economia crescer a taxas maiores do que está crescendo, né? Cresceu pouco. E o que tira as pessoas do Bolsa Família, a única coisa que tira as pessoas do Bolsa Família é o emprego, né? Então, se a economia não cresce, ou se a economia cresce muito pouco, né, o Bolsa Família continua existindo. Então, o ideal é que as pessoas tivessem emprego, que a economia crescesse o suficiente para gerar emprego para todas as pessoas, emprego de qualidade, ao nível de tirar as pessoas do Bolsa Família. Porque o Bolsa Família é um remédio para um problema estrutural da economia, que é o baixo crescimento, né? É só isso o papel do Bolsa Família, né? E ele tem um efeito positivo para os empresários que vendem alimentos, que vendem tudo isso, que é o efeito multiplicador que o Bolsa Família. Então, não é negativo para a economia. O custo dele, ele tem que ser deduzido o efeito multiplicador que gera para a economia e de arrecadação de impostos, etc, etc, etc. E ele tem um benefício dinâmico, macroeconômico para a economia, que é também inegável. Agora, é ruim, porque isso demonstra o nosso nível de pobreza, né? O número de pessoas que estão conectadas ao Bolsa Família demonstra o nível de pobreza. Porque o que o Bolsa Família remunera as famílias é um valor muito pequeno, é um valor abaixo do nível de subsistência, né? Então ninguém quer ficar no Bolsa Família porque está abaixo do nível de subsistência. As pessoas, quando arrumam um emprego, quando têm um emprego, elas saem do Bolsa Família. Isso tem sido demonstrado, né? A taxa de desemprego caiu bastante, muita gente saiu do Bolsa Família recentemente por conta da queda na taxa de desemprego, né? Esse é um mecanismo, vamos dizer assim, social, de manter a economia funcionando, de manter macroeconomicamente funcionando e, ao mesmo tempo, as pessoas terem uma opção de vida por um tempo enquanto elas não arrumam um emprego, né? Então, a única solução para resolver o problema do Bolsa Família é, de fato, a economia crescer.
0: Estamos conversando aqui no CBN Madrugada com o professor Rubens Savaia, economista, cientista social, professor da pós-graduação em Economia Política da PUC de São Paulo. Professor, eu queria falar um pouco sobre os últimos números do Datafolha, pesquisa eleitoral, mostrando aí Lula e Flávio Bolsonaro tecnicamente empatados num primeiro turno. Lula manteve 39, o Flávio subiu de 35 para 36. E no segundo turno, há empate técnico também, Lula com 46 e o Flávio com 44, ambos com uma rejeição enorme, né, de 47%. Eu já lembrei algumas vezes aqui no CBN Madrugada, o assessor lá do Bill Clinton, lá atrás, na década de 90, né, o James Carville, ele cunhou aquela frase que ficou muito famosa, né, em relação às eleições, de que o que define uma eleição é a economia estúpido, ele falou. Na sua opinião, o que vai definir essa eleição? A economia vai ter um peso grande ou todo esse ambiente que a gente está vivendo aí, conturbado no Supremo, de escândalos, interferência Estados Unidos, o que você acha que vai realmente interferir mais nessa eleição ou contar mais na cabeça do eleitor?
1: Olha, nesse caso atual que a gente está vivendo, não é a economia que está definindo as eleições. Né? Desculpa, está me escutando?
0: Claro, professor.
1: Tá. Então, nesse momento atual que nós estamos vivendo, não é a economia, porque a economia vem crescendo 2,5%, 3% ao ano, né, nos últimos anos. A gente está com uma taxa de desemprego de 4,5%, apesar do emprego ainda ser um emprego ruim, um emprego de baixa remuneração. Mas a gente está com uma taxa de desemprego que fazia décadas que a gente não tinha, depois de, vamos dizer assim, 10 anos de crescimento zero do PIB, né? A gente tem um crescimento aí anual de 2,5%, 3%. A gente tem, vamos dizer assim, um equilíbrio fiscal. A gente tem o problema que a gente tem é que é uma taxa de juros muito elevada, né? Mas é principalmente a taxa de juros bancária que é muito elevada, né? Porque se as pessoas que pegam um empréstimo, pegassem empréstimo com uma taxa de juros de Selic, né, que está um pouco acima de 14%, não teríamos problema de inadimplência, etc. O problema é que os bancos, a grande inadimplência é 400% no cartão de crédito, né, resultado da bancarização, etc. Então a gente tem esse problema. Mas eu não imagino, não creio que, como as pessoas têm emprego, né, o nível de endividamento é grande, mas o nível de inadimplência não cresce na mesma proporção, porque as pessoas têm renda, têm emprego para pagar. Então, eu acho que dessa vez não é a economia que está decidindo a eleição. É muito mais o que está decidindo a eleição, é muito mais uma espécie de movimento que a gente tem, um movimento grande, né, um movimento anti, né, é um movimento anti de um candidato, de candidatos que, vamos dizer assim, não conseguiram angariar uma popularidade por outros ou diversos motivos. Tem muita intriga política, muita troca de farpas, né? Então a gente está muito mais vivendo num mundo de intrigas, né, ou de fake news, de notícias falsas, que isso está interferindo na eleição, e não é no Brasil, está interferindo na eleição no mundo inteiro, né? Porque as pessoas não sabem mais o que é verdade, não sabem mais o que é mentira, não sabem mais no que acreditar, né? E as pessoas, o grupo que quer acreditar em A, acredita em A, e o grupo que quer acreditar em B, acredita em B. E ninguém olha friamente, vamos dizer assim, para a gente voltar ao ponto, ninguém olha friamente para como está a situação econômica, por exemplo, do país. Não é quanto que a gente tem crescido, como é que está a taxa de desemprego e etc. Então, está pouco racional a eleição no mundo inteiro por conta dessa onda de fake news, essa onda de boatos, essa forma de, vamos dizer assim, de se informar via internet. As pessoas estão muito confusas, as pessoas não têm a menor ideia do que está de fato acontecendo, né? E acreditam no que, conforme o time, conforme o lado, acreditam em um lado ou acreditam em outro. E isso está confundindo muito as pesquisas, né? Então está confundindo muito a eleição. De fato, não digo que está confundindo as pesquisas no sentido que as pesquisas estão erradas. Não, as pesquisas são corretas, mas o eleitor acredito que sejam corretas, porque são vários institutos fazendo pesquisa de diversas formas. Então, você não pode duvidar das pesquisas. As pesquisas são corretas, no meu ponto de vista. A questão é que as pessoas estão confusas no sentido de como elas obtêm informação, como elas pensam essa informação e como elas decidem o seu voto. A gente está mais numa briga de torcida do que com um voto racional. Então, se fosse... Quando a gente tinha o problema é a economia, vamos dizer assim, as pessoas faziam um voto racional. A racionalidade econômica, vamos dizer assim, dirigia o voto das pessoas. Nesse momento, isso é no mundo inteiro, tá? Por conta das interferências, por conta de tudo que a gente está falando, que a gente pode até falar em seguida, mas o voto não tem sido racional. O voto tem sido um voto de time, né? Esse é o meu time, esse é o seu time, eu não voto no seu time e você não vota no meu time, como torcedor de futebol.
0: Sim.
1: Né? É muito cheio de irracionalidade. Quando você escuta os argumentos para votar nos candidatos, os argumentos são completamente irracionais. Ou é porque eu amo tal candidato, ou é porque eu odeio outro candidato. Isso não é racionalidade. Aí não tem nenhuma racionalidade econômica e nenhuma racionalidade política.
0: Sim.
1: A gente está vivendo esse mundo.
0: É. Para a gente fechar nosso papo, professor Rubens Savai, a gente tem mais 2 minutos aqui. Estou olhando aqui a nomenclatura da sua disciplina de pós-graduação, Economia Política, né? Já nos sugere que há uma inter-relação entre essas duas ciências. E a minha pergunta é: em que medida esse cenário de politização do judiciário, um cenário de degradação do Supremo que a gente assistiu na última terça-feira naquela sessão, em que medida esse cenário pode prejudicar a nossa economia?
1: Olha, esse cenário é um cenário que sempre existiu. O nosso judiciário sempre foi esse judiciário que está aí. Né? O que aconteceu é que a partidarização, né, e a forma como alguns novos, vamos dizer assim, ou não tão novos, mas nos últimos anos, o papel que o judiciário teve foi um papel nos últimos 10 anos ou 20 anos quase, hein? O papel que o judiciário teve em desacreditar a justiça por votar coisas em função da política e não em função da justiça ou da regra jurídica, isso levou a um descrédito do judiciário, né? Agora, que o judiciário sempre esteve ligado a posições, vamos dizer assim, o judiciário em geral, é uma casta, o judiciário no Brasil sempre foi uma casta, vamos dizer assim, formada de, vamos dizer, nobres, que tem uma conexão muito grande com os grupos mais ricos ou os grupos de mais dinheiro no Brasil. Isso é um ponto. Isso não é também só no Brasil, tá? Isso também é no mundo, porque o judiciário representa um poder político específico, né? O que aconteceu com o judiciário nos últimos anos, vamos dizer assim, é que a coisa ficou escancarada, a forma de decisão política ficou muito mais escancarada do que era no passado, ou estava escondida, não era televisionada, né? Então, esse é o problema do judiciário. Claro que isso prejudica, vamos dizer assim, a credibilidade do país e a credibilidade, não do processo eleitoral, mas a credibilidade da justiça, né? Porque a gente já não sabe, ninguém sabe mais se o juiz está sendo justo ou se o juiz está fazendo um julgamento político, né? Isso foi muito grande na Lava Jato, isso aconteceu na Lava Jato, isso aconteceu em vários momentos na economia brasileira, né? Então, no Brasil. Então, tem esse problema. Quanto ao meu programa chamar Economia Política, o conceito de economia política é um conceito inventado por Adam Smith, né? Que o Adam Smith dizia assim, que estudar a economia é estudar como é que a sociedade se organiza para produzir e reproduzir a sua existência enquanto sociedade. E a organização social é a organização política. Isso envolve todas as regras, todas as lógicas que permeiam o funcionamento da própria economia. Esse é o conceito de economia política. É um conceito do Adam Smith, smithiano, do século XVIII. Né? É por isso que tem esse nome, o programa.
0: Muito bem, a gente agradece demais a companhia aqui no CBN Madrugada, professor Rubens Savai, economista, cientista político e professor da pós-graduação em Economia Política da PUC de São Paulo. Professor Rubens, mais uma vez, muito obrigado, um bom dia e até uma próxima oportunidade.
1: Obrigado, eu que agradeço. Grande abraço a todos e boa noite a todos os ouvintes também. Obrigado.
0: Bom, 1h25, a gente vai continuar falando de eleições. Ricardo Garcia, ouvintes aqui do CBN Madrugada, o pacote de bondades anunciado pelo presidente Lula nesta quinta-feira inclui uma oferta de canetas emagrecedoras pelo SUS. Vamos ouvir o Igor Cardim.
2: O presidente Lula anunciou nesta quinta-feira que as canetas emagrecedoras serão oferecidas gratuitamente pelo SUS com indicação médica para pacientes com obesidade que estão na fila para a cirurgia bariátrica. A medida foi anunciada às vésperas das eleições, no mesmo dia em que o governo anunciou o reajuste no valor do Bolsa Família. O presidente, porém, não detalhou como será o acesso ao medicamento e nem a partir de quando. Em visita à fábrica da Eurofarma em Montes Claros, Minas Gerais, Lula afirmou que o medicamento deverá ser utilizado com indicação médica e dentro de protocolos de saúde. O presidente também defendeu que o tratamento seja acompanhado por mudanças na alimentação e pela prática de atividades físicas.
3: Os médicos também têm que contribuir, porque daqui a pouco vai ter gente distribuindo canetinha para tudo, vai ter deputado tendo candidato, jogando caneta para o povo. Daqui a caneta, não é assim. Isso é irresponsabilidade, porque a pessoa tem que saber, sabe, se pode ou não tomar, se vai fazer bem para a saúde ou não.
2: O Ministério da Saúde iniciou em junho um projeto piloto para fornecer as canetas emagrecedoras em hospitais federais, mas o tratamento ainda não é oferecido de forma ampla pela rede pública. Nas redes sociais, Lula confirmou a ampliação do acesso e afirmou que o uso será feito com protocolos médicos. De Brasília, Igor Cardim.
0: 1h27, a gente vai agora acionar o Matheus Leite, tem informações aí sobre uma nota dos clubes brasileiros, né, fazendo terrorismo em relação à possibilidade de alguma medida relacionada às bets. Né? Ah, mas vai acabar o futebol. Vamos ouvir o Matheus Leite.
4: Alguns dos principais clubes de futebol do Brasil defenderam o mercado regulado de apostas no país num manifesto publicado na noite desta quinta-feira, em meio à avaliação do governo federal de uma medida provisória para proibir jogos de cassino online. O texto foi publicado em perfis como da Federação Paulista de Futebol, em parceria com Palmeiras, Santos e São Paulo, da Federação de Futebol do Estado do Rio de Janeiro, do Botafogo, do Flamengo, do Fluminense, do Vasco e do Cruzeiro. A nota afirma que o investimento das empresas de apostas autorizadas é uma das principais fontes de receita do esporte e que esses recursos também alcançam equipes de menor expressão, divisões de acesso e competições com menor exposição comercial. O manifesto também alerta que mudanças nas regras não farão com que as apostas deixem de existir, mas sim aumentam a possibilidade de que apostadores migrem para o mercado ilegal. Os clubes defendem que é preciso combater a ilegalidade, fortalecer a fiscalização e aperfeiçoar os mecanismos de proteção, sem colocar em risco um mercado que foi regulamentado pelo próprio Estado, ainda de acordo com a nota. O texto é concluído com as frases: o torcedor não pode pagar essa conta, se acabar o mercado regulado, as apostas não acabam, o futebol é que acaba. Mais da metade dos clubes da Série A do Campeonato Brasileiro possuem bets como patrocinador principal. O manifesto é uma resposta à medida provisória que o governo federal prepara para a semana que vem, com mais restrições às bets. Nesta semana, o presidente Lula voltou a atacar o mercado de apostas esportivas durante uma cerimônia no Palácio do Planalto.
5: É possivelmente quase nenhuma autoridade brasileira conhece por dentro o que está acontecendo nesse país. Porque é muito sofrimento e muita dependência. Ontem eu conheci pessoas que em apenas 3 meses passaram a dever 2 milhões e 300 mil. Vendeu o que não era dele, perdeu o que já tinha. E isso são milhares e milhares de pessoas. E nós estamos tomando decisões. E logo, logo a gente vai anunciar a decisão que a gente vai tomar com relação a isso, porque É uma doença, não é um jogo. É indução dos inocentes ao vício.
4: O presidente, candidato à reeleição, já afirmou em outras oportunidades ser pessoalmente favorável à proibição das bets no Brasil, mas destacou que isso dependeria de uma negociação com o Congresso Nacional. De São Paulo, Matheus Leite.
0: Esse é um assunto que tem que ser abordado, né? A gente espera que seja discutido, porque há um problema enorme no país, que foi destacado pelo presidente Lula, relacionado a essa febre das bets. E obviamente que os clubes estão fazendo todo esse terrorismo, porque uma boa parcela desse dinheiro está indo para o futebol. É só olhar as camisas dos principais clubes, é só olhar para o salário dos jogadores no Brasil, é só olhar para a quantidade de jogadores estrangeiros que tem no Brasil. E por que que eles estão aqui, né? Porque o Brasil está pagando muito mais do que outros países para os seus jogadores, né? Eu não vou entrar em questões filosóficas aqui não, viu, Ricardo Garcia? Mas de leve, né? De leve. O valor que se dá a um trabalho, o valor que se dá a uma obra de arte aqui, não só no Brasil, obviamente no mundo, é algo subjetivo, né? Ele não está no objeto, o valor não está naquele quadro, não está naquele carro. O valor que é dado a algo é subjetivo porque depende do sujeito que está olhando para aquele objeto, da sociedade que está olhando para aquele objeto, né? É por isso que algumas obras de arte custam, às vezes, até centenas de milhões de dólares, porque o ser humano atribui àquela tela, estou aqui fazendo juízo de valor, se é bonita ou não, né? Se foi pintada por A ou por B, mas é atribuída àquela tela centenas de milhões de dólares, como atribuíram a banana presa na parede, né? Nosso ouvinte deve lembrar, né? O artista foi lá, cortou uma banana no meio, pregou na parede, foi um outro lá e comprou por dezenas, centenas de milhões também. Então isso é subjetivo. E por que que é subjetivo? Porque somos nós, sujeitos, que atribuímos o valor para aquele objeto. Por isso que ele é subjetivo, esse valor. Ele não está no objeto. O que é objetivo? Objetivo é um gato que está ali no meio da sala. Aquilo é um gato. Tem gente que vai falar que é cachorro, mas ele não vai latir, ele vai miar, porque é um gato. Isso é objetivo, né? E por que que eu estou falando isso? Porque o jogador de futebol, ele ganha dinheiro que o trabalhador comum, num ofício normal, não vai ganhar. O jogador de futebol ganha num mês o que boa parte da população não ganha na vida inteira. É 300 mil reais do jogador. Estou falando de jogador de time grande, porque a gente sabe que tem dezenas, centenas de milhares aí que estão sofrendo nas categorias, né, segundo C, D e por aí vai. Mas jogador de time grande, o mais perna de pau ganha 200 mil, por aí, né? E aí tem salário de 500, de 1 milhão, técnico ganhando 2 milhões. E por que que ganham isso? Porque a sociedade atribui àquele profissional esse valor. Sorte dele, tá lá ganhando milhões. Eu não tô aqui demonizando esse jogador de forma alguma, tô apenas fazendo uma reflexão sobre a nossa realidade, a realidade da nossa sociedade, né? A gente tinha um colega, não é, Ricardo Garcia? Antônio Carvalho, falava que o ser humano é uma criança, né? Eu lembrei dele agora, o ser humano é uma criança, né? E é isso, né? Eles estão ganhando 200, 400, 500 mil reais porque se atribui a eles esse valor e porque tem dinheiro sobrando para pagar isso. É aqui que eu quero chegar, né? Porque as bets estão tirando dinheiro de muito trabalhador. É só olhar, a gente estava falando de Bolsa Família agora. Lembrei de um dado aqui que em apenas um mês, o TCU fez um levantamento. Em apenas um mês, apostadores que recebem o Bolsa Família transferiram 3,7 bilhões de reais para as bets. Então, é só fazer um movimento básico, né? Não precisa ser matemático, sociólogo, para chegar à conclusão que parte do dinheiro do Bolsa Família, que parte do dinheiro da população pobre desse país está indo para o jogador de futebol, está indo para as bets, muitas delas com base no exterior. Então, obviamente que isso tem que ser discutido, não há dúvida nenhuma. Matheus Souza.
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0: Sexta-feira, 18 de setembro de 2026. Uma nova pesquisa da Datafolha mostrou Ciro Nogueira, do PP, e Marcelo Castro, do MDB, com 17% das intenções de voto na disputa pelo Senado no Piauí. Em seguida, aparece Júlio César, do PSD, que registra 15%. Do total de eleitores, 18% declararam que vão votar em branco, nulo ou nenhum dos candidatos. Outros 17% afirmaram estar indecisos. A pesquisa entrevistou mais de 800 eleitores entre 14 e 16 de setembro. A margem de erro é de 3 pontos percentuais para mais ou para menos. O nível de confiança é de 95%. O levantamento foi contratado pela TV Clube e está registrado sobre os protocolos PI-03643-2026. O governo dos Estados Unidos vai permitir que uma delegação iraniana participe da Assembleia Geral da ONU em Nova York. A informação foi confirmada por um porta-voz do Departamento de Estado norte-americano. Segundo informações da AFP, a decisão inclui o presidente iraniano. Os dois países estão em guerra há 7 meses, desde que os Estados Unidos e Israel atacaram o Irã. Horário de Brasília, 1h36.
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3: UMI 38, Ricardo Garcia, o que temos todos os dias nesse horário aqui no CBN Madrugada.
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0: A Carolina quer guardar parte do salário para fazer uma viagem. Ela pergunta onde pode investir. Carolina, se você tem conta corrente num grande banco de varejo, é provável que ele ofereça algum tipo de aplicação automática que rende juros e você pode sacar quando precisar. Talvez a remuneração não seja a maior possível, mas é uma boa solução. Se você quer guardar para um objetivo de curto prazo, como a sua viagem, é importante não complicar muito as escolhas. O principal produto de investimento dos bancos é o CDB, que é a sigla para Certificado de Depósito Bancário. O inconveniente do CDB é que você tem que escolher uma data de vencimento para aplicação e negociar a remuneração. Além disso, cada investimento adicional é um novo CDB que você está comprando. Isso não chega a ser um problema, mas é um detalhe que você tem que considerar. Uma alternativa é o Fundo de Renda Fixa DI. É uma aplicação que todo banco e plataforma de investimento oferece. A vantagem, além da remuneração ser parecida com a do CDB, é que você concentra os seus investimentos em uma única aplicação, com segurança e liquidez diária. Até a próxima e continue mandando as suas perguntas para cbndinheiro@cbn.com.br.
1: 1:40, espaço aberto agora aqui no CBN Madrugada, como sempre também nesse horário, né, Ricardo Garcia? Para...
0: É que você concentra os seus investimentos em uma única aplicação, com segurança e liquidez diária. Até a próxima e continue mandando as suas perguntas para cbndinheiro@cbn.com.br.
1: 1:40, espaço aberto agora aqui no CBN Madrugada, como sempre também nesse horário, né, Ricardo Garcia? Para a Vera Magalhães, com o seu Viva Voz e convidados.
2: Eu tô aqui no Rio de Janeiro hoje em companhia do Thiago Bronzato. Boa noite, Bronzato.
3: Boa noite, Vera, e boa noite aos ouvintes.
2: A gente também hoje vai contar com a participação do repórter especial e colunista

0: do Globo, Fábio Graner, porque a gente vai falar das medidas que o governo anunciou. Ah, ele já está com a gente. Boa noite, Graner.
1: Boa noite, Vera. Boa noite, Thiago. Boa noite, ouvintes.
0: O Graner é repórter da sucursal que o Thiago dirige. Então, hoje estamos todos aqui, time O Globo CBN. Bom, o governo hoje anunciou o reajuste do Bolsa Família de R$ 600, o piso base, né? Ali o benefício base do Bolsa Família, para R$ 691. Isso vai implicar aí um impacto fiscal para o ano de 2027, estimado em R$ 22 bilhões. Foi feito por meio de um decreto e a primeira parcela do novo benefício vai ser paga entre os dois turnos da eleição, bem no meio do primeiro e do segundo turno. Tem também reajuste no benefício médio a que as famílias têm direito. Enfim, é algo que está fora do orçamento, que vem aí a 17 dias da eleição e que causou uma celeuma em Brasília. A gente vai tratar das repercussões políticas, vai falar um pouco do impacto fiscal e do que o governo pretende com isso e o que ditou essa decisão logo no começo. Hoje também tem pesquisa Datafolha, então a gente pode começar a falar do reajuste do Bolsa Família também e depois interromper para trazer os números a quente do Datafolha. Então contem com um programa bem dinâmico hoje. Bronzato, começar com você. A gente foi pego de surpresa por isso, não vazou, foi algo que o governo conseguiu manter ali em sigilo. Foi uma medida desesperada tirada da cartola no momento em que as pesquisas mostram o avanço do Flávio Bolsonaro?
2: Olha, Vera, realmente essa medida surpreendeu muito, especialmente pelo formato dela, né? Porque a gente descobriu que o governo tem uma forma curiosa de repor a inflação. Ele demora 3 anos e resolve repor a inflação a 17 dias das eleições. Então isso chamou muita atenção, porque de fato, Vera, essa medida, pelo momento que vem, no momento que o Lula está pressionado nas eleições, com o Flávio chegando ali, né, empatando com o presidente no segundo turno e passando até, numericamente, de acordo ali com a Quest, vem num momento muito oportuno para o governo, né, que precisa criar mecanismos para tentar sair aí das cordas, né? E essa medida, Vera, poderia ter sido antes, poderia ter sido depois, mas foi justamente agora, no momento que a campanha está pressionada por essa zona de perigo em relação à proximidade do Flávio nas eleições, né? Mas o governo insiste que não é uma medida eleitoreira e que tudo cabe dentro das regras fiscais.
0: Enquanto você fala, eu estou olhando aqui para vocês, saiu o resultado do Datafolha. Débora Freitas continua com a gente e vai trazer os números aqui. Débora, boa noite.
3: Boa noite, Vera, Bronzato, Fábio. De acordo com a pesquisa Datafolha de hoje, vou trazer aqui os dados do primeiro turno. O presidente Lula aparece com 39% de intenções de voto, eram 39%, também os mesmos 39% da última pesquisa. Flávio Bolsonaro com 36%, eram 35%. Augusto Cury, do Avante, aparece com os mesmos 6% da pesquisa anterior. Ronaldo Caiado, do PSD, também com os mesmos 4%. Renan Santos, do Missão, com 3%, eram 3% também. Romeu Zema, com 2%, eram 2%. Samara Martins, Romeu Zema do Novo, Samara Martins do P, com 1%. E Rui Costa Pimenta, com 1%. A única alteração para a pesquisa anterior foi para Flávio Bolsonaro, que cresceu 1 ponto percentual. Esses são os números do primeiro turno dessa pesquisa. No segundo turno, a pesquisa Datafolha mostra o presidente Lula com 46% e Flávio Bolsonaro com 44%, portanto, empate técnico entre Lula e Flávio Bolsonaro no segundo turno. Essa pesquisa Datafolha foi encomendada pela Globo e pelo jornal Folha de São Paulo. Vera.
0: Débora, a gente tem os dados do segundo turno de antes para saber se manteve ou se houve alteração nesse cenário entre o Lula. Ah, tô vendo aqui igualzinho, né? 46 a 44.
3: Exatamente.
0: Acabei de ver.
3: Exatamente.
0: Então, uma pesquisa bem estável em relação à anterior e um pouco diferente da Quest, né, Bronzato?
2: Sim, a gente percebe um cenário muito claro, né, da chamada terceira via, os candidatos da terceira via estagnados, realmente eles não conseguem avançar. O Lula também parece ter batido num teto, né, não consegue melhorar a performance. Talvez isso casa também com esse momento do presidente fazendo toda essa manobra eleitoreira para tentar dar o sprint final nessa reta final das eleições, né? Lançando medidas como essa que a gente falou aqui, ampliando o Bolsa Família, estudando um novo desenrola, aumentando também ali o faturamento previsto para pequenos e médios empresários, né? E até propagandeando ali uma proposta para canetas emagrecedoras no SUS. Tudo isso, Vera, casa com esse momento do Datafolha, que mostra realmente.

0: Graner foi visto hoje por todo mundo como um pacote eleitoreiro, esse que já tem o Bolsa Família e tem a previsão de um desenrola 2027. A oposição chegou até aí ao TSE, agora à noite o ministro André Mendonça disse que não tinha cabimento a ação impetrada pelo deputado Zé Trovão contra a medida, mas o fato é, impacto de 5 bilhões agora, de 22 bilhões o ano que vem, e uma cara bem parecida com a da PEC Kamikaze, né?
1: Boa noite de novo, Vera. Boa noite, Thiago. Boa noite, ouvintes. Parece um pouco, mas é importante guardar as proporções, né, Vera? Na PEC Kamikaze, vale lembrar, para quem não está familiarizado, foi a PEC que fez o reajuste do Bolsa Família de R$400 para R$600 na campanha eleitoral de 2022 pelo ex-presidente Jair Bolsonaro. Então, a começar daí, a proporção é maior, né? Porque lá foi 50%, agora o reajuste é da ordem de 15%. O benefício sai, o mínimo ali, de R$600 para R$691. Então, tem essa diferença de proporção. Eu acho que o calendário, não tem como dizer que a proximidade da eleição, não tem como fingir que não estamos a 2 semanas do primeiro turno, que o pagamento vai ser feito entre o primeiro e o segundo turno, isso vai ter algum efeito, normalmente tem efeito sobre a popularidade do presidente. Nesse caso específico, né, na campanha, os dados da pesquisa Quest, mais recente, dados da pesquisa Nexus mostravam o presidente perdendo, presidente Lula, perdendo terreno numa população de baixa renda, tanto público de Bolsa Família como de quem tem renda até 2 salários mínimos, que é um público ali mais fiel, mais cativo do presidente, mas estava perdendo aprovação e intenção de voto. Então, isso assim deu um sinal amarelo. Agora, é isso, né? Falta 2 semanas para a eleição. Eles tomam uma medida que eles poderiam ter tomado em março, poderiam ter tomado em abril, poderiam ter tomado no ano passado, mandado o orçamento desse ano, no ano passado, já prevendo um reajuste disso. Obviamente tem tudo isso. O que eu cheguei aqui correndo porque eu estava numa conversa com o pessoal da área econômica. O que eles estão alegando ali? Que foi feito agora, porque agora que se abriu um espaço. E da onde vem esse espaço, que não estava muito claro aí nas notícias do dia? Eles vão anunciar na semana que vem, dia 24, eles têm um relatório que eles divulgam a cada 2 meses, o relatório bimestral de receitas e despesas. Eles fazem projeções ali de despesa e de receita. Eles vão projetar 11 bilhões e meio a menos de despesa na Previdência, mesmo com a redução da fila do INSS que eles fizeram mais recentemente. Então, já tinha gente no mercado financeiro falando que o governo tinha superestimado essas despesas para depois soltar o orçamento. Isso está meio que se materializou a cada 2 meses, o relatório bimestral de receitas e despesas. Eles fazem projeções ali de despesa e de receita. Eles vão projetar 11 bilhões e meio a menos de despesa na Previdência, mesmo com a redução da fila do INSS que eles fizeram mais recentemente. Então, já tinha gente no mercado financeiro falando que o governo tinha superestimado essas despesas para depois soltar o orçamento. Isso está meio que se materializando agora. Então, esse espaço de 11,5 bi a menos na projeção da despesa da Previdência acaba liberando, eles poderiam liberar para outros ministérios, até para emendas parlamentares, né? 20% poderia ir para emendas parlamentares. Eles optaram por fazer um reajuste do Bolsa Família, que já vinha sendo discutido, pressionado pela área social, pela área política do governo desde o ano passado, vinha se tentando isso. Abriu-se esse espaço agora com essa reprojeção para baixo da Previdência. Esse espaço está sendo usado para isso e também para aquela medida que foi anunciada na semana passada, que aumentou a subvenção, aquele recurso que o governo paga para as empresas de petróleo na venda do diesel. Então, esses 11,5 bi estão sendo ocupados dessa forma, em vez de serem distribuídos linearmente pelos ministérios. Essa apuração eu acabei de fazer aqui, vindo de uma conversa na área econômica.
0: É bom que então, ele já traz furo aqui para o Viva Voz. Nosso convidado ideal no dia ideal.
2: Bem que você falou que ia ser dinâmico, hein, Vera?
0: O Breusato está aqui pensando, está passando para a gente antes de publicar no Globo, mas tudo bem.
1: Eu não sei se ele ia reclamar disso, né? Mas como eu estou com o chefe aqui, eu acho que dá para fazer assim, né?
2: Não, mas está fresquinho, notícia é assim mesmo, é muito dinâmica, né?
0: Agora, Bronzato, a gente tem aí essa armadilha para o Flávio, né? Porque se ele for à justiça diretamente, ou se ele reclamar muito, o Lula sempre vai poder entoar o discurso de que ele é contra o reajuste para aqueles que mais precisam. Essa foi uma armadilha também para o PT lá atrás, na PEC Kamikaze.

0: quando o partido votou a favor da PEC na Câmara e no Senado. Eles tentaram terceirizar para um deputado do PL e caiu justamente com o André Mendonça numa semaninha bem tranquila para ele, né? Como é que a oposição tende a lidar com esse fato novo na campanha, quando a gente sabe que todo mundo está até fazendo contas se dá para ganhar no primeiro turno para um lado ou para o outro e tal?
1: Agora, uma coisa é fato, né, Vera? Se o André Mendonça apostar na Mega Sena, ele tem grande chance de acertar, né? Porque
0: não,
1: ele tá com uma sorte,
0: é
1: cai em tudo, né? Relatoria do INSS, Master, Rifa, tudo cai com ele. Impressionante, né? Mas assim, chamou muita atenção, porque quando saiu essa notícia hoje do Bolsa Família, tinha uma discussão ali na campanha do Flávio de recorrer ao TSE, porque também a gente sabe que o TSE é comandado hoje pelos ministros Cássio Nunes Marques e André Mendonça, que foram indicados durante o governo do pai do Flávio, né? O ex-presidente Jair Bolsonaro. Então tinha essa discussão, mas depois de debaterem bem, acharam que de repente isso poderia se reverter contra eles eleitoralmente, poderiam ter se acusados de que eles são contra o programa Bolsa Família. E aí terceirizaram, como sempre fazem, para deputados raia miúda como o Zé Trovão. E o Zé Trovão entrou, de fato, com essa ação, mas o ministro André Mendonça indeferiu esse pedido e, não foi, e nem chegou a analisar o mérito. Ele acabou falando que por uma questão processual ele não poderia analisar esse pedido, ou seja, o pedido deveria ter sido feito somente por uma parte interessada e relacionada diretamente com a causa, que não tinha nada a ver com o Zé Trovão, e por isso o André Mendonça também acabou se livrando de uma cilada, porque se ele desse uma decisão deferindo o pedido, aumentaria ainda mais a pressão sobre ele nesse momento em que o Supremo está bastante tensionado.
0: O Graner, voltando a falar do Datafolha, ele traz um dado um pouco diferente das outras pesquisas, eu estava vendo aqui, porque ele mostra a aprovação do presidente numa ligeira curva de alta. Uma recuperação. Essa medida, pelo que você colheu nos bastidores, ela visa também robustecer a avaliação do governo e, com isso, melhorar a atração eleitoral do Lula? Qual foi o cálculo? De que maneira o Sidônio foi ouvido e participou? Como é que se deu essa discussão aí nos bastidores? E não vazou, né? Foi uma coisa que foi mantida em segredo. Então, acho que exigiu ali uma operação de guerra, né?
2: Foi uma coisa tratada ali com poucas pessoas. A bem da verdade é que a gente estava imaginando que ia se fazer alguma coisa, exatamente porque o presidente Lula vinha perdendo popularidade nessa população de baixa renda. Então havia uma percepção de que algo precisava ser feito ali na campanha, que estava incomodada com essa recuperação do senador Flávio Bolsonaro ali, a principal candidatura opositora. E essa deterioração tanto na aprovação quanto na intenção de voto do presidente Lula, especialmente na baixa renda. Então, estava aquele feeling, aquele cheiro de que alguma coisa vinha, mas de fato ficou guardado ali. Teve ministro usando a expressão que foi faltou a expressão, porque eu tô meio nervoso que eu tô com a Vera Magalhães aqui, nunca tive com ela no...
0: Já tá acostumado, a gente faz live toda hora.
2: Mas foi assim, foi uma coisa guardada, sete chaves, um segredo guardado e...
0: Estado de guerra, vamos dizer assim, é isso que você tava querendo lembrar?
2: Isso, exatamente. O ministro Sidônio, da comunicação, ele foi envolvido mais realmente na reta final ali, pelo menos foi a apuração de bastidor que a gente teve aqui. Ele não foi pego de surpresa, obviamente, até porque ele ajudou, pelo que a gente apurou, na construção do discurso, da forma como ia ser apresentado isso hoje e tal. Mas foi um tema ali que realmente ficou mais concentrado na área econômica, na construção do espaço fiscal para fazer isso. Agora, nenhum deles quer admitir que a medida foi mirando a eleição, né? Então, assim, ninguém vai admitir isso, vai sempre se arrumar argumentos técnicos e tal, mas não tem como ver de forma diferente, né, Vera? Assim, é aquela coisa que você e o Thiago falaram no começo, assim, tem toda a cara, todo o jeito de uma medida que mirou uma recuperação da aprovação, como você mencionou agora, que o Datafolha começa a trazer, num momento muito difícil, né? Semana passada, semana foi muito difícil para o governo Lula, né? A crise do Supremo escalou e se espalhou para o Palácio do Planalto, né? Machucou a imagem do presidente, machucou a imagem do governo. Essa semana também foi ruim, né? O que aconteceu no Supremo na terça-feira acabou por piorar a situação, a campanha do Flávio Bolsonaro. Já veio no bastidor aí trazendo o mote Lula de Moraes, estão prometendo aí dizer isso, usar essa expressão na campanha eleitoral. E então, assim, tá mais complicado para o governo Lula. Em algumas pesquisas eleitorais, como a Quest, que você também mencionou, que a gente comentou na segunda-feira, né, aqui no Globo, ela também mostrou Lula numericamente atrás, né? Hoje o Datafolha dá um certo alento, porque mantém o presidente Lula na frente, né? Um certo alento, digo, do ponto de vista da campanha presidencial, do Palácio do Planalto. Então, assim, você tem um processo ali que está perigoso para o incumbente. E aí, né, uma coisa que eu gosto de falar muito é nessas horas que a gente vê a força que é, a vantagem que é você estar no cargo. E também mostra como que tem ainda precariedade de instrumentos para garantir essa chamada paridade de armas, né? Que é a capacidade de governo e oposição disputarem de formas igualitárias ali uma eleição. O governo tem como fazer, abrir a caixa de ferramenta deles e divulgar um aumento de 15% no Bolsa Família, faltando 2 semanas para a eleição. Falta regras ali mais claras para impedir esse tipo de coisa que acaba dando uma vantagem para quem está na cadeira de presidente, né, velho?
0: Exato. Agora, Bronzato, o Datafolha é um pouco tranquilizador para a campanha do Lula, porque não mostra uma ultrapassagem do Flávio, mas ele embute outras notícias preocupantes para ele. Nos outros cenários de segundo turno, os nanicos também dão trabalho para o presidente. E o Augusto Cury, que chegou a ter uma mini onda, mas essa onda não evoluiu, ele chega a empatar numericamente com o Lula. É o único nos cenários que empata com o Lula, 44%. Tem sido semanas muito difíceis para esses postulantes à terceira via, como você falou, porque nenhum deles consegue nem emplacar presença em debates, porque os que lideram não vão a debates. E tem essa ideia de um movimento de pregação de voto útil na reta final. Nem essa coisa de que qualquer um pode vencer o Lula no segundo turno parece embalar uma outra candidatura, né?
1: Pois é, acho que os votos eles já estão muito definidos, delimitados, e acho que agora a conta realmente ali é na margem mínima de percentual, né? E o que chama atenção, Vera, é que essa pesquisa da Datafolha, de alguma forma, também captou um momento do efeito da crise no Supremo Tribunal Federal. O Datafolha havia divulgado que o eleitor não estava muito disposto a mudar o seu voto por conta da crise do Supremo, ou que a crise no Supremo não afetaria ali a sua escolha. No entanto, a gente vê, depois desse cenário, de tudo que aconteceu, de uma sessão acalorada ali no Supremo, uma leve inclinação para cima do Flávio, né? Não dá para a gente associar diretamente a crise do Supremo, mas é isso. Eu acho que são os pequenos detalhes que vão definindo as eleições daqui em diante. E sabendo disso, fica muito claro e evidente que o Lula está fazendo uma aposta de tudo ou nada, né? Acho que hoje, quando ele ligou esse modo eleitoral ainda mais ativo do que nunca, deixou esse recado muito claro, né? De que ele está disposto a apostar todas as fichas na mesa. Eu só tenho dúvida, Vera, se nesse momento, qual que é o impacto eleitoral do Bolsa Família antes do primeiro turno, assim? Porque quando você pega ali os eleitores do Lula no Nordeste e também os eleitores com ensino fundamental, ele já está muito consolidado, né?
0: Ele tem esse eleitor.
1: Ele tem o dobro de distância pro Flávio. Não sei se muda muito nessa margem, assim. Porém, fica também um claro recado de que o presidente está tentando consolidar a sua trincheira nesse campo, assim, para o bolsonarismo não avançar.
0: O Flávio,
1: né?
0: Bolsonaro teve no Ceará essa semana, conseguiu reunir um público razoável. Ele tem aliados em posições de vantagem, por exemplo, em Maceió, embora o JHC não diga que é Flávio, mas ele tenta se associar. Então, talvez seja algo de não deixar, porque o Sudeste, ele perdeu muito espaço, né?
1: Com certeza. E assim, eu acho que, quando a gente fala de um eventual segundo turno entre Flávio e Lula, aí eu vejo talvez um impacto um pouco mais direto, porque é quando o Bolsa Família efetivamente vai ser pago, 19 de outubro, entre o primeiro e o segundo turno.
0: Agora, Graner, a gente viu na propaganda eleitoral o Lula já explorando mais o assunto economia, né? Saiu daquela ideia de ficar falando de soberania, passou a falar de custo de vida e faz uma espécie de meia-culpa. Ele falou, eu sei que as coisas não estão tão fáceis, eu sei que o custo de vida está alto, mas aí fala da taxa das blusinhas e dá como uma solução definitiva que ela não vai voltar mais. E fala de medidas para baixar a inflação, etc. Então, acho que eles perceberam que a economia era um flanco que estava meio mal cuidado, né?
2: Tava meio mal cuidado nessa campanha. Aliás, a campanha é do presidente Lula, e aí não sou o Fábio Graner que está falando, você ouve na própria campanha, né? Semana passada teve um freio de arrumação na campanha ali, teve reuniões da executiva, reuniões com o presidente Lula também. Havia uma percepção de que a campanha estava mal ajambrada, né? Estava ali patinando, né? Escolhendo mal os temas, escolhendo mal as batalhas deles. E a economia é um flanco que o Lula tem o que dizer, embora também tenha dificuldades. Então, do lado das dificuldades, né, ele tem uma dívida muito alta para entregar, viveu com um tempo com a inflação alta, agora a inflação está refluindo, então ele consegue falar de inflação depois de 2 meses com inflação mais baixa, ele consegue falar mais desse assunto. Você tem ali prós e contras, mas o Lula tem o que apresentar, né? Reajustou ali o imposto de a tabela do imposto de renda, que é uma coisa que eles queriam massificar e atingir um eleitor de classe média normalmente indeciso e que tem uma relutância ali de votar no PT. Então, assim, você teve esse freio de arrumação, a economia é um flanco, o Lula tem o que dizer, mas também tem os questionamentos ali.
0: Tem seus telhados de vidro.
2: Exato. O Thiago falou uma coisa ali que eu também acabei de ouvir nessas conversas que eu tive agora, para dizer que não foi a medida não foi eleitoreira, eles estão dizendo, pô, a gente tomou agora e vai pagar só em outubro. A gente vai passar o primeiro turno aqui sem ter esse efeito. Eu falei, mas o anúncio tem efeito, né? As pessoas já vão considerar isso na expectativa. Aí a pessoa diz, não, mas o pessoal não acredita, ele só acredita quando entra o dinheiro na conta. Então eles estão usando um pouco esse argumento para tentar desmistificar aí a tese que é eleitoreiro, né, velho?
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0: Sexta-feira, 18 de setembro de 2026. O candidato à presidência Renan Santos, do Missão, entrou com uma representação no Tribunal Superior Eleitoral contra o reajuste do Bolsa Família anunciado pelo presidente Lula. Com a medida, o piso do programa passa de R$ 600 para R$ 691. Mais cedo, o ministro André Mendonça, do TSE, rejeitou uma ação que pedia derrubada do aumento. A representação foi apresentada pelo deputado Zé Trovão, do PL. Mendonça avaliou que o parlamentar não tem legitimidade para entrar com a ação. O ministro André Mendonça foi sorteado relator da representação apresentada pelo partido Missão. O julgamento no Superior Tribunal de Justiça discute a dosimetria das penas fixadas aos réus condenados pela tragédia da Boate Kiss, na cidade de Santa Maria, no Rio Grande do Sul. A desembargadora Nilsone de Freitas, relatora do processo na corte, votou pelo aumento da pena dos culpados. O incêndio na casa de shows em 2013 causou a morte de 242 pessoas. Atualmente, os quatro condenados cumprem pena fora da prisão. No horário de Brasília, 2 horas e 5 minutos.
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0: 2:06, bom dia a você que nos faz companhia aqui no CBN Madrugada com Ricardo Garcia na mesa de som. Vamos até às 5 e agora é hora da gente saber como é que fica o tempo em todo o Brasil.
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0: Com Josélia Pegorim.
2: Essa é a última sexta-feira do inverno. A primavera vai começar no dia 22 de setembro, às 21 horas e 5 minutos pelo horário de Brasília. A chuva dá uma trégua, o frio também diminui, temperaturas em elevação. De forma geral, teremos uma sexta-feira com muito sol na maior parte do Brasil. Mas áreas como o leste do Paraná, o Vale do Itajaí, leste de São Paulo, estado do Rio de Janeiro, o sul, leste de Minas Gerais, o Espírito Santo, ainda terão muita nebulosidade ao longo do dia. Ainda podemos ter chuvas aí de fraca para moderada intensidade no litoral do Paraná, no Vale do Itajaí. Algumas pancadas de chuva poderão ocorrer à tarde no sul de Minas e também sobre áreas do Espírito Santo e do norte do Rio, mas nada que realmente chame atenção. O que começa a preocupar de novo é o aumento das condições para pancadas de chuva no oeste da região sul do Brasil. Então, algumas pancadas de chuva, já com moderada para forte intensidade, poderão ocorrer a partir da tarde no noroeste do Rio Grande do Sul, oeste de Santa Catarina e também no sul e oeste do estado do Paraná. No sul de Mato Grosso do Sul também poderemos ter algumas pancadas de chuva de moderada para forte intensidade. Mas o sol estará presente nesta sexta-feira. A passagem de uma frente fria pelo litoral sul da Bahia aumenta as condições para chuva por lá. Então, no litoral da Bahia, inclusive na região de Salvador, poderemos ter alguns momentos com chuva de moderada para forte intensidade. Outras pancadas passageiras poderão acontecer na faixa litorânea desde Sergipe até o Rio Grande do Norte. Muito calor, em torno aí dos 40 graus e umidade baixa. No interior do Nordeste, no Tocantins, também em áreas do norte de Mato Grosso e do leste e sul do Pará. Amazonas, Acre e Rondônia continuam tendo pancadas de chuva à tarde e à noite, que podem ser moderadas a fortes. Josélia Pegorim, da Climatempo para a CBN.
0: Doze e nove, o destaque do esporte agora com Gabriel Dudzi aqui.
3: O Flamengo está nas semifinais da Copa Libertadores. Na noite desta quinta-feira, o rubro-negro poderia até perder para o Independiente del Valle do Equador em casa por um gol que ainda assim se classificaria à próxima fase. A partida, porém, ficou tensa para o Flamengo depois de o Del Valle abrir o placar e o meia Jorginho ser expulso. O rubro-negro, porém, se aproveitou de uma falha do goleiro rival para empatar o jogo com De Arrascaeta e carimbar a vaga. O adversário do rubro-negro será o Estudiantes, da Argentina. Na outra semifinal, Fluminense e Palmeiras se enfrentarão. Já na Copa Sul-Americana, o Montevideo City Torque do Uruguai ganhou do Cienciano por 3-0 e reverteu a desvantagem sofrida no Peru. Agora a equipe vai enfrentar o Atlético Mineiro. Na outra semifinal, o duelo será entre Boca Juniors e Vasco da Gama.

0: 2:10. Conosco agora, Fernando Andrade e Tatiana Vasconcelos, conversando com a Maria Cristina Fernandes.
1: Presidente Lula anunciou hoje o reajuste do Bolsa Família em cerca de 15%. Estamos a pouco mais de 2 semanas das eleições. Valor mínimo do programa vai sair do valor atual, né? R$ 600 redondos, para R$ 691. O que certamente vai ter um impacto para os beneficiários do programa e um impacto também na campanha eleitoral, né, Maria Cristina?
2: Com certeza, Tati. Então vamos primeiro aos números, depois às consequências e às razões pelas quais isso aconteceu. Esse reajuste de 15% neutraliza a perda nominal do valor do Bolsa Família de março de 2023 para agosto de 2026. Foi a inflação que aconteceu ao longo desse período. O Bolsa Família não havia tido reajuste ao longo do governo Lula. Em 2022, o ex-presidente Jair Bolsonaro também deu um reajuste no chamado Auxílio Brasil, que era como ele renomeou Bolsa Família, de 400 em julho, de 400 para R$ 600, que foi o valor que estava vigindo até hoje. Ao longo do governo Bolsonaro, o Auxílio Brasil partiu de 190, quando ainda era chamado Bolsa Família, para 600. Então, praticamente mais do que triplicou, né? Os recursos que permitiram o reajuste do Bolsa Família lá atrás foram contidos num crédito extraordinário da chamada PEC da Kamikaze, né? Isso aumentou o endividamento do governo, como este vai aumentar o endividamento do governo e terá consequências, sim, sobre a política econômica. O custo fiscal este ano é de 5 bi, o custo no próximo ano é de 22 bi. Mais gasto pede mais juro, porque o mercado é com os títulos da dívida pública que o Tesouro se financia. Este aumento de endividamento, ao longo do governo Lula, já a relação da dívida com a riqueza, com o PIB, passou de 72% da riqueza produzida para 82%. Então, o mercado passa a exigir mais juros para comprar os títulos. Eu compro desde que você me pague mais juros. Então, isso aumenta o endividamento. E isso cobra um preço, o dólar já subiu 0,4%, a bolsa caiu. Isso no momento em que o juro, o Copom, que é o Comitê de Política Monetária, reduziu ontem em 25 pontos a taxa Selic, que agora caiu de 14%, está em 13,75%. Então, a perspectiva de aumentar o endividamento do governo, isso pressiona esses indicadores, isso vai cobrar um preço lá depois das eleições, nesse ajuste que está todo mundo esperando que virá. Bem, quais são os riscos e as consequências? Lá atrás, em 22, o pacote de bondade de Bolsonaro, que, como eu disse, em julho subiu 50% o valor do Auxílio Brasil, não foi questionado. Então, é verdade que o TSE é presidido pelo Nunes Marques, que é um ministro que foi indicado pelo Bolsonaro, mas o precedente, o último precedente de um questionamento que o PL já disse que vai fazer na Justiça Eleitoral por eleitoreira, o precedente da última campanha eleitoral indica que não haverá questionamento. Agora, o aprofundamento do buraco fiscal, isso aí é inegável. E a distância com a qual essa medida foi tomada, 17 dias do primeiro turno, deixa muito claro que o governo é uma medida um pouco desesperada. Por quê fazer isso há 17 dias? O Bolsa Família, na previsão, no PLOA, que é a previsão do orçamento de 2027, não estava este reajuste Bolsa Família. Então, foi uma decisão tomada nos últimos dias. Por quê? Bem, o Sérgio Lamuti, que é um colega aqui do Valor, fez uma excelente coluna no início da semana falando sobre o que aconteceu com o consumo das famílias neste governo, e particularmente nos últimos 2 anos. O consumo das famílias se recuperou depois da pandemia, mas vem claudicante desde 2024. Ficou praticamente estagnado. Nesses 2 anos, o consumo das famílias cresceu 0,84% e o PIB avançou, ou seja, a produção de riqueza do país avançou 3,65%. Então, as famílias, mal comparando, elas se viram ficar mais pobres em relação ao conjunto do país. E isso cobrou um preço da aprovação do governo Lula, que está em leve declínio nos últimos meses, e está cobrando preço também da popularidade do Lula entre as mulheres, que fazem compra de supermercado na maior parte dos lares das famílias, fazem compra de comida para as famílias. A inflação dos alimentos está pressionando também esse consumo das famílias. Então, foi de alguma maneira para reconquistar uma confiança das mulheres que o Lula estava perdendo, um eleitorado tradicional do lulismo que estava vendo, a campanha do Lula estava vendo nitidamente a coisa se esvair. É uma medida eleitoreira, não tem como fugir, Outros já tomaram, sim. Bolsonaro tomou, Fernando Henrique tomou lá atrás, e no famoso estelionato eleitoral segurou a taxa de câmbio. Depois aconteceu uma baita desvalorização logo depois das eleições. Colocar o Supremo nessa história, porque ontem, conversando com a Sila Schumann, que é do IDEA, um instituto de pesquisas, ela estava me dizendo que, de maneira geral, sobre o impacto eleitoral dessa crise no Supremo, quem é petista tende a ver o resultado eleitoral o resultado da sessão do Supremo de um jeito, quem é bolsonarista tende a ver de outro. O impacto pode ser ali naquela pequena margem de indecisos. Mas tem um fator que não pode ser medido neste momento, que é essa crise no STF aumenta o desalento, o dissabor, esse que se vão todos, né? Como se dizia na Argentina, que se vaiam todos. Uhum. E isso impulsiona o chamado anti-lulismo de chegada, que é este voto. Porque é que o PT sempre perde, ele tem um resultado eleitoral sempre um pouco abaixo do que dizem as pesquisas. Primeiro porque a abstenção do seu eleitor é mais baixa, depois porque existe um certo azedume, não. É para tirar o Lula, então eu vou votar, eu não ia, mas eu vou, e eu vou votar contra ele, seja quem for, quem tiver condições de tirar. Então, essa crise no STF poderia vir a impulsionar o antilulismo de chegada. Este é um fenômeno que a gente ainda não sabe, e esta medida, digamos assim, também visaria a dar alguma gordura ao governo e à campanha do Lula neste momento.
1: Muito bem.
0: Maria Cristina Fernandes conversando com a Tatiana Vasconcelos e com Fernando Andrade. A gente vai para a reportagem especial da Marcela Lorenzetto. Parlamentar com o mandato mais longo do Congresso é aquele que representa o próprio Estado, cria e fiscaliza leis e tem algumas das decisões mais importantes do país nas mãos. Na série sobre os cargos em disputa nas eleições de outubro, a Marcela Lorenzetto relembra o papel do senador da República. E é importante também lembrar que este ano serão eleitos 2 por estado.
3: O senador é eleito para um mandato de 8 anos, o mais longo entre os cargos nas eleições gerais. A ideia é garantir continuidade e estabilidade ao Senado, que tem renovação parcial a cada 4 anos. Ele ou ela não tem um cargo maior que o deputado federal, mas revisa as decisões da Câmara. O cientista político Carlos Mello, professor do INSPER, explica que enquanto o deputado representa o povo, o senador representa o Estado.
4: representam os interesses de governo, os interesses mais estruturais, de longo prazo. Os senadores acabam tendo uma outra percepção da realidade.
3: Para defender os interesses de cada unidade da federação, independentemente do tamanho ou da quantidade de gente morando lá, cada um dos 26 estados e o Distrito Federal elege 3 representantes. No total, o Senado é composto por 81 parlamentares. A renovação das cadeiras ocorre de forma alternada. Em uma eleição, é escolhido um senador por estado e, na seguinte, 2. Em 2026, serão eleitos 2. Entre as principais funções do senador estão criar e revisar leis federais, além de fiscalizar o governo federal. Para o professor Carlos Melo, senador precisa saber articular.
4: Senador vem do termo sênior, mais velhos, mais experientes. No passado, isso era verdade. O sujeito chegava ao Senado já no topo de carreira. Ele teria sido antes prefeito, vereador eventualmente, deputado estadual, deputado federal, às vezes governador, inclusive ex-presidentes experientes, sêniores. O que aconteceu nas últimas décadas é que muito novato acabou se transformando em senador, como se caísse de paraquedas ali, sem nenhum conhecimento mais profundo da dinâmica do Estado, entendimento da política, da necessária harmonia que deve estar presente na relação com o Executivo e também com o Judiciário.
3: E com relação a salário, o senador ganha mais que deputado? Quanto será, hein?
5: Ah, deve ganhar bastante. Acho que mais de 10 mil.
6: Eu acredito que esteja em torno de, com os benefícios, né, auxílios milhares que eles têm, de gravata, de tudo que eles puderem ter, em torno de uns 40 mil.
7: Ah, uns 20k, 25, por aí.
8: Muito além, viu, do meu salário.
3: O valor pago é o mesmo do deputado federal, R$46.366,19. Mas tem verba extra para despesas de transporte e viagens, contratar serviços e até auxílio moradia. É a cota para o exercício da atividade parlamentar. Existe ainda uma estrutura do gabinete que não entra nessa conta, com servidores efetivos e comissionados, sem limites para o número de funcionários. Senador também não bate ponto, a jornada não é fixa de 8 horas, já que o trabalho envolve sessões no plenário, mas também comissões, análise e criação de projetos de lei. E vale lembrar que são eles quem sabatinam e aprovam nomes importantes, como ministros do STF e o presidente do Banco Central. Falando em ministro, o processo de impeachment de um integrante do Supremo Tribunal Federal ocorre exclusivamente no Senado, sem passar pela Câmara. Cabe ao presidente do Senado abrir ou arquivar um pedido de afastamento. A aprovação do impeachment de um ministro do STF exige 2/3 dos votos do plenário, ou seja, o voto de 54 senadores. Com colaboração de Beatriz Lacorte, sonorização de Cláudio Antônio, de São Paulo, Marcela Lorenzetto.
0: Obrigado a você que nos acompanha aqui no CBN Madrugada. Muitas mensagens chegando aqui. Alcemir Menezes, direto de Ouro Preto, Pernambuco. Muito obrigado também ao nosso ouvinte. Vamos ver aqui. Emanuel Jairo Lima também manda a sua mensagem, também participando de Djalma de Sorocaba, professor Adenilson Maia Correia, João Pessoa na Paraíba, e muito obrigado também ao nosso ouvinte aqui, a gente que não se identifica, Paulo Alcântara de Salvador, na Bahia. Via YouTube, mensagens chegando no chat. O nosso ouvinte Ronald, em Belo Horizonte, está quente. Samantha Smith já está por aqui. Muito obrigado também ao ouvinte Mauro da Costa Lima. Quem mais aqui está participando do chat? Irã Ari. E obrigado a você que participa também pelo e-mail, entrou no site aqui, clicou no Fale com Âncora, Johan Hagen manda a sua mensagem. Obrigado você que interage também via Instagram. Estamos aqui na rede social, no Instagram, no @phcgalvão. Repetindo, @phcgalvão. Você pode interagir aqui pelo Instagram, como faz o Márcio José Pereira. Obrigado pela mensagem. E chegando também aqui no nosso Instagram, agradeço demais a companhia do nosso ouvinte Ramon Macedo, também Domingos Evangelista Dória e o Márcio José Pereira de Oliveira. Obrigado também pela mensagem via Instagram no @phcgalvão. Vamos a Brasília com Ana Carolina Tomé. Tem o último capítulo desta novela e a tentativa de salvar o BRB.
9: Com um acordo para um empréstimo bilionário ao Banco de Brasília, ainda sem uma solução no STF, o governo do Distrito Federal passou a buscar alternativas. A governadora do DF, Celina Leão, se reuniu nesta quinta-feira com investidores dos Emirados Árabes Unidos interessados em aportar recursos no BRB. Segundo o governo local, as conversas não foram conclusivas e uma nova reunião deve acontecer sem data definida. Antes do encontro, Celina Leão disse a jornalistas que não poderia dar detalhes, porque, segundo ela, tem muita gente torcendo contra. Celina afirmou que também mantém conversas com outros organismos internacionais para encontrar uma forma de financiar a recuperação do banco.
10: A gente está buscando, né, com vários organismos internacionais também, uma forma de financiar aí para o BRB. Então, nós não estamos aguardando só o governo, a gente tem várias reuniões que estão acontecendo com investidores internacionais. A gente não está falando ainda, né, para o pessoal não trabalhar contra, parece muita força contrária, né?
9: As falas de Celina foram feitas um dia depois do presidente Lula dizer durante um ato de campanha que o governo federal não vai dar dinheiro para ajudar a solucionar a crise do BRB. Ele criticou Celina por tentar responsabilizar o governo federal pela crise causada pela relação entre o ex-governador Ibaneis Rocha e Daniel Vorcaro, dono do banco. Master.
11: A governadora, de forma cínica e mentirosa, tenta jogar responsabilidade no governo federal. Quem quebrou o BRB foi a ligação entre o Ibanez e o Vorcaro do Banco Master. O BRB comprou títulos que não existiam, 12 bilhões de reais. E agora estão dizendo para mim, presidente, se o senhor não der dinheiro, não vai poder pagar o Bolsa Família, não vai poder. Veja, nós não vamos deixar o povo sem dinheiro, mas não vamos dar dinheiro pro BRB.
9: Celina usou as redes sociais para lamentar a postura do presidente e afirmou que Lula estaria agindo de forma pequena e partidária.
12: Ninguém está pedindo dinheiro ao governo federal, presidente. Nós estamos buscando o aval da União para uma operação de crédito. Aval não é doação, aval nós temos que pagar. O presidente pode me atacar, apoiar meu adversário e fazer campanha contra mim. O BRB não é meu e nem de partido algum. É um patrimônio de Brasília.
9: O BRB pediu nesta quinta-feira ao ministro André Mendonça, do STF, a liberação urgente de ativos financeiros bloqueados na investigação envolvendo o Banco Master. Entre as operações sob análise está o Credit Sesta, com 417 convênios. O banco quer que os valores desses contratos sejam depositados em uma conta específica controlada pelo STF. O BRB enfrenta uma crise desde as investigações da Operação Compliance Zero. Agora o governo local busca um empréstimo de 6,6 bilhões de reais para reforçar o patrimônio do BRB com apoio do Fundo Garantidor de Créditos, o FGC. Com a colaboração de Felipe Igreja e João Rosa, de Brasília, Ana Carolina Tomé.
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0: Quinta-feira, 17 de setembro de 2026. Uma nova pesquisa Datafolha mostra como está a disputa pela presidência num eventual segundo turno. Lula do PT aparece com 46% das intenções de voto contra 44% de Flávio Bolsonaro do PL. Cenário é de empate técnico dentro da margem de erro. O levantamento foi encomendado pela Globo pelo jornal Folha de São Paulo. Datafolha ouviu mais de 2 mil pessoas de 16 anos ou mais entre os dias 15 e 16 de setembro. Margem de erro de 2 pontos percentuais para mais ou para menos. Entidades do setor produtivo do Distrito Federal publicaram um manifesto em que pedem diálogo e cooperação para a recuperação do BRB. No texto, as organizações ressaltam que o banco tem um papel estratégico na oferta de crédito, geração de empregos e manutenção dos programas públicos. Sites de notícias que estavam bloqueados havia anos na Venezuela foram desbloqueados pela Agência Reguladora das Telecomunicações do país. A decisão foi anunciada horas antes do início de uma nova rodada de negociações políticas entre o governo interino e a oposição, que tem entre os temas a liberdade de expressão. A líder da delegação opositora comemorou a decisão, mas afirmou que ainda há veículos que continuam bloqueados. No horário de Brasília, 2 horas e 31 minutos.
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0: Corrigindo a data de hoje, sexta-feira, dia 18 de setembro de 2026.
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0: Muito bem, 2:33 agora, o espaço fica aberto para o Leandro Gouveia.
1: Em destaque no panorama CBN, Lula anuncia reajuste de 15% do Bolsa Família a menos de 20 dias da eleição. Governo Trump exigiu em negociação do tarifaço que dissidentes políticos pudessem participar da eleição no Brasil. Itamaraty barrou tentativa de ingerência. Presidente do Supremo adia julgamento que analisaria a conduta de André Mendonça em investigações do Master e INSS. Fachin cancela a sessão do STF após nova troca de farpas entre Gilmar Mendes e Mendonça. Milton Leite, ex-presidente da Câmara de São Paulo, é alvo de operação contra a infiltração do PCC no transporte da capital. Olá para você que está aqui comigo, eu sou Leandro Gouveia e essa é a segunda edição do podcast Panorama CBN de quinta-feira, 17 de setembro de 2026. Em menos de meia hora eu te conto as principais notícias do dia. Presidente Lula anunciou nesta quinta-feira um reajuste de 15% no Bolsa Família a 17 dias do primeiro turno das eleições. Com a mudança, o piso do programa passa de R$ 600 para R$ 691 por família. O benefício médio sobe dos atuais R$ 675 para R$ 777, quase metade de um salário mínimo. Os novos valores vão entrar na folha de pagamentos de outubro, que começa no dia 19. Isso significa que o dinheiro cai na conta dos beneficiários entre o primeiro e o segundo turno da disputa eleitoral. Segundo o ministro do Planejamento e Orçamento, Bruno Moretti, o reajuste faz a recomposição da inflação medida pelo INPC desde março de 2023. O impacto nas contas públicas vai ser de R$ 5,8 bilhões de reais neste ano e de R$ 22 bilhões em 2027. E o valor não estava no projeto de lei orçamentário enviado ao Congresso no mês passado. O ministro Bruno Moretti disse que será feito um remanejamento do que estava previsto para as despesas previdenciárias que foram poupadas por causa da fila zerada do INSS, e o espaço fiscal vai ser apresentado no relatório de despesas bimestral no dia 24. O Supremo Tribunal Federal já declarou inconstitucional a criação ou ampliação de benesses sociais em ano de eleição, mas a Advocacia Geral da União sustentou que a atualização pela inflação tem autorização legal. O ministro da Fazenda, Dario Durigan, diferenciou esse reajuste do feito pelo governo Bolsonaro em agosto de 2022, também próximo às eleições.
2: A gente está fazendo isso de uma maneira muito responsável e muito diferente do que já se viu no país. Em outros tempos, se fez PEC kamikaze, se fez crédito extraordinário para além do que estava no orçamento previsto, e com o seu compromisso de dar previsibilidade, de garantir as regras às instituições do país, nós estamos fazendo o trabalho, o dever de casa, para incorporar no orçamento que já está previsto para esse ano, então não tem solavanco, não tem mudança de rumo.
1: Em agenda de campanha em Vitória da Conquista, na Bahia, o senador e candidato Flávio Bolsonaro, do PL, chamou a medida de ilegal.
3: E não caio em mais uma falsa promessa da picanha, porque o Lula, num ato de desespero, acabou de fazer um decreto, mesmo sabendo que é ilegal e que é proibido durante as eleições. Fez uma coisa que não fez em 4 anos de governo, e faltando 17 dias para a eleição, ele acha que vai enganar alguém dando reajuste no Bolsa Família. Ele sabe que isso não pode.
1: Apesar da declaração, a equipe jurídica da campanha de Flávio Bolsonaro decidiu que não vai acionar o Tribunal Superior Eleitoral, até para não se colocar contra o aumento do Bolsa Família. E foi revelada mais uma informação que reforça a tentativa de ingerência dos Estados Unidos nas eleições brasileiras. O governo norte-americano exigiu que o Brasil permitisse a participação de dissidentes políticos nas eleições desse ano. A exigência estava no rascunho de um documento que foi enviado ao Itamaraty, e esse documento foi revelado pelo jornal O Estado de São Paulo. A proposta apareceu durante as conversas sobre o tarifaço comercial que o presidente Donald Trump anunciou contra o Brasil no ano passado. Fontes do Itamaraty disseram que o pedido não especificou nomes, mas essas fontes disseram que o Itamaraty rejeitou o documento na hora, por causa de termos considerados insustentáveis. Com isso, o tema nem chegou a entrar na pauta oficial de negociações. No ano passado, ao anunciar o aumento das tarifas, Trump mandou uma carta ao presidente Lula afirmando, sem apresentar provas, que o país realizava ataques às eleições. No documento, o americano criticou o julgamento do ex-presidente Jair Bolsonaro no Supremo Tribunal Federal, classificando o processo como uma perseguição política. Na Bahia, o senador Flávio Bolsonaro negou ter ajuda do governo dos Estados Unidos na eleição. O candidato disse que a oposição está disputando a eleição e vai ganhar com as regras que estão aí. E o presidente do Supremo Tribunal Federal, Edson Fachin, adiou o julgamento que estava previsto para a próxima quarta-feira, dia 23, sobre a atuação do ministro André Mendonça nas investigações do Banco Master e do INSS. A nova data ainda vai ser definida. E esse movimento acontece depois que a sessão da última terça abriu uma discussão mais ampla sobre a tramitação de todos os processos ligados ao Master. Essa discussão inclui a possibilidade de redistribuir os casos entre os ministros do STF e de analisar de forma conjunta os procedimentos que envolvem os ministros André Mendonça e Alexandre de Moraes. O placar estava em 4-3 para analisar de forma separada, mas a sessão foi interrompida por um pedido de vista do ministro Flávio Dino, deixando o rumo das ações em aberto por até 90 dias. Fachin avaliou que o plenário precisa resolver essas pendências antes de avançar no caso de André Mendonça. Os pontos em debate, segundo ele, têm relação direta com o processo e questionam, inclusive, a regularidade da própria relatoria, como Flávio Dino e Gilmar Mendes questionaram na sessão de terça. Fachin destacou que manter a data do dia 23 significaria julgar o caso enquanto ainda existem decisões pendentes que podem mudar a forma como ele vai tramitar. Na sessão de terça, foi apresentada uma questão de ordem para reunir e redistribuir os processos de Moraes e Mendonça, e a proposta também prevê identificar formalmente nos autos todos os magistrados citados nas investigações sobre suspeita de recebimento de valores indevidos, não só Alexandre de Moraes, abrindo prazo para manifestação dos envolvidos e da Procuradoria-Geral da República. Agora, com o despacho assinado por Fachin nessa quinta, o tribunal soma mais uma indefinição na condução dos processos do Banco Master. Edson Fachin também cancelou a sessão que estava prevista para essa quinta-feira, enquanto ministros continuavam trocando farpas. Gilmar Mendes voltou a disparar seu arsenal contra André Mendonça para sair em defesa do Procurador-Geral da República, Paulo Gonet. O decano afirmou que Mendonça agiu como boneco de campanha e pichuleco eleitoral ao retirar o sigilo de conversas que citam Gonet nas investigações sobre o Banco Master. Esse termo pichuleco, que ele também usou na sessão de terça-feira, surgiu originalmente como uma gíria para propina, mas ganhou fama nacional durante a Operação Lava Jato para dar nome aos bonecos infláveis gigantes que eram usados em protestos políticos. Na avaliação de Gilmar Mendes, as mensagens expostas pela Polícia Federal não mostram nenhuma irregularidade. Os relatórios apontavam diálogos do advogado Ciro Soares com o dono do banco, Daniel Vorcaro, sobre um evento em Londres no ano passado. E em uma das mensagens encaminhadas por Soares, Gonet teria reagido ao convite dizendo: "Oba, tomara que tenha charuto e Macallan", em referência à marca de um whisky escocês. O procurador-geral afirma que encontrou o empresário uma única vez em ambiente coletivo com outras autoridades e nega qualquer proximidade com Vorcaro. Gilmar Mendes disse nesta nota dessa quinta-feira que Gonet tem reputação ilibada e uma trajetória pública marcada pela lisura, reconhecida inclusive por aqueles que discordam de suas posições. O ministro afirmou que a liberação das conversas causou um dano irreparável e comparou o método aos vazamentos seletivos da Operação Lava Jato. Gilmar criticou a proximidade da retirada do sigilo com o feriado de 7 de setembro e condenou a publicação de um vídeo em que André Mendonça agradece o apoio popular nas redes sociais. Na nota, Gilmar menciona a sessão de terça, quando Mendonça reconheceu a correção da conduta de Gonet e afirmou que não havia elementos contra o procurador. Gilmar questionou, então, a decisão de expor as conversas, dizendo que quem atesta a honra de alguém só depois de tê-la arrastado pela praça pública não está corrigindo um erro, está confessando que ele era evitável. Aí André Mendonça rebateu as acusações de Gilmar Mendes. Numa nota divulgada pelo gabinete dele nessa quinta, Mendonça afirmou que a verborragia prejudica a imagem do Supremo e disse que foi o próprio Gilmar quem pediu a publicidade dos autos. Ele escreveu que quando se cobra um judiciário que passe segurança para a população, a verborragia produz o efeito inverso. Mendonça voltou a negar complacência com vazamentos e disse que determinou a apuração de qualquer divulgação indevida no processo. O ministro rebateu a crítica de exposição seletiva de conversas, lembrando que diálogos no celular do dono do Banco Master também vazaram para a imprensa e constrangem parentes de ministros como Nunes Marques e Luiz Fux. Em tom duro, André Mendonça afirmou que jamais transformou o plenário em palanque ou picadeiro e que não vociferou aos berros para mascarar ilações vazias. Ele disse que a divergência é legítima no tribunal, mas que tentar constranger o julgador é ilegítimo. Depois, em mensagem enviada a jornalistas, André Mendonça disse que sabia que seria alvo de represálias e tentativas de intimidação. O ministro afirmou ainda ter sido advertido de maneira implícita e explícita de que haveria ataques contra ele e pessoas próximas, mas que não tem nada a temer e que seguirá cumprindo o dever com serenidade e responsabilidade. Nessa quinta-feira, a Polícia Federal entregou a íntegra dos dados do celular do banqueiro Daniel Vorcaro a mais dois gabinetes, dos ministros André Mendonça e Luiz Fux. Os dois ministros pediram acesso ao material na quarta. Com isso, aumenta o grupo de integrantes da corte, que já tem o conteúdo do aparelho, ao lado de Cristiano Zanin, Gilmar Mendes e Alexandre de Moraes. Nessa quinta, dois dias depois de criticar o afastamento do diretor-geral da PF na sessão pública do Supremo, foi tornado público um ofício que o ministro Gilmar Mendes enviou ao presidente da segunda turma, Luiz Fux, questionando a rapidez com que a turma confirmou o afastamento de Andrei Rodrigues. Gilmar acusa Fux e o relator André Mendonça de fazerem um prévio ajuste sem avisar os outros integrantes do colegiado. No texto, ele detalhou a cronologia daquela decisão. Às 8h43 da manhã, Mendonça assinou a ordem de afastamento. Às 9h29, incluiu o processo na pauta virtual. Menos de 10 minutos depois, o gabinete de Gilmar foi avisado de uma sessão extraordinária marcada para as 10 da manhã. Assim que a sessão abriu às 10, Gilmar pediu vista para analisar melhor o caso. Mas logo depois, às 10h04 e às 10h06, Luiz Fux e Nunes Marques adiantaram os votos e formaram maioria contra a PF. No ofício, Gilmar escreveu que uma decisão de tamanha gravidade institucional foi tomada, divulgada pela imprensa e julgada em pouco mais de uma hora. Ele disse que o movimento inviabiliza a participação igualitária dos ministros e, como decano da corte, Gilmar destacou que quis registrar o descontentamento para marcar posição, embora o ofício não altere a decisão na prática. Na economia, no primeiro dia, depois da redução da taxa Selic em 0,25 ponto percentual, como já era esperado, e mesmo com o anúncio de reajuste do Bolsa Família, o principal índice da Bolsa de Valores de São Paulo fechou em alta de 0,24% aos 185.992 pontos. O dólar comercial caiu 0,24%, cotado a R$ 5,13. O euro vale R$ 5,89, com baixa de 0,18%. E a Polícia Federal prendeu o empresário Diomar Tadeu Dantas de Farias, que é sócio da PixBet. A prisão preventiva aconteceu em Jacumã, no litoral sul da Paraíba. Durante a segunda fase da Operação Arena, que investiga esquemas de lavagem de dinheiro e evasão de divisas por meio de apostas esportivas, Diomar Tadeu é primo de Ernildo Júnior, dono da PixBet, que já tinha sido alvo de buscas na primeira fase do processo. Segundo as investigações, o dinheiro das apostas ia para uma empresa de fachada em Curaçao, no Caribe. O dinheiro voltava ao Brasil por meio de notas fiscais falsas para simular serviços que nunca foram prestados. Em fases anteriores, a justiça autorizou o bloqueio de até R$ 1,1 bilhão de reais em bens do grupo. A PixBet, que tem sede em Campina Grande, já foi patrocinadora do Flamengo e do Corinthians. Em julho desse ano, a Justiça da Paraíba determinou a suspensão das plataformas de apostas da PixBet em todo o país por não impedirem o acesso de menores de idade. A defesa do empresário preso ainda não se pronunciou. O ministro Cássio Nunes Marques, do Supremo Tribunal Federal, negou um pedido da Polícia Federal para cumprir mandados de busca e apreensão contra o candidato ao governo da Bahia, ACM Neto, do União Brasil. O pedido da PF fazia parte de uma operação que investiga um esquema de fraudes em contratos da Secretaria

0: Senadores, Bruno Barral, o ex-secretário, chegou ao cargo por indicação de ACM Neto. A suspeita da PF é de que o grupo do Rei do Lixo, que atuava com fraudes na Bahia, passou a replicar o mesmo esquema em prefeituras de outros estados, direcionando licitações para compra de materiais didáticos. Em nota, a ACM Neto negou qualquer irregularidade e disse que a tentativa de ligar o nome dele ao caso é uma interferência no processo eleitoral há poucas semanas da votação. Ele afirmou que o próprio STF confirmou que não há inconsistências contra ele. Uma operação do Ministério Público e da Polícia Civil de São Paulo prendeu ex-dirigentes públicos e mira um dos políticos mais influentes da capital paulista por ligação com a facção criminosa PCC. O principal alvo é o ex-vereador e ex-presidente da Câmara Municipal de São Paulo, Milton Leite, do União Brasil. As investigações apontam que decisões estratégicas em empresas de ônibus suspeitas de ligação com o crime organizado dependiam da aprovação de Milton Leite. Documentos do processo citam depoimentos de policiais militares que apontam o ex-vereador como o dono de fato da concessionária Transwolf. A Polícia Civil considerou o ex-vereador foragido porque ele não estava em casa durante o cumprimento do mandado de prisão, mas ele disse à CBN que estava em viagem e que se entregaria 24 horas depois.
1: Nego veementemente todas as afirmações que se tornaram público. Não conheço quem quer que seja do PCC. A minha relação com o setor de transporte foi institucional e vou me apresentar, não vou me defender publicamente porque depois não tenho nada a esconder.
0: Entre os presos na operação estão Levi dos Santos Oliveira, ex-presidente da SP Trans, empresa estatal que gerencia o transporte na capital, e Danilo Morgado, candidato a deputado estadual pelo PL. E a cidade de Manaus amanheceu encoberta por fumaça de queimadas nessa quinta-feira pela terceira vez em menos de 10 dias. Segundo o Sistema Eletrônico de Vigilância Ambiental, a qualidade do ar da capital do Amazonas atingiu um nível péssimo, registrando quase 130 microgramas de poluentes por metro cúbico. O número é 5 vezes maior do que o limite considerado seguro para a saúde. A fumaça também afetou cidades vizinhas e, de acordo com a Prefeitura de Manaus, o fogo vem principalmente de municípios da região metropolitana. Essa situação já vinha acontecendo, até uma ouvinte chamou a atenção nos últimos dias. A Secretaria Municipal de Saúde recomenda evitar exercícios ao ar livre, beber bastante água e usar máscara em locais abertos. No noticiário internacional, o primeiro-ministro do Canadá, Mark Carney, aceitou o convite para o país ser o primeiro membro associado da União Europeia. A proposta inédita foi feita pela presidente da Comissão Europeia, Ursula von der Leyen, como eu contei no último episódio do Panorama. E aí, nessa quinta-feira, Mark Carney discursou no Parlamento Europeu e mandou um recado ao presidente dos Estados Unidos, Donald Trump. O premier disse que ninguém vai ditar com quem o Canadá faz acordos e defendeu a autonomia do país. No dia anterior, Trump ridicularizou o convite e ameaçou impor tarifas pesadas contra os europeus. O acordo inédito ainda vai passar pela aprovação do parlamento canadense. E antes da última notícia, convido você a mandar mensagem para o Panorama. Meu e-mail é leandro.gouveia@cbn.com.br. No Instagram é só procurar por Lê Reis Gouveia. E não esquece de escrever seu nome e de onde você está ouvindo. Leandro, esse povo pedindo panorama no sábado tá sonhando pequeno. Tem que ter panorama sábado e domingo. Abração pra vocês. É o Delano Borges que me mandou mensagem pelo Instagram. E aí o Alex Silva falou assim: se nós, do proletariado, estamos lutando pelo fim da escala 6x1, por que o pessoal do panorama tem que fazer essa escala degradante? Pergunta ele. Pelo fim da 6x1 para todos, mesmo que isso implique em ficarmos sem panorama aos sábados. Trabalhadores do mundo, univos, diz o Alex Silva. Obrigado, Alex, pela sua mensagem. Acompanhando todas as notícias da Rádio CBN aqui direto de Belém, todas as noites enquanto dirijo, é o que diz o Iago Carneiro, de Belém do Pará. Agradeço a todos pelas mensagens. 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Aproveita para conferir se você já ativou as notificações para não perder nenhum destaque do que acontece no Brasil e no mundo. E agora eu termino com uma polêmica do mundo da música envolvendo o cantor britânico Ed Sheeran.

Se você não ouviu falar, te atualizo aqui. Esse caso começou no dia 4 de setembro, durante um show em Nova Jersey, nos Estados Unidos. O rapper americano Macklemore, que abria a apresentação de Ed Sheeran, gritou "Palestina livre" no palco e disse que as pessoas em Gaza não foram esquecidas. E aí, assunto polêmico, a declaração gerou um abaixo-assinado do Conselho Israelense Americano e a promotora dos shows cancelou a participação do rapper na turnê a pedido das próprias arenas onde Ed Sheeran se apresentaria. Depois do veto, o rapper Macklemore escreveu no Instagram que não é uma vítima e que as verdadeiras vítimas são os palestinos. Já Ed Sheeran afirmou que não é cúmplice do boicote e que a decisão foi tomada pela produtora. O britânico disse que prefere não falar publicamente, mas que isso não significa que ele não se importe com o conflito. O pessoal interpretou que ele ficou meio em cima do muro, e aí a decisão provocou uma reação em cadeia. Todos os outros músicos de abertura abandonaram a turnê de Ed Sheeran em protesto. Entre eles está o cantor americano Phineas, irmão e produtor da cantora Billie Eilish. Phineas, que inclusive abriria os shows em São Paulo em dezembro, afirmou nas redes que artistas não devem ser silenciados por se manifestar contra a opressão. O ator espanhol Javier Bardem usou a internet para convocar publicamente um boicote contra Ed Sheeran. Na Europa, uma rádio irlandesa tirou todas as músicas do cantor britânico da programação por tempo indeterminado depois da reação dos ouvintes. Por outro lado, o empresário Robert Kraft, dono de um dos estádios com show de Ed Sheeran, defendeu a retirada do rapper Macklemore, dizendo que a medida foi tomada devido a histórico de retórica e imagens consideradas ofensivas à comunidade judaica. A cantora americana Pink também se manifestou e disse que, como mãe judia, a fala do rapper no palco a deixou assustada. O impacto se reflete nos números. Ed Sheeran já perdeu mais de 300 mil seguidores no Instagram, mas segue com uma base de mais de 47 milhões de inscritos na rede. E com essa vamos encerrando esta edição do Panorama. A produção e o roteiro foram feitos por mim, Leandro Gouveia, e a edição e a sonorização por Anderson Wendel, o Tico. A próxima edição chega às plataformas por volta das 7 da manhã com Bianca Santos. E eu volto na sequência. Até lá!

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0: Terça-feira, 18 de setembro de 2026. O candidato à presidência Renan Santos, do Missão, entrou com uma representação no Tribunal Superior Eleitoral contra o reajuste do Bolsa Família anunciado pelo presidente Lula. Com a medida, o piso do programa passa de R$ 600 para R$ 691. Mais cedo, o ministro André Mendonça, do Tribunal Superior Eleitoral, rejeitou uma ação que pedia a derrubada do aumento. A representação foi apresentada pelo deputado Zé Trovão, do PL. Mendonça avaliou que o parlamentar não tem legitimidade para entrar com a ação. O ministro André Mendonça foi sorteado relator da representação apresentada pelo Partido Missão. A produção agrícola brasileira superou 927 bilhões de reais em 2025, com toneladas de cereais, leguminosas e oleaginosas. O volume supera em 18% o registrado no ano anterior, quando o setor foi prejudicado pelos efeitos do fenômeno El Niño. Os dados foram divulgados pelo IBGE. Segundo o levantamento, a soja representou mais de um terço do valor da produção agrícola brasileira. A Meta aprovou anúncios políticos feitos por inteligência artificial com informações eleitorais falsas direcionadas ao público brasileiro. De acordo com um estudo da organização britânica Eco, a empresa liberou 15 anúncios, dos quais 87% foram aprovados pelo sistema de moderação automática do Instagram e Facebook. Os anúncios incluíam uma foto gerada por IA do presidente do Tribunal Superior Eleitoral, Cássio Nunes Marques, dizendo que a data das eleições mudou. Outra imagem de IA mostrava o presidente norte-americano Donald Trump com o candidato à presidência pelo PL, Flávio Bolsonaro, afirmando vote em Flávio. Os conteúdos violam regras do TSE que proíbem anúncios feitos no exterior.
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0: Oi, pessoal, tudo bem? O CBN Sustentabilidade de hoje aborda a agenda ESG no setor de alimentos. Eu converso com a Fernanda Faca. Ela é gerente de sistemas de gestão integrado da Nissin Foods do Brasil, que é uma multinacional japonesa criadora do macarrão instantâneo, o famoso miojo. Está presente em mais de 100 países e atua no Brasil há quase 60 anos. Fernanda, que prazer te receber aqui no CBN Sustentabilidade. Tudo bem com você?
1: Tudo jóia, prazer é todo meu. Muito obrigada.
0: Queria que você compartilhasse aqui com os nossos ouvintes um pouco da história da Nissin.
1: Bom, a Nissin, ela surgiu, né, no Japão, logo depois da Segunda Guerra Mundial. O nosso inventor e fundador, o Sr. Momofuku Ando, ele vendo, né, todas aquelas filas que tinham para poder disponibilizar alimentos, né, no final da guerra, né, ele teve o incentivo, né, ali, a vontade de poder minimizar o sofrimento da população japonesa no pós-guerra. E a partir daí ele começou a pensar em como poderia fornecer alimentos de forma mais rápida para a população e mitigar, né, todo aquele terror que aconteceu depois da guerra. Uhum. E foi daí que surgiu o macarrão instantâneo ali perto da década de 50, né, em 1948. Foi quando ele efetivamente inventou o macarrão instantâneo. E de lá para cá, né, a gente vem aí crescendo muito, não só na Ásia, mas também em todos os outros países aí ao redor do mundo.
0: Crescendo não apenas expandindo o miojo, né, inventando cada vez mais novos ingredientes e acompanhando toda a evolução, mas também expandindo o portfólio. A gente estava conversando aqui, gente, nos bastidores, a Fernanda compartilhou que a Nissin hoje tem um portfólio muito abrangente que envolve snacks, chocolate, outros produtos.
1: Exato. Fora do Brasil, né, a Nissin tem já outras categorias de produto. E aqui no Brasil, desde o ano passado, a gente tem um chocolate, um produto, né, à base aí de chocolate, que veio trazer essa inovação para o nosso portfólio nacional. Então, a gente saiu da exclusividade da categoria de macarrão instantâneo e passou a entrar também na exclusividade, né, na categoria de doces.
0: Agora, sempre com esse foco em alimentos mais práticos, que possam facilitar o seu dia a dia.
1: Isso, esse é um dos princípios, né, dos 7 princípios que a gente tem. Então, o produto ser saboroso, ele ser prático, ter um custo acessível, ele estar disponível para todos os consumidores. Então, isso faz parte do conjunto de iniciativas, né, que fazem com que os produtos sejam desenhados. Né?
0: Muito bem.
1: Então, esse é o propósito.
0: Fernanda, eu queria entrar um pouco agora na seara das mudanças climáticas, né, que já estão provocando uma verdadeira revolução na agricultura. Vocês dependem muito de algumas matérias-primas, como trigo, óleo de palma e alguns outros ingredientes aí que são usados pela Nissin. De que maneira os eventos climáticos extremos já estão afetando a produção dessas matérias-primas?
1: Hoje a gente, por ser um país, né, que tem um grande território nacional, né, nem todas as nossas matérias-primas são nacionais, mas a maior parte delas são. A gente tem, como brasileiros, né, a gente tem aí uma diversidade muito grande de materiais. As mudanças climáticas, elas podem sim impactar aí na qualidade dos produtos, na qualidade do grão do trigo, na qualidade da palma em si, que vai depois gerar o óleo. Então, nosso processo, né, de seleção de fornecedores e de análise, né, de recebimento, ele precisa ser muito rigoroso para garantir que essas mudanças, elas não impactem no produto final. Porém, não é só isso, né? A gente precisa olhar para a cadeia de abastecimento para garantir aí a sustentabilidade a longo prazo. Uhum. Então, hoje, quando a gente fala de mudanças climáticas, a nossa avaliação, né, do inventário de gases do efeito estufa, por exemplo, ele já contempla fornecedor, cadeia do ciclo de vida das principais matérias-primas, questões de desmatamento. Então, tudo isso já é levado em consideração quando a gente vai fazer a análise aí do qual é o nosso impacto dentro dessas mudanças.
0: Agora, já existe algum tipo de matéria-prima que está preocupando vocês em razão desses eventos extremos? Por exemplo, vocês pensando em utilizar um outro ingrediente que seja menos impactado pelas mudanças do clima?
1: Atualmente, nós não temos nenhum tipo de impacto direto a respeito desse ponto, né? Pensando em falta de abastecimento. Mas é uma questão que está no nosso radar, sim, não só da operação no Brasil, mas dentro do nosso grupo como um todo, né? Então, dentro da Nissin, existe um grupo de compras sustentáveis que olha para todo esse cenário aí de impacto de mudanças climáticas, que fica alinhado com a equipe técnica de sustentabilidade para a gente garantir aí essa esse crescimento de uma forma adequada para o futuro.
0: Você já acabou de mencionar um pouco da relação com a cadeia de fornecedores, né? De como é importante um monitoramento contínuo, um rastreamento para garantir que todos estejam ali na mesma página ESG. Muitos dos ingredientes não são feitos, não são cultivados aqui no Brasil, eles vêm de fora. Como é que vocês conseguem realmente colocar uma lupa sobre toda a cadeia de fornecedores, que é super fragmentada? Uhum. Muitas vezes não tem como você controlar o processo produtivo que é feito, por exemplo, na China, no Japão.
1: Então, as nossas iniciativas hoje, elas têm esse olhar. Então, o processo da gente fazer de qualificação dos nossos fornecedores hoje, ele é similar tanto para o produto nacional quanto para o produto importado. Então, todos os critérios que a gente usa para fazer a qualificação de um fornecedor de matéria-prima no Brasil, a gente usa para os internacionais. China, Japão, Inglaterra. Então, independente de qual é o produto, a origem do material, o processo de qualificação que olha tanto as questões de qualidade, mas questões ambientais, questões de governança com a regularidade, né, das legislações locais, ele é visto para ambos os cenários.
0: E aí a gente toca na questão, por exemplo, de ocorrência de trabalho infantil, trabalho análogo ao da escravidão, e que em muitas cadeias ainda é frequente, infelizmente. Quando vocês, por exemplo, notam esse tipo de irregularidade, qual é o comportamento da Nissin? Exclui de pronto aquele fornecedor ou buscar ali um letramento, uma capacitação para que ele possa ser reinserido na cadeia e continuar fornecendo para vocês?
1: O nosso processo hoje, ele é de desenvolvimento de fornecedor. Então, é fazer com que o fornecedor, ele também, ele atue.

0: né, nesse crescimento. Historicamente, a gente não tem nenhum histórico de fornecedor que tivesse um trabalho escravo ou análogo, ou que pudesse usar mão de obra infantil. Então, é um processo que ele é, como as nossas avaliações elas são in loco, a gente consegue ter essa visibilidade realmente para a gente garantir que a gente não vai estar se expondo e não vai estar expondo de uma forma negativa, né, a comunidade local que fornece esses ingredientes.
1: Vocês trabalham sempre com matérias-primas certificadas. Existe um planejamento na empresa de ampliação dessas matérias-primas, especialmente o óleo de palma, o trigo e a soja?
0: A Nissin Global, ela tem uma iniciativa dentro da parte de certificação de óleo de palma, então ela faz parte do grupo, né, do RSPO, e por isso a gente tem um compromisso de fazer a migração. Todas as subsidiárias, não só o Brasil, né, tem um compromisso de fazer a migração para a gente usar óleo de palma 100% certificado. Uhum. Então aí nos próximos anos, né, as cadeias de abastecimento, elas estão se preparando para fazer todo esse processo de migração.
1: E qual é o gargalo, grande dificuldade para fazer essa migração?
0: Olha, dos fornecedores que nós temos, né, no Brasil hoje, nem todos estão certificados. Então aí o gargalo, eu acho que é a gente fazer esse incentivo para que os fornecedores possam participar desse processo de certificação. Uhum. Nós temos grandes fornecedores que podem garantir o nosso abastecimento e que aí a gente vai seguir aí para de uma forma mais tranquila, vamos dizer assim, né, nessa curva de crescimento do produto certificado.
1: Fernanda, uma empresa como a sua, né, grande capilaridade, que já trabalha inserida nas grandes cadeias globais, tem um planejamento para aproveitar mais a riqueza que o Brasil fornece em termos de matérias-primas? A gente vê todo esse patrimônio genético e de biodiversidade aí da Amazônia, por exemplo. Então, para a gente aproveitar mais o que a gente tem aqui dentro do país?
0: Sim, nós temos inclusive alguns produtos que são regionais, né? Então, dentro da nosso portfólio de produtos, nós temos produtos que são específicos para o Nordeste, visando a gente valorizar, né, não só o paladar da região, mas também a gente poder aproveitar de ingredientes, né, que são ali, por exemplo, coentro é uma situação, né? A gente tem produtos que usam. Então, justamente para a gente poder ter essa valorização. E as grandes matérias-primas, elas são realmente aqui locais, né? Então, acho que isso auxilia ou vai de encontro a gente ter essa iniciativa.
1: Sobre a questão do uso de energias renováveis, eu sei que vocês batem um bolão, me parece que 100% da energia utilizada de vocês vem de fontes limpas, né? E agora, depois que vocês já atingiram aí essa meta, qual é o próximo passo para se tornar cada vez alinhada mesmo à neutralidade climática?
0: Sustentabilidade, eu acho que é um caminho sem volta, né? Então, quando a gente chega nessa etapa, realmente a gente precisa ter uma visão aí de o que fazer além disso. Então, nós somos certificados, usamos energia certificada AERREC desde 2021, né, para as fábricas, e esse ano o nosso escritório também, ele já é de fontes renováveis. E para a nossa nova fábrica em Ponta Grossa, né, que está sendo construída, a gente já está pensando em usar, por exemplo, biomassa como fornecimento para as caldeiras, né, como matéria insumo para as caldeiras. Então, está dentro do planejamento, né, dentro aí de toda a concepção do DNA da empresa, a gente não retroceder, né, nesses pontos relativos à parte não só de mudanças climáticas, mas aí também de energia renovável.
1: Você citou a questão de Ponta Grossa, eu estive recentemente e vi que muitas regiões ali do Paraná estão investindo muito em biomassa, né? Aproveitando os resíduos agrícolas, porque realmente é algo que a gente tem em abundância no Brasil e que muita gente foca atenção apenas na energia eólica, energia solar e desperdiça esse patrimônio todo que a gente tem, que é abundância de biomassa no país.
0: Nós no Brasil, acho que a gente deve ter aí em torno de 17 ou de 18 tipos diferentes de biomassa que podem ser reaproveitadas dentro de um processo de queima. Especificamente, né, para o nosso processo, a gente vai usar eucalipto, né, cavaco de eucalipto, que é um dos processos que gera maior poder calorífico, né, mas tem outros como resíduos, né, que podem também ser utilizados, né. Para nós, para o processo de Ponta Grossa, a gente fez uma opção por usar aí o eucalipto, que também tem abundância no Brasil.
1: Com certeza. Fernanda, e a questão da água, hein? A gente sabe que a agricultura usa muita água, a indústria de alimentos, sobretudo. O que vocês fazem para reduzir o consumo hídrico nas operações e de que maneira vocês contribuem também para a perenidade desse recurso que é tão precioso?
0: Bom, a água faz parte dos nossos ingredientes, né? Como acho que a maioria das indústrias de alimentos, né? A água faz parte do composto ali de ingredientes. Então, é realmente uma preocupação que nós temos. E não é de agora, né? A gente já tem aí esses trabalhos relativos à parte de preservação, né? Do consumo de água já há bastante tempo. Inclusive, na nossa fábrica de Pernambuco, nós fomos pioneiros num processo de reutilização de água para a irrigação, né? Então, toda a água do efluente tratado, né? O pós-uso, que atende ali as legislações de lançamento de efluentes, passa por um processo de ultrafiltração. E para a gente garantir toda a parte de irrigação da área, a gente acaba utilizando essa água tratada para não ter, né? Não ter um desperdício dessa água de tão boa qualidade. E a partir daí, a gente começou a crescer, né, com outros processos. Então, por exemplo, torres de resfriamento do processo, né, de utilidades. Então, isso já acontece lá no Nordeste e a gente já tem projetos aqui para São Paulo também, né? Lógico, tudo isso depende de um processo de licenciamento com os órgãos, né, competentes, mas a gente tem essas iniciativas que nos ajudam, né, a minimizar a necessidade de uso de água para fins aí, vamos dizer, secundários, né? A gente não pode utilizar como água de efluentes, né? Mesmo tratado para ingredientes, mas a gente pode utilizar para usos secundários.
1: E é uma mão na roda, né? Porque a água que poderia estar sendo desperdiçada e que vocês utilizam, muitas vezes até possibilitando que uma determinada comunidade possa utilizar água de um determinado rio ali, né, sem comprometer muito ali o volume, é uma grande iniciativa.
0: Olhando para o volume e também olhando para a nossa preocupação com relação ao atendimento de parâmetros, né? Então, nós temos realmente uma preocupação para que, né, tudo que acontece a jusante da nossa instalação não seja prejudicado pelo lançamento de efluentes tratados que acontecem ali, né?
1: E o compromisso da empresa com programas de preservação, por exemplo, das nascentes, né? Vocês têm essa preocupação, esse olhar com as florestas, essa questão mesmo de conservação da água?
0: Hoje, né, a gente tem trabalhos no perímetro de onde a gente está instalado, né? Então, dentro, por exemplo, da fábrica aqui de São Paulo, a gente tem a área de preservação, né? Então, todo nosso esforço, né, ele acaba sendo voltado para isso. Inclusive, pensando em a gente não ter erosão, né, a gente não ter não prejudicar, né, aquele trecho onde a gente está inserido.
1: Muito bem. Essa preocupação com os recursos naturais é mesmo uma questão de sobrevivência do negócio, né, Fernanda? Muita gente pensa, aquela empresa é boazinha, conserva uma área ali de reflorestamento, recuperação de área degradada, mas tem que fazer parte da estratégia, né? Porque à medida que você preserva o recurso, você tem disponibilidade dele por um tempo muito maior.
0: Eu vejo, né, tecnicamente esse assunto, eu entendo que assim, né, deixou de ser uma questão só de ambiental no sentido de somente de preservação, né? Somente da iniciativa do ambientalista. Ele realmente passou a ser uma necessidade, né? Senão, se a gente não cuidar, a gente vai ficar sem no futuro. Então, isso hoje faz parte da nossa rotina. A gente sempre pensar em ter projetos que possam nos favorecer, a gente ter essa perenidade e a gente continuar seguindo sem prejudicar a comunidade local.
1: Muito bem. A questão do macarrão instantâneo, né, especificamente aí do miojo, depois a gente vai entrar nos outros aspectos das inovações que vocês estão trazendo, mas com o miojo especificamente, você tem ali uma dificuldade com relação à embalagem no sentido da reciclagem, né? Porque me parece que é uma embalagem que ainda tem alguns aditivos que vão exigir um processo de reciclagem mais específico, mais complexo. Que tipo de programa, que tipo de ferramenta vocês estão desenvolvendo para tornar essa questão da reciclabilidade, ampliar a reciclabilidade desse tipo de embalagem na empresa?
0: Eu acho que a gente tem como indústria de alimentos, de uma forma geral, né, que usa a embalagem flexível, né, como principal ponto de preservação, porque a função principal da embalagem é preservar o produto. E muitas vezes ela precisa ser adicionada, né? Ela não é um plástico puro, às vezes ele vai ter ali uma questão de camadas para poder preservar o produto, que a gente precisa garantir a segurança do consumidor. Mas existe uma dificuldade com relação à reciclabilidade, não só para o nosso processo, isso é uma dificuldade geral de quem usa a embalagem flexível. Então, O que nós trabalhamos hoje? Primeiro, né, a gente trabalha com cooperativas, pensando na reciclagem do produto pós-consumo, né, não só para atendimento legal, mas a gente escolhe trabalhar com cooperativas porque ela é uma iniciativa mais estruturante para poder fazer o desenvolvimento do quarto setor, né, que realmente é um setor mais carente, né, e poder também viabilizar com que essa roda ela gire, né, quanto mais é uma questão de oferta e procura ali, né, pensando no plástico. Apesar do plástico flexível ele ser reciclável, hoje ele tem baixo valor agregado e esse é um dos itens que prejudica a reciclabilidade do material. Uhum. Nós já começamos a fazer alguns projetos, né, de reciclagem de flexível. A legislação sanitária não permite que a gente use o material reciclável direto em contato com alimentos, mas a gente está utilizando para outras finalidades. Então, nós fizemos um trabalho, né, no último ano para a gente poder ter bancos de material reciclado, feitos com as embalagens do nosso produto. Então, a gente consegue, inclusive, disponibilizar essas ações de bem-estar para o nosso colaborador. E ele também fica ciente de que a gente está fazendo um trabalho, né, de reciclagem com o nosso material e proporcionando para eles ali uma ação adicional de bem-estar.
1: Agora, programa de logística reversa, né? Da responsabilidade do fabricante, da empresa, em trazer de volta esse material para dar uma destinação correta. Vocês têm algum tipo de incentivo, de estímulo para que o consumidor possa, por exemplo, levar lá a embalagem? Ou não? Como é que funciona essa questão da logística reversa?
0: Hoje, para garantir o volume estabelecido pela Política Nacional de Resíduos Sólidos, então a gente usa, né, um trabalho através de cooperativas para poder fazer com que esse volume aconteça, porque os pontos de entrega voluntária, eles são educativos, porém eles não trazem volume. O volume ele é muito mais baixo do que o que as cooperativas conseguem angariar, né, de material efetivamente. Então, o nosso maior trabalho, ele acaba acontecendo com cooperativas, mas nós temos aí alguns trabalhos com pontos de entrega voluntária e dentro do nosso site, dentro das nossas, né, do nosso atendimento com o consumidor, a gente tenta trabalhar com a educação do consumidor justamente para que ele possa separar o material, né, fazer a coleta seletiva, que isso facilita, né, o pós. Né, se ele já, uma vez o material contaminado no resíduo comum, a gente não consegue mais descontaminar. Então, aí esse trabalho de educação, ele vai servir para isso. Para a gente poder fomentar esse tipo de atividade.
1: E o desenvolvimento de embalagens compostáveis, biodegradáveis, aquelas em que você não precisa realmente passar por esse processo, que a natureza vai se incumbir de inserir ali no ciclo natural.
0: Hoje eu acho que um ponto que a gente tem aí, que é um desafio, né, uma linha que divide a possibilidade de, em larga escala, acaba sendo a preservação do produto. Porque a primeira coisa que a gente precisa garantir, né, nosso produto ele tem meses, né, 9 meses aí de validade, e a gente precisa garantir a preservação do produto até o final. Então, ainda estamos, né, em desenvolvimento com outras tecnologias para isso.
1: É um grande gargalo, não só para o setor de alimentos, né? Embalagem ainda. Agora a gente tem uma Política Nacional de Resíduos Sólidos voltada para realmente incentivar isso. É bem complexo, bem complicado.
0: E dentro da própria política, né, a gente tem as obrigações da indústria, que ela é muito cobrada hoje. O atendimento da Política Nacional de Resíduos Sólidos, ele já faz parte de muitos processos de licenciamento. Então, em São Paulo, por exemplo, a condição, né, para você ter uma licença de operação emitida pela CETESB é você atender e demonstrar o atendimento da Política Nacional. Nem todos os estados já contemplam esse nível de exigência, mas eu acho que é uma tendência que vai acontecer, né, que as indústrias precisem atender a essa exigência. Porém, a gente ainda tem um trabalho, né, vamos dizer assim, que é a parte do atendimento municipal, com a coleta seletiva, porque isso também ajuda, nem todos os municípios têm. Então, eu acho que é um trabalho a longo prazo ainda, olhando para a característica do Brasil, né? Na Europa, nos Estados Unidos, isso já é muito mais avançado, né? Inclusive, a gente, como pessoa física, se você não atende ali a coleta seletiva, você paga multa. No Brasil, a gente ainda não está tão evoluído. Eu espero que a gente chegue nesse ponto, mas a gente ainda não chegou.
1: Tomara. O que acontece com os resíduos que são gerados ali nas fábricas da Nissin?
0: Hoje, 100% dos nossos resíduos, eles recebem algum tipo de destinação ambientalmente adequada. Então, nós não mandamos nenhum resíduo para aterro. E isso faz parte do processo, do nosso processo ali de gestão de resíduos, né? Que a gente encontre uma destinação, uma reciclagem energética, uma reciclagem nos materiais que são recicláveis, plástico, papelão, 100%. Então, o que eventualmente a gente tem aí de resíduos de processo, né? Ele acaba indo para a ração animal, que é um produto seguro que a gente pode utilizar para uma destinação que seja mais adequada do que o aterro. Então, 100%, a gente consegue garantir hoje que 100% dos resíduos, eles são destinados para algum tipo de reciclagem.
1: Porque essa questão do desperdício de alimentos está pegando bastante, né? A gente não tem a cultura...
0: Não.
1: Realmente da economia, do uso racional do alimento, criado numa sociedade de cultura da abundância. Então, vamos desperdiçar que tudo bem. Mas vocês têm foco nisso, talvez pela tradição japonesa, né? Que é muito preocupada com essa questão mesmo.
0: Exato.
1: Do desperdício.
0: E eu acho que assim, as coisas andam convergindo, né? Então, isso era muito exigido pela parte de gestão ambiental no passado. Mas hoje, quando a gente fala das práticas de segurança de alimentos, né? Como as normas que certificam segurança de alimentos, já tem um olhar para isso, para a gente não ter desperdício, para a gente poder ter aí uma destinação mais nobre, visando não ter a falta de produto, né? E isso nos incentiva ainda mais, para que a gente possa se manter nesse patamar. Não dá para voltar atrás.
1: Não mesmo. Fernanda, existe hoje uma patrulha muito grande com relação ao teor de açúcar e de sódio nos alimentos, né?
0: Uhum.
1: Toda aí uma vigilância em cima dos alimentos ultraprocessados que, se consumidos de forma exagerada, podem trazer muitos danos à saúde. Como é que vocês lidam com isso? Para onde caminha essa questão da saudabilidade da Nissin?
0: Nós hoje atendemos a legislação relativa à parte, né, dos desníveis de sódio de materiais, né, não só disso, mas de todos os ingredientes. Mas como você comentou, né, os alimentos ultraprocessados hoje, eles estão na mira, né, principalmente porque os hábitos alimentares, eles vêm... sendo mais, vamos dizer assim, menos cuidadosos pelos consumidores, né? Então, acho que o alimento ultraprocessado em si, dentro de uma dieta bem administrada, não é ele que vai fazer com que a gente tenha algo prejudicial à saúde. Porém, em excesso, né? Como tudo, né? Aquela questão da dose, né? O remédio, dependendo da dose, é remédio, dependendo da dose, é veneno. É a mesma coisa, né? Nesse sentido. Então, o ponto aqui seria, né, ter uma dieta equilibrada. E nós se preocupamos com isso, inclusive pensando, né, em a gente ter aí produtos que sejam nutricionalmente mais ricos. Uhum. Né? Então, isso faz parte da estratégia do negócio.
1: E aí, para conscientizar o consumidor de que ele pode consumir ali um alimento processado, mas com parcimônia, com critério, vocês têm programas de conscientização, de educação? Como é que vocês fazem nas escolas, por exemplo?
0: Hoje os nossos produtos não podem ser consumidos em escolas, né? Então, a gente não faz essa atuação direta justamente por causa da proibição, né? Então, existe aí um atendimento legal que a gente precisa garantir, mas a gente trabalha pensando, né, em educação com o consumidor nas nossas campanhas, em todas as campanhas de marketing que a gente faz, eles são pensados nisso, em a gente ter aí o consumo responsável dentro da faixa etária que é permitida.
1: E há mesmo foco em desenvolver novos produtos com perfil nutricional, digamos assim, mais saudável, sem comprometer o sabor, né? Que esse é o grande desafio, isso. E a questão do preço também?
0: Sim, sim. Assim, existe um plano aí, né? De como eu comentei, a gente chegou com um produto novo ano passado, mas além desse produto, existe uma estratégia bem grande por trás disso, de novos produtos que vão vir por aí. Então, teremos novidades aí daqui pra frente.
1: Eu espero te chamar aqui para você trazer essas novidades pra gente provar. Hein?
0: Será um prazer. Será um prazer.
1: Fernanda, vamos falar de diversidade e inclusão, né? Você é o cartão postal da empresa quando a gente fala de mulheres na liderança. Que bom que você está à frente dessa questão da sustentabilidade na Nissin. Mas como é que está a participação das mulheres nos altos cargos da empresa? A gente sabe que na base ali, né, corporativa, da pirâmide, as mulheres estão bem representadas. E lá no topo?
0: Hoje eu sou só um exemplo, né, de pessoas que estão aí dentro da gestão, né, de executivas que trabalham dentro da empresa. e que brilhantemente podem conduzir as suas atividades. O nosso perfil, né, de distribuição entre homens e mulheres hoje, ele é público, então o nosso site contém ali qual é a equidade salarial, inclusive, entre homens e mulheres. Mas posso dizer, né, que tenho muitos exemplos, tenho muitas colegas de trabalho que realmente atuam, né, e se dedicaram para chegar nessa posição dentro da empresa e estão lá há muito tempo. Então, realmente, hoje isso é uma realidade dentro da Nissin, que a gente tenha mulheres dentro de cargos de gestão. Tenho a satisfação de dizer isso.
1: Que maravilha! Ô Fernanda, você trouxe pra gente aqui várias iniciativas que mostram, de fato, o compromisso da Nissin com a agenda ESG. Por que que a empresa resolveu realmente enveredar por essa jornada? Por que que ela pode ser um player inspirador para outras empresas do setor de alimentos?
0: Bom, sempre foi uma iniciativa da Nissin no Brasil, né? A gente começou com as questões ambientais, depois ele partiu aí para as preocupações sociais, né, de governança. E depois, em 2015, quando a Nissin, né, adquiriu as ações da Ajinomoto aqui no Brasil, isso veio com mais força. Né? Então, a Nissin Global, ela já tem aí metas, já tem compromissos públicos relativos à ESG, e todas as subsidiárias entraram dentro desse pacote, o que deu mais força ainda para a gente poder ter essas iniciativas. O Brasil tem projetos que são inovadores, que não tem em outros países, e a gente faz benchmark disso com outras subsidiárias, e isso valoriza cada vez mais. Então, esse valor agregado que está gerando o valor de marca, ele acabou sendo enraizado dentro da empresa, né? Você não consegue mensurar, né, o que é essa questão da imagem, né, representativa, porém ela existe e ela, acho que ela não vai voltar atrás.
1: Mas isso se dá em razão da cobrança dos investidores, dos consumidores?
0: Acho que foi realmente uma combinação. Eu acho que hoje o nosso consumidor, ele já pede por isso, né? Então a gente tem aí consumidores que nos questionam sobre as iniciativas aí, principalmente ambientais, a respeito dos nossos processos, dos nossos produtos. E aí é comum no mercado, né, de investidores, a gente ter aí seguranças relativas à parte de sustentabilidade. E a gente aderiu a essa prática e assim estamos. Daqui para frente, eu acho que é só uma curva crescente.
1: E algo que realmente vem do coração, da alma da empresa, né? Não só pela cobrança externa.
0: Sim, vem, faz parte das premissas da empresa, né? Dos compromissos aí da empresa. E aí dentro da organização a gente tem aí diversas áreas que tratam isso realmente com carinho. O que facilita, né, e faz com que a gente consiga trabalhar de uma forma mais forte com esses assuntos, né, para todos os níveis da cadeia.
1: Fernanda, eu quero te agradecer imensamente pela sua participação aqui no CBN Sustentabilidade. Eu vou revelar aqui uma curiosidade para os nossos ouvintes. Todos os colaboradores, gente, ganham todo mês um kit com produtos da Nissin. Eu vou trabalhar lá na Nissin. Que tal? Que bom, hein?
0: Pois é. É um benefício que é muito, muito querido pelos colaboradores.
1: Que bom. Parabéns. Que bom.
0: Muito obrigada.
1: Eu já te convido para uma próxima oportunidade.
0: Ai, muito obrigada. Muito obrigada. Foi um prazer estar aqui.
1: Prazer nosso. Gente, eu conversei com a Fernanda Faca, gerente de sistema de gestão integrado da Nissin Foods do Brasil. Além de ter acesso ao conteúdo pelo YouTube, você também encontra essa entrevista no site, no aplicativo da CBN ou na sua plataforma de podcast preferida. Colaboraram comigo aqui no CBN Sustentabilidade, minha linda produtora, Ana Luísa Bessa, nos trabalhos técnicos, meus lindos, Juliano Fonseca e o Bruno Carvalho, e na edição, Rafael Furugem e o Luiz Fugliage. Um beijo para você, até semana que vem.
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0: 3:31 aqui no CBN Madrugada. Agora vem aí o Matheus de Souza.
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0: Sexta-feira, 18 de setembro de 2026. O governo de Donald Trump exigiu que o Brasil permitisse a participação de dissidentes políticos nas eleições de 2026. O pedido teria sido enviado ao Itamaraty durante as negociações sobre o tarifaço anunciado pelos Estados Unidos no ano passado. As fontes ouvidas pela TV Globo não informaram quem seriam os dissidentes mencionados no documento. O Brasil rejeitou o pedido por considerar que o texto continha absurdos e a proposta não chegou a integrar formalmente as negociações entre os dois países. O Ministério Público Federal e a Defensoria Pública da União ajuizaram uma ação civil pública pedindo análise dos possíveis impactos ambientais e sociais da instalação do data center P100 no Ceará da empresa TikTok. Os órgãos também defendem a realização de uma consulta prévia com o povo indígena Anassé, comunidade tradicional residente na região. O governo cearense afirmou que o empreendimento de mais de meio trilhão de reais vem sendo conduzido em observância à legislação aplicável e às exigências dos órgãos competentes. Pesquisa Datafolha, divulgada ontem, mostra o cenário da disputa pelo governo do Piauí. O atual governador e candidato pelo PT, Rafael Fonteles, tem 55% das intenções de voto. Já Joel Rodrigues, do PP, aparece com 25%. O levantamento mostrou ainda que 70% dos entrevistados aprovam o atual governo de Fonteles, enquanto 24% desaprovam. A pesquisa ouviu mais de 800 pessoas entre os dias 14 e 16 de setembro. A margem de erro é de 3 pontos percentuais para mais ou para menos. O nível de confiança é de 95%. O levantamento foi contratado pela TV Clube e está registrado sob o protocolo PI 03643/2026. No horário de Brasília, 13h34.
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2: Três horas e 35 minutos. Obrigado a você que nos faz companhia aqui no CBN Madrugada com Ricardo Garcia na mesa de som. Vamos até às 5, hein? E agora o espaço fica aberto para o Dr. Luiz Fernando Correia, conversando com Fernando Andrade, com Tatiana Vasconcelos.
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3: Vamos falar outra coisa.
4: Você tem punho ou pulso, ou os dois?
5: E punho,
3: Eu tenho os dois, eu tenho o punho, né? Aqui, para quem tá vendo. E eu posso também, deixa eu achar aqui, medir o pulso.
4: Exato.
3: Porque o pulso ainda pulsa.
6: O pulso ainda pulsa.
5: E não se tira, a pressão, né, doutor Luiz Fernando? Se afere a pressão?
3: Mede, afere. Afere é um termo que eu acho que... Olha, eu só vi em livro, porque ninguém diz que nunca ouvi ninguém falar.
5: Nossa,
3: isso.
5: Nossa,
3: né?
5: Como eu tô...
3: Você tá muito chique.
5: Como eu tô erudita.
4: Acabou de sair do cardio.
5: Acabei de sair do laboratório, pior que foi isso mesmo.
6: Então, aferir a pressão.
3: Medir a pressão é uma coisa comum. Tirar a pressão, o povo adora. Eu vou ali no posto tirar a pressão. Tem umas expressões, até o professor Pasquale pode me ajudar. Tem umas expressões que não sei de onde veio, por exemplo... Bater uma chapa. Todo mundo já ouviu isso, né? Que é fazer, ser submetido a um raio-x. Mas o povo vai bater uma chapa.
6: O bater, doutor, dá foto, né? E aí, por extensão, bater uma foto...
3: Pode ser, por aí.
5: E aí, por tirar extensão, chapa vai bater. Também?
6: É.
5: É a mesma lógica, tirar foto, tirar uma chapa.
3: É, mas é engraçado que o povo embarcou no bater uma chapa. Isso é uma brincadeira que a gente faz no hospital, porque o paciente chega lá e diz, não, o que você vai fazer aqui? Não, vim bater uma chapa no pulmão, porque acho que eu estou com pneumonia, enfim. É, tem umas expressões da prática médica e do dia a dia que se misturam, que são bem interessantes.
4: Professor,
3: né?
4: tem uma participação aqui do Franco, ele diz o seguinte, que punho em italiano é soco.
6: Pois é, punho. Você lembra aquele filme Por um Punhado de Dólares? Em italiano é Per un Pugno di Dollari, porque punho em italiano é tanto é punhado, que se pega com a mão, né? O punhado é de punhar, pegar com a mão, né? E tanto é o punhado quanto é o soco. Te dou um punho em faccia, te dou um soco na cara.
5: Ô louco!
6: É isso.
3: A arma punhal vem do mesmo radical, professor?
6: Eu acho que não.
4: Paulo está dizendo punhalada, lembrou que punhalada.
6: Eu não sei. Eu espera aí que eu já respondo. Né?
3: Punhalada. Pessoal, aqui é provoral, malandro. Isso que.
6: Origem controversa. Nascentes e Antônio Geraldo da Cunha dizem que deriva do latim punhale, no sentido de punhal, que se segura no punho, né? E o Matoso cita a possibilidade de formação de punho mais alto, quer dizer, de um jeito ou de outro parece que tem a ver com punho mesmo, mas com discussões sobre o ponto inicial, né? Mas é por aí.
3: Tradicionalmente aqui, nas espadas onde tem aquela parte coberta, onde você bota a mão, ali é punho da espada, né? O nome daquela região já leva o próprio nome, né?
6: Também é isso. E tem uma palavra que eu não posso dizer aqui, porque...
4: mas os ouvintes já lembraram.
5: O pessoal está bastante atento. O pessoal está muito atento. Muito amigo, atento mesmo. Pergunta que eu vou... eu tentando mudar de assunto. O professor Luiz Fernando...
6: Vocês se matam de
5: rir, né? E eu fiquei com essa dúvida também, porque ele perguntou aqui pra gente, antes de entrar no ar. E o punho fechado? Não é mão fechada? Porque o punho cerrado, o que a gente cerra é a mão, né, professor?
6: É, mas é a mesma coisa, né? Cerrar de... Aliás, essa é uma boa coisa, porque todo mundo quando pega... vai viajar, vai para o litoral, desce a serra e fala de serração, acha que serração é com S, porque tem a ver com a serra. Não é, é com C. Porque é de serrar, fechar, né? Então a serração é o nevoeiro denso, né? Aquela coisa que fecha tudo, tapa. Então o punho cerrado é o punho fechado, é por aí.
3: E já que estamos em serração, aqui no interior do estado do Rio e no Vale do Paraíba, muita gente chama a serração de russo. Não sei porquê, mas é. Eu aprendi isso desde criança.
6: Tá russo. Quando a gente diz que tá russo, e tá russo com C, com cedilha... Né? Esse russo aí é com C, com cedilha. É pardacento, é uma coisa assim, de meio parda, meio não muito clara. Por isso que tá russo, e é russo com C, com cedilha. Mole, olha só o que a gente fez hoje aqui.
5: É uma receita.
4: lá vem.
5: Não, eu não vou, não tenho coragem.
4: Punho cerrado é pleonasmo? Pergunta um ouvinte aqui que eu perdi o nome. Se já é o seu punho.
6: Não.
4: Não?
6: Não, porque.
4: Tem punho aberto?
6: O punho pode estar aberto, a mão pode estar aberta. Não é pleonasmo,
4: tá.
6: Não.
4: Tá. Tá bom.
6: E agora a gente derrubou a pauta do doutor Luiz Fernando. Eu tô morrendo de vergonha. Vamos lá.
4: Em Portugal, o senhor já comeu punheta de bacalhau?
6: Na Bahia existe um doce chamado punheta, né?
4: Felipe Reconda
6: que é um.
5: Quem tem bons ouvintes tem tudo, né?
6: Existe um doce feito, é um pão, uma espécie de pão, com um pão doce lá, chamam punheta.
4: Nunca tivemos tanta variedade de punho como hoje. Doutor, um alerta sobre o punho, me dê, por favor, vamos para a medicina um pouco, vai.
3: Um alerta sobre o punho é o seguinte, a galera que hoje em dia vive no celular, vive se queixando de tendinite no punho, porque fica ali com a mão fechada, só no dedão ali, mexendo no celular, né? Então, para essa turma que reclama disso, ou mesmo no mouse, quem trabalha no computador, lembrar que toda hora, toda hora de trabalho, você deve dar um intervalinho, seja para levantar, para mexer o punho, para soltar a mão. Pronto, já arrumei um punho na medicina aí para você.
4: Perfeito. Gente, obrigado.
5: Muito bem.
4: Saudades da aglomeração.
5: 250 gramas de lascas salgadas de bacalhau, uma cebola roxa pequena, um dente de... Ah, não. Isso aí é segunda-feira, que tem panelinha na CBN. Rita Lobo, toda segunda conosco agora.
3: Nossa,
5: tá
3: que
5: bom.
3: Beleza, hein?
5: Obrigada. Ó, eu gostei muito dessa baguncinha aqui, viu? Que a gente repita mais vezes.
3: Vamos fazer.
6: Precisa ver se o doutor Luiz Fernando não está chateado por não ter podido colocar a pauta dele no...
3: Olha, professor, isso é um prazer. Vou te falar, eu falo sempre isso com a Tatiana. Ainda ganho para fazer esse trabalho, gente. Fala tá coisa boa assim, rapaz. Pô...
4: Faremos um punhado de vezes. Um abraço.
5: Gente. Um beijo, gente. Obrigada, doutor Luiz Fernando, professora.
2: Muito bem. Aí, doutor Luiz Fernando Correia, conversando com a Tatiana Vasconcelos e com o Fernando Andrade. Aproveitar, Ricardo Garcia, ouvintes aqui do CBN Madrugada, que a gente está falando de saúde, para destacar a necessidade de doação de sangue, né? Quando está esse tempo muito frio, muita chuva, os bancos de sangue ficam mais vazios. Então, acho que é muito importante a gente destacar. É uma informação muito, muito interessante, né? Olha só, um grupo de 30 deficientes estará neste sábado, né? Amanhã, portanto, a partir das 9 da manhã, no banco de sangue lá do Hospital AC Camargo. Fica ali na Aclimação, na Rua Castro Alves, 131, em São Paulo, para um gesto de solidariedade e conscientização. Né? Eles convidam a todos, em especial os deficientes, a fazerem esse gesto de solidariedade também. Né? Além de auxiliarem na reposição dos estoques, né, que baixam muito, como a gente falou, quando fica esse tempo mais chuvoso, mais frio, o grupo busca conscientizar a população de que pessoas com deficiência também podem doar sangue. A iniciativa, organizada pela ONG Adote um Cidadão, faz parte da campanha Gotas Eficientes e chega ao 10º ano agora em setembro. É uma campanha de mobilização das pessoas com deficiência para doar sangue, campanha que é nacional, independentemente da deficiência. Aliás, eu já falei algumas vezes aqui, né, Ricardo Garcia? Todos nós temos algum tipo de deficiência. Algumas são mais aparentes, outras são menos aparentes. Independentemente da questão da deficiência ou não, esse gesto de doar sangue é importantíssimo, salva muitas vidas e, repito aqui, né? É algo que a gente sempre escuta quando a gente destaca esses aspectos, que os bancos de sangue no inverno, né, quando, ainda mais com essa chuva tremenda em São Paulo nas últimas 2 semanas, os bancos de sangue ficam mais necessitados ainda nesse gesto de solidariedade. Então é só dar uma olhada lá, ver, são algumas poucas restrições, né, acabam impedindo a doação, mas vale sempre a pena ajudar. 3:45 agora. Vamos acionar a Bela Megali, conversando com a Carol Moran e com a Débora Freitas.
7: Ô Bela, conta pra gente qual era a autoridade mais tensa na sessão bomba do STF de terça-feira.
8: Bom, o clima estava, de maneira geral, muito pesado naquela sessão, né, Débora? A gente até falou aqui sobre trocas de acusações, dedo na cara, ofensas, enfim, teve de tudo. Foi uma sessão vergonhosa para os ministros do Supremo Tribunal Federal. Mas existiu ali, entre os magistrados com quem eu falei, a percepção de que existia, entre os presentes, uma autoridade muito nervosa, suando ali e mais constrangida do que os demais, que é o Procurador-Geral da República, Paulo Gonet. O Paulo Gonet, inclusive, a gente que viu o julgamento, dava para perceber que, de fato, ele estava tenso. Ele fez apenas uma manifestação durante o julgamento, que foi depois que o ministro André Mendonça fez uma espécie de meia-culpa, falando que as mensagens que o envolvem nas interceptações feitas pela Polícia Federal não indicam que o Paulo Gonet tenha praticado nenhum ilícito, nenhum ato criminoso. E aí o Gonê, então, pegou a palavra e se defendeu, falando que de fato teve uma conversa breve, sem importância, com Daniel Vorcaro, que foi intermediada pelo advogado Ciro Soares, que era advogado do Vorcaro na ocasião, e estava com o Paulo Gonê. As mensagens da Polícia Federal mostraram isso e também mostraram que na época o Gonê chegou a pedir para o filho dele comparecer com ele em uma degustação que foi bancada pelo Vorcaro. Mas a avaliação entre os ministros do Supremo Tribunal Federal é que, apesar do Alexandre de Moraes ser o mais chamuscado, para dizer o mínimo, né, por essas mensagens que expõe o elo dele com o Daniel Vorcaro, quem

0: escrutínio público, né, como o próprio Moraes passou em outros momentos, é o Procurador-Geral da República, Paulo Gonet. Então, ele foi visto ali como a figura que ficou mais tensa e mais abalada na sessão do Supremo de terça-feira, Débora e Carol.
1: Ô Bela, vieram a público trocas de mensagens entre o ministro Gilmar Mendes e o ministro Nunes Marques, né? E a informação de que o Nunes Marques bloqueou o Gilmar Mendes depois daquela troca de conversas. Qual foi a reação do Gilmar, hein?
0: Pois é, eu falei com interlocutores do ministro Gilmar Mendes para saber como que estava o clima entre os dois, porque nessa guerra de lados entre o Supremo Tribunal Federal, que a gente vê é que metade da corte não está falando com a outra metade da corte, né, Débora e Carol. E, de fato, os dois continuam rompidos e o Gilmar Mendes não está dando a mínima para isso, inclusive está achando até bom. E o que o ministro Gilmar Mendes disse para um interlocutor quando ficou sabendo que estava bloqueado é, abre aspas, estou preocupado como um copo d'água, fecha aspas. Foi essa a afirmação do Gilmar Mendes ao saber que o Cássio Nunes Marques tinha o bloqueado no WhatsApp. Só para situar um pouco o nosso ouvinte, né, nessa troca de mensagens que você falou, o Gilmar Mendes cobrou o Nunes Marques para que ele não se manifestasse nos processos relacionados ao Banco Master. Isso aconteceu porque eles tiveram um bate-boca logo depois do afastamento do chefe da Polícia Federal, o Andrei Rodrigues, pelo André Mendonça, que foi chancelado pelo Nunes Marques e pelo ministro Luiz Fux. Eles votaram para confirmar essa decisão do André Mendonça do afastamento do chefe da PF, minutos depois que o Gilmar Mendes pediu vista na segunda turma dessa ação. E o Gilmar considerou que eles orquestraram aquilo, ficou muito bravo, e aí procurou tanto o Fux quanto o Nunes Marques. E para o Nunes Marques, ele falou que ele tinha que, abre aspas, assumir que está ferrado, fecha aspas, abrir as contas, e ele disse que ele estava inviabilizado de atuar nesse processo. O fato é que o próprio Nunes Marques, né, na terça-feira, se colocou ali como suspeito para atuar. Ele não votou nessa ação, e foi no mesmo dia que mensagens ali vieram à tona mostrando que o filho dele, o Kevin Nunes Marques, né, ele recebeu ali pagamentos de 500 mil por mês, que teriam como origem o Banco Master. Então, teria uma espécie ali de mesada, né? E o que ministros do Supremo Tribunal Federal agora estão defendendo é que isso também entre no rol das investigações, como as mensagens entre Vorcaro e Moraes estão ali no escrutínio público, Débora e Carol.
2: E antes de bloquear Gilmar Mendes, Nunes Marques escreveu: não me tecle mais. Vai virar marchinha de carnaval, com certeza vai ser sucesso de carnaval, porque meme já virou, né?
0: Não tinha como não virar, né, Débora? E eu acho que a gente vai ver outros memes virão aí nas próximas semanas, porque a crise só escala. A gente viu hoje ali o Gilmar Mendes fazendo um tweet também em defesa de Paulo Gonet e atacando André Mendonça, aí depois André Mendonça publicou uma nota respondendo Gilmar Mendes. Não tem cenário, né, de baixar a fervura. Inclusive eu falei com ministros do Supremo Tribunal Federal que falaram que de fato não vem um horizonte para melhora da crise, e que tenho certeza que antes da eleição isso não vai melhorar. Então, já a eleição, né, que os brasileiros vão escolher presidente, deputados, senadores, uma eleição muito importante, mas muito contaminada por essa crise do Supremo Tribunal Federal, que prejudica bastante as escolhas e tumultua ainda mais o cenário de uma eleição já tão disputada e tão delicada.
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3: Bela Megali, conversando com a Débora Freitas, com a Carol Moran. Já, 4 horas, a previsão do tempo para todo o Brasil, também os principais destaques do dia. Agora a gente abre espaço para análise das questões internacionais. A professora Cristina Pesequilo, conversando com o Fernando Andrade e com a Tatiana Vasconcelos.
4: Vamos lá, Cris, falar de crise energética global, porque nenhuma surpresa, né? Um dos efeitos da guerra no Oriente Médio é uma crise com o preço do barril do petróleo nas alturas, chegando a mais de $100. Eu estou dizendo nenhuma novidade, porque não é a primeira guerra no Oriente Médio.

0: E o efeito sempre é esse, entre tantos outros. Quais os fatores recentes que levaram a essa nova escalada nos preços do petróleo, considerando essa guerra que já tem uma duração enorme?
1: Ah, uma duração enorme que a gente não esperava, né? O próprio presidente Trump disse que isso só deve acabar depois das eleições de meio de mandato nos Estados Unidos, ou seja, lá em novembro. Então a gente está vivendo um ciclo que é um ciclo de intranquilidade, né? Já que a gente está usando a palavra tranquilo, é um ciclo de intranquilidade no mercado energético, e a guerra dos Estados Unidos contra o Irã, na qual também se envolve Israel, ela tem observado uma escalada extremamente grande nos últimos tempos, né? E essa escalada é uma escalada que leva também a uma ofensiva do Iêmen, né? Uma ofensiva dos Houthis no Iêmen, ou seja, nós temos dois focos de tensão. O Estreito de Hormuz, que a gente já vem assistindo esse fechamento, abertura, bombas, minas colocadas lá desde o início da guerra, né? Do Irã, lá em fevereiro, e aí a gente tem uma guerra que vem em andamento desde 2014, que é dos Houthis no Iêmen, que afeta também a Arábia Saudita. Então, o que que aconteceu? A gente teve na última semana uma escalada, até a gente já deu algumas pistas aqui que ela iria acontecer, e os Houthis agora, eles estão controlando ilhas, as Ilhas Perim, né? Estão controlando também várias cidades litorâneas, e essas cidades litorâneas podem levar ao fechamento do Estreito de El Mandeb. E, além de tudo, também gerando uma intranquilidade, né? Ou seja, uma instabilidade no Golfo de Aden, e dentro da Arábia Saudita, nós estamos observando ataques sistemáticos a bases militares sauditas e também a infraestrutura saudita de exportação de petróleo. Então, é uma tempestade perfeita, se a gente puder usar o termo, no sentido de que as duas principais saídas marítimas de petróleo do Oriente Médio, elas estão sob ameaça, e nós temos também uma destruição sistemática das infraestruturas dentro da região da Península Arábica para exportação de petróleo. Então, o petróleo, ele vai subindo, subindo, subindo, e a gente não imagina até qual teto ele vai subir.
2: Agora, Cris, essa escassez não envolve só petróleo. Quais outros setores, outras cadeias produtivas envolvem e os seus impactos, Cris?
1: A cadeia produtiva dos hidrocarbonetos, Fê, Tati, ouvintes, ela é extremamente complexa. Na verdade, a economia que a gente vive hoje no mundo, né, apesar de todo o discurso de revolução energética, né, da gente trocar tudo por biocombustíveis, isso aí é um sonho muito distante. Então, a maioria dos países, ela depende das cadeias produtivas ligadas ao petróleo, ao gás e aos hidrocarbonetos em geral. Então, do que a gente está falando aqui? A gente está falando da indústria mais tradicional, a gente está falando dos meios de transporte, né? Ou seja, rodoviários, né? Carro, ônibus, está falando de consumo interno em casa, ou seja, todas aquelas conjunturas que vão sendo afetadas por isso. E aí eu gostaria de pontuar para a gente aqui um setor que ele vem sendo muito afetado também desde a guerra da Ucrânia, que é a cadeia produtiva relativa ao setor do agronegócio. Por quê? Porque é desses derivados que a gente vai ter a produção de fertilizantes, e muitos também dos produtos agrícolas passam por esses estreitos. Então a gente está aí realmente numa situação de subida de alimentos, subida do preço dos combustíveis, assim, é o aumento do custo de vida em geral, e esse custo de vida que não se limita às indústrias, mas vai diretamente no bolso do cidadão de todo mundo.
0: Ô Cris, quais são as regiões, ou mais especificamente os países, que estão sendo mais fortemente impactados por essa alta dos preços? E como é que estão as populações desses países?
1: O que nós estamos observando, Tati, é uma onda de protestos populares, e essa onda de protestos populares, ela vem atingindo principalmente países asiáticos, que dependem mais fortemente do petróleo vindo do Golfo Pérsico. Então, a gente está falando de Bangladesh, está falando de Nepal, está falando também da Indonésia, e regiões europeias também, né? Então, a gente está falando de França, Portugal, ou seja, as populações, elas sentem no seu dia dia a dia. Desde que começou a guerra, esses governos, né, eles vinham fazendo racionamento. Então, por exemplo, em Bangladesh, no Nepal, na própria Indonésia, restrição de consumo, né, consumo doméstico, ou seja, você não pode comprar uma certa quantidade de gás, usar, mas também restrições no consumo da gasolina no dia a dia, né, e do diesel, que é o diesel usado para transporte, de novo, dos alimentos e de outros produtos. Então, toda a cadeia produtiva e distributiva, ela vem sendo muito ameaçada. Então, a gente vê protestos violentos, greve, paralisações, ou seja, é um clima extremamente de violência, né? Não, não tem muito o que fazer. As pessoas não têm o que comer e não têm como se mobilizar.
2: Cris, só adicionar que na Rússia, a Rússia também passa por um problema, porque várias refinarias foram atacadas pela Ucrânia e aí eles pararam de exportar por um determinado tempo, também não consegue refinar mais petróleo. E tem fila em vários postos de gasolina na Rússia, um dos maiores produtores do mundo, só que não dá para protestar,
1: né? Não, é surreal, Fê, porque a gente está vendo isso acontecendo num sistema de guerras geopolíticas, né? E a Rússia tem uma questão aí que não é só a questão do combustível, que é a questão da guerra chegar perto de casa, né? O Putin, ele sempre teve uma vantagem, que é a seguinte: Moscou, as grandes regiões urbanas, não sendo afetadas por essa crise de combustível, pela guerra, e agora estão sendo. Então, isso afeta diretamente a popularidade dele à beira de uma eleição parlamentar, né, que a gente vai estar observando nos próximos dias.
0: Ô Cris, e os governos? A gente está perto de uma nova onda de mudanças políticas, de revoltas populares. O que é que o passado nos ensina sobre momentos como esse?
1: Ah, é guerra e revolução, né, Tati, Fê, ouvintes? Eu acho que nós estamos aí vivendo uma crise energética que tem impactos em todos os setores, como a gente estava falando. Toda vez que você tem um protesto num país como Portugal, França, e também, né, nesses outros que eu mencionei da Ásia, principalmente na Ásia, são países com grande população jovem, países que já têm outros problemas. Então, à medida que você afeta preço de alimentos, você afeta também o preço do combustível, a tendência é de você ter revoluções populares. O passado nos mostra isso. Mais recentemente, por exemplo, a revolução da Primavera dos Povos Árabes, né, que a gente chama de Primavera Árabe, entre 2010 e 2011, ela levou a transformações internas em muitos desses países do Oriente Médio e também nas adjacências da África e da Ásia. Por quê? Porque as pessoas acabam indo para a rua protestar, e a gente tem também os protestos da geração Z, é uma grande confusão, né? E aí a gente olha no mapa eleitoral europeu, que também vem sendo afetado por esses grandes preços, há mudanças tectônicas nas eleições que vêm sendo trazidas, né? Ou seja, você tem aqueles governos que estão no poder sendo muito pressionados e outros, outros grupos políticos, principalmente ligados à extrema direita, que propõem o fim dessas guerras, né? A desescalada no Oriente Médio e nessas regiões, eles vão ganhando espaço. E aí, por fim, a gente também tem um outro movimento que, às vezes, aqui no Brasil, ele passa para a gente um pouco desapercebido, que é o seguinte: toda vez que você tem um conflito, toda vez que você tem uma revolta popular, não é só uma revolta popular que, de repente, traz uma mudança de regime político, de regime governo. Mas, nos países mais pobres, isso gera correntes migratórias, né? Então a gente vai observando a movimentação de pessoas que saem dos seus estados em busca de condições melhores. Então, regiões mais pobres, elas podem trazer de novo uma nova movimentação. E também a gente tem afetando Rússia, Índia, China, né? O Fê falou da Rússia, mas também Índia e China vêm sendo afetados, porque eles são grandes players e esse entorno que está em crise é o entorno no qual eles estão vivendo.
3: Professora Cristina Pessequilo, conversando com a Tatiana Vasconcelos, com o Fernando Andrade, vem aí Matheus de Souza.
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0: Sexta-feira, 18 de setembro de 2026. Nova pesquisa Datafolha mostra como está a disputa pela presidência da República em um eventual segundo turno. Lula do PT aparece com 46% das intenções de voto contra 44% de Flávio Bolsonaro do PL. O cenário é de empate técnico dentro da margem de erro. O levantamento foi encomendado pela Globo e pelo jornal Folha de São Paulo. Datafolha ouviu mais de 2 mil pessoas de 16 anos ou mais entre 15 e 16 de setembro. A margem de erro é de 2 pontos percentuais para mais ou para menos e o nível de confiança é de 95%. O número de registro no TSE é BR04029/2026. Entidades do setor produtivo do Distrito Federal publicaram um manifesto em que pedem diálogo e cooperação para a recuperação do BRB. No texto, as organizações ressaltam que o banco tem um papel estratégico na oferta de crédito, geração de empregos e manutenção dos programas públicos. A publicação foi divulgada após a governadora Celina Leão divulgar que faria uma reunião com representantes de bancos árabes em busca de um empréstimo para salvar as contas do banco. Sites de notícias que estavam bloqueados há anos na Venezuela foram desbloqueados pela agência reguladora de telecomunicações do país. A decisão foi anunciada horas antes do início de uma nova rodada de negociações políticas entre o governo interino e a oposição, que tem entre os temas a liberdade de expressão. A líder da delegação opositora comemorou a decisão, mas afirmou que ainda há veículos que continuam bloqueados. O horário de Brasília, 4:04.
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2: 4:06. Bom dia a você que nos faz companhia aqui no CBN Madrugada. Agora é hora da gente saber como é que fica o tempo em todo o Brasil.
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2: Com Josélia Pegorim.
3: Esta é a última sexta-feira do inverno. A primavera vai começar no dia 22 de setembro, às 21 horas e 5 minutos, pelo horário de Brasília. A chuva dá uma trégua, o frio também diminui, temperaturas em elevação. De forma geral, teremos uma sexta-feira com muito sol na maior parte do Brasil. Mas áreas como o leste do Paraná, o Vale do Itajaí, leste de São Paulo, estado do Rio de Janeiro, o sul, leste de Minas Gerais, o Espírito Santo, ainda terão muita nebulosidade ao longo do dia. Ainda podemos ter chuvas aí de fraca para moderada intensidade no litoral do Paraná, no Vale do Itajaí. Algumas pancadas de chuva poderão ocorrer à tarde no sul de Minas e também sobre áreas do Espírito Santo e do norte do Rio, mas nada que realmente chame atenção. O que começa a preocupar de novo é o aumento das condições para pancadas de chuva no oeste da região sul do Brasil. Então, algumas pancadas de chuva, já com moderada para forte intensidade, poderão ocorrer a partir da tarde no noroeste do Rio Grande do Sul, oeste de Santa Catarina e também no sul e oeste do estado do Paraná. No sul de Mato Grosso do Sul também poderemos ter algumas pancadas de chuva de moderada para forte intensidade. Mas o sol estará presente nesta sexta-feira. A passagem de uma frente fria pelo litoral sul da Bahia aumenta as condições para chuva por lá. Então, no litoral da Bahia, inclusive na região de Salvador, poderemos ter alguns momentos com chuva de moderada para forte intensidade. Outras pancadas passageiras poderão acontecer na faixa litorânea desde Sergipe até o Rio Grande do Norte. Muito calor, em torno aí dos 40 graus, e umidade baixa. no interior do Nordeste, no Tocantins, também em áreas do norte de Mato Grosso e do leste e sul do Pará. Amazonas, Acre e Rondônia continuam tendo pancadas de chuva à tarde e à noite, que podem ser moderadas a fortes. Josélia Pegorim, da Climatempo.

0: 4:08. O candidato Renan Santos entrou com ação no TSE contra o reajuste de 15% concedido pelo presidente Lula ao Bolsa Família a 17 dias da eleição. O presidenciável do Missão pediu uma liminar para assustar os efeitos do decreto que prevê o reajuste para resguardar a isonomia e a paridade entre os candidatos. Renan Santos diz que o objetivo é evitar o desvio de finalidade e a repercussão da medida governamental eleitoreira adotada no desequilíbrio do pleito. O ministro sorteado para relatar a ação foi André Mendonça, que mais cedo rejeitou uma representação do deputado Zé Trovão do PL. No despacho, o ministro alegou que deputados não têm legitimidade jurídica para propor ações dessa natureza contra candidatos à presidência. Durante ato de campanha em Chapecó, Renan Santos criticou a decisão do presidente Lula em aumentar o valor do Bolsa Família em meio à campanha eleitoral.
1: É aquela famosa caridade com o bolsonarismo. Ele usa isso para comprar voto, para se reeleger, e você que trabalha, paga a conta. Ele está fazendo isso sequer no ano, ele está no meio da eleição, no período eleitoral, aumentando, fazendo aquilo que ele sabe fazer de melhor, que é comprar a consciência das pessoas. Alguém vai pagar essa conta, e quem vai pagar essa conta é você.
0: De acordo com o decreto do governo publicado ontem, o piso do Bolsa Família passa de R$ 600 para R$ 691. O auxílio médio sobe de R$ 675 para R$ 777. O último aumento do programa social foi concedido em março de 2023. A nova tabela começa a ser paga em 19 de outubro, menos de uma semana antes do segundo turno. O reajuste vai custar R$ 5,8 bilhões este ano e quase R$ 23 bilhões anuais a partir de 2027. O candidato Flávio Bolsonaro, do PL, classificou a medida como um ato de desespero do presidente Lula.
2: Porque o Lula, num ato de desespero, acabou de fazer um decreto mesmo sabendo que é ilegal e que é proibido durante as eleições. Fez uma coisa que não fez em 4 anos de governo. E faltando 17 dias para a eleição, ele acha que vai enganar alguém dando reajuste no Bolsa Família.
0: Apesar dos ataques, Flávio decidiu não entrar com ação contra o reajuste do Bolsa Família para não passar a impressão de rejeição ao benefício. Ronaldo Caiado, do PSD, considerou eleitoreira a liberação de quase R$ 6 bilhões às vésperas da votação. Em resposta aos ataques dos adversários, o governo federal afirmou que o reajuste cumpre rigorosamente as normas da legislação eleitoral. O governo alega que se trata exclusivamente de recomposição de perdas da inflação acumuladas desde março de 2023, sem concessão de ganho real. Em entrevista à Rádio Itatiaia, o presidente Lula reiterou a necessidade de manutenção do programa.
3: Se tem uma coisa que a honra vale muito, é para a parte pobre da população brasileira. E a gente vai continuar mantendo o Bolsa Família, sonhando que um dia não precise mais do Bolsa Família. E para isso a economia vai ter que crescer, vamos ter que gerar emprego de qualidade, vamos ter que continuar investindo na educação.
0: Em 2024, o Supremo Tribunal Federal declarou inconstitucional o aumento de benefícios sociais concedido pelo então presidente Jair Bolsonaro antes das eleições de 2022. O Supremo entendeu que a medida violava o princípio da igualdade de oportunidades entre os candidatos ao ampliar a concessão de benefícios sociais em ano eleitoral. Os aumentos concedidos por Jair Bolsonaro só valeram até o fim de 2022, mas o Supremo declarou o tema inconstitucional para evitar que eventuais medidas semelhantes prejudicassem a igualdade em outras disputas eleitorais. O ministro da Fazenda, Dario Durigan, argumentou que o reajuste de agora é diferente porque não implica aumento além da inflação.
4: A gente está fazendo isso de uma maneira muito responsável e muito diferente do que já se viu no país. Em outros tempos, se fez PEC kamikaze, se fez crédito extraordinário para além do que estava no orçamento previsto. E com o seu compromisso de dar previsibilidade, de garantir as regras às instituições do país, nós estamos fazendo o trabalho, o dever de casa, para incorporar no orçamento que já está previsto para esse ano, então não tem solavanco, não tem mudança de rumo.
0: Quatro e treze. O peso dos programas sociais na base eleitoral de Lula foi registrado no Datafolha, divulgado ontem, que apontou um empate técnico entre o presidente e o candidato Flávio Bolsonaro no primeiro e no segundo turno. De acordo com o Datafolha, 53% dos brasileiros que recebem o Bolsa Família ou vivem atendidos pelo programa votam em Lula no primeiro turno contra 28% em Flávio Bolsonaro. Para o cientista político André Felipe, o reajuste do programa anunciado pelo governo deve influenciar as intenções de voto.
5: Que é aquele voto onde o eleitor ele tem dinheiro no bolso, onde o governante ele melhora a vida financeira dele, ele tende até mascarar algumas questões ideológicas para votar nesse candidato, às vezes ideologicamente não gostando, mas financeiramente confortável com o governo. Então esse eleitor que vai receber mais dinheiro antes das eleições, ele já vai sabendo que foi o atual governo que fez. Então, em termos de voto, aquele eleitor que estava indeciso se ia mudar o voto, ele já passa a decidir continuar do lado daquele que está melhorando a vida.

0: Segundo o Datafolha, Lula tem 39% das intenções de voto no primeiro turno contra 36% do senador do PL. Há uma semana, o presidente marcava os mesmos 39% e Flávio 35%. A distância de 3 pontos entre os dois candidatos é a mais estreita desde abril. Em junho, depois da explosão do caso Dark Horse, a vantagem de Lula era de 10 pontos percentuais. Ainda no cenário de primeiro turno, o segundo pelotão de candidatos manteve os mesmos percentuais da semana passada. Augusto Cury do Avante tem 6%, Ronaldo Caiado do PSD 4%, Renan Santos do Missão 3% e Romeu Zema do Novo 2%. Na simulação do segundo turno, Lula manteve os 46% da preferência do eleitorado e Flávio Bolsonaro somou os mesmos 44%, configurando empate técnico dentro da margem de erro. Exatos 47% dos brasileiros declaram que não votariam de jeito nenhum em Lula, mesma taxa registrada por Flávio Bolsonaro. Os dois oscilaram 1 ponto para cima no índice de rejeição. A pesquisa mostra que 50% dos brasileiros desaprovam o trabalho de Lula. Por outro lado, a gestão é aprovada por 48% da população. Para o cientista político Murilo de Aragão, a crise no STF está afetando a campanha de Lula.
1: Quando um presidente já tem uma desaprovação maior do que a aprovação, a campanha dele fica muito difícil. E quando ele também é considerado aliado do vilão da sociedade hoje, que seria o Supremo, essa é a percepção, a crise institucional respinga diretamente na campanha dele.
0: Mensagens obtidas pela Polícia Federal revelam que o ex-banqueiro Daniel Vorcaro se reuniu com o ministro Gilmar Mendes no gabinete do magistrado no STF em 11 de abril de 2024 para pleitear votos favoráveis a usinas sucroalcooleiras contra a União. A disputa envolvia precatórios bilionários que compunham a carteira do Banco Master e poderiam perder valor econômico com uma derrota jurídica. A reunião de cerca de 15 minutos foi intermediada com o auxílio do ex-senador Chiquinho Feitosa, que na época era cunhado do ministro e mantinha contrato de R$500 mil mensais com o ecossistema do Banco Master. Segundo a jornalista Mônica Bergamo, da Folha, em uma conversa com a secretária do gabinete do ministro para acertar o horário do encontro, Vorcaro escreveu: "Não sei quanto tempo o ministro terá, mas se for possível o roteiro abaixo seria ótimo. Eu iria sozinho, de 18 a 18h30 e de 18h30 até 19 horas entrariam duas pessoas para se juntarem à reunião." Uma dessas pessoas era o ex-advogado-geral da União, Bruno Bianco, que hoje milita na advocacia privada. A secretária Gilmar Mendes respondeu: "Fizemos um encaixe para o senhor. Ministro não tem todo esse tempo." Vorcaro então questionou: "Terei quantos minutos?" A servidora respondeu: "Uns 15. Apesar da interlocução de Vorcaro, Gilmar Mendes votou contra a tese defendida pelo banqueiro na segunda turma do STF. No julgamento do recurso da destilaria Alcídia, o decano e o ministro André Mendonça votaram pela rejeição do pagamento da indenização defendida pela empresa, saindo derrotados por 3-2 diante dos votos de Fachin, Dias Toffoli e Cássio Nunes Marques. No relatório que a Polícia Federal entregou ao STF sobre a relação de Toffoli com o dono do Master, a posição do ministro no julgamento da Alcídia aparece como um possível motivo de contrapartida na compra de uma fatia do resort Itaiaia pelo grupo de Vorcaro por R$35 milhões. Nas mensagens em que o ex-banqueiro discute um pagamento mensal de R$500 mil ao filho de Cássio Nunes Marques, o advogado Kevin, de 25 anos, os valores também aparecem associados ao caso da Alcídia. O processo que mobilizou os interesses de Vorcaro discute indenizações por perdas financeiras resultantes do congelamento de preços praticado pelo governo federal nas décadas de 80 e 90. Segundo estimativas apresentadas pela Advocacia Geral da União, a vitória definitiva das usinas nesses litígios pode gerar um passivo acumulado de até R$ 145 bilhões para os cofres públicos. O gabinete do ministro Gilmar Mendes frisou que ele votou contra os precatórios sucroalcooleiros em todos os processos correlatos julgados no colegiado. A assessoria confirmou a realização da audiência com Vorcaro, mas ressaltou que o encontro ocorreu estritamente em ambiente institucional da corte, foi acompanhado de advogados habilitados, amparado pelas prerrogativas da classe. O comunicado destacou que o ministro não teve conhecimento de quaisquer tratativas de Chiquinho Feitosa com Vorcaro, não foi consultado pelo cunhado sobre demandas do Banco Master e não responde por relações profissionais ou privadas de ex-parentes. Segundo a comentarista da CBN, colunista do jornal O Globo, Malu Gaspar, as mensagens mostram que o então cunhado de Gilmar Mendes aconselhou Daniel Vorcaro a se aproximar do ministro. Em 19 de abril de 2024, o empresário Chiquinho Feitosa escreveu a Vorcaro, abre aspas, "Você tem que começar uma relação direta com ele. É importante para o futuro. Ele é um grande sujeito com grande caráter e um grande amigo." Fecha aspas. Chiquinho é ex-senador, ex-deputado federal e presidente do Republicanos no Ceará, com atuação no setor de transportes. Os registros telefônicos também mostram que Daniel Vorcaro tentou contratar a advogada Guiomar Feitosa, que na época das mensagens era mulher do ministro Gilmar Mendes. Em 4 de setembro de 2024, o cunhado do ministro perguntou a Vorcaro: "Posso marcar nossa reunião com a Guiomar às 15 ou 16 horas? O que você acha?" Mais tarde, no horário combinado, Vorcaro volta a mandar mensagem confirmando o número da casa do encontro, ao que o cunhado de Gilmar responde com um emoji de polegar. Sócia do escritório Bermudes Advogados, um dos mais influentes em Brasília, Guiomar já atuou em processos relacionados a precatórios. A advogada confirmou ter recebido o banqueiro e o irmão dela no escritório, mas afirmou ter recusado qualquer atuação a favor do dono do Master. O encontro entre o ministro Gilmar Mendes e o banqueiro Daniel Vorcaro veio à tona em meio ao acirramento da crise no STF. Nesta quinta-feira, a briga entre o decano da corte e o ministro André Mendonça ganhou as redes sociais. No X, Gilmar Mendes disse que a atuação de Mendonça na acusação contra Paulo Gonê não foi a de um magistrado imparcial, mas de um boneco de campanha, um pichuleco eleitoral. Em resposta, Mendonça afirmou que nunca transformou o plenário do Supremo em palanque ou picadeiro.

0: 3. O ex-presidente da Câmara Municipal de São Paulo, Milton Leite, promete se entregar hoje à polícia. O ex-vereador é acusado de participar de um esquema de lavagem de dinheiro e tráfico de drogas do PCC, infiltrado no transporte público da capital, e está foragido. Ele foi alvo de uma operação do Ministério Público de São Paulo e da Polícia Civil, que prendeu 10 pessoas, incluindo o ex-presidente da SPTrans, Levi dos Santos Oliveira. Milton Leite está com prisão decretada e não foi encontrado em casa. Em nota, ele afirmou que está em viagem, que vai se apresentar às autoridades para provar sua inocência. Segundo relatórios da Polícia Civil e do GAECO, Milton Leite exerceu controle direto sobre operações de empresas de ônibus ligadas ao crime organizado na capital. O ex-vereador foi apontado em depoimento de policiais militares no Tribunal de Justiça Militar como o dono de fato da empresa Transwolf. De acordo com os investigadores, cerca de 40% das linhas de ônibus de São Paulo são operadas por empresas suspeitas de ligação com o PCC. O Flamengo empatou por 1-1 com o Independiente del Valle do Equador e se classificou para a semifinal da Libertadores. Agora o rubro-negro vai pegar o Estudiantes da Argentina na briga por uma vaga na final. A outra vaga será disputada entre Palmeiras e Fluminense. Na Sul-Americana, o Montevideo City Torque do Uruguai venceu o Cienciano do Peru por 3-0 e vai enfrentar o Atlético Mineiro na semifinal. Na outra semi, o duelo será entre Vasco e Boca Juniors. O tenista João Fonseca abre hoje os confrontos entre Brasil e Suíça, no Rio de Janeiro, em busca de uma vaga nas classificatórias do Grupo Mundial da próxima temporada da Copa Davis. O atual número 29 do mundo no ranking da ATP vai enfrentar Dominique Stricker às 15h. Também fazem parte do time brasileiro os tenistas Rafa Matos, Orlando Luz, Gustavo Heide e Matheus Putinelli. O Brasil precisa vencer a Suíça para brigar por título da Davis em 2027.
1: Brasil!
0: 4h25, agora é com Sardenberg e Merval Pereira.
2: Merval hoje perdeu a paciência e escreveu uma coluna no jornal O Globo com o título Vergonha. Lembrando que, é interessante, lembrando o Nelson Rodrigues dizia que a imprensa estava se tornando assim tão neutra, tão anódida, que quando acabasse o mundo a imprensa ia noticiar o fim do mundo sem sequer colocar um ponto de exclamação. Pois o Merval assinou a coluna dele com vergonha, exclamação. Merval.
3: É realmente aquela sessão... foi inacreditável, como disse o ministro Gilmar Mendes, com outro sentido, né? É inacreditável um movimento tão forte para proteger um colega que claramente está envolvido em atividades ilegais. É impressionante como você joga a instituição no lixo para proteger um colega. Na verdade, para se proteger, né? Porque a investigação do Alexandre de Moraes pode levar a outras investigações. E o que eles querem é exatamente imunizar todo mundo, né? Todos os ministros do Supremo são intocáveis e não podem ser nem investigados. Isso só faz piorar a situação do Supremo, só faz a perda de credibilidade é imensa, que as pesquisas já estão apontando, e realmente e dificulta o país, né? Dificulta a retomada do crescimento organizadamente, porque transforma o Supremo num ringue de batalha que vai prosseguir depois da eleição, ganhe quem ganhar, porque aí o Congresso vai entrar em cena, o novo Senado vai tentar empichar no mínimo o Alexandre de Moraes, se não for atrás do Dias Toffoli também, se não for atrás do ministro Gilmar Mendes, é uma coisa que é incontrolável. E realmente o país não aguenta essa permanente crise institucional, né?
2: É, exatamente. E essa crise que vai acabar piorando no ano que vem, né?
3: Pois é, você ganha quem ganhar, né? Porque se você tiver o Flávio na presidência, você vai ter um Congresso à direita e ele vai poder indicar no seu mandato sem nenhuma intercorrência, sem falar do Alexandre de Moraes, sem pichado ou não, 4 ministros, né? E aí com isso ele vai controlar o Supremo. Se for o Lula, é a mesma coisa, vai nomear os mesmos 4 ministros e vai reforçar a sua maioria no Supremo. Então realmente o Supremo virou um político, um ponto político fundamental, uma base política fundamental para qualquer governo se contrapor a um Congresso que é majoritariamente conservador. Em um governo de esquerda, foi o que o Lula fez, teve que se apoiar no Supremo. E agora a crise do Supremo bate diretamente no Lula, né? Uhum. Esse aumento do Bolsa Família e essa possibilidade de acabar com BETs e tal, isso mostra o desespero do Lula nos últimos dias de campanha, né? Se você lembrou que o orçamento não prevê esse reajuste no Bolsa Família. Uhum. E se você tirar as BETs, o que o governo ganha com as BETs, o buraco no próximo orçamento é imenso.
2: Pelo menos mais 10 bilhões.
3: Pois você está já com um desequilíbrio fiscal monumental. E se você começa a abrir mão de receitas que você inventou até para fechar um buraco no orçamento, e aumenta esse buraco, né? É uma coisa paradoxal, é uma coisa. Você pode acabar com as BETs, mas abre um buraco. E por que teve esse buraco das BETs, que precisou aprovar as BETs? Porque o governo gasta mais do que pode, faz coisas indevidas, né? No plano fiscal.
0: Muito bem, aí o Merval Pereira com o Sardenberg, vem aí Matheus de Souza.
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0: sexta-feira, 18 de setembro de 2026. A Polícia Federal entregou nesta quinta-feira aos gabinetes dos ministros André Mendonça e Luiz Fux, do Supremo Tribunal Federal, a íntegra dos dados extraídos do celular do ex-banqueiro Daniel Vorcaro. Os dois magistrados haviam solicitado o acesso ao material na quarta. A entrega amplia o número de integrantes da corte com acesso direto ao conteúdo do aparelho de Vorcaro. Cristiano Zanin, Gilmar Mendes e Alexandre de Moraes já haviam recebido cópias dos dados diretamente da PF no início da semana. As mortes acidentais de animais protegidos deixarão de ser consideradas ilegais nos Estados Unidos, segundo um memorando do governo Trump confirmado pela agência de notícias AFP. O texto redefine o termo usado para perseguir, matar ou capturar uma espécie, limitando a condutas intencionalmente dirigidas contra um ou mais animais específicos. O exemplo utilizado no documento é que uma embarcação que atinge uma baleia acidentalmente não a agrediu, porque a rota da embarcação não foi traçada contra a baleia. O tenista brasileiro João Fonseca estreia hoje na Copa Davis, abrindo o confronto entre Brasil e Suíça. O atual número 29 do mundo no ranking da ATP será o primeiro a jogar. Ele enfrenta o suíço Dominic Stricker às 15h na Barra da Tijuca, Rio de Janeiro. No horário de Brasília, 4h33.
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2: Quatro e trinta e quatro. Muito bem. Aqui no CBN Madrugada, espaço para a gente falar um pouco mais aí sobre as conjunturas política, econômica. E o nosso convidado é o professor Rubens Savaia, que é economista, cientista social, professor do Departamento de Economia da PUC de São Paulo e também da pós-graduação em Economia Política. Professor Rubens, muito bom dia, é um prazer tê-lo conosco aqui na CBN.
3: Bom dia a você e a todos os ouvintes.
2: Bom, temos pesquisa Datafolha, temos todo esse ambiente conturbado no Supremo e a gente quer saber, é claro, em que medida isso também tem influência na eleição, mas eu quero começar com uma notícia desta quinta-feira. Foi o anúncio pelo governo federal de um reajuste dos benefícios do Bolsa Família, não estava previsto no orçamento, um reajuste de 15% e, portanto, o piso passa de R$600 para R$691 e o benefício médio do Bolsa Família vai de 675 para 777. Como é que você avalia esse aumento e o possível impacto, né, que esse reajuste pode ter nas próximas eleições, hein?
3: Olha, o impacto nas eleições é uma questão difícil de avaliar, porque está muito próximo, né? O Bolsa Família é um anúncio, mas o Bolsa Família só vai ser sentido após as eleições. Por enquanto, a gente só tem o anúncio. Então, quando começar a pagar, é que vai ter o impacto, né? Então, é meio relativo a gente imaginar que tem um impacto muito grande nas eleições. Claro, o objetivo é, de qualquer forma, que o eleitorado perceba, ou principalmente os que recebem o Bolsa Família, o benefício, né, com alguma coisa importante para eles, né, nesse sentido. Então, isso tem, claro, tem um impacto nesse sentido eleitoral e de benefício. Mas a gente tem que levar em conta que essa política é uma política que vem sendo aplicada já há bastante tempo, né? E a gente, tanto do Bolsa Família e etc. Então, não sei se teria um impacto tão grande assim nas eleições, mas obviamente que politicamente é positivo para o presidente Lula, né? Sem dúvida nenhuma.
2: Com relação à eficácia do programa, professor Rubens Savai, acho que é importante eu destacar aqui, o ouvinte do CBN Madrugada, a gente fala muito sobre esses assuntos aqui. Eu não sou contra o Bolsa Família, mas eu normalmente faço aqui as minhas críticas justamente pelo fato de que é um programa que foi criado lá em 2004, com cerca de 6 milhões de famílias, chegou a 21 milhões ali nas vésperas, durante a pandemia, estávamos num momento excepcional, e agora está em cerca de 19 milhões de famílias. O ex-presidente dos Estados Unidos, Ronald Reagan, tem uma frase que eu acho que é interessante. Ele lembra que um programa assistencial deve ser avaliado não pelo número de beneficiários, mas pelo número de pessoas que deixam esse benefício. Qual que é a sua opinião sobre a eficácia do Bolsa Família? O que deve ser feito além desse programa para alargar a porta de saída, ou seja, fazer com que menos gente precise desse programa, hein, professor?
3: Uhum. Olha, o único jeito de alargar a porta de saída do Bolsa Família é o crescimento econômico, né? A economia voltar a crescer. Ela está crescendo, mas está crescendo muito pouco, né? A gente teve uma diminuição nos anos recentes por conta do aumento do emprego, diminuição do desemprego, porque quando a pessoa consegue emprego, ela obviamente abandona o Bolsa Família porque já tem uma renda no mercado formal ou uma renda do trabalho, né? Isso leva as pessoas a deixar o Bolsa Família. É isso que faz com que essa coisa se modifique. O ideal, claro, é óbvio, quando a economia cresce, o emprego cresce, as remunerações crescem, não é mais necessário esse tipo de política social, que é uma política social que tem por objetivo, de uma certa forma, dar alguma renda para as pessoas muito pobres. Mas eu quero lembrar também que o Bolsa Família tem um efeito multiplicador sobre a economia muito grande, né? Que chega a quase duas vezes. Significa que os gastos que essas pessoas mais pobres fazem comprando leite, comprando bens, etc., esse gasto gera um movimento na economia muito positivo para os próprios empresários, né? São famílias que têm uma propensão a consumir muito elevada, porque o Bolsa Família é muito baixo, então é praticamente subsistência, né? E isso movimenta a economia, então isso é positivo para toda a economia. Do outro lado, obviamente, é muito melhor em termos multiplicadores da economia, que as pessoas tenham um emprego e tenham renda do trabalho, né? Isso é muito melhor, isso é muito mais lógico e saudável. O Bolsa Família tem também uma ligação com a escola, né? Com as famílias colocarem os filhos na escola. Então, nós estamos falando de famílias muito pobres que colocam, né? Que são obrigadas a colocar os filhos na escola. Isso tem um impacto na educação muito grande. E um impacto no abandono, vamos dizer assim, escolar dessas famílias muito pobres, que era muito grande, né? Então, tem alguns benefícios. Ele custa muito pouco, né, para a sociedade, vamos dizer assim.
2: Né? Mas aumentou, agora, né, professor? Desculpa interromper, né? O Bolsa Família custava 30 bilhões anuais há 7, 8 anos atrás, agora está custando 190, são 6 vezes mais, né? Justamente porque durante ali a pandemia, o ex-presidente Jair Bolsonaro, que demonizava o Bolsa Família, falava que era compra de voto e tal, ele percebeu o poder eleitoral do Bolsa Família e, é claro, naquele momento excepcional ali, mudou até o nome, né, do programa e multiplicou o valor, que era de R$190 em média, pulou para 600. Então, percebeu ali o valor que o Bolsa Família tinha do ponto de vista da melhoria da avaliação do governo dele, da questão eleitoral. E a crítica que eu tenho feito é justamente essa, né? Eu concordo plenamente com esses argumentos que você coloca. Agora, a gente está há 20 anos andando de lado, não uma emancipação dessa população mais pobre. Por mais que a pobreza extrema tenha diminuído, isso não há dúvida nenhuma, a pobreza continua, a desigualdade social continua, e essas pessoas não estão se emancipando, não tendo condições de gerar.
3: A emancipação dessas pessoas só vem pelo emprego, né? A gente precisa fazer a economia crescer a taxas maiores do que está crescendo, né? Cresceu pouco. E o que tira as pessoas do Bolsa Família, a única coisa que tira as pessoas do Bolsa Família é o emprego, né? Então, se a economia não cresce, ou se a economia cresce muito pouco, né, o Bolsa Família continua existindo. Então, o ideal é que as pessoas tivessem emprego, que a economia crescesse o suficiente para gerar emprego para todas as pessoas, emprego de qualidade, ao nível de tirar as pessoas do Bolsa Família. Porque o Bolsa Família é um remédio para um problema estrutural da economia, que é o baixo crescimento, né? É só isso o papel do Bolsa Família, né? E ele tem um efeito positivo para os empresários que vendem alimentos, que vendem tudo isso, que é o efeito multiplicador que o Bolsa Família. Então, ele não é negativo para a economia. O custo dele, ele tem que ser deduzido o efeito multiplicador que gera para a economia e de arrecadação de impostos, etc, etc, etc. E ele tem um benefício dinâmico, macroeconômico para a economia, que é também inegável. Agora, é ruim, porque isso demonstra o nosso nível de pobreza, né? O número de pessoas que estão conectadas ao Bolsa Família demonstra o nível de pobreza. Porque o que o Bolsa Família remunera as famílias é um valor muito pequeno, é um valor abaixo do nível de subsistência, né? Então ninguém quer ficar no Bolsa Família porque está abaixo do nível de subsistência. As pessoas, quando arrumam um emprego, quando têm emprego, elas saem do Bolsa Família. Isso tem sido demonstrado, né? A taxa de desemprego caiu bastante, muita gente saiu do Bolsa Família recentemente por conta da queda na taxa de desemprego, né? Esse é um mecanismo, vamos dizer assim, social, de manter a economia funcionando, de manter macroeconomicamente funcionando e, ao mesmo tempo, as pessoas terem uma opção de vida por um tempo, enquanto elas não arrumam um emprego, né? Então, a única solução para resolver o problema do Bolsa Família é, de fato, a economia crescer.
2: Estamos conversando aqui no CBN Madrugada com o professor Rubens Savaia, economista, cientista social, professor da pós-graduação em Economia Política da PUC de São Paulo. Professor, eu queria falar um pouco sobre os últimos números do Datafolha, pesquisa eleitoral, mostrando aí Lula e Flávio Bolsonaro tecnicamente empatados num primeiro turno. Lula manteve 39, o Flávio subiu de 35 para 36. E no segundo turno, há empate técnico também, Lula com 46 e o Flávio com 44, ambos com uma rejeição enorme, né, de 47%. Eu já lembrei algumas vezes aqui no CBN Madrugada, o assessor lá do Bill Clinton, lá atrás, na década de 90, né, o James Carville, ele cunhou aquela frase que ficou muito famosa, né, em relação às eleições, de que o que define uma eleição é a economia estúpido, ele falou. Na sua opinião, o que vai definir essa eleição? A economia vai ter um peso grande ou todo esse ambiente que a gente está vivendo aí, conturbado no Supremo, de escândalos, interferência dos Estados Unidos, o que você acha que vai realmente interferir mais nessa eleição ou contar mais na cabeça do eleitor?
3: Olha, nesse caso atual que a gente está vivendo, não é a economia que está definindo as eleições, né? Desculpa, está me escutando?
2: Claro, professor.
3: Tá. Então, nesse momento atual que nós estamos vivendo, não é a economia, porque a economia vem crescendo 2,5%, 3% ao ano, né, nos últimos anos. A gente está com uma taxa de desemprego de 4,5%, apesar do emprego ainda ser um emprego ruim, um emprego de baixa remuneração. Mas a gente está com uma taxa de desemprego que fazia décadas que a gente não tinha, depois de, vamos dizer assim, 10 anos de crescimento zero do PIB, né? A gente tem um crescimento aí anual de 2,5%, 3%. A gente tem, vamos dizer assim, um equilíbrio fiscal. A gente tem o problema que a gente tem é que é uma taxa de juros muito elevada, né? mas é principalmente a taxa de juros bancária que é muito elevada, né? Porque se as pessoas que pegam um empréstimo, pegassem um empréstimo com uma taxa de juros de Selic, né, que está um pouco acima de 14%, não teríamos problema de inadimplência, etc. O problema é que os bancos, a grande inadimplência é 400% no cartão de crédito, né? É, resultado da bancarização e etc. Então a gente tem esse problema. Mas eu não imagino, não creio que, como as pessoas têm emprego, né, o nível de endividamento é grande, mas o nível de inadimplência não cresce na mesma proporção, porque as pessoas têm renda, têm emprego para pagar. Então eu acho que dessa vez não é a economia que está decidindo a eleição. É muito mais o que está decidindo a eleição, é muito mais uma espécie de movimento que a gente tem, um movimento grande, né, um movimento anti, né, um movimento anti de um candidato, de candidatos que, vamos dizer assim, não conseguiram angariar uma popularidade por outros ou diversos motivos. Tem muita intriga política, muita troca de farpas, né? Então a gente está muito mais vivendo num mundo de intrigas, né? Ou de fake news, de notícias falsas, de que

0: no mundo inteiro. Né? Porque as pessoas não sabem mais o que é verdade, não sabem mais o que é mentira, não sabem mais no que acreditar. Né? E as pessoas, o grupo que quer acreditar em A, acredita em A. E o grupo que quer acreditar em B, acredita em B. E ninguém olha friamente, vamos dizer assim, para a gente voltar ao ponto, ninguém olha friamente para como está a situação econômica, por exemplo, do país. Não é quanto que a gente tem crescido, como é que está a taxa de desemprego e etc. Então, está pouco racional a eleição no mundo inteiro por conta dessa onda de fake news, essa onda de boatos, essa forma de, vamos dizer assim, de se informar via internet. As pessoas estão muito confusas, as pessoas não têm a menor ideia do que está de fato acontecendo, né? E acreditam no que, conforme o time, conforme o lado, acreditam em um lado ou acreditam em outro. Isso está confundindo muito as pesquisas, né? Então, está confundindo muito a eleição. De fato, não digo que está confundindo as pesquisas no sentido que as pesquisas estão erradas. Não, as pesquisas estão corretas, mas o eleitor, acredito que sejam corretas, porque são vários institutos fazendo pesquisa de diversas formas. Então, você não pode duvidar das pesquisas. As pesquisas estão corretas, né, no meu ponto de vista. A questão é que as pessoas estão confusas no sentido de como elas obtêm informação, como elas pensam essa informação e como elas decidem o seu voto. A gente está mais numa briga de torcida do que com um voto racional. Então, se fosse... Quando a gente tinha... O problema era a economia, vamos dizer assim, as pessoas faziam um voto racional. A racionalidade econômica, vamos dizer assim, dirigia o voto das pessoas. Nesse momento, isso é no mundo inteiro, tá? Por conta das interferências, por conta de tudo que a gente está falando, que a gente pode até falar em seguida, mas o voto não tem sido racional. O voto tem sido um voto de time, né? Esse é o meu time, esse é o seu time. Eu não voto no seu time e você não vota no meu time, como torcedor de futebol.
1: Sim.
0: É muito cheio de irracionalidade. Quando você escuta os argumentos para votar nos candidatos, os argumentos são completamente irracionais. Ou é porque eu amo tal candidato, ou é porque eu odeio outro candidato. Isso não é racionalidade. Aí não tem nenhuma racionalidade econômica e nenhuma racionalidade política.
1: Sim.
0: A gente está vivendo esse mundo.
1: É. Para a gente fechar nosso papo, professor Rubens Savai, a gente tem mais 2 minutos aqui. Estou olhando aqui a nomenclatura da sua disciplina de pós-graduação, Economia Política, né? Já nos sugere que há uma inter-relação entre essas duas ciências. E a minha pergunta é, em que medida esse cenário de politização do judiciário, um cenário de degradação do Supremo que a gente assistiu na última terça-feira naquela sessão, em que medida esse cenário pode prejudicar a nossa economia?
0: Olha, esse cenário é um cenário que sempre existiu. O nosso judiciário sempre foi esse judiciário que está aí, né? O que aconteceu é que a partidarização, né, e a forma como alguns novos, vamos dizer assim, ou não tão novos, mas nos últimos anos, o papel que o judiciário teve foi um papel nos últimos 10 anos ou 20 anos quase, hein? O papel que o judiciário teve em desacreditar a justiça por votar coisas em função da política e não em função da justiça ou da regra jurídica, isso levou a um descrédito do judiciário, né? Agora, que o judiciário sempre esteve ligado a posições, vamos dizer assim, o judiciário em geral, é uma classe, o judiciário no Brasil sempre foi uma casta, vamos dizer assim, formada de, vamos dizer, nobres, que tem uma conexão muito grande com os grupos mais ricos ou os grupos de mais dinheiro no Brasil. Isso é um ponto. Isso não é também só no Brasil, tá? Isso também é no mundo, porque o judiciário representa um poder político específico, né? O que aconteceu com o judiciário nos últimos anos, vamos dizer assim, é que a coisa ficou escancarada, a forma de decisão política ficou muito mais escancarada do que era no passado, ou estava escondida, não era televisionada, né? Então, esse é o problema do judiciário. Claro que isso prejudica, vamos dizer assim, a credibilidade do país e a credibilidade não do processo eleitoral, mas a credibilidade da justiça, né? Porque a gente já não sabe, ninguém

0: sabe mais se o juiz está sendo justo ou se o juiz está fazendo um julgamento político, né? Isso foi muito grande na Lava Jato, isso aconteceu na Lava Jato, isso aconteceu em vários momentos na economia brasileira, né? Então, no Brasil, então tem esse problema. Quanto ao meu programa chamar Economia Política, o conceito de economia política é um conceito inventado por Adam Smith, né? Que o Adam Smith dizia assim, que estudar a economia é estudar como é que a sociedade se organiza para produzir e reproduzir a sua existência enquanto sociedade. E a organização social é a organização política. Isso envolve todas as regras, todas as lógicas que permeiam o funcionamento da própria economia. Esse é o conceito de economia política. É um conceito do Adam Smith, smithiano, do século XVIII. Né? É por isso que tem esse nome, o programa.
1: Muito bem. A gente agradece demais a companhia aqui no CBN Madrugada, professor Rubens Savaia, economista, cientista político e professor da pós-graduação em Economia Política da PUC de São Paulo. Professor Rubens, mais uma vez, muito obrigado, um bom dia e até uma próxima oportunidade.
0: Obrigado, eu que agradeço. Grande abraço a todos e boa noite a todos os ouvintes também. Obrigado.
1: Faltam 5 minutos agora para 5. Ricardo Garcia, só nos resta agradecer a companhia da ouvinte, do ouvinte CBN, muita gente participando aqui no YouTube, Heraldo de Oliveira, o Admilton Nunes, também o Rogério Gomes, Gilmar Antônio. A gente agradece também as mensagens via WhatsApp pelo 11 999 11 9981. Renato Silva, Vila Velha, Espírito Santo, participando via WhatsApp. Também o Walter em São Paulo manda o seu recado, Luiz de Petrolina, Pernambuco, José Maria Gutierrez de Ferraz de Vasconcelos, está frio por aqui, diz o Ronaldo Maggioli, direto de Campinas, a Vera de Guarulhos também marca presença, muito obrigado também pela mensagem do professor Edinho de Serra Redonda, na Paraíba. Você pode participar sempre também por e-mail. Você entra no site cbn.com.br, clique no Fale com o Âncora, ou então via Instagram. No Instagram você interage conosco também no @phcgalvão. Repetindo, @phcgalvão. Obrigado ao Guilherme Mendes, de Perdizes, em São Paulo. Edson Ponce, advogado no Rio de Janeiro, também sempre na nossa companhia. Muito obrigado ao Leopoldo Veloso Júnior, de Lagedo, Pernambuco. O Valmir Astenreiter, também sempre por aqui já, como economista, dizendo que já está conferindo as bolsas financeiras internacionais. Já abriram na Europa, na Ásia também. We'll

0: São 4 horas e 57 minutos agora. Vamos continuar agradecendo aqui a companhia dos nossos ouvintes. E via e-mail você pode participar entrando no site cbn.com.br. Você clica no Fale com Âncora e fala com a gente também aqui via e-mail. Bom, antes de fechar o programa, o Matheus de Souza tem um destaque internacional para a gente aqui. Mais uma vez, bom dia, Matheus.
1: Bom dia, Galvão. Bom dia também a você, ouvinte do CBN Madrugada. Pelo menos uma pessoa morreu e outras 4 ficaram feridas em um tiroteio em uma escola de ensino médio no sul das Filipinas, na madrugada de hoje, segundo o governador da província. O incidente ocorre após 2 tiroteios em escola no sul do país desde junho. Tiros em escolas nas Filipinas eram raros até então. O Departamento de Educação afirmou estar profundamente preocupado com o tiroteio relatado na cidade de Banga, estado de Cotabato do Sul. O governador provincial, Reinaldo Tamayo, disse à agência de notícias Reuters que pelo menos uma pessoa morreu e 4 ficaram feridas, mas não forneceu detalhes sobre o atirador ou a identidade das vítimas. A polícia já havia confirmado o tiroteio, Galvão.
0: Muito bem, 4 horas e 59 minutos, ponto final na edição desta sexta-feira aqui do CBN Madrugada. Mais uma vez agradeço demais a sua companhia, o programa sempre na produção da Karina Almeida. Trabalhos técnicos comigo aqui sempre, Ricardo Garcia.
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0: Vem aí o Matheus de Souza com o repórter CBN e na sequência o Frederico Goulart comanda o CBN Primeiras Notícias. Mais uma vez agradeço demais a sua companhia, desejo a você uma excelente sexta-feira e à meia-noite estaremos de volta em Ricardo Garcia para Sabadar. Lembrando que aos sábados nosso programa se estende até às 6 horas da manhã, porque será sábado, vamos até às 6 horas da manhã na sua companhia, ouvinte CBN. Mais uma vez uma ótima sexta-feira. Meia-noite, estamos de volta e eu espero você.

0: Sexta-feira, 18 de setembro de 2026. O presidente Lula afirmou que o ministro André Mendonça, relator do caso Master no Supremo Tribunal Federal, estava utilizando o cargo para fazer política. O presidente defendeu ainda que informações do celular do ex-banqueiro Daniel Vorcaro venham a público para o povo saber a verdade. A Polícia Federal entregou aos gabinetes dos ministros Mendonça e Luiz Fux a íntegra dos dados extraídos do celular de Vorcaro. O aparelho foi apreendido em novembro do ano passado durante a Operação Compliance Zero, que reúne as mensagens citadas pela Polícia Federal no relatório usado por Mendonça para pedir uma investigação contra o ministro Alexandre de Moraes. O ex-presidente da Câmara Municipal de São Paulo, Milton Leite, é considerado foragido pela Polícia Civil em uma investigação sobre a infiltração do PCC no transporte coletivo. Os agentes foram à casa dele para cumprir um mandado de prisão e não o encontraram. Milton Leite afirmou que está em viagem e que se apresentará à polícia hoje. A operação investiga o controle financeiro da facção sobre 12 empresas de ônibus em São Paulo. Segundo a investigação, as decisões estratégicas do PCC dependeriam da aprovação política de Milton Leite. Ao todo, são cumpridos 16 mandados de prisão e 18 de busca e apreensão. 10 suspeitos já foram presos. No horário de Brasília, 5 e 2.
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1: Bom dia, são 5:02, agora tá começando o CBN Primeiras Notícias, vamos juntos para essa sexta-feira, chegou a sexta-feira, hoje dia 18 de setembro de 2026. Você ligado aqui na CBN desde a madrugada com o nosso Paulo Galvão do CBN Madrugada e o Ricardo Garcia. Você que chegou agora, despertador tocou agora, até às 6 da manhã, vamos trazer os assuntos que vão repercutir pelas próximas horas na política, na economia, os destaques nacionais e internacionais. 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O número fica aí na tela da nossa transmissão, mas eu digo para você também, 21 997 64 2381, 997 64 2381. E é isso. Sextou, Ana Paula Jalme, tudo bem com você? Bom dia.
2: Sextou, Fred, graças a Deus, né? Bom dia para você, bom dia para o nosso ouvinte. E já começo falando que hoje a gente vai ter uma novidade aqui. Novidade dos bastidores, alguém que tá aqui comigo esses dias, né, treinando aqui a função, que vai dar as caras daqui a pouquinho. Então, se eu fosse o ouvinte, não sairia da nossa live.
1: Temos uma voz nova?
2: Temos uma voz nova.
1: Tá certo, então deixa aí no ar.
2: É, já suspense, surpresa.
1: Né? Vai suspense. Daqui a pouquinho você vai conferir. Então vai participando, vai interagindo, vai dando o seu bom dia. A gente tá pronto aqui para encarar essa sexta-feira.
2: Vai falando como que vai aproveitar o final de semana, né? Tem que é isso importante.
1: Também. É, final de semana saber. Tá chegando, gente. Tá
2: se
1: chegando.
2: Vai sair, se vai ficar em casa.
1: Vai chover, será? No final de semana? Como é
2: aqui
1: que vai ser?
2: Aqui parece que o sol vai sair, aqui no Rio.
1: É, será?
2: É, parece.
1: Região Sul, Sudeste, muita chuva aí nos últimos dias. Daqui a pouquinho tem a Josélia Poigorinha, nossa meteorologista, para confirmar e te preparar aí também para o final de semana. E claro, os três principais assuntos do dia, que a gente vai resumir nos próximos 10 minutinhos. Vamos falar de toda a polêmica, né, que veio na esteira do anúncio ontem do governo federal de reajustar o Bolsa Família, faltando poucos dias para a eleição. E isso causou reação dos opositores ao presidente Lula, questionamento na justiça. Falar sobre a pesquisa Datafolha, ontem saiu mais uma, empate técnico, primeiro e segundo turno, Lula e Flávio Bolsonaro. E também sobre a reação, movimento ordenado e conjunto dos clubes de futebol brasileiro reagindo ao um anúncio do governo federal de estabelecer uma medida provisória para limitar a atuação das bets aqui no Brasil. A gente sabe que as bets têm forte presença, né, nesse mercado do futebol, praticamente todos os clubes de futebol patrocinados por casas de aposta. Isso vai render muito, muita discussão nas próximas semanas. Esses três assuntos abrem o Primeiras Notícias. Até às 6 tem muito mais. Bom dia, vem com a gente. Estamos no ar, 5:06 agora.
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1: A menos de 3 semanas da eleição e sob pressão com a situação de empate com Flávio Bolsonaro, do PL nas pesquisas, o presidente Lula, do PT, determinou o reajuste do valor do Bolsa Família de R$ 600 para R$ 691,00, um aumento de 15%. O impacto previsto no ano que vem é de R$ 232 bilhões. O martelo foi batido horas antes do anúncio. Coube à equipe econômica buscar espaço orçamentário para justificar a medida, além do argumento jurídico de que o reajuste apenas recompõe a inflação e não representa um aumento real do benefício. Apesar disso, juristas avaliam que há espaço para uma eventual contestação de abuso de poder econômico na justiça eleitoral. O candidato Renan Santos entrou com uma ação no TSE contra esse reajuste. O presidenciável do Missão pediu uma liminar para assustar os efeitos do decreto. Renan Santos disse que o objetivo é evitar o desvio de finalidade e a repercussão da medida governamental eleitoreira adotada no desequilíbrio do pleito. O ministro sorteado para relatar a ação foi André Mendonça, que ontem mesmo chegou a rejeitar uma outra representação no mesmo sentido, feita pelo deputado do PL, Zé Trovão. No despacho, André Mendonça alegou que deputados não têm legitimidade jurídica para propor ações nessa natureza contra candidatos à presidência da República. De acordo com o decreto do governo publicado ontem, o piso do Bolsa Família vai passar de R$ 600 para R$ 691 e o auxílio médio vai subir de R$ 675 para R$ 777. O último reajuste do programa social foi concedido em março de 2023. A nova tabela começa a ser paga já agora no dia 19 de outubro, menos de uma semana antes do segundo turno. O reajuste vai custar R$ 5,8 bilhões esse ano e quase R$ 23 bilhões anuais a partir de 2027. O candidato Flávio Bolsonaro, do PL, classificou a medida como um ato de desespero do presidente Lula.
3: Ô Lula, essa cartada que você tem, dá 15% de reajuste no Bolsa Família, só isso? Essa merreca. Não tem vergonha na cara não, Lula? Tá achando que vai comprar o voto do pobre, dando mais R$ 90 por mês pro pobre? Você acha que R$ 90 vai dar uma vida melhor pro pobre? Ele vai poder voltar a sonhar? Esse é cara de pau, Lula. Tá dando migalha, tá dando miséria pra quem tá passando necessidade, que é o pessoal que recebe Bolsa Família. Comigo tá garantido Bolsa Família. Vou manter esse reajuste. Só que eu vou fazer muito mais do que isso, gente.
1: Apesar dos ataques, Flávio Bolsonaro decidiu não entrar com ação contra o reajuste do Bolsa Família para não passar a impressão de rejeição ao benefício. Em resposta a esses ataques dos adversários, o governo federal afirmou que o reajuste cumpre rigorosamente as normas da legislação eleitoral. O governo alega que se trata exclusivamente de recomposição das perdas da inflação acumuladas desde 2023. Em entrevista à Rádio Itatiaia, o presidente Lula reiterou a necessidade de manutenção do programa.
4: Se tem uma coisa que a honra vale muito, é para a parte pobre da população brasileira. E a gente vai continuar mantendo o Bolsa Família, sonhando que um dia não precise mais do Bolsa Família. E para isso a economia vai ter que crescer, vamos ter que gerar emprego de qualidade, vamos ter que continuar investindo na educação.
1: Enquanto as campanhas discutiam as reações ao aumento no Bolsa Família, o Instituto Datafolha divulgava uma nova pesquisa sobre a campanha presidencial. E ela trouxe um empate técnico entre Lula e Flávio Bolsonaro nos dois turnos das eleições. Vamos a Brasília com Samantha Klein.
5: Oi, Fred. Lula tem 39% das intenções de voto ante 36% do senador. Há uma semana, o presidente marcava 39% e Flávio 35%. A pesquisa é a primeira feita integralmente durante a crise do STF. Na simulação de segundo turno, o cenário de empate técnico se manteve. Lula segue com 46% e Flávio com 44%. Em junho, na primeira pesquisa da Datafolha feita depois da explosão do caso Dark Horse, o filho do ex-presidente Jair Bolsonaro tinha 31% das intenções de voto e Lula alcançou 41%. Desde então, a diferença de 10 pontos percentuais caiu para 3, o que significa empate considerando a margem de erro, que é de 2 pontos para mais ou para menos. Entre os demais candidatos, Augusto Cury aparece com 6%, Ronaldo Caiado tem 4%, Renan Santos e Romeu Zema com 2% cada. Não houve oscilação entre esses presidenciáveis. Para o cientista político Murilo de Aragão, o escândalo do Dark Horse teve pouco efeito nos números de Flávio e o desgaste da crise do STF ficou toda com Lula. Na análise do consultor, o cenário só não é mais difícil para o petista por conta da rejeição ao bolsonarismo. Conforme Datafolha, ambos candidatos são rejeitados por 47% dos brasileiros.
6: Quando um presidente já tem uma desaprovação maior do que a aprovação, a campanha dele fica muito difícil. E quando ele também é considerado aliado do vilão da sociedade hoje, que seria o Supremo, essa é a percepção, a crise institucional respinga diretamente na campanha dele.
5: O levantamento foi encomendado pela Globo e Jornal Folha de São Paulo, realizado entre os dias 15 e 17 de setembro, e tem 95% de confiança. O número do registro no TSE é BR-04029 de 2026.
1: Clubes de futebol brasileiros saíram em defesa do mercado regulado de apostas em uma manifestação conjunta divulgada ontem. A nota diz que novas restrições podem ser o fim do futebol nacional. O comunicado foi uma resposta a uma nova medida provisória sobre o tema que o governo federal espera anunciar na semana que vem. É o que nos explica agora o repórter Matheus Leite.
7: Alguns dos principais clubes de futebol do Brasil defenderam o mercado regulado de apostas no país num manifesto publicado na noite desta quinta-feira, em meio à avaliação do governo federal de uma medida provisória para proibir jogos de cassino online. O texto foi publicado em perfis como o da Federação Paulista de Futebol, em parceria com Palmeiras, Santos e São Paulo, da Federação de Futebol do Estado do Rio de Janeiro, do Botafogo, do Flamengo, do Fluminense, do Vasco e do Cruzeiro. A nota afirma que o investimento das empresas de apostas autorizadas é uma das principais fontes de receita do esporte e que esses recursos também alcançam equipes de menor expressão, divisões de acesso e competições com menor exposição comercial. O manifesto também alerta que mudanças nas regras não farão com que as apostas deixem de existir, mas sim aumentam a possibilidade de que apostadores migrem para o mercado ilegal. Os clubes defendem que é preciso combater a ilegalidade, fortalecer a fiscalização e aperfeiçoar os mecanismos de proteção, sem colocar em risco um mercado que foi regulamentado pelo próprio Estado, ainda de acordo com a nota. O texto é concluído com as frases: o torcedor não pode pagar essa conta, se acabar o mercado regulado, as apostas não acabam, o futebol é que acaba. Mais da metade dos clubes da Série A do Campeonato Brasileiro possuem bets como patrocinador principal. O manifesto é uma resposta à medida provisória que o governo federal prepara para a semana que vem, com mais restrições às bets. Nesta semana, o presidente Lula voltou a atacar o mercado de apostas esportivas durante uma cerimônia no Palácio do Planalto.
8: Ontem eu conheci pessoas que em apenas 3 meses passaram a dever 2.300.000. Vendeu o que não era dele, perdeu o que já tinha. E nós estamos tomando decisões. E logo, logo a gente vai anunciar a decisão que a gente vai tomar com relação a isso, porque é uma doença. Não é um jogo. É indução dos inocentes a um vício.
7: O presidente, candidato à reeleição, já afirmou em outras oportunidades ser pessoalmente favorável à proibição das bets no Brasil, mas destacou que isso dependeria de uma negociação com o Congresso Nacional.
1: Agora no horário de Brasília, são 5 horas e 15 minutos.
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9: Bom dia a você, ouvinte da Rádio CBN aqui em São Paulo. Agora são 5h15, quem fala com você é o Matheus de Souza, trazendo aqui o destaque da reportagem da Karen Lemos, aqui da CBN São Paulo, de que 10 pessoas foram presas nesta quinta-feira em uma operação do Ministério Público e da Polícia Civil que investiga a infiltração do PCC no transporte coletivo. As investigações tiveram início há 2 anos sobre um esquema de tráfico de drogas e lavagem de dinheiro. A conexão com o setor do transporte público foi feita a partir do celular de José Daniel Satilite, cujo celular foi apreendido. De acordo com o Ministério Público, ele é integrante do PCC e fazia as negociações com empresários, advogados e políticos. Nessas conversas, os investigados discutiram até sobre a comercialização de aproximadamente 200 quilos de pasta base de cocaína e armas, inclusive fuzis e coletes balísticos. Ele é uma das 6 pessoas alvos de mandado de prisão e que não foram encontradas. Todos são considerados foragidos. Entre eles, o ex-presidente da Câmara Municipal, Milton Leite, do União Brasil. A decisão da Justiça diz que Milton Leite exerceu controle direto sobre a operação de empresas de ônibus em São Paulo e cita que policiais militares o apontaram como o verdadeiro proprietário da Transwolf, investigada por participação com o PCC. Também é considerado foragido Paulo Siqueira Corec Farias, conhecido como Paulo Camarão. Ele é dono da empresa de ônibus A2 Transportes. Paulo Camarão também é presidente do Clube de Futebol Água Santa de Diadema, vice-campeão paulista de 2023. Entre os 10 presos na operação estão Danilo Morgado, candidato a deputado federal pelo PL, e Levi dos Santos Oliveira, ex-presidente da SP Trans e ex-secretário de mobilidade da prefeitura. O Ministério Público diz que ele sabia de toda a negociação das empresas com o crime organizado. O ex-presidente da Câmara, Milton Leite, afirmou que está em viagem, que não está foragido e que vai se apresentar às autoridades. Ele também disse que vai provar a inocência em todas as acusações. A A2 Transportes disse que um dos diretores não faz parte dos quadros da empresa, como aponta a polícia. A defesa da Transwolf disse que Milton Leite nunca teve participação societária na gestão da empresa. Então, essa é a matéria da nossa repórter Karen Lemos sobre essas investigações que começaram há 2 anos, 10 pessoas presas ontem, 6 pessoas que ainda são consideradas foragidas. E a reportagem da CBN vai continuar atualizando, vai continuar em cima para sempre trazer a melhor informação para o nosso ouvinte ao longo do dia. Agora são 5h18.

0: 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E a gente está de volta com o CBN Primeiras Notícias, de volta para abrir a agenda do dia. Hoje é sexta-feira, dia 18 de setembro de 2026. Quais são os assuntos que vamos acompanhar nas próximas horas? Vai ter repercussão aí no noticiário nacional e internacional. Ainda crise no Supremo Tribunal Federal. Hoje, nossa equipe de reportagens em Brasília fica atenta aos desdobramentos de uma reportagem publicada pela Folha de São Paulo que mostra que em 2024, no mês de abril, Daniel Vorcaro, do Banco Master, procurou o ministro Gilmar Mendes no Supremo Tribunal Federal para defender uma tese favorável a usinas sucroalcooleiras em disputas de indenização contra a União, que envolviam precatórios bilionários mantidos pelo banco e cujo conjunto poderia chegar a 145 bilhões de reais. Foi uma reunião de 15 minutos, articulada por Chiquinho Feitosa, então cunhado de Gilmar Mendes, e contratado por 500 mil reais mensais por empresas ligadas a Vorcaro. Apesar desse encontro, Gilmar Mendes votou contra os interesses de Vorcaro nos processos relacionados ao setor, mas é mais um capítulo aí desse escândalo todo que a gente está acompanhando envolvendo o Banco Master. Aliás, o encontro entre Gilmar Mendes e o banqueiro Daniel Vorcaro veio à tona em meio ao acirramento da crise no Supremo. Ontem, a briga entre o decano da corte, Gilmar Mendes, e o ministro André Mendonça ganhou as redes sociais. No X, Gilmar Mendes disse que a atuação de André Mendonça na acusação contra o procurador-geral da República, Paulo Gonet, não foi a de um magistrado imparcial, mas de um boneco de campanha, um pichuleco eleitoral. Ele postou isso um pouco parecido com o que ele tinha dito na sessão da última terça-feira, aquele momento mais acalorado de discussão entre os dois. André Mendonça não deixou por menos, respondeu lá também nas redes sociais, no X, afirmando que nunca transformou o plenário do Supremo em um palanque ou picadeiro, como vimos na última terça-feira. Outro assunto também que a gente acompanha hoje, situação do ex-presidente da Câmara Municipal de São Paulo, Milton Leite, que promete se entregar hoje à polícia. O ex-vereador é acusado de participar de um esquema de lavagem de dinheiro e tráfico de drogas do PCC, infiltrado no transporte público da capital. Ele está foragido. Foi alvo de uma operação do Ministério Público de São Paulo e da Polícia Civil, que prendeu ontem 10 pessoas, incluindo o ex-presidente da SP Trans, Levi dos Santos Oliveira. Milton Leite está com prisão decretada, não foi encontrado em casa. Em nota, ele diz que está em viagem, que vai se apresentar às autoridades para provar sua inocência. A gente também acompanha e traz outras informações sobre isso já aqui no CBN Primeiras Notícias, no nosso bloco de notícias de São Paulo. Agora são 5h21.
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0: Chegou a sexta-feira e todo mundo quer saber como é que fica a previsão do tempo hoje, depois de uma semana de muita chuva no centro-sul do país, de calor lá para cima, no norte e nordeste. É hora da Josélia Pegorim nos atualizar.
2: Essa é a última sexta-feira do inverno. A primavera vai começar no dia 22 de setembro, às 21 horas e 5 minutos, pelo horário de Brasília. A chuva dá uma trégua, o frio também diminui, temperaturas em elevação. De forma geral, teremos uma sexta-feira com muito sol na maior parte do Brasil. Mas áreas como o leste do Paraná, o Vale do Itajaí, leste de São Paulo, estado do Rio de Janeiro, o sul, leste de Minas Gerais, o Espírito Santo, ainda terão muita nebulosidade ao longo do dia. Ainda podemos ter chuvas aí de fraca para moderada intensidade no litoral do Paraná, no Vale do Itajaí. Algumas pancadas de chuva poderão ocorrer à tarde do sul de Minas e também sobre áreas do Espírito Santo e do norte do Rio, mas nada que realmente chame atenção. O que começa a preocupar de novo é o aumento das condições para pancadas de chuva no oeste da região sul do Brasil. Então, algumas pancadas de chuva já com moderada para forte intensidade poderão ocorrer a partir da tarde no noroeste do Rio Grande do Sul, oeste de Santa Catarina e também no sul e oeste do estado do Paraná. No sul de Mato Grosso do Sul também poderemos ter algumas pancadas de chuva de moderada para forte intensidade. Mas o sol estará presente nesta sexta-feira. A passagem de uma frente fria pelo litoral sul da Bahia aumenta as condições para chuva por lá. Então, no litoral da Bahia, inclusive na região de Salvador, poderemos ter alguns momentos com chuva de moderada para forte intensidade. Outras pancadas passageiras poderão acontecer na faixa litorânea desde Sergipe até o Rio Grande do Norte. Muito calor, em torno aí dos 40 graus e umidade baixa. No interior do Nordeste, no Tocantins, também em áreas do norte de Mato Grosso e do leste e sul do Pará. Amazonas, Acre e Rondônia continuam tendo pancadas de chuva à tarde e à noite, que podem ser moderadas a fortes. Josélia Pegorim, da Clima Tempo, para a CBN.
0: Vamos de futebol agora. O Flamengo empatou em 1-1 com o Independiente del Valle do Equador e se classificou para a semifinal da Libertadores, a última vaga que estava faltando. Agora o Flamengo vai encarar o Estudiantes da Argentina na briga por uma vaga na decisão. Lembrando que a outra semifinal vai ser disputada entre dois brasileiros, Palmeiras e Fluminense. A gente pode ter uma repetição aí, né? Se o Flamengo passar do Estudiantes da final do ano passado, final entre Flamengo e Palmeiras, ou um Fla-Flu na decisão da Libertadores. A ver, esses confrontos aí de semifinal vão ser emocionantes, disputados no mês de outubro. Na Sul-Americana, o Montevideo City Torque do Uruguai venceu o Cienciano do Peru por 3-0, vai enfrentar o Atlético Mineiro na semifinal. Na outra semifinal, o duelo vai ser entre Vasco da Gama e Boca Juniors. Trazer um destaque do tênis aqui, porque o João Fonseca vai abrir hoje a série de confrontos entre Brasil e Suíça na Copa Davis, no Rio de Janeiro, busca de uma vaga na classificatória para o Grupo Mundial da próxima temporada. O João Fonseca, número 29 do ranking da ATP, vai enfrentar o Dominic Stricker às 3 horas da tarde. O Brasil precisa vencer a Suíça para brigar por um título aí da Copa Davis na temporada do ano que vem, 2027. 5:25 agora. Vamos em frente, o CBN Primeiras Notícias agora vai abrir e folhear os jornais impressos que logo mais estarão nas bancas. Antes, um spoiler aqui para os nossos ouvintes que acompanham a nossa transmissão, também com imagens no YouTube e no Globoplay. Vamos apresentar ela. É, hoje quem pede passagem aqui para trazer as notícias nas capas dos jornais é a Clara Simão. Tudo bem, Clara? Bom dia, bem-vinda.
3: Tudo bem, Fred. Bom dia a você, aos nossos ouvintes. Chegando aqui, trazendo as capas dos jornais.
0: Vamos lá?
3: Vambora.
0: Vamos começar? Começar pelo Jornal Globo. Já Sim. está aí na tela da nossa transmissão a capa do dia do Jornal Globo. A manchete do Globo, a história do Bolsa Família que a gente já comentou. Foto principal é o Samuel Rosa ali? Samuel Rosa com a sua guitarra.
3: É o Samuel Rosa.
0: Cantando ontem no Rio Gastronomia, evento gastronômico do Jornal Globo que está acontecendo no Rio de Janeiro. Hoje é o segundo dia. E a Clara vai trazer uma novidade também, um dos destaques aí da primeira página hoje do Globo. Uma novidade relacionada ao envolvimento de Flávio Bolsonaro nesse caso todo aí do Banco Master. Não é isso, Clara?
3: Pois é, Fred, exatamente. É, a capa do Jornal Globo dessa sexta-feira, ele trouxe a relação do candidato à presidência, o Flávio Bolsonaro, com o advogado Willer Tomás, que é amigo do senador e também investigado sob suspeita de envolvimento no escândalo do INSS. Essa proximidade entre os dois, Fred, ganhou novos contornos depois que o Willer cedeu a Flávio um apartamento na Vila Nova Conceição, na Zona Sul de São Paulo. Esse imóvel, Fred, ele está vinculado também ao ex-banqueiro Daniel Vorcaro, do Banco Master. O empréstimo do apartamento foi revelado pela revista Piauí e depois foi confirmado pelo Globo, e depois disso ele foi questionado por adversários do senador no Tribunal Superior Eleitoral. Eles alegam, Fred, que o uso do imóvel na campanha devia ter sido declarado como uma doação. E também a relação entre o Flávio e o Willer vai bem além do apartamento. Nos últimos anos, os dois passaram a compartilhar imóveis, jatinhos e parcerias em processos judiciais. Em março de 2025, eles viajaram juntos para a África do Sul em uma viagem de uma semana que incluiu até um safari. A conexão com o Vorcaro também amplia o entorno do caso. Segundo a Piauí, antes dele ser adquirido por Willer, o apartamento era antes do Fabiano Zettel, que é cunhado do Vorcaro, apontado pela PF como um dos principais operadores do banqueiro.
0: Certamente esse assunto aí vai ter impacto na campanha presidencial, envolvimento de Flávio Bolsonaro no caso Master com novas revelações. Bom, esse tema está na capa do Jornal Globo de hoje. Do Jornal Globo, vamos pular para o Estado de São Paulo. De São Paulo, aí a manchete também fala do Bolsa Família. E tem uma reportagem ali na parte de baixo da capa do Estadão que trata de mais um capítulo desses temores relacionados ao avanço da inteligência artificial, uma discussão que ganhou força aí nas últimas semanas, né, Clara?
3: Pois é, Fred, tá ganhando cada vez mais força. Então eles trouxeram a capa do Estadão, que a empresa, né, OpenAI, do Super Sam Altman, ele divulgou 6 novos casos de comportamentos classificados como inesperados ou preocupantes nos modelos da IA. O alerta ganhou esse destaque e hoje ele reacende também o debate sobre os limites e a segurança da tecnologia. Em um desses episódios citados, um modelo criou por conta própria uma instrução para ignorar regras e também a não se subordinar a humanos, uma coisa bem robô, Fred. Em outra, a inteligência artificial emitiu comandos para esconder próprios erros, também inventou dados e ocultou divergências entre as diferentes fontes de informação. Também foram registrados casos em que os modelos publicaram arquivos na internet sem autorização e depois citaram esses mesmos arquivos como uma fonte. Houve também ainda situações em que os sistemas da inteligência artificial trocaram mensagens entre si sem autorização. A OpenAI, ele afirmou que agora pretende comunicar todos esses episódios, mesmo quando ainda não consegue explicar exatamente por que aconteceram. E aí eles se comprometeram a corrigir todos esses problemas. Fred.
0: Onde é que isso vai parar, né? Tá preocupando demais aí essa discussão. O Jornal Estado de São Paulo trazendo novidades. Vamos para a capa da Folha para fechar o nosso giro. Folha de São Paulo já aí na tela. Presidente Lula reajustando o Bolsa Família, faltando 17 dias da eleição. Já tratamos desse tema aqui. Os dados aí da pesquisa Datafolha. Lula e Flávio Bolsonaro empatados no primeiro e no segundo turno. E a notícia que a Clara vai trazer é a respeito de um felino, uma nova espécie de felino que foi descoberta por um brasileiro. É esse gatinho aí que tá...
3: É uma notícia fofura,
0: Nossa
3: Fred.
0: Nossa senhora, que
3: ele
0: fofinho
3: é
0: esse gatinho.
3: Muito lindinho. Pois é, depois de um século, foi descoberta essa nova espécie de felino e foi por um brasileiro, como você disse. Foram analisados o DNA e a equipe identificou um misterioso gato selvagem que vive aí nas florestas montanhosas lá da Bolívia. Ele tem cerca de 45 centímetros de comprimento, mais com 25 mais ou menos da cauda. É um gatinho. E conhecido também popularmente como Tio Caio pelos moradores ali da sua região natal. Ele ganhou o nome científico...
0: Tio Caio não é Tio Caio, não. É Tio T-I-L Caio.
3: É o nome aí. E ganhou esse nome científico de Leopardos Tio Caio. Na publicação especializada que foi descrito lá na revista Current Biology. Também, claro que não se trata de um leopardo, né? É um felino que não existe nas Américas. Mas ele entrou como membro do grupo dos gatos do mato pequeno, entre quais as espécies nativas do Brasil. Ele parece, assim, Fred, uma mini onça pintada, assim, um querido. Essa semelhança e a proximidade do parentesco entre os diferentes felinos desse grupo acabou deixando até os especialistas confusos na hora de classificar. No novo estudo, que tem entre os seus coordenadores Eduardo Eiserich, da PUC, do Rio Grande do Sul, a equipe buscou esclarecer melhor essa complicação, especialmente levando em conta os animais que vivem em áreas de distribuição geográfica do grupo, que foram pouco estudadas. Eiserich e o seu colega Jonas Lescroart, também da PUC Rio Grande do Sul, e a Universidade de Antuérpia, e a Paola Nogales, da Universidade Mayo de San Andrés, na Bolívia, também coordenaram um esforço que mapeou o genoma dos gatos de matos pequenos de diferentes regiões sul-americanas. Então deve chegar novidade aí, talvez um nome fantasia mais legal pra esse gatinho.
0: Você teria um desse em casa ou não?
3: Ah, eu teria, se eu pudesse.
0: Achei ele uma gracinha. Acho que é melhor deixar ele no mato, ele pode ser meio, né, selvagem.
3: Talvez não seja a coisa mais indicada.
0: Você é mãe de pet, não?
3: Sou mãe de pet.
0: É mãe de pet?
3: Mas eu sou mãe de cachorro.
0: Ah, tá. Como é que é? Qual é o seu...
3: O meu cachorro é um Jack Russell Terrier. Cachorro do Máscara. Ele é rebaixadinho, querido. É o Marvin.
0: Marvin?
3: Um beijo pro Marvin. Que deve estar assistindo.
0: Já ganhou beijo logo de cara na estreia aqui. Depois você manda uma foto pra gente.
3: Sim, vou mandar. Ele é um querido rebaixado.
0: Valeu, Clara.
3: Um abraço,
0: Clara Simão,
3: Fred.
0: Com os destaques dos jornais, logo mais nas bancas de todo o país, antes aqui no CBN Primeiras Notícias. Tá na hora do repórter CBN, hein? 5:33. Voltamos já.
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0: sexta-feira, 18 de setembro de 2026. O candidato à presidência Renan Santos, do Missão, entrou com uma representação no Tribunal Superior Eleitoral contra o reajuste do Bolsa Família anunciado pelo presidente Lula. Com a medida, o piso do programa passa de R$ 600 para R$ 691. Mais cedo, o ministro André Mendonça, do Tribunal Superior Eleitoral, rejeitou uma ação que pedia a derrubada do aumento. A representação foi apresentada pelo deputado Zé Trovão, do PL. Mendonça avaliou que o parlamentar não tem legitimidade para entrar com a ação. O ministro André Mendonça foi sorteado relator da representação apresentada pelo partido Missão. A Espanha será a primeira seleção a pagar por congelamento de óvulos para jogadoras de futebol. A Federação Espanhola vai arcar com os custos do procedimento de Alexia Putellas, considerada uma das maiores jogadoras do mundo. A atleta comemorou a iniciativa e chamou a medida de um grande avanço, já que o auge da carreira de jogadoras de elite como ela ocorre justamente dos 20 aos 30 anos, que é o momento de maior fertilidade da mulher. Os detalhes da iniciativa ainda serão definidos. O horário de Brasília, 5h34.
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2: E a gente volta colado aqui no Repórter CBN, abrindo espaço para as notícias internacionais, abrindo espaço para o Fernando Andrade com o Mundo em 3 minutos.
3: Olá, seja bem-vindo ao Mundo em 3 minutos. Sabe por que os preços do petróleo bruto não estão mais altos? Por causa da China, que reduziu suas importações, parou de acumular estoques e passou a utilizar suas reservas. Essa é a avaliação de David Goldwyn, ex-diplomata americano, ex-funcionário do Departamento de Energia, em entrevista ao New York Times. Segundo ele, o mundo vai lidar com preços nessa faixa de 80 a 100 dólares por barril, pelo menos até 2027. A China é a maior importadora de petróleo do mundo e se preparou para um momento crítico, que é agora. E ao importar menos, reduziu a pressão no mercado global. E não foi pouco. A China reduziu em 23% suas compras nos primeiros 6 meses de guerra com o Irã. E não foi pouco. A China reduziu em 23% suas compras nos primeiros 6 meses de guerra no Irã, em comparação com o mesmo período do ano anterior. A realidade é diferente em outros países. Por exemplo, os níveis de estoques entre os 38 países que compõem a OCDE caíram para os níveis mais baixos em décadas. E aqui a gente está falando de Estados Unidos, Japão, Coreia, Alemanha, França. A Agência Internacional de Energia já disse que o sistema mundial de refino de petróleo está operando no limite. O cenário é: temos duas rotas na região do Golfo com problemas. Hormuz, no Irã, praticamente fechado, e Bab el-Mandeb, ameaçado pelos Houthis no Iêmen. O maior exportador do mundo, a Arábia Saudita, corre para tentar consertar um enorme oleoduto que foi atacado na semana passada. E ainda tem a Rússia, que teve várias de suas refinarias atingidas pela Ucrânia. E a Rússia reduziu o refino em 30% pelos próximos 18 meses e proibiu as exportações de diesel até o final deste mês. Há ainda um temor levantado por David Goldwyn, que Trump proíba as exportações de diesel antes das eleições de meio de mandato em novembro. Isso, claro, ajudaria o mercado interno, mas prejudicaria ainda mais a oferta mundial e seria muito ruim para a América Latina, grande importadora do diesel americano. Passamos agora para a Venezuela. O governo interino de Delcy Rodríguez anunciou desbloqueio de 12 portais de notícias que tinham sido fechados pelo governo de Nicolás Maduro. A Comissão Nacional de Telecomunicações disse que o plano é liberar 200 domínios na internet. Em muitos deles, os venezuelanos até conseguiam acessar, mas usando VPN tinha que pagar e tal. Dois dos veículos liberados até agora são estrangeiros, a agência espanhola EFE e a revista colombiana Semana. E o contexto aqui é o seguinte: a Venezuela começou nesta quinta a segunda rodada de negociações políticas entre governo chavista e oposição, com mediação dos Estados Unidos. Inclusive, deve discutir agora a restituição de direitos políticos de figuras importantes da oposição. A Organização Social Venezuela Sem Filtro e o Sindicato Nacional dos Trabalhadores de Imprensa elogiaram a decisão, claro, mas consideram essa medida insuficiente para quitar a dívida acumulada com a falta de liberdade de expressão no país. Dezenas de jornalistas estão no exílio. O Crônica Uno, que estava restrito desde 2022, diz que são necessárias mudanças estruturais contra a censura, como a revogação da Lei contra o Ódio, que prevê, veja só, revogação da concessão do veículo e pena de 10 a 20 anos para quem critica o governo. Muda em 3 minutos. Até a próxima edição.
2: 5 horas e 39 minutos. Esse é o Fernando Andrade trazendo aí o Mundo em 3 minutos para os ouvintes aqui do CBN Primeiras Notícias. Lembrando que sexta-feira também tem o Mundo em meia hora. Um pouquinho mais de tempo aí para o Fernando receber os convidados e também debater assuntos importantes internacionais. Vamos em frente aqui com Primeiras Notícias. Você que chegou agora, você que sintonizou na CBN, seja bem-vindo, seja bem-vinda. Chegou agora no bonde das 5h30 da manhã. É hora do nosso giro pelo Brasil. Lembrando que estamos com imagens ao vivo no YouTube e no Globoplay com a nossa transmissão e com o canal aberto no WhatsApp para todo mundo interagir pelo 997-642-381. 997-642-381. Os ouvintes estão querendo conhecer o seu pet, Clara. Você falou do... É Marvin, né?
4: É Marvin. Cadê? Ele é um
2: foto
4: querido.
2: Dele aí, não. Ele é um querido, né?
4: Ele tá nessa versão frio de janeiro,
2: estilo?
4: Né?
2: Estilo?
4: De nossa, coletinho. Você. Também numa vibe meio Faria Lime. Com esse coletinho.
2: Vai.
4: Fugindo do frio, né, Fred?
2: Vai virar mascote aqui. Pois é. Notícias.
4: Só chove mesmo, então ele teve que se adaptar a esse tempo.
2: Esse é o Marvin. Beijo pra ele. É o pet da nossa Clara Simão. Vamos passear, Clara, pelo Brasil?
4: Vamos.
2: Ver o que é notícia nos quatro cantos do país com as afiliadas da CBN. Nosso giro vai começar hoje lá pelo norte, região norte, Manaus, capital do Amazonas, 28 graus a temperatura. Está amanhecendo agora com o céu nublado. E a reportagem da CBN, a Lui Kawasaki, vai contar que... Pela terceira vez ontem, mais um dia com preocupação ali dos moradores, porque a capital amazonense está amanhecendo encoberta de fumaça em diferentes pontos da cidade, uma consequência das queimadas que tem marcado as últimas semanas na região. A Lui vai trazer atualizações sobre isso para a gente. Bom dia!
5: Esta é a terceira vez em menos de 10 dias que o problema afeta a capital amazonense. Na zona oeste, os sensores de monitoramento registraram índices de poluição quase 5 vezes acima do tolerado. A poluição é empurrada pela seca severa e o aumento das queimadas na região metropolitana. O ambientalista Carlos Durigan explica como a circulação dos ventos traz a fumaça do interior para a capital.
6: Setembro, né? Nós estamos aí já com mais de 1.400 focos de calor nos municípios da região metropolitana de Manaus e um aumento que, inclusive, ele já é maior do que o mês de agosto todinho. E como a tendência é que os ventos, né, a circulação atmosférica, ela venha no sentido de leste para oeste, a tendência é que a fumaça gerada por esse grande número de incêndios acontecendo em municípios dessa região sejam carreadas, né, e cheguem aí a Manaus e aos outros municípios que estão na porção mais a oeste da região metropolitana.
5: Para tentar conter as queimadas em terras indígenas e áreas federais, o IBAMA atua com cerca de 200 brigadistas no estado. O superintendente do órgão no Amazonas, Joel Araújo, destaca as ações e lembra as responsabilidades de cada ente governamental. Em nota, o governo do Amazonas informou que quase 1.000 homens combatem os incêndios no interior e que vigora um decreto proibindo o uso do fogo no estado. A Secretaria Municipal de Saúde de Manaus orienta a população a usar máscaras, evitar exercícios ao ar livre e reforça a hidratação.
2: Esse é o nosso repórter Lui Kawasaki com destaque direto de Manaus, trazendo informações sobre as queimadas, prejudicando, né, a qualidade do ar lá na capital amazonense. Bom, vamos seguir para Brasília, vamos seguir para a região centro-oeste, do norte para o centro-oeste, sem perder a hora. São 5h43. Na capital federal, os termômetros agora estão marcando 19 graus, a máxima do dia vai até 30. Não tem chuva hoje prevista para Brasília. E a Ana Carolina Tomé traz o destaque dessa sexta-feira por lá. Bom dia, Ana Carolina.
7: Oi, Fred, bom dia. A Justiça do Distrito Federal decidiu que uma plataforma digital e uma empresa de suplementos não devem indenizar uma médica endocrinologista que teve a imagem e a voz usadas sem autorização em um vídeo falso criado com inteligência artificial. De acordo com o processo, a médica participou de uma entrevista sobre medicamentos utilizados para perda de peso, na qual alertou sobre os riscos do uso sem acompanhamento profissional. Posteriormente, a gravação foi alterada com o uso da técnica conhecida como deepfake, criando a falsa impressão de que ela, na verdade, promovia o suplemento para emagrecimento, cuja comercialização havia sido proibida pela Anvisa, Agência Nacional de Vigilância Sanitária. O vídeo foi divulgado em uma publicação patrocinada no Instagram e alcançou milhares de visualizações. Em primeira instância, a Justiça do DF determinou que o Facebook Serviços Online do Brasil, responsável pela plataforma, retirasse o conteúdo do ar e fornecesse dados para identificar o titular do perfil que fez a publicação. No entanto, o pedido de indenização por danos morais contra a plataforma e contra a fabricante do produto foi rejeitado. A médica recorreu. Os desembargadores, no entanto, entenderam que a plataforma não poderia ser responsabilizada porque retirou o conteúdo depois de receber uma ordem judicial. A justiça também afastou a responsabilidade da empresa fabricante do suplemento. Segundo o tribunal, não foram apresentadas provas de que a empresa participou da criação, divulgação ou impulsionamento do vídeo na internet. Fred.
2: Obrigado. Informação da Ana Carolina Tomé de Brasília. Brasília aí na tela. Já amanheceu, né, na capital federal e amanheceu rápido hoje, né? Agora há pouco a nossa Josélia Pegorim comentou, nem tinha me atentado a isso, o inverno já vai acabar na terça-feira agora, dia 22.
8: Nossa, já?
2: Já começa a primavera, então as noites estão um pouco mais curtas. Brasília já tem sol aí, né? Já tem o dia clareando bem cedinho hoje lá na capital federal.
8: Vamos temporada das flores chegando.
2: Primavera.
8: Eu gosto.
2: Pois é, primavera, terça-feira. Quer saber o horário, Ana Paula?
8: Quero, claro.
2: Ó, às 9h05 da noite.
8: Ah.
2: No dia 22 de setembro começa a primavera. É hora da gente botar pra tocar aquela música do Tim Maia, né? É primavera.
8: É verdade, né? Bem lembrado.
2: 5h45, vamos pra Belo Horizonte? Vamos pra Minas. Bom, em Minas Gerais, agora, na capital mineira, temos 17 graus, 26 é a máxima do dia. Lila Vatti Oliveira está chegando com o destaque dessa sexta-feira. Ela vai trazer aqui informações a respeito daquele ônibus envolvido num acidente que deixou 6 pessoas mortas e mais de 20 pessoas feridas na BR-116. Ele não tinha licença de viagem emitida pela Agência Nacional de Trânsito. Atualizações dessa investigação agora com a Lila Vatti Oliveira. Bom dia, Lila Vatti.
9: Olá, Fred. Muito bom dia para você, também para o ouvinte que nos acompanha. Um ônibus envolvido no grave acidente que deixou 6 pessoas mortas e mais de 20 feridas na BR-116, em Cachoeira de Pajeú, no norte de Minas, não tinha licença de viagem emitida pela Agência Nacional de Transportes Terrestres, ANTT, para fazer o deslocamento. De acordo com a agência, o veículo pertence à empresa Transportes Turísticos Papatur e estava passando por um processo de inclusão na frota de outra empresa. Esse procedimento, porém, ainda não tinha sido concluído quando aconteceu o acidente. Por isso, segundo a NTT, o ônibus não estava autorizado a realizar aquele serviço e não havia uma licença de viagem emitida para o deslocamento. A agência explicou que uma eventual irregularidade ainda depende da confirmação de que a viagem era realizada em nome da empresa que havia solicitado a inclusão do veículo na frota. A NTT também fez uma ressalva. A ausência da licença, nesse caso, não significa automaticamente que o ônibus estivesse fazendo transporte clandestino de passageiros. Essa classificação depende da apuração das circunstâncias e da forma como o serviço estava sendo feito. O acidente aconteceu na noite da última terça-feira. O ônibus fazia o trajeto entre São Paulo e Senhor do Bonfim, na Bahia, quando se envolveu na colisão com uma carreta. As vítimas que morreram no acidente são 5 mulheres e um homem, com idades entre 25 e 70 anos. Segundo a Polícia Civil, todos eram moradores da região norte da Bahia. A empresa Papatur Viagens e Turismo divulgou uma nota de solidariedade com os familiares das vítimas do acidente envolvendo esse ônibus da empresa e um caminhão. A Polícia Civil de Minas instaurou um inquérito para investigar o acidente. A NTT informou que acompanha o caso e que, se for confirmado que o ônibus realizou a viagem em nome da outra empresa sem a licença obrigatória, poderá ser identificada uma irregularidade na prestação prestação do serviço. Uma ótima sexta-feira a todos, também um ótimo fim de semana, Fred.
2: Pra você também, Lila Vati Oliveira de Minas, 5h48. No Rio, 18 graus de temperatura nesse momento, máxima do dia vai até 25. Hoje tem previsão de chuva, mas rola boatos aí que o sol vai voltar a aparecer finalmente no Rio, Diogo Bugalho. Você confirma esse boato ou não? Conta aí pra gente. Bom dia.
10: Pois é, Fred. Bom dia pra você, bom dia pra quem nos ouve. Essa, pelo menos, é a previsão aqui dos meteorologistas pra cidade. Hoje a gente pode ter finalmente...

0: muito cheia aqui no Rio. Mas antes disso, hoje a gente tem visita do presidente Luiz Inácio Lula da Silva, candidato à reeleição. Ele vem aqui à capital fluminense mais uma vez durante a campanha e às 10 horas vai fazer uma visita ao complexo da Polícia Rodoviária Federal em Irajá, na Zona Norte. Ele vai acompanhar ações integradas para o enfrentamento ao crime organizado aqui no estado e abordar aí, né, enfrentar essa pauta da segurança pública, que tem sido destaque no debate político aqui do Rio, onde o petista aparece em desvantagem nas pesquisas atrás do senador Flávio Bolsonaro do PL. Esse é o destaque da política aqui. Temos também as agendas de campanha dos candidatos ao governo do estado, que, como sempre, a gente vai acompanhar. E como eu disse, Fred, fim de semana vai ter uma programação cultural muito cheia aqui na cidade, com Rio Gastronomia, Semana de Arte do Rio com shows, Festival Arte Rio, Casa Cor e muito mais. Tem opção para todos os gostos, são mais de 400 eventos. O tempo deve ajudar, o sábado também não deve ter chuva, só no domingo deve voltar a chover, mas chuva fraca. A gente deve ter evento forte nesses próximos dias, fica aí o alerta, atenção. E para quem não mora aqui no Rio e pretende vir, quem sabe para curtir esses eventos, que estarão aí também no próximo final de semana, né? Tem mais uma opção de passeio aqui, porque o Cristo Redentor vai ganhar um novo ponto de embarque para vans oficiais que sobem até o monumento. Vai ser o primeiro ponto de embarque no centro da cidade, na Catedral Metropolitana. O ponto ali de embarque começa a funcionar no dia 23 de setembro e os ingressos já foram colocados à venda. Lembrando, né? Rio Gastronomia, Casa Cor, Semana de Arte do Rio estão aí até a semana que vem também, né? Fica o convite para quem quiser planejar ainda uma visitinha aqui ao Rio de Janeiro. Volto com você.
1: Acho que o Sol curtiu, né, essas agendas e voltou aí, decidiu aparecer para dar boas condições para os cariocas, para os turistas. Portanto, só no domingo, né? Deve voltar a chover. Sexta e sábado com tempo um pouco mais firme. Obrigado, Diogo Bugalho. 5 horas e 51 minutos. Vamos para São Paulo. São Paulo, é o Matheus de Souza que está chegando com as notícias da sexta-feira. Agora 14 graus, 23 é a máxima do dia. Nossa reportagem em São Paulo segue acompanhando, né, os desdobramentos daquela operação de ontem da Polícia Civil, do Ministério Público. Operação relacionada ao PCC, envolvimento com empresas de ônibus da capital. O que você nos conta agora, Matheus? Bom dia.
2: Bom dia, Fred. Bom dia também a você, ouvinte do CBN Primeiras Notícias. Aqui em São Paulo, 6 pessoas são consideradas foragidas na operação do Ministério Público e da Polícia Civil em combate à atuação do PCC nas empresas de ônibus da capital. Entre os alvos de mandados de prisão que não foram encontrados está o ex-presidente da Câmara Municipal, Milton Leite. Ele é um dos políticos mais poderosos da cidade. A decisão da Justiça diz que Milton Leite exercia controle direto sobre a operação de empresas de ônibus em São Paulo e cita que policiais militares o apontaram como verdadeiro proprietário da Transwolf, investigada por participação com o PCC. O ex-presidente da Câmara afirmou que está em viagem, que não está foragido e que vai se apresentar às autoridades. Ele também disse que vai provar a inocência em todas as acusações. Segundo a investigação, cerca de 40% das linhas da capital são operadas por empresas suspeitas de envolvimento com o crime organizado. O prefeito de São Paulo, Ricardo Nunes, ameaçou intervir na A2 Transportes, que chega a atender quase... milhões de linhas na cidade de São Paulo. Também é considerado foragido Paulo Siqueira Coreque Farias, conhecido como Paulo Camarão, que é dono da A2 Transporte e é presidente do clube de futebol Água Santa de Diadema, que foi vice-campeão paulista em 2023. São esses os destaques dessa sexta-feira. Fred, um bom dia para você e um bom dia para o ouvinte do CBN Primeiras Notícias.
1: Matheus de Souza de São Paulo e as imagens ao vivo aí do céu nublado nesse momento na capital paulista. Agora são 5h53.
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0: especialmente em mercados importantes como a Europa e a China. Conta aí pra gente, Cassiano. Bom dia.
1: Bom dia, Fred. Bom dia para você, ouvinte. A retomada das exportações brasileiras de carne bovina para a União Europeia deve ficar para o primeiro semestre de 2027. A previsão é do presidente da ABIEC, Associação Brasileira das Indústrias Exportadoras de Carne, Roberto Perosa. As vendas de carne bovina e também de frango, ovos, mel e pescados para os europeus estão suspensas desde o dia 3 de setembro, depois que o bloco questionou os controles brasileiros sobre o uso de antimicrobianos nos animais. Segundo o Perosa, o Brasil deve voltar à lista de países autorizados a exportar produtos de origem animal para o bloco, mas no caso da carne bovina, essa retomada deve levar mais tempo. Os europeus consideram fazer visitas técnicas ao Brasil para conferir o sistema de produção de carne bovina, mas ainda não tem uma data definida para isso. A indústria brasileira já apresentou ao governo federal um protocolo privado para controlar o uso desses medicamentos em toda a cadeia, dos pecuaristas aos frigoríficos. E agora o setor tenta negociar com os europeus um período de transição para a aplicação dessas novas regras. E essa questão é importante não apenas pelo mercado europeu. Segundo a ABIEC, mais de 20 países, além dos integrantes da União Europeia, seguem a legislação do bloco e também podem ser impactados pela suspensão. Além da Europa, ainda tem a questão da China, que é o maior cliente externo da carne de boi do Brasil, que impôs uma cota com limite de compras e que já se esgotou há 3 meses, aproximadamente, aí, com a redução drástica das vendas para os chineses. A indústria brasileira tem vivido o que Perosa definiu como um período duríssimo, esse de julho, agosto e setembro. O fluxo interrompido para a China comprometeu muito o desempenho e os negócios de diversos frigoríficos brasileiros. E segundo a BIEC, os estoques chineses de carne bovina estão altos, o que acaba colocando o país numa posição confortável para negociar com o Brasil. A nova cota de vendas do Brasil para o país asiático começa a valer em 2027 e, dependendo da disputa dos vendedores, aí, do apetite chinês, ou seja, do ritmo de compras, o esgotamento dessa nova cota pode acabar bem mais cedo do que neste ano. Se o ritmo for igual ao que vinha sendo, o Brasil pode alcançar o limite de vendas já em março ou abril de 2027. Vamos acompanhar. Eu volto na segunda-feira com outras informações. Boa sexta, bom fim de semana para você e até segunda.
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3: Bom dia a você, ouvinte da Rádio CBN aqui em São Paulo. Agora são 5h56, a 10 segundos das 5h57. Quem fala com você é o Matheus de Souza para fazer aquele giro de notícias locais da nossa manhã, destacando hoje, abrindo pelo transporte público da cidade, transporte sobre trilhos, que tem problema na linha 12 Safira. Os trens não estão circulando entre as estações São Miguel Paulista e Comendador Ermelino, segundo informações da CPTM, por causa de pessoas na via. Já tem cerca de meia hora que essa situação persiste, e a gente vai atualizando ao longo da nossa programação com as atualizações do local, da CPTM, também o que a nossa reportagem consegue juntar de pessoas nas redes sociais, que também já reclamam das plataformas cheias, das estações com filas para entrada, para acesso às catracas. Então a gente vai apurar essa situação com a nossa reportagem ao longo do dia. Cidade de São Paulo, que hoje tem temperatura mínima de 14 graus e máxima de 22, bem parecido com ontem. No transporte, para você que está de carro na cidade agora, o destaque para você é o corredor norte-sul, no sentido da Zona Norte, que dá para usar as estações do metrô como referência para onde a carro, para onde começa e onde termina o problema. Começa perto da estação Japão Liberdade, da linha azul, e termina perto da estação Anhangabaú, da linha vermelha do metrô. Esse congestionamento causado por acidente no corredor norte-sul. Indo agora para a zona oeste, a marginal do Rio Pinheiros, também tem problema logo na saída do Cebolão, no sentido Interlagos, e vai até a ponte do Jaguaré, também por causa de acidente. No sentido marginal do Rio Tietê, sentido Cebolão, o problema é por alto fluxo de veículos, também entre essa entrada do Cebolão e a ponte do Jaguaré. Agora, com destaque do noticiário do litoral, Reportagem da TV Tribuna, afiliada da TV Globo, apurou que a Justiça do Trabalho condenou uma empresa e o responsável a pagar R$150 mil por dano moral coletivo pela contratação e utilização de trabalhadores sem registro para limpeza de porões de navio no Porto de Santos, no litoral de São Paulo. A decisão também proibiu os réus de prestar, intermediar ou subcontratar os serviços sem credenciamento da autoridade portuária e sem cumprir as normas trabalhistas e de segurança. Então, pauta trabalhista bem complicada no Porto de Santos. A TV Tribuna também vai sair atualizando. E o que aparecer de novo, a gente conta para você aqui de São Paulo durante o dia da CBN. São 5h59.

Vamos agora acordar o ouvinte que está no campo, está na hora do CBN Agro. Destaque dessa sexta-feira do Cassiano Ribeiro é sobre o futuro da carne bovina.

0: CBN Primeiras Notícias. Terminou o programa de hoje. Na sequência tem Milton Jung e Cássia Godoy no Jornal da CBN. Bom dia, Ana Paula Jalme. Até mais.
1: Bom dia, Fred. Até segunda.
0: Ana Paula Jalme, Clara Simão na produção. O nosso Ramon Lemes hoje aqui. O Ricardo Garcia nos trabalhos técnicos. Um ótimo dia para você. Bom fim de semana. Até segunda.
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0: Sexta-feira, 18 de setembro de 2026. Quase 90% dos brasileiros apoiam o uso de inteligência artificial no combate à violência. O tema é considerado o maior problema do Brasil, segundo a Pesquisa Nacional de Segurança e Tecnologia realizada pela Quest e divulgada hoje. Para 28% dos entrevistados, a tecnologia é aliada principalmente no enfrentamento ao feminicídio e à violência contra a mulher. Apesar da simpatia à utilização da ferramenta, 79% não se lembraram de alguma política pública contemplada com IA. O Ministério Público Federal e a Defensoria Pública da União ajuizaram uma ação civil pública pedindo análise dos possíveis impactos ambientais e sociais da instalação do Data Center PCM no Ceará da plataforma TikTok. Os órgãos também defendem a realização de uma consulta prévia com o povo indígena Anassé, comunidade tradicional residente na região. O governo cearense afirmou que o empreendimento de mais de meio trilhão de reais vem sendo conduzido em observância à legislação aplicável e às exigências dos órgãos competentes. No horário de Brasília, 6:02.
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1: Seis e dois.
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2: Olá, muito bom dia a você. Este é o Jornal da CBN. Eu sou Milton Jung e ao nosso lado está Cássia Godoy. Bom dia, Cássia.
1: Bom dia, Milton. Bom dia aos ouvintes do Jornal da CBN.
2: Fique agora mais bem informado com os destaques desta sexta-feira, 18 de setembro de 2026.
1: O candidato Renan Santos entrou com ação no TSE contra o reajuste de 15% concedido pelo presidente Lula ao Bolsa Família. Há 17 dias da eleição.
2: O presidenciável do Missão pediu uma liminar para assustar os efeitos do decreto que prevê o reajuste para resguardar a isonomia e a paridade entre os candidatos.
1: O ministro sorteado para relatar a ação foi André Mendonça, que

0: mais cedo, rejeitou uma representação do deputado Zé Trovão, do PL.
1: No despacho, o ministro alegou que deputados não têm legitimidade jurídica para propor ações dessa natureza contra candidatos a presidência da República.
0: Durante ato de campanha em Chapecó, o candidato Renan Santos criticou a decisão do presidente Lula de aumentar o valor do Bolsa Família às vésperas do primeiro turno.
2: É aquela famosa caridade com o bolsoninho. Ele usa isso para comprar voto, para se reeleger, e você que trabalha, paga a conta. Ele está fazendo isso sequer no ano, ele está no meio da eleição, no período eleitoral, aumentando, fazendo aquilo que ele sabe fazer de melhor, que é comprar a consciência das pessoas. Alguém vai pagar essa conta, e quem vai pagar essa conta é você.
1: De acordo com o decreto do governo publicado ontem, o piso do Bolsa Família vai passar de R$ 600 para R$ 691.
0: O auxílio médio vai subir de R$ 675 para R$ 777. O último aumento do programa social foi concedido em março de 2023.
1: A nova tabela começará a ser paga em 19 de outubro. Menos de uma semana antes do segundo turno.
0: O reajuste vai custar R$ 5,8 bilhões este ano e quase R$ 23 bilhões anuais a partir de 2027.
1: O candidato Flávio Bolsonaro, do PL, ironizou a decisão de Lula, mas disse que vai manter o reajuste se for eleito.
3: Ô Lula, essa cartada que você tem, dá 15% de reajuste no Bolsa Família, só isso? Essa merreca. Não tem vergonha na cara não, Lula? Tá achando que vai comprar o voto do pobre, dando mais R$ 90 por mês pro pobre? Você acha que R$ 90 vai dar uma vida melhor pro pobre? Ele vai poder voltar a sonhar? Esse é cara de pau, Lula. Tá dando migalha, tá dando miséria pra quem tá passando necessidade, que é o pessoal que recebe Bolsa Família. Comigo tá garantido Bolsa Família. Vou manter esse reajuste. Só que eu vou fazer muito mais do que isso, gente.
0: Em resposta aos ataques dos adversários, o governo federal afirmou que o reajuste cumpre rigorosamente as normas da legislação eleitoral e que não houve aumento real.
1: Em entrevista à Rádio Itatiaia, o presidente Lula reiterou a necessidade de manutenção do programa.
4: Se tem uma coisa que a honra vale muito, é para a parte pobre da população brasileira. E a gente vai continuar mantendo o Bolsa Família, sonhando que um dia não precise mais do Bolsa Família. E para isso a economia vai ter que crescer, vamos ter que gerar emprego de qualidade, vamos ter que continuar investindo na educação.
0: Em 2024, o Supremo Tribunal Federal declarou inconstitucional o aumento de benefícios sociais concedido pelo então presidente Jair Bolsonaro antes das eleições de 2022.
1: O Supremo entendeu que a medida violava o princípio da igualdade de oportunidades entre os candidatos ao ampliar a concessão de benefícios sociais em ano eleitoral.
0: O ministro da Fazenda, Dario Durigan, argumentou que o reajuste de agora é diferente porque não implica aumento além da inflação.
5: A gente está fazendo isso de uma maneira muito responsável e muito diferente do que já se viu no país. Em outros tempos, se fez PEC kamikaze, se fez crédito extraordinário para além do que estava no orçamento previsto e com o seu compromisso de dar previsibilidade, de garantir as regras às instituições do país, nós estamos fazendo o trabalho, o dever de casa para incorporar no orçamento que já está previsto para esse ano, então não tem solavanco, não tem mudança de rumo.
1: 6:07 agora.
0: O peso dos programas sociais na base eleitoral de Lula foi registrado no Datafolha, divulgado ontem, que apontou um empate técnico entre o presidente e o candidato Flávio Bolsonaro no primeiro e no segundo turno.
1: De acordo com o Datafolha, 53% dos brasileiros que recebem o Bolsa Família ou vivem com atendidos pelo programa votam em Lula no primeiro turno, contra 28% em Flávio Bolsonaro.
0: Para o cientista político André Felipe, o reajuste do programa anunciado pelo governo deve influenciar as intenções de voto.
6: Que é aquele voto onde o eleitor ele tem dinheiro no bolso, onde o governante ele melhora a vida financeira dele, ele tende até mascarar algumas questões ideológicas para votar nesse candidato, às vezes ideologicamente não gostando, mas financeiramente confortável com o governo. Então esse eleitor que vai receber mais dinheiro antes das eleições, ele já vai sabendo que foi o atual governo que fez. Então, em termos de voto, aquele eleitor que estava indeciso se ia mudar o voto, ele já passa a decidir continuar do lado daquele que está melhorando a vida.
1: Segundo o Datafolha, Lula tem 39% das intenções de voto no primeiro turno, contra 36% do senador do PL, Flávio Bolsonaro. Há uma semana, O presidente marcava os mesmos 39 e Flávio 35.
0: A distância de 3 pontos entre os dois candidatos é a mais estreita desde abril. Em junho, depois da explosão do caso Dark Horse, a vantagem de Lula era de 10 pontos percentuais.
1: Augusto Cury do Avante tem 6%, Ronaldo Caiado do PSD 4%, Renan Santos do Missão 3% e Romeu Zema do Novo 2%. Não houve oscilação no segundo pelotão.
0: Na simulação de segundo turno, Lula manteve os 46% da preferência do eleitorado, enquanto Flávio Bolsonaro somou os mesmos 44%.
1: Exatos 47% dos brasileiros declaram que não votariam de jeito nenhum em Lula, mesma taxa registrada por Flávio Bolsonaro. Os dois oscilaram 1 ponto para cima no índice de rejeição.
0: A pesquisa mostra que 50% dos brasileiros desaprovam o trabalho de Lula. Por outro lado, a gestão é aprovada por 48% da população.
1: Para o cientista político Murilo de Aragão, a crise no STF está afetando a campanha de Lula.
7: Quando um presidente já tem uma desaprovação maior do que a aprovação, a campanha dele fica muito difícil. E quando ele também é considerado aliado do vilão da sociedade hoje, que seria o Supremo, essa é a percepção, a crise institucional respinga diretamente na campanha dele.
0: 6:10.
1: Mensagens obtidas pela Polícia Federal revelam que o ex-banqueiro Daniel Vorcaro se reuniu com o ministro Gilmar Mendes no gabinete do magistrado no STF em 11 de abril de 2024, para pleitear votos favoráveis a usinas sucroalcooleiras contra a União.
0: A disputa envolvia precatórios bilionários que compunham a carteira do Banco Master e poderiam perder valor econômico com uma derrota jurídica.
1: A reunião de cerca de 15 minutos foi intermediada com o auxílio do ex-senador Chiquinho Feitosa, que na época era cunhado do ministro e mantinha contrato de R$500 mil mensais com o ecossistema do Banco Master.
0: Segundo a jornalista Mônica Bergamo, da Folha de São Paulo, em uma conversa com a secretária do gabinete do ministro para acertar o horário do encontro, Vorcaro escreveu: "Não sei quanto tempo o ministro terá, mas se for possível o roteiro abaixo, seria ótimo. Eu iria sozinho de 18 horas a 18h30 e de 18h30 até 19 horas entrariam 2 pessoas para se juntarem à reunião."
1: A secretária de Gilmar Mendes respondeu: "Fizemos um encaixe para o senhor. O ministro não tem todo esse tempo." Vorcaro então questionou: "Terei quantos minutos?" A servidora respondeu: "Uns 15.
0: Apesar da interlocução de Vorcaro, Gilmar Mendes votou contra a tese defendida pelo banqueiro na segunda turma do STF.
1: No julgamento do recurso da destilaria Alcídia, o decano e o ministro André Mendonça votaram pela rejeição do pagamento da indenização defendida pela empresa, saindo derrotados por 3-2 diante dos votos de Edson Fachin, Dias Toffoli e Cássio Nunes Marques.
0: O processo, que mobilizou os interesses de Vorcaro, discute indenizações por perdas financeiras resultantes do congelamento de preços praticado pelo governo federal nas décadas de 1980 e 1990.
1: Segundo estimativas apresentadas pela Advocacia Geral da União, a vitória definitiva das usinas nesses litígios pode gerar um passivo acumulado de até R$145 bilhões para os cofres públicos.
0: O gabinete do ministro Gilmar Mendes frisou que ele votou contra os precatórios sucroalcooleiros em todos os processos correlatos julgados no colegiado.
1: A assessoria confirmou a realização da audiência com Vorcaro, mas ressaltou que o encontro ocorreu estritamente em ambiente institucional da corte e foi acompanhado de advogados habilitados, amparado pelas prerrogativas da classe.
0: Agora são 6:13.
1: Segundo a comentarista da CBN e colunista do Jornal Globo, Malu Gaspar, as mensagens mostram que um tão cunhado de Gilmar Mendes aconselhou Daniel Vorcaro a se aproximar do ministro.
0: Em 19 de abril de 2024, o empresário Chiquinho Feitosa escreveu a Vorcaro: "Você tem que começar uma relação direta com ele. É importante para o futuro. Ele é um grande sujeito com grande caráter e um grande amigo."
1: Os registros telefônicos também mostram que Daniel Vorcaro tentou contratar a advogada Guiomar Feitosa, que na época das mensagens era a mulher do ministro Gilmar Mendes.
0: Em 4 de setembro de 2024, o cunhado do ministro perguntou a Vorcaro: "Posso marcar nossa reunião com a Guiomar às 15 ou às 16? O que você acha?"
1: Sócia do escritório Bermudes Advogados, um dos mais influentes em Brasília, Guiomar já atuou em processos relacionados a precatórios.
0: A advogada confirmou ter recebido o banqueiro e o irmão dele no escritório, mas afirmou ter recusado qualquer atuação a favor do dono do Master.
1: Agora são 6:14.
0: O Flamengo empatou em 1-1 com o Independiente Del Valle do Equador e se classificou para a semifinal da Libertadores.
1: Agora o rubro-negro vai pegar o Estudiantes da Argentina na briga por uma vaga na final.
0: A outra vaga será disputada entre Palmeiras e Fluminense.
1: Os jogos serão disputados nas semanas de 14 a 21 de outubro e a final em partida única será no dia 28 de novembro em Montevideo.
0: Na Copa Sul-Americana, o Montevideo City Torque do Uruguai venceu o Cienciano do Peru por 3-0. E vai enfrentar o Atlético Mineiro na semifinal.
1: Na outra chave, o duelo será entre Vasco e Boca Juniors. Esses são alguns dos destaques de hoje do Jornal da CBN. Venha participar, mande sua mensagem 99911-9981. Use o DDD11, 99911-9981, DDD11. Aproveita esse WhatsApp e vota hoje no Gongo e no Personagem da Semana. Afinal, hoje é sexta-feira. E você pode também assistir as imagens do Jornal da CBN. 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Ah, não tem nada disso, Milton Jung. Então ouça o Jornal da CBN aí no seu radinho de pilha. E a gente vai junto a partir de agora, porque o Jornal da CBN já está no ar.
0: 6:15.
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0: 6:16.
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0: Problemas na linha 12. A sua informação, Guilherme Gimenez. Bom dia.
14: Oi, Cássia, bom dia para você e para os nossos ouvintes. Tem manifestação acontecendo na zona leste da cidade de São Paulo, na Doutora Assis Ribeiro, na altura da Santos Dumont, causando bloqueio parcial da via e muito congestionamento na região. E esses manifestantes também estão causando problemas na linha 12 Safira, pois esses manifestantes colocaram fogo em objetos sobre a via entre as estações São Miguel Paulista e Comendador Ermelino. Por isso, os trens não estão circulando nesse trecho. Sistema Paese foi acionado. Cássia.
0: Muito obrigada, Guilherme.
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18: Papo reto com Caiado.
19: As pessoas precisam de voltar a acreditar que existem homens e mulheres com espírito público, que têm respeito pelo dinheiro público.
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14: Rodovia Raposo Tavares, no sentido São Paulo, tem congestionamento do quilômetro 32 até o 30 na passagem por Cotia. Também muita lentidão já do 20 ao 18 e mais à frente do 16 em vários pontos até o acesso para a rua Sapetuba, já na chegada ao Butantã. Para o interior de São Paulo, boas condições pela Raposo. Também vale o destaque para a rodovia Regis Bittencourt, que no sentido da capital paulista tem congestionamento entre Itapecerica da Serra e Embu das Artes. Muita lentidão do 287 até o acesso para o Rodoanel, ali próximo do quilômetro 278. Também dificuldades na chegada ao Largo do Taboão. Quem sai de São Paulo e vai no sentido Curitiba pela Regis não encontra dificuldades.

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11: Muito bom dia para você, Caroline Nascimento.
12: Bom dia, Milton. Bom dia, Cássia. Bom dia a todos os nossos ouvintes. Tudo
11: Como
12: bem?
11: Fica o tempo aqui na capital paulista nesta manhã?
12: A capital paulista essa manhã começou com um céu um pouquinho mais nublado. Esse céu nublado vai continuar nas próximas horas, com poucas aberturas na região da Zona Norte e Zona Leste, e também com possibilidade de chuva nessas regiões. As temperaturas máximas ficam em torno de 26 graus em São Paulo. Milton.
13: Máxima de 26 graus em São Paulo, interior e litoral. Caroline, como fica o tempo hoje?
12: No interior, no centro-norte, centro-oeste de São Paulo, aberturas de céu muito boas, céu muito claro. As temperaturas na região de Bauru em torno de 27 e São José 34. Já no litoral, temos possibilidade de chuvas constantes ao longo do dia em Caraguá. Essas chuvas vão continuar até o anoitecer. As temperaturas na região ficam um pouco mais baixas devido à quantidade de chuva e à nebulosidade, em torno de 21 em Caraguá e no litoral sul em Itanhaém, com 22 graus. Cássia?
11: O frio permanecerá no fim de semana?
12: O fim de semana nós temos previsão para um pouco mais boas, né, para sábado, em torno de 27 no domingo e 26 no sábado. Já com relação às chuvas no domingo, elas vão voltar para a região de São Paulo.
11: Muito obrigado, Caroline Nascimento. Até mais.
12: Até mais.
13: Até.
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1: 6h27.
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0: Muito bom dia, Eduardo Hauen.
1: Bom dia, Milton. Bom dia, Cássio. Bom dia a todos os ouvintes.
2: Bom dia, Eduardo.
0: Sandra Almeida de Guarulhos. Tem 48 anos, faz musculação 5 vezes por semana, corre na esteira 3 vezes por semana. Ele pergunta qual a diferença entre correr na rua e na esteira. E pensando em perda de gordura, é mais eficiente correr ou caminhar com inclinação?
1: Bom dia, Sandro. Primeiro, Milton, correr na rua e na esteira são exercícios muito parecidos, mas quais são as diferenças ali? Na rua, você precisa impulsionar o corpo para frente ali, enfrenta vento, tem subida, tem descida, tem aquela regularidade do terreno. Já na esteira, o ambiente é controlado, tem a própria lona

0: que movimenta para trás. Então, por isso, para deixar o esforço um pouco mais parecido entre correr na rua e na esteira, fazer uma inclinação leve ali de 1%. Isso aproxima mais o gasto dos dois. Agora, sobre qual perde mais gordura, existe uma confusão muito comum. Quando você caminha ali, principalmente com inclinação, você tem uma porcentagem maior da energia que você gasta vindo da gordura. E isso faz muita gente achar assim que caminhar com inclinação gasta mais gordura que a corrida. Isso é de uma forma relativa, sim, mas absoluta não. Vamos lá, dar um exemplo rapidinho, Milton. Quando você corre ali, quando você caminha na esteira ali, dá 300 calorias ali, mais ou menos. E metade disso é gordura, tá? Da onde vem essa energia. Então são 150 que vem de gordura, de calorias. Agora, numa corrida, esse mesmo tempo você gasta praticamente 600, né, calorias. E apenas 40 vem de gordura, ou seja, relativamente gasta mais caminhando. Só que quando você vai no absoluto, 40% de 600, 240 é de gordura, ou seja, absolutamente você gasta mais correndo, e não relativamente. Então, correr gasta mais, tá, Milton? Isso é muito importante deixar bem claro. Agora, tem gente que não consegue correr, então uma caminhada com inclinação é excelente forma aí de você conseguir queimar gordura. Então essa é a vantagem de quem não consegue correr. Agora, uma sugestão muito boa de um jeito de você fazer uma caminhada e gastar bastante energia, fazer uma caminhada de 5 a 6 quilômetros por hora, numa inclinação ali de 5 a 10%, e você vai ajustando de acordo com o condicionamento da pessoa. Isso sim é uma forma aí eficaz de você atingir a frequência cardíaca ali, que você consegue consumir mais gordura durante uma caminhada. Então, eu acho que, para resumir, perder gordura corporal, o que mais importa é o conjunto, é gasto energético total que você faz, alimentação, musculação, sono e consistência. E Sandro, musculação 5 vezes por semana, aeróbico 3 vezes por semana, que ele já faz, está excelente essa rotina dele.
1: Muito obrigado, Rauen. Um bom dia para você.
0: Um bom dia, um excelente final de semana a todos.
2: Até mais, Rauen.
0: Até mais.
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0: Sexta-feira, 18 de setembro de 2026. O candidato à presidência, Renan Santos, do Missão, entrou com uma representação no Tribunal Superior Eleitoral contra o reajuste do Bolsa Família anunciado pelo presidente Lula. A medida subiu o piso do programa de R$ 600 para R$ 691. Mais cedo, o ministro André Mendonça rejeitou uma ação que pedia a derrubada do aumento. A representação foi apresentada pelo deputado Zé Trovão, do PL. Mendonça avaliou que o parlamentar não tem legitimidade para entrar com a ação. O ministro André Mendonça foi sorteado relator da representação apresentada pelo partido Missão. Mensagens obtidas pela Polícia Federal revelam que o ex-banqueiro Daniel Vorcaro se reuniu com o ministro Gilmar Mendes no gabinete do magistrado no STF em 11 de abril de 2024 para pleitear votos favoráveis à usina Sucroalcooleiras contra a União. A disputa envolvia precatórios bilionários que compunham a carteira do Banco Master e poderiam perder o valor econômico com uma derrota jurídica. A reunião de cerca de 15 minutos foi intermediada com o auxílio do ex-senador Chiquinho Feitosa, que na época era cunhado do ministro e mantinha contrato de R$ 500 mil com o ecossistema do Banco Master. O ex-presidente da Câmara Municipal de São Paulo, Milton Leite, promete se entregar hoje à polícia. Ele é acusado de participar de um esquema de lavagem de dinheiro e tráfico de drogas do PCC, infiltrado no transporte público da capital, e está foragido. Ele foi alvo de uma operação do Ministério Público de São Paulo e da Polícia Civil, que prendeu 10 pessoas, incluindo o ex-presidente da SP Trans, Levi dos Santos Oliveira. Milton Leite está com prisão decretada e não foi encontrado em casa. Em nota, ele afirmou que está em viagem e que vai se apresentar às autoridades para provar a própria inocência. No horário de Brasília, 6h33.
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9: 6h35.
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0: A lei que restringiu o celular nas escolas brasileiras completou um ano. E o MEC anunciou uma pesquisa nacional para medir os efeitos. Os primeiros números colhidos com gestores já contam uma história. 97% relatam mais participação em sala, 95% apontam melhora na concentração, 95% observam mais socialização presencial. E o dado que mais me interessa como psicólogo, 86% dos diretores associam a restrição à redução da ansiedade dos alunos. Tiraram a tela e a ansiedade caiu. Veja que informação preciosa. O Brasil é o segundo país do mundo em tempo de tela. 9 horas e 13 minutos por dia, em média. Uma criança que cresce nesse regime nunca experimentou algo que toda a geração anterior conheceu de sobra. Ficar sozinha com a própria cabeça, sem nada para fazer. O tédio, esse vilão que os pais correm para exterminar com mais uma atividade e mais um vídeo, sempre foi matéria-prima. É no vazio que a criança inventa brincadeira, cria personagem, elabora o que viveu. E o mais importante, descobre o que sente. A pesquisa em psicologia mostra que a mente divagando ativa justamente as redes cerebrais, ligadas à criatividade e à construção da identidade. Quem nunca se entedia, também jamais se encontra. As melhores ideias que tive na minha vida aconteceram no tempo do tédio. Só que o celular sequestrou esse vazio. Cada microsegundo de espera virou rolagem. A fila, o intervalo, o banheiro, na mesa de jantar, até no cinema quando a cena desagrada. Nenhuma fresta sobrou para a mente respirar. Formamos uma geração que nunca ficou desacompanhada de estímulo e que por isso entra em pânico quando o silêncio chega. O recreio voltou a ter barulho de gente. Bola, conversa, riso, briga pequena de criança, queda, carrinhos e bonecas. Tudo aquilo que forma alguém. A escola devolveu aos alunos algo que nenhum aplicativo oferece. A chance de se aborrecer. E do aborrecimento, quem diria? Nasce gente mais inteira.
1: Esse é o Rossandro Klinger, todos os dias conosco aqui no Jornal da CBN. E você também pode acompanhar o Refletir para Viver lá no nosso site cbn.com.br. Agora são 6h38.
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2: 6h40.
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7: 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Após a atuação da equipe de segurança, a operação está em processo de normalização e o sistema Paese, que havia sido acionado, foi cancelado no trecho.
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2: Temos, por enquanto, 14 graus de temperatura em São Paulo. Máxima prevista para hoje chega aos 23.
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2: 6h44.
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2: 6h46.
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9: Após caírem na Sul-Americana, São Paulo e Santos fazem os últimos ajustes hoje, antes de voltarem à disputa do Brasileirão no sábado. O tricolor terá o lateral direito Pedro Lima como novidade, ao menos entre os relacionados, diante do Internacional, enquanto o Peixe não contará com o goleiro Gabriel Brazão e com o zagueiro William Arão, diante do Remo. O diretor executivo do Corinthians disse que o clube confia no trabalho do técnico Fernando Diniz, enquanto no Palmeiras, Gomes deve ser a principal novidade contra o Grêmio.
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0: Muito bom dia para você, Tarcísio Veloso.
1: E aí, Milton, tudo bem? Bom dia para você, bom dia para Cássia, bom dia para os ouvintes da
2: Bom
1: CBN.
2: dia, Tássios.
0: Tássios, nesses dias todos temos acompanhado aí uma série de declarações por parte de líderes do mercado de inteligência artificial, apontando para riscos na velocidade com que o desenvolvimento desta IA está tendo no dia a dia. E claro que a gente fica na dúvida, afinal, o que está acontecendo e eu, como é que me viro diante de tudo isso e você se propõe aqui a
1: Sim.
0: nos ajudar?
1: Exatamente, Milton, porque até o ChatGPT já está aí há 3 anos, entre outras IAs, que nós testemunhamos, inclusive aqui na CBN, o nascimento delas, contando as evoluções todas, e muita dúvida sobre para onde vão essas IAs e como se proteger, inclusive, desses problemas de segurança, de privacidade, porque muita coisa tem surgido nos últimos tempos, as IAs que saem do controle. E hoje, então, numa edição dessa coluna mais mão na massa, eu queria destacar um fascículo, uma cartilha que mostra exatamente como se cuidar diante da inteligência artificial. A gente está até exibindo algumas telas para quem está conosco em vídeo. Esse material foi produzido pelo Centro de Estudos, Resposta e Tratamento de Incidentes de Segurança no Brasil, é o CERT, muito bem elaborado, ilustrado, mostrando passo a passo os cuidados que as pessoas devem tomar para que não caiam em situações mais delicadas envolvendo a inteligência artificial. Então, por exemplo, eu estava até dando uma revisada nesse material. Ele ensina o seguinte, ó, como elaborar prompts com contexto, para que a inteligência artificial entenda exatamente onde você quer chegar. O ser humano, ele está ali no controle, determinando de que forma essas interações vão acontecer. Ou então, instruir a inteligência artificial para que ela não responda aquilo que ela não sabe, o que é outro problema clássico dessa tecnologia, a chamada alucinação. A IA, ela é muito perigosa, Milton e Cássia, porque quando ela erra com convicção. Então, ela

0: E aí diz, ó, é isso aqui, é X. Aí você fala, mas tem certeza? Não é Y? E é, um clássico é a IA responder, você tem razão, é Y. Só que isso pode ser um problema gigantesco conforme as pessoas usam mais a IA, por exemplo, nas empresas, no trabalho, para consulta de saúde, por exemplo. Então, esse material, ele é gratuito, é de fácil consulta, está disponível lá no site do CERT.br e faremos o seguinte: vamos colocar também no CBN.com.br e quem quiser chama na rede social no arroba Tassius, THASSIUS. Vale baixar, vale ler e aproveitar e compartilhar com a família, porque realmente está muito simples de consultar. Eu gostei bastante.
1: E o CERT é CERT com C, nesse caso aqui, CERT
0: Isso.
1: com C, porque é de centro, então é CERT.br. E o Tassius é simples de escrever, ninguém tem dúvidas sobre como escrever Tassius. Mas enfim, qualquer coisa, manda pra gente aqui a mensagem também, a gente remete pro Tassius. Enfim, nós estamos aqui para ajudar você a esclarecer melhor. Valeu, obrigado, um abraço, obrigado pelas dicas, até mais.
0: Boa sexta, tchau, tchau.
2: Até mais.
1: 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E aí no rádio você vai ouvir o horário eleitoral obrigatório. No aplicativo, a gente segue com as notícias aqui da CBN.
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0: sexta-feira, 18 de setembro de 2026. A defesa de Daniel Vorcaro pede hoje ao presidente do Supremo, Edson Fachin, a revogação da prisão preventiva do ex-banqueiro. É a segunda tentativa de libertá-lo desde a prisão em 4 de março. O pedido anterior foi negado em junho por André Mendonça, então relator do caso Master. Vorcaro completou 180 dias preso no fim de agosto e o Código de Processo Penal prevê a revisão da necessidade de prisão preventiva a cada 90 dias. Se o pedido for negado, a defesa pretende recorrer ao plenário do Supremo. O chefe da divisão de inteligência artificial da Microsoft alertou que tratar a IA como se fosse humana é um erro. Mustafa Suleiman afirmou que a criação de sistemas capazes de definir os próprios objetivos pode levar ao surgimento de uma espécie de silício que competiria com os seres humanos. Ele criticou a antropomorfização da tecnologia e defendeu que a inteligência artificial permaneça subordinada à humanidade. Segundo Suleiman, as IAs não são conscientes e não têm sentimentos ou motivações próprias. O executivo também pediu mais transparência e mecanismos de controle sobre os sistemas mais avançados. O tenista brasileiro João Fonseca estreia hoje na Copa Davis, abrindo o confronto entre Brasil e Suíça. O atual número 29 do mundo no ranking da ATP será o primeiro a jogar. Ele enfrentará o suíço Dominic Stricker às 15h na Barra da Tijuca, no Rio de Janeiro. No horário de Brasília, 6h58.
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2: Muito bom dia a você que escolheu ficar mais bem informado ouvindo o Jornal da CBN. Na manhã desta sexta-feira, 18 de setembro de 2026, e nós começamos com as informações em Brasília, mostrando que a crise no Supremo Tribunal Federal trouxe à tona o debate em torno das propostas de reforma do Judiciário e pedidos de impeachment de ministros da Corte. Felipe Igreja tem as informações ao vivo. Bom dia.
3: Bom dia, Milton. Bom dia a todos. A crise institucional no STF também tem sido explorada na campanha eleitoral por políticos de esquerda e de direita, com críticas à postura dos ministros e à defesa da reforma do Judiciário. Com o desgaste da Suprema Corte, a possibilidade de cassação de ministros do Tribunal voltou à pauta. Em sabatinas recentes, a candidata ao Senado por São Paulo, Simone Tebet, do PSB, disse que ninguém está acima da lei e que denúncias de crimes de responsabilidade contra ministros precisam ser apuradas. Também candidata ao Senado por São Paulo, Marina Silva disse que ministros do STF que estejam envolvidos em crimes de responsabilidade podem e devem ser cassados. As duas foram ministras do governo Lula nesse quarto mandato. O senador pelo PT e candidato à reeleição, Humberto Costa, afirmou que vai votar por impeachment de ministros caso fique comprovado crime de responsabilidade e garantiu que ninguém da esquerda passa pano para quem tiver agido contra a lei. Do lado da oposição, a crise também tem sido explorada. Os candidatos ao Senado por São Paulo, André do Prado, do PL, e Guilherme Derrit, do PP, defenderam pedidos de impeachment de ministros do STF. Nessa mesma linha, o candidato do Novo, Ricardo Salles, culpou o Centrão por não dar andamento aos pedidos já apresentados. O advogado Fábio Souto, especialista em tribunais superiores, afirmou que a imagem do Supremo perante a sociedade está bastante desgastada.
4: Temos visto ministros ultrapassarem os limites da cordialidade, até mesmo violar a regra de decoro exigida pela lei, o que eventualmente pode configurar crime. Me parece que a busca pelo protagonismo tem causado graves danos à corte, afetando sua imagem e credibilidade perante a sociedade. Assim, penso que é imprescindível que os ministros adotem postura na altura do cargo que exercem.
3: No Congresso já tramitam propostas de reforma do Judiciário. Uma delas, do deputado Reginaldo Lopes, do PT, sugere mandato único e improrrogável de 10 anos para ministros do STF, idade mínima de 50 e máxima de 70 anos. De 70 anos para os próximos que ocuparem uma cadeira na Suprema Corte. O deputado Danilo Forte, do PP, também apresentou uma proposta que prevê mandato de 8 anos para ministros e retira do presidente da República a exclusividade na indicação. Milton.
2: Muito obrigado. Esse foi o Felipe Igreja. Agora que são 7 horas e 3 minutos.
1: Mensagens obtidas pela Polícia Federal revelam que o ex-banqueiro Daniel Vorcaro se reuniu com o ministro Gilmar Mendes no gabinete do magistrado no STF em 11 de abril de 2024 para pleitear votos favoráveis a usinas sucroalcooleiras contra a União.
2: A disputa envolvia precatórios bilionários que compunham a carteira do Banco Master e poderiam perder valor econômico com uma derrota jurídica.
1: A reunião de cerca de 15 minutos foi intermediada com o auxílio do ex-senador Chiquinho Feitosa, que na época era cunhado do ministro, e mantinha contrato de R$500 mil mensais com o ecossistema do Banco Master.
2: Segundo a jornalista Mônica Bergamo, da Folha de São Paulo, em uma conversa com a secretária do gabinete do ministro para acertar o horário do encontro, Vorcaro escreveu: "Não sei quanto tempo o ministro terá, mas se for possível, o roteiro abaixo seria ótimo. Eu iria sozinho, de 18 a 18h30, e de 18h30 até 19h, entrariam duas pessoas para se juntarem à reunião."
1: A secretária, Gilmar Mendes, respondeu: "Fizemos um encaixe para o senhor. o ministro não tem todo esse tempo. Vorcário então questionou: terei quantos minutos? A servidora respondeu: uns 15.
2: Apesar da interlocução de Vorcário, Gilmar Mendes votou contra a tese defendida pelo banqueiro na segunda turma do STF.
1: No julgamento do recurso da destilaria Alcídia, o decano e o ministro André Mendonça votaram pela rejeição do pagamento da indenização defendida pela empresa, saindo derrotados por 3-2 diante dos votos de Edson Fachin, Dias Toffoli e Cássio Nunes Marques.
2: O processo, que mobilizou os interesses de Vorcário, discute indenizações por perdas financeiras resultantes do congelamento de preços praticado pelo governo federal nas décadas de 1980 e 1990.
1: Segundo estimativas apresentadas pela Advocacia Geral da União, a vitória definitiva das usinas nesses litígios pode gerar um passivo acumulado de até 145 bilhões de reais para os cofres públicos.
2: O gabinete do ministro Gilmar Mendes frisou que ele votou contra os precatórios surco-alcooleiros em todos os processos correlatos julgados no colegiado.
1: A assessoria confirmou a realização da audiência com Vorcário, mas ressaltou que o encontro ocorreu estritamente em ambiente institucional da corte e foi acompanhado de advogados habilitados, amparado pelas prerrogativas da classe.
2: Segundo a comentarista da CBN e colunista do Globo, Malu Gaspar, as mensagens mostram que o então cunhado de Gilmar Mendes aconselhou Daniel Vorcário a se aproximar do ministro.
1: Em 19 de abril de 2024, o empresário Chiquinho Feitosa escreveu ao Vorcário: "Você tem que começar uma relação direta com ele. É importante para o futuro. Ele é um grande sujeito com grande caráter e um grande amigo."
2: Os registros telefônicos também mostram que Daniel Vorcário tentou contratar a advogada Guiomar Feitosa, que na época das mensagens era a mulher do ministro Gilmar Mendes.
1: Em 4 de setembro de 2024, o cunhado do ministro perguntou a Vorcário: "Posso marcar nossa reunião com a Guiomar às 15 ou às 16? O que você acha?"
2: Sócia do escritório Bermudes Advogados, um dos mais influentes em Brasília, Guiomar já atuou em processos relacionados a precatórios.
1: A advogada confirmou ter recebido o banqueiro e o irmão dela no escritório, mas afirmou ter recusado qualquer atuação a favor do dono do Master.
2: Agora são 7:07.
1: O candidato Renan Santos entrou com ação no TSE contra o reajuste de 15% concedido pelo presidente Lula ao Bolsa Família há 17 dias da eleição.
2: O presidenciável do Missão pediu uma liminar para assustar os efeitos do decreto que prevê o reajuste para resguardar a isonomia e a paridade entre os candidatos.
1: O ministro sorteado para relatar a ação foi André Mendonça, que mais cedo rejeitou uma representação do deputado Zé Trovão, do PL.
2: No despacho, o ministro alegou que deputados não têm legitimidade jurídica para propor ações dessa natureza contra candidatos à presidência da República.
1: Durante ato de campanha em Chapecó, o candidato Renan Santos criticou a decisão do presidente Lula em aumentar o valor do Bolsa Família às vésperas do primeiro turno.
5: É aquela famosa caridade com o bolsonarismo. Ele usa isso para comprar voto, para se reeleger, e você que trabalha, paga a conta. Ele está fazendo isso sequer no ano, ele está no meio da eleição, no período eleitoral, aumentando, fazendo aquilo que ele sabe fazer de melhor, que é comprar a consciência das pessoas. Alguém vai pagar essa conta, e quem vai pagar essa conta é você.
1: De acordo com o decreto do governo publicado ontem, o piso do Bolsa Família vai passar de R$ 600 para R$ 691.
2: O auxílio médio vai subir de R$ 675 para R$ 777. O último aumento do programa social foi concedido em março de 2023.
1: A nova tabela começará a ser paga em 19 de outubro, menos de uma semana antes do segundo turno.
2: O reajuste vai custar R$ 5,8 bilhões este ano e quase R$ 23 bilhões anuais a partir de 2027.
1: O candidato Flávio Bolsonaro, do PL, ironizou a decisão de Lula, mas disse que vai manter o reajuste se for eleito.
6: Ô Lula, essa cartada que você tem dá 15% de reajuste no Bolsa Família? Só isso? Essa merreca. Não tem vergonha na cara não, Lula? Tá achando que vai comprar o voto do pobre? Dando mais R$ 90 por mês pro pobre? Você acha que R$ 90 vai dar uma vida melhor pro pobre? Ele vai poder voltar a sonhar? Esse é cara de pau, Lula. Tá dando migalha, tá dando miséria pra quem tá passando necessidade, que é o pessoal que recebe Bolsa Família. Comigo tá garantido Bolsa Família. Vou manter esse reajuste. Só que eu vou fazer muito mais do que isso, gente.
2: Em resposta aos ataques dos adversários, o governo federal afirmou que o reajuste cumpre rigorosamente as normas da legislação eleitoral e que não houve aumento real.
1: Em entrevista à Rádio Itatiaia, o presidente Lula reiterou a necessidade de manutenção do programa.
7: Se tem uma coisa que a honra vale muito, é para a parte pobre da população brasileira. E a gente vai continuar mantendo o Bolsa Família, sonhando que um dia não precise mais do Bolsa Família. E para isso a economia vai ter que crescer, vamos ter que gerar emprego de qualidade, vamos ter que continuar investindo na educação.
2: Em 2024, o Supremo Tribunal Federal declarou inconstitucional o aumento de benefícios sociais concedido pelo então presidente Jair Bolsonaro antes das eleições de 2022.
1: O Supremo entendeu que a medida violava o princípio da igualdade de oportunidades entre os candidatos ao ampliar a concessão de benefícios sociais em ano eleitoral.
2: O ministro da Fazenda, Dario Durigan, argumentou que o reajuste de agora é diferente, porque não implica aumento além da inflação.
8: A gente está fazendo isso de uma maneira muito responsável e muito diferente do que já se viu no país. Em outros tempos, se fez PEC kamikaze, se fez crédito extraordinário para além do que estava no orçamento previsto. E com o seu compromisso de dar previsibilidade, de garantir as regras às instituições do país, nós estamos fazendo o trabalho, o dever de casa, para incorporar no orçamento que já está previsto para esse ano, então não tem solavanco, não tem mudança de rumo.
2: Hoje, 7h40 da manhã, nós vamos conversar com a Miriam Leitão a propósito deste reajuste nos benefícios do Bolsa Família. Agora são 7h11.
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1: A nova pesquisa Datafolha traz um empate técnico entre Lula e Flávio Bolsonaro nos dois turnos das eleições. No primeiro, Lula tem 39% contra 36% do senador do PL. No segundo turno, Lula permanece com 46% e Flávio com 44%. Os demais candidatos mantiveram os mesmos percentuais da semana passada. Augusto Cury do Avante tem 6%, Ronaldo Caiado do PSD 4%, Renan Santos, do Missão, 3%. E Romeu Zema, do Novo, marca 2%.
9: O novo levantamento Datafolha mostra Lula e Flávio Bolsonaro tecnicamente empatados no primeiro e segundo turnos. Na primeira rodada, Lula tem 39% das intenções de voto ante 36% do senador. Há uma semana, o presidente marcava 39% e Flávio 35%. A pesquisa é a primeira feita integralmente durante a crise do STF. Na simulação de segundo turno, o cenário de empate técnico se manteve. Lula segue com 46% e Flávio com 44%. Em junho, na primeira pesquisa Datafolha feita depois da explosão do caso Dark Horse, o filho do ex-presidente Jair Bolsonaro tinha 31% das intenções de voto e Lula alcançou 41%. Desde então, a diferença de 10 pontos percentuais caiu para 3, o que significa empate considerando a margem de erro, que é de 2 pontos para mais ou para menos. Para o cientista político Murilo de Aragão, o escândalo do Dark Horse teve pouco efeito nos números de Flávio e o desgaste da crise do STF ficou toda com Lula. Na análise do consultor, o cenário só não é mais difícil para o petista por conta da rejeição ao bolsonarismo. Conforme o Datafolha, ambos candidatos são rejeitados por 47% dos brasileiros.
10: Quando um presidente já tem uma desaprovação maior do que a aprovação, a campanha dele fica muito difícil. E quando ele também é considerado aliado do vilão da sociedade hoje, que seria o Supremo, essa é a percepção, a crise institucional respinga diretamente na campanha dele.
9: Já o cientista político André Felipe pondera que a crise do Supremo não ficou restrita ao ministro Alexandre de Moraes, portanto, o impacto para Lula foi menos significativo do que as campanhas esperavam. O presidente também vem reagindo com medidas econômicas, como o anúncio do reajuste do Bolsa Família. Felipe pondera que o voto econômico é afetado por medidas do tipo, ainda que o programa não seja novo.
11: Que é aquele voto onde o eleitor ele tem dinheiro no bolso, onde o governante ele melhora a vida financeira dele, ele tende até mascarar algumas questões ideológicas para votar nesse candidato, às vezes ideologicamente não gostando, mas financeiramente confortável com o governo. Então esse eleitor que vai receber mais dinheiro antes das eleições, ele já vai sabendo que foi o atual governo que fez. Então, em termos de voto, aquele eleitor que estava indeciso se ia mudar o voto, ele já passa a decidir continuar do lado daquele que está melhorando a vida.
9: O levantamento foi encomendado pela Globo e Jornal Folha de São Paulo, realizado entre os dias 15 e 17 de setembro, e tem 95% de confiança. O número do registro no TSE é BR-04029 de 2026. De Brasília, Samantha Klein.
2: 7:15
12: agora.
2: O presidente da República pode muito, mas não pode tudo. Quais são as atribuições de quem ocupa o cargo mais alto do Poder Executivo no Brasil? E por que o Congresso é tão importante para que as propostas do governo saiam do papel? Você confere hoje o último episódio da série sobre os cargos em disputa nas eleições de outubro, com Marcela Loreseto.
1: O trabalho é 24/7. Quem for eleito para comandar o país precisa estar sempre pronto para a função, dedicação exclusiva. O salário é o teto do funcionalismo público, igual ao que recebe um deputado federal ou um senador, R$ 46.366,19. Mas você sabe o que faz o presidente da República?
13: Não, o presidente é o chefe do país, né? Que cuida do Brasil, né?
14: Um presidente, ele tem que governar o país, tem que estar de olho em ajudar a população, tem que estar ciente de que pode agradar a todos ou não.
15: Ele manda no país. Eu acho que é isso.
1: Ele ou ela define os ministros que vão cuidar de cada área, comanda a equipe, classifica quais são as prioridades da administração. É o responsável pelas Forças Armadas, indica cargos importantes como ministros do Supremo Tribunal Federal e propõe onde o governo pretende gastar e arrecadar dinheiro. O presidente é o chefe do Poder Executivo Federal, mas ele não manda em tudo, não.
16: No caso da democracia, o presidente da República é o primeiro funcionário público, que se subordina à lei. E a lei define qual é a sua atribuição.
1: Este é o cientista político Carlos Mello, professor do INSPER, que detalha mais algumas funções do presidente.
16: Executar o orçamento que ele enviou e passou pelo crivo do legislativo, propor uma agenda. Esse é o chefe de governo e o chefe de Estado, que também é o presidente da República no Brasil, representar o Brasil nos fóruns internacionais, no encontro de presidentes da República, nos organismos multilaterais como a ONU. Enfim, esse é o papel dele. Ele não é chefe dos deputados, ele não é chefe dos senadores, ele não é chefe dos ministros do Supremo.
1: É o presidente que pensa, orienta e executa políticas públicas e programas sociais que movimentam a economia. É responsável por iniciativas nas áreas de infraestrutura, saúde e educação. E os acordos comerciais que barateiam ou encarecem produtos que vêm de fora também dependem da caneta do presidente. O orçamento precisa passar pelo Congresso e muitas das propostas do governo dependem dos deputados e senadores para sair do papel. Quando um projeto é aprovado pelas casas legislativas, cabe ao presidente sancionar ou vetar.
16: Uma democracia, ela é formada por três poderes, que são harmônicos de um lado, mas também se fiscalizam do outro. O presidente pode muito, mas não pode tudo. O parlamento pode muito, mas não pode tudo. O judiciário pode muito, mas não pode tudo.
1: E se o professor Carlos Mello fala sobre a harmonia dos poderes, a cientista política Beatriz Rey, pesquisadora na Universidade de Lisboa, faz um apelo ao eleitor.
17: As eleições legislativas, tanto para deputado federal quanto para senador, são tão importantes quanto as eleições para presidente da República. Porque o Congresso está cada vez mais ativo, então a gente não pode eleger um presidente da República achando que ele sozinho vai governar. Ele precisa do Congresso e cada vez mais precisa do Congresso. Então a gente precisa olhar com carinho para as eleições legislativas.
1: Com colaboração de Isabel Gomes e sonorização de Cláudio Antônio, de São Paulo, Marcela Lorenzetto.
2: Com essa reportagem, a gente conclui essa série em que nós trouxemos a cada dia o que faz cada um dos cargos que estão em disputa nas eleições deste ano. E eu tenho reforçado sempre aqui a ordem de votação, porque você precisará organizar isso, já que são 6 candidatos que você vai ter que escolher, candidatas ou candidatos. O primeiro, na urna que vai aparecer, é o deputado federal, depois o deputado estadual, tem 2 vagas para senador, para governador e para presidente da República nessa ordem. Em Brasília é um pouco diferente, porque em Brasília se escolhe o deputado distrital. Então, muda um pouco essa questão, mas, enfim, é aquela mesma coisa que aparece lá na cédula do deputado estadual, Brasília, deputado distrital. E dois aspectos que eu quero chamar a atenção, porque são boatos que seguem circulando nas redes sociais. Primeiro, você pode votar em qualquer um dos candidatos, em qualquer um dos cargos, ou não votar em nenhum, ou votar só num, ou só votar em dois ou três, você escolhe, você tem direito a tomar essa decisão. E se você votar só em presidente, não anula o voto de presidente porque não votou nos outros, não. Isso é mentira o que está circulando por aí. Número dois, você não pode votar duas vezes. Se você votar duas vezes no mesmo candidato para senador, porque são dois votos para senador, não vai contar dois votos para ele, não. Tá? Então, você tem direito de escolher dois senadores. Pode escolher um só, se quiser. Mas se você votar no mesmo, nos dois, não vai dar certo. Então, não vai ganhar mais voto por causa disso. Tem dúvida? Vai na página do TSE. Lá tem até como copiar, imprimir a cola eleitoral para depois você preencher. Vale muito a pena você fazer esse esforço agora. Estão faltando aí 16 dias para a eleição. E assim você consegue anotar tudo lá e votar certinho depois lá no dia 4. 7h21.
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1: Nós temos agora informação com a nossa reportagem em São Paulo. Estamos com o Lucas Taveira. O Lucas, que desde ontem acompanha uma operação que tinha como um dos alvos o vereador Milton Leite. O ex-vereador chegou a ser, inclusive, presidente da Câmara Municipal aqui de São Paulo. E ele tinha prometido ontem que se entregaria à polícia, já que já é considerado foragido. Por enquanto, isso ainda não aconteceu, né, Lucas? Bom dia.
18: Bom dia, viu, Cássia, para você, para o Milton. Ele continua foragido, segundo a Polícia Civil, viu? Ele prometeu, como você disse, se entregar ontem em até 24 horas. Esse prazo que vai até o começo agora da manhã desta sexta-feira. Ele é acusado de participar de um esquema de infiltração do PCC no transporte público da capital e, como eu disse, está foragido. A gente destaca que ele foi alvo dessa operação do Ministério Público de São Paulo e da Polícia Civil, que prendeu ao todo 10 pessoas. As investigações tiveram início há 2 anos sobre um esquema de tráfico de drogas e lavagem de dinheiro. O delegado da Delegacia de Investigações sobre Entorpecentes de Mogi das Cruzes, Fabrício Intelizano, detalhou o tamanho da influência da facção criminosa nas empresas de ônibus da capital.
19: Com análise desses dispositivos que foram apreendidos ao longo de 2024 e 2025, hoje nós identificamos aí uma possível infiltração, se é que a gente pode dizer assim, do crime organizado em empresas de transporte público. Nós identificamos aí 12 empresas de transporte que teriam envolvimento direto com o primeiro comando da capital, que seriam controladas direto ou indiretamente por essa organização criminosa.
18: De acordo com o Ministério Público, a investigação começou a partir do celular de José Daniel Satility, que é um dos alvos principais dessa operação, que também está foragido. E ele é um dessas 6 pessoas que estão foragidas. Também está foragido o Paulo Cerqueira Corec Farias, conhecido como Paulo Camarão. Ele é dono da empresa de ônibus A2 Transportes e também presidente do clube de futebol Água Santa de Diadema. Entre os 10 presos na operação estão Danilo Morgado, candidato a deputado estadual pelo PL, e Levi dos Santos Oliveira, ex-presidente da SP Trans e ex-secretário de mobilidade da prefeitura. O Ministério Público diz que ele sabia de toda a negociação das empresas com o crime organizado. Ao longo da programação, a gente volta com mais detalhes aqui sobre essa investigação que continua hoje aqui em São Paulo e também nas demais regiões. E o Cássio?
1: E Investigação continua. O Lucas Taveira acompanha e, se houver qualquer novidade, ele retorna aqui à nossa programação. E você que nos acompanha, não se esqueça, hoje é sexta-feira. É aquele dia em que você participa um pouco mais do Jornal da CBN, escolhendo os pontos altos e baixos da semana. O gongo e o personagem. Já mandou seu voto pra cá? Nosso WhatsApp, código 11-999-11-9981.
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2: Muito bom dia para você que estava acompanhando até agora há pouquinho aqui o horário eleitoral obrigatório no seu rádio e agora segue com a programação de São Paulo e tem as informações da cidade com a Letícia Veloso. Bom dia, Letícia.
20: Oi, Milton. Bom dia para você. Bom dia, Cássia.
1: Bom dia, Letícia.
20: E bom dia para o nosso ouvinte, ótima sexta-feira para todo mundo. Lentidão no corredor norte-sul é reflexo de um acidente lá na altura do viaduto Jaceguai, no sentido de Interlagos. A pista foi liberada, mas ainda tem congestionamento e praticamente desde a Ponte das Bandeiras. Na passagem pelo Ibirapuera, lentidão no sentido da Zona Norte, pelo corredor. A gente vai monitorando.
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22: Estação Terminal, Terminal Station, Brás.
1: Lucas Taveira está na linha 12, na Estação Brás. Qual que é a situação por aí, Taveira? Mais cedo nós tivemos problemas, teve inclusive restrição na circulação dos trens. Que o usuário encontra neste momento?
23: Olha, Cássia, a operação já foi normalizada aqui na linha 12 de Safira, mas como acaba de chegar um trem aqui vindo de Calmon Viana até o Brás na linha 12 de Safira, você observa ainda muita gente desembarcando aqui por causa desse problema que teve. Então o fluxo de passageiros continua intenso, viu? Muita gente descendo ali. Neste momento dos trens aqui, a gente observa aquele trem lotado, porque esse problema afetou desde as 5 horas da manhã até 6 e meia o trecho entre São Miguel Paulista e Comendador Ermelino, que ficou interrompido. Então, por isso, os passageiros tiveram esse problema durante esse pouco mais de uma hora, né? Uma hora e meia, os passageiros ficaram com esse trecho interrompido, aquele fluxo de passageiros vai aumentando e os trens que chegam agora ao Brás chegam bem cheios ainda, mas a operação está normalizada. Os trens saem aqui do Brás sentido Calmon Viana já com uma velocidade maior. Nesse sentido contrário, os trens vão mais vazios e a velocidade já está bem melhor, operação normalizada. O que a gente relata mesmo é esse destaque para os trens ainda bem lotados por causa do fluxo de passageiros que ficou interrompido durante esse período, viu, Cássia?
1: Muito obrigada, Lucas.
20: Tá bem puxado o caminho pela Regis Bittencourt, entre Itapecerica da Serra e Embu das Artes, do quilômetro 287 até a altura do Rodoanel, e no sentido de Curitiba, do 279, ali Embu das Artes, altura do Rodoanel, até o 282, reflexo de uma ocorrência mais cedo na pista, que ainda impacta bem esse trajeto.
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1: Temperatura agora na cidade de São Paulo, na marca dos 15 graus. Hoje vamos até os 22. E no fim de semana, no sábado, máxima de 26 graus. E no domingo, máxima de 27.
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0: sexta-feira, 18 de setembro de 2026. O ex-banqueiro Daniel Vorcaro procurou o filho do ministro do Supremo, Luiz Fux, para tentar mudar uma decisão da corte e destravar um precatório de cerca de 5 bilhões de reais de interesse do Banco Master. Mensagens obtidas pela Polícia Federal mostram que Vorcaro enviou um documento sobre o processo ao advogado Rodrigo Fux, que analisaria o caso. O escritório de Rodrigo Fux afirma que não advogou no caso, não assinou contrato e não recebeu pagamentos. Luiz Fux também disse que nunca foi abordado sobre o tema e que votou contra a pretensão que beneficiaria Vorcaro. O STF manteve a suspensão do precatório. Os Correios desistiram de continuar as negociações com os trabalhadores no Tribunal Superior do Trabalho. Agora, as partes aguardam o julgamento do dissídio coletivo marcado para segunda-feira. A greve da categoria já dura 8 dias. Empresa e trabalhadores chegaram a um consenso sobre reajuste salarial de 4,35%, mas divergem sobre o plano de saúde. Os Correios alegam a necessidade de reduzir despesas diante da reestruturação. A estatal aguarda o desfecho do julgamento para avançar na obtenção de um empréstimo de 7 bilhões de reais com garantia da União. Sites de notícias que estavam bloqueados há anos na Venezuela foram desbloqueados pela Agência Reguladora das Telecomunicações do país. A decisão foi anunciada horas antes do início de uma nova rodada de negociações políticas entre o governo interino e a oposição, que tem entre os temas a liberdade de expressão. A líder da delegação opositora comemorou a decisão, mas afirmou que ainda há veículos que continuam bloqueados. No horário de Brasília, 7h32.
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0: Interdição de duas faixas na Avenida Atlântica, sentido bairro, bem na altura da Doutor Arthur Cordeiro, por causa de um acidente envolvendo caminhão e motocicleta. Tem trecho de lentidão por lá. Também com pontos de parada no entorno ali da aproximação do Largo do Socorro.
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5: 7:34.
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7: Bom dia a você que escolheu ficar mais bem informado, sintonizando o Jornal da CBN nesta manhã de sexta-feira, 18 de setembro de 2026. Vamos atualizar as informações para você que está chegando agora aqui na CBN ou você que estava ouvindo até agora há pouco o horário eleitoral obrigatório no rádio aí na sua cidade. E voltamos então a acionar o repórter Felipe Igreja em Brasília, que tem informações ao vivo. Felipe.
8: Milton, a crise institucional do STF tem sido explorada na campanha eleitoral por políticos de esquerda e de direita com críticas à postura dos ministros e à defesa da reforma do judiciário. Em sabatinas recentes, por exemplo, a candidata ao Senado por São Paulo, Simone Tebet, do PSB, disse que ninguém está acima da lei e que denúncias de crimes de responsabilidade contra ministros precisam ser apuradas. Também candidata ao Senado por São Paulo, Marina Silva disse que ministros do STF que estejam envolvidos em crimes de responsabilidade podem e devem ser cassados. Do lado da oposição, a crise também tem sido explorada. Os candidatos ao Senado por São Paulo, André do Prado, do PL, e Guilherme Derriti, do PP, defenderam pedidos de impeachment de ministros do STF. Nessa mesma linha, o candidato do Novo, Ricardo Salles, culpou o Centrão por não dar andamento aos pedidos já apresentados. O advogado Fábio Souto, especialista em tribunais superiores, afirmou que a imagem do Supremo perante a sociedade está bastante desgastada.
9: Temos visto ministros ultrapassarem os limites da cordialidade, até mesmo violar a regra de decoro exigida pela lei, o que eventualmente pode configurar crime. Me parece que a busca pelo protagonismo tem causado graves danos à corte, afetando sua imagem e credibilidade perante a sociedade. Assim, penso que é imprescindível que os ministros adotem postura na altura do cargo que exercem.
8: No Congresso já tramitam também propostas de reforma do Judiciário. Uma delas, do deputado Reginaldo Lopes, do PT, sugere mandato único e improrrogável de 10 anos para ministros do STF, idade mínima de 50 e máxima de 70 anos para os próximos que ocuparem uma cadeira na Suprema Corte. O deputado Danilo Forte, do PP, também apresentou uma proposta que prevê mandato de 8 anos para ministros e retira do presidente da República a exclusividade na indicação, prevendo um revezamento entre executivo, legislativo e judiciário. Milton.
7: Este foi o Felipe Igreja.
5: E agora nós temos informação chegando com a nossa reportagem em São Paulo. Estamos com Lucas Taveira e acompanha os desdobramentos de uma operação realizada ontem, operação que apura o envolvimento do crime organizado no setor de transportes em São Paulo. E um dos alvos dessa operação é o ex-presidente da Câmara Municipal de São Paulo, Milton Leite. Lucas Taveira, bom dia.
10: Bom dia, Cássia, para você, para o Milton, todo mundo ligado aqui na CBN. O ex-presidente da Câmara de São Paulo, Milton Leite, promete se entregar hoje. Ele deu um prazo aí de 24 horas, que começou a partir de ontem, e a expectativa é que ele se entregue ainda hoje à polícia. Ele é um dos 6 alvos de prisão que não foram encontrados e é considerado foragido pela polícia. A operação do Ministério Público e da Polícia Civil prendeu 10 pessoas e investiga a infiltração do pessoal TCC no transporte público da capital. A investigação começou há 2 anos a partir de apurações sobre tráfico de drogas e lavagem de dinheiro. A conexão com as empresas de ônibus surgiu após a apreensão do celular de José Daniel Satiriti, apontado pelo Ministério Público como integrante do PCC. Segundo a investigação, Satiriti negociava com empresários, advogados e políticos. Ele também está entre os 6 foragidos. Outro procurado é Paulo Cirqueira Corec Farias, conhecido como Paulo Camarão, dono da A2 Transportes e presidente do Água Santa. Entre os 10 presos ainda estão Danilo Morgado, candidato a deputado estadual pelo PL, e Levi dos Santos Oliveira, ex-presidente da SP Trans e ex-secretário municipal de mobilidade. A gente destaca que essa investigação aponta que cerca de 40% das linhas de ônibus da capital são operadas por empresas suspeitas de envolvimento com o crime organizado. Milton Leite, apontado na decisão judicial como responsável pelo controle direto da operação de empresas de ônibus. Policiais militares também o citaram como verdadeiro proprietário da Transolf, que também já foi investigada com envolvimento com o PCC. Milton Leite afirma que está em viagem e que não está foragido. Já a defesa da Transolf nega que ele tenha participação societária na empresa. O prefeito Ricardo Nunes determinou a criação de um grupo para analisar a operação e ameaçou intervir na A2 Transportes, que tem 2 diretores entre os alvos dessa operação. Já a empresa afirma que um deles não faz mais parte do quadro de funcionários. Cássia?
7: O fato é que Milton Leite, nesse momento, está foragido e escondido. O que acontece agora? Os advogados de defesa de Milton Leite estão negociando em que condições será cumprida essa prisão do ex-vereador. Local em que ele será apresentado, local em que ele ficará preso e até a possibilidade de uma apresentação de habeas corpus antes da prisão efetivada. 7h40.
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7: Bom dia para você, Miriam.
4: Bom dia, Milton. Bom dia, Cássia. Bom dia, ouvintes.
5: Bom dia, Miriam.
7: Miriam, é difícil desconectar o anúncio de ontem sobre reajuste do Bolsa Família do período eleitoral. O governo até traz alguns dados técnicos para tentar justificar este aumento neste momento.
4: Pois é, impossível desconectar porque o calendário é esse. Ontem era 17 dias das eleições, então o aumento concedido agora é um aumento que tem viés eleitoreiro, não tem dúvida disso. O que o governo coloca que reduz esse impacto, atenua ou explica melhor esse momento? Primeiro, que é só um reajuste pela inflação. O Bolsa Família não foi aumentado durante o governo Lula 3, não teve aumento. Ele teve apenas uma criação de benefícios que se acoplaram ao benefício principal em razão da natureza da família. A família com criança pequena recebe um pouco mais, a família com... Então, tem várias características que fizeram com que os benefícios laterais que se acoplam à Bolsa Família não tivessem aumento, aumentou o custo geral do programa, mas esse valor básico permaneceu igual. E aí muita gente compara com o que aconteceu no governo Bolsonaro e foi totalmente diferente. Eles agora estão dizendo, olha, é o seguinte, nós vamos remanejar o orçamento para ficar dentro do orçamento. E eles, a ministra da Fazenda acabou de dizer que para esse ano não precisa, porque tem uma folga que vai ser usada essa folga para o ano que vem, para o orçamento de 2027, eles vão precisar reorganizar as despesas para caber esse 22 bilhões a mais, que é o custo extra com esse aumento de 15%. Então, outra coisa, o governo Bolsonaro, ele fez um aumento, ele deu um aumento de 50%. Do nada, ele era até contra o programa, ele sempre foi um crítico do programa, manteve o programa porque não teve condições políticas de tirar. Veio a pandemia, ele criou o auxílio emergencial, que teve um universo muito maior de pessoas, e depois ele recriou como o nome de Auxílio Brasil, o que é Bolsa Família. Mas ele sempre foi um crítico do Bolsa Família. E ele, de repente, dá um aumento de 50%. Pior, o aumento do Bolsonaro, ele tinha um período curto de vigência. Apenas no período eleitoral. Era muito mais descarado o uso eleitoreiro, porque ele acabava em dezembro e o orçamento de 2023 não continha nenhuma previsão de gastos. Precisou o governo Lula negociar na transição. Isso eu quero falar para mostrar a diferença dos dois movimentos, ainda que sejam ambos movimentos para atrair eleitores. E eu estou vendo muitas críticas, economistas estão principalmente criticando, falando que isso aumenta gasto e tal. O pessoal de mercado financeiro tem uma visão muito da planilha de gastos, né? Eles não olham nem a natureza ou o mérito dos gastos. Mas tem alguns economistas que falam coisas de maior substância. Eu queria destacar a Laura Miller Machado, porque ela é uma estudiosa de programas sociais. O que ela está dizendo é muito interessante, que é mais importante teria sido e precisará ser feito uma análise do programa como um todo, porque ele está ficando ineficiente em alguns pontos. Ela citou um ponto. Uma família de 3 pessoas, mãe e 2 crianças, recebe a mesma coisa que uma família unipessoal. Então, que é 600, o que ele agora vai ser um pouco mais, 15% a mais. Então, o que precisa, e o Arminio Fraga também está falando isso, vamos reestudar os gastos sociais para que eles sejam mais eficientes e, eventualmente, mais baratos, mais, custem menos. Né? Isso é interessante. Não é possível fazer em período eleitoral, mas é preciso rever os gastos sociais para que eles fiquem principalmente mais eficientes. Quanto mais eles forem para quem realmente precisa, mais eficiente é, Cássia.
5: E, Miriam, dá para dizer que haverá algum tipo de rearranjo dentro da equipe econômica do governo para garantir que isso não signifique simplesmente um aumento dos gastos?
4: Olha, o que eles estão falando que eles vão fazer é que esse ano cabe dentro tem uma margem para fazer esse aumento. Esse ano o custo mais é 6 bilhões. Para o ano que vem, então, seria 22 bilhões. E, nesse momento, eles estão dizendo que estão fazendo um remanejamento nas despesas já previstas no orçamento. Mas, claro, não pode deixar de falar que é uma decisão eleitoreira. Mas também não pode deixar de falar que recupera a inflação. E não é apenas uma atualização do valor pela inflação transcorrida desde o começo do governo Lula até agosto. E ao contrário do que foi feito no governo anterior. Essa diferença tem que constar, da mesma forma que tem que constar a afirmação de que, de fato, é uma decisão eleitoreira tomada há 17 dias da eleição.
7: Muito obrigado, Miriam. Um bom dia para você.
4: Bom dia para todos nós. Até mais tarde, Cássia.
7: E eu até aproveito para lembrar, a Miriam chamou a atenção sobre essa discussão de uma reestruturação do Bolsa Família, foi exatamente o nosso tema de ontem nos 50 debates para o Brasil, que fica à sua disposição lá na nossa plataforma de aplicativo, de podcast e também no canal da CBN no YouTube. 7h46.
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2: 7h48.
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2: Ocupação de duas faixas lá na Jacupê, segundo no sentido Mauá, por causa de um acidente, carro e moto. Na altura da rua Botuporã, segundo

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10: Raposo Tavares tem congestionamento lá na região central de Cotia, a partir inclusive do quilômetro 35 até o 30 por causa de uma ocorrência, e também após o Rodoanel, aquele Andipar até a altura do Butantã, na zona oeste de São Paulo.
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10: Lentidão pela Radial Leste, no sentido da região central, desde a estação Arthur Alvim, da linha vermelha do metrô, até após o viaduto Antônio Abdo. E adiante, na altura do viaduto Bresser, até a ligação Leste-Oeste, um movimento intenso aí pela Radial.
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1: 7 horas e 55 minutos agora. Guilherme Gimenez tem informações sobre violência do trânsito em São Paulo. Guilherme.
2: Um motorista bêbado foi preso em flagrante após atropelar e matar um idoso na Zona Norte de São Paulo na manhã desta quinta-feira. Segundo a Polícia Militar, o homem de 48 anos dirigia pela Avenida Deputado Emílio Carlos quando atingiu a vítima, que atravessava a via. O teste do etilômetro apontou 0,63 miligrama de álcool por litro de ar expelido. O limite permitido por lei é de 0,04. O idoso chegou a ser encaminhado ao hospital, mas não resistiu aos ferimentos. Ele completava 68 anos exatamente no dia do atropelamento. O caso foi registrado como homicídio na condução de veículo e embriaguez ao volante. Milton.
1: Muito obrigado, Guilherme Gimenez, 7:56.
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0: Muito bom dia para você, Marcelo D'Agosto.
1: Bom dia, Milton. Bom dia, Cássia. Bom dia, ouvintes.
2: Bom dia, Marcelo.
0: Felipe de São Paulo escreve pra gente que a filha dele nasceu agora, em agosto, e quer montar uma reserva financeira para ela. A gerente do meu banco recomendou um plano de previdência, pois quando ela completar 14 anos, consigo mudar a titularidade. Mas essa é a melhor estratégia? Quais outras opções eu possuo? Pergunta aqui o Felipe, que a gente já manda um grande abração aí pela Bebê Nova.
1: Bom, Felipe, a previdência é um dos de alguns produtos financeiros que existem para você atingir o seu objetivo. Então, são duas discussões. Uma é entender cada produto específico. E outra é o que você tem que fazer ao longo do tempo para chegar no seu objetivo. A principal vantagem da previdência é que você adia o pagamento do imposto de renda para quando resgatar a aplicação. Só para explicar isso, né? Quando você investe num fundo de previdência, você tem à disposição a possibilidade de aplicar em alguns fundos de investimento com estratégias diferentes, que vão desde as aplicações com 100% em renda fixa atrelada ao CDI, dessas que a gente tem normalmente nos bancos, até fundos de renda variável que aplicam em bolsa no Brasil ou no exterior. Ou seja, aplicações mais sofisticadas. E você pode ir mudando essas aplicações nesses fundos sem resgatar, fazendo o que se chama de portabilidade dos investimentos. Daí, por isso, você adia o pagamento do imposto, que pode chegar no mínimo de 10% se você esperar 10 anos contado de cada investimento que você fizer para sacar. Em compensação, o custo desses fundos de previdência tende a ser maior do que outras aplicações, como o Tesouro Direto, por exemplo. Já para atingir o seu objetivo, você precisa se programar para investir periodicamente uma certa quantia e acompanhar o desempenho do investimento a cada 6 meses, pelo menos, para fazer eventuais correções. Então, em resumo, o plano de previdência é um bom produto se você entender bem como eles funcionam. E se você quiser uma alternativa mais simples, pode investir em títulos do Tesouro Direto, por exemplo. Mas o importante é você ter uma estratégia para chegar no seu objetivo.
0: Muito obrigado, um bom dia para você, bom fim de semana.
1: Bom fim de semana, um abraço e até segunda.
2: Até segunda.
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0: Sexta-feira, 18 de setembro de 2026. O presidente Lula do PT e Flávio Bolsonaro do PL aparecem empatados tecnicamente em um eventual segundo turno, de acordo com a nova pesquisa Datafolha. Com margem de erro de 2 pontos percentuais, Lula aparece com 46% das intenções de voto contra 44% de Flávio Bolsonaro. O Datafolha ouviu mais de 2 mil pessoas entre os dias 15 e 16 de setembro. O nível de confiança é de 95%. O número de registro no TSE é BR-04029-2026. Quase 90% dos brasileiros apoiam o uso da inteligência artificial no combate à violência. O tema é considerado o maior problema do Brasil, segundo Pesquisa Nacional de Segurança e Tecnologia, realizada pela Quest e divulgada hoje. Para 28% dos entrevistados, a tecnologia é aliada principalmente no enfrentamento ao feminicídio e à violência contra a mulher. Apesar da simpatia à utilização da ferramenta, 79% não se lembram de alguma política pública contemplada com o IA. A pesquisa foi realizada presencialmente entre os dias 12 e 15 de setembro, com mais de 2 mil pessoas de 16 anos ou mais. A margem de erro é de 2 pontos percentuais para um nível de confiança de 95%. No horário de Brasília, 8 e 4.
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1: Por enquanto, nós temos 14 graus de temperatura, céu completamente encoberto na região do Butantã.
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2: 8:05.
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1: Muito bom dia a você que escolheu ficar mais bem informado ouvindo o Jornal da CBN na manhã desta sexta-feira, dia 18 de setembro de 2026.
0: Plantão Lauro Jardim.

0: Muito bom dia para você, Lauro Jardim.
1: Bom dia, Milton. Bom dia, Cássia. Bom dia, ouvintes.
2: Bom dia, Lauro.
0: Lauro, que argumento tem o advogado de defesa de Daniel Vorcaro para pedir a revogação da prisão preventiva dele agora?
1: Pois é, Milton. Hoje, o advogado do Vorcaro, Sérgio Leonardo, vai dar entrada no Supremo com um pedido de revogação da prisão preventiva do ex-banqueiro. Vai ser um pedido encaminhado ao ministro Edson Fachin. Vai ser o segundo pedido, aliás, para libertar o Vorcaro, desde que ele foi preso no dia 4 de março. O primeiro pedido ocorreu em junho, foi negado pelo André Mendonça, que era, até a semana passada, o relator do caso Master no Supremo. Como agora a relatoria foi assumida pelo Fachin, é ele quem vai decidir se solta ou, eventualmente, se muda o regime prisional do Vorcaro para uma prisão domiciliar. Bom, Milton, função de advogado de defesa é essa mesma, a de tentar soltar o cliente dele. E os argumentos vão ser os mesmos da outra vez, do pedido de junho, que o Vorcaro não oferece perigo à sociedade, que então ele poderia ou ser solto ou ir para uma prisão domiciliar. Agora, Milton, a chance do Fachin soltar o Vorcaro ou mesmo mudar o regime prisional dele é zero. Ninguém pode imaginar o Fachin, no meio dessa confusão toda que envolve o Supremo e que tem o Vorcaro como o personagem principal, botando o Vorcaro em liberdade. Não há menor chance. Eu apurei que, se o Fachin não revogar mesmo a prisão preventiva, a defesa do Vorcaro vai recorrer para que o pedido seja julgado pelo plenário do Supremo. Da mesma forma, Milton e Cássia, não dá para imaginar que, se essa história acabar mesmo no plenário, os ministros queiram assar uma pizza deste tamanho, mesmo com aquelas divergências gigantescas entre eles que a gente tem visto. Enfim, como eu disse, a defesa está no papel dela, mas o fato é que esse pedido de revogação de prisão acontece também, está num momento muito ruim para o Vorcaro. Pelo seguinte, resultou num desastre uma articulação que o outro advogado Vorcaro, Daniel Bialski, tentou 10 dias atrás. Ele articulou para que o Vorcaro desse um depoimento lá na Papudim, onde ele está preso, a um juiz auxiliar do gabinete do ministro André Mendonça. Nesse depoimento, o Vorcaro disse que estava sofrendo graves intimidações, ameaças, torturas psicológicas por parte de agentes da Polícia Federal. O Vorcaro acusou também o diretor da Polícia Federal, o André Rodrigues, de ser o responsável por travar um acordo de delação premiada que ele estava tentando fechar. O Vorcaro disse que os delegados da Polícia Federal se recusavam a ouvir o que ele tinha a dizer porque sabiam que teriam revelações comprometedoras em relação ao chefe da PF. E sugeriu também, nesse depoimento, que ele teria a intenção de delatar integrantes do governo Lula. Bom, só que esse depoimento, Milton, foi considerado uma tentativa de agradar o ministro André Mendonça, que naquele momento vinha travando uma guerra contra o chefe da Polícia Federal. Então, o depoimento não ficou de pé. O resultado final para o Vorcaro é que a credibilidade dele, que já era baixíssima, desceu a patamares inéditos. Então, para terminar, o resumo disso tudo é que tudo indica que o Vorcaro vai ficar preso preventivamente ainda por muito tempo e sem conseguir qualquer chance de fechar uma delação premiada. Bom, se bem que ele nem precisa falar tanto em depoimento sobre uma delação, né, Milton? Porque a gente tem visto, ele continuou falando e falando muito pelas mensagens de WhatsApp que tem vazado aos borbotões há meses, todas essas mensagens tiradas do celular dele.
2: Agora, Lauro, com toda essa baixa na credibilidade do Daniel Vorcaro cada vez mais, possibilidade de se pensar novamente na abertura ali de algum tipo de negociação para delação premiada, isso aparentemente é algo superado, né?
1: Cássia, exatamente. Eu diria que é zero a chance, porque hoje esse inquérito está na mão do Fachin, a gente não sabe nem por quanto tempo vai ficar, se ele vai distribuir para algum outro ministro, mas a chance é zero. Ele tentou duas vezes, nenhuma delas ficou de pé, a Polícia Federal, e não só a Polícia Federal, também a PGR, constatou que tudo que ele estava falando ali, a polícia e a PGR já tinham mais informações vindas do celular dele, que ele também estava mentindo, omitindo informações. Ele tentou essa terceira jogada que eu falei aqui há pouco, de fazer esse outro depoimento em que ele acusava ali a PF, falava que podia entregar integrantes do governo Lula, também não ficou de pé, ou seja, ele não tem credibilidade para fazer delação nenhuma. Então, o que vai acontecer é ele ficar preso preventivamente mais algum tempo, esse inquérito e as investigações vão andar até o momento em que ele vai ser julgado. E aí, vamos ver por quanto tempo ele vai ficar na prisão ou tal, porque também não se imagina que ele possa ser, não seja condenado numa situação dessa, de todo esse rombo de, é importante dizer aqui, um rombo de 60 bilhões de reais que ele deu no sistema financeiro.
0: Muito obrigado, Lauro. Bom dia para você.
1: Bom fim de semana para você, Milton, para você também, Cássia, para os ouvintes, e até segunda.
2: Até segunda, Lauro.
0: 8:12 agora.
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2: 8:15.
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12: Marginal do Tietê tem lentidão no sentido da Castelo Branco, praticamente da chegada pela Ayrton Senna na Expressa, local até que segue bem até após o acesso à Dutra. E com mais lentidão na aproximação da Ponte das Bandeiras, pela Expressa e Central, local com menos dificuldades.
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12: Congestionamento ainda pela Regis Bittencourt entre Itapecerica da Serra e Embu das Artes. São mais de 10 quilômetros de lentidão ali na altura do Rodoanel. Está puxado o caminho também no sentido de Curitiba, do 279 até o 283 na Regis, lá na região de Embu das Artes.
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28: Dutra e Ayrton Senna com pontos de parada, principalmente pela Dutra, na aproximação da Marginal do Tietê, na chegada a São Paulo, e a Ayrton Senna tem um trecho de lentidão no sentido da capital, na região de Guarulhos, do quilômetro 22 até o quilômetro 20. Depois dá para seguir.
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41: Oi, Milton, bom dia ao ouvinte do Jornal da CBN, fim de semana de rodada do Campeonato Brasileiro na ressaca das eliminações aí dos paulistas nos torneios internacionais, e aí nós temos dois casos bem diferentes, né, o Santos e o São Paulo que jogam no sábado, o Santos joga às 6:30 contra o Remo fora de casa e o São Paulo joga às 9 da noite em casa contra o Internacional, eles estão mesmo nesse clima aí de melancolia, de, né, fim de festa, de ressaca moral mesmo pelas eliminações na Sul-Americana, porque tem uma situação um pouco mais confortável no Campeonato Brasileiro, não estão livres do rebaixamento ainda, né, se começar a perder um jogo atrás do outro, vão lutar para não cair, do mesmo jeito se começar a ganhar um jogo atrás do outro, podem pensar em Libertadores, mas a tendência é que fiquem aí até o final do campeonato numa zona mais intermediária da tabela e vão ter que achar aí muita vontade de jogar, né, depois de aspirarem coisas grandes na temporada, e agora vão ter que lidar com esses jogos de uma importância menor. O caso do Corinthians é muito diferente, porque o Corinthians não tem espaço para melancolia, não, porque o Corinthians está ameaçadíssimo de rebaixamento, é o 14º colocado. Se você disser que o Corinthians não está ameaçado, é porque quase ninguém tá, né? Porque só tem dois times abaixo do Corinthians antes da zona de rebaixamento. Então o Corinthians não pode se dar o direito de ficar ali chorando a eliminação pro Estudiantes. Tem que sacudir a poeira rápido e tem que pontuar urgentemente no Campeonato Brasileiro. Joga domingo às 4 horas contra o Fluminense na Neoquímica Arena. E além disso, ainda tem mais um capítulo aí da briga do Palmeiras pelo título de campeão brasileiro. Palmeiras também jogando nesse fim de semana para tentar, enfim, voltar à liderança nessa briga aí com o Flamengo, nesse jogo de gato e rato aí com o Flamengo no Campeonato Brasileiro. Palmeiras joga no domingo de manhã, 11 horas da manhã, contra o Grêmio do professor Renato Gaúcho, estreando em Porto Alegre na Arena Gremista.
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10: 8:27.
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10: 8:30.
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0: Sexta-feira, 18 de setembro de 2026. O ex-presidente da Câmara Municipal de São Paulo, Milton Leite, e outros cinco alvos da operação que investiga infiltração do PCC no transporte coletivo de São Paulo ainda não foram localizados pela Polícia Civil. A ação teve início há mais de 24 horas. Leite é alvo de prisão temporária por 30 dias e afirmou que está em viagem, negou que esteja foragido e disse que pretende se apresentar às autoridades ainda hoje. A operação suspeita do controle direto ou indireto do PCC em mais de metade das empresas de ônibus da capital paulista. Ao todo, 10 suspeitos já foram presos. A deputada Luciene Cavalcante, do PSOL, acionou o TSE e a Procuradoria-Geral da República para investigar o candidato à presidência Flávio Bolsonaro, do PL, pelo uso de um apartamento que pertenceu a Fabiano Zettel, cunhado do ex-banqueiro Daniel Vorcaro. Segundo a revista Piauí, o candidato do PL ficou alguns dias no imóvel durante a campanha em São Paulo. A parlamentar quer saber se houve benefício econômico não declarado à campanha. Luciene ainda solicitou uma apuração sobre a compra e venda do imóvel junto da ordem dos recursos. O surfista Iago Dora avançou às quartas de final da etapa de Trestles nos Estados Unidos e assumiu a liderança do Campeonato Mundial de Surf. O atual campeão do mundo venceu o francês Caoli Vast, ouro olímpico em Paris, nas oitavas de final. A primeira posição do ranking foi garantida com a eliminação de Ítalo Ferreira. Outros dois brasileiros também avançaram, Matheus Herdi e Miguel Pupo, que vão se enfrentar nas quartas. Felipe Toledo, Gabriel Medina, Samuel Pupo e João Chianca foram eliminados mais cedo na competição. No horário de Brasília, 8h32.
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0: Tem congestionamento pela Avenida dos Bandeirantes no sentido da Marginal do Pinheiros, depois do viaduto Jabaquara até a aproximação da Marginal, com lentidão também lá na altura do viaduto Santo Amaro. E como alternativa utilize Roberto Marinho.
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4: 8h33.
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0: Hoje, na série 50 Debates para o Brasil, nós vamos discutir o fim das verbas indenizatórias. Aquele dinheiro que fica fora do teto do serviço público. São pagamentos extras, muitas vezes conhecidos como penduricalhos, que permitem a alguns agentes públicos receber, no mesmo mês, valores superiores ao teto constitucional, que tem ali como teto o salário de um ministro do Supremo Tribunal Federal, um pouco mais de R$ 46 mil. Para discutir o tema, nós convidamos Rafael Viegas, diretor ou doutor em administração pública e governo, pesquisador e professor da Fundação Getúlio Vargas, integrante do movimento Pessoas à Frente. E Francelino Valença, auditor fiscal, presidente da Federação Nacional do Fisco Estadual e Distrital, a FENAFISCO, e doutor e mestre em Direito. Rafael Viegas, muito obrigado pela gentileza de ter aceitado nosso convite. Bom dia.
1: Bom dia, o prazer é muito grande, uma satisfação falar com vocês e com seus ouvintes.
0: Francelino Valença, obrigado pela gentileza de ter aceitado o convite e participar desse debate também. Bom dia.
2: Bom dia, Milton. Bom dia, Cássio, Rafael e demais ouvintes da CBN. É uma honra estar aqui com vocês debatendo um assunto tão polêmico, delicado e importante.
0: E eu começo perguntando, aliás, lembrando, antes de mais nada, lembrando a vocês que, conforme a gente combinou, são duas perguntas para cada um de vocês. Cássia Godoy e eu fazemos as perguntas e eu peço que as respostas tenham até 2 minutos para que a gente consiga equilibrar o tempo aqui, dentro do tempo que temos disponível. E aí eu começo com o professor Rafael. Professor, como acabar com isso que nós chamamos aí de penduricalho, sem incluir no corte indenizações legítimas como diárias, despesas de transporte, custos de mudanças, muitas vezes pagos pelo próprio servidor?
1: Bom, vamos lá. Acho que a primeira coisa que a gente precisa deixar claro é que uma minoria no serviço público recebe supersalários, né? Quando a gente está falando de uma minoria, a gente está falando aqui de aproximadamente 1% e elas se concentram muito em carreiras jurídicas, né, como são as carreiras da magistratura, Ministério Público, né, e alguns setores aí da advocacia pública e da defensoria pública. Só para você ter uma ideia, a metade dos servidores, né, dos servidores públicos no Brasil, eles não recebem mais do que R$ 3.000, R$ 3.500. Então, quando a gente está discutindo super salários, quando a gente está discutindo privilégios, no serviço público, a gente está falando de um segmento muito restrito, tá? De uma elite do funcionalismo. E o que, que a gente precisa fazer? A gente precisa tratar verbas indenizatórias como verbas indenizatórias. Elas não podem ser, né, tratadas constantemente como uma parte que agrega remuneração, né? Verbas indenizatórias que são legítimas devem permanecer como indenizatórias, mas o que acontece, o que a gente tem visto no país hoje é um abandono de uma luta legítima por melhores condições de remuneração, por uma coisa mais imediatista, que é a transformação de muitas coisas que não são verbas indenizatórias em indenizações, que agregam os salários, e isso faz com que o teto seja rompido.
0: Francelino Valença, me ajuda aqui no seguinte: se algumas dessas verbas indenizatórias fazem com que servidores recebam muito acima do teto constitucional, em que ponto, assim, termina o ressarcimento legítimo e começa o abuso, uma remuneração disfarçada?
2: Bom, a gente tem um problema do teto, e é aí que surge, né? Por que surge esse problema de verbas indenizatórias? A FENAFISCO, nós fizemos um levantamento sobre o teto constitucional, e ele, em 2005, ele estava em torno de R$ 24.500. Se nós pegarmos esse valor e aplicarmos o IPCA, que é o índice da inflação, ela deveria subir algo em torno de 191%, 191,2%. Mas, na prática, houve um reajuste de algo em torno de 89%. Então, o valor do teto constitucional de 2005, hoje, é praticamente a metade, um pouco menos do que deveria ser com esse reajuste natural da inflação. Isso fez com que fosse criado, né, outros mecanismos para compensar essa perda, porque impacta também estados e municípios o aumento do teto constitucional. Ao invés de nós fazermos algo que a Constituição exige, inclusive o reajuste de salários e de vencimentos, houve uma opção por impedir esse reajuste, conter esse reajuste, e aí sim veio a possibilidade de criar verbas indenizatórias para compensar. Se nós formos um valor nominal, praticamente os valores que hoje terminam sendo pagos com algumas verbas indenizatórias, estou falando de algumas, não estou falando de outros tipos que nós vimos que realmente ultrapassam o limite do que seria razoável. Ela termina indo para um caminho que seria, deveria ser o teto constitucional. Mas a gente também precisa avaliar uma coisa. Outras categorias de servidores públicos que não têm salários mais destacados também recebem verbas indenizatórias. Um exemplo delas, que terminou sendo recorrente e não para compensar gastos de despesa do servidor público, como aconteceu com o famoso programa de saúde de família. Era pago um valor, que foi como verba indenizatória, para os profissionais da área médica receber. Também a segurança pública fez opções para isso, para reduzir índice de criminalidade. Então, muitas integrantes da segurança pública também recebem verbas indenizatórias, não sendo um privilégio de alguns segmentos de serviço público. Houve realmente uma mudança de paradigma.
3: Agora, essas pessoas recebem verbas indenizatórias, mas não têm remuneração que chega ao teto constitucional, só para pegar esse último ponto. Certo?
2: Isso, não, correto. Não
3: Certo.
2: chega ao teto constitucional, Cássio.
3: Agora eu queria encaminhar uma outra pergunta aqui, começando pelo Rafael Viegas, que é a seguinte: Rafael, a existência de um teto constitucional por si só já não deveria ser suficiente para acabar com verbas indenizatórias?
1: Bom, a gente precisa reforçar, né, e fazer cumprir o teto constitucional no Brasil. A gente sempre observa a tentativa constante de driblar, né, as normas e as regras nesse país, e com isso não é diferente, tá? O argumento de que muitas carreiras também recebem verbas indenizatórias, ele não pode afastar que, em muitos casos, e aqui a gente está falando das carreiras de elite, principalmente, que são as que principalmente rompem o teto constitucional. Esse argumento não pode servir para agregar um movimento que vai deslegitimar o teto. Eu quero dizer o que com isso? Se todas as carreiras ficarem brigando, cada uma delas, por mais verbas indenizatórias, ao invés de brigarem e lutarem, sim, por melhores condições, né, remuneratórias, a gente vai estar fazendo aqui uma redistribuição de privilégios e não contendo esses privilégios. A gente precisa fazer o seguinte: a gente precisa acabar com esses privilégios e não reproduzir esses privilégios por todo o serviço público. O Movimento Pessoas à Frente tem estudos relevantes sobre o assunto. As pessoas que tiverem interesse podem acessar a página do movimento, buscar as notas técnicas que foram produzidas, onde há essa comparação, quais as carreiras que recebem acima do teto, o que é verba indenizatória, o que deve ou não estar na remuneração dos servidores públicos. Isso faz com que o debate fique mais qualificado, porque uma coisa que tem acontecido no Brasil é todo mundo quer espelhar magistratura e Ministério Público para também ter os seus privilégios. E é isso que a gente não pode aceitar.
3: Como garantir, Francelino Valença, que a gente não tenha, como estava dizendo aqui o Rafael Viegas, uma redistribuição de privilégios que podem ser indevidos, no lugar de combater privilégios de determinado grupo de servidores, que, como já dissemos aqui, representam uma fatia muito pequena dos servidores públicos?
2: Bom, Cássio, a gente deve começar, inclusive, com um parâmetro, com um princípio constitucional, observando todos eles. O nosso país tem leis que pegam e leis que não pegam. Tem que mudar essa nossa cultura. A gente tem que sair da retórica que acontece com o nosso país. A gente é um país em que, vou usar um termo até forte, a hipocrisia campeia, e eu vou trazer dados. Por exemplo, o teto constitucional 2005, se atualizarmos hoje, deveria ser em torno de 71.344. Pelo IPCA, 71.344. Isso faria com que as pessoas pagassem, inclusive, tributos sobre esse valor, esses valores. Ao optar por verbas indenizatórias, termina-se não se recolhendo os impostos devidos, e isso tem impacto também nas finanças públicas. Para ter uma ideia, em um paralelo sobre isso, o salário mínimo do mesmo período era R$ 350. Se nós pegarmos o reajuste apenas pelo IPCA, né, ele seria algo em torno de 1.019. Teria subido significativamente, mas por sorte a gente também tem outros mecanismos que fazem com que o salário mínimo aumente. Hoje ele está em torno de 1.621, que é a questão do PIB. E que há muitas discussões sobre isso. Há uma retórica dizendo que o salário mínimo, se subisse além do PIB, ia causar uma crise fiscal no país. E nós sabemos que os países que desenvolvidos e países que têm crise, como acontece até com o nosso país, há uma utilização de mecanismos keynesianos, como aconteceu com a depressão de 29. O Estado necessita investir, aportar recursos. Muitos países europeus saem de crise com investimento público maciço nas economias pelo governo, pelo próprio governo central. Então, a gente precisa avançar em mecanismos que permitam e confrontar a Constituição a utilização transparente, ética e legal do teto. Então, o que foi feito ao não corrigir o teto, por argumentos exclusivos de Estado mínimo, foi utilizar mecanismo que possibilita, inclusive, a redução de recursos públicos necessários para todas as áreas da sociedade, como saúde, educação, infraestrutura, saneamento básico, e nós pecamos por isso.
0: Francelino Valença, Rafael Viegas, muito obrigado pela gentileza de vocês trazerem os seus argumentos aqui para essa nossa conversa. Lembrando sempre aos nossos ouvintes que esse é um tema a ser aprofundado. Então você pode e deve até ir pesquisar nas mais diversas fontes, até para desenvolver o seu próprio pensamento em torno deste assunto. Muito obrigado a vocês. Lembrando que este material fica à sua disposição lá no canal da CBN, no YouTube também.

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2: 8h47.
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9: Tem lentidão agora em vias importantes da cidade, inclusive pela Avenida Interlagos, na altura ali da Washington Luiz, no sentido da região central. Na Interlagos, na passagem pelo autódromo, também com lentidão. E lá na altura da Engenheiro Dagoberto Salles, ainda tem ocupação da faixa da direita por causa de um acidente na pista, sentido centro.
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1: Nós temos agora 8 horas e 51 minutos. Ministério Público denunciou um grupo que cobrava propina de empresários em troca de facilidades na Secretaria da Fazenda do Estado de São Paulo. E Alexia Marília tem as informações ao vivo para nós. Bom dia para você, Alexia.
2: Bom dia, Milton Cássia. E você que acompanha o Jornal da CBN. É isso mesmo, o Ministério Público de São Paulo denunciou 4 pessoas por suspeita de participação em um esquema de propina na Secretaria da Fazenda. Entre os denunciados está André Weiss, ex-número 3 da Fazenda Estadual, preso no dia 3 de setembro durante a Operação Caldarium. A investigação apura propina para favorecer empresas na liberação de créditos de ICMS. Segundo o Ministério Público, cerca de 13 milhões e 600 mil reais teriam sido repassados ao grupo entre 2021 e 2025. Desse total, 4 milhões e 500 mil reais teriam chegado a ex em dinheiro vivo, entregue em mochilas durante encontros ali em estabelecimentos de Pinheiros. Também foram denunciados 2 auditores fiscais e 1 advogado. O MP pediu que mantivesse, então, as 3 prisões e a prisão preventiva de Cunho Shimada. A denúncia agora será analisada pela Justiça. Volto com vocês.
1: Esta foi a Alexia Marília com as informações para você agora, que são 8h52.
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18: Temos agora 16 graus de temperatura em São Paulo. Céu encoberto, pelo menos por enquanto, chuva dando uma trégua na cidade.
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0: 8h57.
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0: para você, meu amigo Paulo Vinícius Coelho. Tudo bem?
1: Bom dia. Bom dia, Milton Jung. Bom dia, Cássio Godoy. Com o hino do Flamengo no fundo.
2: Bom dia,
1: professor. Já falei pra você,
0: porque
1: né, Cássio?
0: O Flamengo passou. Teve mais dificuldade até do que se imaginava inicialmente, mas passou.
1: É, eu gosto dessa vinhetinha, Dido, que é a vinheta do, da hora da substituição, da, do anúncio de público. É o hino do Flamengo. Tem o do Fluminense, o Fluminense.
0: Mas você não precisa
1: joga.
0: Cantar todos, tá? Senão você não vai dar tempo pro seu comentário.
1: É justo, tem razão. Foi difícil pro Flamengo ontem. Eu acho que tem alguns aspectos importantes para entender a dificuldade do Flamengo. Primeiro é aquela coisa que a gente esqueceu que existe no futebol, mas que existe desde sempre, chamada adversário. O adversário jogou bem. O Independiente del Valle jogou uma boa partida. E foi essa a primeira grande dificuldade pro Flamengo. Marcou muito forte, pressionou a saída de bola, teve velocidade. Perello, o argentino, que fez o passe pro gol. O cruzamento que o Rossi rebateu e saiu o gol do JKF Reasco. Jogou muito bem, defensiva e ofensivamente. E depois teve o Aldair, que ajudou. O goleiro do Independiente del Valle, chamado Aldair Quintana, em homenagem ao Aldair, zagueiro campeão do mundo pelo Brasil em 94 e criado no Flamengo, criado na Gávea. Craque o Flamengo faz em casa. O De Arrascaeta empatou o jogo no lançamento do Rossi, o Aldair Quintana falhou feio e o Arrascaeta foi o herói da classificação 1-1. O Flamengo está na semifinal contra Estudiantes e Palmeiras e Fluminense fazem a outra semifinal na semana do dia 13 e 20 de outubro. As datas vão ser definidas. Semifinal da Copa Sul-Americana, Montevideo City Torque vai pegar o Atlético, Vasco e Boca Juniors. Só é importante destacar, todo mundo saiu reclamando muito do gramado no Maracanã. E naquela briga ideológica de grama sintética versus grama natural, a natural é sempre a preferível, ninguém tem dúvida disso, mas a gente precisa investir em gramado bom, né? Não pode o melhor time do Brasil jogar no gramado no Maracanã esburacado. Não tem condição, os jogadores estão falando isso, assim como 2 anos atrás o Dudu se machucou no gramado sintético do Palmeiras. O gramado do Palmeiras hoje está bom, o Atlético Paranaense está bom, são sintéticos e são permitidos. Mas o campo, acima de tudo, o campo precisa ser bom. Esse é o ponto central.
2: E o fim de semana, PVC?
1: Olha, que coisa incrível, cara. 28ª rodada do Campeonato Brasileiro tem 3 estreias de técnico. O Tite estreia no Botafogo contra o Mirassol, 18 horas de sábado, em Mirassol. Thiago Carpini estreia pelo Remo contra o Santos, 18h30, em Belém, no sábado. E no domingo, 11 da manhã, Renato estreia como técnico do Grêmio, Grêmio Palmeiras em Porto Alegre. A rodada começa com o Atlético Chapecoense, 16 horas de sábado. Além dos jogos de sábado que eu citei, tem Vasco e Curitiba, 20h30 de sábado. São Paulo Internacional, às 21 horas de sábado, os dois em crise. Bom, domingo, 11 da manhã, Grêmio Palmeiras, 16 horas, Corinthians e Fluminense. O Marcelo Paes diz que o Diniz não corre risco, mas risco ele corre, não vai ser demitido pela eliminação da Libertadores, mas corre risco, porque o Corinthians não tá bem. Vitória e Cruzeiro, 16 horas também. 18h30, Flamengo e Bragantino no Maracanã. 19h30, sem o artilheiro do campeonato, Kevin Viveiros. O Atlético Paranaense enfrenta o Bahia e fecha a rodada 28 do Brasileirão.
0: Tá, e se você gosta daquela outra musiquinha que você falou, eu gosto é dessa daí, ó.
1: Eu gosto.
0: Sai mais um técnico e volta Renato Gaúcho.
1: Isso, antigamente era diferente, era Suderge informa, ou então no Pacaembu era a Secretaria Municipal de Esportes e Brahma informam. Eu fiz até versão sem querer.
0: Abraço,
1: mas era assim que falava. Até segunda, bom fim de
2: semana.
1: Até
2: segunda.
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0: sexta-feira, 18 de setembro de 2026. Mensagens obtidas pela Polícia Federal revelam que o ex-banqueiro Daniel Vorcaro se reuniu com o ministro Gilmar Mendes no gabinete do magistrado no STF em abril de 2024 para pleitear votos favoráveis à usina sucroalcooleiras contra a União. A disputa envolvia precatórios bilionários que compunham a carteira do Banco Master e poderiam perder valor econômico com uma derrota jurídica. A reunião de cerca de 15 minutos foi intermediada pelo ex-senador Chiquinho Feitosa, que na época era cunhado do ministro. Ele mantinha contrato de R$500 mil mensais com o ecossistema do Banco Master. O Ministério Público de São Paulo denunciou o ex-número 3 da Secretaria da Fazenda, André Weiss, por suspeita de participação em um esquema de propina para liberar créditos de ICMS. Outros três fiscais também foram denunciados. Segundo o MP, o grupo cobrava entre 1% e 10% dos valores envolvidos para acelerar pedidos de ressarcimento tributário. A investigação aponta que o advogado João André Butini de Moraes teria repassado R$13.600.000 ao ex-delegado tributário Paulo Sérgio Siqueira Prado, que admitiu ter entregue cerca de R$4.500.000 em dinheiro vivo ao ex. A Agência Britânica de Operações Marítimas afirmou que um navio petroleiro foi atingido hoje por um projétil desconhecido no Estreito de Hormuz. O ataque provocou um incêndio a bordo, que já foi controlado, e toda a tripulação está em segurança. Mais cedo, a Guarda Revolucionária do Irã afirmou ter atingido um navio de bandeira do Togo que, segundo o Teerã, fazia uma passagem ilegal pelo estreito. No horário de Brasília, 9:04.
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1: 9:06.
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8: Bom dia a você que escolheu ficar mais bem informado ouvindo o Jornal da CBN. Na manhã desta sexta-feira, dia 18 de setembro de 2026. Você está desde cedo com a gente aqui, ouviu hoje o comentário do Lauro Jardim. Soube que o advogado Daniel Vorcaro vai pedir hoje a revogação da prisão dele. Trouxe os argumentos, esse material está todo à sua disposição. Mas não é só ele que quer deixar a cadeia não, tem mais gente da turma que quer dar no pé, nem que seja em prisão domiciliar. João Rosa tem informações para nós em Brasília. João, bom dia.
9: Oi, Milton. Bom dia para você. Bom dia, Cássia, a todos os nossos ouvintes. Isso mesmo, né, Milton? Em meio à crise no Supremo Tribunal Federal envolvendo os processos do Banco Master, as defesas de pessoas presas preventivamente nas investigações começaram a pedir a revogação das prisões. Os pedidos seguem uma linha parecida. Os advogados alegam que os clientes estão presos e que, por isso, há urgência na análise das medidas. As defesas também questionam quem tem competência para decidir sobre esses pedidos. A dúvida surgiu depois da reorganização dos processos que foi determinada pelo presidente do STF, ministro Edson Fachin, em meio à crise envolvendo as investigações. Ao assumir a relatoria dos processos que discutem a abertura de investigações contra o ministro Alexandre de Moraes e também contra o ministro André Mendonça, Fachin determinou que processos relacionados ao Banco Master fossem enviados à presidência da corte. A tramitação desses processos ficou suspensa enquanto o Supremo discute quem deve conduzir as investigações. Com isso, as defesas passaram a usar a indefinição como argumento para pedir a revisão das prisões preventivas. O primeiro a fazer esse movimento foi feito pela defesa de Henrique Vorcaro, pai do ex-banqueiro de Daniel Vorcaro. Os advogados pediram que Fachin revogue a suspensão do processo e que foi determinada a prisão preventiva e permita a análise de pedidos, incluindo o de prisão domiciliar. A defesa afirma que a sessão do STF, realizada na terça-feira, não resolveu a dúvida sobre qual será o órgão competente e qual será o relator para analisar questões relacionadas ao caso do Banco Master. A defesa de outro investigado também apresentou um pedido semelhante. Fabiano Zetel, cunhado e ex-operador financeiro de Daniel Vorcaro, também teve defesa apresentada a Fachin com um pedido de revogação da prisão preventiva. Além desses casos, como você trouxe, o colunista do Jornal Globo, Lauro Jardim, informou hoje, né, que a defesa de Daniel Vorcaro também deve pedir a revogação da prisão preventiva. Eu também conversei com a defesa do ex-presidente do BRB, Paulo Henrique Costa. Os advogados informaram que o pedido de revisão da prisão preventiva foi apresentado em 12 de julho e até agora não houve resposta. A defesa também avalia apresentar um novo pedido a Fachin. Advogados ligados à defesa de pessoas investigadas no caso Master também me relataram, Milton, que a crise no Supremo tem gerado dúvidas entre as próprias defesas. A principal questão, segundo eles, é saber quem tem competência para analisar os pedidos relacionados às prisões. Milton.
8: É, tem um ditado italiano que diz que tra il dire e il fare c'è di mezzo il mare. Neste caso, traduzindo para o português e parafraseando, entre eles pedir e receber, e tem um mar no meio para ser atravessado. 9:10 agora.
2: Vamos continuar na capital federal. Agora para falar sobre outro assunto. Quem está conosco é a Rani Veloso. Bom dia para você, Rani.
10: Oi, Cássia. Bom dia para você, para o Milton e a todos que nos acompanham. Olha, o presidente Lula vai viajar neste domingo para a Assembleia Geral da ONU. E antes disso, na segunda-feira, de acordo com fontes do Planalto, Lula vai sim ter um encontro bilateral com o prefeito de Nova York, Zoran Mandani. Ele é adversário político do atual presidente dos Estados Unidos, Donald Trump. De acordo com fontes do Planalto, a CBN, Lula recebeu pelo menos 30 pedidos de reuniões bilaterais. Não há um encontro oficial previsto entre Lula e Trump. Ainda assim, o presidente Lula disse nessa semana que espera falar com o presidente dos Estados Unidos, ali nos corredores da ONU, para dizer que ele não se interfira, que ele não interfira, na verdade, nas eleições do Brasil. A expectativa é que o discurso do presidente brasileiro foque na defesa do multilateralismo e da soberania nacional. O tema da segurança pública também pode ser abordado em resposta às críticas recentes do governo americano de que o Brasil estaria falhando no combate às facções criminosas, né? Como a gente viu nessa semana no documento dos Estados Unidos. E o Ministério da Justiça rebateu as declarações dizendo, né, que citando a aprovação da lei antifacção e também propostas de cooperação enviadas a Washington, que continuam sem resposta da Casa Branca. Bom, então é isso, Cássia. Encontro confirmado com o prefeito de Nova York, Zoran Mandani, na próxima segunda-feira. O presidente Lula deixa o Brasil no domingo de manhã. Cássia.
2: Muito obrigada. Esta foi a Rani Veloso.
8: Nós temos agora 9 horas e 12 minutos. Voltamos a falar de São Paulo, sobre o caso do ex-presidente da Câmara Municipal que está foragido da polícia. O Lucas Taveira tem as informações.
11: Isso mesmo, viu, Milton? A Polícia Civil fez buscas nesta manhã em uma casa ligada ao Milton Leite, ex-presidente da Câmara. Essa casa que fica em Sorocaba, no interior de São Paulo. Havia suspeita de que ele estava lá, mas não foi encontrado. Durante essa ação, os policiais apreenderam R$287 mil em dinheiro e também US$89 mil. Além disso, foram encontrados outros documentos. Milton Leite, a gente lembra, fez uma promessa ontem, né? Falou que se entregaria em até 24 horas. Esse tempo já está passando, né? Já deu esse prazo. Ele é um desses 6 alvos de prisão que não foram encontrados na operação que investiga a infiltração do PCC no transporte público da capital. A operação do Ministério Público e da Polícia Civil já prendeu 10 pessoas. A investigação começou há 2 anos a partir de apurações sobre tráfico de drogas e lavagem de dinheiro. A conexão com as empresas de ônibus surgiu após a apreensão do celular de José Daniel Satility, apontado então pelo Ministério Público e também pela Polícia Civil como integrante do PCC. Ele também está entre esses 6 foragidos. Segundo a investigação, Satility negociava com empresários, advogados e políticos. Em uma conversa obtida pelo portal G1, ele fala com um advogado sobre a possibilidade de substituir uma das empresas de ônibus por outra ligada ao grupo dele. Ao mencionar a negociação, Satility afirma que seria necessário envolver Milton Leite.
12: Eu comentei com o Dr. Milton referente à substituição da Opebus pela nossa empresa lá. Querendo ou não, vai envolver o Milton Leite, né? Falei, ah, doutor, então beleza, qualquer coisa a gente dá um toque no Milton Leite também, né?
11: Outro procurado é Paulo Cirqueira Coreque Farias, conhecido como Paulo Camarão e dono da A2 Transportes e presidente do Água Santa. Entre já os 10 presos estão Danilo Morgado, candidato a deputado estadual pelo PL, e Levi dos Santos Oliveira, ex-secretário da SP Trans e ex-secretário municipal de mobilidade. A gente fala aqui a caminho da delegacia em Mogi das Cruzes, onde essa investigação começou, e daqui a pouco voltamos com mais detalhes, viu, Milton?
8: Muito obrigado, esse foi o Lucas Taveira, agora que são 9 horas e 14 minutos.
2: Quase 90% dos brasileiros apoiam o uso da inteligência artificial no combate à violência. Os dados estão em uma pesquisa divulgada pela Quest. Para 28% dos entrevistados, a tecnologia é aliada principalmente no enfrentamento ao feminicídio e à violência contra a mulher. Apesar da simpatia à utilização da ferramenta, 79% não se lembraram de alguma política pública contemplada com a IA.
13: 86% da população brasileira apoia o uso da inteligência artificial no combate à violência. O tema é considerado o maior problema do Brasil, segundo a Pesquisa Nacional de Segurança e Tecnologia, realizada pela Quest e divulgada nesta sexta-feira. O apoio da população não se limita apenas à inovação tecnológica, mas se estende ao uso diário. 93% aprovam a utilização de câmeras de monitoramento integradas à inteligência artificial e ao trabalho policial. Em casos concretos, 97% apoiam o emprego de câmeras com IA para ajudar a localizar pessoas desaparecidas. A aplicação da ferramenta para identificar veículos roubados ou utilizados em crimes e também para buscar foragidos da justiça é de 96%. Ações de monitoramento também são validadas, com 91% concordando com o reconhecimento facial em locais de grande circulação e outros 90% validando a proteção de fronteiras e repressão de facções criminosas. Diretor de Inteligência da Quest, Guilherme Russo, explica que o brasileiro entende que a utilização dessas novas tecnologias pode violar questões de privacidade. Mas, se a implementação for ajudar no combate à violência, a medida será positiva.
14: E o brasileiro mostra que está muito preocupado, que está vendo a situação da segurança pública piorar, como o brasileiro é muito aberto a usar câmeras e câmeras com inteligência artificial, porque tem uma grande expectativa de que esses programas, né, com as câmeras com inteligência artificial, possam ajudar as polícias a resolver crimes de forma geral.
13: Entre todos os casos, a tecnologia é apontada como maior aliada no combate ao feminicídio e à violência contra a mulher, sendo a primeira ou a segunda resposta de 28% dos entrevistados. Tanto a busca de desaparecidos como o combate a roubos e furtos foram mencionados por 18%. Apesar da maior parte dos entrevistados defender a IA, 79% não se lembraram de alguma política pública no campo da segurança que a utilize. Com apenas 2%, o Smart Sampa, sistema público de monitoramento da cidade de São Paulo, foi a política mais mencionada. O diretor de inteligência da Quest disse que esse tipo de programa vem ganhando mais destaque no país.
14: É importante ressaltar que o trabalho desses programas, dessa tecnologia, sempre também vai depender da ação policial, né, e que essa tecnologia seja importante para fazer o trabalho das polícias ser mais rápido, preciso, efetivo. Isso me parece sempre fundamental. Para que a gente realmente consiga combater esse problema tão grave que a gente vive hoje, que a tecnologia sirva para resolver problemas, né?
13: O levantamento mostra ainda que 79% dos brasileiros acreditam que a violência aumentou muito nos últimos 2 anos. A região que percebeu um maior crescimento no índice de crimes foi a Sudeste, com 73%, seguida por Nordeste e Sul, com 69%, Norte, com 68%, e Centro-Oeste, com 58%. A pesquisa foi realizada presencialmente entre os dias 12 e 15 de setembro, com mais de 2 mil pessoas de 16 anos ou mais. A margem de erro é de 2 pontos percentuais para um nível de confiança de 95%. 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
2: 9:18.
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4: Nove vinte e cinco.
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7: Muito bom dia, doutor Luiz Fernando Correia. Tudo bem? Opa, o senhor está sem áudio aí, doutor. Vamos lá, agora eu acho que sim, agora vai funcionar.
8: Então, bom dia, Milton, bom dia, Cássia, bom dia, ouvintes.
4: Bom dia, doutor.
7: Doutor Luiz Fernando, ainda ontem na conversa que a gente tem lá com o pessoal do Hora do Expediente, a gente trouxe essa história desses sites que o pessoal entra lá para fazer compra, mas não compra, né? Não precisa comprar. É só para passar esse momento, essa excitação da compra, etc e tal. Aí a gente pensou assim, bom, mas peraí, isso é claro, nós estávamos brincando, chamando a atenção para o hábito, etc. Mas tem um fundo científico nessa história toda aí que a gente precisa pensar, né?
8: Tem sim, Milton. A gente está falando desses sites de dopamina, na verdade, né? Porque a base de tudo isso é a busca pela coisa, né? Só que isso começou com um site de comida, né? Então, a busca, o que eu vou pedir na internet para o jantar, aí escolhe, olha, não sei o que, tipo assim, faz o pedido, só que essa comida nunca chega, né? Então a ideia é a seguinte, e não sei se vocês comentaram, tem até um site que fala sobre um break para fumar, só que ninguém fuma, né?
7: Ah, é?
4: É esse eu não conheci, hein?
8: Então, existe um site animado, com telinha, em que você... Os funcionários de uma empresa ou amigos saem do trabalho e vão fumar em algum lugar. Então ficam caindo bituca de cigarro no chão, só que ninguém está fumando em lugar nenhum, né? É muito doido isso. Enfim, isso está acontecendo na Coreia do Sul, mas já está replicando em outros lugares do mundo. Inclusive um desses sites foi feito por um engenheiro da Microsoft e ele imita compra de roupa com desconto. Né? As pessoas ficam escolhendo roupas com desconto, mas não compram roupa nenhuma, não chega roupa nenhuma em casa. Então, o que parece estar por trás de tudo isso é justamente essa pressão constante do consumismo, né? Da gente ter que consumir, mostrar, ter as coisas. E a ideia que eles dizem, aí vem sempre o perigo, né? A proposta pela criação desses sites é ajudar a resistir ao consumo real sem gastar dinheiro. E aí é que interessa a história da saúde do cérebro. Tem um pesquisador da Universidade de Yale, chamado Ravidar, que estuda comportamento do consumidor. E ele explica que esses sites existem porque boa parte do prazer em comprar não está em ter o produto. Está em você procurar e esperar a chegada desse produto, né? É uma antecipação que ativa uma sensação boa. Então, por isso mesmo, muitas vezes, a pessoa, você compra alguma coisa por impulso e quando...
7: Opa, doutor Luiz Fernando, para aí só um pouquinho, porque o seu áudio aqui sumiu enquanto nós estávamos conversando, por alguma razão aí tivemos um problema, já voltou. Então volta lá, vai lá,
8: A gente tenta bloquear as ligações, mas...
7: Sempre tem alguém que...
8: Vocês não conseguem.
4: O senhor estava falando então, no momento que a gente teve a perda, que era a questão do impulso.
8: Exatamente, muita gente já acontece, pode ter sentido isso. Você comprou alguma coisa por impulso, muitas vezes na internet, né? E quando a coisa chegou em casa, você nem ligou para aquilo, né? Então não tinha uma... Você não estava... Então boa parte do prazer de comprar, segundo ele, está em esperar pelo produto, em procurar. Então, na prática, isso aí vem um alerta também de um economista chinês que estuda exatamente essa utilidade da antecipação, que esse truque de usar a antecipação desses sites de mentirinha, compras de mentirinha, vamos dizer assim, para diminuir o consumo, ele pode, até pelo contrário, deixar a vontade real mais forte. Ou seja, não tem nenhuma pesquisa clínica organizada, cientificamente, metodologicamente feita para avaliar isso, mas o que se diz é o seguinte, tem gente, os relatos nas matérias que têm sido feitas no mundo inteiro, começaram nos jornais da Coreia, que dizendo que quem usa esse site diz que ajuda. Mas isso não é uma evidência científica e fica um alerta. Será que essa ciência da antecipação, ou seja, esperar algo bom é real? Que todo mundo já fez isso, gente. Vamos confessar aqui. Todo mundo já encheu o carrinho virtual de uma loja dessas virtuais e não comprou. Né? Não quer dizer que você desistiu, mas você procurou naquela hora. Você, pô, esse negócio deve ser legal, vou comprar. Eu acho que eu preciso, muitas vezes não precisa. Mas, enfim. Agora, isso aí não pode ser transformado assim, empiricamente, em estratégia de saúde mental. Seja para quem tem problemas de compras por impulso, ou mesmo vícios, como vício em cigarro. Isso pode ser até uma ferramenta no futuro, mas por enquanto, Milton, eu achei extremamente curioso, nem desculpe não ter escutado ontem o comentário de vocês, mas chama muita atenção, né? Coisa de coreano, né? Tá na moda, né?
4: É verdade.
7: Tá bom, muito obrigado, doutor Luiz Fernando. Um bom dia.
8: Um bom fim de semana para todo mundo e que realmente a chuva dê uma folguinha, porque aqui no Rio tá dando.
7: Tá bom, que bom.
4: Até mais, doutor.
8: Até mais.
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0: sexta-feira, 18 de setembro de 2026. A defesa de Daniel Vorcaro pediu hoje ao presidente do Supremo Tribunal Federal, Edson Fachin, a revogação da prisão preventiva do ex-banqueiro. É a segunda tentativa de libertá-lo desde quando ele foi detido em 4 de março. O antigo dono do Banco Master é investigado como possível líder de uma organização criminosa voltada à captação de recursos ilícitos e também teria montado uma rede de monitoramento e influência. Se o pedido for negado, os advogados pretendem recorrer ao plenário do Supremo. O candidato do Novo à presidência, Romeu Zema, afirmou que eleitores que acreditam no PT deveriam deixar o Brasil para ir para Cuba ou Venezuela. Zema ainda disse que em um eventual segundo turno apoiaria quem estivesse contra o partido. Em entrevista à Rádio Itatiaia, Zema também criticou o reajuste do Bolsa Família anunciado pelo presidente Lula há 17 dias da eleição e classificou a medida como oportunismo. O candidato prometeu rever o programa caso seja eleito. Na pesquisa Datafolha divulgada nesta quinta-feira, ele aparece com 2% das intenções de voto no primeiro turno. A Rússia começou hoje a primeira eleição legislativa desde o início da guerra contra a Ucrânia em 2022. A votação vai renovar 450 cadeiras da Câmara e ocorre apenas com partidos que apoiam Vladimir Putin e a ofensiva militar russa. A oposição, que defende o fim dos combates, foi excluída da disputa. As urnas também foram abertas em territórios do leste da Ucrânia, ocupados e anexados por Moscou. Os primeiros resultados devem ser conhecidos no domingo, no horário de Brasília, 9h33.
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2: 9h36.
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4: O Banco Central anunciou novas regras de segurança para o Pix. E a Rani Veloso, em Brasília, traz essas informações para nós. Rani.
5: Oi, Milton. Olha, o Banco Central apertou o cerco contra as fraudes. As instituições financeiras punidas por irregularidades serão excluídas do sistema Pix imediatamente, sem um aviso prévio de 30 dias que existia antes. Essa medida faz parte de novas regras que foram anunciadas pelo Banco Central para o Pix nesta manhã de sexta-feira. O objetivo é aumentar a segurança do sistema e criar novas facilidades para os usuários. O Banco Central também estabeleceu a anulação de adesões de instituições financeiras feitas com informações falsas e facilitou a retirada de recursos de clientes de instituições em liquidação extrajudicial. Outra mudança envolve o pagamento de boletos com o código de barras e o QR Code do Pix juntos, para evitar que o consumidor acabe pagando a mesma conta duas vezes por engano. O Banco Central determinou que, quando o pagamento for feito por um dos meios, o outro seja cancelado automaticamente. As instituições financeiras serão obrigadas a notificar o usuário caso sua conta receba uma marcação também de suspeita de fraude. Essa é uma outra medida. O banco deverá oferecer canais para que o cliente peça a revisão da medida com prazo máximo de 7 dias para a resposta. Tanto a medida do pagamento do código de barras e do QR Code, para evitar pagamento duplicado, quanto essa de notificar o usuário se receber uma marcação de suspeita de fraude, essas duas medidas passam a valer apenas em 1º de fevereiro do ano que vem, de 2027. E outra novidade prevista para julho de 2027 é que quem tem conta salário vai poder usar o Pix automático para programar pagamentos. Essas são as medidas que foram anunciadas, lembrando que essas as primeiras medidas, né, que são as instituições financeiras punidas por irregularidades, que serão excluídas imediatamente do sistema Pix, sem um aviso prévio, essa passa a valer imediatamente. Milton.
4: Muito obrigado, Rani Veloso. Tem tempo para se adaptar ainda. A gente vai falar mais sobre esse assunto mais à frente. 9h39.
2: Clubes brasileiros saíram em defesa do mercado regulado de apostas em uma manifestação conjunta. A nota afirma que novas restrições podem ser o fim do futebol brasileiro. O comunicado foi uma resposta a uma nova medida provisória sobre o tema que o governo federal espera anunciar na semana que vem.
6: Alguns dos principais clubes de futebol do Brasil defenderam o mercado regulado de apostas no país num manifesto publicado na noite desta quinta-feira, em meio à avaliação do governo federal de uma medida provisória para proibir jogos de cassino online. O texto foi publicado em perfis como o da Federação Paulista de Futebol, em parceria com Palmeiras, Santos e São Paulo, da Federação de Futebol do Estado do Rio de Janeiro, do Botafogo, do Flamengo, do Fluminense, do Vasco e do Cruzeiro. A nota afirma que o investimento das empresas de apostas autorizadas é uma das principais fontes de receita do esporte e que esses recursos também alcançam equipes de menor expressão, divisões de acesso e competições com menor exposição comercial. O manifesto também alerta que mudanças nas regras não farão com que as apostas deixem de existir, mas sim aumentam a possibilidade de que apostadores migrem para o mercado ilegal. Os clubes defendem que é preciso combater a ilegalidade, fortalecer a fiscalização e aperfeiçoar os mecanismos de proteção, sem colocar em risco um mercado que foi regulamentado pelo próprio Estado, ainda de acordo com a nota. O texto é concluído com as frases: o torcedor não pode pagar essa conta, se acabar o mercado regulado, as apostas não acabam, o futebol é que acaba. Mais da metade dos clubes da Série A do Campeonato Brasileiro possuem Betis como patrocinador principal. O manifesto é uma resposta à medida provisória que o governo federal prepara para a semana que vem, com mais restrições às bets. Nesta semana, o presidente Lula voltou a atacar o mercado de apostas esportivas durante uma cerimônia no Palácio do Planalto.
7: É possivelmente quase nenhuma autoridade brasileira conhece por dentro o que está acontecendo nesse país. Porque é muito sofrimento e muita dependência. Ontem eu conheci pessoas que em apenas 3 meses passaram a dever 2 milhões e 300 mil. Vendeu o que não era dele. Perdeu o que já tinha. E isso são milhares e milhares de pessoas. E nós estamos tomando decisões. E logo, logo a gente vai anunciar a decisão que a gente vai tomar com relação a isso, porque é uma doença. Não é um jogo. É indução dos inocentes ao vício.
6: O presidente, candidato à reeleição, já afirmou em outras oportunidades ser pessoalmente favorável à proibição das bets no Brasil, mas destacou que isso dependeria de uma negociação com o Congresso Nacional. De São Paulo, Matheus Leite.
4: 9 horas e 41 minutos agora. Vamos voltar em Brasília, agora conversando com o Felipe Igreja. Felipe, a sua informação.
8: Milton, a Corregedoria Geral da Justiça Eleitoral vai analisar um pedido de investigação feito pela deputada Luciene Cavalcante do PSOL contra o uso de um imóvel pela campanha do senador Flávio Bolsonaro do PL. O apartamento em São Paulo pertenceu a Fabiano Zettel, cunhado de Daniel Vorcaro, e o candidato do PL utilizou o local por alguns dias na primeira quinzena de agosto, segundo reportagem da revista Piauí. O apartamento, comprado por Zettel por R$ 5 milhões em 2025, foi vendido meses depois a uma empresa do advogado Willer Tomás, que é próximo de Flávio Bolsonaro, pelo valor de R$ 3,3 milhões. Na representação encaminhada ao TSE, a deputada Luciene Cavalcante acusa o uso do imóvel de Willer em atividades de campanha de Flávio sem a devida declaração na prestação de contas do candidato. A parlamentar pede investigação para saber em quais condições o senador utilizou o imóvel, quem arcou com os custos, qual era o valor econômico do benefício e se esse eventual benefício foi declarado na prestação de contas da campanha. O documento foi encaminhado ao TSE e está na Corregedoria da Geral da Justiça Eleitoral. Em caráter liminar, ela solicita que a Justiça Eleitoral impeça também o uso do imóvel para a campanha, preserve imagens e registros de acesso e exija documentos relacionados ao apartamento. Willer Tomás, que é amigo de Flávio, foi alvo recentemente de uma das fases da Operação Sem Desconto, que apura desvios no INSS, agora no mês de agosto. A PF achou no celular dele fotos de Flávio em um safari na África em março de 2025. Segundo o jornal O Globo, a relação entre eles está na mira da corporação, que identificou que os dois estreitaram laços nos últimos anos. Milton.
4: Muito obrigado, esse foi o Felipe Igrejas, 9 horas e 44 minutos.
2: A série 50 Debates para o Brasil, apresentada pelo Jornal da CBN, tratou hoje do fim das verbas indenizatórias fora do teto no serviço público. Afinal, os benefícios extras devem ser eliminados para o aumento da transparência ou mantidos para a preservação dos direitos adquiridos? Para Rafael Viegas, pesquisador e professor da Fundação Getúlio Vargas, é preciso respeitar o teto constitucional no Brasil. Ele destacou que lutar por mais verbas indenizatórias no serviço público só vai gerar uma redistribuição de privilégios.
9: O que a gente precisa é acabar com esses privilégios e não reproduzir esses privilégios por todo o serviço público. Porque uma coisa que tem acontecido no Brasil é todo mundo quer espelhar magistratura e Ministério Público para também ter os seus privilégios. E é isso que a gente não pode aceitar.
2: Já Francelino Valença, presidente da Federação Nacional do Fisco Estadual e Distrital, defendeu o uso das verbas indenizatórias para corrigir as perdas provocadas pela falta de reajuste do teto constitucional.
10: Nós fizemos um levantamento sobre o teto constitucional e ele, em 2005 ele estava em torno de 24.500. Se nós pegarmos esse valor e aplicarmos o IPCA, ela deveria subir algo em torno de 191%. Mas na prática houve um reajuste de 89%.
2: Lembrando que a série 50 Debates para o Brasil vai ser exibida até a semana que antecede o primeiro turno das eleições.
4: Vulgarmente chamado até a próxima sexta-feira.
2: Exatamente.
4: É, nós temos sexta-feira. E amanhã aqui no Jornal da CBN, tem mais uma edição do debate. Nós vamos discutir Lei Rouanet, também nesse mesmo horário, logo depois das 8:30 da manhã. Então você também é nosso convidado. E pode acompanhar todos os debates que nós já fizemos, os vários temas que nós já discutimos aqui ao longo desta série, lá no canal da CBN no YouTube. E deixa eu fazer mais um convite para você ainda, para fechar aqui essa parte eleitoral. Daqui a pouquinho a gente vai para o Hora de Expediente, vamos voltar no Gongo e Personagem. Mas o convite que eu quero fazer para você é o seguinte, porque hoje é o último dia para você mandar aquela pergunta que você gostaria de fazer se encontrasse o candidato à presidência da República. Com todo respeito, claro. Então, aquela pergunta sobre educação, saúde, mobilidade e ordem pública. São os quatro temas que fazem parte da sabatina do ouvinte. Manda para nós em áudio para o número 989-242444. 989-242444, DDD11. Diga o seu nome, de onde você está mandando a mensagem, para qual candidato você quer fazer a pergunta. Escreve e manda a pergunta na sequência sobre um desses quatro assuntos. Depois nós vamos enviar essas perguntas aos candidatos para que eles respondam aqui na programação da CBN. Uma excelente oportunidade de você fazer uma pergunta para um candidato à presidência da República. Combinado? Espero a sua pergunta aqui. 9:47.
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4: Rodovia Regis Bittencourt no sentido São Paulo ainda tem lentidão entre Itapsirica da Serra e Embu das Artes, do quilômetro 287 até a chegada ao 280 em Embu, antes do Rodoanel Mário Covas. Entre o Rodoanel e o Largo do Taboão, boas condições. E para Curitiba, trecho de intensidade ali pela Regis Bittencourt, do 280 até o 282. Raposo Tavares para a capital ainda tem lentidão do 20 até o 18 e principalmente no quilômetro final ali na chegada ao Butantã, no acesso para a rua Sapetuba. Para quem vai no sentido do interior, problemas pela Raposo, do 23 até a altura do 25. Castelo Branco, bem melhor agora. Para São Paulo, lentidão apenas no acesso para o Cebolão. Para o interior, trânsito livre.
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0: Temos neste momento 18 graus de temperatura em São Paulo, céu encoberto. Máxima prevista para hoje, 22.
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0: 9h53.
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0: Não é bem assim. É. O Ademir tá preso e não vai estar com a gente. Zé Godói, não sei, se perdeu em alguma livraria. Não, foi visitar o Ademir. Ah, foi isso. Só sobrou o Teco. Ainda bem. Esse não nos deixa nunca. Bom dia pra você, Teco Medina.
1: Oi, Milton, bom dia, Cássia, bom dia pra todos.
2: Bom
1: aqui
2: dia.
1: Aqui é o esquema Muricia, aqui é trabalho.
0: Ah, tá certo. Uhum. E olha a responsabilidade do voto, então, hoje. Vamos votar.
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0: Eu vou fazer a parte do Zé aqui, procurando os votos dos nossos ouvintes, aqueles que, no caso, mandaram pelo WhatsApp. Aí tem a Larissa, Wagner, Mari, Jorge Luiz, Adilson, Caco, Nadson, Vital, Samarão, Renato, Ricardo Barbosa, Serginho, Newton Júnior, Brisa, Rejane, Bicampo, Selma Bortoli e o Rogério Batesocco. E eles escreveram, alguns dos que escreveram pra cá, né? E nós estamos votando o gongo, né? É isso.
2: É, gongo.
0: O que bombou aqui no gongo, apesar de ter aparecido alguns votos para Sidney Sweeney, também para inteligência artificial que vai acabar com a humanidade, com Donald Trump. O que bombou aqui, claro, foi o STF, seus ministros e o julgamento, Teco Medina.
1: Sãozinha em homenagem ao Dan, que é o voto dele, seria pro Memphis, né? Que perdeu aquele pênalti aos 58, não pode passar em branco.
0: Mas apareceu aqui também, semana... apareceu aqui também um Memphis Depay.
1: É, o gongo é o STF, né, meu? Foi aquele dia horroroso na nossa vida, onde a gente acompanhou por não sei quantas horas um descaso com todos nós, seja lá na forma, no conteúdo, na ironia, na falta de atitude, na falta de respeito, na falta até de futuro do que fazer com esses problemas todos. Pode escolher qualquer um deles, mas todos eles vão desaguar ali naquele fatídico dia infinito no STF.
0: Tá. E ó, eu quero fazer justiça aqui, tá? Porque, claro, o Ademir não pode votar porque ele está preso. Ele perdeu o direito dele, né?
2: É.
0: Inclusive, perdeu todos os direitos políticos dele. Mas o Zé Godói mandou uma cartinha para nós. Ele disse assim: o gongo, obviamente, é o STF. Dito isso, vota em Memphis Depay. Diz ele aqui, tá? Então, o voto Memphis Depay está aqui representado, até. Tá bom ou não?
1: E essa cadeia do Ademir que sirva de cadeia exemplo, né? Onde o celular não pega, né?
0: É o único lugar que não pega. Fala, Cássia, seu voto.

0: Voto também na sessão da última terça-feira do Supremo.
1: Vamos ao próximo.
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1: Deixa eu ver no povo aqui, ó. O povo votou. Bom, tem voto espalhado, tá? Pra muita gente aí. Tudo que é tipo de gente apareceu aqui. Futebol aparece muito, mas todo assim, um votinho aqui, dois votinhos ali. Voto mais pesado vem pro Ademir Santana. 3 votos pra ele. E a Carmen Lúcia ganhou em primeiro lugar aqui como personagem da semana nos votos dos personagens. Teco Medina.
3: Tem muitas coisas aí espalhadas no esporte, né? Tem a Rybak, né, que assumiu o número 1 do mundo no tênis. O Zverev ganhou de novo um Grand Slam. Os times brasileiros, né, Milton, transformando essas competições sul-americanas em quintais aqui nosso, né? Assim, se não é o São Paulo e o Corinthians incompetentes, ia ter 2 semifinais só de brasileiros de novo. E acho que da Carmen Lúcia eu achei muito bonito. Eu não tenho como julgar o que ela fez nos últimos tempos, mas eu achei muito bonito como ela começou o discurso dela, né? Pedindo desculpa. E isso já basta para resolver muitas das minhas angústias. Então, pelas desculpas delas que eu aceito, eu vou dar para ela.
1: O voto do Zé, que ele mandou por escrito aqui, meu personagem é o cineasta chileno Patricio Guzmán, um dos maiores documentaristas latino-americanos que morreu nesta semana. Cássia Godoy.
0: Voto na Carmen Lúcia também, que acabou marcando de uma forma positiva uma sessão desastrosa.
1: Eu vou só citar uma brincadeira de um dos nossos ouvintes aqui, Teco. Ele votou no Renato Portaluppi Jung.
3: O Grêmio merece uma menção, né, Milton? Porque o Grêmio, muito à frente do seu tempo, ele criou o trabalho, uma mistura de CLT com trabalho público, né? O cara, ele vai e volta, né? Toda hora, assim. Ele pode sair, pode voltar, mas ele sempre tá ali, né?
1: Sem dúvida. Quem é o convidado de hoje?
3: Hoje, convidado de peso, vamos falar com o Ronilson Pacheco. Conversa boa, conversa diferente. 6:30 da tarde, no fim de expediente. Eu estarei lá, hein?
1: Tá certo, isso eu tenho certeza. Um abraço grande a você, até mais.
3: Espero que os dois apareçam. Tchau.
1: Valeu. Vamos sintonizar a Rádio Sucupira. Nossa, desde o início da semana a turma tá querendo ouvir a Rádio Sucupira. Vamos ouvir hoje?
4: Live de fora de Sucupira aqui no Aranamira, transmitindo diretamente do fórum. Vamos tentar uma entrevista com o doutor Juiz.
5: É impressionante a disfarçatez desse sujeito.
6: A disfarçatez de Vossa Excelência.
5: Ministro,
6: me respeite.
7: Data, venha. Permite que lhe diga que esse seu canto de cisne das leis forenses vai fazer de Sucupira o centro do Brasil e, quiçá, do mundo.
5: Quem tem medo da Polícia Federal? Presidente, quem tem medo da Polícia Federal?
6: Não é questão de...
5: Quem? Medo, não. Eu não estou perguntando a Vossa Excelência.
6: Não, mas eu estou lhe respondendo.
5: Quem tem medo da Polícia Federal?
8: Napoleão já dizia que a melhor tática para a defesa é o ataque.
5: Eu tenho testemunhas que o ministro André, em reunião, disse...
6: Isso é mentira.
5: Peçam...
9: É mentira! É mentira! Tudo é calúnia!
10: Chama a atenção de Vossas Excelências para o decoro.
5: Isso.
6: Mentira.
5: Então vamos chamar as testemunhas?
6: Mentira.
5: Vamos chamar?
6: Mentira.
5: Vamos chamar?
6: Pode chamar quem
5: então
6: quiser,
5: vamos mentir.
8: Mas quem não deve, não teve.
11: O que você vai fazer? Você não vai dar uma de dedo duro, vai?
12: Pra frente, Sucupira!
6: Leviano.
5: Vossa Excelência não tem a palavra. Evidente condução político-eleitoral. Até bicholecos. Pessoas decentes não fazem isso.
13: Ora, seu seio, santa ingenuidade. É só fazer a pergunta. A quem interessa o crime?
14: A oposição.
6: Não aponte o dedo para mim, ministro Gilmar. Respeite esse tribunal.
5: Quem não se dá respeito não merece respeito.
15: A oposição quer pedir o seu impeachment alegando corrupção administrativa.
13: Mas como é que essa coja tem a audácia, a tupetice de me chamar de corrupto?
15: Eles acusam o senhor de ter feito uma caixinha.
13: Que isso é calunismo.
5: E se deram muito mal, porque são aprendizes de feiticeiro. É de uma desfaçatez decorar frade de pedra, meus putos. Em nome de Deus,
16: como em nome de Deus já se fez muita patifaria.
17: Embora Vossa Excelência negue tudo que está escrito neste jornal, é a pura verdade.
18: Existem provas.
19: A ata da sessão está registrada.
17: Porque sabe que é a pura verdade.
18: Porque não tem argumento.
20: O único encontro que eu tive com o Sr. Vorcaro se deu com várias autoridades em abril de 2024. A única ligação intermediada por advogado foi brevíssima e banal.
21: Eu não me lembro.
22: Procure se lembrar.
21: Eu não me lembro. Eu não me lembro de nada.
23: É um caso muito esquisito, senhor.
24: Chamou.
25: Não, senhor.
24: Inclua o ministro Alexandre.
25: Mentira.
24: Por quê? Porque está a serviço de um grupo político que quis dar um golpe nesse país.
23: Ali, eu vou lhe ser franco. Eu estou enfrentando uma campanha patranhenta e difamosa que está botando o povo contra mim. E eu preciso fazer alguma coisa que provoque um impacto na opinião pública e vire a situação.
26: Vossa Excelência viu o vídeo do Fábio Porchat?
27: Não. É um vídeo muito bom, porque nós estamos parecidos. Eu cheguei atrasado porque eu estava decretando prisão de gente. É um vídeo sobre jornalistas que se aplica ao juízo do tribunal.
28: O senhor agora virou piadista?
29: Eu não me sinto confortável para participar desse julgamento e afirmo o meu impedimento. Não há registro de nenhuma mensagem minha com Daniel Vorcaro.
22: Eu só vim aqui porque você disse que não tinha ninguém.
30: Eu tô sozinho.
31: Quero avisar ao público que estamos num tribunal e não num teatro. A sessão está suspensa.
1: As falas do bem amado foram cedidas pelo acervo da TV Globo. O texto é de Dias Gomes e a interpretação de Paulo Gracindo. A edição é de Edmilson Fernandes e do Cláudio Antônio. Participaram desse jornal da CBN Pascoal Júnior, Débora Gonçalves, Beatriz Lacorte, Carlos Greco, Letícia Valente e a Cássia Godoy. Bom dia pra você, Cássia.
0: Ótimo dia pra você, Milton, e pros nossos ouvintes também.
1: E agora que você está mais bem informado e bem humorado, aproveite a sua sexta-feira que já começou.

sexta-feira, 18 de setembro de 2026. O governo federal tem a pior avaliação na área de segurança pública quando comparado aos executivos estaduais, ao judiciário e às polícias. Segundo pesquisa da Quest, em parceria com a Pax, a violência hoje é a principal preocupação dos brasileiros, citada por 28% dos entrevistados. Por outro lado, quase 90% aprovam o uso de tecnologias como inteligência artificial. Já 58% dos entrevistados são contra o aumento do armamento da população. A pesquisa foi realizada presencialmente entre os dias 12 e 15 de setembro, com mais de 2 mil pessoas. A margem de erro é de 2 pontos percentuais para um nível de confiança de 95%. A Polícia Civil apreendeu R$ 287.089.000 em dinheiro durante buscas em uma casa ligada ao ex-presidente da Câmara Municipal Milton Leite, em Sorocaba. Leite está entre os 6 alvos de prisão ainda não localizados na operação que investiga a infiltração do PCC no transporte público de São Paulo. Cerca de 40% das linhas de ônibus da capital seriam comandadas pelo crime organizado. Ontem, Leite afirmou que se apresentaria às autoridades em até 24 horas e nega envolvimento com a facção. A operação já prendeu 10 pessoas, entre elas o ex-presidente da SP Trans, Levi dos Santos Oliveira. No horário de Brasília, 10:06.

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1: São 10 horas 7 minutos, bom dia. Seja muito bem-vinda, seja muito bem-vindo ao CBN São Paulo desta sexta-feira, 18 de setembro de 2026. Guilherme Muniz, sextou.
2: Sextou, Marcela Lorenzetto. Bom dia para você, bom dia também para os nossos ouvintes. Depois dessa semana que parecia que não iria terminar, ao que tudo indica, ela está terminando, hein?
1: Semaninha tranquilinha, né? Tranquila. Nem aconteceu nada no noticiário, pouca notícia. A gente nem teve que fazer do mundo fundo.
2: Sabe aquele vídeo que está viralizando de Fábio Porchat, Marcelo Lorenzetto?
1: Inclusive, somos o próprio ministro Flávio Dino falou deste vídeo.
2: Então você
1: do Fábio Porchat, que é a gente sem descansar.
2: Isso é para o nosso ouvinte entender o porquê de tanta animação com o sextou, entendeu?
1: É, não sei para quem, né? Porque amanhã eu tô aqui de plantão, né,
2: pra
1: bonitão?
2: Mim.
1: Pra você, o sextou, né?
2: Eu estou de folga.
1: É, merecido,
2: folga
1: tá,
2: também.
1: Meu querido? É,
2: calma,
1: quem sabe
2: chega.
1: Um dia. Guilherme Muniz,
2: diga.
1: Antes da gente seguir aqui com a nossa reportagem, tem bastante, viu?
2: Muita
1: até meio
2: coisa.
1: Dia, vamos juntos, trazendo muitas informações importantes para você que está acompanhando a cidade de São Paulo. Sempre, claro, com a sua participação também, hein? Não esquece de mandar mensagem pra gente no 11 99911 9981, contando como é que tá a situação aí do teu bairro, seus caminhos. Tem algum flagrante da cidade? Já sabe, conta pra gente. Sempre importante compartilhar com os outros ouvintes também. Mas antes eu queria te falar a respeito de um bairro que agora virou cool. Cool,
2: descolado,
1: legal,
2: divertido.
1: Descoladão. Ah. Sabe qual?
2: Qual é?
1: República.
2: A República, olha só, ali no Centrão.
1: Curioso.
2: Curioso.
1: Não sou eu que tô dizendo não, tá? É um ranking, a 25ª posição do ranking da revista britânica Time Out. Colocou esse bairro da capital entre os 30 mais legais do mundo todo. Prédios históricos, arranha-céus, vida cultural movimentada, tudo isso é destaque para que a República esteja nessa colocação. Ou seja, Santa Ceciliers, se cuidem, vocês estão perdendo espaço, tá?
2: E é ali pertinho, né? Então dá para ir da Santa Cecília para a República rapidinho. Eu estive lá almoçando um tempo atrás, acho que a gente também não pode dourar a pílula, que é uma região que ainda gera muita insegurança,
1: pois
2: né? Para muitas pessoas.
1: Achei estranho, curioso isso.
2: Mas ela
1: está
2: sendo revitalizada, né, Marcela? De fato, tem muita iniciativa acontecendo por lá. Eu, quando fui nesse almoçar ali, logo em frente à Praça da República mesmo, gostei da experiência que eu tive. Claro que eu cheguei, almocei e fui embora. Não tive ali uma grande experiência pela República, mas ficou claro para mim que é um bairro que está aquecido, está movimentado. E o que já ajuda, né, também a melhorar a segurança na região. E a gente já falou aqui, lembra daquela iniciativa de empresários da região que incentivam que você consome num local, ganha desconto para consumir no outro. Isso faz com que a população vá circulando, né, e vá movimentando o bairro. Achei interessante a República figurar nessa lista, viu?
1: Eu também achei. Agora você que circula pela República, pega o metrô República, desce na Praça da República, frequenta, trabalha, vive, conta pra gente se de fato essa percepção de bairro cool, de bairro descolado, bairro legal, tá certa. Se você concorda com essa percepção desse ranking da revista britânica Time Out, que colocou o bairro entre os 30 mais legais do mundo, 25ª posição, cara.
2: Você falou, você criou uma celeuma entre Santa Cecília e República, eu vou criar mais uma.
1: É.
2: Ano passado, o bairro que apareceu nessa lista foi a Barra Funda.
1: É verdade.
2: Que também tá com vários bares, restaurantes animados e tal. Quero saber dos Barra Funders, se a República ultrapassou a Barra Funda ou não. Vamos criar essa discussão aí pela cidade.
1: Eu quero treta, quero ver essa celeuma.
2: Rixa de bairros em São Paulo.
1: Rixa de bairros. Qual que é o bairro mais descolado de São Paulo, na tua opinião?
2: Rixa boa,
1: conta pra gente. 11 99911 9981. Qual que é o bairro mais descolado, na tua opinião aí?
2: Ah, eu iria pro lugar comum de Pinheiros, mas talvez Pinheiros tenha deixado de ser descolado e tenha se tornado um lugar mais comum, né?
1: É, eu acho que
2: o descolado foge um pouco
1: do comum,
2: do
1: né?
2: grande lugar, do grande movimento.
1: É, não sei, porque
2: pensar.
1: Pinheiros é a primeira coisa que me vem à cabeça mesmo, porque ali tem galeria de arte, tem bar.
2: Tem de tudo, né?
1: Tem de tudo, né?
2: É que eu acho que quando essa lista tá procurando lugares que estão despontando, né? Eles estão aparecendo recentemente. Então não sei se é bem por aí. Eu vou pensar. Vou pensar.
1: É.
2: E durante o CBN São Paulo eu proponho alguma sugestão
1: tá
2: de bairro
1: certo.
2: Mais cool.
1: Vamos pensar juntos. 10 horas, 11 minutos. Vamos girar nossa reportagem enquanto isso, Muniz?
2: Bora.
1: Tem informação chegando fresquinha com Lucas Taveira. falando a respeito daquela operação de ontem, a Operação Vectora Corrupta, que tem como alvo, um dos alvos, o ex-vereador, ex-presidente da Câmara Municipal de São Paulo, Milton Leite. Continua foragido, né, Lucas Taveira? Ele disse que ia se entregar em 24 horas. Passou esse prazo de 24 horas, ele ainda não se entregou. O que a gente tem de informação, Lucas? Bom dia.
3: Passou o prazo, viu, Marcela? Bom dia para você, para o Muniz, todo mundo ligado aqui na CBN. A gente fala da Delegacia de Investigações sobre Entorpecentes, aqui em Mogi das Cruzes, onde essa investigação começou. A gente partiu daqui ontem, já foram 10 presos e continuam as investigações. O que a gente traz de novidade? A Polícia Civil fez buscas na manhã desta sexta-feira em uma casa em Sorocaba, no interior de São Paulo, ligada ao ex-presidente da Câmara, o Milton Leite. Essa casa era de um assessor do Milton. Ele não foi encontrado e continua foragido. Ontem, como você disse, ele deu esse prazo que se apresentaria em 24 horas à polícia. Durante a ação desta sexta-feira, os policiais apreenderam em dinheiro R$ 287 mil e US$ 89 mil, além de documentos. Milton Leite é um dos 6 alvos de prisão que não foram encontrados na operação que investiga, né, essa infiltração do PCC no transporte público da capital. A operação, como eu disse, prendeu 10 pessoas e começou há 2 anos, a partir de apurações sobre tráfico de drogas e lavagem de dinheiro. A conexão com as empresas de ônibus surgiu após a apreensão do celular de José Daniel Satility, apontado pelo Ministério Público como integrante do PCC. Ele também está entre os 6 foragidos dessa operação. Segundo a investigação, Satility negociava com empresários, advogados e políticos. Em uma conversa obtida pelo portal G1, ele fala com o advogado sobre a possibilidade de substituir uma das empresas de ônibus por outra ligada ao grupo dele. Ao mencionar essa negociação, Satility afirma que seria necessário envolver Milton Leite. Vamos ouvir.
4: Eu comentei com o doutor Milton referente à substituição da Opebus pela nossa empresa lá. É, querendo ou não, vai envolver o Milton Leite, né? Falei, ah, doutor, então beleza, qualquer coisa a gente dá um toque no Milton Leite também, né?
3: Outra pessoa que é procurada ainda é Paulo Cirqueira Coreque Farias, conhecido como Paulo Camarão, que é dono da A2 Transportes e também presidente do Clube Água Santa de Diadema. Entre os 10 presos estão Danilo Morgado, candidato a deputado estadual pelo PL, e Levi dos Santos Oliveira, ex-presidente da SP Trans e ex-secretário municipal de mobilidade da prefeitura. A investigação aponta que cerca de 40% das linhas de ônibus da capital são operadas por empresas suspeitas de envolvimento com o crime organizado. Milton Leite é apontado na decisão judicial como responsável pelo controle direto da operação de empresas de ônibus. Policiais militares também o citaram como verdadeiro proprietário daquela empresa Transwolf, que é também investigada por envolvimento com o PCC. Milton Leite afirma que está em viagem e que não está foragido. Ele afirmou, como a gente disse ontem, que ia se apresentar em até 24 horas, mas esse prazo já passou. Já a defesa da Transwolf nega que ele tenha participação societária na empresa. Marcela?
1: Obrigada, Lucas, pelas informações. Lucas Taveira, continuamos aguardando, então, essa movimentação, expectativa de que Milton Leite se entregue à polícia para explicar todas essas acusações pelas quais está passando agora. Lembrando que Milton Leite ficou 27 anos na política, já foi presidente da casa da Câmara dos Vereadores, deixou a política de forma ativa, mas continuou a atuação dele nos bastidores, inclusive passou a presidir o Diretório Estadual do União Brasil, mesmo não tendo mais nenhum cargo no Poder Legislativo, acumulou muita influência dentro do Legislativo paulistano, mesmo estando fora da política ativa, continuou com essa atuação nos bastidores, com o prefeito Ricardo Nunes, com os demais integrantes da Câmara Municipal e, inclusive, com influências na Assembleia Legislativa de São Paulo, até porque tem 2 filhos na política, deputado estadual Milton Leite Filho e o deputado federal Alexandre Leite, inclusive Milton Leite Filho, busca reeleição agora, tenta ser novamente candidato, ou melhor, ele é candidato, tenta novamente ser deputado estadual. Então, Vamos continuar acompanhando. O Lucas Taveira vai seguir lá na delegacia. Qualquer novidade, ele aciona aqui a nossa produção para entrar ao ar e trazer para vocês essas informações.
2: Candidatos que têm o apoio não só do Milton Leite, mas até do governador e do prefeito de São Paulo, exatamente, dos partidos deles, né? Eles fazem parte do mesmo arco de alianças ali. E não é normal, não é, é. A gente não pode normalizar o fato de ter um ex-presidente da Câmara foragido há 24 horas. É preciso que ele preste os esclarecimentos. Ele já demonstrou com muita convicção de que não tem relação com o caso. Então, precisa explicar para as autoridades aí exatamente por que ele não tem essa relação. Vamos esperar aí por essa entrega de Milton Leite à polícia. 10 horas e 17 minutos. A gente tem mais informações sobre um desfecho parcial aí de uma investigação que você ouviu aqui na programação do CBN São Paulo há alguns dias. Tem a ver com aquelas investigações todas ligadas a um esquema de propina na Secretaria da Fazenda do Estado de São Paulo. Alexia Marília está ao vivo aqui com a gente e ela conta qual que é a novidade de um dos braços de toda essa investigação. Bom dia, Alexia.
5: Bom dia, Muniz, Marcela. E você que acompanha aqui o CBN São Paulo, é isso mesmo. O Ministério Público de São Paulo denunciou 4 pessoas por suspeita de participação em um esquema de propina na Secretaria da Fazenda do Estado. Então, segundo a apuração do G1, entre os denunciados está André Vaz, que ocupou diferentes cargos de comando na administração tributária paulista, até chegar à direção geral da Diretoria Executiva da Administração Tributária. O cargo era o terceiro mais importante na hierarquia da Fazenda Estadual e Vaz permaneceu na função até maio de 2026. Lembrando um pouquinho do caso, ele foi denunciado por corrupção passiva e organização criminosa e está preso desde o dia 3 de setembro, quando foi alvo da Operação Caldarium. Também foram denunciados auditores fiscais Arthur Gomes da Silva Neto, conhecido como Rei Arthur, e Cunho Shimada, além do advogado João André Butini de Moraes. Eles respondem por diferentes crimes, incluindo corrupção, lavagem de dinheiro e organização criminosa. A investigação apura o pagamento de propina para favorecer empresas na liberação de créditos de ICMS, né, que é o imposto estadual cobrado sobre a circulação de mercadorias e alguns serviços, como, por exemplo, transporte e comunicação. Então, segundo o Ministério Público, cerca de 13 milhões e 600 mil reais teriam sido repassados ao grupo entre 2021 e 2025. Desse valor, aproximadamente 4 milhões e 500 mil reais teriam chegado a Vaz em dinheiro vivo, entregue, Muniz, Marcela, em mochilas durante encontros ali em restaurantes e outros estabelecimentos de Pinheiros, que fica ali na zona oeste, né, de São Paulo. Então, Vaz e o advogado João André Butini foram presos no dia 3 de setembro durante a operação. Arthur Gomes, ou seja, o Rei Arthur, já havia sido preso antes em outra etapa das investigações. Então, ali, né, a investigação encontrou ainda que a gravação de julho de 2023, em que Vaz conversava com outros fiscais sobre a possibilidade de comprar uma sauna para lavar dinheiro, porque receberia muitos pagamentos em espécie. E a referência à sauna deu origem ao nome da operação, que chama Operação Caldarium, né? Que é uma palavra ali, caldarium, usada para designar as salas de banhos quentes e vapor nas antigas termas romanas. Então, olha só.
1: Nomes sempre curiosos,
5: sempre,
1: né,
5: curiosos,
1: Alexa?
5: Muito criativos e sempre com embasamento histórico ali, né? Então, na nova denúncia, o Ministério Público pediu que a Justiça mantenha as prisões, então, de Vaz, Butini e Arthur. Os promotores também solicitaram a prisão preventiva de Cunho Shimada. Então, a denúncia agora será analisada pela Justiça e qualquer coisa a gente volta aqui no CBN São Paulo.
2: Muito bem, obrigado pelas informações. Alexia Marília, com essa informação do Ministério Público denunciando, então, 4 pessoas por suspeita de participação nesse esquema de propina na Secretaria da Fazenda do Estado de São Paulo. Valeu, Alexia.
1: 10 horas 21 minutos. Complexo Viário e Parque Linear Roberto Marinho. Que história é essa, Luiz Del Boni? Conta pra gente. Bom dia. Já o Del Boni tá chegando. Tá chegando, ele tá correndo. Ele tá pegando o microfone pra falar, Luiz Del Boni. Nada ainda. Agora sim, Luiz Del Boni.
6: Tava cansado.
1: Respira.
6: Bom dia, Marcela. Bom dia, Muniz.
1: Que história é essa, hein? Que projeto é esse? Bom dia.
6: Marcela, a prefeitura anunciou ontem, né, o projeto das futuras obras do Complexo Viário e do Parque Linear da Avenida Jornalista Roberto Marinho, na Zona Sul da capital. Com investimento de 2 bilhões e 100 milhões de reais, o projeto será conduzido pela empresa espanhola Acciona, escolhida pela prefeitura por meio de um processo de licitação. A obra consiste na construção de uma ligação viária entre a Avenida Jornalista Roberto Marinho e a Rodovia dos Imigrantes, além da implantação de um parque linear na região. Também estão previstas uma faixa exclusiva para motociclistas e cerca de 2 quilômetros de ciclovia. O projeto prevê 3 viadutos, incluindo um viaduto estaiado sobre a Rodovia dos Imigrantes, e 2 túneis de aproximadamente 460 metros de extensão, um para cada sentido. O empreendimento foi objeto de questionamento judicial no início desse ano, quando as duas empresas que concorriam com a Acciona, no processo de licitação, questionaram a escolha da companhia espanhola. De acordo com as concorrentes, a Acciona não deveria vencer a licitação, já que apresentou a proposta mais cara. Chefe de gabinete de São Paulo Obras, o Ricardo Menezes, declarou à CBN que o valor total do projeto apresentado por cada uma das concorrentes não é o único critério observado para determinar a vencedora.
7: Uma das participantes apresentou um projeto muito distante do que nós exigíamos, suprimiu muitos itens, muitos objetos da licitação que nós achamos que seriam importantes, e outras apresentaram de maneira inadequada. Então, a análise é feita levando em consideração esse conjunto, né?
6: A Acciona já atua em São Paulo com a gestão do governador Tarcísio de Freitas na construção da linha 6 laranja do metrô, e agora assume uma das maiores obras viárias da gestão do prefeito Ricardo Nunes. Inicialmente, a empresa ficou em terceiro lugar na concorrência. No entanto, a comissão técnica acatou o recurso apresentado pela Acciona e desclassificou o consórcio que estava na primeira colocação. A conclusão total das obras está prevista para fevereiro, mas de 2030. Marcela, Muniz.
1: Valeu, Delboni. Obrigada pelas informações. Luiz Delboni, vamos ficar de olho, né? Quero ver como é que vai ser isso aí. Expectativas foram criadas. Vamos acompanhar para ver se de fato vem aí um projeto diferente, um projeto bom para a cidade.
2: É isso, vamos acompanhar esse desdobramento. 10 horas e 23 minutos, Guilherme Gimenez de olho no trânsito nessa sexta-feira. Sexta-feira, às vezes, é um pouco mais tranquilo do que outros dias. O pessoal fica de home office. Às vezes, essa máxima também não vale para toda a cidade. O que você destaca para a gente agora, Gimenez? Bom dia.
8: Oi, Muniz, bom dia para você, para Marcela e para os nossos ouvintes. Sexta-feira de trânsito mais tranquilo mesmo aqui na cidade de São Paulo, viu? De acordo com a CET, pouco mais de 250 quilômetros de vias congestionadas agora na capital paulista. A marginal do Rio Tietê é uma das vias mais carregadas nesse momento. Tem trânsito movimentado no sentido da Zona Leste, do Cebolão até o Piqueri e também, principalmente pela Expressa, do Limão até a Ponte Cruzeiro do Sul. Para quem vai no sentido Castelo Branco, pontos de parada pela Tietê, desde a saída da rodovia Ayrton Senna até mais ou menos a região do Sambódromo do Anhembi. Marginal Pinheiros para a Zona Sul, olha só, boas condições, viu, de ponta a ponta, desde a saída da Castelo até a chegada a Miguel Yunes e a Avenida Interlagos, sem pontos de congestionamento. E para Castelo Branco, aí sim, trânsito mais carregado ali entre a Ponte Estaiada e a Cidade Jardim. Destacando também o corredor Norte-Sul, bem movimentado para quem vai no sentido Interlagos, ali na região central, depois da Pinacoteca e principalmente na chegada ao aeroporto de Congonhas. Para Santana, corredor norte-sul, lento do aeroporto até o Parque Ibirapuera e também com pontos de parada no centro do viaduto Jaceguai até o acesso para a Ponte das Bandeiras. Muniz.
2: Obrigado, Gimenez, pelas informações. Logo mais o Gimenez volta com outros destaques da cidade. O ouvinte pode participar sobre o trânsito e outros flagrantes no 11 99911 9981. Agora 10h25.
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0: Terça-feira, 18 de setembro de 2026. O candidato do PL à presidência, Flávio Bolsonaro, disse que não autorizou a ação apresentada pelo companheiro de partido e deputado Zé Trovão para tentar barrar o reajuste de 15% do Bolsa Família. Flávio afirmou que o correligionário agiu por conta própria. Nessa quinta-feira, o ministro do Supremo, André Mendonça, rejeitou o pedido sem analisar o mérito, por entender que Zé Trovão não tinha legitimidade para apresentar a representação. O reajuste eleva o benefício mínimo de R$ 600 para R$ 691 e o valor médio para R$ 777. A implementação está prevista para outubro. O ministro da Defesa, José Múcio Monteiro, foi alvo de golpistas que clonaram o número dele em um aplicativo de mensagens. Os criminosos procuravam contatos do ministro e pediam contribuições financeiras para um suposto evento beneficente. Nas mensagens, o golpista afirma que a ação seria para ajudar crianças e orienta a vítima a entrar em contato com um falso sobrinho de Múcio. A assessoria do ministro confirmou que ele foi alvo do golpe. A Bolsa de Valores de São Paulo abriu em baixa de 0,46% aos 185.138 pontos. O dólar comercial começou o dia com ligeira alta de 0,07%, cotado a R$ 5,14. O euro vale R$ 5,89, sem oscilação. No horário de Brasília, 10 horas e 29 minutos.
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0: Ainda na rede CBN, informações ao vivo do Rio de Janeiro com Diogo Bugalho. Diogo?
2: Guilherme, apenas 3 em cada 10 pessoas com deficiência conseguem trabalho no Brasil. A taxa de ocupação é 26,8 pontos percentuais menor do que entre as pessoas sem deficiência. Números foram divulgados hoje pelo IBGE, com base nos dados do censo de 2022. Segundo o próprio IBGE, as maiores dificuldades de inserção no mercado estão entre as pessoas com limitações nas funções mentais, já aquelas com dificuldade para enxergar têm o maior nível de ocupação. Também há uma diferença entre homens e mulheres. 35% dos homens com deficiência estavam ocupados, contra apenas 24% das mulheres. Além de encontrar mais dificuldades para trabalhar, as pessoas com deficiência também ganham menos. A renda média do trabalho era de R$ 2.053 contra R$ 2.890 entre quem não tem deficiência. O estudo também mostra que um terço das pessoas com deficiência estava abaixo da linha da pobreza. Entre crianças de 2 a 14 anos com deficiência, esse percentual chegava a 60,9%. Na acessibilidade, cerca de 67% viviam em locais com obstáculos nas calçadas. E na educação, 12% dos jovens com deficiência entre 15 e 29 anos eram analfabetos, contra apenas 1% entre os jovens sem deficiência. Guilherme.
0: Muito obrigado pelas informações. Diogo Bugalho, ao vivo, direto do Rio de Janeiro. Agora 10 horas e 31 minutos.
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6: 10 horas 33 minutos. Tem mensagem chegando aqui de vários ouvintes. Estamos falando dos bairros, né? De São Paulo. Sim. Comentamos que a República está entre os bairros mais cools, mais legais, descolados aqui, de acordo com uma publicação britânica. E tem vários ouvintes falando sobre problemas também na cidade, mandando aqui destaques flagrantes do que acontece em vários bairros aqui da capital.
0: É o oposto do cu, né?
6: Exatamente. Teve mensagem chegando aqui, eu até me perdi. Claro que eu me perdi, porque é muita mensagem chegando. Mas tinha uma situação, um buraco lá na região central. Mas tem outro que chegou também. Tinha esse da região central, que eu vou achar aqui. Mas tem outro que chegou também na região da Oscar Freire, em frente ao número 112. O pessoal do bairro já ligou no 156, mas até agora nada. A prefeitura deu de 30 a 45 dias para fechar esse buraco, mas por enquanto nada. O que que tá lá? Dois cones.
0: E dá para ver que o buraco é tão grande, Marcela, que dentro dele tem sacos, sacolas de entulho.
6: Sacolas de lixo, parece que tem terra.
0: Não é um buraquinho ali que você passa e você percebe que afundou ali um pouco o solo. Não, é um buraco literal. Tá, dá para ver por debaixo do asfalto, né?
6: Exatamente. Precisa resolver. Ainda mais agora nesse período chuvoso, isso enche de água. O que, que pode trazer? Doença.
0: Sim.
6: Acúmulo de água.
0: Imagina
6: as pessoas
0: se
6: podem cair.
0: Exatamente. Exato. Se tiram esses cones daí, alguém pisa sem querer e cai aí dentro.
6: Oscar Freire, altura do número 112. Alô, prefeitura, subprefeitura. O que, que vai acontecer com esse buraco, hein? Quantos dias serão necessários? De 30 a 45 dias para fechar um buraco desse tamanho?
0: É.
6: E nada. Já foi feito o protocolo, os moradores já entraram em contato com a prefeitura e até agora sem retorno, sem a solução para esse buraco. Então a gente está cobrando aqui no ar e vamos cobrar. Peço para que os ouvintes que estão monitorando e acompanhando voltem a trazer imagens assim que esse buraco for fechado.
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6: Voltou a aparecer, Muniz?
0: Eu tô percebendo aqui atrás da gente os raios brilhando, ainda muito entre nuvens, mas ele voltou a estar entre nós.
6: Dá pra tirar o cachecol, será?
0: Eu acho que dá.
6: Vamos perguntar pra Lívia Caetano. E aí, Lívia, posso tirar o cachecol ou ainda é muito precipitado? Bom dia.
8: Bom dia, Marcela. Bom dia, Muniz e a todos que nos acompanham. Dá sim, Marcela. Pelo menos ainda hoje, na verdade, ainda continua um pouquinho mais, mas ao longo dos próximos dias dá para tirar sim. Para hoje não temos mais previsão de chuva na capital paulista. Hoje máxima pode chegar até os 22 graus, então o dia segue um pouquinho mais agradável, sim. Amanhã, ao longo do dia, o tempo também segue mais firme, porém à noite tem previsão de chuva, mas as temperaturas elas sobem até os 26 graus, Marcela.
0: 22 hoje e 26 amanhã. Já vai dar um calorzinho, vai dar para curtir um parque, vai dar para aproveitar um pouco
6: você
0: mais.
6: Você tinha dito que o fim de semana ia ser chuvoso. Não?
8: Bom, para amanhã, ainda, ao longo do dia de amanhã, ainda deve ser um pouquinho mais firme, porém, amanhã à noite tem previsão de chuva já começando em algumas áreas, principalmente da zona sul de São Paulo. Chuva mais fraca, isolada, porém, aí sim, no domingo, as condições de chuva elas aumentam um pouquinho mais. Então, tem previsão de pancadas de chuva desde amanhã e também à noite, porém, ainda com temperaturas um pouco mais em elevação, né? Pro domingo, máxima de 27 graus, Marcela. E aí, no começo da próxima semana, aí sim, com a aproximação e a passagem de uma nova frente fria na costa do estado de São Paulo, aí sim, as instabilidades elas aumentam um pouquinho mais, e aí tem previsão de chuva um pouco mais forte ao longo de todo o dia, Marcela.
0: Ou seja, o dia de aproveitar um pouco da vida sem essa chuva interminável e esse clima meio azedo que a gente está tendo nos últimos dias, é sábado. Depois começa a chover e tem essa virada toda acontecendo. Agora explica pra gente, Lívia, quem eventualmente for pro interior do estado, vai encontrar mais chuva, menos chuva, temperaturas mais altas, temperaturas mais baixas? O que está previsto aí no radar de vocês pro interior?
8: Bom, Muniz, isso mesmo, em relação à capital paulista, o dia mais aproveitável seria mais hoje, também amanhã, ao longo do dia, porém ainda assim o sol aparece entre bastante nuvens, mas ainda assim tem previsão de chuva amanhã para a cidade de São Paulo, de maneira mais fraca no período da noite. Agora, para o interior paulista, as instabilidades elas diminuem ao longo do dia de hoje, para hoje ainda tem previsão de pancadas de chuva, mas em algumas áreas do sul e também na faixa leste paulista, alguns pontos muito isolados do interior, porém a maior parte do estado deve seguir com tempo mais firme nesta sexta-feira. Para amanhã o dia começa com tempo mais firme também, grande parte do estado, porém a partir da tarde e também à noite, novas áreas de instabilidade devem avançar vindas da região sul do país e devem provocar pancadas de chuva em algumas áreas do oeste, litoral sul paulista, então região de Presidente Prudente, Marília, Bauru, áreas mais ao sul do estado já tem previsão de pancadas de chuva para amanhã e com risco de temporais entre o final da tarde e também a noite. Já no domingo, essas instabilidades elas tendem a aumentar ainda mais pelo estado, na maior parte do estado, então fica a atenção e o alerta para diversas áreas do interior também. Região central, região de Campinas, Sorocaba, também tem previsão de pancadas de chuva para o domingo.
6: Muito bem, recado dado. Bom fim de semana para você, Lívia, para todos que estão nos acompanhando, e segunda a gente volta a conversar sobre o tempo da semana.
8: Obrigada, pessoal. Bom fim de semana para vocês também. Até
0: valeu,
8: mais.
0: Valeu, para você também.

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1: Dez horas e 40 minutos. E aí, qual que é o bairro mais descolado de São Paulo, na sua opinião? Já pensou, Muniz?
2: Eu pensei, mas ainda não cheguei a uma... Talvez a minha resposta não seja... Eu tô tentando uma resposta que fuja desses bairros que a gente já falou. Eu tô tendendo a ficar ali nesses bairros da região central mesmo. Acho que eu ainda ficaria com Santa Cecília. Mas eu vou esperar as sugestões dos ouvintes até o final do programa pra cravar.
1: Ó, a Milene... Ainda não.
2: Tá
1: eu
2: bom.
1: Também...
2: A gente... Temos 1h20 para definir.
1: É isso. A Milene Seidel, não sei falar o sobrenome dela, desculpa aí. Seidel, será? Deve ser, né? Milene, tá na Alemanha. Mas ela vota no bairro dela aqui do Brasil. Alto da Boa Vista, em Santo Amaro.
2: Ah, legal.
1: Só não contou o que tem de diferentão lá pra gente, né? Quero conhecer. Conta pra gente, Milene. Obrigada pela sua participação. O Eduardo de Guarulhos diz que a Praça da República pode sim ser o bairro mais descolado, mas também é um dos bairros mais inseguros. Não dá pra atender o celular se estiver cruzando a Praça da República, né? Diz o Eduardo. Pois é, ainda tem essa questão da segurança que precisa ser melhorada ali na região. Mas a região tá ganhando bastante força, né, Muniz? E muito por causa daquilo que você falou, né? Os empresários da região estão se movimentando, os moradores estão se movimentando para trazer, fazer aquele bairro ser um pouco mais conhecido e movimentado. Porque quando tem gente, a intenção é que quando as pessoas frequentem, tenha menos incidência de problemas com segurança, enfim.
2: Sim, um bairro vazio, um bairro escuro é atrativo ali para a criminalidade. Então quando a gente começa a movimentar, a tornar aquilo... mais dinâmico, com mais empreendimentos e tal, isso acaba gerando um ambiente que tende a ser um pouco mais seguro. Não resolve, não é bala de prata, mas ajuda. A gente até recebeu mensagem aqui de várias pessoas que circulam ali pela região da República falando sobre essa situação. O Ale Youssef, inclusive, que é um gestor cultural, que é empreendedor ali na região, foi secretário de Cultura de São Paulo, ele mandou mensagem aqui falando que um bairro, para ser descolado e tal, ele tem que ser sinônimo de vanguarda cultural. E ele fala muito sobre como o empreendedorismo é que tem ajudado muito a requalificar o centro, como já aconteceu em outros dos bairros que a gente mencionou, Vila Madalena, Pinheiro, Santa Cecília, agora também acontecendo muito ali na República. Ele diz que é isso, assim, o que é esse bairro descolado? É a busca pelo hype, pelo novo, pela intensidade ali de novidades, uma fronteira comportamental. E ele fala que, enfim, esses empreendimentos têm ajudado muito a mobilizar essa região. Mas... aí, trocando de ouvinte, não resolve. Tem ouvinte falando aqui, por exemplo, sobre outros problemas na República, problemas que têm que ser resolvidos pela prefeitura, eventualmente outros problemas pelo governo do estado. Sérgio Yariwaki, que ouve muito a gente por aqui, falando que gosta muito da República, curte ela diariamente, mas precisa dar uma solução, sabe por quê, Marcela? Pro cheiro de urina, principalmente perto do metrô República.
1: Poxa vida.
2: E aí não é uma exclusividade do metrô República, infelizmente isso acontece eventualmente em outras regiões. E é o que o Rosenildo tá falando. A República reflete a beleza e a tristeza das megalópolis. Basta caminhar por 30 passos para encontrar ali, para a esperança assumir um ar de desespero por conta dos outros problemas. Então tem muita coisa legal acontecendo, mas claro que essas coisas legais não tapam, não acabam com os problemas que ainda precisam ser resolvidos. Imagina se a gente resolver esses problemas, Marcela, como esses bairros não despontam como ambientes legais pra gente circular?
1: Pois é. Tem mais mensagem chegando, inclusive em áudio. Vamos ouvir?
3: Boa tarde, CBN. Aqui é o Edilson. Quero dizer que bairro descolado para nossa turma 45+ é a Aclimação. Tem o parque, tem muita área verde, tem muito hospital, tem uns restaurantezinhos bacanas. Ali que é descolado para a turma 45+.
1: Oh, eu gostei, hein?
2: Gostei,
1: a Aclimação
2: também.
1: É uma boa, verdade.
2: É
1: que talvez não tenha a Aclimação em si. Não, acho que eu ia fazer uma injustiça. Eu ia falar que não tem tanta vida noturna quanto os outros bairros. Mas tem também alguns bares ali na região bacanas também.
2: Tem.
1: Acho que tem para todos os gostos. Gostei.
2: É.
1: Boa dica também.
2: Tem outro ouvinte saindo aí dessa região mais do centrão ali de São Paulo. A Carolina, da Vila Romana, escreveu que a Lapa tá chegando. Opa! Principalmente a Vila Romana. De
1: eu
2: fato,
1: gosto
2: tem
1: muito
2: muita
1: da Lapa.
2: E tem muita vida noturna, tem muita coisa acontecendo mesmo pela Lapa.
1: Eu gosto da Lapa, eu gosto do verde do bairro.
2: Ah, legal.
1: Eu gosto das ruazinhas. Às vezes eu tô andando por ali, vejo aquelas ruazinhas mais tranquilas.
2: Uhum.
1: Tem bastante verde. Eu acho que peca um pouco na questão da mobilidade de transporte público.
2: Ah, tá.
1: Mas com relação à área verde, é um bairro muito bacana.
2: E é uma coisa que não peca tanto no centro, né? Provavelmente por isso que Santa Cecília, República, Barra Funda ficam frequentemente entre os bairros mais descolados, porque também é fácil de chegar.
1: Pra gente encerrar essa rodada, quero trazer a voz do Donato Taxista. Ele mandou em texto, na verdade, falando sobre Tatuapé. Vocês conhecem a gastronomia da região do Tatuapé? Região de frutos do mar, principalmente camarão, na Rádio ao Leste, tem um que ele gosta muito ali. República dos Camarões. Diz que na Avenida Ticuatira também tem outros muito legais, da Matia Aires. Tem o Mineiro, boa gastronomia. Tem lá no Tatuapé e vale a pena um bairro descolado, diz o Donato Taxista. E olha que ele circula a cidade inteira, hein? Pra estar escolhendo o Tatuapé, porque tem poder de fala mesmo.
2: É
1: Valeu,
2: isso.
1: Donato.
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1: Guilherme Muniz.
2: Oi, diga.
1: Seguinte, você que é o nosso muso fitness da Rádio CBN.
2: Ai, meu
1: você
2: Deus.
1: Você que é o embaixador do esporte aqui na
2: Nossa,
1: Rádio CBN.
2: Mas agora a resposta é grande.
1: Eu quero saber os seus planos para a virada esportiva.
2: Corrida, né?
1: Ah,
2: obviamente, corrida. Vai ter. Eu soube que vai ter uma ação legal ligando com a São Silvestre ali na Paulista, no prédio da Fundação Casper Libero. Mas vai ter muita coisa rolando. Qual é a sua modalidade preferida, Marcela Lorenzetto? Porque você fala muito de mim, mas eu sei que você também... Não, a gente tava conversando no bastidor.
1: Olha,
2: e você mencionou uma que você gosta, sim.
1: Não, peraí, o Luiz Elboni aqui acabou de fazer uma no bastidor que eu vou ter que trazer pro microfone.
2: Eu
1: que
2: nem
1: que
2: vi
1: você
2: o
1: falou,
2: que
1: Luiz Elboni? Pega o microfone aí, Luiz Elboni, pra falar.
2: Meu Deus.
1: Qual é a minha modalidade favorita?
7: Repita a pergunta, por favor, pra
2: qual
7: Marcelo?
2: É a modalidade favorita da Marcela Lorenzetto?
7: Eu aqui fiz um alerta, cama, né?
2: Cama, meu Deus do céu. Só pra descansar.
1: Absurdo isso,
2: não,
1: cara.
2: Não, Marcela.
1: Não, eu acho
7: porque
1: que
7: ela
1: na
7: trabalha
1: virada...
7: demais, aí é bom fazer isso.
1: A questão é o seguinte, na virada esportiva não tem como ficar parado.
2: Não tem.
1: Você
2: não
1: vai
2: tem.
1: Querer participar de todas as modalidades, porque esse é considerado um dos maiores eventos esportivos do calendário da cidade de São Paulo. É a 19ª edição que está chegando agora, neste final de semana. Mais de 4 mil atividades espalhadas por mais de 800 locais em todas as regiões da capital. Então não tem essa de... Ai, não tem aqui perto de casa. Com certeza alguma atividade vai ter por lá. Você perguntou minha atividade favorita. Eu gosto muito de handball.
2: Ah, boa. Gostei.
1: Eu jogava handball na escola.
2: Ó.
1: Mas gosto de outras atividades também. Só não sou muito da corrida. Você sabe, Muniz. Você que é o cara da corrida. Mas vamos trazer para a conversa uma pessoa que entende, vai poder falar para a gente o que tem de bom nessa virada esportiva. E falar um pouquinho de vôlei também, quem sabe? A secretária municipal de Esportes e Lazer, Érica Coimbra. Bem-vinda, Érica. Obrigada pela sua participação com a gente.
8: Ai, bom dia. Um prazer estar aqui com vocês, Marcela, Guilherme. Nesse momento, né, de tanto movimento aqui, é um prazer estar aqui com vocês.
2: Muito bom dia.
1: E a gente quer saber um pouco mais sobre essa virada esportiva. Como eu disse, é um dos eventos mais esperados no calendário da cidade. Quando a gente fala de esportes, a gente fala de bem-estar e de saúde. Porque tudo isso está ligado, né? Quando a gente traz a prática esportiva para o dia a dia das pessoas. Então, eu queria que você explicasse para a gente o que esperar dessa virada esportiva e alguns destaques também para os nossos ouvintes se programarem para poder participar nesse fim de semana.
8: Claro, gente. Olha, primeiramente, que a gente está muito feliz, né? De estar fazendo a maior virada esportiva da história da cidade de São Paulo. Ano passado nós tivemos 2.000 ativações. Esse ano na gestão a gente conseguiu colocar mais de 4.000 ativações, usando o mesmo orçamento. Então teremos muitas atividades, trabalhamos bastante, porque a gente está aqui para servir a cidade. E eu que sou do esporte, né, nasci, cresci e sempre tive muito orgulho dessa jornada, porque eu acho que o esporte, ele movimenta, como a Marcela mesmo comentou, né, saúde, educação, movimento, inclusão. Então a gente vai ter nessa virada esportiva amanhã, sábado e domingo, né, dia 19 e 20 de setembro, muitas ativações. A gente começa, né, na Mercado Livre Arena Pacaembu. A grande abertura, o grande evento de abertura com o Jogo das Estrelas de vôlei. Só que, gente, diferente, tá? É uma surpresa aí que eu construí aí junto com a minha equipe. É um jogo de vôlei no campo de futebol.
1: Uau!
8: Então, é uma coisa inédita que vamos ter dentro do campo de futebol uma quadra de vôlei. E muitas ativações também, né? Entre os sets, teremos shows de patins, show de break. Terminamos o grande jogo das estrelas com K-pop, um show do K-pop.
1: Tá super em alta, então, né?
8: É, super em alta aí pros jovens, nós que somos, né, 40 mais e nos achamos jovens, que me adoramos.
2: Agora, deixa eu só trazer um contexto aqui, para quem ainda não ligou o nome à pessoa, a Érica Coimbra, secretária municipal de esportes e lazer, que tá conversando com a gente, é ex-jogadora de vôlei, nossa medalhista de bronze na Olimpíada de Sydney de 2000, por isso a menção aí a essa largada da virada cultural com esse Jogo das Estrelas lá no Pacaembu, mas além do jogo que o pessoal vai poder assistir, tem quadras ali, o pessoal também vai poder praticar o vôlei, né?
8: Exatamente, gente, vem todo mundo pro Jogo das Estrelas, é gratuito, não precisa de ingresso, é só chegar, né, é um investimento aí da prefeitura justamente, né, pra população, e nós teremos também, pós o jogo, a grande abertura, né, então vamos ter caminhadas, vamos ter festivais lá de vôlei, vai ter basquete, xadrez, isso tudo lá no território ali da Arena Mercado Livre Pacaembu. Mas em toda a cidade vamos ter ativações. Então nós vamos ter no nosso clube, no Tietê,

0: vai ter lá beisebol, esgrima.
1: Uau.
0: Então todo mundo pode ir para experimentar um novo esporte, quem sabe incluir na sua rotina, né? E vamos ter lá também no prédio ali da Gazeta um grande desafio, o Desafio 101, né? Que é junto, interligado com a Ação Silvestre, uma ação que
1: Olha lá,
0: serão
1: Muniz.
0: várias esteiras e aí a gente vai competir ali uma corrida. Então vai ser bem divertido. Vamos ter também música, dança ali, uns grupos de danças, aulas de danças. Vamos ter no Guarapiranga o náutico. Então vai ter muitos eventos náuticos na Guarapiranga também.
1: E tem
0: Aqui no
1: também
0: Anhangabaú,
1: infantil, né, secretária?
0: exatamente. No Anhangabaú a gente vai ter o STU, né, de skate. Então muito bacana. Vamos ter espaço kids, vamos ter pet, né? Vamos ter espaço pet
1: Olha,
0: também na
1: legal.
0: Virada Esportiva 2026. Então vamos ter atividades para os pets. Então, para se informar muito também lá no Instagram, lá da Secretaria de Esportes e Lazer, né, da cidade de São Paulo, tem as 4 mil ativações lá todas, aonde está acontecendo em todo o território paulistano, né? A gente sabe que se a gente fizer a conta, né, em cada território vai ter pelo menos uma, duas ativação. Então é só você descobrir também o que tem perto da sua casa. Nós temos 46 centros esportivos, né, que estarão também com atividades. Então vai ter muita gente, muitas atividades assim, que eu acho que as pessoas podem experimentar um novo esporte, ou aquelas que, né, estão um pouquinho aí meio procrastinando, né, Marcela?
2: Ih, ó, já chamou a
1: Já veio a
2: Marcela.
1: indireta.
0: Algo que pode, de repente, te liberar hormônios e a pessoa falar assim, né? Esse é o meu maior sonho, né?
2: Ó, eu
0: Que
2: vou
0: uma
2: dar.
0: pessoa acorde depois, no outro dia, e fale: olha, eu amei participar da virada esportiva e agora eu quero me movimentar pela minha saúde.
2: Eu vou dar duas possibilidades para Marcela, secretária. Vamos ver o que que ela escolhe. Eu tenho tentado arrastar ela para correr comigo. Quem sabe nessa ativação lá na Avenida Paulista, que é ligada à São Silvestre, eu tô ansioso porque logo mais vai ter abertura de inscrição para São Silvestre. Eu nunca corri, quero correr a minha pela primeira vez. Então tô pensando em passar ali na Avenida Paulista, número 900, para participar dessa
1: Gosto.
2: atividade que vai ter por lá no escadão ali da Faculdade Casper Líbero. Quem sabe a Marcela pode vir correr comigo na esteira, um ambiente controlado, já pega um gostinho pela corrida, ou então pode arriscar um voleizinho com a secretária, que tal?
1: Não, aí você já tá pedindo
2: Agora eu
1: demais. Eu não
2: consegui,
1: tenho nem
2: secretária.
1: roupa
2: Agora ela vem correr comigo.
1: pra jogar com a secretária que é o jogador esportista do vôlei. Não tem nem
0: Ó.
1: como, hein, secretária?
0: Olha, e tem uma coisa muito legal também, que lá na pós, né, a gente está falando de longevidade aqui, esse festival de vôlei que a gente programou para a população está sendo sucesso no Master. Tem mais de 30
2: Que
0: equipes
2: legal.
0: Master feminina que se
1: Uau.
0: inscreveram para jogar logo depois do festival. Então é muito bacana, Marcela, tá vendo? Já tá indo, inclusive, você pode vir pro Master com a gente.
1: Você sabe que eu sou alta, né, secretária? Minha vida inteira falaram, você tem que jogar vôlei, vai jogar vôlei. Então, quem
0: Ah.
1: sabe, né, é uma oportunidade. Agora, eu vou dar uma dica para os nossos ouvintes, que é o que eu tô fazendo agora. Entra no site viradaesportiva.prefeitura.sp.gov.br e acessa o mapa da virada. Clicando ali, você já tem informações de todos os eventos, 4 mil eventos esportivos pela cidade. Você digita ali o seu bairro, coloca as categorias que você quer. Aí tem alongamento, aquático, areia de praia, tem arquearia, enfim, tem de tudo. Badminton.
2: Vai ter até rapel, pelo que eu tô vendo aqui, Marcela.
1: Pois é,
2: Tem de
1: carrinho
2: tudo.
1: de rolimã.
2: Muito legal.
1: Galera adora um carrinho de rolimã, ou seja, tem várias atividades, tem dança para quem é da dança, tem corrida,
0: Escalar.
1: tudo. Você encontra aqui várias categorias e eu achei muito legal isso que a secretária falou, porque tem a oportunidade de você conhecer um esporte que não tem tanto contato no dia a dia. Rugby, por exemplo.
2: É, olha
1: É
0: só.
1: bem
0: Teremos
1: legal.
0: rugby.
1: Então vale a pena você entrar no site e escolher aqui o seu esporte
0: Beisebol.
1: favorito. Muito bem, queria que a secretária deixasse o convite para a galera poder participar aqui dessa virada cultural que acontece no fim de semana.
0: Olha, gente, amanhã, sábado, 19 de setembro e 20 de setembro, quero convidar todo mundo para vir se movimentar junto com a saúde da cidade. A Virada Esportiva 2026 está acontecendo, será a maior da história e ela só vai ser a maior ainda se ela tiver toda a nossa população paulistana junto nesse movimento em prol do esporte, da saúde, da inclusão, porque eu sei que o time junto. A gente pode ser, ó, ser muito grande aí nessa virada, tá bom? Espero vocês amanhã no jogo das estrelas, hein?
2: Muito
1: É isso
2: obrigado,
1: aí.
2: secretária Érica Coimbra. Obrigado pela sua participação aqui na CBN.
1: Secretária Municipal de Esportes e Lazer falando com a gente da Virada Esportiva em São Paulo, 19ª edição. Obrigada, secretária. Até lá.
0: Até lá, gente.

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4: Nossos ouvintes que participam, acompanham a CBN diariamente, têm a chance de tirar aquela dúvida do papel. Aquela dúvida que você gostaria de chegar e fazer para o presidente da República ou para o candidato à presidência da República.
5: Que moral, hein?
4: 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É até hoje. Hoje é o limite. Prazo máximo para você participar, gravando seu áudio, dizendo seu nome e para quem você direciona a sua pergunta entre os 5 candidatos mais bem colocados no levantamento da Quest do dia 2 de setembro. São eles: presidente Lula, Flávio Bolsonaro, Augusto Cury, Renan Santos e Ronaldo Caiado. Então, por exemplo, tem o Renan Santos. Cara novo na política, tá chegando agora, se apresenta como outsider. Muitas dúvidas com relação às propostas que o Renan Santos tem para diversas áreas, como educação, como saúde, como mobilidade, ordem pública. 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O que ele vai fazer com segurança? Quais são os planos dele para resolver o problema de mobilidade no país? Você vai fazer? Pegar o seu celular, gravar um áudio de até 30 segundos dizendo o seu nome, para quem você direciona a sua dúvida e qual é a sua dúvida sobre esses temas: educação, saúde, mobilidade ou ordem pública. Vai gravar e mandar para a gente no telefone 11 98924-2444. Repetindo, 11 é o DDD, 98924-2444. Você participa, pode mandar até hoje, às 11 horas e 59 minutos. Encerra hoje o prazo para você participar da Sabatina do Ouvinte. Dúvidas pro Lula, pro Flávio Bolsonaro, pro Augusto Cury, pro Renan Santos ou pro Ronaldo Caiado. Participe, faça valer também o seu direito de cidadão. Entra aqui, tem essa oportunidade de ser repórter da CBN e fazer a sua pergunta diretamente aos candidatos à presidência da República.
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0: Sexta-feira, 18 de setembro de 2026. A equipe econômica do governo federal terá de remanejar 28 bilhões e meio de reais em despesas para bancar o reajuste do Bolsa Família. Serão 5 bilhões e 800 milhões ainda neste ano e 22 bilhões e 700 milhões em 2027. O valor não está previsto nem no orçamento atual, nem no projeto orçamentário do ano que vem. Segundo o ministro do Planejamento, Bruno Moretti, o governo vai retirar recursos de outras despesas em que identificar sobras. O reajuste de 15% eleva o benefício mínimo de R$ 600 para R$ 691,00, com pagamento a partir de outubro. Apenas 34,5% das pessoas com deficiência no Brasil vivem em municípios com adaptações em espaços públicos para garantir acessibilidade. Segundo o levantamento do IBGE realizado em 2023 e divulgado hoje, apenas 18,9% da população PCD vive em cidades com fundo específico para os direitos da pessoa com deficiência. O censo de 2022 registrou 14 milhões e 400 mil pessoas com deficiência no país. O atacante do Corinthians, Memphis Depay, ficou fora da primeira convocação da Holanda depois da Copa do Mundo. Maior artilheiro da história da seleção, Memphis não apareceu na primeira lista do espanhol Xavi Hernández como técnico da equipe. A convocação foi anunciada 2 dias depois de Memphis perder o pênalti decisivo na eliminação do Corinthians para o Estudiantes pela Libertadores. E a Bolsa de Valores de São Paulo opera em baixa, de 0,59% aos 184.896 pontos. O dólar comercial começou o dia com alta de 0,23%, cotado a R$ 5,15. O euro vale R$ 5,90, com oscilação positiva de 0,13%. No horário de Brasília, 11 horas e 2 minutos.
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0: Ainda na rede CBN, informações ao vivo de Brasília com Rani Veloso. Rani?
2: Oi, Muniz. Olha, o presidente Lula disse agora há pouco que a crise no Supremo Tribunal Federal envolvendo as fraudes do Banco Master contamina o processo eleitoral e vai respingar na reta final da campanha. Lula disse que quer mostrar que o ex-presidente Jair Bolsonaro é o culpado disso tudo, porque o Banco Master de Daniel Vorcaro e a corrupção envolvendo a instituição foram criados no governo passado. As declarações foram dadas em entrevista à Rádio Tupi, no Rio de Janeiro, onde Lula participa de agenda daqui a pouco para um pacto de segurança no Estado. Lula disse que vai discutir como consertar isso tudo na Suprema Corte. Defendeu novamente a reforma no Poder Judiciário, mas antes disse que tem que resolver esse problema, citando que há 5 ministros do STF envolvidos direto ou indiretamente no escândalo. Ele disse que vê tudo isso com muita tristeza, porque a sociedade não tem como aceitar isso como normal. Apesar das críticas, o presidente voltou a defender o ministro Alexandre de Moraes, que ele disse que fez um trabalho extremamente importante nas eleições de 2022 e na manutenção da democracia, mas ressaltou que não está defendendo o contrato de Moraes do escritório de advocacia da esposa de Moraes com o Banco Master. Muniz?
0: Muito obrigado, Rani Veloso, pelas informações ao vivo de Brasília. Agora são 11 horas e 4 minutos.
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4: Nos dias 19 e 20 de setembro, São Paulo recebe a 19ª edição da Virada Esportiva. Serão mais de 4 mil atividades gratuitas em mais de 800 locais em toda a capital. A programação começa na manhã do sábado, com o jogo das estrelas de vôlei, com campeões e medalhistas olímpicos, influenciadores e convidados na Mercado Livre Arena Pacaembu. Ao longo do fim de semana, a virada vai proporcionar atividades que trazem o esporte para o cotidiano do paulistano, como Banana Boat na Represa Guarapiranga, desafios de Hyrox na Avenida Paulista, aulas de yoga no Vão Livre do MASP e atividades de natação no Centro Paralímpico Brasileiro. Este ano, a virada chega a regiões mais afastadas dos eixos tradicionais da cidade, indo desde o extremo sul até o extremo leste da capital.
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4: 11 horas, 7 minutos, segunda hora do CBN São Paulo desta sexta-feira, dia 18 de setembro de 2026. Vamos juntos aqui até o meio-dia com as informações mais importantes, o que você precisa saber na manhã desta sexta-feira para ficar bem informado, começar o fim de semana sabendo de tudo que rolou na semana, o que é notícia, o que você precisa saber hoje aqui em São Paulo. E o que você precisa saber é que Milton Leite, ex-vereador, ex-presidente da Câmara Municipal de São Paulo, ainda é considerado foragido, apesar de dizer que não está fugindo não, que vai se entregar. Deu um prazo de 24 horas, mas ainda não se entregou na polícia. Quem está na delegacia acompanhando esse caso é o Lucas Taveira, tem detalhes pra gente. Lucas, nada por aí ainda, né?
8: Ainda nada, viu, Marcela? A gente continua por aqui em Mogi das Cruzes, na delegacia de onde partiram essas investigações. E hoje, mais cedo, a Polícia Civil fez buscas em Sorocaba, numa casa ligada a Milton Leite, na casa de um assessor. E as apreensões feitas nessa casa estão vindo para cá, para Mogi das Cruzes. A previsão era para 11 horas e deve chegar a qualquer momento aqui em Mogi das Cruzes. Entre os materiais apreendidos em Sorocaba estão R$ 287 mil reais e também US$ 89 mil dólares em dinheiro, além de documentos. Os policiais fizeram buscas em uma casa ligada ao ex-presidente, como eu disse, que está foragido. Ele é um dos 6 procurados que ainda não foram localizados na operação que investiga, então, essa infiltração do PCC no transporte público da capital. 10 pessoas foram presas já nessa operação, que começou ontem, por volta das 4 horas da manhã. Essa investigação já parte também de 2 anos a partir de apurações sobre tráfico de drogas e lavagem de dinheiro, e também chegou às empresas de ônibus após a apreensão do celular de José Daniel Satiriti, apontado pelo Ministério Público como integrante do PCC, que é um dos foragidos. Segundo a investigação, Satiriti negociava com empresários, advogados e políticos. Em uma conversa, ele chegou a mencionar a necessidade de envolver Milton Leite em uma negociação envolvendo as empresas de ônibus. Outro procurado é Paulo Cirqueira Corec Farias, conhecido como Paulo Camarão, dono da A2 Transportes e presidente do clube aqui de São Paulo, do Água Santa. Entre os presos estão Danilo Morgado, candidato a deputado estadual pelo PL, e Levi dos Santos Oliveira, ex-presidente da SP Trans e ex-secretário municipal de mobilidade. A gente conseguiu apurar agora há pouco também, Marcela, que a audiência de custódia de Levi dos Santos Oliveira está marcada para hoje às 13 horas, a 1 hora da tarde, presencialmente na Barra Funda, aí na capital paulista. Segundo o Tribunal de Justiça, os outros presos também passam por audiência de custódia à tarde, parte de forma online e outra parte de forma presencial. A gente segue por aqui, então, em Mogi das Cruzes. Qualquer novidade, voltamos com você aí, Marcela.
4: Combinado, então, Lucas Taveira. Nesse aguardo, a gente não tem, então, nenhuma informação ainda a respeito desses policiais que foram até Sorocaba atrás de Milton Leite, né? Nenhum detalhe ainda a respeito dessa incursão.
8: Ainda não, Marcela. Eles só conseguiram fazer a apreensão do dinheiro e dos documentos, mas não encontraram o Milton Leite e ele continua foragido.
0: O que chama muita atenção, né, Marcela? A apreensão de tanto dinheiro em espécie, tanto em real quanto em dólar. É. Claro que pode ter várias origens, pode ter várias explicações, mas isso reforça a necessidade de ele, de fato, agora se entregar e explicar para as autoridades as dúvidas, as suspeitas que recaem sobre ele. E, inclusive, também, claro que a polícia vai, uma das primeiras perguntas vai ser a origem desse dinheiro, como que esse dinheiro seria usado, enfim, porque não é todo mundo que tem tanto dinheiro guardado em casa. Claramente é só mais um ponto que faz parte da investigação, pode ser um dinheiro super legítimo, mas que é por isso que ele precisa se entregar e prestar todos os esclarecimentos como ex-presidente da Câmara de Vereadores aqui de São Paulo, que ele é.
9: É isso mesmo. 11 horas, 11 minutos agora. Obrigada pelas informações, Lucas Taveira. Continua por lá, novidades, você já sabe, ele volta aqui na nossa programação.
0: E a gente fala agora sobre os clubes de futebol aqui de São Paulo que têm falado ali, feito uma espécie de alerta para o que eles estão chamando de possibilidade de fim do futebol brasileiro. Luiz Del Boni, que história é essa? Por que que eles estão falando sobre essa preocupação, hein? Bom dia para você.
10: Bom dia, Muniz, Marcela, a todos os ouvintes novamente. Muniz, não foi só de São Paulo não, viu? É do Brasil inteiro, clubes do Brasil todo defenderam aí o mercado regulado de apostas no país em um manifesto publicado na noite de ontem, em meio à avaliação do governo federal de uma medida provisória para proibir jogos de cassino online. O texto foi publicado em perfis como o da Federação Paulista de Futebol, em parceria com Palmeiras, Santos e São Paulo, da Federação de Futebol do Estado do Rio de Janeiro, com Botafogo, Flamengo e Fluminense e Vasco, além de clubes de outros estados, como o Cruzeiro, por exemplo. A nota afirma que o investimento das empresas de apostas autorizadas é uma das principais fontes de receita do esporte e que esses recursos também alcançam equipes de menor expressão, divisões de acesso e competições com menor exposição comercial. O manifesto também alerta que mudanças nas regras não farão com que as apostas deixem de existir, mas sim aumentam a possibilidade de que apostadores migrem para o mercado ilegal. Os clubes defendem que é preciso combater a ilegalidade, fortalecer a fiscalização e aperfeiçoar os mecanismos de proteção, sem colocar em risco um mercado que foi regulamentado pelo próprio Estado, ainda de acordo com a nota. O texto é concluído com as frases, abre aspas, "O torcedor não pode pagar essa conta. Se acabar o mercado regulado, as apostas não acabam. O futebol é que acaba", fecha aspas. Mais da metade dos clubes da Série A do Campeonato Brasileiro possuem bets como patrocinador principal. O manifesto é uma resposta à medida provisória que o governo federal prepara para a semana que vem, com mais restrições às bets. Nesta semana, o presidente Lula voltou a atacar o mercado de apostas esportivas durante uma cerimônia no Palácio do Planalto.
11: É possivelmente quase nenhuma autoridade brasileira conhece por dentro o que está acontecendo nesse país. Porque é muito sofrimento e muita dependência. Ontem eu conheci pessoas que em apenas 3 meses passaram a dever 2 milhões e 300 mil. Vendeu o que não era dele. Perdeu o que já tinha. E isso são milhares e milhares de pessoas. E nós estamos tomando decisões. E logo, logo a gente vai anunciar a decisão que a gente vai tomar com relação a isso, porque é uma doença. Não é um jogo. É indução dos inocentes ao vício.
10: O presidente e candidato à reeleição já afirmou em outras oportunidades ser pessoalmente favorável à proibição das bets no Brasil, mas destacou que isso dependeria de uma negociação com o Congresso Nacional. Muniz.
0: Obrigado, Luiz Del Boni, pelas informações. Nem sei o que vai dar dessa discussão toda, né, Marcela? Mas é a mesma coisa que já aconteceu com restrição à propaganda de cigarro, de bebida alcoólica. Restrições existem e a gente vai encontrando, né, alternativas. Os clubes vão encontrando novas formas de financiamento e tal. Fato é que essa é uma discussão que extrapola os clubes. É muito maior do que só os clubes de futebol, né? A
9: pois
0: questão
9: é,
0: das bets.
9: Mas que é um assunto que ainda vai gerar muita polêmica, isso com certeza.
0: Claro.
9: Vai dar muito pano pra manga ainda. Valeu, Del Boni. Obrigada pelos esclarecimentos aqui. 11h14 agora. Guilherme Gimenez está conosco, tem informações, a gente estava falando de bets aqui, Guilherme Gimenez tem informações a respeito de uma operação da Polícia Civil que fechou casas de jogos de azar aqui em São Paulo, é isso, Gimenez?
12: Exatamente, Marcela. A Polícia Civil fechou, na noite de ontem, quinta-feira, 4 casas de jogo de azar, de jogos de azar na cidade de São Paulo. Os estabelecimentos funcionavam nas zonas oeste e central da cidade, nos bairros do Itaim Bibi, Pinheiros e Santa Cecília. Em uma das casas, localizada na rua Clodomiro Amazonas, no Itaim Bibi, foram apreendidas quase 200 máquinas caça-níquel. Ao arrombar a porta e entrar no local, agentes que esse local que tinha a fachada discreta, agentes agentes encontraram também dezenas de apostadores. O outro estabelecimento em Pinheiros ficava na Avenida Brigadeiro Faria Lima, região comercial e empresarial importante aqui da capital paulista. As ocorrências foram registradas nos distritos policiais de Pinheiros, do Itaim Bibi e também da própria Santa Cecília. Os responsáveis pelos estabelecimentos poderão responder por exploração de jogos de azar, que é uma contravenção penal, uma infração considerada mais leve que um crime. A Polícia Civil também investiga se outras infrações foram cometidas. Marcela.
9: Obrigada, Guilherme, pelas informações. Guilherme Gimenez, 11 horas 16 minutos. Guilherme Muniz.
10: Diga.
9: Temos uma informação que é importante.
10: Uhum.
9: Desde que você nasceu, provavelmente, você já deve ter ouvido falar na despoluição do Rio Tietê.
10: É que nem aquela música do caviar, né? Eu só ouvi falar. Nunca vi.
9: Nunca vi, nem comi, eu só ouço falar.
10: Isso, nunca vi, nem nadei, eu só ouço falar, basicamente.
9: Pois é, desde o começo dos anos 90, praticamente. É literalmente quando a gente estava nascendo, se fala na despoluição do Rio Tietê. Fato é que a quantidade de poluição no Rio Tietê caiu quase 30% em 2 anos. É um estudo divulgado pela CETESB, a Companhia Ambiental do Estado de São Paulo, que mostra essa redução na poluição do Rio Tietê. Estamos em 2026. Uhum. Os processos de despoluição começaram lá na década de 90, só para deixar esse esclarecimento.
10: Uma fábula, né?
9: Exatamente. Sim. Mas, ó, volume passou de 218 toneladas de matéria orgânica por dia no Rio em 2024 para 154 em 2026, de 218 para 154 em 2 anos. Essa análise mostra que uma melhora ali no trecho da região metropolitana de São Paulo, que é um dos trechos mais críticos de poluição do Rio. Os avanços foram observados nos pontos de monitoramento da Ponte dos Remédios entre a capital paulista e Osasco e também num ponto em Guarulhos. Nos dois casos, a qualidade da água passou de péssima para ruim. Quer dizer, décadas para tentar a despoluição e o que nós conseguimos nesses 2 últimos anos foi passar de péssima para ruim, indicando uma ligeira melhora. Parece que eu tô debochando, mas não é. É algo importante, é um avanço importante que a gente tem que registrar, tem que celebrar, mas ainda é um avanço muito pouco, é muito baixo.
10: São passos muito pequenos.
9: Passos muito pequenos, muito bem colocado, para algo que precisa ser feito com urgência. Em 11 pontos de monitoramento, a qualidade da água é qualificada como boa em 2026. Em 12, ruim. Em 2 pontos, péssima. Em outros 2, regular. E em 1 ponto apenas é classificada como ótima. Isso falando de qualidade da água. São melhoras, são pontos importantes da gente destacar, mas ainda é muito pouco perto de tudo que precisa ser feito. O trabalho tem que continuar. O esgoto doméstico não tratado ainda é a principal forma de poluição do Tietê, de acordo com a CETESB. E aí entra a questão do saneamento básico e das políticas públicas para saneamento básico que precisam ser implementadas não só em São Paulo, mas em âmbito nacional. Então é importante a gente trazer essa queda na poluição do Tietê. Caiu de péssima para ruim nesses pontos, houve ligeira melhora. Alguns pontos de monitoramento, 1 ponto tem como qualidade da água ótima, outro como boa, mas a maioria é ruim, é regular, é péssima. Então a gente precisa forçar, também em época de eleição. Saneamento é algo que é tratado pelos políticos que estão aí para se candidatando aos cargos tanto do executivo quanto do legislativo. O que teu candidato fala sobre esse assunto? Sobre poluição, sobre meio ambiente? Vamos procurar saber para a gente entender em quem a gente está votando e o que a gente pode esperar desses políticos quando eles estiverem nesses cargos de poder? Ou a gente vai ter que esperar mais 30, 40 anos para ter uma pequena melhora na poluição do Rio Tietê? Será que não vai ser muito tarde? Importante a gente ter esse alerta.
10: E para poder cobrar, né, Marcela? Porque você falou de saneamento básico, tem toda aquela discussão sobre privatização da Sabesp, sobre universalização do saneamento básico, que é uma meta que a gente também ouve falar, mas por enquanto a gente ainda não viu, assim como a despoluição do Rio Tietê. E enquanto isso, Marcela, olha essa outra informação. O governo de São Paulo multou a Sabesp com quase 30 milhões de reais, exatamente por falhas operacionais na capital paulista, e por descumprimento das metas de saneamento básico em Ferraz de Vasconcelos, na região metropolitana. A penalidade maior, que é relacionada à capital paulista, é de cerca de R$22.900.000. Ela foi aplicada depois de fiscalizações das condições operacionais de 9 estações elevatórias
0: de esgoto. A Agência Reguladora de Serviços Públicos do Estado, Arcesp, chegou a analisar a defesa da companhia, mas manteve a multa e ainda colocou um agravante de 30% por conta de danos irreversíveis em 4 dos casos analisados. A segunda penalidade, que não é tão cara, né, não tem uma multa tão alta, aproximadamente 6 milhões e 900 mil, ainda assim é uma multa muito alta, ela está relacionada ao descumprimento de metas contratuais de abastecimento de água, coleta e tratamento de esgoto em Ferraz de Vasconcelos. O que diz a Sabesp sobre tudo isso? Em nota, a empresa afirmou que as decisões da Arcesp se referem a processos em primeira instância administrativa e informou que está avaliando o teor das publicações para definir as medidas administrativas cabíveis. Portanto, Marcela, 30 milhões de reais agora vão pesar no bolso da Sabesp por conta dessas falhas. Tanto falha operacional na capital paulista, que é o pior dos problemas, é o que gerou a multa mais significativa, mas também por falha no cumprimento das metas de saneamento lá em Ferraz de Vasconcelos, região metropolitana da nossa capital, mostrando como ainda tem muito a avançar nessa discussão.
9: Sem dúvida, viu, Muniz? 11 horas e 21 minutos, vamos continuar girando a nossa reportagem. A Alexia Marília está com a gente, tem informações de saúde, né, Alexia? O que você nos conta?
13: É isso mesmo, porque pela primeira vez em grande escala, Muniz e Marcela, o SUS de São Paulo vai disponibilizar um medicamento à base de cannabis produzido no Brasil. A empresa Pharma USA Life Science venceu um processo público da Secretaria de Estado da Saúde para fornecer o canabidiol Life Science de 200 miligramas por milímetro. Então, o medicamento será destinado a pacientes com epilepsias farmacorresistentes, que são aquelas em que as crises continuam mesmo com o uso de medicamentos convencionais. Entre os pacientes contemplados, estão ali pessoas com a síndrome de Dravet, a síndrome de Lennox-Gastaut e o complexo de esclerose tuberosa. O fornecimento está previsto para um ano, considerando frascos de 30 milímetros, que é uma quantidade correspondente aí a aproximadamente 43 mil frascos. A distribuição poderá chegar a diferentes regiões da rede pública paulista, incluindo cidades como Campinas, Ribeirão Preto, São José do Rio Preto, Sorocaba, Santos, Bauru, Marília, Presidente Prudente, Araraquara, Barretos e Franca também entra na lista. A inclusão do medicamento no sistema de compras da Secretaria de Saúde amplia o acesso à cannabis medicinal pela rede pública para pacientes que atendem aos critérios definidos pelo Estado. Então, de acordo com o protocolo estadual publicado lá em 2024, pacientes que se enquadram nos critérios podem solicitar o tratamento mediante avaliação médica e apresentação de documentação e exames também. Mas, como a nova contratação do medicamento foi anunciada agora, ainda não estão detalhados ali nesse anúncio os procedimentos específicos para a retirada do novo medicamento pela rede pública. A orientação, portanto, é aguardar a Secretaria de Estado da Saúde informar como que será, então, o fluxo para os pacientes. Tendo essa informação, a gente volta aqui no CBN São Paulo. Volto com vocês.
9: Combinado, Alexia. Obrigada pelas informações, Alexia Marília.
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6: Várias mensagens chegando aqui no 11 99911 9981. Tem até uma que eu vou pedir pra Bia, ver se ela consegue pegar. O ouvinte pegou uma foto minha do Muniz e fez uma arte do dia que a gente tava lá no Ibirapuera, apresentando o programa lá no Ibirapuera.
7: Ah,
6: no
7: eu
6: parque.
7: Adorei, que eu já vi um spoiler.
6: Foi tão bonitinha,
7: aqui.
6: Vou ver se a gente consegue legal. Colocar no ar. Mas
7: foi o dia
6: antes
7: que a gente
6: disso,
7: fez o programa ali do aniversário do Parque do Ibirapuera, né?
6: Exatamente, foi muito gostoso. E falando em bairros legais, em parques, em convivência, muitos ouvintes mandando mensagem falando sobre seus bairros preferidos, os bairros mais descolados. Olha lá, gente, na tela, que bonitinhos.
7: Adorei, uma ilustração feita a partir da nossa foto, a foto que a gente publicou lá no Instagram do CBN São Paulo, né?
6: É isso aí, ó, que bonitinhos. Adorei, obrigada, viu, pela participação. Cadê o nome dela? Kia. Ih, perdi. Claro que eu perdi. Achei. Final de telefone 0830, a Esther. Mua, beijo, Esther. Obrigada pela companhia, Esther, pela participação. Ouvintes falando sobre demais bairros de São Paulo. Pompeia, diz o Guilherme. Tem muitos bares, restaurantes, tem o Sesc e tem o Colossal Palmeiras. Vulgo melhor clube do mundo. Ah, me poupe,
7: qual
6: Guilherme.
7: Será
6: na
7: o time
6: boa.
7: De Guilherme, né?
6: Na boa, Guilherme. Pompeia é legal, mas força a barra, tá? Pascoal Júnior, você concorda? Concorda. Fez que sim com a cabeça aqui, é isso aí. Andréia Vigo, pra mim a Liberdade é o bairro mais cool de São Paulo, mais descolado, tem uma diversidade infinita de opções. Faço turismo no meu bairro, sempre tem algo para conhecer, para experimentar, desde comida até práticas terapêuticas, filosóficas e religiosas. Pessoas de todas as idades, jovens de cabelo colorido, personagens de mangás, velhinhos, enfim. Tem ruas mais residenciais de fácil acesso, sem precisar passar pela muvuca da Praça da Liberdade. Andréia Vigo trouxe aqui um resumo completo.
7: Ela
6: do bairro.
7: Ela defendeu
6: gostei.
7: Pra valer, né?
6: Defendeu com força.
7: E aí, você já definiu qual que é o seu bairro mais descolado de São Paulo, na sua opinião?
6: Ainda não.
7: Ainda não?
6: Eu acho que São Paulo tem essa questão de ter vários pontos descolados. Uhum. Então a gente tem bairros que tem mais movimento noturno, tem outros que tem mais verde, tem outros que tem mais mobilidade. Então, não consegui escolher um só.
7: Eu vou ficar com Santa Cecília, você ali, bairrista.
6: É.
7: Mas porque eu acho que é um bairro que mistura, tá tendo muito surgimento de bares novos, restaurantes novos. Sempre teve, mas tá tendo alguns novos mesmo surgindo. Mas ele consegue misturar bem o fato de ser residencial com essas novidades, com essa vida noturna. Eu acho que ele faz um equilíbrio muito legal. Então eu vou apostar aí, vou falar de Santa Cecília, que é um dos bairros mencionados pela Elisa, nosso ouvinte, escreveu aqui. Sobre os bairros mais descolados de São Paulo, eu acho que é um combo entre Barra Funda, Santa Cecília e República. Ela diz que são regiões que têm muita diversidade e um público até que semelhante entre esses três bairros. E aí ela traz uma explicação entre parênteses. Ela é da Barra Funda, então ela também tem ali um certo bairrismo para falar, mas eu acho que está muito bem justificado. Elisa, obrigado pela sua participação aqui no WhatsApp da CBN, no 119-9911-9981.
6: Valeu!
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0: Sexta-feira, 18 de setembro de 2026. O governo do Rio de Janeiro concluiu 30 auditorias sobre contratos com indícios de irregularidades da gestão do ex-governador Cláudio Castro. Juntos, os acordos somam pelo menos R$ 2,6 bilhões. Os casos analisados se dividem em áreas como obras, compra de livros, cursos online, alimentação de presos e contratos de limpeza e manutenção. Um dos levantamentos envolve o ex-secretário estadual das cidades, Douglas Ruas, e o deputado federal Altineu Cortes. Os dois negam irregularidades. A cidade de Manaus amanheceu pelo segundo dia seguido coberta por fumaça. É a quarta vez em menos de 10 dias que a capital registra esse cenário. 13 dos 14 sensores de Manaus indicavam qualidade do ar entre moderada a muito ruim. Segundo o governo do Amazonas, mais de 12 mil focos de incêndio urbanos e florestais foram combatidos desde o início de junho. E o governo Donald Trump decidiu avançar com a venda de 48 caças F-35 para a Arábia Saudita. A decisão ocorre apesar de alertas internos sobre o risco da China ter acesso à tecnologia das aeronaves. O pacote é avaliado em US$ 24,3 bilhões. O Departamento de Estado afirma que a venda seguirá regras para proteger a vantagem tecnológica dos Estados Unidos e não deve alterar o equilíbrio militar no Oriente Médio. Caso o negócio seja concluído, a Arábia Saudita será o segundo país da região a operar os F-35, depois de Israel. No horário de Brasília, 11 horas e 32 minutos.
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0: 11 horas e 32 minutos, a gente está acompanhando aqui essa expectativa para a entrega do ex-vereador Milton Leite, para que se entregue à polícia. Ele disse que iria se entregar no âmbito dessa operação que o investiga. Ele é um dos alvos dessa operação envolvendo o transporte público de São Paulo, empresas que prestam serviço para o transporte público de São Paulo e o PCC, Primeiro Comando da Capital. Karen Lemos está acompanhando o prefeito Ricardo Nunes, que era um dos aliados políticos de Milton Leite. É um dos aliados, né? Porque fazem parte do mesmo partido, não do mesmo partido, mas do mesmo grupo político aqui em São Paulo. Karen Lemos, o que você nos conta? Bom dia.
1: Isso mesmo, Marcela. Bom dia para você, para o Muniz, também para os ouvintes aqui do CBN São Paulo. Eu estou acompanhando essa agenda aqui do prefeito. Ele está participando do aniversário de 40 anos da Guarda Civil Metropolitana aqui no Anhembi, né, Zona Norte de São Paulo. O prefeito ainda não falou, tá? A gente está aguardando ele aqui para ver se ele fala com a gente depois desse evento, né? Justamente para repercutir essa operação que investiga aí uma suposta infiltração do PCC no transporte coletivo aqui de São Paulo. E ontem o prefeito falou sobre essa operação. Ele disse que meio que garantiu, né, que a operação não traz riscos de interrupção do serviço de transporte público em São Paulo, só que ele levantou até a possibilidade de intervenção em uma das empresas, a A2, que é citada na investigação. A gente quer saber justamente, né, se essa, hoje, né, à luz das notícias de hoje, se há a possibilidade mesmo dessa intervenção, que paz está isso, né? Outro ponto é justamente a situação do ex-presidente da Câmara, o Milton Leite, que foi alvo de prisão e até o momento não se apresentou, como você disse, Marcela. Você até falou, né, que ele é um aliado antigo, que era ou é um aliado antigo. E é, né? Porque a gente lembra, Nunes ontem falou, até elogiou Milton Leite, disse que tem muito respeito pela história e pela trajetória do ex-presidente da Câmara, só que aí reforçou, né, que ele precisa demonstrar a inocência dele dentro desse processo. E a gente quer saber justamente como que ele vai fazer isso, como que ele vai demonstrar a inocência, né, se ainda não se entregou, né? Então é justamente o que a gente vai perguntar aqui para o prefeito aliado de Milton Leite. Segundo a investigação, Milton Leite seria o responsável direto pela operação aí de algumas empresas de transporte que são que teriam relações aí com facção criminosa. Um outro nome que atinge a prefeitura rapidamente aqui, né, Marcela, lembra aqui, envolve um dos presos da operação, que foi preso ontem, que é o Levi dos Santos Oliveira. Ele é ex-presidente da SP Trans e ele foi secretário de mobilidade da prefeitura aqui de São Paulo durante a gestão de Nunes. Bom, a gente está aguardando aqui o prefeito para falar sobre esses assuntos e, enfim, ele vindo aqui conversando com a gente volta na programação para saber a posição do prefeito aqui de São Paulo, né, Marcela?
0: Combinado, Karen. Se você tiver alguma manifestação por aí, aciona aqui a nossa equipe e a gente traz essa informação para o ouvinte CBN que está sempre conectado. Karen Lemos, agora que são 11 horas e 36 minutos.
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0: Fala, Márcio, bom dia.
5: Oi, Marcela, bom dia.
6: Tudo bem, Márcio, bom dia.
5: Fala, Muniz, tudo jóia.
6: Sabe que eu fico aqui, quem assiste o CBN São Paulo com imagens, percebe que eu fico a manhã inteira com um copinho térmico aqui, sempre do meu lado, dando um golinho de café.
0: É verdade, viciado em cafezinho.
6: Não dá pra ficar essas duas horas aqui com esse monte de notícia que vai chegando, Márcio, sem um cafezinho pra dar uma energia.
0: É verdade.
6: E tô falando isso porque tem a ver com a dúvida do ouvinte de hoje. O ouvinte escreveu assim: no meu prédio, sempre deixamos café à vontade pros funcionários.
0: Ai, acho demais isso.
6: Legal, né?
0: Eu gosto.
6: Um up ali. E pra uma gentileza ali com o pessoal que tá trabalhando.
0: Uma gentileza, cafezinho
6: tá
0: não se nega, né?
6: É. Qual a questão, Márcio? O síndico novo tirou essa garrafa de café que ficava ali oferecida pelos moradores para os funcionários. E esse ouvinte pergunta se o síndico pode fazer isso.
7: Ah, eu acho que eles devem atirar esse síndico do prédio logo, né?
6: Já que tirar o café desse síndico também.
7: Depois vai resmungar que o funcionário dorme na portaria. Vai ele ficar 12 horas sentado na portaria. Né? Ainda mais à noite, que, né, não tem muito movimento e dá sono. Então o café é um aliado dos porteiros. Acho uma bobagem isso, mas ele pode tirar, né? O síndico é o gestor do prédio, ele é o CEO do prédio. É, que coisa. Mas você sabe que hoje em dia, sabe como resolve isso? Nosso ouvinte mora no prédio.
0: Sim.
7: É só nosso ouvinte ir lá no grupo do WhatsApp, com educação, com gentileza, e lançar uma enquete com os moradores. Oi, vizinhos, bom dia, tudo bem? Eu sou o Zé, sou do apartamento 21, gosto muito de morar aqui, blá, blá, blá. Fiquei sabendo que o nosso síndico novo proibiu a distribuição de café, a disponibilização de café para os nossos funcionários, que cuidam da gente, estão aqui há 10 anos, são boas pessoas e tal. O que vocês acham? Vamos fazer uma enquete? Vai dar 98% para voltar o café. Aí o nosso ouvinte vai lá para o síndico e fala, ó, tá aqui a enquete. Aí o síndico não vai ser bobo, o cargo dele é político, né? Ele foi eleito e ele vai voltar com o café. Eu acho que esse é o melhor caminho que nosso ouvinte pode percorrer para voltar o café. Mas o síndico pode sim proibir, o que eu acho uma bobagem, uma economia porca, uma maldade até. Imagina, o funcionário vai lá, faz o cafezinho, deixa na garrafa térmica. Nossa, não dá para imaginar a rotina de uma portaria de prédio sem o café. De verdade, não dá para imaginar. Então, ele pode, mas obviamente não deve. E é o tipo de síndico que não consegue enxergar um palmo na frente. Você vai deixar a gestão do seu patrimônio na mão de alguém que faz um negócio desse, que tira o café do porteiro. Eu não acredito nesse tipo de economia. E vocês?
0: Eu também não. Eu acho que é uma economia burra. Porque isso é uma gentileza, é algo que ajuda também a manter esse funcionário mais em alerta, mais motivado. E é isso, toda empresa tem um cafezinho, né? Por que que ali dentro do prédio não teria esse cafezinho? Acho que o cafezinho não se nega a ninguém. E é um valor mínimo, assim, ainda mais dividido, né? Diluído ali em todas as contas do condomínio. Não custa quase nada. E é uma gentileza para você manter um funcionário muito bem, né?
7: Você sabe que outro dia eu fui numa empresa, e aí tinha lá uma máquina de café expresso, né? Só que aí cada um tem que levar sua cápsula. Nossa, eu acho de uma deselegância, mas tudo bem, vai para uma empresa, como a gente até aceita, mas num prédio, né? Não deixar café. Mas eu me senti tão, achei tão esquisito que cada um abre sua gavetinha, pega as cápsulas e para fazer seu café, a empresa podia, né? Deixar um pouquinho de cápsula ali, sem exagero, né?
0: Tudo com parcimônia, né?
7: Mas não é estranho. Tem umas empresas que deixam lá a máquina, mas cada um pega a sua cápsula, compra, deixa na sua gaveta e usa a máquina. Eu acho que é a empresa que tinha que deixar lá para tomar café.
0: Eu também acho, viu, Márcio? Eu concordo com você. Tem empresas que têm várias versões de máquinas, né? Tem uma máquina ali que fica com o cafezinho gratuito para todo mundo, e aí tem a outra que é mais especial. Quem quiser uma cápsula especial pode levar a sua. Aí tudo bem, entenda, porque já tem a oferta gratuita, mas também tem a opção para quem gosta de uma coisa mais gourmet, enfim. Agora, realmente, você ter que levar o seu café de casa na empresa, aí acho que é aquilo, é uma economia burra, na minha opinião.
7: Também acho, mas pro prédio, nossa, é o fim da picada tirar o café dos porteiros. Fica 12 horas enfurnado dentro de uma portaria, das 7 da noite às 7 da manhã. Quero ver quem não dorme. Vamos dar uma cochilada, né? Sem café ainda.
6: Resumo dessa conversa. Desce mais uma rodada de café pro pessoal da portaria.
0: É isso aí, poxa, vamos lá. Aproveita que você tá na sua casa ouvindo, viu essa questão do café? Já leva um bolinho também pro porteiro para complementar, não custa nada, viu?
5: Isso, pronto, melhorou. Melhorou. É isso
0: aí. Márcio, um beijo para você, hein? Bom fim de semana.
5: Beijo.
6: Valeu.
5: Pra vocês também. Um beijo. Tchau, tchau.
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1: Hoje Guilherme Pradella com a gente, tudo bem Pradella, bom dia.
5: Voltei, bom dia. Ei. Marcela, bom dia Xará, tudo bom gente?
6: Tudo bem Xará, bom dia.
1: Saudades meu parceiro, como é que você tá, tudo certo?
5: Tudo certo, tudo tranquilo, com aquela dor nas costas que nunca nos abandona, mas estamos seguindo em frente.
6: Faz parte.
5: Devagar,
6: é.
5: Mas em frente.
1: Agora eu vou deixar você falando aí de semifinal da Libertadores, da Sul-Americana, porque esse é um assunto que eu não quero falar por enquanto, ainda tá doído, tá?
5: É, eu imagino que para muita gente ainda tá doendo e tá doendo de montão. Tanto na Libertadores da América quanto para a Sul-Americana, tem times aqui de São Paulo que estão sofrendo demais. Mas ontem, com o empate do Flamengo com o Independiente Del Valle por 1-1 no Maracanã, tivemos a definição dos 4 semifinalistas da Libertadores da América. E serão os seguintes confrontos: Fluminense e Palmeiras. Então teremos um time brasileiro na final da Libertadores América de 2026, Fluminense e Palmeiras se enfrentando, primeiro jogo no Rio, segundo jogo no Nubank Park, e o segundo confronto, Estudiantes da Argentina contra o Flamengo, primeiro jogo na Argentina, segundo jogo no Maracanã, Estudiantes que eliminou o Corinthians, o Palmeiras que conseguiu avançar também na sua semifinal após, nas suas quartas de final ao eliminar a LDU, o Fluminense eliminou o Platense e o Estudiantes eliminou o Corinthians naquele jogo da última quarta-feira que não sairá da memória do corintiano. Não digo que não sairá em pouco tempo, nunca sairá da memória do corintiano aquele jogo contra o Estudiantes. Na Sul-Americana também tivemos ontem a definição do último semifinalista. O Montevideo City Torque conseguiu eliminar o Cienciano. Com isso temos as semifinais da Sul-Americana. Boca Juniors e Vasco da Gama. Boca e Vasco, primeiro jogo na Argentina, segundo no Brasil. Atlético Mineiro e Montevideo City Torque. O primeiro confronto aqui no Brasil, em Belo Horizonte. Os jogos nos dias 14 e 21 de outubro. A Libertadores da América final está marcada para o dia 28 de novembro no Uruguai. E a Sul-Americana no dia 21 de novembro na Colômbia. Então temos definidos os confrontos de semifinais da Libertadores e da Sul-Americana também, Marcela.
1: Muito bem.
6: Pradella, a gente falou muito aqui hoje no CBN São Paulo sobre os planos para o final de semana. Tem muita coisa boa acontecendo pela cidade aqui no final de semana e no futebol também. Sua missão é falar o que tem de bom nesse começo de 28ª rodada que tem nesse final de semana. Quais são os destaques, hein?
5: Vamos lá, 28ª rodada do Campeonato Brasileiro. Tem como abertura da rodada às 4 da tarde amanhã Atlético Mineiro e Chapecoense. E para o torcedor dos times aqui da capital paulista, ou na verdade do estado de São Paulo, tem Mirassol e Botafogo se enfrentando amanhã às 5 horas da tarde em Mirassol, com estreia do Tite no comando do Botafogo. 6:30 da noite tem Remo e Santos. E também amanhã às 9 horas da noite no Morumbi, São Paulo e Internacional. No domingo, destaco Grêmio e Palmeiras às 11 horas da manhã, jogo na Arena do Grêmio. Palmeiras líder do campeonato Palmeiras não, Flamengo líder do Campeonato Brasileiro com 57 pontos e o Palmeiras vice-líder com 56. E às 4 da tarde tem Corinthians e Fluminense na Neoquímica Arena. Jogo também com transmissão do Futebol Globo CBN. Alguns dos destaques que a gente traz aqui dentro do CBN São Paulo, viu, Muniz?
1: Muito bem, muito bem. Agora, ainda falando sobre...
5: Você leu o último tema, né, Marcelo?
6: Você fez de propósito pra dela. Olha,
5: mas tem um motivo.
6: Ardiloso.
5: Tem um motivo. O que tá escrito no tema aqui? Vou até ler com vocês. O Timão chega pressionado para este confronto. 3 pontinhos. Sabe por quê também? Porque hoje, até foi informação trazida pelos colegas do portal Meu Timão, depois a gente confirmou, que torcedores organizados do Corinthians foram até o CT agora de manhã para cobrar os capitães, os jogadores, por conta dessa situação que o time vive, né? O Corinthians vem muito mal dentro do Campeonato Brasileiro, eliminado na Libertadores da América. Então, torcedores organizados foram hoje lá no CT do Corinthians para conversar, pressionar, enfim, eles foram liberados para entrar dentro do CT, para conversar com os jogadores. Foi uma conversa que aconteceu ali no centro de imprensa, no auditório de imprensa do Corinthians. Então, assim, é esse momento vivido pelo Corinthians, eliminado na Libertadores da América, eliminado também na Copa do Brasil, próximo da zona de rebaixamento no Campeonato Brasileiro. O Corinthians hoje é 14º colocado com 32 pontos. O Vasco é o primeiro time dentro do Z4 com 28. Então, assim, é um momento de extrema dificuldade para o Corinthians, porque já são 6 jogos sem vencer na temporada, com 5 derrotas e 1 empate. É um momento de extrema dificuldade dentro dessa competição nacional, viu, Marcelo Muniz?
1: É isso, né? É o que tem para hoje. Vamos aguardar todos esses desdobramentos. O Pradella, sempre bom te receber aqui, viu? Um beijo.
5: Valeu, gente. Bom final de programa aí. Até mais.
6: Valeu, bom final de semana.
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7: Tem que ir para a Aeronáutica prestar depoimento.
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7: Existe alguma ordem de prisão escrita?
9: Nenhuma.
1: Alexia Marília, tem dica boa pra gente neste fim de semana? Alexia, bom dia.
10: Bom dia, tem sim, Marcela. Vamos começar falando de teatro e com uma história que muita gente já conhece. Amanhã, dia 19, estreia em São Paulo a primeira versão musical do romance Feliz Ano Velho, de Marcelo Rubens Paiva. Curiosidade, né? Ele que também é autor de Ainda Estou Aqui, que virou o filme vencedor do Oscar de melhor filme internacional. Para você que não conhece, Feliz Ano Velho conta a história de Marcelo Rubens Paiva, né? Depois de um acidente que o deixou tetraplégico. A partir daí, ele relembra a própria vida, fala de juventude, família, amizades e das mudanças provocadas pelo acidente.

0: 22 de setembro, no Teatro Sabesp, Frei Caneca, na rua Frei Caneca, no número 569, na Consolação. As sessões são às 8 da noite, nas sextas-feiras. Aos sábados, tem sessões às 5 da tarde e às 8 da noite. E aos domingos, às 3 e às 6 da tarde. Os ingressos custam entre R$ 50 e R$ 120,00. Fica aí a recomendação para você curtir o fim de semana.
1: Boa! Valeu, Alexia!
2: Valeu!
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1: Luísa Ricarota, bom dia.
4: Bom dia, Má. Bom dia, Gui. Tudo bem?
2: Tudo bem, Lu.
1: Fim de semana movimentado, hein, Lu?
4: Nossa, mas tá um agito aqui. Eu fiz até um apanhadão de uma agenda gastronômica. Então, quem gosta de comer, quem gosta de passear, quem quer dica de programa pro fim de semana, às vezes a gente fica meio perdido. A agenda tá movimentadíssima, a começar por agorinha, agora. Agora. Quem tá na rua perdido, sem saber o que comer, tem o Caruru a partir do meio-dia, daqui 5 minutos começa o Caruru dos Sete Meninos, no restaurante Escola da Quebrada, em Pinheiros. O chefe Carlos Ribeiro vai homenagear Cosme e Damião com caruru de quiabo, vatapá, chinchim de galinha, feijão fradinho, banana frita, olha, cocada, um banquete maravilhoso. Seguindo o nosso pancadão, no sábado vai ter uma baita festa de 8 anos da cervejaria Tarantino, na fábrica da Tarantino, no Limão. Entrada gratuita, shows, DJ, cerveja, claro, e uma praça de alimentação. A Tarantino é uma cervejaria artesanal que faz cervejas não pasteurizadas, cervejas vivas, né, eles dizem, que são maravilhosas, têm personalidade e têm uma relação muito estreita com a cidade. Então, são rótulos sempre urbanos, ligados à cultura de rua, tem tudo a ver com a gente aqui no CBN São Paulo. Domingo, nada de morgar no domingo, ó, tem festa, festança no Lena, que completa 1 ano. Aliás, o chefe do Lena, o Mário Santiago, ficou entre os finalistas da categoria Chefe Revelação do SP Gastronomia. Um menino que faz uma belíssima comida mineira, vai receber um monte de chefe convidado para virar do avesso a cozinha mineira, que até virada do avesso é maravilhosa. Então, a partir do meio-dia, eles têm esse agito lá. No domingo, para a gente arrematar, ainda tem 2 outros eventos, olha, no centro, no Paloma, ali no restaurante e bar de vinhos, muito simpático, ali no Copan.
1: Adoro.
4: Eles vão pela primeira vez, pois é, essa coisa super... que a gente gosta de cidade, né? E eles vão ocupar a rua ali do Copan com música latina, música de New Orleans, tudo ao vivo, com uma feira de vinhos. Eu acho que vai ser gostoso, ó, a partir das 11 da manhã, festona aberta ao público, vai dar para provar vinho no copo, levar vinho para casa, porque são 12 produtores e importadores confirmados, então vai ter como uma feira de vinho, mas barracas de comida, eu dei uma olhada na programação, é só gente da pesada. Então, ó, cuscuz da Irina, escabeche do Bar dos Cravos, sanduíche no brioche com camarão empanado do Mescla, empanadas do time Parrilha, tostada de polvo do Brisa do Baru, é só gente fera. E pra gente acabar no Make Homos Not War, olha, eu tô até sem ar.
1: É, minha filha, engatou a primeira, vambora.
4: Mas ó, o Fred Cafarena, que sempre está conosco também no SP Gastronomia, vai receber o Fábio Mundo Curomum, que é um frisson na cidade. Eles vão agitar umas comidinhas ali na calçada. Eu adoro essa coisa que a gente ocupa a cidade, na frente do restaurante. Então, a partir de 1 da tarde, eu quero só ver como vai ser esse encontro do Oriente Médio com a Ásia, Marcela.
1: Nossa, que bom, delícia. Demais. Gente, dicas muito boas, amei. Pega o nome de todos os restaurantes, joga aí no seu buscador para você ver o endereço certinho onde vai ocorrer toda essa festa maravilhosa. Tem dicas pro sábado, pro domingo. Luísa Ficarota, não deixa a desejar. Muito obrigada, Lu. Um beijo para você, bom fim de semana, hein?
4: Um beijo, bom fim de semana para vocês também.
2: Valeu, Lu. Beijo.
1: Vambora, Guilherme Muniz? Sextar?
2: Vamos embora, sextou, Marcelo.
1: Você vai
2: Lorenzetto.
1: Sextar, mas eu estarei aqui amanhã de manhã no Jornal da CBN.
2: Dá pra sextar, depois trabalha também.
1: Ah, é, né?
2: Dá.
1: Então bora sextar. Produção da Alexia Marília, com auxílio da Beatriz Lacorte e do Luiz Del Boni. Trabalhos técnicos do Pascoal Júnior, da Priscila Gubiotti. Amanhã tem mais. CBN São Paulo. Segunda-feira estamos todos unidos de volta a partir das 10.

0: 10 da manhã, um beijo.
1: Um beijo, bom final de semana.
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Sexta-feira, 18 de setembro de 2026. A defesa de Daniel Vorcaro pediu hoje ao presidente do Supremo Tribunal Federal, Edson Fachin, a revogação da prisão preventiva do ex-banqueiro. É a segunda tentativa de libertá-lo desde quando foi detido em 4 de março. O antigo dono do Banco Master é investigado como possível líder de uma organização criminosa voltada à captação de recursos ilícitos e também teria montado uma rede de monitoramento e influência. Se o pedido for negado, os advogados pretendem recorrer ao plenário do Supremo. Médicos da Polícia Civil concluíram que a diarista que confessou ter matado um casal de idosos durante um assalto em Belo Horizonte não estava em surto no momento do crime. O laudo de sanidade mental aponta que Paola Stephanie Neto Cirino não apresentava delírios, alucinações ou alterações graves de humor. Segundo a investigação, ela dopou as vítimas durante uma faxina e depois atacou o casal com golpes de faca. Paola ainda roubou e vendeu objetos de valor. A defesa informou à CBN que vai analisar o laudo com médicos particulares e pode contestar o resultado. No horário de Brasília, 11 horas e 59 minutos.

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1: E muito boa tarde, hoje é sexta-feira. Sexta-feira, semana praticamente encerrada, 18 de setembro de 2026. Cássia Regina.
2: Carlos Alberto, uma ótima sexta-feira para você e para os nossos ouvintes também.
1: Bom, assuntos que nos ocupamos durante a semana: a reunião do Supremo Tribunal Federal, aquela vergonhosa reunião que terminou em nada, né? Quer dizer, a reunião era, como os juristas têm comentado, quer dizer, você tinha uma reunião para discutir se o ministro Alexandre de Moraes deveria ser ou não investigado. Aí, no começo da reunião, o ministro Flávio Dino levantou uma questão de ordem. E ministro Flávio Dino e ministro Gilmar Mendes levantaram uma questão de ordem. Aí passaram 6 horas discutindo a questão de ordem e decidiram o quê? Nada. Ficaram lá nas filigramas e tal, tese jurídica para cá, chicanas. Na verdade, chicana é quando há um tumulto processual. Você entra num processo para fazer um tumulto de forma a não resolver nada. Foi o que fizeram os ministros Dino e Gilmar Mendes. Fizeram o maior tumulto processual, chicanas, e com isso acabaram conseguindo não resolver absolutamente nada. E de quebra ainda sobraram ali algumas ofensas a ministros como Fux, ministro Nunes Marques, ministro André Mendonça, que são do outro lado e que foram acabar sendo ofendidos por Gilmar e por o ministro Flávio Dino. O fato é que foi extremamente vergonhoso para o Supremo Tribunal Federal, como a ministra Carmen Lúcia resumiu no final, que estava envergonhada de participar daquela reunião. Depois nós tivemos o assunto, o assunto Supremo continua em aberto, a crise está lá, não tem solução alguma, e a reunião da semana que vem, que seria para discutir o caso do André Mendonça, foi suspensa, obviamente. Também o ministro Edson Fachin suspendeu uma reunião regular que haveria de acontecer ontem. Enfim, os ânimos estão exaltados e o ministro Edson Fachin parece incapaz de manter uma liderança sobre este processo. Não conseguiu liderar nem a reunião de terça-feira e não está conseguindo liderar este processo todo. E aí tivemos também uma surpresa na reunião de ontem, que foi o presidente Lula anunciar que vai dar um reajuste de 15% para o Bolsa Família, alegando que era apenas uma reposição pela inflação e que tem espaço no orçamento. Isso aí é plenamente, extremamente contestável. Primeiro porque em 2022, quando, vejo só os fatos, em 2022, quando o então presidente Jair Bolsonaro elevou o Auxílio Brasil, então, Auxílio Brasil, de R$ 400 para R$ 600, o PT pediu a inelegibilidade do Jair Bolsonaro por estar usando a máquina do governo para produzir resultados eleitorais, né? Desta vez, é o PT que está aumentando o Bolsa Família e está dizendo que dessa vez está tudo bem, porque é uma reposição, não é um aumento, seria uma reposição de inflação. Só que isso há 17 dias da eleição, como diz o economista Armínio Fraga, que participa muito dos debates políticos e sociais, ele diz o seguinte: pode falar o que quiser, mas que parece populismo, parece, né? E, bom, esse assunto também do Auxílio Brasil, do tempo do Bolsonaro, que foi de R$ 400 para R$ 600, esse assunto foi parar no Supremo Tribunal Federal, que com a rapidez que nós conhecemos do Supremo Tribunal Federal, o assunto entrou lá em 2022 e foi julgado em 2024. Então, o Supremo Tribunal Federal, no julgamento de 2024, disse o seguinte: que conceder esses benefícios sociais às vésperas da eleição é inconstitucional, né? Mas aquele que havia sido concedido de 400 para 600, fica valendo. Fica valendo porque, bom, já estava pago mesmo, já tava, as pessoas já estavam recebendo, ficava difícil voltar atrás. Então, o que o Supremo disse, ok, esse aumento de 400 para 600 está ok, mas não pode mais. Não pode mais. Bom, e agora o presidente Lula vem justamente de aumentar o Bolsa da Família. Outro detalhe, não tem espaço, quer dizer, não estava previsto o gasto desse gasto de 22 bilhões a mais do orçamento do ano que vem, orçamento que o governo, projeto de orçamento que o governo já apresentou ao Congresso, sem previsão de gastos para o aumento do Bolsa Família. O orçamento terá que ser remanejado por uma outra lei. E além disso, lembra que uma reportagem do Globo, há 440 mil famílias que estão na fila do Bolsa Família. São pessoas, famílias que já estão, a sua situação foi reconhecida como merecedoras do Bolsa Família, mas que estavam na fila por falta de dinheiro. Então, se o governo está dizendo que sobrou um dinheiro aí inesperado, podiam usar esse dinheiro para, por exemplo, incorporar mais pessoas em vez de dar aumento para as pessoas que já estão lá. São, enfim, várias análises que você pode fazer que confirmam o caráter eleitoreiro dessa medida. E também outras medidas, por exemplo, o presidente Lula está, como é que o pessoal fala, em modo eleição, né? Prometeu ontem e hoje voltou a prometer que canetas emagrecedoras serão distribuídas pelo SUS, de graça, como diz o presidente Lula. Numa coluna do Lauro Jardim do Globo, há informação de que se estima que o custo disso para o SUS será de 8 bilhões de reais ao longo do ano que vem. Ou seja, o presidente Lula fala em... Aliás, ele nem fala mais em ajuste fiscal, mas o fato é que ele está aumentando gastos que vão pesar no orçamento do ano que vem. A equipe econômica tenta sempre dizer que está tudo previsto dentro da ordem, mas o presidente Lula, quando ele fala, ele diz que esse negócio de ajuste fiscal não é com ele, que o negócio dele é investir, gastar para gerar a roda da economia. Bom, que mais, hein? Que mais? A crise do Supremo permanece insolúvel e tem mais um detalhe. A defesa do Daniel Vorcaro, Cássia, está dizendo o seguinte: bom, dada essa indefinição toda, uma vez que o Supremo não consegue chegar a algum nada, por que que eu não solto o Vorcaro, né?
2: Pois é.
1: Né? Solta o Vorcaro. Então, já a defesa do Vorcaro está dizendo, olha, o Supremo está embananado, está confuso, não tem decisão nenhuma, então não tem por que manter a prisão preventiva do Daniel Vorcaro. E olhe, bom, veremos. Cássia, você tinha um comentário a fazer sobre as canetas emagrecedoras?
2: Exatamente, você estava trazendo essa informação. Nós chegamos a falar sobre esse anúncio ontem aqui na programação da CBN e hoje o presidente Lula voltou a falar desse tema. Em relação à distribuição pelo SUS, seria para pacientes que estão atualmente na fila para cirurgia bariátrica, né? Então não seria uma distribuição, digamos assim, indiscriminada para um perfil específico de paciente. Lembrando também que estas canetas emagrecedoras, conhecidas por esse termo, que nem é o termo mais preciso para o que são esses medicamentos, elas requerem ali a prescrição médica e um público que tenha necessidade de usar esse produto. Então, essa prescrição pelo SUS atenderia esses critérios, né? Do médico prescrever para o público que tem necessidade e também serem pessoas que estão atualmente na fila da cirurgia bariátrica. E como você destacou, esse passo além em relação a esse assunto, dado pelo Lauro Jardim, trazendo essa estimativa de quanto isso custaria. E como que o Lauro Jardim chegou a esse tema? Porque há cerca de um ano, a Comissão Nacional de Incorporação de Tecnologias no Sistema Único de Saúde recomendou ao Ministério da Saúde que não incorporasse as substâncias ao Sistema Único justamente por causa do impacto estimado nos cofres públicos, que seria esse impacto de 8 bilhões de reais ao ano. Então, houve essa avaliação da Comissão Nacional de Incorporação de Tecnologias ao Sistema Único de Saúde, que leva em conta não só o benefício de determinado medicamento, mas também o custo que se teria para os cofres públicos.
1: Mas não leva em conta o período eleitoral.
2: Não leva em conta o período eleitoral, exatamente. Mas há um ano já considerou que era um gasto para o qual ainda não havia
1: respaldo. Havia condições.
2: Não havia condições.
1: Ah, sabe como é? Passou um ano e então... tal.
2: Pois é.
1: Bom, vamos então começar com as reportagens e justamente vamos com o caso Master. E as defesas dos presos do caso Master estão pedindo a revogação das prisões. Informação de Brasília com o João Rosa.
3: Oi, Sandenberg, boa tarde para você, boa tarde, Cássia, a todos que estão nos acompanhando aqui na CBN. Como você bem pontuou aí no seu comentário, né, a defesa de Vorcaro também pediu essa revogação, mas não é só ela. Em meio à crise no Supremo Tribunal Federal envolvendo os processos do Banco Master, as defesas de pessoas presas preventivamente nas investigações começaram a pedir a revogação das prisões. Nesta sexta-feira foi a vez da defesa do empresário Daniel Vorcaro, dono do Banco Master, que pediu ao Supremo a revogação da prisão preventiva. Vorcaro, a gente lembra, foi preso pela segunda vez há mais de 6 meses e atualmente está na Papudinha. No pedido, os advogados afirmam que o prazo de 90 dias, Sandenberg, para reavaliar a prisão, venceu no fim de agosto. Segundo a defesa, até agora não houve uma nova análise sobre a necessidade de manter a medida. As defesas de outros investigados também tem questionado quem tem competência para decidir sobre esses pedidos. Essa dúvida surgiu após a reorganização dos processos que foi determinada pelo presidente do STF, ministro Edson Fachin. Fachin determinou que os processos relacionados ao Banco Master fossem enviados à presidência da corte. A tramitação ficou suspensa enquanto o Supremo discute quem deve conduzir as investigações. A defesa de Henrique Vorcaro, pai de Daniel Vorcaro, foi a primeira a usar essa indefinição para justamente pedir a revogação da prisão preventiva. A defesa de Fabiano Zetel, cunhado e ex-operador financeiro de Daniel Vorcaro, também aproveitou a crise e fez o mesmo pedido. No caso do ex-presidente do BRB, Paulo Henrique Costa, a defesa informou que pediu a revisão da prisão preventiva em 12 de julho e ainda não recebeu resposta. Os advogados avaliam apresentar... Perdão, os advogados de Paulo Henrique Costa avaliam apresentar um novo pedido a Fachin. Os advogados ligados às defesas de investigados no caso Master, com quem eu conversei, também relataram dúvidas sobre justamente essa competência para analisar esses pedidos relacionados às prisões. Tudo isso acontece em meio a essa crise no STF. Sandenberg.
1: Muito obrigado, a informação do João Rosa de Brasília. E ainda de Brasília, nós temos a Rani Veloso. O presidente Lula deu uma entrevista e falou de novo da crise no STF, entre outras coisas. Rani Veloso.
4: É isso mesmo, Sardenberg. Boa tarde a você, a Cássia e a todos que nos acompanham. O presidente Lula disse que a crise no STF envolvendo o Banco Master contamina o processo eleitoral e admitiu que vai respingar na reta final da campanha. Lula culpou o ex-presidente Jair Bolsonaro porque, segundo ele, o Banco Master de Daniel Vorcaro e a corrupção envolvendo a instituição foram criados no governo passado. As declarações foram dadas em entrevista à Rádio Tupi, no Rio de Janeiro, onde Lula participa de ações integradas para o enfrentamento ao crime organizado, como a retomada de territórios. Lula disse ver o cenário de crise no Supremo Tribunal Federal com preocupação e muita tristeza, porque a sociedade não tem como aceitar a situação com normalidade e voltou a defender a reforma do judiciário. Mas antes destacou que é necessário consertar isso, citando que há 5 ministros do STF envolvidos direta ou indiretamente no escândalo, além de parlamentares.
5: Contamina tudo. Eu me preocupo porque nós vamos ter que discutir como é que a gente vai consertar isso. Como é que a gente vai consertar a Suprema Corte? E ali você tem 5 ministros que estão ligados direto e indiretamente. Vai respingar na reta final. Vai respingar. Sabe, o que nós queremos mostrar é quem é o culpado disso. Tá? Quem é o culpado disso? Bolsonaro. Esse banco não existia. Esse banco foi criado pelo Banco Central no governo Bolsonaro.
4: Mesmo assim, voltou a elogiar o ministro Alexandre de Moraes, que está no centro das denúncias por supostas ligações com Vorkaro. Lula disse que o ministro fez um trabalho extremamente importante nas eleições de 2022 e pela manutenção da democracia. No entanto, ressaltou que não está defendendo os contratos de Moraes e o acordo do ministro Dias Toffoli com o Master. Lula também chamou a atenção ao fato que há muita gente com medo na República, porque, segundo ele, agora vai sair tudo sobre as relações de Vorkaro, depois que os ministros Gilmar Mendes e Cristiano Zanin tiveram acesso à íntegra do celular apreendido do ex-banqueiro. Lula mencionou orgias e mais orgias organizadas com a presença de pessoas que deveriam zelar pelo país. Sem citar o nome do ministro Cássio Nunes Marques, Lula mencionou o caso de um cidadão que ficou devendo 10 mil reais a uma garota de programa e mandou a conta para Vorkaro. O presidente disse que essa baixaria tem que acabar na política e que é necessário rediscutir o papel das instituições. Lula também partiu para o ataque contra o adversário Flávio Bolsonaro, ao dizer que tem candidato a presidente ligado a milicianos no Rio de Janeiro, e afirmou que há muita gente da família Bolsonaro ligado ao esquema no estado. Ele também voltou a falar que a bronca de Flávio com Moraes é por causa da prisão de Jair Bolsonaro pela tentativa de golpe. E também admitiu que recebeu Vorkaro no Planalto quando o empresário dizia que estava sendo perseguido, mas alertou ao então banqueiro que o caso ia ser investigado. Sardenberg.
1: Foi aquela vez que o ex-ministro Guido Mantega que conseguiu essa audiência, né, entre Vorkaro. Aliás, o ministro Guido Mantega foi remunerado para trabalhar para o Daniel Vorkaro, e entre as suas atividades de consultor, o Guido Mantega conseguiu essa audiência do Vorkaro com o presidente Lula. Bom, e agora temos Brasília de novo, Cássia.
6: Exatamente. Seguimos na capital federal, desta vez com informações ao vivo com Felipe Igreja. Boa tarde para você, Felipe.
7: Boa tarde, Cássia. Boa tarde a todos que nos acompanham. A Corregedoria-Geral da Justiça Eleitoral vai analisar um pedido de investigação feito pela deputada Luciene Cavalcante, do PSOL, contra o uso de um imóvel pela campanha do senador Flávio Bolsonaro, do PL. O apartamento, em São Paulo, pertenceu a Fabiano Zettel, cunhado de Daniel Vorkaro, e o candidato do PL utilizou esse local por alguns dias na primeira quinzena de agosto, segundo a revista Piauí. O apartamento, comprado por Zettel por R$5 milhões em 2025, foi vendido meses depois a uma empresa do advogado Willer Tomás, que é próximo de Flávio Bolsonaro, pelo valor de R$3,3 milhões. Na representação encaminhada ao TSE, a deputada Luciene Cavalcante acusa o uso do imóvel do advogado Willer Tomás em atividades de campanha de Flávio sem a declaração na prestação de contas eleitoral. A parlamentar pede investigação para saber em quais condições o senador utilizou o imóvel, quem arcou com os custos, qual era o valor econômico do benefício e se esse eventual benefício foi declarado ou não na prestação de contas da campanha. Em caráter liminar, ela solicita que a Justiça Eleitoral impeça o uso do imóvel para a campanha, preserve imagens e registros de acesso e exija documentos relacionados ao apartamento. Esses pedidos ainda serão analisados. Willer Tomás, que é amigo de Flávio Bolsonaro, foi alvo de uma das fases da Operação Sem Desconto, que apura os desvios do INSS. Ele foi alvo de uma ação no mês de agosto. A PF achou no celular dele fotos de Flávio em um safari na África em março de 2025. Segundo o jornal O Globo, a relação entre eles está na mira da Polícia Federal, que identificou que Flávio e Willer estreitaram laços nos últimos anos. Foram ao menos 5 viagens internacionais feitas em conjunto no primeiro semestre do ano passado. Depois da visita à África do Sul, que contou ainda com a companhia do senador Everton Rocha, do PDT no Maranhão, outro alvo de investigações no escândalo do INSS, os dois fizeram visitas a Portugal e à França e antes já tinham voado juntos para os Estados Unidos. A reportagem CBN procurou o presidente do PL, Valdemar Costa Neto, e o coordenador de campanha de Flávio, também senador Rogério Marinho, para saber sobre o impacto da campanha dessas informações na campanha do filho do ex-presidente Bolsonaro, mas tanto Valdemar como Marinho não responderam ainda aos questionamentos. Cássio.
6: Muito obrigada, esse foi o Felipe Igreja.
1: Bom, e agora a gente vai para São Paulo, temos informação aqui do Lucas Taveira. Essa importante operação aqui da Polícia Civil de São Paulo e do Ministério Público, que visa relações com facções organizadas e envolvendo o ex-presidente da Câmara, Milton Leite. Milton Leite, um político de grande prestígio em São Paulo, que conseguiu indicar nomes para secretarias, para posições na máquina pública da prefeitura e do governo do estado, e que está foragido. Cássio, Milton Leite não apareceu ainda.
6: Não apareceu ainda, como você lembrou, essa operação muito importante realizada desde ontem, e quando começou a operação, o Milton Leite divulgou uma nota dizendo que em 24 horas ele ia se apresentar. O Lucas Taveira está acompanhando este caso desde ontem. Tem mais informações e novidades aqui pra gente. Boa tarde, Lucas.
8: Boa tarde para você. Epa. Aqui na CBN, esse prazo passou e a polícia ainda não encontrou o Milton. A Polícia Civil fez buscas na manhã desta sexta-feira.
6: Vamos fazer o seguinte, vamos tentar reestabelecer essa conexão. Não sei como que a gente fez essa ligação. Vamos tentar pelo telefone comum para ver se a gente tem uma melhora na qualidade. E aí o Lucas pode trazer toda essa informação em detalhes.
1: Ontem, o ex-vereador, presidente da Câmara, ex-presidente da Câmara Municipal, Milton Leite, disse que não estava foragido e que ele estava em viagem. Isso. Em viagem. E que ele se apresentaria à justiça. As 24 horas já se passaram, ele não se apresentou, então ele é considerado pela polícia, ele é considerado foragido. Já temos agora?
6: Agora sim. Lucas Taveira, pediu para você retomar a sua informação do início. Boa tarde.
9: Vamos lá, Cássia, voltando agora. Como eu estava dizendo, a Polícia Civil fez buscas na manhã desta sexta-feira em uma casa em Sorocaba, no interior de São Paulo, ligada ao ex-presidente da Câmara, Milton Leite, que continua foragido. Ele tinha dado esse prazo de 24 horas ontem para se apresentar, mas até agora esse prazo passou e ele não foi encontrado. Uma apuração importante da TV Globo que acabou de ser noticiada. A polícia fez essas buscas e no primeiro endereço era de um assessor ligado ao filho de Milton Leite. Mas lá não foi encontrado nem o assessor, nem Milton Leite. Uma pessoa que estava nessa casa indicou um outro imóvel que sim seria de Milton Leite, próximo à casa, assim, ao lado da casa. E o que chamou a atenção da polícia é que tinha uma passagem secreta ligando essas duas casas, tipo um túnel. Então, uma passagem secreta ligava essas duas casas. A polícia apreendeu câmeras de segurança para verificar se Milton esteve na casa, em alguma dessas casas, ou passando por esse túnel de segurança, essa passagem secreta, para verificar se ele teve, entre hoje e ontem, passado por essa casa. Então, Milton, que continua foragido, a polícia considera ele foragido. Além dessa descoberta da passagem secreta, a polícia também apreendeu R$287 mil e $89 mil em dinheiro, além de documentos que também estavam nessa casa. Essas apreensões serão trazidas aqui para a Delegacia de Investigações sobre Entorpecentes de Mogi das Cruzes, onde estão sendo concentradas as investigações. Milton Leite é um dos 6 alvos da prisão que não foram encontrados nessa operação que investiga a infiltração do PCC no transporte público da capital. A operação já apreendeu 10 pessoas. A conexão com as empresas de ônibus surgiu com a apreensão do celular de José Daniel Satility, apontado pelo Ministério Público como integrante do PCC. Ele também está entre os 6 foragidos. Segundo a investigação, Satility negociava com empresários, advogados e políticos. Em uma dessas conversas obtidas pelo Portal G1, ele fala com o advogado sobre a possibilidade de substituir das empresas de ônibus por uma ligada ao grupo dele. E ao mencionar a negociação, ele chega a mencionar o nome de Milton Leite. Como eu disse, 6 pessoas continuam foragidas e qualquer novidade a gente continua atualizando por aqui, viu, Cássia?
6: Muito obrigada. E o Lucas Taveira trazendo as informações dos desdobramentos deste caso. E lembrando que, segundo o Ministério Público, por que essa operação é tão importante? De acordo com o Ministério Público, pelo menos 12 das 22 empresas de transporte coletivo da cidade de São Paulo seriam controladas direta ou indiretamente pela facção criminosa PCC. Essa é uma alegação da investigação e a investigação ocorre nesse momento para saber se de fato isso acontecia e qual o envolvimento do Milton Leite em todo esse esquema.
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2: A informação com Guilherme Gimenez. Boa tarde para você, Guilherme.
3: Oi, Cássia. Boa tarde para você e para os nossos ouvintes. Falando mais sobre rodovias, quem chega a São Paulo pelo sistema Anhanguera Bandeirantes vai encontrando lentidão ainda pela rodovia dos Bandeirantes no quilômetro final. No acesso ali para a Marginal Tietê, é um trechinho pequeno, dá para insistir. Ou então prefira a Anhanguera, que está livre nesse acesso para a Marginal. Chegar à capital pela Castelo Branco com boas condições e para o interior, trânsito tranquilo pela Bandeirantes, pela Anhanguera e também pela Castelo.
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0: Sexta-feira, 18 de setembro de 2026. A equipe econômica do governo federal terá de remanejar 28 bilhões e meio de reais em despesas para bancar o reajuste do Bolsa Família. Serão 5 bilhões e 800 milhões ainda neste ano e 22 bilhões e 700 milhões em 2027. O valor não está previsto nem no orçamento atual, nem no projeto orçamentário do ano que vem. Segundo o ministro do Planejamento, Bruno Moretti, o governo vai retirar recursos de outras despesas em que identificar sobras. O reajuste de 15% eleva o benefício mínimo de R$ 600 para R$ 691,00, com pagamento a partir de outubro. A ONU documentou mais de 1.000 casos de violência sexual desde o início da guerra na Ucrânia. Segundo o levantamento divulgado hoje, 89% dos casos são atribuídos ao lado russo. A maioria das vítimas são homens, principalmente em centros de detenção. Mulheres e crianças também foram alvo dos abusos. Entre as violações registradas estão estupros, mutilação, choques elétricos e agressões. O relatório reúne registros entre fevereiro de 2022 e julho deste ano. A Bolsa de Valores de São Paulo opera em baixa de 0,62% aos 184.805 pontos. O dólar comercial aparece em ligeira alta de 0,51%, cotado a R$ 5,16. O euro vale R$ 5,92, oscilação positiva de 0,37%. No horário de Brasília, meio-dia e 33.
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1: E muito boa tarde, hoje é sexta-feira.
2: Semana praticamente encerrada.
1: Cadê o barulho? Cadê as palmas? 18 de setembro. 18 de setembro de 2026, começando mais um. Recomeçando o CBN Brasil com Cássia Regina.
2: E com Carlos Alberto, uma ótima tarde para você, Carlos Alberto, e para os nossos ouvintes, agora todos reunidos em toda a nossa rede, tanto no dial como nas plataformas digitais.
1: Nas plataformas digitais estivemos online da meio-dia até meio-dia e 30, enquanto corria o programa eleitoral obrigatório. Agora estamos nas plataformas e no dial. E o assunto, assunto que nós estivemos tratando ao longo desta semana, dois principais. Primeiro, o caso do Bolsa Família, né, que o governo decidiu dar um aumento de 15% para o Bolsa Família, aumento anunciado agora, aplicado por decreto, e cujo primeiro pagamento será feito no dia 19 de outubro, justamente entre o primeiro e o segundo turno das eleições. O governo está dizendo que a medida não é eleitoreira, porque é apenas uma reposição pela inflação, não é um aumento real, mas a reposição pela inflação, e está dizendo que, de certo modo, tem espaço fiscal, isto é, tem dinheiro no orçamento para pagar essas medidas, e que ela que estava mais ou menos planejada. Mas todos os indicadores que a gente tem levam no sentido contrário, dizendo que foi uma medida improvisada, de última hora, dadas as dificuldades que o presidente vem verificando, que a campanha do presidente vem verificando na disputa eleitoral. Sinais, por exemplo, de que é uma medida eleitoreira. Por exemplo, o governo diz que tem espaço fiscal para dar esse reajuste. Mas tem aqui uma reportagem do Globo mostrando que 440 mil famílias aguardam na fila para receber os benefícios do Bolsa Família. Então, esse dinheiro poderia ter sido utilizado para introduzir mais famílias no benefício do Bolsa Família, em vez de reajustar os que já estão lá, se é que existe realmente o dinheiro. Outro sinal de que foi improvisado é que os ministros da área econômica do governo não souberam explicar exatamente como é que vão encaixar os custos no novo orçamento. Não estava o dinheiro, não estava previsto nem no orçamento deste ano, nem no orçamento do ano que vem. Detalhe importante, o orçamento do ano que vem foi proposto pelo governo agora no mês de agosto, em projeto de lei enviado ao Congresso Nacional. Então, nós estamos em setembro, o projeto foi enviado em agosto e não se previa nada de reajuste para o Bolsa Família. E agora vai ter um reajuste que vai custar 22 bilhões de reais. E questão legal. Quando o presidente, ou então o presidente Jair Bolsonaro, em 2022, aumentou o então Auxílio Brasil de 400 para 600 reais, o PT pediu na justiça a inelegibilidade do então presidente Bolsonaro. A coisa não andou, sabe como é que é a justiça do Brasil, as coisas não andam, e foi discutida a constitucionalidade da medida. Só em 2024, o Supremo Tribunal Federal declarou a medida inconstitucional, porque violava as regras eleitorais, isto é, o presidente incumbente, o presidente de plantão que está disputando a reeleição, usando a máquina pública para tomar medidas que o beneficiam. Considerou inconstitucional. Mas como o Bolsa Família já estava sendo pago e tal, então declarou inconstitucional, mas daqui para frente inconstitucional. O que já tinha sido feito, estava feito. Isto é, continuou valendo os 600 reais, mas o que o Supremo disse é que aumentar os benefícios sociais às vésperas das eleições é inconstitucional. Então vai ter aí uma judicialização, talvez, mas não vai resolver nada esse ano, nem no próximo. Então, o que vai ficar valendo é que as pessoas do Bolsa Família vão receber esse reajuste e isso, sem dúvida, ajuda a campanha de Lula. Tem cheiro de populismo e parece mesmo populismo. Bom, e também nessa linha, o presidente Lula anunciou duas vezes, ontem e hoje, que o SUS vai fornecer canetas emagrecedoras e de graça, e que isso, e bom, ele não disse isso, mas a estimativa é que o custo disso para o SUS é de 8 bilhões de reais, custo que para o ano que vem não está previsto no orçamento do SUS. Então, você tem aí uma série de exemplos de situações mostrando que a medida tem um caráter eleitoreiro. Claro que para as pessoas do Bolsa Família é melhor receber o reajuste, agora o ambiente político em torno dele é esse que nós acabamos aqui de descrever. E o Supremo Tribunal Federal continua sem resolver nenhuma das questões, mas já deu espaço para a defesa do Daniel Vorcaro de pedir a sua libertação, porque afinal das contas, se o Supremo não decidiu nada, não resolveu nada, fica naquele impasse, a defesa falou, então solta o Daniel Vorcaro. É mais ou menos isso que está acontecendo. A informação é do João Rosa, de Brasília. João.
3: Oi, Sadenberg, boa tarde para você, boa tarde, Cássia, a todos que estão nos acompanhando. Olha, Sadenberg, não foi só a defesa do Vorcaro que percebeu esse movimento. Em meio a toda essa crise no Supremo Tribunal Federal envolvendo os processos do Banco Master, as defesas de pessoas presas preventivamente nas investigações começaram a pedir a revogação das prisões. Nesta sexta-feira, a defesa do empresário Daniel Vorcaro, dono do Banco Master, pediu ao Supremo a revogação da prisão preventiva. Vorcaro, a gente lembra, foi preso pela segunda vez há mais de 6 meses e atualmente está na Papudinha. No pedido, os advogados afirmaram que o prazo de 90 dias para reavaliar a prisão venceu no fim de agosto. Segundo a defesa, até agora não houve uma nova análise sobre a necessidade de manter a medida. As defesas também questionam, de outros investigados, também questionam quem tem competência para decidir sobre esses pedidos. A dúvida, Sadenberg, surgiu após a reorganização dos processos que foi determinada pelo presidente do STF, ministro Edson Fachin. Fachin determinou que os processos relacionados ao Banco Master fossem enviados à presidência da corte. Com isso, a tramitação ficou suspensa enquanto o Supremo discute quem deve conduzir as investigações. Com isso, a defesa de Henrique Vorcaro, pai de Daniel Vorcaro, foi a primeira a usar essa indefinição para justamente pedir a revogação da prisão preventiva. A defesa de Fabiano Zetel, que é cunhado e ex-operador financeiro de Daniel Vorcaro, também aproveitou a crise e fez o mesmo pedido. No caso do ex-presidente do BRB, Paulo Henrique Costa, a defesa informou que pediu a revisão da prisão preventiva em 12 de julho e ainda não recebeu respostas. Os advogados avaliam apresentar, inclusive, um novo pedido a Fachin. Bem, Sadenberg, advogados ligados às defesas de investigados no caso Master, com quem eu conversei, também relataram dúvidas sobre quem tem competência para analisar os pedidos relacionados às prisões. Então está aí essa crise no STF, abrindo uma nova vertente justamente para as defesas daquelas pessoas que são investigadas e estão presas preventivamente. Sadenberg.
1: Muito obrigado a essa informação do João Rosa, de Brasília.
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0: Erval.
1: Tudo bom, Sandenberg? Boa tarde, ouvinte. Boa tarde, Cássia.
2: Boa tarde, Merval.
0: Bom, o governo tirou da cartola aí um aumento, um reajuste para o Bolsa Família, às vésperas da eleição. E a pergunta que fica é o seguinte, o que muitos analistas estão dizendo é o seguinte, é que essa medida, ela agrada a, basicamente, eleitores que já são eleitores de Lula. Essa é uma discussão, mas de todo modo tem um impacto, pode ter um impacto positivo, né, Merval?
1: É, com certeza. Nunca é neutro, neutro uma decisão como essa, de aumentar o Bolsa Família a 15 dias da eleição. Evidente que um movimento eleitoral. Todos os presidentes fizeram isso, mas não com essa clareza, né? Com 15 dias, faltando 15 dias para a eleição, o máximo que fizeram foi 3 meses antes da eleição, que foi o que o Bolsonaro fez, né? E com um limite, né? Porque era um momento emergencial. Mas, de qualquer maneira, é uma arma, isso nos estudos das eleições, há um histórico disso, né, de governos de qualquer tendência aumentar os gastos públicos nos anos eleitorais. E é por isso também que a gente vive numa corda bamba, né, andando sobre uma corda bamba, porque a gente não consegue nunca controlar nosso equilíbrio fiscal. É uma coisa inacreditável, porque os governos não se convencem de que, fazendo isso, eles estão piorando a situação para eles mesmos, se eles ganharem, né? O Lula, se vencer, já ia pegar um sistema de desequilíbrio total no campo fiscal. E agora vai aumentar esse buraco, né? Como dizia Dilma, a gente faz o diabo para ganhar a eleição. E isso é mais uma marca de um sistema político distorcido, né?
0: Exatamente. Exatamente, um sistema distorcido. Agora, de um modo geral, deve levar pelo menos algum voto para o Lula, né?
1: Eu acho que tá tão apertado. A disputa está tão apertada que eu acho...
0: Um pontinho para cá, um pontinho para lá.
1: Ele está tentando tudo. Agora mostra também o receio dele de perder, né? Porque é uma medida desesperada, né? Há 15 dias da eleição, é uma coisa tão descarada que é sinal de que está precisando turbinar de alguma maneira o seu eleitorado.
0: Tá certo. Merval Pereira, obrigado, Merval. Bom final de semana. Até.
1: Até, Sandermeck.
0: Intervalo?
2: Antes do intervalo, a gente tem informação chegando de Brasília com a Rani Veloso. Boa tarde, Rani.
3: Boa tarde, Cássia, Sartenberg e a todos que nos acompanham. Olha, o presidente Lula disse que a crise envolvendo o STF e o Banco Master contamina o processo eleitoral e admitiu que vai respingar na reta final desta campanha. Lula culpou o ex-presidente Jair Bolsonaro porque, segundo ele, o Banco Master de Daniel Vorkaro e a corrupção envolvendo a instituição foram criados no governo passado. As declarações foram dadas em entrevista à Rádio Tupi, no Rio de Janeiro, onde Lula participa de ações integradas para o enfrentamento ao crime organizado, como a retomada de territórios. Lula disse ver o cenário com preocupação e muita tristeza, porque a sociedade não tem como aceitar a situação com normalidade, e voltou a defender a reforma do judiciário, mas antes destacou que é necessário consertar isso, citando que há 5 ministros da Suprema Corte envolvidos direta ou indiretamente no escândalo, além de parlamentares.
4: contamina tudo. Eu me preocupo porque nós vamos ter que discutir como é que a gente vai consertar isso. Como é que a gente vai consertar a Suprema Corte? E ali você tem cinco ministros que estão ligados direto e indiretamente. Vai respingar na reta final, vai respingar. Sabe, o que nós queremos mostrar é quem é o culpado disso, tá? Quem é o culpado disso? Bolsonaro. Esse banco não existia. Esse banco foi criado pelo Banco Central no governo Bolsonaro.
3: Mesmo assim, voltou a elogiar o ministro Alexandre de Moraes, que está no centro das denúncias por supostas ligações com Vorkaro. Lula disse que o ministro fez um trabalho extremamente importante nas eleições de 2022 e pela manutenção da democracia. No entanto, ressaltou que não está defendendo os contratos de Moraes e o acordo do ministro Dias Toffoli com o Master. Lula também chamou a atenção ao fato que há muita gente com medo na República, porque, segundo o presidente, agora vai sair tudo sobre as relações de Vorkaro depois que os ministros Gilmar Mendes e Cristiano Zanin tiveram acesso à íntegra do conteúdo do celular apreendido do ex-banqueiro. Lula mencionou orgias e mais orgias bancadas por Vorkaro com a presença de pessoas que deveriam zelar pelo país. Sem citar o nome do ministro Cássio Nunes Marques, o presidente mencionou o caso de um cidadão que ficou devendo R$10 mil a uma garota de programa e mandou a conta para Vorkaro. O presidente disse que essa baixaria tem que acabar na política e que é necessário rediscutir o papel das instituições. Lula também partiu para o ataque contra o adversário Flávio Bolsonaro ao dizer que tem um candidato à presidência ligado a milicianos no Rio de Janeiro e afirmou que tem muita gente da família Bolsonaro com essas conexões aos grupos. Falou novamente que a bronca de Flávio Bolsonaro com Moraes é por causa da prisão do pai dele, o ex-presidente Jair Bolsonaro, pela tentativa de golpe. Lula lembrou que recebeu Vorkaro no Planalto, quando o empresário disse que estava sendo perseguido, mas alertou ao então banqueiro que o caso iria ser investigado. Cássia.
2: Muito obrigada. Esta foi a Rani Veloso. E agora temos intervalo.
0: E já voltamos.
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5: Marginal do Tietê está bem complicada agora no sentido da rodovia Ayrton Senna, do Cebolão praticamente, até após a Ponte das Bandeiras. Dá para utilizar o corredor Hermano Marquete, Marquês de São Vicente e Norma Peritini Gianotti.
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17: Boa tarde, Sardenberg. Boa tarde, Cássia. Boa tarde, ouvintes da Rádio CBN. Sardenberg, a gente está em setembro, né? Mais da segunda metade de setembro. E ainda pesam muitas dúvidas sobre como é que vai ser o desempenho da economia esse ano. Desempenho num ponto principal, por exemplo, a inflação. Né? A gente viu que agosto teve deflação. Mas também todos os economistas dizem que em agosto vai ter deflação, em setembro vai ter inflação, ou seja, os preços vão subir. Em parte pela volta daquele bônus de Itaipu, que deu o rebaixamento na conta em agosto, e ele volta agora, né? Volta ao patamar normal. E isso significa um aumento. Mas não é só isso, que a incerteza é sobre, afinal de contas, a economia é. Qual vai ser o impacto na economia do petróleo ter voltado a 100? Vamos lembrar que no começo do ano, antes da guerra do Trump contra o Irã, o petróleo estava em 70 e às vezes até namorava o patamar de 60. Aí começou a subir, teve altas muito fortes, foi muito além de 100, depois baixou. E baixou e isso teve um reflexo positivo na economia. E agora ele voltou ao patamar de 100, ele oscila, às vezes sobe e desce, mas está nesse patamar. Então, esse patamar cria mais pressões inflacionárias. Tem o El Niño, mas como é que o El Niño vai chegar? Isso ninguém sabe responder, nem mesmo os cientistas. Eles confirmam que o El Niño vai ser mais forte, ou seja, o aquecimento das águas do Pacífico são maiores do que se imaginava. Mas acontece que não se sabe como é que isso vai ter, como é que isso vai aparecer no clima do Brasil, por exemplo. Até agora, o que que houve? Houve mais chuvas do que natural, do que o normal. Eu moro no Rio de Janeiro, tem chovido todo dia, é um negócio impressionante. Tem dia, Sardenberg e Cássia, que amanhece assim, aquele dia paulista no Rio de Janeiro. Né? Aquela neblina, sabe? Aquele céu fechado. Eu acho charmoso. Mas o carioca mesmo, você sabe, não gosta de dias nublados. Tem tido chuva atrás de chuva. Isso aumentou a água nos reservatórios, que era um dos medos. Porém,

0: Os próximos 3 meses, os últimos 3 meses do ano, é de chuva irregular. Ninguém sabe. Pode chover concentrado em poucos dias, muita chuva e um período longo de seca. Então, isso aí vai determinar, por exemplo, água no reservatório, que afeta disponibilidade de energia da fonte hidrelétrica, que é a nossa maior fonte. Então, isso afeta os preços da energia. A própria produção da agricultura. Agora, em outubro, começa a produção. Tinha várias dificuldades. Uma delas é a oferta de insumos agrícolas, de fertilizantes, por exemplo, que tiveram dificuldade de escoamento por causa da guerra do Irã e o fechamento do Estreito de Hormuz. Então, isso permanece. A dúvida, já se fala de uma super safra, mas e que o Brasil tinha feito uma compra antecipada desses produtos, que permitiu que a safra brasileira desse ano não sofresse. Mas a próxima vai sofrer ou não vai sofrer? Então, veja que a gente normalmente, quando chega no último quadrimestre, o último trimestre do ano, você já sabe, já está dado, olha, o país vai crescer tanto, vai ter uma inflação de tanto, vai ter. Enfim, a gente já sabe os indicadores. O final do ano é só a conta de chegar. E esse ano, diferentemente dos outros, é cada mês uma dúvida. Cada momento uma dúvida. Então, é possível que a inflação fique dentro do intervalo de flutuação da meta. Outro dia eu perguntei para o ministro Dario Durigan e ele disse que o governo tem essa expectativa. Mas eu converso com economistas que não sabem se vai acontecer ou não. Tem gente que fala, olha, pode ficar bem pertinho do teto, tipo 4,6, por exemplo, a MB Associados refez a conta e botou 4,6. Mas se vai ficar ali dentro daquele intervalo, que também não é a meta em si, a gente sabe, a meta em si é 3, ainda não se sabe. Então, muita incerteza ainda pesa sobre o ano de 2026 e eu nem entrei nas dúvidas fiscais, que o meu comentário já acabou. Então, até segunda-feira, Sardenberg, até segunda-feira, Cássia e ouvintes.
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0: sexta-feira, 18 de setembro de 2026. O presidente Lula afirmou que a crise no Supremo Tribunal Federal envolvendo o Banco Master contamina o processo eleitoral e deve respingar na reta final da campanha. Em entrevista à Rádio Tupi, Lula culpou o governo Bolsonaro pela origem do banco de Daniel Vorcaro e dos problemas de corrupção ligados à instituição. O presidente voltou a defender uma reforma do judiciário, mas disse que antes é preciso resolver a crise atual. Lula ainda voltou a elogiar Alexandre de Moraes pela atuação nas eleições de 2022 e na defesa da democracia, mas afirmou que isso não significa defender contratos ligados a Moraes ou a Dias Toffoli com o Master. O Ministério Público de São Paulo denunciou o ex-número 3 da Secretaria da Fazenda, André Vaz, por suspeita de participação em um esquema de propina para liberar créditos de ICMS. Outros três fiscais também foram denunciados. Segundo o MP, o grupo cobrava entre 1% e 10% dos valores envolvidos para acelerar pedidos de ressarcimento tributário. A investigação aponta que Vaz chegou a receber cerca de R$4.500.000 em dinheiro vivo do ex-delegado tributário Paulo Sérgio Siqueira Prado. O bilionário Warren Buffett, de 96 anos, deixou hoje a presidência da Berkshire Hathaway. Ele encerra mais de meio século à frente do conglomerado, mas continua no conselho como presidente emérito. O cargo será assumido pelo filho dele, Howard Buffett. A empresa vale hoje mais de US$1 trilhão e reúne empresas como Duracell e Geico, além de participações em companhias como Coca-Cola e Bank of America. No horário de Brasília, 1:04.
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0: Tem congestionamento pela Avenida dos Bandeirantes em direção à Marginal do Pinheiros, principalmente. Dá para utilizar Roberto Marinho neste caso como alternativa. No sentido da Imigrantes, com pontos de lentidão na Avenida dos Bandeirantes, na altura da Ribeiro do Vale, também próximo a Congonhas.
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2: 1:07.
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1: No Ibirapuera, com lentidão pela 23 de maio, no corredor norte-sul, nos dois sentidos, principalmente em direção à Zona Norte, e praticamente da Avenida Indianópolis até a aproximação do viaduto Tutóia.
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4: A gente vai seguir com as reportagens, Cássia, mas antes uma informação. Aos ouvintes que estão acostumados nesse horário a ouvir o Rusty Marcellini com os sabores, nós não teremos hoje. O Rusty Marcellini está sem voz.
5: Isso. Então, mas em breve ele volta à nossa programação.
4: Semana que vem ele estará aqui de volta. Bom, seguindo então com as reportagens, a gente vai para Brasília, Mariana Machado. Na série de entrevistas com candidatos ao governador de Brasília, hoje a CBN Brasília, o Globo e o Valor Econômico entrevistaram Celina Leão, é a atual governadora que busca a reeleição. Mariana Machado.
6: Sardenberg, exatamente, a candidata à reeleição Celina Leão, pelo PP, afirmou que vai ingressar com uma ação junto à Comissão de Valores Mobiliários contra o presidente Lula, após o petista afirmar que o governo federal não vai dar dinheiro para ajudar a solucionar a crise do BRB. Segundo Celina, a fala de Lula foi criminosa.
7: Quando o presidente da República fala, ele mexe na liquidez, e ele fala o contrário do que a AGU está falando. A AGU fala o seguinte: olha, nós vamos fazer um sindicato de bancos para ajudar a recuperar, pegar o empréstimo. Ele fala, não, nós não vamos fazer. É um crime.
6: Sobre a demora em apresentar o balanço financeiro do BRB, Celina afirmou que, embora esteja pronto, a divulgação não está ligada a um calendário político e disse que, para o banco, é melhor fazer a publicação após a obtenção do empréstimo junto ao FGC. Apesar das recentes revelações de mensagens trocadas entre o ex-banqueiro Daniel Vorcaro e o empresário Tiago Miranda, indicando que Celina Leão participou das tratativas de compra do BRB, ela voltou a negar envolvimento, mas fez acusações sobre o ex-governador Ibanez Rocha, de quem era vice.
7: Eu acredito que o governador tinha conhecimento sobre a operação, claro. Ele fazia defesas públicas da operação. Ele falava que era importante para Brasília, ele deu várias declarações sobre isso. E eu discordava dessa posição dele. Eu fui frontalmente contrário à posição dele.
8: Por que a senhora não rompeu com o governador por causa disso?
7: Porque eu não tinha nenhuma informação que tinha ilegalidade. Eu não sabia de nenhuma ilegalidade. Se eu soubesse de alguma ilegalidade, eu teria até que ter te denunciado.
6: Celina defendeu o candidato a vice, Gustavo Rocha, cujo advogado teria recebido R$ 3 milhões de Vorcaro. Segundo ela, o ex-chefe da Casa Civil de Ibanez tinha informações limitadas. A candidata também respondeu às acusações de que o esposo dela teria recebido pagamentos mensais de uma empresa contratada pelo governo local. Os valores somam R$ 1.400.000. Ela afirmou que o contrato não envolve dinheiro público e acusou os adversários de cinismo pela representação apresentada ao Ministério Público, pedindo investigação contra ela. Entre as promessas de campanha estão a ampliação de 100% da tarifa zero no transporte público de forma gradual em 4 anos e a ampliação de 78 quilômetros do metrô em 10 anos, sendo a metade do projeto entregue até o fim do mandato. Criticada pelo baixo desempenho do Distrito Federal no IDEB, ela aposta na contratação do novo secretário de Educação, Tiago Peixoto, para passar o DF de último colocado a um dos 5 melhores do país até o último ano de mandato. Na saúde, se comprometeu a entregar 7 novas UPAs e 15 UBSs na nova gestão. Sardenberg.
4: Muito obrigado. Essa foi a informação de Mariana Machado, de Brasília. Eu queria acrescentar uma coisa, né, Cássia? O BRB, Banco de Brasília, antigamente o nome oficial era Banco Regional de Brasília, agora tem sido chamado de Banco de Brasília. Mas ele é estatal, pertence ao governo do Distrito Federal, que é o acionista controlador. Portanto, nessas circunstâncias, o governo federal, a governadora, a gente viu aqui na entrevista, a governadora está reclamando apoio do governo federal para a situação crítica que está o Banco de Brasília. Mas o governo federal não tem nenhuma obrigação legal de aportar recursos para o banco estadual, banco controlado pelo Distrito Federal. Eu desconfio até, eu sei até que seria ilegal o governo federal pegar dinheiro dele, dinheiro dos impostos, para ajudar um banco estadual, quer dizer, um banco do Distrito Federal, que fez coisas erradas, está em dificuldades porque fez coisas erradas aqui naquela relação com o banco master do Daniel Vorkar. E quanto ao governo, o Banco de Brasília, a governadora de Brasília está tentando conseguir um empréstimo no Fundo Garantidor de Crédito de 6 bilhões para dar uma saneada nas contas do governo. Mas para dar esse empréstimo, o Fundo Garantidor precisa de garantias, aliás, é o nome dele.
5: Exato.
4: Ele precisa de garantias. E o governo do Distrito Federal não tem como, não tem conseguido apresentar essas garantias. Então está lá o banco sem balanço e com a situação ainda complicada. Intervalo agora?
5: E já voltamos.
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0: Trecho de parada agora pela Rodovia dos Bandeirantes, na chegada a São Paulo, mais de 4 quilômetros de lentidão, e pela Anhanguera não tem registro de congestionamento para Campinas, com boas condições nas duas rodovias.
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2: 1:18.
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2: Informação da Zona Norte, Rua Voluntários da Pátria, está bem carregada, com muita movimentação ali na altura da Engenheiro Caetano Álvares, que também apresenta pontos de parada aí nessa região, principalmente em direção à região central.
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4: 1h20.
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7: Bom, a reportagem agora em São Paulo com o Lucas Taveira. É aquela importante operação que investiga a relação de empresas de ônibus da capital paulista com o PCC e que envolve uma figura política importante aqui em São Paulo, na cidade e no estado, que é o ex-presidente da Câmara Municipal aqui de São Paulo, Milton Leite, que está foragido. A informação é do Lucas Taveira. Lucas.
8: Boa tarde, Sarda. A Polícia Civil encontrou dinheiro em espécie e uma passagem secreta e endereços ligados ao ex-presidente da Câmara de São Paulo, Milton Leite, durante buscas nesta manhã em Sorocaba, no interior de São Paulo. Segundo a apuração da TV Globo, os policiais chegaram primeiro a um imóvel ligado a um assessor do filho de Milton Leite. Uma pessoa, então, indicou um segundo endereço, o que chamou a atenção dos investigadores que a existência de uma passagem secreta que ligava essas duas casas. A polícia também apreendeu câmeras de segurança para verificar se Milton Leite passou pelos imóveis entre ontem e hoje. Durante as buscas foram apreendidos ainda R$ 287 mil e $89 mil em dinheiro, além de documentos. O material já chegou à Delegacia de Investigações sobre Entorpecentes de Mogi das Cruzes, onde estão concentradas essas investigações. Como você disse, Sarda, Milton Leite é ainda um dos 6 procurados nessa operação que investiga a infiltração do PCC no transporte público da capital. Ele não foi encontrado nessas buscas e ontem disse que se apresentaria à polícia em até 24 horas. Esse prazo já passou e ele continua foragido. A operação prendeu 10 pessoas ligadas nesse esquema. A ligação com as empresas de ônibus surgiu após a apreensão do celular celular de José Daniel Satility, apontado pelo Ministério Público como integrante do PCC. Ele também está entre os 6 foragidos. Outro procurado é Paulo Cirqueira Coreque Farias, conhecido como Paulo Camarão e dono da A2 Transportes e presidente do clube de futebol Água Santa. Entre os 10 presos estão Danilo Morgado, candidato a deputado estadual pelo PL, e Levi dos Santos Oliveira, ex-presidente da SP Trans e ex-secretário municipal de mobilidade. A gente apurou com o Tribunal de Justiça que esses 10 presos passam por audiência de custódia ainda nesta tarde. Quem foi preso em São Paulo participa presencialmente, já os detidos em outras cidades participam de forma online. Essa audiência verifica se houve alguma irregularidade nas prisões. Como elas foram determinadas pela Justiça, a expectativa é que os 10 permaneçam detidos temporariamente por 30 dias. Sarda, Cássia.
7: Muito obrigado, essa informação de Lucas Taveira. E agora, Cássia?
4: Agora nós temos informação com a Karen Lemos. A Karen já tem a resposta, né, da Prefeitura de São Paulo em relação a essa operação que diz respeito a um setor super importante aqui de São Paulo, que é o transporte coletivo. Karen, boa tarde para você.
0: Boa tarde, Cássia Sardenberg, também para os ouvintes. O prefeito de São Paulo, Ricardo Nunes, ele descartou a possibilidade daquela intervenção, né, que ele tinha citado, da gestão municipal na empresa de ônibus A2, que é citada na operação aí que investiga a suposta infiltração do PCC no transporte público aqui de São Paulo. Segundo o prefeito, a empresa em si não é alvo das investigações, mas sim um dos sócios, que no caso é o Paulo Coreque Farias. O prefeito Ricardo Nunes, ele já informou que esse sócio, né, o Paulo, ele foi afastado. Vamos ouvir a explicação do prefeito sobre isso.
9: Não tem ali, naquela visão judicial, uma ação, o envolvimento da A2 em si, né? O que tem é de um sócio e a outra empresa que ele teria participação, essa sim estaria sob investigação, mas essa empresa não tem contrato com a prefeitura. Portanto, me foi sugerido por esse grupo de trabalho de que a gente pudesse solicitar o afastamento desse diretor de forma preventiva. Eles aceitaram, foi dado o prazo de 24 horas, aceitaram essa questão da prefeitura. Se eles não aceitassem, eu faria intervenção hoje. Como aceitaram, esse diretor está afastado.
0: Bom, o Paulo, né, como o meu colega Lucas Taveira disse aí há pouco, conhecido como Paulo Camarão, é um dos foragidos, né, assim como o ex-presidente da Câmara Municipal Milton Leite, que falamos sobre ele aí também. Milton Leite é um antigo aliado de Ricardo Nunes, né, então, claro que a gente perguntou para ele a respeito disso. Ontem, a gente lembra aqui ao ouvinte, no dia que a operação foi deflagrada, Nunes chegou a dizer que tinha muito respeito pela história e pela trajetória de Milton Leite. Naquele momento, né, Leite dizia que estava viajando e queria se entregar às autoridades, o que não aconteceu. Aí, no evento de hoje, Nunes novamente foi perguntado sobre isso, ele acabou mudando um pouco o discurso dele, né? Ele disse que é errado o que o aliado está fazendo. Vamos ouvir.
9: Obviamente, se tem uma decisão judicial de prisão, se ele se comprometeu a se apresentar e não se apresentou, né, obviamente, não só eu, qualquer pessoa tem um entendimento que não é correto. Aí é uma questão dos advogados dele, mas lamentar todo esse episódio.
0: Só contextualizando, né, as investigações do Ministério Público e da Polícia Civil apontam aí Milton Leite como responsável direto pela operação de algumas dessas empresas aí de transporte que teriam relação com o crime organizado. O ex-presidente da Câmara de São Paulo nega todas essas acusações. Cássia.
4: Muito obrigada, Karen Lemos.
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0: Sexta-feira, 18 de setembro de 2026. O governo do Rio de Janeiro concluiu 30 auditorias sobre contratos com indícios de irregularidades na gestão do ex-governador Cláudio Castro. Juntos, os acordos somam pelo menos R$ 2,6 bilhões. Os casos analisados se dividem em áreas como obras, compra de livros, cursos online, alimentação de presos e contratos de limpeza e manutenção. Um dos levantamentos envolve o ex-secretário estadual das cidades e candidato do PL ao governo, Douglas Ruas, além do deputado federal Altineu Cortes. Os dois negam irregularidades. O candidato do PSD à presidência, Ronaldo Caiado, acusou o presidente Lula do PT de tentar comprar voto com o reajuste do Bolsa Família. A medida foi anunciada há pouco mais de 2 semanas das eleições. O benefício mínimo vai subir de R$ 600 para R$ 691 a partir de outubro. Caiado classificou a medida como populista e disse que ela desrespeita a inteligência do eleitor. Na mesma entrevista, o candidato ainda afirmou ser favorável ao impeachment de ministros do Supremo e voltou a defender anistia aos condenados pela tentativa de golpe no 8 de janeiro. O ex-treinador do Flamengo, Jorge Jesus, convocou Cristiano Ronaldo para os primeiros compromissos da seleção portuguesa depois da Copa do Mundo de 2026. Esta foi a primeira lista de Jorge Jesus como técnico de Portugal. O treinador assumiu a equipe depois da eliminação para a Espanha nas oitavas de final do Mundial e substituiu Roberto Martínez. No horário de Brasília, 1h31.
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6: Raposo Tavares tem congestionamento no sentido interior a partir do quilômetro 35 até o quilômetro 40 por causa de uma ocorrência mais cedo. E no sentido São Paulo, do quilômetro 30 ao 25, está pesado esse caminho.
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0: 1h33.
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0: Salim Faramaluf tem lentidão nos dois sentidos, em direção à região da Vila Prudente, com pontos de parada a partir da ponte do Tatuapé até a Celso Garcia, da Radial até a altura da Rua do Acre, com lentidão também, agora na Salim.
1: Uma mensagem da Lili. 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
3: E aí, Vera?
4: Oi, Sardenberg. Boa tarde para você e para a Cássia, para os ouvintes, para quem está assistindo o CBN Brasil.
5: Boa tarde, Vera.
3: O presidente Lula já vinha em modo eleitoral, que é modo gastança, né? Com crédito, subvenções, renúncia de impostos, aqueles desenrola para favorecer determinado setor, crédito para comprar automóvel, para comprar bicicleta, para comprar moto. Diversos auxílios de setores, e agora foi mais longe ainda, mais fundo, com esse reajuste do Bolsa Família e promessa de que vai distribuir canetas emagrecedoras pelo SUS, tudo isso custando dinheiro para o ano que vem, né? E a questão é a seguinte: o que, que revela isso? Quer dizer, vai dar voto ou revela que eles estão preocupados com o andamento da eleição? E no meio disso tudo, tem lá a questão do Master, né? Que está lá rodando no Supremo Tribunal Federal. Vera.
4: Pois é, ontem a gente falou, né, na hora do almoço sobre a decisão do Bolsa Família, e logo depois também entrou nas redes sociais do Lula essa promessa de levar canetas emagrecedoras para o SUS, que aliás era uma coisa que o Eduardo Paes tinha aconselhado ele a prometer, e até lembrou o contexto no qual ele próprio, o Eduardo Paes, prometeu isso na campanha para a Prefeitura de São Paulo. O que me parece, Sardenberg, de saldo disso tudo, dessas últimas medidas anunciadas, essa coisa que também vem aí uma tentativa de última hora de conter a explosão das bets, é que além do desespero eleitoral, né, e conjugado a ele, tem uma tentativa também de mudar de assunto de qualquer maneira do tema STF, porque o Lula percebeu que para ele estava sendo muito ruim a associação com essa ala do Supremo, que fez de tudo nessa semana para evitar o início da investigação contra o Alexandre de Moraes. Então, qualquer coisa que fizesse a campanha entrar num outro assunto, parecia boa. Se essa coisa fosse ainda uma promessa capaz de estancar uma certa perda, não era ainda uma perda importante, mas preocupante, de votos entre mulheres, entre os mais pobres e no Nordeste, melhor ainda. Então, todo mundo se perguntou, mas será que aumentar o Bolsa Família traz votos novos para o Lula? Talvez não, mas talvez ajude a retomar uns votos que ele vinha paulatinamente perdendo. Ele ainda é muito majoritário no Nordeste, ainda tem a preferência majoritária das mulheres, mas nem perto do que já foi, e entre os pobres também experimentou uma pequena queda de patamar. Então, numa eleição muito apertada, você retomar os seus eleitores fiéis pode ser importante para evitar, por exemplo, uma ascensão do Flávio Bolsonaro que eventualmente resultasse no fim da eleição no primeiro turno. Então, acho que eles fizeram uma barreira de contenção para tudo isso, para a crise do Master, para a perda de votos entre esses públicos nos quais o Lula já estava bem, e uma ideia de que, pelo amor de Deus, vamos inventar qualquer coisa para que se pare de falar só de STF, só de STF. Então, acho que veio esse combo, com as consequências fiscais que você também aponta, e que a gente falou ontem, escrevemos sobre isso e tal, mas parece ser a cartada que o Lula entendeu que ele precisaria dar para evitar a ultrapassagem do Flávio no segundo turno ou, eventualmente, esse estirão de voto útil no fim do primeiro turno, que talvez desse até a vitória do Flávio Bolsonaro no primeiro, se aqueles outros nanicos minguassem muito e todo mundo já fizesse ali uma desova de votos no Flávio já desde o primeiro turno. Isso ainda não está afastado. Tem uma possibilidade do Lula também conseguir aí um mutirão de última hora de fazer votos, e qualquer um deles pode ter chance de resolver a eleição no primeiro turno, embora não seja o cenário mais provável, mas é isso. Numa eleição apertada, todo mundo buscando voto onde dá, até a custa de Monjaro de graça, sabe, Vera?
5: E, Vera, tem um detalhe que é o seguinte: a crise do Master e do STF não é dada como encerrada, ainda tem muita coisa que pode acontecer ali, né?
4: Por vários motivos, Cássia, porque agora tudo se tornou público, porque os ministros tiveram acesso às profundezas ali do celular do Daniel Vorkaro, na qual, que é uma espécie de pântano, no qual qualquer um pode estar chafurdando, e porque os ministros não parecem dispostos a parar de baixaria, né? Ontem mesmo teve troca de farpa, hoje tem outros casos envolvendo ministros aí no noticiário, tem chumbo para o lado do Cássio Nunes Marques, mas tem chumbo até para o lado do Gilmar Mendes, que o Estadão está publicando que também se reuniu com o Daniel Vorkaro para tratar de uma causa ali de interesse dele. Então é uma espécie de contágio generalizado e que ninguém vai poder reclamar de ser vítima, porque eles mesmos apostaram nessa tática de jogar tudo no ventilador para tentar tornar todo mundo igual ao Xandão. Então, nada indica que esse caso vai estancar, que ele vai sair do noticiário. Mas foi uma tentativa que o Lula fez à custa de mais bilhões aí nessa máquina eleitoreira para tentar mudar de assunto.
3: Tá certo. Vera, obrigado, Vera. Bom final de semana. Até segunda aqui no CBN Brasil. Até logo mais no... Tem hoje o...
4: No ponto final. Hoje é no ponto final. Dentro do ponto final.
3: Tá certo. Obrigado, Vera. Até.
4: Tá bom. Beijo, gente. Tchau, tchau.
5: Até mais.
3: Intervalo agora.
5: Já voltamos.
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1: Bem movimentadas as principais vias da cidade, inclusive pela Juscelino Kubitschek, congestionamento em direção à Marginal do Pinheiros, Hélio Peregrino é alternativa. Também há lentidão pela Rebouças nos dois sentidos. Para o centro, utilize a Alameda Gabriel Monteiro da Silva.
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0: E aí, Teco?
1: Oi, Stadenberg, boa tarde, Cássia, boa tarde aos ouvintes, tudo bem?
2: Tudo certo, Teco.
0: Então, há uma discussão aí sobre nova regulamentação ou veto às bets e os clubes de futebol se anteciparam.
1: Se anteciparam e de forma veemente, viu, Stadenberg e Cássia? Soltaram a carta lá, as federações, os times, dizendo que vai ser o fim do futebol brasileiro, né? Meio polêmica essa afirmação, meio estranha. A gente sabe que os clubes estão muito pendurados nas bets aí por diversas frentes, né? O dinheiro do futebol hoje vem daí. Tem muita gente que, né, que sobrevive, que tem, recebe recursos das bets, mas alguma coisa também precisa ser feita, né? Acho que é uma discussão complexa, acho que tem muita coisa para, entre o proibir e o deixar como estar, acho que tem muita coisa para ser feita, para ser pensada. Uhum. Acho que tem que se pensar em relação à propaganda, em como se manda dinheiro, dificultar o máximo que a pessoa mande dinheiro, dificultar aposta de madrugada. Para fora. Mas se você for proibir também, né, Stadenberg, tudo que a gente já viu na história, quando se proíbe, se cria uma coisa clandestina, um mercado paralelo, com outros problemas, sem imposto, sem fiscalização. Então acho que tem que achar uma solução calma, alguma coisa entre o proibir e o deixar como está, mas que seja pensada por gente que estuda o assunto, por gente que está pensando nisso. E sobre os clubes, evidentemente, eles têm que achar uma outra solução, porque viveram a vida inteira sem isso e não foi isso que decretou o fim ou o começo de nada, né? O futebol é muito maior do que tudo isso, muito mais longevo, inclusive, né?
0: Mas faltaria um bom dinheiro, né? No momento.
1: É, faz um bom dinheiro, mas talvez tenha algum meio termo ali, né? De você sair da história de não pode ter nada, para também hoje tudo no futebol tá nisso, né? Você vai no estádio, todas as placas publicitárias são de aposta, todos os uniformes têm nome de coisa, né? O CT do São Paulo tem o nome de uma aposta, por exemplo, casa de aposta, por exemplo, né? Então, achar um equilíbrio disso tudo, talvez, né?
0: Tá certo. Teco Medina, obrigado, Teco. Até.
1: Até segunda, tchau, tchau.
2: Até.
0: Intervalo, Cássio.
2: Já voltamos.
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24: Cássia, falando da rodovia Raposo Tavares, que para o interior de São Paulo tem congestionamento do quilômetro 19 até o 23, na passagem ali pelo Rodoanel e pela Granja Viana, e também anda e para do 38 até o 40 em Cotia. Para quem vai no sentido São Paulo pela Raposo, vale atenção ali do quilômetro 29 até o 23, do 23 até o Butantã, boas condições de trânsito.
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0: correndo o Brasil para mostrar seus produtos.
1: É isso aí, tem um evento grande essa semana, hoje é em Curitiba, ontem foi em São Paulo, ontem foi em São Paulo, que chama I Love Italian Wines, que é organizado pelo ITA, que é a Agência de Comércio Italiano, para divulgar produtos, e no caso, ainda bem que eles também divulgam vinhos, né? Porque me faz muito feliz. E eu tive a oportunidade de ir nesse evento quando foi aqui em São Paulo. E é interessante, assim, desde daquele acordo União Europeia-Mercosul, os italianos parecem ser o país que mais está interessado em vender no Brasil. Então, vários desses produtores, a grande maioria, veio para cá para procurar importador para os seus vinhos. E, então, assim, estão rodando importadoras, estão dando seu vinho para degustar e tudo mais. E no evento que eles fizeram, provei muita coisa, obviamente, e eu queria destacar rapidíssimo três vinhos que me chamaram a atenção e que estão procurando importador por aqui. O primeiro, assim, Chianti Clássico, acho que todo ouvinte conhece Chianti Clássico, tem um Chianti Clássico que chama Vinheto Bosconi. E a diferença dele é que normalmente o Chianti ele é feito sempre com a uva Sangiovese e em geral ele amadurece em barricas de carvalho. E esse efeito é só em tanque de cimento, que mostram que pode ser uma tendência ou um posicionamento, e é um Chianti mais fresco, que eu achei bem interessante. A outro vinho chama Augusto Ravena, Ravena com dois N's, e o legal é o seguinte, é um produtor na Emília Romana que só trabalha com variedades indígenas. Uma delas é uma uva que chama Langanese, é uma uva que eu não conhecia, um pouco mais rústica, mas que dá um vinho que eu gostei muito, muito, muito. E a outra, que eu sei que está fechando o contrato para trazer para o Brasil, mas ainda não fechou 100%, chama Cantina Terlan, que ela é do Alto Adige, que é conhecida por vinhos brancos, que tem uma longevidade muito grande e aquele toque mais mineral que eu sempre destaco, que eu gosto muito. E, então, assim, são esses três vinhos, se o ouvinte cruzar com eles, vale a pena prestar atenção. Estão procurando importador e integro, assim, essa invasão de rótulos italianos aqui no Brasil.
2: Bacana. Então, a gente espera que eles comecem em breve a ser distribuídos aqui no Brasil para a gente poder conhecer esses vinhos que ainda não conheceu, como é nosso caso aqui.
0: Como é o nosso caso aqui. Suzana Barelli, obrigado, Suzana. Até semana.
1: Até semana.
2: Até mais, Suzana.
0: E com isso, Cássia, vamos ficando por aqui. Tivemos na produção
2: a Ana Luísa Bessa,
0: nos trabalhos técnicos
2: a Priscila Gubiotti.
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2: Uma ótima tarde a todos. Eu ia falar até amanhã, mas esse fim de semana é pé na jaca, Carlos Alberto.
0: É na jaca, total. Muito obrigado pela audiência. Até mais.

0: E aí, Suzana?
1: Sandenberg e Cássia, ouvintes, boa tarde.
2: Boa tarde, Suzana.
0: Como você diz aqui, temos uma invasão de produtores italianos de vinhos. Estão com

0: Sexta-feira, 18 de setembro de 2026. A Polícia Civil apreendeu R$ 287 mil e US$ 89 mil em dinheiro durante buscas em uma casa ligada ao ex-presidente da Câmara Municipal, Milton Leite, em Sorocaba. Leite está entre os 6 alvos de prisão ainda não localizados na operação que investiga infiltração do PCC no transporte público de São Paulo. Cerca de 40% das linhas de ônibus da capital seriam comandadas pelo crime organizado. Ontem, Leite afirmou que se apresentaria às autoridades em até 24 horas e nega envolvimento com a facção. Cerca de 90% dos brasileiros apoiam o uso da inteligência artificial no combate à violência. O tema é considerado o maior problema do Brasil, segundo Pesquisa Nacional de Segurança e Tecnologia, divulgada pela Quest. Para 28% dos entrevistados, a tecnologia é aliada principalmente no enfrentamento ao feminicídio e à violência contra a mulher. Apesar da simpatia à utilização da ferramenta, 79% não se lembram de alguma política pública contemplada com IA. A pesquisa foi realizada entre os dias 12 e 15 de setembro, com mais de 2 mil pessoas. A margem de erro é de 2 pontos percentuais para um nível de confiança de 95%. No horário de Brasília, 2:04.
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1: 2:05. Boa tarde para você que está na CBN. Hoje é sexta-feira. Aff, Maria, depois dessa semana, hein? Sexta-feira cai bem demais. Hoje é 18 de setembro de 2026. Sobrevivemos, Fernando Andrade. Boa tarde.
2: Olha, com alguns arranhões.
1: Com avarias.
2: Sim, avaria, sim, mas estamos aí.
1: Vamos indo. Igual um meio Corcel barro, 73.
2: Meio barro, meio tijolo.
1: Juntinhos até às 17h. Muita informação para você, análise e diversão também, que sem uma malemolência, a gente não aguenta, né? Nas brechas. Hoje tem Tudo é Política, claro. Maria Cristina Fernandes comenta o relatório em que os Estados Unidos apontam El Salvador, veja você, como um modelo de segurança a ser seguido.
2: Tem CBN pelo Mundo hoje com Bruna Santos, analisa o que há em comum em 3 eventos internacionais importantes. Reunião dos BRICS, Assembleia da ONU e encontro entre Donald Trump e Xi Jinping.
1: Hoje tem Pra Onde Vamos, Michel Alcoforado vem aí para falar de A Vizinhança Tá On. Livro de Caroline Bottino, uma publicação da editora Telha.
2: Em a nossa
1: editora, minha e do Michel.
2: Ah, é? Em a nossa língua de todo dia, professor Pasquale responde a dúvida do ouvinte Kleber Machado. Olha ele aí. De Curitiba, sobre as palavras bora, simbora e vambora.
1: Vambora, que o que você demora. Tem quatro em campo, futebol masculino. Gabriel Dudziak e Rafael Prates. Tem que falar mesmo de futebol? Vamos, né?
2: E música, no Sala de Música, com João Marcelo Boscoli. Hoje, uma surpresa.
1: Pra quem?
2: Eu acredito que pra todos.
1: Pra gente também, né?
2: É. Pedimos aqui ontem que eles nos surpreendam. Vamos ver.
1: Aí o João fica com conversinha no nosso grupo de combinar as pautas. Fica fazendo suspense. Aí vou mandar direto pra Janaína. Vou surpreender a duplinha. Em geral, ele consegue, né?
2: É, aliás, ele trabalha com isso, né, gente?
1: Bom demais. Pra gente sextar em grande estilo, em alto astral, depois dessa semana difícil que a gente teve aqui, todos nós. E tem uma entrevista hoje, a gente vai ouvir a professora da Escola de Economia de São Paulo, da FGV, pesquisadora do CPESP, doutora em Ciência Política pelo IESP, pela Universidade Estadual do Rio de Janeiro, Lara Mesquita, para falar sobre o nosso voto, a importância do voto para além de presidente e governadores. Toda vez que a gente tem essa eleição, todo ano que a gente tem essa eleição cheia, em que vamos votar para deputado estadual, deputado federal, senador, governadores e presidente, é comum, normal, que a gente se atenha mais aos cargos majoritários. Como é que funciona a eleição para deputado federal, por exemplo? Esse ano a gente vai votar em 2 senadores. Tem eleição que a gente vota em 2, tem eleição que a gente vota em 1 só. A Lara vai explicar tudinho do nosso sistema eleitoral e das consequências, né? Da importância do nosso voto e das consequências dele. E tem a nossa reportagem também, claro, trabalhando muito para deixar você bem informado, bem informada durante as tardes por aqui. Então vai chegando, seja bem-vinda, seja bem-vindo, fique à vontade, estica essa coluna, toma seu copo d'água, ainda temos uma tarde inteira pela frente para estarmos juntos até às 17h. Quer ver a gente? A gente tá bonito hoje. A gente tá, não veio ornando não, né? Deixa eu ver o quê?
2: A gente veio carregado.
1: O espírito do Fernando hoje tá uma beleza. Vai ser até... A gente vai ter que usar aquela maca do departamento médico às 17h. Vai lá, cbn.globo.com, você vê a gente. É, rádio com imagens. youtube.com também. E ainda aplicativo Globoplay, que deve ter aí na sua TV esperta. Fernando e eu surgiremos aí grandes, bonitos nessa sua TV imensa para fazer companhia para você durante a tarde. Simbora, vambora!

0: 2:10, começamos a movimentar nossa reportagem pelo Rio de Janeiro com Pedro Bonenberger e a agenda do presidente Lula. Pedro, boa tarde.
1: Tatiana, boa tarde a você, Fernando, quem nos acompanha, o presidente Lula fez uma visita aqui ao Rio hoje e disse que o governo federal ele pretende ampliar a participação da União no combate ao crime organizado, além de anunciar um plano de integração entre as forças federais, estaduais e municipais aqui para o Rio. Essa força-tarefa deve atuar no enfrentamento ao roubo de cargas e no compartilhamento de informações para a retomada de territórios no estado. Durante o evento, no complexo da Polícia Rodoviária Federal, Lula criticou a classificação de facções brasileiras como organizações terroristas pelos Estados Unidos e associou o conceito de terrorismo à tentativa de golpe, assim ele chamou, e ao plano para matá-lo, além do vice-presidente Geraldo Alckmin e o ministro do Supremo, Alexandre de Moraes.
2: Nós precisamos ganhar do crime organizado. Eu não aceito a ideia de que as facções bandidas são terroristas, como diz o Trump. Quando o Trump fala em terrorismo, ele fala em terrorismo de Estado. Ele fala da luta pela briga pelo poder. Quem era isso? Era o Bolsonaro tentando dar o golpe de 8 de janeiro. Isso é terrorismo. Pensando em matar Lula, Alckmin e matar até o Alexandre Moraes. Agora, não estamos falando de terrorista na periferia, porque esses bandidos eles são terroristas para a família que mora no bairro.
1: No discurso, Lula apresentou 3 frentes para a nova estratégia de segurança. A primeira delas é sufocar a logística e mobilidade das organizações criminosas. Depois, retomar territórios dominados pelo crime e ainda fortalecer a capacidade dos municípios. Proposta que prevê uma atuação conjunta de várias forças de segurança, inclusive as municipais. Outra medida prometida envolve o sistema penitenciário. Lula afirmou que o governo identificou 138 presídios onde estariam concentrados os chefes de organizações criminosas e disse que essas unidades serão transformadas em estabelecimentos de segurança máxima. Lula também voltou a mencionar a necessidade de proteger recursos estratégicos brasileiros. Ao citar as reservas de petróleo e as terras raras, afirmou que os Estados Unidos estão interessados nesses recursos.
2: E a gente tem agora petróleo na margem equatorial, a 175 quilômetros da margem do Amapá. E é petróleo, governador, possivelmente, o novo pré-sal. Parece que é de mais qualidade. Então, nós temos que tomar conta disso. Nós temos que tomar conta que o Trump está aí. O Trump está aí atrás de minerais críticos, atrás de petróleo, atrás de terra rara. Não, isso aqui é nosso.
1: Ainda no evento, o governador em exercício do Rio de Janeiro, o desembargador Ricardo Couto, que acompanhava esse evento, afirmou que o Estado conseguiu alcançar hoje o superávit fiscal, colocando as contas públicas no azul. O Ricardo Couto afirmou que a marca está alinhada com a expectativa da gestão de entregar o mandato, né? Esse que não é o mandato eleito, mas esse mandato interino, com 5 bilhões de reais de superávit fiscal para o próximo governador. Tatiana.
0: Obrigada, Pedro Bonenberger, no Rio de Janeiro, com a agenda do presidente Lula.
3: Ainda sobre o presidente Lula, a Rani Veloso em Brasília tem mais informações. Rani, boa tarde.
4: Boa tarde, Fernando, Tati, a todos que nos acompanham. É isso, o presidente Lula disse que a crise no Supremo Tribunal Federal envolvendo o Banco Master contamina o processo eleitoral e admitiu que vai respingar na reta final da campanha. Lula culpou o ex-presidente Jair Bolsonaro porque, segundo ele, o Banco Master de Daniel Vorcaro e a corrupção envolvendo a instituição foram criados no governo passado. As declarações foram dadas em entrevista à Rádio Tupi, no Rio de Janeiro, onde vocês acompanharam, Lula participa de ações integradas para o enfrentamento ao crime organizado. Lula disse ver o cenário com preocupação no STF e muita tristeza, porque a sociedade não tem como aceitar a situação com normalidade e voltou a defender a reforma do judiciário. Mas antes destacou que é necessário consertar isso, citando que há 5 ministros da Suprema Corte envolvidos direta ou indiretamente no escândalo, além de parlamentares.
5: Contamina tudo. Eu me preocupo porque nós vamos ter que discutir como é que a gente vai consertar isso. Como é que a gente vai consertar a Suprema Corte? E ali você tem 5 ministros que estão ligados direto e indiretamente. Vai respingar na reta final. Vai respingar. Sabe, o que nós queremos mostrar é quem é o culpado disso. Tá? Quem é o culpado disso? Bolsonaro. Esse banco não existia. Esse banco foi criado pelo Banco Central no governo Bolsonaro.
4: Mesmo assim, voltou a elogiar o ministro Alexandre de Moraes, que está no centro das denúncias por supostas ligações com Borcaro. Lula disse que o ministro fez um trabalho extremamente importante nas eleições de 2022 e pela manutenção da democracia. No entanto, ressaltou que não está defendendo os contratos de Moraes e o acordo do ministro Dias Toffoli com o Master. Lula também chamou a atenção ao fato que há muita gente com medo na República, porque, segundo o presidente, agora vai sair tudo sobre as relações de Borcaro, depois que os ministros Gilmar Mendes e Cristiano Zanin tiveram acesso à íntegra do conteúdo do celular apreendido do ex-banqueiro. Lula mencionou orgias e mais orgias, bancadas por Borcaro, com a presença de pessoas que, segundo ele, deveriam zelar pelo país. Sem citar o nome do ministro Cássio Nunes Marques, o presidente mencionou o caso de um cidadão que ficou devendo 10 mil reais a uma garota de programa e mandou a conta para Borcaro. O presidente disse que essa baixaria tem que acabar na política e que é necessário rediscutir o papel das instituições. Lula também partiu para o ataque contra o adversário Flávio Bolsonaro ao dizer que tem um candidato a presidente ligado a milicianos no Rio de Janeiro e afirmou que tem muita gente da família Bolsonaro com essas conexões. E falou novamente que a bronca do candidato Flávio Bolsonaro com Moraes é por causa da prisão do pai dele pela tentativa de golpe. Lula lembrou que recebeu Borcaro no Planalto quando o empresário disse que estava sendo perseguido, mas alertou ao então banqueiro que, o caso iria sim ser investigado. Tati?
0: Obrigada, Rani Veloso, em Brasília.
3: Ainda em Brasília, agora Felipe Igreja. Felipe, boa tarde.
6: Boa tarde, Fernando. Boa tarde a todos. A Corregedoria-Geral da Justiça Eleitoral vai analisar um pedido de investigação feito pela deputada Luciene Cavalcante, do PSOL, contra o uso de um imóvel pela campanha do senador Flávio Bolsonaro, do PL. O apartamento, em São Paulo, pertenceu a Fabiano Zetel, cunhado de Daniel Borcaro, e o candidato do PL utilizou o local por alguns dias na primeira quinzena de agosto, segundo a revista Piauí. O apartamento, comprado por Zetel por R$5 milhões em 2025, foi vendido meses depois a uma empresa do advogado Willer Tomás, que é próximo de Flávio Bolsonaro. O valor da venda foi de R$3,3 milhões. Na representação encaminhada ao TSE, Luciene Cavalcante acusa o uso do imóvel do advogado Willer Tomás em atividades de campanha de Flávio, sem a declaração na prestação de contas eleitoral. A parlamentar pede investigação para saber em quais condições o senador utilizou o imóvel, quem arcou com os custos, qual era o valor econômico do benefício e se esse eventual benefício foi declarado na prestação de contas da campanha. Em caráter liminar, a deputada solicita que a Justiça Eleitoral impeça o uso do imóvel para a campanha, preserve imagens e registros de acesso e exija documentos relacionados ao apartamento. Esses pedidos ainda serão analisados. Willer Tomás, que é amigo de Flávio, foi alvo de uma das fases da Operação Sem Desconto, que apura os desvios no INSS, no início de agosto. A PF achou no celular dele fotos de Flávio em um safari na África em março de 2025. Segundo o jornal O Globo, a relação entre eles está na mira da PF, que identificou que os dois estreitaram laços nos últimos anos. Foram ao menos 5 viagens internacionais feitas em conjunto no primeiro semestre do ano passado. Depois da visita à África do Sul, que contou ainda com a companhia do senador Everton Rocha, do PDT do Maranhão, outro alvo das investigações do escândalo do INSS, Flávio e Willer fizeram também visitas a Portugal e à França, e antes já tinham voado juntos para os Estados Unidos. Em nota, a campanha de Flávio Bolsonaro afirmou que a relação de amizade entre as famílias é legítima e que qualquer tentativa de insinuar irregularidade a partir dessa afinidade pessoal é mera ilação sem qualquer fundamento nos fatos. Fernando.
3: Obrigado. Felipe Igreja, em Brasília.
0: 2h19, informação com a nossa reportagem em São Paulo. Boa tarde, Nadédia Calado.
7: Boa tarde, Tatiana, ouvintes. O candidato do Avante à presidência, Augusto Cury, pediu que os eleitores de Flávio Bolsonaro migrem para a candidatura dele. Cury falou com jornalistas depois de uma visita à sede do Google em São Paulo e disse ser o único capaz de derrotar Lula num eventual segundo turno.
8: Então eu peço para que todos os eleitores do Flávio Bolsonaro, por favor, adere à minha candidatura, porque eu sou o único que deve derrotar o Lula no segundo turno e pacificar essa nação. Ele se aposenta, também termina essa guerra de egos do lado de cá, da direita, e nós vamos chamar os maiores especialistas para governar a nação.
7: Cury cobrou pressa do Supremo no caso que envolve o ministro Alexandre de Moraes e o ex-banqueiro Daniel Vorcaro. Para o candidato, a demora pode tirar do eleitor informação necessária para decidir. Ele afirmou que nem a esquerda nem a direita tem interesse num julgamento rápido, porque a gente dos dois lados envolvida em corrupção. Também hoje, o candidato do PSD à presidência, Ronaldo Caiado, se uniu às críticas ao reajuste do Bolsa Família anunciado pelo governo Lula. A declaração foi em entrevista à Gazeta do Povo.
9: Na véspera de uma eleição, você vê uma atitude populista como essa aí, de querer dizer, agora eu vou aumentar R$91 aí no Bolsa Família. Quer dizer, isso é brincar com a inteligência do brasileiro, isso é desrespeitar a inteligência do brasileiro e achar que o cidadão há 16 dias pode mudar e comprar o voto por mais R$90.
7: Caiado chamou Lula de ladrão do futuro brasileiro. Sobre Jair Bolsonaro, disse que o ex-presidente conseguiu unir a direita, mas não soube governar. A respeito da crise no Supremo, elogiou André Mendonça e disse que o ministro está isolado, mas tem o reconhecimento da população. Disse ainda que o comportamento de Alexandre de Moraes não é mais compatível com o cargo e defendeu o impeachment de ministros que derem motivo. O candidato do Novo à presidência, Romeu Zema, criticou o reajuste do Bolsa Família, também a Rádio Itatiaia. Ele chamou a medida de oportunismo, disse que foi uma canetada para ganhar votos. Prometeu rever o programa se for eleito, criando mais portas de saída. Na mesma entrevista, Zema foi perguntado se apoiaria Flávio Bolsonaro num eventual segundo turno.
10: Eu estarei com quem estiver contra o PT, porque o PT, para mim, significa atraso, corrupção, gestão ruim, populista, que é o que já deu errado no Brasil e no mundo todo e continua se insistindo. E o pior, tem gente que acredita ainda. Deveria mudar para Venezuela, para Cuba e de onde milhões de pessoas têm saído.
7: Renan Santos do Missão segue em caravana no Rio Grande do Sul, cumpriu agenda em Caxias do Sul, segue para Gramado e Porto Alegre, amanhã encerra o tour em Capão da Canoa. A campanha ainda não divulgou material dessas agendas. E às 7 da noite de hoje acontece o debate do Metrópolis com o canal Inteligência Limitada. Confirmaram presença Augusto Cury, Romeu Zema e Samara Martins, da Unidade Popular. Renan não vai devido a um problema na voz e Caiado alegou adequação de agenda, enquanto Lula e Flávio Bolsonaro não têm participado. Tatiana.
0: Obrigada, Nadédia Calado.
3: Ainda em São Paulo, agora a participação de Karen Lemos. Boa tarde, Karen.
11: Boa tarde, Fernando. Tati, também para os ouvintes. Olha, a Polícia Civil encontrou o dinheiro em espécie e também uma passagem secreta em endereços ligados ao ex-presidente da Câmara de São Paulo, Milton Leite, em Sorocaba, no interior de São Paulo. Segundo a apuração da TV Globo, os policiais chegaram primeiro a um imóvel ligado a um assessor do filho de Milton Leite e uma pessoa indicou um segundo endereço. Isso chamou a atenção dos investigadores, porque ali no local tinha uma passagem secreta ligando essas duas casas. A polícia também apreendeu câmeras de segurança para verificar se Milton Leite passou pelos imóveis entre ontem e hoje. Durante essas buscas foram apreendidos também R$287 mil e $89 mil, além de documentos. Esse material foi todo levado para a Delegacia de Investigações sobre Entorpecentes de Mogi das Cruzes, que é onde estão concentradas aí as investigações. Milton Leite, a gente lembra aqui é um dos 6 procurados na operação que investiga a infiltração do PCC no transporte público aqui da capital. Ele não foi encontrado e continua foragido. Ontem ele disse até que se apresentaria à polícia num prazo de 24 horas, só que esse prazo venceu já. O prefeito de São Paulo, Ricardo Nunes, que é um antigo aliado de Milton Leite, ele fez agenda hoje aqui em São Paulo e ele foi questionado sobre a situação do ex-presidente da Câmara Municipal.
12: Obviamente, se tem uma decisão judicial de prisão, se ele se comprometeu a se apresentar e não se apresentou, né? Obviamente, não só eu, qualquer pessoa tem um entendimento que não é correto. Aí é uma questão dos advogados dele, mas lamentar todo esse episódio.
11: Bom, segundo as investigações do Ministério Público e da Polícia Civil, Milton Leite seria o responsável direto pela operação de algumas dessas empresas aí de transportes públicos citadas na investigação, que teriam relação com o crime organizado. O ex-presidente da Câmara nega essas acusações e, falando ainda do prefeito Ricardo Nunes, né, ele também descartou aquela possibilidade que ele mesmo levantou de uma intervenção na gestão municipal na empresa de ônibus A2, uma das citadas aí nessa operação. O sócio da A2 já foi afastado. É Paulo Cirqueira Corec Farias, conhecido como Paulo Camarão. Ele também é presidente do clube de futebol Água Santa. Assim como Milton Leite, Paulo também está foragido. Essa operação aí que é do Ministério Público da Polícia Civil, que a gente cita, prendeu 10 pessoas ontem, né? Uma investigação que começou há 2 anos, a partir de apurações sobre tráfico de drogas e lavagem de dinheiro. A ligação aí com as empresas de ônibus surgiu depois da apreensão do celular de José Daniel Satillit. Ele é apontado pelo MP como integrante da facção PCC. Ele também está entre esses 6 foragidos. E entre os 10 que foram presos está também Danilo Morgado, que é candidato a deputado estadual pelo PL, e também Levi dos Santos Oliveira. Ele é ex-presidente da SP Trans e também já foi secretário municipal da mobilidade aqui em São Paulo. Segundo o Tribunal de Justiça, esses presos eles vão passar por uma audiência de custódia agora à tarde, e as prisões foram determinadas pela justiça. Então a expectativa é que eles permaneçam detidos por 30 dias, né, que é o prazo, só que esse prazo ele pode ser prorrogado se a justiça entender que é necessário, né? Volto com você, Fernando.
3: Obrigado, Karen Lemos, com informações em São Paulo. Passagem secreta, e se juntar o dólar com o real, dá quase R$500.000.
0: Gente do céu. Vamos para quanto, hein? 6 minutos de informação na sua cidade. Voltamos com o repórter CBN.
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0: Sexta-feira, 18 de setembro de 2026. A Polícia Civil e o Ministério Público encontraram uma espécie de passagem secreta entre dois imóveis ligados ao ex-presidente da Câmara Municipal de São Paulo, Milton Leite. Ele é um dos principais alvos de uma operação que investiga a infiltração do PCC no transporte coletivo. Ontem, a Justiça decretou a prisão dele. As buscas nos imóveis, que ficam em Sorocaba, no interior de São Paulo, ocorreram após os agentes receberem informações de que Milton pudesse estar escondido em uma das casas. No entanto, o ex-vereador ainda não foi localizado e é considerado foragido. Durante a operação, os policiais apreenderam R$ 287 mil e R$ 89 mil dólares em dinheiro vivo. Uma operação policial resgatou cerca de 200 trabalhadores de um call center investigado por suspeita de exploração trabalhista em Assunção, no Paraguai. Entre os funcionários havia um grande número de brasileiros. A investigação surgiu após uma brasileira realizar uma denúncia ao Ministério das Relações Exteriores do país. Segundo a polícia, a mulher foi recrutada por meio de plataformas digitais. Agora, os investigadores apuram como os trabalhadores foram contratados e como chegaram ao país vizinho. O caso é investigado como possível tráfico internacional de pessoas. Os Estados Unidos aprovaram o Eisenbelt, primeiro medicamento voltado diretamente ao músculo em pacientes com AME, a atrofia muscular espinhal. A doença genética rara provoca perda progressiva da força muscular, podendo comprometer desde a capacidade de andar até, em casos graves, a respiração. O medicamento estimula a produção de uma proteína que protege os neurônios responsáveis por comandar os músculos. No horário de Brasília, 2h36.
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0: Maria Cristina, boa tarde.
1: Boa tarde, Tati. Fernando, boa
2: Boa
1: tarde,
2: tarde.
1: ouvintes.
0: Veja você que, para surpresa de absolutamente ninguém, os Estados Unidos acham que El Salvador é um modelo de segurança a ser seguido. Isso está lá bastante explicitado num relatório. Que relatório é esse, Maria Cristina?
1: Bem, foi um relatório, Tati, que o governo americano enviou para o Congresso, é um relatório anual sobre produção e trânsito de drogas ilícitas nas Américas. Um relatório enviado diretamente pelo presidente Donald Trump. E neste relatório, é este relatório que repercutiu muito durante a semana, dizendo que o Brasil é instando, né, o Brasil a adotar medidas enérgicas para enfrentar a produção e o trânsito de drogas ilícitas pelo território nacional. Bem, neste mesmo relatório, o El Salvador é citado como exemplo a ser seguido. E lendo esse relatório, a gente não tem como não remeter à discussão desse tema, que é o tema que está no topo das prioridades do eleitor para a eleição este ano, né? É o problema que mais preocupa os brasileiros, é a segurança pública. A admiração pelo modelo de segurança de El Salvador, né, é compartilhada por quatro candidatos da corrida presidencial: Flávio Bolsonaro, PL, Romeu Zema, do Novo, Ronaldo Caiado e Renan Santos, do Missão. Agora, nenhum deles foi tão longe nessa admiração quanto o senador Flávio Bolsonaro, que inclusive encontrou-se com o secretário de Segurança Pública de El Salvador, Gustavo Villatoro, em agosto, e já disse que vai construir cinco prisões de segurança máxima e vai buscar seguir aquilo que foi feito lá em El Salvador. Então, já de olho no interesse, na importância que o tema tem produzido na campanha brasileira, algum tempo atrás o Instituto Sul da Paz encomendou uma pesquisa na Universidade de Stanford, nos Estados Unidos, sobre como funciona e que resultados tem o modelo de segurança de El Salvador para os pesquisadores dessa universidade. E eles fizeram uma pesquisa gigante, que eles fizeram entrevistas, 100 horas de entrevistas com ex-presidiários, com familiares de presos, fizeram um questionário porta a porta, respondido por 2.321 salvadorenses. E esse relatório mostrou que o modelo de violência, de redução de violência no El Salvador é incompatível com o funcionamento de uma democracia. Por quê? Bem, primeiro, o que é que este modelo teve bons resultados na redução de violência. Em 19, eram 2019, registrou 2.398 homicídios em El Salvador. Em 2024, 5 anos depois, caíram para 114. Então, é brutal. 80% dos salvadorenses acham que a vida está melhor agora do que antes. E também 80% aprovam o Bukele. Agora, metade acha que corre o risco de ser preso se criticar o presidente publicamente. Bem, o Bukele, o que é que aconteceu no governo Bukele para ele conseguir esse patamar de redução da violência? Ele substituiu cinco ministros da Suprema Corte de maneira a permitir que ele pudesse se reeleger indefinidamente.
0: Veja só.
1: Ele também obteve chancela do parlamento local para que ele pudesse suspender as garantias constitucionais, como o devido processo legal. Se você é acusado, você tem direito a se defender e a acusação é levada para um tribunal e você defende, e se defende é o processo que em cada país corre de um jeito. E lá em El Salvador as pessoas deixaram de ter direito a um processo legal. Esse estado de exceção que ele conseguiu já foi renovado 48 vezes. E finalmente ele conseguiu que os mandatos presidenciais não tivessem mais limite e ele extinguiu o segundo turno. E ele nunca mais saiu do poder. Organizações sociais, jornais independentes tiveram que também fechar as portas. E ele faz uma grande propaganda com esse SECOTE, que é o maior presídio das Américas, que é onde, para onde ele leva os visitantes. Mas os abusos aos direitos humanos acontecem nas outras prisões espalhadas pelo país. Os abusos, os relatos dessas pessoas entrevistadas pelos pesquisadores são os mais diversos. Os presos sendo se arrastam pelo chão enquanto são espancados. Os guardas presidiários jogam gás lacrimogêneo dentro das celas. A estimativa é que até julho do ano passado, 430 pessoas morreram. Desde 22, seria uma morte a cada 3 dias. E esse encarceramento elevadíssimo lá, ele é mantido porque não apenas os policiais têm cota para preso nos seus territórios de atuação, como há um sistema de incentivos para que as pessoas façam denúncia. Então, 30% da população lá vive abaixo da linha de pobreza. E aí, $300, né? Até $300 para você fazer uma denúncia é atraente. E as pessoas acabam denunciando outras que não têm, por uma briga no trânsito, porque. E aí se tornam acusações de envolvimento com crime organizado. E aí o Trump, isso aí, ele não consegue ter uma grande grita internacional em torno dele, do Bukele, porque ele tem a proteção do Trump, que mandou já até a Secretaria de Segurança Interna para visitar o país, e também mandou para lá deportados venezuelanos que o Bukele aceitou receber. Esse modelo de El Salvador já foi exportado para a Argentina e para o Equador, e caso o candidato do PL à presidência se eleja, Flávio Bolsonaro, é esse modelo que ele quer trazer. A Carolina Ricardo, que é diretora executiva do Sul da Paz, instituto que encomendou essa pesquisa, ela ainda chama atenção que, além de não ser condizente com a democracia, é um modelo pouco eficiente.
0: Uhum.
1: Porque para você transpor para o Brasil um modelo de um país pequeno, onde as conexões do crime organizado são muito distintas, as conexões do crime organizado com os mercados legais no Brasil são muito mais complexas. Então, ela disse que simplesmente não funcionaria. A conclusão é que é um modelo autoritário e pouco eficaz.
0: Tá bem.
2: Um modelo, acho que talvez não seja um modelo de segurança, mas um modelo de encarceramento, não?
1: Sim, modelo de encarceramento. Nesse sentido, com resultados bastante eficientes, Fernando.
0: Bom, o governo dos Estados Unidos, então, claramente tentando interferir na disputa presidencial brasileira, e a gente já teve várias demonstrações disso, defendendo esse modelo de segurança incompatível com a democracia e exaltado pela extrema-direita por aqui. Perigo, perigo, perigo. Maria Cristina, muito obrigada por hoje. Bom fim de semana para você. Que ele seja de paz e de descanso. Até segunda.
1: Para todos nós. Até segunda, tarde, Fernando. Bom fim de semana para todos.

0: E daqui a pouco tem Bruna Santos, diretamente de Washington, que hoje vai trazer pra gente uma relação entre três eventos. Nós tivemos a Cúpula dos BRICS no final de semana passado, em Nova Delhi. Teremos, já está acontecendo na Assembleia Geral da ONU, só que o discurso de, os discursos dos grandes, dos chefes de Estado, os grandes discursos, começam na terça-feira com Lula, logo na sequência, o presidente Donald Trump. Lula deve discursar às 10 horas da manhã, no horário de Brasília. E aí também temos, logo na sequência, o encontro entre Donald Trump e Xi Jinping, marcado para o final do mês em Washington. E aí, então, a gente vai saber quais, o que conecta esses três eventos na política internacional.
1: Duas horas e 47 minutos. Eu quero te deixar ligado aqui com a gente para dizer que daqui a pouco, logo depois do Repórter CBN, das 3 horas da tarde, a gente vai falar sobre a importância do voto para além de presidente e governadores. Vamos falar bastante sobre a escolha dos senadores, de deputados federais, de deputados estaduais, como é que eles são escolhidos, né, de acordo com o nosso sistema eleitoral. Vai falar de fundo partidário, vamos falar de participação das mulheres nessa eleição, da importância que ganhou a disputa para o Senado por causa da possibilidade da prerrogativa dos senadores de poderem votar o impeachment de integrantes do Supremo no meio da maior crise institucional na Suprema Corte da nossa história. Tem assunto bom pra gente com a Lara Mesquita, da Fundação Getúlio Vargas.
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0: Bruna Santos, diretamente de Washington, conosco às sextas-feiras no nosso CBN Pelo Mundo. Oi, Bruna, boa tarde.
1: Oi, gente, boa tarde.
0: Tudo bem por aí? Nessa semaninha bastante calma aqui no Brasil, como
1: pois
0: tá aí?
1: É. Olha, aqui até que tá calmo. E aí, vocês?
0: Aqui não. A gente tá
1: dormindo.
0: Carregado pro fim de semana, segundo o Fernando.
2: Bruna, vamos lá, já adiantei Turma. Aqui que a gente vai fazer uma relação entre três eventos importantes. Cúpula dos BRICS, que aconteceu, a Assembleia Geral da ONU, as discussões já estão acontecendo, mas tem os discursos na semana que vem, e logo na sequência teremos uma visita de Xi Jinping a Donald Trump. O que que interliga tudo isso?
1: Então, eu acho que esses três eventos, eles contam partes diferentes de uma mesma história, porque o que conecta os três é... Acho que a tese de que, sim, o mundo tem mais centros de poder, mas ele ainda não tem uma nova ordem que organize isso, né? A gente está, obviamente, num contexto de fragmentação, em que todo mundo já sabe que a velha ordem que tinha os Estados Unidos como principal centro de gravidade está morrendo, mas o mundo ainda não criou uma nova concepção dessa ordem e isso ainda está se formando, se emergindo, né? Os BRICS, que teve aí a cúpula em Nova Delhi na semana passada, é um espaço que tem cada vez mais se consolidado como um espaço para os países criarem alternativas e mecanismos de se protegerem do unilateralismo americano. Então, cada vez mais, esses países buscam criar instrumentos para isso. A ONU, que hoje se reúne na sua Assembleia Geral, e na semana que vem tem o encontro dos líderes, onde todos discursam, é ainda um espaço para definir essas regras e esses princípios e buscar alguma legitimidade de regras e de princípios nessa ordem internacional. E o Washington, eu acho que na semana que vem também, no dia 24, vai ser palco do encontro entre o Trump e o Xi, que eu acho que é uma reunião que, acontecendo logo depois desses dois eventos, ela demonstra que, bom, essas duas potências, elas ainda, de alguma forma, condicionam uma boa parte do que acontece no mundo. Uma coisa que eu achei interessante, Fernando, olhando os BRICS, é que o que aconteceu e o que vem acontecendo é que cada vez mais, especialmente depois da expansão, os BRICS eles não se mostram como um bloco coeso anti-Estados Unidos, e muito menos uma espécie de OTAN anti-ocidental. Sobretudo porque a China e a Índia estão nesse grupo, mas elas têm objetivos divergentes. A China quer, claro, projetar influência, mas a Índia evita que o grupo vire abertamente um grupo hostil ao Washington. Então, esse grupo ele é um grupo que não tem um projeto, necessariamente. Ele tem, sim, uma vontade de evitar riscos maiores do unilateralismo americano e criar uma infraestrutura financeira e econômica para isso. E aí, eu acho que os resultados da última cúpula são interessantes de olhar, que são resultados muito pragmáticos. Talvez até não tenha dado tanta, digamos, atenção na mídia, mas eles são coisas interessantes, como, por exemplo, incentivo ao comércio em moedas locais, que é uma coisa muito diferente de você criar uma moeda nova, uma moeda dos BRICS, ou fazer a integração entre o PIX indiano, que é chamado o PI, com o PIX brasileiro. Isso cria uma possibilidade de relacionamento entre os países que é muito interessante. Além disso, a summit aconteceu, o Brasil não foi na Índia. Como eu falei, tinha ali a Índia e a China olhando para objetivos divergentes. E na semana seguinte, na ONU, o que a gente vai ver é, muito provavelmente, um momento em que o Brasil discursa, é quem abre a reunião, logo em seguida o Trump entra. E, na sequência, com a reunião entre os dois presidentes, eu acho que a gente vê quase que um selamento aí do quanto a gente está nesse momento, nesse entre-lugar, entre ordens internacionais.
0: Bom, tem a Assembleia Geral da ONU, como você disse, e Lula e Trump estarão por lá. temos essa disputa sobre os rumos da ordem internacional, né, o multilateralismo e as organizações multilaterais enfraquecidas. Tá bom, mas o que que a gente põe no lugar, então, para regular a relação entre os países do mundo? E esse debate chega agora à Assembleia Geral. No dia 22, o presidente do Brasil abre o debate, o presidente dos Estados Unidos fala em seguida. O que é que você acha que a gente deve prestar atenção nos discursos dos dois presidentes? E no caso, bom, nos dois, né? Porque o presidente Lula está prestes a disputar uma eleição e o presidente dos Estados Unidos também está prestes a ser reavaliado pela sua própria população, né? Isso deve aparecer nos discursos?
1: Eu acho que sim, Tati. Eu acho que sim. E eu acho que, sobretudo, o que aparece nos discursos, com o Lula falando primeiro, é um choque de concepções do mundo, assim. Eu acho que o Lula, ele traz

0: ele fez ali uma fala muito hostil aos organismos multilaterais, ele criticou as decisões da ONU como palavras vazias, ele criticou o financiamento climático como uma fraude. Então, eu acho que a gente vai ver esse contraste. No caso do Lula, eu não tenho nenhuma dúvida de que, para ele, é um espaço para ele defender o multilateralismo, defender os valores, né, que a política externa dele tem, que a tradição da política externa brasileira tem, mas também de definir, de mencionar uma linha vermelha contra a ingerência estrangeira, porque o discurso dele acontece em meio a uma disputa eleitoral acirrada no Brasil e a tentativa explícita de influência americana na eleição brasileira. Então, ele não deve citar nomes, mas ele deve, com certeza, trazer isso para a discussão.
1: Bruna, como é que o Washington está olhando para a crise política e institucional brasileira? Como é que foi? O que você viu nessa semana aí?
0: Então, gente, eu acho que a primeira coisa é que, e eu já falei isso aqui, é que não existe uma única visão de Washington sobre o que está acontecendo no Brasil. Eu sempre falo que tem um loteamento de leituras sobre o país. De um lado, essa ala ideológica confrontacional que está ali no Departamento de Estado, e um ou dois na Casa Branca, está com a crise que aconteceu essa semana sentindo cheiro de sangue na água, no desgaste do STF, e quer acelerar pressões sobre o Brasil, pressões na corte, a possibilidade até de novas sanções. Tudo isso movido, claro, por cálculos eleitorais deles, que ignoram as consequências disso para a estabilidade brasileira. Isso não é abstrato. A gente viu semana passada aqui em Washington também, o filho do ex-presidente Jair Bolsonaro estava aqui, justamente naquela semana, defendendo que os Estados Unidos voltem a impor sanções a membros da Suprema Corte brasileira. Então, você vê uma crise interna e o STF direto colocado dentro da relação bilateral. Por outro lado, tem um grupo ainda pequeno, hoje com bem menos poder, que é um grupo pragmático institucional, que está preocupado com a previsibilidade, com a segurança jurídica brasileira. Só que esse grupo, como eu falei, ele não está tão perto do núcleo do poder, e ele é um grupo mais silencioso, ele está em compasso de espera para entender como as instituições brasileiras vão absorver esse choque, que a gente sabe que é um choque tremendo, e como vai entendendo que, bom, é uma questão brasileira, sobretudo, uma questão da sociedade brasileira entender o que que vai ser de nós depois do nosso Supremo passar por uma demonstração tão explícita da sua crise de legitimidade, né? Então, eu acho que tem esses dois grupos, mas o primeiro grupo é hoje, claro, o mais forte, sobretudo na sua influência, e é o que está, como eu disse, sentindo cheiro de sangue na água. Mas há dúvidas, né, sobre como agir, porque não se sabe muito bem como o eleitorado brasileiro vai reagir. Mas acho que a pergunta dolorosa, Fê, é o que que acontece? O Brasil está atravessando uma eleição muito disputada. Quando justamente a instituição que poderia moderar, arbitrar os conflitos eleitorais, chega nesse momento com uma credibilidade muito desgastada. E a maior democracia da região, que normalmente faz o reconhecimento dos processos democráticos, e é importante o reconhecimento internacional dos processos democráticos, está tão hostil, né, a tudo que está acontecendo. Acho que essa é a grande preocupação. Mas isso, as crises acontecem e as crises também podem levar a correções institucionais. Vamos esperar que esse seja só um sobressalto que nos leve a uma maior maturidade.
1: Tomara.
2: Bruna Santos, conosco às sextas, a partir de Washington, no nosso CBN Pelo Mundo. Obrigada, Bruna. Um beijão para você.
0: Queridos.
2: Até a semana que
1: Um
2: vem.
1: beijo.
0: Tchau, tchau.
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0: Sexta-feira, 18 de setembro de 2026. O presidente Lula afirmou que o senador e candidato à presidência, Flávio Bolsonaro, tem ligação com milicianos e culpou o governo Bolsonaro pela origem do banco de Daniel Vorkaro e dos problemas de corrupção ligados à instituição. Em entrevista à Rádio Tupi, Lula voltou a defender uma reforma do judiciário, mas disse que antes é preciso resolver a crise atual no STF. As suspeitas de elo entre Flávio e milicianos surgiram na época em que ele era deputado estadual no Rio de Janeiro e contratou no gabinete dele familiares de Adriano da Nóbrega, apontado como chefe do escritório do crime, uma milícia especializada em assassinatos por encomenda. O Banco Central ampliou o uso do Pix automático em contas salários para pagamentos recorrentes, como mensalidades e assinaturas. A mudança faz parte de uma série de medidas na regulamentação do Pix para ampliar o uso de ferramenta e reforçar mecanismos de segurança. Entre outras novidades estão a criação de regras específicas para a chamada cobrança híbrida, que reúne boleto bancário e QR Code do Pix em um mesmo documento. O Brasil deve retomar as exportações de carne de frango à Europa. As autoridades da União Europeia aceitaram os protocolos sanitários brasileiros após realizarem inspeções no país. A informação é do secretário executivo do Ministério da Agricultura e Pecuária, Kleber Soares. Em maio deste ano, a Europa removeu o Brasil da lista de países habilitados a exportar carne, apontando irregularidades com as novas regras para o uso de medicamentos antimicrobianos nos animais. No horário de Brasília, 3 horas, 1 minuto.
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10: Um pouco de sol. Temperatura agora 23 graus.
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1: 3:08, segunda hora do Estúdio CBN dessa sexta-feira, dia 18 de setembro de 2026. Bom, eleição de 2026, estamos aí há pouquinho mais de duas semanas.
2: 16
1: dias das eleições. Vai renovar, ou quer dizer, pode renovar as 513 cadeiras da Câmara, 2/3 do Senado, ou seja, serão disputadas 54 das 81 cadeiras do Senado. São 6 escolhas que a gente faz na urna. Nessa sequência, deputado federal, deputado estadual, senador, senador de novo, governador e presidente. Bom, agora a gente vai falar aqui da importância dessa eleição, sobretudo para deputado federal, para deputado estadual e para senador. Toda vez que a gente tem eleições cheias, é muito comum que a gente preste muita atenção e dê mais atenção mesmo aos debates entre os que postulam os cargos majoritários, né, para o governo dos estados e também para a presidência. A gente tem o prazer de receber mais uma vez aqui no nosso Estúdio CBN a professora na Escola de Economia de São Paulo, da FGV, pesquisadora do CEPESP, doutora em Ciência Política pela Universidade Estadual do Rio de Janeiro, Lara Mesquita. Lara, bem-vinda.
3: Oi, Fernando, Tati, ouvintes, olá. Boa tarde, prazer estar aqui com vocês.
1: Vamos mais uma vez cumprir o nosso dever cívico de todo ano de eleição, te trazer aqui para que a gente explique para o nosso ouvinte, por exemplo, qual é a função, qual é a importância de um deputado federal? O que é que o eleitor deveria observar ao analisar um candidato a deputado?
3: Tati, Fernando, a gente pode falar só daquelas obrigações constitucionais clássicas, né? Ah, é papel do deputado federal fiscalizar o governo com apoio do TCU, é papel do deputado federal discutir e aprovar leis, mas eu acho que tem uma coisa mais importante para a gente discutir nos dias atuais. Se a gente quer um presidente bem-sucedido, que consiga implementar a sua agenda, fazer aquilo que ele está prometendo durante a campanha, que ele acredita que é o melhor para, né, para o país crescer, se desenvolver, para melhorar as condições de vida da população, seja corte fiscal, seja políticas sociais, o que a gente achar de importante. A gente tem que pensar, eu preciso votar num deputado federal e num senador que vai apoiar essa pauta do presidente. Ou que pelo menos tem as mesmas prioridades que ele, ainda que possa, já que eles vão discutir os projetos, que eles possam aprimorar os projetos de leis e as políticas públicas, mas preocupados com o mesmo objetivo final do presidente que eu estou votando. E não alguém que tenha como objetivo o exato oposto do presidente em quem eu estou votando, quem eu acho que vai se eleger. Porque sem o Congresso, o presidente não é bem sucedido. Uma coisa que a gente precisa entender, todos nós, enquanto sociedade, é que quando a gente vota para um presidente ou para um governador ou para um prefeito, ele é eleito, ele não está ganhando um mandato para ser um pequeno ditador por 4 anos e fazer o que ele quiser.
1: Perfeito.
3: Ele está ganhando um mandato para planejar políticas públicas, mas que precisam ser aprovadas para o Congresso. E ele só pode fazer o que for aprovado pelo Congresso. Então, se o presidente quer fazer ajuste fiscal, ele precisa aprovar isso no Poder Legislativo. E o que, que a gente está vendo hoje? Um legislativo que só aumenta os gastos, que não quer fazer corte. Não topa cortar nem no social, nem nos benefícios das empresas, nem aumentar a arrecadação. Então, como é que eu faço ajuste fiscal?
1: Uhum.
3: Onde vai ser o corte, esse é o objeto da disputa do desenho da política pública. Por isso que faz diferença você votar no candidato A ou no candidato B. Mas o que eu acho que é muito importante é a gente pensar: não faz sentido eu votar num candidato a presidente e escolher o deputado federal, que é meu vizinho, e que eu conheço, sem saber em qual partido esse deputado está, porque é o partido desse deputado que vai me dar a luz da posição nesses temas centrais. Muitas vezes o candidato a deputado ou deputada federal ou estadual está lá dizendo: eu vou militar pela pauta dos pets, pela questão das crianças. A gente tem visto, né? Ai, meu Deus, me faltou. As palavras estão me fugindo, gente, desculpa. Eu queria dizer das crianças neurodivergentes, ou a questão do meio ambiente e sustentabilidade, da mudança climática. Os deputados, né, os candidatos a deputados e deputadas federais e estaduais, eles tendem a eleger uma pauta prioritária para o período de campanha, mas eles vão ter que se manifestar sobre todos os temas. E, via de regra, eles se manifestam seguindo a orientação do partido ao qual eles estão filiados. Então, por isso que eu digo, para que lado você está pendendo na candidatura a presidente? Quais são os partidos que têm agendas próximas? Tendo feito esse mapeamento inicial, vai lá e olha qual é o candidato que você tem mais simpatia. Até porque o seu voto é um voto na lista do partido, né? Eu sempre falo, a gente está votando mais ou menos assim: eu estou entregando o meu voto aqui no Partido Amarelo e estou dizendo que, se eu fosse ordenar a lista, eu colocaria a Tati em primeiro lugar na lista.
1: Ah, eu também.
3: Mas o meu voto é para é para todo o Partido Amarelo. E sabe, se a Tati vai se eleger ou não, depende de quantos votos o Partido Amarelo teve, quantas cadeiras isso corresponde, e aí a posição da Tati na lista. Se muita gente concordou comigo e indicou ela como preferência, ela vai estar lá em cima na lista. Se fui só eu, ela vai estar lá no final da lista. Mas o meu voto está contando para esse bolo que vai definir quantas pessoas vão ser eleitas por esse partido.
2: Lara, eu queria falar sobre uma questão importante, que é orçamento. Porque os deputados e senadores, eles não apenas votam o orçamento, mas eles conseguem direcionar uma parcela crescente dos recursos federais para obras, serviços nos estados e nos municípios. Para a gente ter uma ideia, em 2027, as emendas parlamentares podem chegar a 57,5 bilhões de reais. Como o acesso a esses recursos tem mudado a forma de fazer política no país?
3: Fernando, esse é um tema ótimo.
2: Eu não me canso de perguntar isso.
1: Em geral, a gente precisa de uma meia hora para a resposta, né? Mas vamos
3: entender. Eu ia dizer que talvez eu tenha até um ponto um pouco divergente da maioria dos meus colegas nesse ponto, nesse tema das emendas, tá? É uma questão importante. Eu não sei, eu não sei se as emendas mudaram a forma como os políticos fazem campanha ou se elas vão ter algum impacto real no resultado da eleição. Eu não sei. Mas tem mais deputado candidato à reeleição. Eu não sei se é só por causa das emendas. A gente está passando por uma série de mudanças no nosso sistema partidário eleitoral. Eu tenho menos partidos, está mais difícil ser candidato, porque tem... Vamos olhar, diminuiu em 9 mil o número de candidatos em 4 anos. Então, quer dizer, tem menos candidatos. Os partidos estão mais preocupados com a cláusula de desempenho, que é aquele desempenho mínimo para eles terem acesso aos recursos públicos, né? Então, eles querem que quem já tem mandato, que naturalmente tem mais chance do que um desafiante, porque se tornou mais conhecido, porque durante 4 anos trabalhou ali com a sua base, se reapresente. Mas o que eu quero dizer sobre esse tema das emendas? A participação dos deputados no orçamento é importante. E quando a gente vai olhar historicamente, olhando lá desde os anos 90, governo Fernando Henrique, primeiro governo Lula, segundo governo Lula, os dois governos da Dilma, Temer, e não pegando só o período mais recente, que é o que a maioria dos meus colegas tem feito, a gente encontra o Congresso participando no orçamento em proporção semelhante ao que acontece agora. O que tem algumas diferenças, e uma das diferenças mais importantes, na minha perspectiva, é que antes os recursos estavam alocados prioritariamente no que a gente chama de emendas coletivas, aquelas em que os deputados tinham que efetivamente pactuar. Olha, qual é o destino? E tem regras como obras grandes, estruturais, que atendam uma região. E agora o recurso está majoritariamente nas emendas individuais, naquela que cada deputado sozinho decide a alocação. E ele está indo menos para obras, né, para infraestrutura, para aquilo que a gente chama investimento, que é o que eu espero que contribua com o desenvolvimento do país, que gere potencial de desenvolvimento futuro, e está sendo mais direcionado para custeio, para manter a máquina rodando no dia a dia. Então, isso é preocupante, né? Se eu for pensar da perspectiva do orçamento brasileiro como um todo, eu tenho menos investimento. Da outra perspectiva eu estou dando mais dinheiro para os deputados individualmente e eles colocam em coisas menores, mais pontuais e menos nessas grandes obras locais. Isso vai impactar na chance, né, na competitividade eleitoral? Eu não sei. Mas é muito dinheiro, de toda forma, na mão de deputados e senadores. E senadores ainda têm mais recurso individualmente do que os deputados, né? Então, assim, a gente também precisa prestar atenção nisso. Não importa se você lembra ou não em quem você votou, ou se em quem você votou na eleição passada se elegeu ou não. Mas olhe para os deputados que estão aí, dê uma olhada para que eles direcionaram recursos e se essa destinação dos recursos atende de fato os interesses, né, da sociedade, da sua cidade, públicos. Pensa que esse recurso é o recurso que precisaria ser alocado para criar condições para o Brasil crescer nos próximos anos.
1: Perfeito.
3: Então, a gente precisa pensar, um show na cidade é o que está criando as melhores condições de crescimento para o país no futuro.
1: Ótimo. E tem um monte por aí, hein? Inclusive com suspeita de ter sido financiado com dinheiro de emendas. Nesse ano, 437 dos 513 deputados em exercício estão tentando a reeleição. E isso corresponde a mais de 85% da Câmara. Como você disse, o deputado que já está no cargo começa a eleição com vantagens. Quais são as dificuldades para a renovação do quadro de deputados, Lara? O que partidos e federações fazem ou como está organizado o nosso sistema eleitoral que inibe a renovação?
3: Eu não sei se é natural em todos os países do mundo. Quem já tem mandato entra num processo eleitoral com vantagens, tá? O candidato que a gente chama de incumbente. Porque ele passou... Pensa nisso, durante esses 4 anos que ele exerceu o mandato, ele criou vínculos com prefeitos, com lideranças locais, ele teve recurso de uma estrutura de gabinete para turbinar o seu perfil de rede social, tinha ali um assessor de imprensa, um fotógrafo, ele tinha recurso para viajar e se expor. Então, por várias razões, esses candidatos são mais conhecidos, né? Os candidatos à reeleição. Os desafiantes, eles têm um tempo de campanha mais curto. São só 45 dias de campanha agora, é muito pouco tempo. Então, você tem pouco tempo para se fazer conhecido, não aqueles 4 anos, ou pelo menos você pode até ter tido os 4 anos, mas não com a mesma estrutura. E, via de regra, os partidos preferem alocar recursos nos candidatos que já estão em exercício, porque o partido também está fazendo uma conta estratégica. Ele acha que o retorno vai ser maior com esses deputados que já estão exercendo o cargo, justamente porque eles já são mais conhecidos, porque eles, na eleição passada, passada já demonstraram a capacidade de mobilizar eleitores, por isso que eles se elegeram. E quando você perde uma cadeira na Câmara, né, quando você perde votos, você perde recursos públicos para subsidiar a vida partidária no próximo ciclo. Recursos do fundo partidário, recursos do fundo eleitoral e tempo de propaganda no rádio e na TV. Então, os partidos estão sendo estratégicos. É, o que os partidos poderiam fazer para maximizar as chances de, né, de novos candidatos? Eles poderiam priorizar a alocação de recursos ou priorizar a exposição na propaganda na TV. Eu não sei, não tem uma fórmula única aqui. Mas eu acho que esse tema, Tati e Fernando, abre para a gente a porta para discutir um tema importante, que é repensar a nossa estratégia de financiamento eleitoral.
1: Uhum.
3: Hoje, a gente tem 5 bilhões de reais de recurso público para financiar a campanha eleitoral, em que poucos políticos, só os dirigentes dos partidos, decidem essa destinação.
1: Perfeito.
3: Obedecendo regras bastante benevolentes com eles. É. Né? O que, que diz? 30% desse recurso tem que ser para candidatas mulheres, 30% dos recursos para candidatos pretos e pardos. Mas é basicamente isso. E estabelece ali um teto de gastos para cada um. A gente pode pensar, eu estou trabalhando com isso, estou estudando isso, preparando um documento para tentar incentivar o debate público, como a gente descentraliza as estratégias de financiamento de campanha e como a gente dá maior protagonismo para a cidadania, como que eu obrigo os partidos a precisarem mobilizar os eleitores para se financiar e com isso abrir espaço para a gente financiar mais candidatos diferentes e quem sabe ter uma maior renovação.
1: Vai.
2: Você falou em partidos políticos, falou do quanto dinheiro eles têm, mas eu me lembro de uma pesquisa do Datafolha, foi de março deste ano, que mostrou que 52% dos entrevistados não confiam em partidos políticos. Se a gente olhar em 2024, eram 50%, está aumentando. Como explicar que os partidos tenham perdido a identidade, a importância para boa parte do eleitor, mas continuem tão poderosos, ricos dentro do sistema político brasileiro?
3: Isso foi a nossa escolha institucional a partir da proibição da doação de pessoas jurídicas de um lado, e de outro lado, a gente pode dizer que isso está acontecendo no mundo inteiro, Fernando. A proibição da doação de pessoas jurídicas e, como consequência, o estabelecimento do Fundo Especial de Financiamento da Eleição, ele garante para os partidos um financiamento sem nenhuma necessidade de mobilizar a sociedade. Eles se encastelam. E esse encastelamento, eles se fecham em si mesmo. E se eu não preciso mobilizar a sociedade para me financiar, a minha vida está boa, né? É muito fácil. Eu que voto o orçamento, eu que aprovo as leis. Então, a gente resolve aqui tudo na gente mesmo. E se só um eleitor comparecer no dia da eleição, o recurso que é destinado aos partidos não diminui. Diferente de outros países, em que os partidos precisam, pelo menos, levar os eleitores para as urnas, porque o quanto do fundo vai ser distribuído é proporcional ao efetivo comparecimento dos eleitores nas urnas. Nem isso a gente tem no Brasil, né? Então, eu acho que de um lado, esse isolamento dos partidos, esse afastamento da sociedade, é muito resultado dessa estrutura de financiamento que diz, não importa o que os partidos façam, o financiamento deles está garantido, mesmo que eles não mobilizem nada a sociedade.
1: Uhum.
3: De outro lado, a gente vê esse fenômeno acontecendo no mundo inteiro. Assim, eu não sei, é difícil explicar por quê, né? Mas a sociedade olha para os partidos políticos, olha para a vida política e diz: essa discussão está muito longe da minha realidade. Ou o governo não está melhorando efetivamente a minha vida. É. A gente discute, a gente vota e eu não estou vendo retorno. E isso, claro, tem efeito nessa confiança nas instituições. Ah. O Fernando estava dizendo da confiança nos partidos políticos. A gente viu agora uma pesquisa recente da Quest, que saiu na segunda-feira, que mostra que também aumentou a falta de confiança no Supremo.
1: Por que
3: né?
1: será? Não está sobrando... É
3: Não está sobrando muita instituição com confiança na democracia brasileira, isso é preocupante.
1: Ô Lara, queria falar um pouco sobre as mulheres, porque a gente tem uma subrepresentatividade grande, né? Somos 53% do eleitorado e ainda minoria nos cargos eletivos do país. O Tribunal Superior Eleitoral dá números aqui nas eleições entre 18 e 24, a média de candidaturas femininas foi de 34%, 17% eleitas. Os dados atuais colocam o Brasil na posição de número 139 num ranking internacional sobre mulheres no parlamento, entre 184 países. Quer dizer, não é que a gente está mal, a gente está péssimo. O Tribunal Superior Eleitoral definiu regras sobre financiamento de campanha, serviços de segurança, combate à violência na internet, sob fiscalização do Ministério Público Eleitoral, a fim de tentar assegurar uma representatividade maior política e fortalecer a nossa tão combalida e maltratada democracia. Que mudanças foram essas? Que resultados práticos podem ter? E o que é que você acha, tem pipocado uma série de iniciativas da sociedade civil de estímulo ao voto em mulheres, citando pesquisas que apontam que a população acredita que o Brasil seria inclusive menos corrupto com mais mulheres em cargos de poder. Então, que mudanças foram essas em relação às mulheres, que resultados práticos podem ter e o que é que você acha dessas iniciativas tendo em vista esse cenário de subrepresentatividade?
3: Tati, as mudanças são importantes, mas ainda são tímidas, né? Hoje, para cada 3 candidatos que os partidos apresentam para deputado federal ou estadual, um deve ser uma mulher. E eles têm que destinar, no mínimo, 30% dos recursos das campanhas eleitorais para candidaturas femininas. É por isso que a gente tem esse número de em torno de 30% de candidatas mulheres, né? Você falou de 2018 para cá, porque a legislação obriga que tenha, no mínimo, 30%.
1: Muito embora também não seja raro os partidos colocarem laranjas para cumprir essa cota, mas vamos em frente.
3: Vamos deixar, vocês convidam a minha colega aqui da FGV, a Luciana Ramos, que é especialista nesse assunto, e ela pode aprofundar mais esse tema com vocês. Mas vamos assumir que sejam candidatas, né, verdadeiras e que realmente estejam ali. A reserva de vagas na lista de candidatos e a reserva de recursos não são garantias de sucesso eleitoral. O que que a gente já sabe é que mulheres que estão exercendo, já estão exercendo o seu mandato e tentam a reeleição, têm a mesma chance de se reeleger do que os homens. Só que a gente também sabe que as mulheres desistem mais de tentar a reeleição do que os homens. Uhum. E a gente sabe que mulheres que já exercem mandatos recebem a mesma quantidade de recurso, o mesmo nível de financiamento político do que os homens. De outro lado, o que que a gente observa? Tem estudos que mostram que, em outros países, mulheres doam mais recursos, né, financiamento de campanha. Se eu sou uma mulher e que vou doar para um candidato, as mulheres doam mais para as mulheres. Negros doam mais para negros. No Brasil, não. No Brasil, a gente não tem dados sobre a raça dos doadores, mas a gente tem sobre gênero, sexo, né? E todo mundo doa mais para homem branco.
1: Ah, por que será?
3: Então tem uma questão, mesmo mulheres doam mais para homens, né? Quando elas decidem doar financiamento de campanha. Então, a gente pode criar várias estratégias de incentivar que as mulheres participem mais da competição eleitoral. Isso não é garantia de que elas vão, de fato, ser eleitas. Claro. A única coisa que pode garantir que a gente tenha mais mulheres eleitas somos nós, eleitores, votarmos mais em mulheres.
1: Sem dúvida.
3: Ou ou que a gente discuta, defina isso como uma prioridade e adote uma política de cotas. Perfeito. E aí é reserva de cadeira e não de vaga na lista de candidatos. Uhum. E muitos desses países que estão em melhor posição que o Brasil, nesse ranking que você falou, tomaram essa decisão de escolher adotar cotas para garantir a presença de mulheres ou de outros grupos minorizados dentro do parlamento, perfeito, dentro do poder legislativo.
1: Perfeito. Ontem a gente falava aqui sobre violência política de gênero, né? As mulheres são muito mais atacadas do que os homens, o que ajuda a explicar também essa subrepresentatividade, só para colocar mais um ingrediente aí em tudo isso que a Lara Mesquita nos explicou nessa ótima conversa aqui no nosso estúdio CBN. A Lara, que é professora na Escola de Economia de São Paulo, da FGV, pesquisadora do CEPESP e doutora em Ciência Política pela Universidade Estadual do Rio de Janeiro. Sempre um prazer te ouvir, te receber aqui no estúdio CBN. Venha sempre, Lara. Obrigada.
3: Prazer é todo meu. Obrigada, Tati, Fernando. Bom final de semana para vocês.
2: Obrigado,
3: e
2: Lara.
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0: Sexta-feira, 18 de setembro de 2026. O presidente Lula apresentou uma força-tarefa entre os governos federal, estadual e municipal para reforçar o combate ao roubo de cargas nas rodovias do Rio de Janeiro. A ação prevê a atuação da Polícia Rodoviária Federal nas estradas, além do uso de imagens e dados de inteligência, com o apoio das polícias militar e civil no estado. O objetivo é cortar a logística do crime, cercar as rotas interestaduais utilizadas por criminosos, retomar territórios e fortalecer os municípios. O programa vai atuar inicialmente em rodovias como Via Dutra e Washington Luiz. A Polícia Federal prendeu três pessoas apontadas como chefes de uma organização criminosa que teria desviado cerca de 45 milhões de reais de beneficiários da Caixa Econômica Federal. Segundo a PF, o grupo usava dados sigilosos para invadir contas e retirar o dinheiro das vítimas, entre elas beneficiários do FGTS e do auxílio emergencial. Os integrantes também tentaram interferir nas apurações, ameaçando investigadores. Os mandados de prisão foram cumpridos no Rio de Janeiro e em São Paulo. O presidente da Argentina, Javier Milei, enviou ao Congresso um projeto para endurecer as punições contra a exploração não autorizada de recursos naturais nas Ilhas Malvinas. A proposta eleva as penas para até 20 anos de prisão. O texto também prevê a criação de um Conselho de Segurança Nacional e amplia a margem de atuação das Forças Armadas no arquipélago. A medida é mais um capítulo da disputa sobre a soberania entre a Argentina e Reino Unido sobre as Malvinas. No horário de Brasília, 13h35.
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9: São 3h42. Daqui a pouquinho a gente vai acionar nossa reportagem em Brasília, mas só para não perder o fio da meada aqui com a Lara Mesquita, que a gente estava falando sobre eleição, sobre a importância do voto, sobre o funcionamento do nosso sistema eleitoral, financiamento do nosso sistema eleitoral. E eu falava de iniciativas que incentivam, estimulam o voto, sobretudo para os legislativos, em mulheres. Tem um site bem legal em que você pode encontrar as candidatas do seu estado. Pode ser pelo nome, pode ser pelo estado, pode ser pelo partido. Todos os matizes ideológicos, tá tudo lá. Chama confianelas.com. Confianelas.com. Tem alguns desses números, né? 52% do eleitorado é feminino, em compensação. Na Câmara dos Deputados tem 17% de mulheres, no Senado Federal 19%, governos estaduais 8%, prefeituras 13%. Essa é a subrepresentatividade feminina sobre a qual falávamos. O lugar do Brasil em representatividade no mundo é 139, considerando 184 países, 17%. Se a gente olhar para a média mundial, 27%. Na América Latina é ainda maior, 35%. Então, enfim, tem dados, tem números e pode ser uma boa fonte de pesquisa para você que ainda não decidiu o seu voto para deputada estadual, para deputada federal, para senadora. E eu estou falando no feminino porque o site é confianelas.com, uma das iniciativas que pretende estimular o voto em mulheres. 3h44, vamos a Brasília? Igor Cardim, boa tarde.
0: Oi, Tati, muito boa tarde para você, boa tarde também para os nossos ouvintes. O Superior Tribunal de Justiça suspendeu em todo o país os processos que discutem as regras de condomínios para aluguel de apartamentos por temporada, inclusive aqueles que estão nas plataformas como o Airbnb. Com isso, as ações sobre o tema ficam paralisadas em todas as instâncias até que a Corte defina uma orientação que deverá ser seguida pelos tribunais brasileiros. Essa decisão foi tomada pela segunda sessão do STJ, que selecionou o caso para julgamento pelo rito de recursos. A medida busca estabelecer um entendimento único para processos que discutem se a convenção do condomínio pode impedir esse tipo de locação apenas ao determinar que os imóveis tenham uso exclusivamente residencial ou se é necessário uma proibição expressa no estatuto do condomínio. O relator dessa ação, o ministro Raul Araújo, destacou que o STJ já identificou 50 decisões entre julgamentos individuais e coletivos sobre esse tema. Segundo ele, a repetição de processos exige uma definição que traga segurança jurídica e evite decisões diferentes para casos semelhantes em todo o país. O próprio STJ já decidiu anteriormente que não é necessário que a convenção do condomínio proíba de forma explícita o aluguel por curta temporada. Segundo esse entendimento, a previsão de uso exclusivamente residencial pode ser suficiente para impedir a locação por plataformas digitais. Tati.
9: Obrigada, Igor Cardim.
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36: A chegada do ano novo representa também um aumento nas contas de água da Sabesp.
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37: A tarifa de água começa o ano com reajuste de 6,11%.
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0: fala, Michel. Boa tarde.
1: Boa tarde, Tati. Boa tarde, Fernando.
2: Oi, Michel.
0: O antropólogo tá on, hein?
2: Tá on.
1: Não, tô on, mas eu quase fiquei off. Vocês já ouviram falar do Sertão Negro?
0: Oi?
2: Não.
0: Não.
1: Não, Sertão Negro é um centro cultural e artístico aqui em Goiânia que foi criado pelo artista plástico Dalton Paula. E ele vem fomentando não só toda uma obra muito importante, mas também o surgimento de novos artistas. E aí eu vim para essa região e fica na cidade de Goiânia mesmo, mas o 5G estava aparecendo no celular. E aí eu comecei a falar, ué, deu 3h30, deu 3h35, deu 3h40, cadê Jana? Aí eu mandei uma mensagem pra Jana, você morreu? Aí Jana, vivíssima.
2: Ela tava desesperada
1: atrás de
2: você.
1: A mensagem não chegou,
0: aí
1: eu falei,
0: tá sumido.
1: O que que aconteceu? Mas é isso, tava aparecendo 5G no celular, mas eu não tava com o celular. Aí agora resolveu, tô aqui. Tô,
0: legal.
1: Agora tô.
2: Tá on.
0: Muito bem, muito bem.
2: E a vizinhança?
0: E a vizinhança, como é que tá?
2: Tá on.
1: E tá on também, hein? Olha, vocês têm grupo de WhatsApp no prédio de vocês, no condomínio?
2: Eu não.
1: A Tatiana é mais feliz que você, mas a gente vai chegar à conclusão aqui que nem tanto.
2: Eu sou assunto em vários momentos, tenho dois filhos, cara.
1: Se imaginar. Olha, esse é um negócio muito interessante. Eu quis trazer esse livro, que é fruto de uma tese de doutorado de uma antropóloga do Rio de Janeiro, a Camila Bottino. Ela começou a investigar os condomínios nas regiões periféricas. Igual tem surgido condomínios dessas torres gigantescas, com vários apartamentos.

0: aí ouvindo a gente, frequentaram Ipanema, Copacabana, mas o Rio é muito maior do que isso. Então ela vai para a periferia, para o subúrbio do Rio de Janeiro, para entender esses condomínios. E olha que interessante, por que que eu quis trazer essa pauta aqui? Porque, em geral, quando a gente olha para essas regiões que estão passando por processos de intensa edificação e verticalização por conta do aparecimento dos prédios, há sempre uma visão nostálgica de que antes, quando os meninos e as crianças brincavam nas ruas, quando a vizinha acordava e podia bater na porta da casa da outra vizinha e pedir um pote de açúcar, quando no final da tarde as senhoras sentavam com suas cadeiras no portão para poder observar a vida dos outros, isso se perde quando a cidade avança e se verticaliza. O que é interessante, que a Camila vai colocar, é que apesar do intenso processo de verticalização, essa ideia ou essa oposição fácil entre vida de prédio a uma vida solitária, onde o individualismo reina, e a vida no subúrbio, com casa e todo mundo se conhecendo a vizinhança há muito tempo, é uma vida mais comunitária, não é tão assim. Porque quando as pessoas saem dessas casas e se mudam para grandes prédios, elas vão inventar alguns caminhos para continuar mantendo uma vida em comunidade. Isso é bom. Como é que é o caminho que elas fazem, né? Para além do convívio e quando tem área de lazer, né? Isso é importante também, porque possibilita esse encontro. Mas as plataformas digitais, que a gente vira e mexe, fica falando mal delas aqui, elas têm um papel importantíssimo na invenção dessa comunidade, né, dentro do prédio. Então as pessoas não estão sentadas mais na porta de casa, como faziam no passado, mas continuam mantendo as redes de apoio, assistência, fofoca, comunicação dentro desses grupos de WhatsApp. Então é ali que elas reforçam laços de solidariedade, é ali que troca açúcar, é ali que a gente pergunta se o gato fugiu da minha casa e para o teu apartamento. É ali que a gente vai conhecendo e construindo vínculos de vizinhança.
1: Dá uma
0: Num modo.
1: segurancinha, não?
0: Uma segurança enorme, uma
1: Muito.
0: segurança enorme. Eu já contei aqui da vez, né? Inclusive virou até uma coluna minha no Globo que teve alguma repercussão, que eu morava no Copan durante muitos anos e o que aconteceu com o processo de entrada das plataformas de aluguel por temporada foi que eu deixei de conhecer todos os meus vizinhos. E aí uma vez uma figura estava caída no corredor, eu não conhecia aquela figura. E porque o andar inteiro era quase todo de Airbnb, e eu corri para dentro de casa e liguei para o porteiro e avisei que tinha uma figura caída no corredor. Num lugar onde existe vizinhança, você cai, você passa mal, o seu filho briga com não sei quem, alguma coisa acontece, o Fernando fica sabendo antes da criança contar para ele, né? E é obrigado a tomar uma posição antes, do filho dar as suas justificativas. Então cria-se uma rede de solidariedade, de um vínculo de comunidade, que é importante, apesar de toda a dor de cabeça que um grupo de WhatsApp às vezes pode trazer. E a Camila estuda isso também, o que é muito legal, porque ela vai dizer que esses grupos não são só redes de informação, também produz coisa. Produz coisa como? Quando você fala alguma coisa lá, inventa-se, uma nova relação. Então, se eu digo no grupo do meu condomínio, vai ter meu aniversário tal dia, eu vou estrear no teatro, eu vou lançar meu livro. Me ouve agora aí que eu estou entrando na rádio. A gente vai criando novos vínculos de relações que, se fosse depender só do encontro face a face, certamente isso não aconteceria. Então é muito importante, é muito importante. E o livro dá uma aula para todo mundo que está sofrendo aí com a vizinhança ou com essas plataformas, para a gente repensar como essas coisas podem trazer segurança, podem dar para a gente. Redes de assistência e podem criar vínculos de reciprocidade com quem está morando em cima do lado da gente.
1: Sabe o que eu estava pensando esses dias? No condomínio onde eu moro, somos quatro mulheres que moram sozinhas no mesmo andar. Ninguém tem o
0: Vocês
1: telefone de
0: compraram o
1: ninguém.
0: andar?
1: Não, não, não, não. Não, mas não seria uma má ideia. Bloquear o andar, só desce ali quem a gente quer e tal. Mas teve recentemente, não tão recentemente, mas enfim, um incidente ali com uma delas e tal. Aí encontrei uma outra. Uma chegando, outra saindo. Ah, você viu que a fulana, não sei o quê. Pô, tão importante a gente ficar atenta umas às outras, né? A gente tá aqui num andar em que somos quatro mulheres morando sozinhas, a gente precisa poder contar uma com a outra. E desde então, apesar de não ter trocado os telefones, fico muito atenta. Uai.
2: Perde o telefone.
1: Fico muito atenta. Inclusive, ontem uma amiga chegou em casa e tocou a campainha no apartamento errado. Aí saiu, falei, ai, desculpa, amiga. A essa amiga aqui, muito desatenta e tal.

0: Ó, tá tudo bem aí com você? Tá tudo bem aí, então tá bom. Enfim, mas isso, é, para mulheres é muito importante isso, né?
1: É, e eu acho, Tati, que esse é um tema decisivo, porque como a gente já tratou em outros comentários, o Brasil vive um processo intenso de envelhecimento, né? Então, cada vez mais a gente vai precisar de um cuidado. É, e se seus vínculos mais próximos não podem te dar essa assistência, vai ser a comunidade que vai ter que ser responsável por isso, se você precisar, obviamente. Mas acho que também tem um outro dado que a gente já trouxe aqui, que é o crescimento dessas residências unipessoais, né? Residência de gente que mora sozinho.
0: Cada vez mais.
1: E quando acontece alguma coisa, você vai ter que contar com a comunidade mais próxima. Não vai dar pra ligar pro seu amigo preferido, pro seu best friend, esperando que ele vá chegar na sua casa pra te socorrer. E aí, a comunidade, de novo, é um centro. Eu comecei citando um exemplo ruim do Copan, mas eu acho que o Copan conseguiu inventar algum senso de comunidade, sobretudo com a presença dos funcionários. E o grupo de WhatsApp tem esse lugar também. Vou contar rapidinho. Tempos atrás aconteceu, infelizmente, uma figura chegou num apartamento, conversou com o porteiro, ele já tinha alugado esse apartamento numa plataforma dessas com 2 meses ali, já tinha alguma relação com o porteiro, e ele subiu pro apartamento. E ele subiu e pediu uma entrega dessas de comida. O porteiro viu que a figura tinha subido, mas ele a interfonava e ela não atendia, e a comida continuava lá. Ele já notificou lá no caderno que tinha acontecido alguma coisa estranha. No outro dia de manhã, não deu outra, né? A comida continuava lá, a figura não desceu, e o prédio se mobilizou para, junto com o dono do apartamento, para entrar lá para ver o que tinha acontecido. Infelizmente, esse morador temporário tinha falecido. Mas foi a comunidade que deu conta de organizar isso por conta desses vínculos que a gente vai construindo.
0: Perfeito.
1: Então, comunidade é tudo e o digital ajuda a beça nisso.
0: Né? É isso aí, isso aí. Michel Cofora, bom, então repete, porque toda essa conversa vem a partir de um livro da nossa editora.
1: É, isso aí. Vizinhança On, Camila Botino, editora Telha, que publica a obra de Tatiana Vasconcelos.
0: E o primeiro livro de Michel Coforado antes dele ser um best-seller por aí. Procure saber. Beijo, Michel. Obrigada. Bom fim de semana. Até segunda.
1: Beijo, Tati. Beijo, Fernanda. Tchau, tchau.
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0: Sexta-feira, 18 de setembro de 2026. O governo brasileiro está iniciando os testes oficiais para avaliar a introdução de gasolina E35 no mercado. Será uma nova mistura da gasolina com 35% de etanol na composição. Os estudos terão início a partir da próxima semana, de acordo com o Ministério de Minas e Energia. O projeto da gasolina E35 faz parte da Lei do Combustível do Futuro, de 2024, que visa reduzir a importação de combustíveis fósseis e diminuir a emissão de gases poluentes. Após a etapa de testes, o Conselho Nacional de Política Energética vai decidir se a mistura vai ser aprovada para o uso do consumidor. Uma família do Paraná foi alvo de uma operação por suspeita de usar uma transportadora de fachada para enviar drogas e fuzis a comunidades do Rio de Janeiro. Segundo a Polícia Civil, os materiais eram escondidos em meio a cargas ilícitas, ou melhor, em meio a cargas lícitas transportadas por caminhões. A investigação aponta que o pai, a companheira e os quatro filhos tinham funções específicas na estrutura responsável pela logística das cargas e pela movimentação dos armamentos. Ao todo, foram emitidos 14 mandados de prisão preventiva e 14 de busca e apreensão no Paraná e também no Rio de Janeiro e em São Paulo. Duas ex-funcionárias do cantor espanhol Julio Iglesias pediram à Justiça da Espanha que investigue uma nova denúncia apresentada contra o artista por agressão sexual, maus tratos e trabalho forçado. As queixas foram feitas inicialmente em 2021, mas o caso foi arquivado depois que a Justiça Espanhola considerou não ter competência para analisar fatos que teriam ocorrido nas Bahamas e na República Dominicana. Agora, as mulheres aguardam uma resposta sobre o pedido de investigação contra o cantor. Julio Iglesias, de 82 anos, nega as acusações. No horário de Brasília, 4h05.
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1: São 4:06, essa é a terceira e última hora do Estúdio CBN. Hoje é sexta-feira, 18 de setembro de 2026, e olha, se tem uma semana em que a gente merece sextar bem sextado, é essa, hein? Coisa boa. Bom, nessa próxima hora você vai ouvir a nossa língua de todo dia, já já o professor vem aí. Tem Fora de Série ainda com a Patrícia Kogut. A gente vai falar de futebol masculino no 4 em Campo e João Marcelo Bosco ali com Sala de Música para encerrar o nosso programa de hoje.
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1: Oi, professor, boa tarde.
2: Tatiana, boa tarde. Fernando, boa tarde. Ouvintes, boa tarde. Eu estou num lugar talvez barulhento, não sei se vai atrapalhar isso.
1: A gente ouve um beijezinho, um burburinho, um buchichinho, mas a gente te ouve bem. Vamos lá para a dúvida. Ótimo. Mais uma do nosso ouvinte Kleber Dourado de Curitiba. A expressão bora é praticamente onipresente na nossa linguagem de todo dia. Ele pede para que o professor Pasquale fale um pouco mais sobre as origens dela, da palavra bora, e das variantes simbora e vambora.
2: Pois é, a pergunta do nosso Kleber Dourado de Curitiba é boa demais, é muito boa e mostra bem a questão dos dicionários, como às vezes, nem sempre, mas às vezes, os dicionários são lentos, são tartarugas para registrar alguma coisa. E muitas vezes nem registram. É o caso dessas três aí, bora, simbora, vambora, que não há encanto nenhum. Não há em dicionário nenhum, não há no vocabulário ortográfico da academia. E são formas usadas há séculos, né? Mas vamos começar pela mãe de tudo isso, que é a palavra embora. Nosso Fernando tá aí?
1: Ou não tá, foi ver o mundo.
2: Tá, então eu não vou pedir a ele que abra o dicionário, eu mesmo vou dizer. Você sabe qual é a origem da palavra embora? Quando você foi embora, fez-se noite em meu viver. Essa palavra embora resulta, acredite se quiser, Tatiana, resulta da fusão de três palavras. Das palavras em, boa, hora. Você vai dizer, mas quando eu digo eu vou embora, eu quero dizer que vou em boa hora? Não mais. Mas eu vou ler para você aqui, Gil Vicente, você estudou na escola Gil Vicente,
1: o alto, né? Da barca do inferno.
2: Isso, perfeito, grande aluna Tatiana Vasconcelos.
1: Eu era boa nessa parte.
2: Então eu vou ler aqui um trecho de um alto do Gil Vicente, né? Que diz assim: vá-se embora ou uma hora e põe o teu em recado. Vá-se embora ou uma hora e põe o teu em recado.
1: Por que hora é má de, ao contrário de boa hora.
2: Exatamente, porque embora tem aqui o sentido de em boa hora. Né? Vá-se embora, ou seja, em boa hora ou uma hora, né? E de fato era assim, a palavra embora era usada com esse sentido resultante da fusão de em boa hora. Claro que com o tempo isso morreu. Se você disser hoje algo semelhante, você não será compreendida de jeito nenhum, porque não rola mais, né? Uhum. Mas era isso. E desse embora surgem aí o bora, que nada mais é do que a redução de embora. Aliás, vamos para o primeiro auxílio? Vou devagar, um por um. Tá lá.
1: Sem querer.
2: O primeiro auxílio é um trechinho de uma canção que o Caetano Veloso compôs no exílio, né? No início da década de 70, né? uma canção chamada 9 out of 10.
1: Amo.
2: 9 entre 10. É uma música bonita e tal, que está num disco antológico. Caetano Veloso gravou dois discos lá na Inglaterra durante o exílio. Esse é o segundo disco, chama-se Transa, um disco bonito para burro. E a gente vai ouvir um pedacinho, vai ter um troço aí no meio que a gente vai explicar o que é. Vamos ouvir.

0: Quem que tá na mesa? Eu dei uma rasteira, preciso pedir perdão de joelhos.
1: O Dani, que já tá dizendo, tudo bem, professor.
0: Dani, querido, perdão, eu chamei primeiro o que era o segundo. Mas tudo bem. Quer botar só o comecinho de novo? Só o comecinho? Bota lá, até o Caetano falar um troço lá. Vamos lá, rapidinho.

0: mora quem?
1: Mora Macau.
0: Macau.
1: Macau, ninguém mais, é ninguém mais, ninguém menos do que Macalé. O Caetano Veloso quis fazer esse disco lá, mas queria que o Macalé fosse o arranjador e que tocasse violão. Ele ameaçou o Macalé que estava no Brasil. Ele disse: Macalé, se você não vier, não tem disco.
0: Eita.
1: Aí o Macalé, claro, pegou o avião e foi para Londres. E o Macalé nunca tinha tocado guitarra. Isso é uma guitarra lindíssima. O Macalé era um exímio violonista e tocou guitarra nesse disco. E o Caetano diz: bora Macau, porque o Macalé era Macau. Bora, bora é uma coisa que se usa muito, ainda mais na Bahia, né? O pessoal diz: bora, bora lá para Ribeira, né? Bora comer acarajé lá em Itapuã, bora, bora. Esse bora é a redução de embora, né? Que por sua vez é a soma de em mais boa, mais hora, tá? E aí existe uma outra combinação que vai aparecer no Auxílio, que deveria ter sido o primeiro, né? E que eu fiz bobagem. Então vamos para esse Auxílio, cujo nome eu não vou dizer, senão dou spoiler. Composição de Avarese, com o querido grupo Golden Boys.
0: Acho que não. Peraí,
1: disco...
0: professor, é o primeiro, o segundo ou o terceiro?
1: O primeiro original meu.
0: O primeiro original seu, tá bom, que a gente estava em dúvida aqui. Vamos lá, vamos lá.
1: É Golden Boys, disco Fumacê. Você se lembra do Fumacê, do disco?
0: Não.
1: Da música? 1970, vamos lá.

0: Vamos simbora.
1: O que que é o simbora? A gente não usa na linguagem do dia a dia, a gente não usa o pronome se no lugar do pronome nos, né? Vamos se encontrar, vamos se ver.
0: Sim, vamos falar.
1: Não é? Vamos se falar, né? No padrão seria vamos nos falar, vamos nos ver, vamos nos encontrar. Então, vamos nos embora, vamos se embora, simbora. Esse é o simbora, tá certo? Né? Essa é a formação do simbora. E por fim, o terceiro auxílio, que é o que está na minha lista aí de terceiro, que você cantou na apresentação, porque eu ouvi a apresentação, o início do programa, né? Uhum. Tá? Eu tenho um código com a Janaína, eu vou contar aqui, tomara que ela não fique brava comigo. Quando ela não me responde, porque está toda atarefada, dizendo que deu tudo certo com o boletim que ela recebeu e tal, eu recorro ao velho método, eu ligo para ouvir vocês, para dizer, vão ver que se vão me anunciar e se vão anunciar o assunto, né? E, Janaína, beijo para você, viu? E aí, eu ouvi a apresentação e tava lá você cantando Adriana Calcanhotto, que é a autora. É, essa música é memorável, dela, letra e música dela, que tá num disco dela chamado Marítimo, é um disco antológico, para a gente ouvir de joelho, disco de 98, vamos ouvir.
0: Bora.

0: Vem Vambora.
1: Vem Vambora. Aqui a Janaína já me deu o cartão vermelho aqui. Vambora é vamos embora. Vamos embora, vambora. E é o nome da música, escrito numa palavra só, Vambora. Né? V-A-M de Maria, B de bola, O-R-A. Nada disso tem registro em canto nenhum. Já deveria ter. E se aparecesse o registro com a marca, linguagem oral, gíria, etc e tal. É isso.
0: Muito bom. Obrigada, professor. Um beijo, bom fim de semana. Até segunda-feira. Caiu. Espero que o professor tenha um bom fim de semana. Intervalo? Não. Ah, informação importante chegando de São Paulo, que tem a ver com a notícia que a gente vem trazendo desde ontem, de suspeitas muito fortes de envolvimento do ex-vereador de São Paulo, Milton Leite, com o crime organizado, que estaria infiltrado no sistema de transporte público na capital paulista. Ele estava foragido. Karen Lemos, a sua informação.
2: Tati, a informação é que o ex-vereador, ex-presidente da Câmara, Milton Leite, se entregou à polícia nesta tarde. Ele se entregou na delegacia de Mogi das Cruzes, na Grande São Paulo, que é a delegacia que está concentrando as investigações dessa operação, que, como você falou, né, Tati, investiga a infiltração do PCC no transporte público da capital. O Milton Leite, ele foi alvo do mandado de prisão temporária, quando a operação foi decretada ontem, né? Só que a polícia não o encontrou. Milton disse que estava viajando e que retornaria e se apresentaria às autoridades para provar a inocência, né? Nessa sexta-feira, ele até essas horas da manhã, ele não se apresentou, só que agora de tarde chegou ali na delegacia acompanhado de um delegado. Lembrando que a Polícia Civil fez novas diligências mais cedo, justamente para tentar encontrá-lo, né? E encontrou aí dinheiro em espécie e até uma passagem secreta entre endereços, né? Dois endereços aí que são ligados ao ex-presidente da Câmara, e isso, essas diligências em Sorocaba, no interior de São Paulo, e também não encontraram ele lá, né? Ele, portanto, o Milton Leite, estava sendo considerado foragido pelas autoridades, e aí, então, portanto, essa informação de que ele se entregou para a polícia na delegacia de Mogi das Cruzes, né? Só lembrando que Milton Leite era um dos seis ainda foragidos dessa operação, agora são cinco, portanto, e segundo as investigação aí do Ministério Público e também da Polícia Civil de São Paulo, ele seria um dos responsáveis direto aí pela operação, né, que envolvia empresas de transporte aqui de São Paulo com o crime organizado, né? Ele que seria a ponte aí dentro desse esquema. O ex-presidente da Câmara, ele nega todas essas acusações e agora se apresenta aí às autoridades para justamente fazer a sua defesa. Essas são as últimas informações, Tati.
0: Obrigada. Karen Lemos, informação importante, portanto. Milton Leite, ex-vereador de São Paulo, uma longa carreira na vereança paulistana, foi presidente da Casa por vários mandatos, dois consecutivos a partir de uma mudança no regimento interno que ele encampou. Era considerado foragido, suspeito de envolvimento com o crime organizado infiltrado no sistema de transporte da cidade.
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0: Olha só, está publicado no O Globo que um sírio que passou 15 anos no Kuwait, ele derrubou a marteladas a parede que ele mesmo construiu na sua casa em Damasco para recuperar uma biblioteca escondida havia mais de uma década. Identificado como Abu Bilal, o homem emparedou centenas de livros, revistas, manuscritos, documentos pessoais em 2011. Porque tinha medo que o conteúdo pudesse colocá-lo em risco, porque era o regime de Bashar al-Assad. Aí o resgate ocorreu quase 2 anos após a queda de Assad. Olha que legal isso. E aí transformou o mercado editorial sírio. Títulos antes censurados já circulam livremente nas livrarias e freiras literárias do país. Que legal.
1: Mó história boa. Bom, agora a gente vai fazer contato com o Luchas Assunção, repórter de moda da Vogue, que esteve na Semana de Moda de Nova York, que aconteceu entre 10 e 15 de setembro e tem um balanção para dar para gente. Oi, Luchas, boa tarde.
2: Oi, Tati, tudo bem? Boa tarde, obrigado pelo convite.
1: Conta tudo, o que é que você viu nesses 5 dias, o que é que te chamou a atenção e principalmente por que que a gente está falando da Semana de Moda de Nova York, por que que ela é importante?
2: Bom, legal. Eu cheguei ontem, assim, então tá tudo bem fresquinho, mas acho que é importante contextualizar primeiro que Nova York é essa semana que tava algumas temporadas um pouco mais desaquecida, tinham muitos grandes nomes, que são nomes que a gente conhece, que tinham saído da Semana de Moda, e esses nomes voltaram para a Semana de Moda nessa temporada. Os nomes são Calvin Klein, Tommy Hilfiger, Ralph Lauren, Diane von Furstenberg, que também é super conhecida, e voltou nessa temporada depois de quase uma década sem desfilar, com um novo diretor criativo. Então, a Semana de Moda de Nova York está passando por esse momento de reaquecimento, vamos dizer assim, está respirando para voltar à relevância que ela tinha antigamente. E é também legal dizer que, assim, a gente está começando agora em setembro, né, que é o conhecido como mês da moda, que é o mês que tem todas as principais semanas de moda. Nova York, a gente está chegando em Londres, depois a gente vai para Milão e Paris. E nesse contexto, a Semana de Moda de Nova York, ela sempre foi conhecida por ter essa veia mais comercial. Enquanto a gente tem, por exemplo, Paris ali, que é o auge da criatividade, do savoir-faire, Nova York sempre teve essa veia mais comercial, de trazer roupas fáceis de usar, uma modelagem mais descomplicada, e ser realmente mais comercial e mais fácil, assim, para o consumidor.
0: Luchas, como é que esses estilistas, eles conseguem se manter relevantes mesmo após tanto tempo de carreira? Por exemplo, a Ralph Lauren tem 86 anos e tá na pista e olha lá.
1: Tá bombando.
2: Exato. E é legal que também essa temporada foi uma temporada de muitos aniversários. A Coach fez 85 anos, a Carolina Herrera fez 45 anos. Então a gente teve muitos aniversários. E o interessante de Nova York é justamente isso, assim, boa parte desses grandes bastiões, desses grandes nomes, ainda são os fundadores que estão na direção criativa de suas próprias marcas e que são essas figuras muito emblemáticas, né? O próprio Ralph Lauren, o próprio Tommy Hilfiger. E é interessante que essas figuras deles, que são muito fortes ainda na moda americana, que é uma moda relativamente mais jovem ali do que quando a gente fala da moda europeia. Então, essa relevância vem muito da própria figura deles, assim, e de se manterem conseguindo conciliar essa direção criativa com o comercial, ainda no comando das suas próprias etiquetas, o que é muito admirável.
1: Eu que vi só relances, assim, fiquei muito impressionada com a Carolina Herrera aos 87 anos, ereta num salto desse tamanho, sobre o qual jamais subi com nenhuma idade, nenhuma. Ô, Luchas, eu fiz essa gracinha desnecessária para pedir para você esperar um pouquinho aí que a gente vai atualizar as principais notícias do dia, mas vai voltar com você porque teve participação de uma brasileira na Semana de Moda de Nova York e eu quero saber desses desfiles todos, o que é que você mais gostou, o que é que mais te chamou a atenção. Segura aí que a gente já volta.
2: Perfeito.
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0: Sexta-feira, 18 de setembro de 2026. O presidente Lula afirmou que não aceita a classificação feita pelos Estados Unidos do Primeiro Comando da Capital e o Comando Vermelho como organizações terroristas. Em discurso, ele disse que é preciso combater as facções criminosas no país, mas que terrorismo foram os ataques às sedes dos três poderes em Brasília em 8 de janeiro de 2023. Ainda em relação ao presidente americano Donald Trump, Lula afirmou que o republicano tem interesse em recursos minerais brasileiros e que o Brasil precisa ampliar investimentos na segurança nacional. O ministro da Defesa, José Múcio Monteiro, foi alvo de golpistas que clonaram o número dele em um aplicativo de mensagens. Os criminosos procuravam contatos do ministro e pediam contribuições financeiras para um suposto evento beneficente. Nas mensagens, os golpistas afirmaram que a ação seria para ajudar crianças e orientavam a vítima a entrar em contato com um falso sobrinho de Múcio. A assessoria do ministro confirmou que ele foi alvo do golpe. Uma iraniana de 21 anos foi condenada à morte 8 meses depois de participar dos protestos contra o governo. Tahaneh Raimi e a irmã gêmea dela, Romina, foram julgadas com outras 14 pessoas num processo no qual são acusadas de envolvimento na morte de um integrante da Guarda Revolucionária Iraniana. Os protestos ocorreram em janeiro e reuniram milhares de pessoas. As gêmeas foram detidas uma semana depois. O governo já executou 29 pessoas por manifestarem no país. Ativistas acusam as autoridades de utilizar a pena de morte para espalhar o medo entre a população. No horário de Brasília, 4h34.
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2: O Daniel tá cheio de graça hoje. A gente volta a conversar com Luchas Assunção, repórter de moda da Vogue, que teve... tá falando o que, que ele viu, o que é que chamou a atenção dele na semana de moda de Nova York, dizendo por que essa semana é importante diante desse calendário que ainda vai ter Milão, vai ter Paris. Ô Luchas, eu falava da Carolina Herrera aos 87, em cima daquele saltão e tal. O que é que te chamou a atenção, hein, do que você viu?
3: Vou aproveitar o seu gancho da Carolina Herrera, porque realmente é uma história muito legal, assim. A Carolina Herrera completou 45 anos nesse ano e foi um desfile comemorativo.
2: A marca.
3: E a Carolina Herrera como... Da marca, exato, certo. Da marca. E como você mesmo falou, assim, a Carolina Herrera com 87 anos, ela vai ainda religiosamente a todos os desfiles. Ela não é mais a diretora criativa da marca desde 2018, que o Wes Gordon assumiu como diretor criativo. Ele já atuava como consultor criativo ali dentro da marca. Em 2018, ela se aposenta e ele assume como diretor criativo oficial. E ela religiosamente vai a todos os desfiles, senta na primeira fila, abraça ele. E ele mesmo contou numa entrevista que eles têm uma relação de amizade, nada de trabalho, e que ela vê a coleção junto com todos os outros convidados. Ela não vê antes. Isso é uma escolha dela. E eu acho isso uma história muito legal. E justamente nesse desfile... foi um desfile que foi inspirado no primeiro desfile da Carolina Herrera, lá em 1981, quando ela lançou a marca, justamente por causa dessa celebração. Eu acho que essa é uma história muito legal de contar, assim. E, além disso, a Diane von Furstenberg também foi outro momento muito importante dessa Semana de Moda de Nova York, porque marcou esse retorno dessa mulher que é muito icônica. Talvez o nome não ressoe tanto, mas ela inventou ali o wrap dress, que a gente conhece como vestido envelope, que é um vestido que você amarra em volta do corpo e você amarra mesmo com uma amarração na frente, assim. E ele foi criado num momento de presença das mulheres no mercado de trabalho, repensar a relação das mulheres com o sexo, com a independência, com o próprio trabalho. E ele fez tanto sucesso na época porque ele vem nesse momento que as mulheres não conseguiam mais ter um vestido com um zíper atrás, que precisava de outra pessoa para fechar o zíper e precisava de uma assistência ali. Então é um vestido que diz muito de independência. E ela está retornando agora, né? Não como diretora criativa, é o Henry Zenker, que é o diretor criativo da etiqueta, mas ela retorna, a marca volta a desfilar depois de quase uma década.
0: A Tati falou sobre uma brasileira, ela é a Patrícia Bonaldi. Quem é ela? O que, que ela fez?
3: Patrícia Bonaldi, mineira, tem uma marca maravilhosa aí, a Patibô. E ela é um dos maiores cases. Patibô, exato. E ela é um dos maiores cases hoje, assim, de uma marca brasileira que conseguiu, de fato, se internacionalizar e ter uma presença forte no mercado internacional. Hoje, a Patibô tem mais multimarcas, está presente em mais multimarcas nos Estados Unidos do que no Brasil, até. E eles estão fazendo esse trabalho de internacionalização há mais ou menos uns 8 anos. Ela está em sua 13ª apresentação na Semana de Moda de Nova York, no calendário oficial, entre desfiles e presentations, assim. E é uma marca que está fazendo esse trabalho e tendo uma relevância muito grande lá fora. Já chegou a vestir a Beyoncé, outros grandes nomes, assim, também. E ela fez essa 13ª apresentação, falando agora sobre a nossa fauna brasileira, assim. É muito legal.
0: A Tati entrou no site, ficou empolgadíssima.
4: Vou comprar uns 3 com os preços que eu vi aqui. Muito em conta. Ô, Luchas, para a gente se despedir, como é que tudo isso que você está dizendo que você viu na passarela pode influenciar a nossa moda? E acho que essa é sempre uma pergunta, né? O que é que a gente viu na passarela que a gente vai ver nas ruas?
3: Eu acho que é legal pensar que a passarela, ela é sempre o auge de uma coisa que está sendo apresentada, né? Então, nem sempre o que está ali na passarela vai chegar nas lojas, vai ser vestido daquela maneira. É uma forma de apresentar uma ideia. E às vezes vai ser de fato o que está na passarela, às vezes é uma iteração comercial daquela roupa que vai chegar nas lojas e que a gente vai ver as pessoas usando. Nova York é até um pouco menos isso, porque como eu falei, é uma semana de moda mais comercial, com peças mais fáceis de serem utilizadas. Mas normalmente o que a gente vê é um primeiro gostinho ali do mês da moda, das tendências que a gente vai entender no mês da moda. Por exemplo, lá em Nova York, tanto no street style quanto nos desfiles, uma coisa que eu notei muito foi que as marcas voltaram a usar cores vivas, cores fortes, como esse roxo aqui, que também promete ser uma tendência aí. As marcas voltaram a usar essas cores. Muitas marcas estavam naquela ideia do quiet luxury, né, que ficou muito popular, daquelas roupas neutras, do terninho,
4: beige,
3: do blazer.
4: Bege.
3: Voltaram a usar cores fortes. Isso é uma tendência que a gente já estava esperando e que provavelmente é um sinal de que isso é uma coisa que vai impactar, de fato, como a gente se veste. Então é mais ou menos esse caminho, assim, que as tendências fazem numa semana de moda.
4: Muito bom, muito bem. Luchas, obrigada pela sua participação aqui no Estúdio CBN. Te esperamos mais vezes para falar das demais semanas de moda que eu sei que você vai cobrir aí pelo mundo. Obrigada, um beijo para você.
3: Eu que agradeço pelo convite, um beijo.
0: Valeu.
4: Luchas Assunção, repórter de moda da Vogue.

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2: Que maravilha esse programa que vai das passarelas para os campos sem transição democrática, não é mesmo, Gabriel Dudzak, Rafael Uau. Prats? Boa tarde. Um desfile de assuntos Brasil. Variados.
3: Vamos falar de moda
4: é,
3: hoje.
4: É isso aí.
3: Vamos lá.
4: Boa tarde.
2: Não, eu queria a opinião de vocês sobre...
3: O Flamengo.
2: A Carolina Herrera. Ah, não. A eliminação do Corinthians. Não, não. Também.
3: Olha, Flamengo que passou um aperto contra o Del Valle, mas avançou...
4: É, não, só vou comentar que depois desse quadro, né, dessa interação agora há pouco sobre moda, eu vou procurar esse desfile com ela aos 80 e tantos aí no salto de 15 centímetros.
2: Nossa, foi bonito assim. De ver, verdade verdadeira, assim, porque só isso alguém que andou
4: sim.
2: A vida inteira em cima desse salto aos 87 pode fazer isso, né, enfim, legal.
4: É, depois eu vou ver, o resto eu vou deixar para quem entende. Vamos lá. Flamengo, vamos lá, Flamengo. Flamengo ontem era o seguinte, tá tudo muito tranquilo, vai passar. Teve integrante aí do 4 em Campo, o programa, que falou que a chance de dar algo errado era de 1%. E aí vai indo o jogo, gol do Del Valle. E vai indo o jogo, expulso o Jorginho. E a sensação era de que a qualquer momento o Flamengo podia tomar o segundo gol, que levaria a decisão da vaga às semifinais para os pênaltis em pleno Maracanã contra o Independente Del Valle. E de fato ocorreu o segundo gol do Independente Del Valle. Parecia que tinha caído assim o mundo na cabeça do flamenguista, mas o gol foi bem anulado por impedimento. E aí era a reta final da partida, todo mundo aguardando ali um sufoco gigante, né, dos flamenguistas, no sentido de se defender diante de um Del Valle que não tinha nada a perder, que só precisava de um gol. Mas veio um erro do goleiro do Independente Del Valle, que de forma alguma poderia ocorrer naquele momento. Foi um chutão do goleiro do Flamengo, Rossi. A bola pinga ali na intermediária ofensiva do Flamengo, encobre o goleiro do Del Valle, que tenta correr para tirar a bola de dentro do próprio gol, mas não alcança o De Arrascaeta, que de cabeça faz o gol, que empata a partida 1-1, e dessa forma o Flamengo está nas semifinais da Copa Libertadores para enfrentar o Estudiantes em 2 jogos. Então, assim, ninguém esperava esse sufoco de ontem, ninguém imaginava que o Flamengo fosse sofrer o que sofreu ontem, mas, no fim das contas, o Flamengo está nas semifinais como a gente esperava que estivesse.
3: Prats, vamos falar agora sobre o adversário de Atlético Mineiro na Sul-Americana, Montevideo City Torque.
5: Isso, que ontem conseguiu, assim, mudar um placar que era muito desfavorável, né, Fernando? Venceu e eliminou o Cienciano em Montevideo. A ida em Cusco, no Peru, foi 2-0 para o Cienciano, que abriu esse placar muito cedo na ida e perdeu a chance de ter feito mais gols no primeiro jogo. Ontem, 3-0 para o City Torque. Montevideo City Torque faz uma campanha muito boa, vai jogar a segunda partida contra o Atlético Mineiro em Montevideo. É um clube de pouquíssima torcida, um clube que apareceu há pouquíssimo tempo também, uma novidade do futebol sul-americano, do futebol uruguaio também, mas chega à semifinal com muitos méritos, né? Então a Sul-Americana terá, em uma semifinal, Vasco e Boca Juniors, primeiro jogo na Argentina, segundo jogo no Rio de Janeiro, a outra semifinal, Atlético Mineiro e Montevideo City Torque, primeiro jogo em BH, segundo em Montevideo, a partir do dia 14 de outubro, né? Os jogos serão ainda confirmados pela Conmebol. É a semana do dia 14 de outubro a ida, a semana do dia 21 a volta, para a gente saber quem vai à final da Copa Sul-Americana em Barranquilha, dia 21 de novembro.
3: Agora os destaques do final de semana no Brasileirão. Dudziak, o que você não vai perder, Dudziak?
4: Primeiro que eu não vou perder São Paulo e Inter, porque eu vou estar fazendo esse jogo, né? Espero não perder. Se eu perder, perco o emprego junto. Lá no Morumbis, São Paulo e Inter, 9 da noite de amanhã. O São Paulo vem aí de uma eliminação na Copa Sul-Americana e de uma derrota no Campeonato Brasileiro para o Palmeiras. Por isso precisa de um bom resultado, né? O Internacional está lá dentro da zona de rebaixamento, mas na última rodada teve um respiro por ter vencido a Chapecoense fora de casa. São Paulo está a 5 pontos da zona de rebaixamento. E embora, assim, na minha análise, eu ache que o São Paulo não vai brigar contra rebaixamento, já falei isso aqui várias vezes, na questão da matemática, o São Paulo está perto da zona de rebaixamento. São 5 pontos de diferença. Então, é muito importante que o São Paulo faça esses pontos, ainda mais contra equipes que estão abaixo dele na classificação, e porque o jogo é em casa, né? Então esse jogo é o que eu vou acompanhar aí no sábado e não dá para perder de jeito nenhum.
3: Prats.
5: Eu vou destacar, obviamente, os times que ficaram pelo caminho na Libertadores ou Sul-Americana e os times que avançaram também. E quero chamar atenção para duas estreias de treinadores nesse final de semana pelo Brasileiro. Amanhã às 18h30 no Mangueirão, Remo e Santos. Eu vou estar nessa transmissão também. Estreia do Thiago Carpini como técnico do Remo. O Remo não ganha 10 jogos. E o Santos vem de uma eliminação traumática no meio de semana pela Sul-Americana. Haverá a reação do Santos. Se é que vai ter uma reação jogando em Belém contra o Remo amanhã às 18h30. Terá a estreia também do Tite, né? Então eu falei de dois técnicos, três técnicos. O Tite vai estrear amanhã comandando o Botafogo contra o Mirassol em Mirassol às 5 da tarde. E no domingo a estreia do Renato Gaúcho, Renato Portaluppi, com o Grêmio contra o Palmeiras. Domingo às 11 da manhã. Né? E o Flamengo classificado na Libertadores, o líder do campeonato, jogará domingo às 18h30 contra o Bragantino no Maracanã. Então é uma rodada aí de estreia de treinadores, times eliminados que vão agora ficar apenas com atenções voltadas ao Brasileiro, e os times classificados, né? O Atlético Mineiro vai enfrentar Chapecoense amanhã em BH, o Palmeiras que avançou enfrenta o Grêmio sábado, domingo pela manhã às 11 horas em Porto Alegre. Tem Corinthians que ficou pelo caminho na Libertadores contra o Fluminense que avançou na Libertadores, domingo às 4 horas em São Paulo. E também domingo, um jogo direto por Briga Libertadores em Curitiba, 19h30, Atlético Paranaense e Bahia, um destaque da rodada também, esse jogo entre paranaenses e baianos na capital paranaense no domingo à noite.
2: Muito bem. Obrigada por hoje, bom trabalho para vocês no fim de semana, até a semana que vem.
5: Até.
4: Valeu,
5: bom fim de semana. Até.
2: Rafael Prats, Gabriel Dudziak no nosso 4 em Campo. 6 minutos de informação. Aliás, Carolina Herrera, na Dédia Calado, me mandou aqui, deu declarações já bastante polêmicas, como, por exemplo, apenas mulheres sem classe mantêm cabelos longos após os 40. Então, essa apresentadora sem classe anuncia que vem aí 6 minutos de informação para você, na sua cidade. E a gente volta já com muita classe.
3: Mudou minha vida.
2: João Marcelo Bosco, ele vem aí no nosso Sala de Música, seu sem classe, desclassificado.
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2: João Marcelo, sua presença foi muito esperada nessa sexta-feira da descompressão. Acho que essa é uma boa palavra, é a sexta da descompressão. Aí o João, ele vai ganhando reforço positivo e vai repetindo, né? Então ele chega aqui de gola alta, eu falo, nossa, João, você veio de gola cacharel, de gola olímpica, de gola rolê. Aí hoje que fez calor em São Paulo, ele fez o quê? Colocou uma gola alta.
3: Porque é chique.
2: Ao contrário de tá mim, que tem mais de 40 cabelos compridos.
3: Boa tarde.
2: E aí?
34: Boa tarde, Tatiana. Encantado. Eu vejo, nossa, que você tinha que ser jornalista mesmo, porque você bateu o olho e viu que eu estava com a bola alta.
2: Eu sou atenta.
34: Muito perspicaz. Boa tarde, Fernando. Boa tarde, ouvinte. Olha, eu vou tentar surpreender vocês, né? Depois tem uma outra coisinha, depois outra coisinha. A gente construir uma sexta-feira mais feliz. Primeira de hoje, Tatiana, Nando e ouvinte. Vamos ver o que vocês acham disso aqui. Energia, hein? Energia.
2: É música para sextar, né? Para descomprimir, né?

0: Aos lençóis aí
1: tá bom.
0: com a imagem.
1: Vai.
0: Vamos, a gente vai ficar só nosso tronco. Levanta. Sem cabeças.
2: É preparado, né?

0: artista.
1: É quem?
0: Ah, já tô... Jovem, 21 anos, faz tudo sozinho. Grava, voz, instrumentos, mixa, masteriza, faz tudo.
1: Eu não entendi o nome dela.
0: D'LEESA, Delissa.
1: Delissa.
2: Já falamos dela aqui, João? Já?
0: Já falamos dela aqui. Claro. Falamos antes. Sim. Agora já há mais seguidores e tudo. Mas estamos aqui,
1: ouviu, né? Primeiro aqui. Gostaram? Né? Aquela história.
0: Você ouviu primeiro aqui.
1: É meu tipo de música.
0: Tá bom, não. Tem uma que é mais. Porque, ó, essa semana, acho que foi meio assim, ó. Por favor, soltem. Jay, nada será como antes.

0: Guilty Ones, dos culpados. E agora, para fechar, para a gente se despedir, eu só fiz essa menção porque realmente é uma semana eletrizante de rock and roll, parece
1: metaleiro,
0: que...
1: Metaleiro, né? Você tá...
0: Você sabe quem é essa pessoa?
1: Qual pessoa? Você?
2: A metaleira?
1: Que tocou a metaleira?
0: É. Quem é o artista?
1: Ih, o Dani falou de um jeito...
0: Prince! É o... Esse Prince. É o Prince. É o Fernando Pessoa da música, só que ao invés de 3, ele é 300. Vamos lá. Olha que legal essa versão, gente. Vai. Vai no final de semana, coração leve, mas cheio de boas ideias. Vamos lá. A saideira. Vocês vão gostar.

0: você.
1: Não vou cantar. Fernando fica bravo, ele quer ouvir o artista. Vai, sobe o som.

0: Danadinho, como tá mais? Quem é?
1: Michel Mediocello, grande multi-instrumentista, né, contrabaixista, foi lançada pela Madonna no selo Maverick e muito talentosa, já veio ao Brasil, trabalha com música brasileira e tal, é, também, né, não é uma marca da sua obra, mas é algo presente, tem muito repertório, né, musical. E fez esse álbum com alguns covers, né, essa eu achei o máximo, assim,
2: achei
1: me chamou
2: também.
1: Cat Power. Cantou muito, Tatiana, Nando e ouvinte. Cat Power, assim, fiquei encantado com ela resolveu, sobretudo como convidada, né, depois dela, né? Michel Mediocello, Cat Power, Don't You Want Me, originalmente lançado em 1982 pela Virgin, do Richard Branson.

0: Tchau, João.
1: Manda o link no grupo depois pra gente poder ouvir em casa. Obrigada. Bora, bora sim, bora. Deixando a Janaína doida. Eu vou descer igual a câmera. Produção é da Janaína Barros, essa santa. Os trabalhos técnicos de Daniel Mesquita.
2: Apresentação: Tatiana Vasconcelos e Fernando Andrade.
1: Ai, até segunda.
0: Até segunda.
1: Que você tenha um bom fim de semana, ouvinte amado. Divirta-se, descanse e volte na segunda-feira, porque às 2 da tarde estamos.

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0: Sexta-feira, 18 de setembro de 2026. O presidente Lula anunciou que canetas emagrecedoras serão disponibilizadas gratuitamente no SUS. A medida ocorre um ano depois de a Comissão Nacional de Incorporação de Tecnologias recomendar ao Ministério da Saúde que não incorporasse o medicamento no sistema público. A comissão estimou um impacto de 8 bilhões de reais por ano, o que pode desequilibrar as contas públicas. Há 17 dias das eleições, a medida foi anunciada ontem, no mesmo dia em que o governo informou um aumento de 15% do Bolsa Família. O Superior Tribunal de Justiça manteve por unanimidade a condenação da ex-deputada Flor de Lis a 50 anos de prisão pela morte do então marido Anderson do Carmo. Em 2022, o Tribunal do Júri sentenciou Flor de Lis pelos crimes de homicídio triplamente qualificado, associação criminosa armada e uso de documento falso. Ela foi condenada ao arquitetar o crime que ocorreu na Casa da Família, no Rio de Janeiro, em 2019. O pastor Anderson do Carmo foi morto a tiros. O crime foi motivado por conflitos de poder dentro da família. A atriz inglesa Stephanie Cole, conhecida por ter interpretado a Viúva Negra na série Open All Hours, morreu aos 84 anos. Em comunicado, em nome da família, citou que a artista convivia com a doença de Alzheimer há vários anos. Stephanie teve uma longa carreira com experiências na televisão, no rádio e no cinema. No horário de Brasília, 5:04.
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1: Olá, muito boa tarde, seja bem-vinda, seja bem-vindo ao Ponto Final CBN desta sexta-feira, 18 de setembro de 2026. Hoje nós vamos juntas e juntos até às 18h30 com muita informação, análise e prestação de serviço. Hoje é dia de resumo de Vera Magalhães, então tem viva voz aqui no Ponto Final. Carolina Moran, boa tarde, tudo bem?
2: Oi, Débora, boa tarde para você e para os ouvintes. Boa sexta, vamos nessa.
1: E você que está nos acompanhando pode participar pelo nosso WhatsApp, que é o 11 99911 9981. São 5h06. A Karen Lemos em São Paulo, tem mais informações ao vivo. O ex-vereador Milton Leite foi alvo de uma operação e era considerado foragido. Oi, Karen, boa tarde.
3: Boa tarde, Débora. Era considerado foragido e se entregou, tá? O ex-presidente da Câmara se entregou um pouco antes das 16h desta sexta-feira às autoridades, né? Isso porque ele foi alvo de um mandado de prisão naquela operação que investiga uma suposta infiltração do PCC no transporte público de São Paulo. Ele estava acompanhado de um advogado e se entregou na Delegacia de Investigações sobre Entorpecentes de Mogi das Cruzes, que fica na Grande São Paulo. É nessa delegacia que estão concentradas as investigações. Mais cedo, nessa sexta, Débora e Carol, a gente lembra aqui que a polícia chegou a fazer novas diligências em Sorocaba, no interior de São Paulo, para tentar encontrar Milton Leite, que até então estava foragido, né? E nessas buscas, a polícia, inclusive, encontrou bastante dinheiro em espécie e até uma passagem secreta que ligava dois endereços conectados, né, ao ex-presidente da Câmara Municipal. E a polícia também apreendeu imagens de câmeras de segurança para saber se Milton Leite passou aí por esses imóveis antes aí de se entregar às autoridades, né? A gente lembra que ontem, que foi o dia que essa operação foi deflagrada, os policiais também não conseguiram localizar Milton Leite no endereço dele, só que o parlamentar, ele se pronunciou, né? Ele disse que estava viajando e que por isso que não encontraram ele e que ele iria sim se entregar num prazo de 24 horas e que provaria a inocência dele. Esse prazo ele venceu, né, ali por volta da manhã, mais ou menos, só que aí agora, um pouco antes das 16h, Milton Leite se entregou às autoridades. Ele era um dos 6 procurados na operação, que ainda não haviam sido encontrados, né, 6 foragidos, portanto, agora são 5. E só para lembrar aí, né, porque que Milton Leite é alvo desse mandado de prisão, porque as investigações, tanto do Ministério Público, quanto da Polícia Civil aqui de São Paulo, apontaram aí o ex-vereador como responsável direto pela operação que envolvia aí algumas empresas de transporte público aqui de São Paulo, empresas de ônibus, né, e que teriam relação com o crime organizado, com a facção criminosa PCC. Só para reforçar que o ex-presidente da Câmara de São Paulo, ele nega todas essas acusações, né, e pretende se defender aí perante as autoridades. Débora, volto com você.
1: Obrigada, Karen Lemos, pelas informações. Para você que não é de São Paulo, o ex-vereador Milton Leite, ele tem uma importância política bastante relevante aqui na capital paulista. Ele exerceu 7 mandatos como vereador, foram 27 anos de legislação na legislatura, né, da Câmara Municipal, foi presidente da Câmara Municipal de São Paulo por 6 vezes. E tem como base política a Zona Sul, que é a maior região, né, da cidade de São Paulo. É a Zona Sul, ali um trecho da Zona Sul, é a base política de Milton Leite. E essa, enfim, agora está sendo investigado, vai ter aí o tempo para se defender, apresentar sua defesa e tal. Agora, a infiltração do crime organizado nas empresas de ônibus de São Paulo, isso já é conhecido já há algum tempo, já é investigado já há algum tempo. Isso mostra o poder de capilaridade dessa facção criminosa. Como ela conseguiu se infiltrar nas instituições legais, ou seja, nas empresas de ônibus que operam na maior cidade do país. A gente está falando de São Paulo, na maior cidade da América Latina. E é lá. Esse é só uma das áreas em que o PCC tem atuado.
2: E muitas empresas, né, Débora? Não é uma ou duas, mais da metade. A gente vai agora a Brasília para falar sobre a crise no Supremo Tribunal Federal. O presidente Lula falou a respeito, também o presidente do PT admitindo um desgaste eleitoral com todo esse cenário. Quem conta para nós é a Isa Stassiarini. Isa, boa tarde.
4: Carol, boa tarde a você, a Débora e aos ouvintes. Pois é, com a crise do Supremo Tribunal Federal afetando a campanha eleitoral, o presidente Lula reconheceu que o cenário preocupa, mas citou que 5 ministros da Suprema Corte estão ligados direto ou indiretamente no escândalo do Banco Master. Em entrevista à Rádio Tupi, nessa sexta-feira, Lula citou diretamente Alexandre de Moraes e Dias Toffoli ao dizer que ninguém defende os negócios deles com o Master, mas elogiou Moraes ao dizer que ele teve um papel importante nas eleições em prol da democracia. E afirmou que antes de discutir uma reforma do judiciário, é preciso resolver o problema do envolvimento de ministros com o banqueiro Daniel Borcaro.
5: Contamina tudo. Eu me preocupo porque nós vamos ter que discutir como é que a gente vai consertar isso. Como é que a gente vai consertar a Suprema Corte? E ali você tem 5 ministros que estão ligados direto e indiretamente. Vai respingar na reta final. Vai respingar. Sabe, o que nós queremos mostrar é quem é o culpado disso. Tá? Quem é o culpado disso? Bolsonaro. Esse banco não existia. Esse banco foi criado pelo Banco Central no governo Bolsonaro.
4: O coordenador de campanha de Lula, Edinho Silva, admitiu também em entrevista à Globo News hoje à tarde que a crise impacta a campanha, mas que o presidente tem adotado uma postura coerente de reforma do judiciário e a responsabilização de quem estiver envolvido com a fraude no Banco Master. Ele, porém, reconheceu o desgaste eleitoral para a campanha, porque afeta a imagem de Lula. Já os advogados dos envolvidos nas investigações do caso Master aproveitam a crise para pedir a revogação das prisões. Hoje, os advogados de Daniel Borcaro entraram com pedido e alegaram que o prazo de 90 dias para reavaliar a prisão ocorreu no fim de agosto e não houve uma nova análise. O advogado Sérgio Leonardo, que faz parte da defesa, afirmou em entrevista à Globo News que vai recorrer ao plenário do Supremo caso o presidente da corte, Edson Fachin, mantenha a prisão.
6: Se o caso momentaneamente está com o presidente, nós fazemos o pedido ao presidente. Se ele indeferir o nosso pedido, nós vamos recorrer, agravar. Para qual órgão? Para o plenário do Supremo Tribunal Federal. Tem visto que o presidente não relata processos nas turmas. Então, se o caso está com o presidente, o órgão competente será o plenário do Supremo Tribunal Federal.
4: As defesas questionam quem tem competência para decidir sobre esses pedidos. E essa dúvida surgiu após a reorganização dos processos por Fachin, que determinou que os casos relacionados ao Banco Master fossem enviados à presidência da corte. A defesa de Henrique Borcaro, pai de Daniel Borcaro, foi a primeira a usar essa indefinição para pedir a revogação da prisão preventiva. Os advogados de Fabiano Zettel, cunhado e ex-operador financeiro de Borcaro, também aproveitaram a crise e fizeram o mesmo pedido. Já no caso do ex-presidente do BRB, Paulo Henrique Costa, a defesa informou que pediu a revisão da prisão preventiva em 12 de julho e ainda não recebeu a resposta. Carol.
2: Obrigada, Isa. E hoje, né, Débora, a gente teve mais um ministro dando esclarecimentos aí sobre o Banco Master, ministro Gilmar Mendes, que admitiu ter recebido advogados do Master numa audiência no gabinete dele em 2024, mas negou ter conhecimento da relação do seu então cunhado, o ex-senador Francisco Feitosa de Albuquerque Lima, conhecido como Chiquinho Feitosa, com Daniel Borcaro. Mensagens extraídas do celular do Borcaro indicam que o Chiquinho Feitosa recebeu pagamentos por prestar serviços de assessoria. Depois dessa reunião com o Borcaro, Gilmar votou contra os interesses do Banco Master. Era um processo referente a pagamento de precatórios adquiridos pelo banco.
1: E ainda em Brasília, a Samantha Klein tem detalhes sobre uma denúncia contra Flávio Bolsonaro no TSE. Oi, Samantha, boa tarde.
7: Oi, boa tarde, Débora e Carol. Esse caso já chegou à Corregedoria Geral da Justiça Eleitoral, em que será analisado, portanto, um pedido de investigação feito pela deputada Luciene Cavalcante, do PSOL de São Paulo, contra o uso de um imóvel pela campanha do senador Flávio Bolsonaro. O apartamento em São Paulo pertencia a Fabiano Zetel, cunhado do ex-banqueiro Daniel Vorcaro, e o candidato do PL usou o local por alguns dias na primeira semana do mês passado, de acordo com reportagem da revista Piauí. Vale dizer também que esse apartamento, comprado por Fabiano Zetel por R$5 milhões em 2025, foi vendido meses depois para uma empresa do advogado Willer Tomás, que é muito próximo de Flávio, amigo da família dele, por pouco mais de R$3 milhões. Nessa representação, a deputada acusa um uso do imóvel do advogado Willer Thomas em atividades de campanha sem declaração de prestação de contas eleitorais. Portanto, a parlamentar pede investigação para saber em quais condições o senador usou o apartamento, quem arcou com os custos, entre outros fatos. E em caráter liminar, ela também pediu que a Justiça Eleitoral impeça o uso desse apartamento novamente para a campanha. Em nota, os aliados de Flávio, a campanha de Flávio Bolsonaro, afirmaram que a relação de amizade entre as famílias dele e do advogado Willer Thomas é legítima e qualquer tentativa de insinuar irregularidade a partir dessa finalidade pessoal é mera ilação. Com vocês.
1: Obrigada, Samantha, pelas informações. A gente fica agora com... Você fica agora com o noticiário da sua região. Já já tem a agenda dos presidenciáveis e a repercussão após o anúncio de que o governo federal vai oferecer canetas emagrecedoras no SUS. Fica aí.

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2: Na Deja Calado tem mais informações sobre o fim do prazo para se matricular na rede estadual de ensino. E na Deja, boa tarde.
3: Boa tarde, Débora e ouvintes. Termina hoje o prazo para pedido de matrícula ou transferência em escolas da rede estadual de São Paulo para o ano letivo de 2027. O procedimento vale para cerca de 5 mil unidades de ensino e também para as novas escolas construídas por meio de parcerias público-privadas. Alunos que vêm de colégios particulares, de outros estados ou que querem retomar os estudos devem fazer a inscrição. O cadastro pode ser feito pela Secretaria Escolar Digital na opção de inscrição para a rede pública, selecionando o ano letivo de 2027. Também é possível fazer a inscrição presencialmente em uma escola estadual ou nos postos do Poupa Tempo. É necessário levar documento de identidade, comprovante de residência e comprovante de escolaridade. Para quem já estuda na rede estadual, a vaga para 2027 está garantida e a pré-matrícula é automática, mas quem quiser mudar de escola precisa registrar esse pedido de transferência também até hoje. O resultado final deve ser divulgado em janeiro do ano que vem, Débora.
2: Obrigada, Nadédia, pelas informações.

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7: Na Anchieta, sentido litoral, fluxo lento na pista marginal do quilômetro 62 ao quilômetro 65. Na Ayrton Senna, quem segue para o interior, enfrenta a lentidão do 20 ao 28. E na Hélio Smith, sentido aeroporto de Guarulhos, congestionamento logo no início da via, indo até a Avenida Monteiro Lobato, altura da Dutra, quilômetro 2. Já na rodovia Professor Zeferino Vaz, SP-332, as faixas da pista norte foram liberadas no quilômetro 119 entre Campinas e Paulinha, depois do fim das obras, mas o tráfego pelo trecho ainda é lento.
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1: São 5 horas e 23 minutos agora. A Nadédia Calado, em São Paulo, tem informações sobre a agenda dos presidenciáveis. Boa tarde agora para toda a rede, Nadédia.
2: Boa tarde, Débora, ouvintes. O candidato do Avante à presidência, Augusto Cury, pediu que os eleitores de Flávio Bolsonaro migrem para a candidatura dele. Cury falou com jornalistas depois de uma visita à sede do Google em São Paulo e disse ser o único capaz de derrotar Lula num eventual segundo turno. Ele cobrou pressa do Supremo no caso que envolve o ministro Alexandre de Moraes e o ex-banqueiro Daniel Vorcaro e diz que a demora pode tirar do eleitor informação necessária para decidir. Afirmou ainda que nem a esquerda nem a direita tem interesse num julgamento rápido, porque segundo ele é agente dos dois lados envolvida em corrupção. Também hoje o candidato do PSD à presidência, Ronaldo Caiado, se juntou às críticas ao reajuste do Bolsa Família anunciado ontem pelo governo Lula. As declarações foram dadas em entrevista à Gazeta do Povo. Ele chamou o presidente de ladrão do futuro brasileiro e sobre Jair Bolsonaro diz que o ex-presidente conseguiu unir a direita, mas não soube governar. A respeito da crise no STF, elogiou André Mendonça, diz que o ministro está isolado, mas tem o reconhecimento da população. Falou ainda que o comportamento de Alexandre de Moraes não é mais compatível com o cargo e defendeu o impeachment de ministros que, nas palavras dele, derem motivo. O candidato do Novo, Romeu Zema, também criticou esse reajuste do Bolsa Família. A rádio Itatiaia chamou a medida de oportunismo, disse que foi uma canetada para ganhar votos e prometeu rever o programa se for eleito. Perguntado se apoiaria Flávio Bolsonaro no eventual segundo turno, disse que estará com quem estiver contra o PT. Renan Santos do Missão segue em caravana no Rio Grande do Sul. Às 7 da noite de hoje acontece o debate do Metrópolis com o canal Inteligência Limitada. Presenças confirmadas de Augusto Cury, Romeu Zema e Samara Martins do Unidade Popular. Renan não vai por causa de um problema na voz e Caiado alegou adequação na agenda, enquanto Lula e Flávio Bolsonaro, como sabemos, não têm participado de debates. Débora.
1: Obrigada pelas informações. Nadédia Calado, em São Paulo. Você fica agora com o noticiário da sua região.
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7: Jaime Sampaio monitora o trânsito na cidade de São Paulo nessa sexta-feira. Oi, Jaime, boa tarde.
8: Boa tarde, Débora. Boa tarde, Carol. Boa tarde, ouvinte CBN. Eu começo falando da Marginal do Rio Tietê, que está bem difícil, como todos os dias, mas hoje o caminho para Ayrton Senna está complicado, já desde o Cebolão até a passagem pela Rodovia dos Bandeirantes, o ouvinte encontra dificuldades nas três pistas. Depois dá uma aliviada, mas a partir da ponte da Freguesia do Ó, o caminho vai mal até a passagem pela ponte da Vila Guilherme, e aí é muito importante que o ouvinte evite a pista expressa, está bem mais complicada do que a local e a central. Mesmo assim, vai perder tempo, é melhor seguir pelo caminho alternativo, ali pela região da Armando Marchetti, Marquês de São Vicente, Nova Perutinho e Janotti. Mais à frente, a partir da rodovia Presidente Dutra, a Marginal começa a dar sinais de melhora, mas o ouvinte encontra dificuldades novamente, a partir da ponte do Tatuapé até a passagem ali pela ponte Aricanduva, por causa de uma ocorrência que a gente ainda está monitorando, observando quais são os detalhes. É melhor seguir pela pista local nesse ponto da Marginal do Rio Tietê, entre a ponte Tatuapé e a ponte Aricanduva.
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7: Temperatura média na cidade de São Paulo em torno dos 19 graus. Para você ter uma ideia, Na região de Perus, na Zona Norte, os termômetros marcam 23 graus. Já em Parelheiros, no extremo sul da cidade, 13 graus. A temperatura média vai cair aí nas próximas horas, mas não tem expectativa de chuva para esta sexta-feira, segundo o Centro de Gerenciamento de Emergências da Prefeitura.
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0: Sexta-feira, 18 de setembro de 2026. O ex-presidente da Câmara Municipal de São Paulo, Milton Leite, se entregou à polícia na tarde de hoje. Milton era considerado foragido após ser alvo de um mandado de prisão temporária ontem. Ele foi o principal alvo de uma operação que mirou a infiltração do PCC em empresas de ônibus na cidade de São Paulo. O ex-vereador afirmou que estava viajando e que retornaria para provar a sua inocência. Hoje ele se apresentou acompanhado de um advogado. Mais cedo, a Polícia Civil e o Ministério Público suspeitavam que o ex-parlamentar pudesse estar escondido em um imóvel de Sorocaba, no interior de São Paulo, mas não o encontraram lá. Durante a operação, os policiais apreenderam R$ 287 mil e $89 mil em dinheiro vivo com uma outra pessoa que não soube explicar a origem. Uma nova pesquisa Datafolha mostra o cenário de disputa pelo governo do Ceará. O ex-governador Ciro Gomes, do PSDB, tem 47% das intenções de voto. Em seguida, vem o atual governador do estado, Eumano de Freitas, do PT, com 40%. Na pesquisa anterior do Datafolha, divulgada em 3 de setembro, Ciro tinha 46% das intenções de voto, contra 37% de Eumano. O levantamento ouviu mais de 1.200 eleitores com 16 anos ou mais entre segunda-feira e ontem. A margem de erro é de 3 pontos percentuais para mais ou para menos. O nível de confiança é de 95%. A pesquisa foi encomendada pelo jornal O Povo e está sob o registro CE 01290/2026 e BR 00180/2026. O atacante do Corinthians, Memphis Depay, ficou fora da primeira convocação da Holanda depois da Copa do Mundo. Maior artilheiro da história da seleção, ele não apareceu na primeira lista do técnico espanhol Xavi Hernández. A convocação foi anunciada 2 dias depois de Memphis perder o pênalti decisivo na eliminação do Corinthians para o Estudiantes pela Libertadores. No horário de Brasília, 5h34.
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1: Nós voltamos a Brasília. O Igor Cardim traz aqui a repercussão tanto do aumento do Bolsa Família quanto da oferta de canetas emagrecedoras no SUS. Oi, Igor, boa tarde.
2: Oi, Débora, muito boa tarde a você também, a Carol e aos ouvintes. Há 17 dias, né, do primeiro turno das eleições, o reajuste de 15% do Bolsa Família passou a ser explorado pela oposição com uso eleitoral dessa medida que é popular. O benefício subiu de R$ 600 para R$ 691,00, subirá a partir de outubro com custo adicional estimado de 5,8 bilhões neste ano e o impacto de 22 bilhões de reais em 2027. O candidato à presidência, Renan Santos, do Missão, acionou o TSE para tentar suspender os efeitos do decreto até a posse dos eleitos. O governo nega a finalidade eleitoral e afirma que o reajuste é autorizado pela lei que recriou o Bolsa Família aprovada pelo Congresso em 2023. Segundo o governo federal, a legislação permite a correção dos benefícios pela inflação e o programa estava sem reajuste desde o relançamento, justamente em março de 2023. A Advocacia-Geral da União diz que todos os requisitos legais foram cumpridos. Nos bastidores, os ministérios envolvidos ali nesta operação argumentam que a correção poderia ter sido feita antes, mas dependia de espaço no orçamento. Inclusive diz que a revisão das despesas previstas para a Previdência abriu mais de 6 bilhões de reais, valor que permitiu ao governo viabilizar o reajuste ainda neste ano. O governo também afirma que a medida apenas recompõe perdas inflacionárias sem o aumento real do benefício. O diretor executivo da Instituição Fiscal Independente, Marcos Pestana, diz que há espaço fiscal para absorver o reajuste do Bolsa Família neste ano, mas que a despesa não está acomodada no orçamento previsto para o ano que vem.
3: O orçamento público não é um saco sem fundo. Não é coração de mãe que sempre cabe mais uma despesa. Mas como a regra fiscal prevê descontos e tolerância, há espaço em 2026 para o aumento que foi dado. Já em 2027, todas as nossas projeções é que o aumento não cabe no orçamento e outras despesas terão que ser canceladas ou haverá aumento de impostos.
2: A oposição também questiona o anúncio das canetas emagrecedoras no SUS, feito ontem pelo presidente Lula. O governo ainda não detalhou quando a distribuição começará, mas a estimativa apresentada de impacto é de cerca de 8 bilhões de reais por ano. Essa medida ocorre após a Conitec ter recomendado anteriormente que medicamentos com os princípios ativos contidos nas canetas emagrecedoras não fossem incorporados ao SUS. E aí, desde julho deste ano, o Ministério da Saúde faz um estudo experimental em hospitais federais com esse tipo de medicamento, mas sem a distribuição feita a todos os pacientes. Débora.
1: Obrigada pelas informações. Igor Cardim.
4: Débora, vamos com o noticiário internacional, porque o presidente americano Donald Trump anunciou hoje que baniu da Casa Branca 3 veículos de comunicação, a CNN... o site MS Now e também o Político. Todos costumam fazer uma cobertura crítica do governo. Em uma publicação nas redes sociais, Trump afirmou que a decisão já está em vigor. Sem apresentar provas, ele acusou os três veículos de publicar notícias falsas sobre o governo. A CNN, todo mundo conhece, né? Uma das principais redes de televisão dos Estados Unidos. A MS Now é um canal de notícias por assinatura, que tem um viés mais liberal. E o Político é um site especializado na cobertura política do país. Ainda nesse post, o Trump classificou como corrupção o pagamento de 8 milhões de dólares feito pela gestão de Joe Biden ao Político. Na verdade, esse valor correspondia a assinaturas mantidas por diversos órgãos do governo americano para ter acesso ao conteúdo do site. O presidente também ameaçou barrar jornalistas de outros veículos de comunicação caso publiquem o que ele considerar fake news. Não é a primeira vez que o Trump tenta dificultar o acesso de jornalistas à cobertura presidencial. No ano passado, a Casa Branca determinou que a agência Associated Press seria barrada de eventos no Salão Oval e também de voos, né, no avião oficial, o Air Force One. A medida foi adotada porque a AP se recusou a adotar aquele termo Golfo da América para se referir ao Golfo do México. Constantemente o Trump também ameaça pedir para retirar programas do ar. Então mais um capítulo aí nessa queda de braço entre o presidente americano Donald Trump e a imprensa livre nos Estados Unidos.
1: Você fica agora com o noticiário da sua região.

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3: Destaco como alternativa a condição de trânsito da Marginal do Rio Tietê, Avenida Celso Garcia, que vai com condição melhor na direção da Zona Leste, na comparação. O ouvinte faz um caminho melhor se comparado também com a Avenida, com a Rádio Leste, que está lenta desde a saída do elevado até a passagem pelo Almirante Brasil. Pela Celso Garcia, o ouvinte não encontra grandes dificuldades, exceto na passagem pela Avenida Salim Faramaluf. A Rádio Leste ainda vai mal na passagem pela Salim, ali a partir da Álvaro Ramos, até a estação Carrão do metrô e mais à frente do viaduto Engenheiro Alberto Badra até a passagem pela Praça Divinolândia.
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3: Boa tarde, Débora, Carol e ouvintes da CBN. O Ibovespa carimbou nesta sexta-feira a sua primeira queda semanal em pouco mais de um mês. O índice caiu 0,4% na sessão de hoje aos 185.229 pontos, pressionado principalmente pelas ações da Vale e de outras siderúrgicas em meio à queda do minério de ferro e as preocupações com a economia chinesa. Na semana, o recuo foi de 1%. E a pressão também veio lá de fora. Os investidores aumentaram as apostas em novas altas de juros nos Estados Unidos e os rendimentos dos títulos do Tesouro americano voltaram a subir, com a taxa de 10 anos retomando o patamar de 5%. O Banco do Japão também aumentou sua taxa para o maior nível em 3 décadas. Por aqui, o Copom foi na direção contrária nessa semana e cortou a Selic para 13,75% ao ano, mas evitou se comprometer com os próximos passos. E enquanto os juros sobem lá fora e caem por aqui, o diferencial entre as taxas diminui. Na prática, isso torna os ativos brasileiros menos atraentes em relação aos americanos, o que tende a reduzir o apetite do investidor estrangeiro pelo nosso mercado. No câmbio, o dólar subiu 0,4% na semana para R$ 5,14. Eu vou ficando por aqui. Débora e Carol, é com vocês.
2: Valeu, Yasmin. Débora, a gente fala agora sobre os processos que envolvem Airbnb. Tem muitos condomínios que proíbem a locação. É uma grande briga entre proprietários de imóvel e condomínios, né, no país todo. E o STJ resolveu colocar um freio de arrumação, suspendeu todos os processos para tentar uniformizar as decisões. Igor Cardim conta pra gente. Boa tarde.
4: Oi, Carol. Boa tarde. Pois é, inclusive aí no Rio de Janeiro, né, Carol, Copacabana recentemente recebeu o título de bairro com o maior número de imóveis ali com aluguel por temporada. E aí, como você disse, o Superior Tribunal de Justiça resolveu organizar esses processos em diferentes instâncias aqui no país. O STJ suspendeu, então, todos os processos que discutem as regras de condomínios para aluguel de apartamentos por curta temporada, inclusive em plataformas como o Airbnb. Com isso, as ações em outras instâncias sobre o tema ficam paralisadas até que a corte defina uma orientação geral que deverá ser seguida pelos tribunais brasileiros. A suspensão, porém, não proíbe novos aluguéis por Airbnb, apenas interrompe os processos que discutem a questão até o julgamento do tema pelo STJ. A decisão foi tomada pela segunda sessão do Superior Tribunal de Justiça, que selecionou o caso para julgamento pelo rito de recursos. A medida pretende estabelecer um entendimento único para os processos que discutem se a convenção do condomínio pode impedir esse tipo de locação apenas ao determinar que os imóveis tenham uso exclusivamente residencial, ou se é necessária uma proibição expressa nas regras do condomínio. O relator, ministro Raul Araújo, afirmou na decisão que o STJ já identificou 50 decisões entre julgamentos individuais e coletivos sobre essa questão. Segundo ele, a repetição de processos exige uma definição que traga segurança jurídica e evite decisões diferentes para casos semelhantes em diferentes instâncias. O próprio STJ já decidiu recentemente que não é necessário que a convenção do condomínio proíba de forma explícita o aluguel por curta temporada. Segundo esse entendimento, a previsão de uso exclusivamente residencial pode ser suficiente para impedir a locação por plataformas digitais. E uma eventual autorização para esse tipo de aluguel depende da aprovação em assembleia por pelo menos 2/3 dos condôminos. Assunto bastante polêmico, né, Carol?
2: Bem polêmico, interessa muita gente. Obrigada, Igor. E só para esclarecer, essa suspensão não proíbe novos aluguéis por Airbnb, tá? Continua tudo normal. O que fica suspenso são os processos que discutem essa questão até o julgamento do tema pelo STJ. E aí vai ter uma decisão que cria precedentes para todos os tribunais do país.
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1: Corredor norte-sul lento na direção de Interlagos. A partir da passagem pelo viaduto Beneficência Portuguesa, o ouvinte já vai encontrando dificuldades, com o trânsito ainda mais complicado a partir da passagem pelo Parque Ibirapuera. O caminho vai mal até a passagem pelo aeroporto de Congonhas, quando dá uma aliviada, mas a partir da jornalista Roberto Marinho volta a apertar e você encontra aquela dificuldade até a passagem pela Avenida Interlagos. Quem segue na direção da Zona Norte só encontra caminho ruim na Zona Central, na região entre a ligação Leste-Oeste até o acesso à marginal do Rio Tietê. Eu aproveito para destacar também sobre a marginal do Rio Tietê, na direção da Castelo Branco, o ouvinte encontra dificuldades desde a ponte Cruzeiro do Sul até a passagem pela ponte do Piqueri. Quem segue pela marginal no caminho da Ayrton Senna ainda encontra caminho ruim desde a ponte da Freguesia do Ó até a chegada à ponte Aricanduva, por causa daquele acidente próximo da ponte.
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1: Matheus Leite tem informações sobre investigações de homicídio e pedofilia. Oi, Matheus, boa tarde.
2: Oi, Débora, boa tarde a você e também aos ouvintes. Pelo menos 11 pessoas investigadas por homicídio ou pedofilia foram presas hoje numa operação do Departamento de Homicídios e Proteção à Pessoa, o DHPP, da Polícia Civil de São Paulo. As prisões aconteceram no território paulista e nos estados do Rio de Janeiro e do Rio Grande do Norte. O inquérito identificou a participação dos alvos na ação, que tinham idades entre 20 e 60 anos, em diferentes crimes desde o ano de 1999 até 2026. Entre os casos, está a investigação de uma execução atribuída a um chamado Tribunal do Crime. Uma mulher de 35 anos foi presa em Osasco, na região metropolitana de São Paulo. Ela é suspeita de ter participado da morte de duas pessoas que foram encontradas enterradas em uma cova rasa em 2020. Outro investigado, de 68 anos, foi encontrado em Mossoró, no Rio Grande do Norte, quase 3 décadas após o assassinato de uma mulher no Jardim Santo Antônio, em São Paulo.

0: no bairro de Heliópolis, na zona sul da cidade. As equipes também prenderam um suspeito de 27 anos na cidade de Deus, no Rio de Janeiro. Ele é investigado por um assassinato que aconteceu no Ipiranga, na zona sul, em maio de 2025. Além das investigações de homicídios, essa operação também teve como alvo dois homens de 23 e 20 anos envolvidos em crimes de pedofilia. Débora.
1: Obrigada, Matheus, pelas informações.
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0: Boa tarde, Débora. Boa tarde, Carol. Boa tarde, ouvintes. O Michel tem a vida financeira organizada, mas sente que está deixando passar algumas oportunidades. Ele pergunta como poderia ter uma orientação financeira para resolver algumas dúvidas específicas. Michel, o gerente da sua conta no banco ou o assessor de investimento são capazes de dar as orientações que você está buscando. Agora, o que você tem que levar em conta é que a prioridade desses profissionais é resolver as suas dúvidas financeiras por meio de produtos de investimento. Assim, por exemplo, se você estiver preocupado como a inflação pode afetar o seu orçamento daqui a algum tempo, a sugestão vai ser investir numa aplicação atrelada ao IPCA. Se estiver preocupado com a aposentadoria, a recomendação vai ser escolher um fundo de previdência. Não que as recomendações sejam equivocadas ou tenham algum tipo de viés. É apenas a forma de como esses profissionais trabalham. Mas se você estiver pensando numa orientação mais estratégica, a alternativa é conversar com um planejador financeiro. Esse especialista procura avaliar diversos cenários para a sua vida financeira e propor ações não necessariamente vinculadas à compra de algum produto específico. A escolha do profissional, então, depende do tipo de orientação que você está buscando. Até a próxima, um bom fim de semana e continue mandando as suas perguntas para cbndinheiro@cbn.com.br.
1: 6 horas.
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0: Sexta-feira, 18 de setembro de 2026. O presidente Lula apresentou uma força-tarefa entre os governos federal, estadual e municipal para reforçar o combate ao roubo de cargas nas rodovias do Rio de Janeiro. A ação prevê a atuação da Polícia Rodoviária Federal nas estradas, além do uso de imagens e dados de inteligência com apoio das polícias militar e civil no estado. O objetivo é cortar a logística do crime, cercar as rotas interestaduais utilizadas por criminosos, retomar territórios e fortalecer os municípios. O programa vai atuar inicialmente em rodovias como a Via Dutra e o Washington Luiz. O presidente dos Estados Unidos, Donald Trump, anunciou que baniu da Casa Branca 3 veículos de comunicação americanos: CNN, MS Now e Político. Todos costumam fazer uma cobertura crítica ao governo. Em uma publicação nas redes sociais, ele afirmou que a decisão já está em vigor. Sem apresentar provas, o republicano acusou os 3 veículos de publicar notícias falsas sobre o governo. Desde que Trump voltou à Casa Branca, o governo passou a escolher quais jornalistas teriam acesso direto ao presidente. Antes, isso era a responsabilidade de uma entidade independente. A medida é criticada por favorecer somente veículos alinhados ao governo. Horário de Brasília, 6:01.
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2: Vera Magalhães, muito boa noite, tudo bem?
3: Oi, Dé, boa noite para você, para Carol, para os ouvintes, também para quem está nos assistindo.
2: Oi, Vera. Vera, essa semana, vou te falar, viu, foi marcada por diversos embates entre ministros do STF e tivemos a terça sangrenta na corte. Tem como o STF sair desse buraco que entrou?
3: Pois é, né? Se a gente for pensar em tudo que foi dito, todas as acusações que foram trocadas entre eles, tudo que foi vazado pelos dois grupos para atingir os outros, a gente vê realmente dois grupos em guerra. E eu acho muito difícil juntar os tais caquinhos, como diria o Guilherme Arantes, porque a gente teve outros embates no passado, mas concentrados na figura de dois ministros, e que levaram um tempo, teve um período de gelo de um do outro, mas de alguma forma foram caminhando para uma mínima civilidade. Agora se quebrou qualquer traço de civilidade. Um ministro chamar o outro de pichuleco eleitoral, um ministro dizer para o outro no WhatsApp, praticamente chantagear para que renuncie a cadeira no TSE, que deixe de julgar casos. Nesse caso, a gente está falando do mesmo ministro agindo em todos esses lados, que foi o ministro Gilmar, que saiu o mais eloquente de todos, né? E aí, diante de todo que está na praça, a roda sempre volta. Agora o ministro Gilmar hoje está na manchete do Estadão, como tendo também recebido Daniel Vorcaro e ouvido ali o pleito dele numa das causas bilionárias que ele sempre estava envolvido. Então, eu acho que a gente ainda está num período muito grave de troca de acusações, e como eles decidiram não decidir nada, deixaram para lá a abertura do caso sobre o ministro Alexandre de Moraes, já adiaram a análise do caso do André Mendonça, fica esse cadáver insepulto ali no meio da sala, impedindo que qualquer normalidade institucional seja retomada. Eles até fingiram, né, julgaram umas causas lá na sessão da quarta-feira, tal, naquela torta de climão, mas eu acho que permanece esse cadáver putrefando ali, sem que a gente saiba quando e de que forma se vai dar um jeito nisso. Então, eu diria que o Supremo vive o seu pior momento, que as eleições vão se dar sob esse signo e que, a depender do Congresso e do Executivo que forem eleitos, eles vão ainda viver um período de muita instabilidade institucional antes de consertar.
4: Ô Vera, as pesquisas reforçaram esse empate total entre o Lula e o Flávio Bolsonaro, e aí o governo abriu a caixinha de bondades, né? Hoje até munjaram no SUS, o Lula prometeu, teve aumento do Bolsa Família. Isso ainda pode surtir efeito? E, por outro lado, a preocupação com o impacto fiscal, né?
3: Pois é, Carol, ontem a gente divergiu um pouquinho no Fora da Bolha, o nosso videocast lá do Globo, a respeito da possibilidade disso gerar ganhos para o Lula. Eu acho que é um pouco limitada. O Bolsa Família atende a um público no qual ele já é muito majoritário, segundo as pesquisas. E eu acho que tem um risco de esse certo vale-tudo eleitoral reforçar um antilulismo em outros setores que não são beneficiários dos planos, dos programas sociais. Então, eu tenho dúvida quanto à eficácia, principalmente porque o Lula já fez muita coisa, coisas até de tiro mais longo e com alcance mais generalizado, e isso não surtiu tanto efeito na popularidade dele e nem na intenção de votos. Então, eu acho que talvez esteja muito em cima e o público seja um público que ele não precisa atingir nesse momento. Então, a gente vai ter que esperar as próximas rodadas de pesquisas para ver o que se quer. Mas talvez seja eficiente para, pelo menos, estancar uma hemorragia de votos que poderia custar ao Lula uma derrota até no primeiro turno, segundo especialistas como o Maurício Moura, que começavam a ver essa hipótese de o presidente ser derrotado pelo Flávio Bolsonaro em primeiro turno se ele continuasse com uma sangria muito grande de votos. Então, para esse band-aid, pode ser que funcione. Para uma virada e um sprint que faça o Lula ganhar já no primeiro turno, eu acho um pouco mais complicado.
2: Ô Vera, falando de Vorkar, o celular dele tá aí, tá à disposição, os sigilos foram quebrados. De que forma o fantasma do Master ainda assombra ou pode assombrar campanhas, reputações? Porque tá fácil, né? De ter acesso a esse conteúdo.
3: Pois é, o próprio presidente Lula, né, falou que ia aparecer daqui até a eleição, que participou de festinhas, ele usou um outro termo, e tem muita coisa aí sendo ventilada e que a gente ainda não sabe o que, que é verdade, o que, que realmente vai vir à tona, mas é isso, tem esse fantasma insepulto ali e assombrando todo mundo. O Flávio Bolsonaro cancelou uma entrevista, eles já não estavam indo a debates e agora ele cancelou uma entrevista na Record, coisa que todos os outros candidatos estão se submetendo, deve estar com medo de alguma pergunta mais dura a esse respeito, porque ele vem tentando se desvencilhar do caso Master, sendo que contra ele há uma das imputações mais diretas e mais graves. Ele pediu diretamente, sem entreposto, sem outra pessoa, o dinheiro para o Vorkário e recebeu. E recebeu no exterior, e não disse para que usou. Quer dizer, disse que usou para o filme, mas não apresentou um mísero comprovante de gastos desses milhões todos do Vorkário no filme. E tem aí essa história da ligação do advogado e amigo dele, o Willer Tomás, com os negócios do Vorkário. Então, esse cerco se fechando às vésperas da eleição é tudo o que ele não quer. Cancelou uma entrevista, não se sabe se os candidatos vão a debates daqui até o fim da campanha. Eu acho que essa campanha negativa de destruição, ela vai se intensificar muito até 4 de outubro. Acho que a gente vai viver semanas aí de um embate muito forte, tendo esse fantasma do Master como o principal fator, Débora.
2: Muito bem, Vera. Obrigada pelo resumo da semana, mas hoje temos música, né?
3: Ah, hoje tem música. Hoje eu vou lançar o meu lado sogra aqui, mãe, para propor uma música, que é também uma dica. A Miley Cyrus lançou um disco novo hoje, dia 18 de setembro. E 18 de setembro também foi o dia que o meu filho mais velho se casou no cartório. Agora à tarde, ó, tô toda maquiada porque eu vim do casório. E a minha nora, Erika, é a maior fã da Miley da história. E no disco tem uma música que chama Let's Get Married Tonight. A coisa não poderia ser mais ali sincrônica, então a gente vai encerrar com a Miley em homenagem ao novo casalzinho do pedaço.

0: legal! Parabéns, Lucas. Parabéns, Érica.
1: Obrigada.
0: Que esse seja o início de uma vida feliz e que os sonhos de vocês sejam concretizados. Parabéns pra sogrinha e... também.
1: Mais linda. Tá obrigada, amiga.
0: Beijo, Vera.
1: Obrigada, pessoal. Um beijo.
0: Bom fim de semana. Até.
1: Vai ser ótimo.

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10: Atualiza o Província CBN, a condição da marginal do Rio Tietê, agora sem mais bloqueios de faixas na altura da ponte Aricanduva. Mais cedo houve uma colisão envolvendo carro e moto com bloqueio de duas faixas da direita da pista expressa e isso estava atrapalhando o caminho. O trânsito ainda é ruim na direção da Ayrton Senna, desde a passagem pela ponte da Freguesia do Ó até a passagem pela Aricanduva.
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1: A gente volta com informações aqui no Rio de Janeiro, porque o presidente Lula hoje estava por aqui e ele anunciou um projeto de combate ao roubo de cargas aqui no estado. A Juliana Prado tem os detalhes. Oi, Juliana, boa noite.
2: Oi, Carol, boa noite a você, Débora e ouvintes. Ele lançou um plano de ação integrada, Carol, para retomar territórios dominados por organizações criminosas. O anúncio que foi feito ao lado do governador interino, que é o desembargador Ricardo Couto, e do prefeito da capital, Eduardo Cavalieri. Lula classificou o plano como um projeto piloto focado no combate ao roubo de carga. Essa ação prevê a atuação da PRF nas estradas, uso de imagens e dados de inteligência das prefeituras do Rio e de Duque de Caxias, Caxias que é uma cidade próxima aqui ao Rio, na Baixada Fluminense, além do apoio das polícias civil e militar do estado. O programa vai atuar inicialmente na Dutra, na avenida, na rodovia Washington Luiz, também na Niterói Manilha e no Arco Metropolitano, vias, artérias importantes aqui do entorno do Rio de Janeiro. Segurança também deve ser reforçada na Avenida Brasil, na linha vermelha, na linha amarela e nos acessos ao porto aqui do Rio de Janeiro e ao aeroporto do Galeão. Durante esse evento, né, e essa agenda aqui na cidade mais cedo, na Polícia Rodoviária Federal, o presidente Lula criticou a classificação do PCC e do Comando Vermelho como organizações terroristas, classificação que foi dada, como sabemos, pelo governo Donald Trump, presidente dos Estados Unidos. O candidato à reeleição associou o conceito de terrorismo ao plano de golpe de Estado pelo qual foi condenado o ex-presidente Jair Bolsonaro.
3: Nós precisamos ganhar do crime organizado. Eu não aceito a ideia de que as facções bandidas são terroristas, como diz o Trump. Quando o Trump fala em terrorismo, ele fala em terrorismo de Estado. Ele fala da luta pela briga pelo poder. Quem era isso? Era o Bolsonaro tentando dar o golpe de 8 de janeiro. Isso é terrorismo. Pensando em matar Lula, Alckmin e matar até o Alexandre Moraes. Agora, não estamos falando de terrorista na periferia, porque esses bandidos, eles são terroristas para a família que mora no bairro.
2: Presidente Lula voltou a falar sobre a PEC da Segurança Pública em tramitação no Senado e prometeu criar o Ministério da Segurança Pública se a proposta for aprovada. No sistema penitenciário, presidente Lula prometeu transformar em segurança máxima 138 presídios onde estariam concentrados os chefes de organizações criminosas no país. Carol.
1: Obrigada, Juliana.
4: 6h20.
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4: Oi, PVC, boa tarde, tudo bem?
6: Tudo bem, Débora, e você? Tudo bem, Carol? Voltei, 12 horas e meia de viagem ontem. Desculpa ter feito 3 dias gravados.
4: Oi, sem problemas.
1: PVC, estávamos com saudade.
6: Eu também.
4: Ô, PVC, vamos falar sobre essa medida provisória que o governo estuda publicar, né, para proibir jogos online no futebol, enfim, que impacto isso tem, do que se trata exatamente?
6: Vamos lá. Tem um lobby pro Abetes desde sempre, a gente sabe disso, e tem tido um movimento que a Paula Lavigne comandou no meio do ano, conversando com artistas, acho que é muito bem intencionado, sobre acabar com um site de apostas. Eu acho que esse movimento não é muito real, mas ele está avançando. E não pode avançar, na minha opinião, não pode avançar por uma questão eleitoreira. Tem que avançar com base em estudo. Vamos só voltar no tempo aqui. Os jogos estavam proibidos até o final de 2018. Eram proibidos. Os jogos online, as apostas, os sites de apostas eram proibidos. Eu morava no Rio de Janeiro, já falei aqui, a Carol já me ouviu falando. O cara no bar do meu lado falou assim: quanto é que vai ser o Sassuolo Betis? O Sassuolo Betis? É, tô apostando aqui. Era ilegal, o cara estava apostando. Isso causou, a legalização foi no final do governo Temer, tinha 2 anos para regulamentar, o governo Bolsonaro passou o 4º ano sem regulamentar, Secretaria da Fazenda fez um estudo profundo, regulamentou em 2023.
4: PVC?
6: Tô te ouvindo, tá me ouvindo aqui ainda? Tô aqui.
4: Regulamentou, né, em 2023?
6: Regulamentou em 2023, com base no estudo. Acho que a regulamentação ainda é tímida. Eu sou a favor de proibir a publicidade, mas não agora, porque você permitiu um monte de contratos que foram firmados. Quando os clubes fazem um manifesto e dizem que o futebol vai acabar, é exagerado, é um absurdo, não é verdade. A Fórmula 1 não acabou sem a propaganda de cigarro, então não vai acabar. Mas você permitiu fazer um monte de contratos. A Inglaterra, por exemplo, em 2023, anunciou a proibição de publicidade em camisa de clube, que se confirmou em agosto de 26. Então você deu prazo para acabar os contratos, e eu acho que é justo acabar com publicidade, mas não imediatamente. Não pode ser eleitoreiro, tem que ser estudado. Tem a questão do vício, é a questão mais importante, é o vício. Mas se você regulamentou e permitiu contratos, agora você tem que pagar o preço disso. Então, assim, fazer com que tenha um prazo de validade para que isso volte a acontecer. Não pode ser por uma questão eleitoreira, nem por lobby de um lado e nem do outro. Futebol não vai acabar sem publicidade de bet, não se trata disso. Mas tem contratos a cumprir e a gente sabe que tem questões de bebida, de cigarro, de vício, que tem que ser combatidas, e não é necessariamente como fez Chicago nos anos 30, né?
4: Sim.
6: Você criar o tráfico.
1: PVC, a gente está em cima do laço aqui de tempo, sim, mas queria te ouvir sobre a rodada do fim de semana.
6: Principalmente Flamengo e Bragantino, Grêmio e Palmeiras. Aqui está a liderança do campeonato. Palmeiras tenta vencer e torce pro Flamengo tropeçar no gramado do Maracanã, que tá ruim, e no Bragantino.
4: Valeu, PVC. Beijo e bom fim de semana.
6: Bom fim de semana. Beijo, Carol. Beijo, Débora. Até segunda-feira.
4: Beijo, PVC. Até. Você fica com o noticiário local.

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1: Marginal do Rio Pinheiros, lento na direção da Castelo Branco, desde a Ponte Estaiada até a passagem pelo Parque Vila Lobos. Quem segue na direção da Zona Sul também enfrenta problemas. A partir da Ponte Ari Torres até a Ponte João Dias, o caminho vai mal.
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1: Débora, a Avenida dos Bandeirantes, muito complicada na direção do sistema Anchieta Imigrantes, desde a Ponte Ari Torres até a passagem pelo aeroporto de Congonhas. A jornalista Roberto Marinho também está lenta, mas num trecho mais curto, da Vicente Leporassi até o acesso a Pedro Bueno. Vale mais a pena seguir por esse caminho.
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10: 18 graus em São Paulo nesse momento, essa é a temperatura média, o tempo está nublado e não teremos chuva no decorrer da noite. Porém, a temperatura deve cair durante a madrugada, deve chegar ali a pelo menos 15 graus. Amanhã, sábado, teremos aberturas de sol e a mínima em 15, fica em 15 graus e a máxima em 25.

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1: Carol, beijo, bom fim de semana, até segunda.
2: Um beijo, Débora, boa noite pra todo mundo, bom fim de semana, até.
1: Produção de Wender Starles, trabalhos técnicos Daniel Mesquita e Henrique Dias. Muito obrigada pela companhia, tenha um ótimo fim de semana. Estarei aqui no domingo, às 6 da manhã, no Jornal da CBN. Te espero, até lá.

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0: Sexta-feira, 18 de setembro de 2026. A defesa de Daniel Vorcaro pediu hoje ao presidente do Supremo Tribunal Federal, Edson Fachin, a revogação da prisão preventiva do ex-banqueiro. É a segunda tentativa de libertá-lo desde quando foi detido em 4 de março. O antigo dono do Banco Master é investigado como possível líder de uma organização criminosa voltada à captação de recursos ilícitos e também teria montado uma rede de monitoramento e influência. Se o pedido for negado, os advogados pretendem recorrer ao plenário do Supremo. O fim de semana terá muita chuva nas regiões sul e sudeste do Brasil. Segundo o IMET, são esperadas tempestades amanhã no sul do país, além de Mato Grosso do Sul e São Paulo. Por outro lado, no Pará e em parte do Nordeste, o tempo segue seco e quente, com temperaturas acima de 40 graus. Além disso, as chances de chuva são baixas em Goiás e no Distrito Federal, onde as temperaturas entram em elevação. O tenista João Fonseca venceu o suíço Dominique Stricker de virada e garantiu a primeira vitória do Brasil na Copa Davis. Confronto em melhor de 5 partidas contra a Suíça acontece no Rio de Janeiro. Nesse momento, o brasileiro Gustavo Eide enfrenta no segundo jogo do dia Stan Wawrinka, ex-número 3 do mundo e vencedor de 3 Grand Slams. O suíço venceu o primeiro set. A Bolsa de Valores de São Paulo fechou em queda de 0,41% aos 185.229 pontos. O dólar comercial terminou o dia em alta de 0,11%. Cotado a R$ 5,14. O euro fechou valendo R$ 5,90, alta de 0,18%. Horário de Brasília, 6h34.
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1: Vamos lá, minha gente. Começando o fim de expediente, como vocês percebem, é uma nova gestão. Acabou a gritaria, acabou a euforia nesse programa. Agora a ancoragem séria chegou para ficar. Segunda semana seguinte, respondendo aí o pessoal que estava cansado, né, daquela coisa performática, né, que tanto tempo vigorou. Nós, os calados, os tímidos, agora finalmente temos voz nesse programa, depois de 20 anos, né? Programa suave, tranquilo, vamos tocar com diligência, com calma, porque tem muito assunto sério, muita coisa complicada para discutir. Semana bastante tranquila, mais uma semana tranquila, né? Como nos últimos 15 anos no Brasil, quase nada aconteceu. STF, o pessoal tá quase indo pro box, né? Entrando no clinch ali, né? Uma coisa violentíssima. Para quem gosta de esporte e tá totalmente alienado do mundo, tem a Copa Davis. Você pode ficar vendo a Copa Davis, esquecer do mundo pelo menos por alguns minutos. João Fonseca ganhou a primeira partida, daqui a pouco começa a segunda. E para quem gosta muito de futebol, tivemos o fenômeno Memphis Depay inaugurando uma nova performance assim no futebol sul-americano, que é o pênalti touchdown, né? O pênalti que ele bateu assim para fora do estádio para acabar de vez com o nosso ano corintiano. Comigo, eu tô aqui tô numa situação pindaíba, né? Porque a gente mandou o Teco Medina para Brasília, o coitado não consegue mais sair de lá. E a gente tá com outro elemento do quadro que tá preso, né? Prenderam ele na novela e, por consequência, ele não vem no programa, né? Uma coisa meio esquisita, não sei.
2: Aliás,
1: se explicou.
2: Aliás, que incorporação de personagem, Zé. O cara tá uma semana preso na novela e sumiu da vida real. Não vê mais filho, não janta, não almoça, não aparece na CBN. Pouca gente percebe o que é incorporar um personagem, é isso.
1: É, as pessoas ficam perguntando o que é verdade, o que é ficção. É tudo verdade, gente. O cara vai preso na novela e desaparece da vida normal, não dá as caras na CBN e acha tudo normal. Ele tá preso e tá achando tudo normal, assim. Então, vamos seguindo aqui hoje sem Dan Stubach, mas para compensar a gente tem um convidado de peso aqui. Acho que já tá com a gente aí no estúdio do Rio, o Ronilson Pacheco. Estamos há muito tempo tentando trazer o Ronilson. Prazer poder conversar com ele nessa hora e meia do programa. Teólogo, pastor, colunista do UOL. Acho que ele vai ajudar aqui a gente esclarecer alguns dos pontos que mais mexem com a gente no Brasil de hoje. Oi, Ronilson, boa noite. Obrigado por ter aceito o nosso convite. Bem-vindo.
3: Boa noite a vocês pelo convite. Godoy, Luiz. Bom, espero que vocês não se frustrem, porque entender questões no Brasil atualmente está difícil. Ter chamado um profeta mesmo, não. Mas estamos aí.
1: Bom, você é o teólogo, né? Você é o que está mais próximo do profeta aqui de nós três, é você. É,
3: sou um estagiário, sou um estagiário.
1: Quer começar, Teco?
2: Um estagiário que nesse momento não sabe nem se é bom ser efetivado, né? Nessa confusão toda que tá, às vezes é melhor ficar só meio período, né? Vamos lá. Ó, Zé, só para dar o caminho, ó, para os ouvintes, convidar os ouvintes para participar do fim de expediente, @cbn.com.br, pelo e-mail, pelo Twitter, @fdcbn, pelo WhatsApp. Perguntas para o Ronilson, comentários sobre a semana, sobre o ETF. A gente vai falar mais para frente sobre o Emmy também. Foi semana do Emmy, teve indicação do filme brasileiro para o Oscar. Então, escolha o assunto e mande perguntas aí ao longo do programa. A gente vai encaixando tudo. Pô, Ronilson, boa noite. Obrigado aí por você tá ao vivo aqui conosco do estúdio, né? Uma situação rara, né, Zé? Três pessoas em três estúdios diferentes, fazendo uma ligação, mostrando a tecnologia da CBN toda. Queria saber de você, como é que tem sido para você, teólogo, pastor, estudioso, esses últimos anos que esse assunto tá na moda, né? Tem agora a mesa redonda para discutir, para tentar entender essa mudança religiosa, os evangélicos, quem são, como comem, onde vivem. Imagino que para você esteja sendo um momento interessante de explicar ou de, enfim, encaixar essas pessoas no momento atual do país, que é para lá de complexo, né?
3: É verdade, você tem razão. Você sabe que eu, Eu sou diretor no instituto, né, o ISER, Instituto de Estudos da Religião. E a gente sempre conversa no o ISER é uma instituição longa, né? Ela tem 56 anos, foi fundada pelo Rubem Alves na década de 70, durante a ditadura militar. E é basicamente um instituto de pesquisa, mas também no campo dos direitos humanos, e olha para a religião e como a religião atravessa várias questões da sociedade brasileira. Em especial surge na ditadura, olhando, né, a contribuição da religião, ou como a religião era instrumentalizada por muitas lideranças religiosas em apoio à ditadura, etc. Então, né, olhava para todas aquelas lideranças mais progressistas que foram perseguidas também durante a ditadura e tal. É, mas tudo isso para dizer que durante muito tempo é uma organização, terceiro setor, como qualquer organização desse tipo, a gente batalha bastante no sentido da captação, né? A captação de recursos, conversar com fundações, convencer, apresentar projetos, conseguir financiamento, etc. E a gente tem um pouco um divisor de águas, assim, né? Que até os anos de Bolsonaro, a ascensão de Bolsonaro e essa instrumentalização da religião, o ISER custava muito a conseguir financiamento para os projetos que fazia, para as pesquisas e tal, tudo era muito difícil. E a gente buscava as fundações, e as fundações sempre pensavam que religião era uma coisa mais periférica, né? não era uma questão importante e tal. E aí vem Bolsonaro, vem 2018, e o ISER passa no movimento contrário. A gente quase não tem braços e pernas, porque todo mundo, de uma hora para outra, quer entender tudo sobre evangélico em 15 minutos, sabe? Como você me explica aí sobre o segmento evangélico e como que a gente faz para convencer esse segmento para o campo progressista, vencer o conservadorismo, etc. Então, isso mostra bem, né, a ascensão desse tema. É interessante observar isso. Eu colocaria, assim, chamaria atenção para um turning point que para mim é importante. Não sei se vocês provavelmente vão lembrar disso, que é quando o Marcos Feliciano ocupa a cadeira de presidente da Comissão de Direitos Humanos, né? Em 2013. Aquilo ali para mim é muito significativo, porque é uma reorganização de uma certa direita religiosa, né, evangélica sobretudo, batendo mais de frente com a agenda de direitos humanos. Não, esse grupo evangélico ele vem crescendo e se fortalecendo ao longo dos anos, tem muita força ali na ditadura, tem a coisa da concessão, das rádios e TVs e tal. Mas tem uma diferença, né? Uma nova estratégia surge ali a partir dessa ocupação dos direitos humanos, muito em resposta ao Plano Nacional de Direitos Humanos, né? Que surgiu ali no final do mandato do Lula e início da Dilma. E aí tem essa ocupação da Comissão de Direitos Humanos e dali em diante começa esse um certo casamento assim, desse conservadorismo evangélico mais na linha de frente, né, com agendas mais progressistas, e tem o auge com o apoio à ascensão de Bolsonaro. Então é muito interessante olhar de fato o crescimento não apenas do segmento, mas da importância política. Né, e bom, aí tem muitas... tem muitos mitos também para se desconstruir sobre esse segmento, os estereótipos, estigmas, mas de fato ele se tornou muito relevante.
4: Ô, Ronilson, a questão, né, dessa relação religião e política, ela não é exatamente nova no Brasil, né? Agora, que você acha que tem de dado novo, né? Fico pensando, por exemplo, no integralismo, né, nos anos 30, né, que era, você tinha uma conexão ali com o catolicismo ali mais conservador naquela época e com esse grupo muito importante nos anos 30, né? Era uma época também de ascensão do fascismo, a gente tinha outras questões até internacionais. Mas também a gente volta a ter hoje também outras questões internacionais, um novo conservadorismo, um neofascismo, a gente tem uma série de recorrências históricas que a gente tem observado recentemente. No que você diferencia esse fenômeno do ponto de vista político, da relação dos evangélicos com a política? O que tem de novo em relação aos outros momentos aí da história do país?
3: Eu acho que talvez o mais novo... Primeiro, eu acho que tem um fator... De fato, tem um fator Bolsonaro. Ele não é um fator trivial. Porque até 2018, esse segmento evangélico ele sempre foi muito diverso e muito plural. Né? Você sempre teve Se você pensar nas grandes lideranças evangélicas, elas sempre foram muito divididas, sabe? Né? Você sempre teve uma parte desse grupo se dividiu apoiando Lula, apoiando a FHC, apoiando Aécio, Serra, Dilma. Sempre foi um grupo dividido de acordo com os seus interesses e mobilizando suas bases a partir dos seus interesses. E você tinha como parte do segmento evangélico também, porque ninguém é só evangélico, né? Então você tinha o Partido dos Trabalhadores, o Lula em especial, tinha uma base popular evangélica muito significativa, muito, muito expressiva. Mas, de fato, você perguntando em termos que há de novo, eu acho que quem coloca um primeiro elemento novo nesse debate, eu acho que, de fato, é a eleição de Bolsonaro. Porque o Bolsonaro é o primeiro presidente que assume de maneira muito, muito direta, quase que um compromisso de construir no país uma certa supremacia cristã, assim, sabe? Aquela ideia de o Brasil acima de tudo, Deus acima de todos, um cara que sai usando versículos bíblicos como jingle de campanha, sabe? Conhecereis a verdade vos libertará, que falava de igreja o tempo todo, que passou grande parte, né, da sua campanha, da sua gestão também, muito presente nas igrejas, fazendo abertamente campanha em culto, visitando igrejas, fomentando uma certa hostilidade com relação à esquerda e ao campo progressista e ao Lula de maneira especial, prometendo mesmo privilégios, né, defender os interesses das igrejas evangélicas, em especial das igrejas mais conservadoras. Então isso aglutinou um movimento conservador evangélico em torno do Bolsonaro. Então é a primeira vez que você tem praticamente 100% desse campo evangélico conservador, pensando nas lideranças, obviamente, aqui, né? Em torno de um único candidato que foi o Bolsonaro. Então esse é um primeiro elemento, né? Essas lideranças abraçam um compromisso de alguém que praticamente promete um certo poder destacado para as igrejas e para o segmento evangélico no país. Por extensão, o campo conservador católico, mas em especial o segmento evangélico. Depois, a presença desse segmento evangélico dentro do próprio governo, não só o Ministério dos Direitos Humanos, da Damares, mas como você tem, segundo, terceiro escalão, diversas figuras, pastores quase sempre, conservadores, dentro ali, usando a máquina do Estado para governar e decidir a partir de uma perspectiva evangélica. Então, acho que isso não é um fator trivial, a eleição do Bolsonaro. Depois é como isso acompanha uma certa ascensão, um novo movimento da extrema-direita de uma maneira global. Então, você tem a ascensão daquilo que a gente chama de nacionalismo religioso, que é como a religião é instrumentalizada como um discurso de poder e de identidade nacional em diversos países, né? Por que nacionalismo religioso? Porque você tem essa perspectiva nos Estados Unidos, com Donald Trump, uma perspectiva protestante, na Hungria, com Orbán, uma perspectiva católica, com Netanyahu, numa perspectiva judaica, o Modi na Índia, com uma perspectiva hindu, etc. Então, a religião como esse aglutinador e, consequentemente, como uma certa... ele funciona um pouco como uma liga, sabe? É uma nova aliança, sabe, que faz uma certa conexão com diversos governos autoritários, movimento ultraconservador, de extrema-direita, mundo afora. Se você pensar naquilo que chamam de ascensão de nova extrema-direita, em especial em 2014, se você pegar a Europa, como a Europa é um ano muito peculiar, né? A Europa é varrida por uma série de ascensão de partidos de extrema-direita que ocupa pela primeira vez, desde a Segunda Guerra Mundial, lugares de destaque no Legislativo Europeu, no Parlamento Europeu, etc. Mas todos esses partidos têm uma narrativa, uma abordagem cristã muito forte. Ou defesa da cristandade ocidental, da civilização ocidental, da herança judaico-cristã, da moral cristã, da família. Todos eles têm um pouco esse perfil. E não é diferente no contexto americano, não é diferente no contexto brasileiro. Não é diferente nem no contexto latino-americano. Se você pensa num debate de segurança pública, o Bukele está falando de guerra espiritual. Não é uma guerra contra a facção, não é uma guerra só contra o crime, é uma guerra espiritual. O Spray, ela fala sobre guerra espiritual na Colômbia também. Então, acho que isso é algo novo também, né? Como, como o tema da religião, a religião, a instrumentalização da religião, ela costura as conexões dessa nova extrema-direita também.
4: Uhum. Teco.
2: Ronilson, uma pergunta. A gente vê todo mundo falando o tempo todo, os evangélicos, tem crescido muito o número de evangélicos, os evangélicos estão apoiando A, apoiando B, são a favor disso, a favor daquilo. Mas eu tenho a impressão que dentre os evangélicos tem diversas teorias diferentes de pensamento, acreditam em coisas diferentes, ou são favoráveis a coisas diferentes. Você vê muito mais consenso do que divergência entre os evangélicos, entre os batistas, presbiterianos, entre pentecostais e afins? É fácil você chegar com um discurso e pegar todo mundo de uma vez só?
3: Não, não é uma... Você não tem uma impressão, não, sobre essa diferença e diversidade. É uma constatação. De fato, é um grupo muito, muito plural, muito diverso. Aí tem várias leituras que são muito estigmatizantes, né? Muito fruto de estigmas. Tem, por exemplo, essa uma certa estratégia antiga de que se você convence a grande liderança, você leva com ele quase sempre toda a membresia, né? Todos os membros da igreja, como se fosse uma conexão quase, quase automática. Mas a verdade é que as pessoas também fazem suas decisões muito autonomamente. E em especial o segmento evangélico, é muito difícil essa nuance, porque aí por uma questão religiosa, né? Não de consenso, mas quase de compromisso com a comunidade, ninguém vai ficar expondo suas divergências, né? Ninguém vai ficar expondo as divergências com o seu pastor, por exemplo. Seu pastor pode falar o tempo todo para você votar em alguém, votar em um determinado projeto, mais do que votar em alguém, não votar em alguém. E você não vai bater de frente com isso. Você vai para a igreja todo domingo, ele está falando, você fala amém. Mas todo mundo sabe que na hora do voto é você e o voto. Então as pessoas votam a partir... em grande parte a partir da sua consciência, muitas vezes a partir dos seus interesses, tem a ver com seus interesses, com seus interesses locais, daquilo que ela desenha, daquilo que ela pensa, das suas redes de relações, da sua rede comunitária mais próxima, mais íntima. Então é um grupo com muita diversidade. Por isso que é sempre um risco, né? A gente está falando isso há bastante tempo, no Isé a gente fala isso há bastante tempo, essa ideia do voto evangélico. O que é o voto evangélico, afinal? Porque ninguém vota único e exclusivamente só porque é evangélico. Vários interesses atravessam a vida dos evangélicos, como atravessa a vida de qualquer pessoa na sociedade. Então é um grupo muito diverso, com interesses muito diversos. O Isé acabou de lançar uma pesquisa agora, que é uma pesquisa gigantesca, né? Foi aplicada pela Quest, mas foi desenvolvida pelo Isé. São mais de 15 mil entrevistas. Ela vai ser lançada publicamente acho que essa semana agora, né? Acho que a publicização dela, vamos dizer assim, o nascimento dela para o mundo, para o Brasil, vamos dizer assim, vai ser em breve aí com uma matéria no Globo sobre. Mas é uma pesquisa muito interessante, em que a pesquisa é exatamente isso, é religião e vida pública. Então a gente pega diversos temas da sociedade brasileira e pergunta, atravessado pela religião, como a religião atravessa ou impacta essas opiniões. É feita com uma metodologia também muito interessante. E aí eu estou evocando a pesquisa para poder dizer, por exemplo, alguns dos dados que a gente tem, quase 100% das pessoas, dos entrevistados da pesquisa, aí, no âmbito mais geral, por exemplo, discordam com o uso dos seus templos, das igrejas, para fazer campanha política. São contrários, são 85%, quase 90%. E quase 90% delas não concordam com os pastores indicando, por exemplo, candidatos. Ou seja, querem que o seu templo, o seu lugar de fé, seja único e exclusivamente um lugar de fé, onde ela vai, onde ela pode adorar, louvar, cantar, fazer suas redes de relações, sem ser usada politicamente. Então, é um grupo muito diverso, inclusive, acho que vale a pena destacar, um campo progressista evangélico muito significativo. Ele pode ser menor, ele pode ser menos expressivo, inclusive porque ele tem menos poder, poder de mídia, poder de capacidade de alcance, de se mostrar, ou, por isso menos visibilidade, mas é um grupo muito significativo, é um grupo expressivo. Evangélicos definitivamente identificado com a temática progressista, e evangélicos identificado com o campo conservador, mas cuja prática e crenças estão muito mais próximas das agendas de direitos humanos e de liberdade de expressão e de defesa da democracia do que de uma perspectiva persecutória mais aliada à extrema-direita ou ultraconservadora. Então, olhar para a diversidade desse grupo é um dos grandes aprendizados que o Brasil ainda tem nesse sentido.
4: Bacana, uhum. Ronilson. Eu vou chamar um intervalo, só para chamar o ouvinte para participar. Pode passar pelo X, pelo @FDSBN. Estou dando uma olhada aqui, o pessoal está participando, na volta eu vou falar. Tem os e-mails com o Teco. O Ender quer falar o WhatsApp, o pessoal participar também. No próximo bloco a gente coloca alguém no ar.
5: Vamos lá, quem quiser participar do programa é só enviar mensagem de texto ou áudio para o número 11 99911 9981, 11 99911 9981, lembrando que áudios de até 30 segundos.
4: Maravilha, Wender, a gente vai para o intervalo, vai ter repórter CBN, na volta eu vou abrir o baú do Prince, de onde não para de sair coisa nova que está saindo desse baú interminável. Começa, vamos tocar aqui no fim do expediente, até daqui a pouco.
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0: Sexta-feira, 18 de setembro de 2026, o governador em exercício do Rio de Janeiro, Ricardo Couto, afirmou que o estado saiu do vermelho e está caminhando para cumprir a meta de deixar 5 bilhões de reais em caixa. Declaração foi feita durante um evento com o presidente Lula hoje. Segundo Couto, o resultado das contas públicas está relacionado às medidas adotadas pelo governo estadual, incluindo o reforço de barreiras fiscais e a atuação conjunta das forças de segurança. A deputada Luciene Cavalcante, do PSOL, acionou o TSE e a Procuradoria-Geral da República para investigar o candidato à presidência Flávio Bolsonaro, do PL, pelo uso de um apartamento que pertenceu a Fabiano Zettel, cunhado do ex-bancário Daniel Vorcaro. Segundo a revista Piauí, o candidato do PL ficou alguns dias no imóvel durante a campanha em São Paulo. A parlamentar quer saber se houve benefício econômico não declarado à campanha. Ela ainda solicitou uma apuração sobre a compra e venda do imóvel junto da origem dos recursos. Os Estados Unidos começaram a enviar drones de ataque para a América do Sul para serem usados em operações militares contra cartéis de drogas. Os equipamentos estariam sendo movidos da África para o Comando Sul do Exército Norte-Americano. As informações são da CNN Internacional. No ano passado, o Exército dos Estados Unidos já tinha deslocado armamentos para o Caribe para as operações contra chefes do narcotráfico. No horário de Brasília, agora 7:04.
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0: isso aí, de volta aqui na CBN. Em que programa da CBN você pode ouvir Prince tranquilamente, se soltando no seu carro, na Marginal Pinheiros, na Avenida Brasil, sacudindo o ombro no congestionamento? É o único programa da CBN que permite, que você pode se permitir se soltar esse infinito baú de Prince que não para de ser revirado. E que bom, né? Não para de ser coisa boa. Inéditas, esse é o Timeless, o novo disco que sai, novo álbum, né? Que sai desse baú interminável. A gente tá ouvindo I Am You.
1: Bom, musicaça, hein, Zé?
0: Ah, impressionante, né? É um troço surreal, né?
1: Essa música teria feito um sucessão em todo o tempo, hein?
0: Ah, e o mais louco é que ele foi gravando isso em 30 anos. Então eram músicas que podiam ter sido lançadas, ele não lançou, ficou guardado.
1: Ele teve aquela treta com a gravadora. Sim. Lá, ele mudou o nome. Aquilo atrapalhou demais a vida dele, né? Ele segurou muita coisa ali, não queria lançar nada.
0: Pode falar, Ronil. Sei que você tá louco. Né? Ronil, você tá louco pra falar do Prince, né? Você não tá afim de falar mais nada de evangélico. Vamos falar só do Prince daqui até o final do programa, né?
2: Olha, vou te dizer que... Embora o Prince esteja em segundo, né? Michael Jackson em primeiro, mas assim, tá bom, né?
0: É bom demais. Hoje a gente tá com o Ronil Pacheco.
1: E o Prince ganhou um Grammy em cima do Michael Jackson ali naquela noite que foram gravar o We Are The World, né?
0: Ah, é verdade. Bom, a gente tá com o Ronil Pacheco.
2: Nossa, We Are The World, cara.
0: É, ali é a seleção mundial, né, da
1: Foi
0: música.
1: Foi tudo na mesma noite.
0: É. A única coisa que eu queria saber, eu já li essa história e já esqueci completamente, é por que a Cyndi Lauper entrou e por que a Madonna não foi, entendeu? Assim, isso é um dos grandes mistérios. Porque, obviamente, era a Madonna que ia fazer aquela parte da Cyndi Lauper, ela não apareceu e colocaram a Ruivinha ali, né? Que, aliás, que manda bem na versão. Aliás, podemos separar o We Are The World pra tocar aqui, já que estamos fazendo um revival aqui. Aqui vou falar que nossos ouvintes, inclusive já pra falar de música velha, né? A Evelyn sempre com a gente aqui, fala que a gente devia tocar o Enjoy the Silence do New Order hoje pra...
1: Depeche Mode.
0: Do Depeche Mode, desculpa.
1: Não, Depeche Mode.
0: Depeche Mode, desculpa, tô com as duas mãos na cabeça aqui. Pra homenagear essa ancoragem madura que eu tô fazendo aqui hoje, gente. E mandar abraço aqui pro Wilson Lima também, falando que tá ouvindo aqui com a gente, a aula do Ronilson. Ronilson tá dando uma aula aqui pra gente. Que mais? Serginho sempre com a gente. Paula, Helena, Patrícia, Deia Barros aí de Brasília com você. Alguma coisa contigo, Teco, aí, de e-mail?
1: Ó, mandar um abraço aqui pra imensa comunidade de Toronto. Pessoal falando aqui que tá ouvindo hoje em loco o horário eleitoral brasileiro, né, no intervalo, que tá passando mal de rir. Mandar um abraço aqui para nossa imensa comunidade de Dublin também, que já está aqui conosco, já devem estar um pouco mais para lá do que para cá. Tem uma pergunta aqui, Ronilson, boa, do Pedro. Ele fala o seguinte, que por que parece que ficou tão diferente o voto do evangélico e do católico, se pelo menos nas coisas grandes, em princípio, todos defendem ou acreditam na mesma coisa, né? Por que a gente hoje diferencia que o católico vota mais assim, o evangélico mais assado, se teoricamente no grosso eles têm a mesma opinião?
2: Não sei o quanto que eu concordo, assim. Eu precisava ver um momento em que o que ele acha que causa esse link em que evangélicos e católicos votavam de maneira mais semelhante, assim. Eu não acho que isso aconteça, eu não vejo pesquisas que mostrem muito isso, assim. Acho que tem uma... acho que tem uma diferença de presença, né? Mas assim, o que é esse diferente? Acho que são interesses diferentes, mas pensando isso o quê? A partir das lideranças, por exemplo, porque, repito, né, tanto esse voto evangélico quanto esse voto católico, eles são atravessados por diversas outras questões. Agora, se for pensar, vamos pensar aí nas lideranças, que meio que negociam o seu voto, o seu poder de construção de adesão, engajamento de votos e etc. Acho que tem uma diferença aí de um certo protagonismo, né? Primeiro que o segmento evangélico ele veio crescendo gradativamente, significativamente. Quase que em consequência disso, né, o catolicismo, a incidência católica, ela foi diminuindo, né, na população. Mas isso tem a ver com uma mudança mais ampla também na sociedade, né? Se você pegar, tipo, sei lá, 100 anos atrás, quase 90% da população era católica. Isso tinha várias questões, né? Políticas, sociais. Uhum. Pensar, por exemplo, quantas pessoas de religião de matriz africana respondiam censos como sendo católicas porque era mais aceitável, por exemplo, né? Uhum. Ou quem nunca ouviu essa história, né, do católico praticante e não praticante, isso significando, até então, significando aquelas pessoas que, sei lá, ia à igreja uma vez, ia a uma missa uma vez por ano e num censo respondia como católica. Era melhor responder ser católico do que dizer, por exemplo, que não tinha religião. Então, tudo isso acho que foi sendo gradativamente desconstruído e mudando na sociedade brasileira. Então, a Igreja Católica, ou o catolicismo, ele continua sendo muito forte, muito central na sociedade brasileira, né? Então, ele não precisa de muito... Não é tão histriônico quanto o campo evangélico, porque também não precisa, né? Ele é quase que a base cultural da sociedade brasileira, está ali por trás de uma certa identidade brasileira, né? Pensa em um debate sobre o Estado laico. O Estado é laico até a página 2, né? A gente tem sempre esse debate da presença de crucifixos nos prédios públicos, nas escolas, as orações, etc. Então, acho que tem um certo protagonismo católico que foi mudando, ou o evangélico foi ganhando mais proeminência. E o interesse pelo segmento evangélico também aumentou muito, né? Então, eu acho que essa impressão é muito pela ideia de um poder de barganha mesmo, que é feito com o voto evangélico. Tanto que, uhum. Sei lá, muita gente... Vamos falar de um assunto atual, né? O André Mendonça escolhido como... ministro do Supremo Tribunal Federal. Então, como ele é descrito? André Mendonça, evangélico, ganha a posição no Supremo Tribunal Federal. Mas ninguém usa o epíteto, né? O apelido da sua religião para o Gilmar Mendes, para o Toffoli, para o Fux. Você não sabe quem é judeu, você não sabe quem é católico.
1: A gente nem sabe qual a religião deles, né?
2: Não sabe quem é ateu, você não sabe, mas o Mendonça você sabe, porque... o segmento evangélico conseguiu trazer essa força. Então, por exemplo, o setor mais organizado, conservador, evangélico e católico, eles dialogam bastante, eles votam muito, muito conjuntamente. Você pensa na bancada evangélica, por exemplo, ela é gigantesca, mas ela tem uma contribuição e um diálogo frequente com a bancada católica, com políticos católicos, muito, muito forte. Em grande parte, todo evento de um está o outro. Então, nesse sentido, sim, tem uma certa convergência que também respeita os seus interesses. Mas eu diria que, de uma maneira geral, pensar num voto evangélico e num voto católico, pouco porque interesses movem um e move outro, eu acho que é difícil, porque eu acho que são interesses que só ser católico, só ser evangélico não responde, sabe?
0: O Roninho, você falou do André Mendonça, tem essa questão, como você coloca, que ele realmente é o único que a gente associa a religião à carreira dele, mas também tem uma performance pública dele do ponto de vista de se colocar como evangélico. Essa semana, acho que, ou essas últimas duas semanas, isso ficou muito claro, né? Assim, claramente ele performa a religião dele fora do tribunal para um público muito específico, né? Então, tem uma afirmação da religião como... Eu não sei como que você vê essa participação dele no Supremo em relação a esse julgamento, em relação a uma espécie de comunicação que ele faz para esse grupo evangélico especificamente, né? Como se ali... Eu posso estar errado, mas é como se ele tivesse ali uma cruzada que ele tivesse... imbuído ali de um ideal, de um grupo muito maior do que só ele como indivíduo, né?
2: Vamos lá. Preferia falar sobre o Prince, mas vamos lá, sobre o André Mendonça. Bom, primeiro essa coisa da performance, né? Eu acho que isso também tem a ver com o tempo, com o momento. Se você reparar, por exemplo, a Benedita é evangélica desde sempre. Uhum. E a Benedita nunca até então havia mobilizado a identidade evangélica para fazer sua candidatura. Nunca foi uma questão. Ela é uma política, ela faz isso há muito tempo. Ela foi uma das fundadoras do Evangélicos com Lula, desde da primeira candidatura do Lula lá atrás. Ela nunca precisou mobilizar isso, ela nunca precisou fazer isso. A Marina é evangélica desde sempre. A Marina nunca mobilizou essa identidade evangélica nas suas assembleiana, nunca mobilizou essa identidade evangélica, ela nunca precisou fazer isso. Se você reparar bem, a Benedita tem performado aqui, para usar sua expressão, a identidade evangélica dos últimos anos para cá, né? De novo, a gente volta para 2018, assim como Marina. Então, tudo isso para dizer que o Mendonça performa essa, recorre a essa identidade evangélica para mobilizar de alguma forma, mas porque também o momento político acabou pedindo isso, porque o segmento evangélico entrou no centro do debate político, para onde vai, para quem vota, como conquistar, como trazer esse segmento, que é uma diferença significativa que faz em qualquer eleição. Então, performar ser evangélico se tornou importante como uma forma de comunicação social, né? Comunicação social no sentido de se comunicar com a sociedade. Então, eu acho que o momento é assim. Pensa aí a eleição de 2018 e 2022, mas sobretudo de 2018, a gente tem uma pesquisa que fala muito sobre isso também. A religião transformada em política, sabe? Mais do que política como religião, que é um debate do passado, das ciências sociais, é religião usada como política. Pensa em então, quantos candidatos que você mal sabia se era evangélico, se ia para a igreja, se não ia, mas ele fazia de questão de colocar lá no seu, na sua bio, nas suas redes sociais, né? Se era evangélico, colocava evangélico, se era pastor, ou cristão, família, etc, etc. Isso passou a ser um ativo político importante. E aí agora eu vou pro André Mendonça. O André Mendonça entra no governo Bolsonaro, né, a convite do governo Bolsonaro, muito dentro de um movimento que é iniciado com a Damares, que vai para o Ministério dos Direitos Humanos. A Damares tem um histórico, né, com a ANAJURE, a Associação Nacional dos Juristas Evangélicos, né, esse campo que teve muita atividade ali em 2018, 2022 nem tanto, mas ali em torno de Bolsonaro, 2018, teve muita atuação, muita presença ali de litígios, né, na Suprema Corte. A Damares foi meio que secretária da ANAJURE, né, ali desde o início, quando ele surge em 2012. Então, o André Mendonça está nesse circuito, né, também em torno desses juristas evangélicos. Ele, né, um advogado, participou de vários eventos da ANAJURE. Ele é um pastor presbiteriano, portanto, calvinista. E a Damares, quando vai para o Ministério de Direitos Humanos, leva uma parte significativa desse grupo, esse grupo calvinista em especial, alguns presbiterianos, alguns batistas, mas com essa, como que eu vou dizer, essa corrente teológica, né, calvinista e neocalvinista, leva esse grupo para uma parte significativa do governo. O Mendonça vem dentro desse bojo. E ele performa muito pouco ali enquanto o seu lugar de pastor. Pelo contrário, ele prefere se colocar como um servidor de carreira, né? Um advogado, alguém que trabalhou por muito tempo lá na AGU, etc. Um cara discreto, mais de bastidores. E aí, né, ele vai para a Suprema Corte, tem aquela cena clássica, né, dele comemorando com a Michelle dá aqueles pulinhos, faz aqueles, né, oração em língua lá, que aí grande parte da sociedade, né, sobretudo jornalistas, analistas, campo dos direitos humanos, fica meio que hostilizando, que parece uma loucura, mas aquilo tem uma comunicação religiosa muito forte, muito importante, sobretudo para o campo pentecostal. E o Mendonça tenta tocar ali, se distanciando desse lugar de pastor, sobretudo para provar que ele sabe separar, né, religião e Estado, que ele respeita o Estado laico, etc. Quando que ele performa? Ele performa agora, né? O André Mendonça está no foco, está na Berlinda, está no centro da, entrou no centro da maior crise da Suprema Corte, ali nas divisões de forças, né? A gente sabe daquela correlações de forças. Ele é minoritário, porque, né, a gente já sabe ali na leitura ali das alas, né, quem é a favor de quem, do lado de quem. Não, curiosamente, não surpreendentemente, ele recorre, manda uma mensagem, uma coisa que ele nunca fez, que ele poderia ter feito assim que ele entrou, por exemplo. Ele manda uma mensagem para o povo evangélico, né, pedindo orações, etc. E ele poderia fazer isso, por exemplo, de uma maneira mais privada, dentro da igreja dele, num culto, pedindo para ninguém gravar, porque é um pedido para ele e a comunidade dele. Ele é um pastor também, ele pode fazer isso. Mas ele faz isso como um vídeo, ele publica, viraliza. Então ele recorre quase que como... cria quase como uma linha protetora, uma convocação para o segmento evangélico, que vai fazer uma leitura meio espiritualizada, sabe? Desse combate. Então eu acho que é isso. É estratégico também, sabe? Não é só... Não é genuinamente religioso, sabe? Porque é um pastor no seu papel de pastor. É uma estratégia política também.
0: O Ender tem pergunta de ouvinte? Se quiser, você me fala. Tem? Quer que eu espere um pouquinho? Tá bom. E aí, Teco?
1: Ronilson, uma pergunta. Você comentou agora há pouco sobre o católico que se declara católico e que vai à missa uma vez a cada X anos, né? Acho que tem muito no Brasil esse personagem, mas tem também muita gente que frequenta muito igreja, independentemente de qual igreja, né? Aqui em Brasília, por exemplo, eu tenho impressão, não estou baseado em dado nenhum, mas tem muita igreja cheia. Seria capaz de afirmar que a maioria das igrejas são evangélicas aqui. Conheço pouca gente aqui em Brasília que não frequenta igreja, nem seja uma vez a cada 15 dias ou por mês. Então, eu tenho a impressão que o brasileiro ele se apega muito à religião, independentemente de qual seja, né? Qual que você acha que é a principal razão que explicaria esse fato, se você concordar com ele? Por que a gente gosta tanto de religião, frequenta tanto a igreja, essa comunidade, esse senso de pertencimento, de ajuda também, né? Porque as igrejas têm uma ajuda muito grande, um trabalho social enorme entre os membros dela, as pessoas contribuem com dízimo ou afins. Por que que isso é um case tão forte aqui no Brasil?
2: Essa é uma pergunta de milhões, né? O Brasil é um país muito religioso, uma sociedade muito, muito religiosa. Acho que tem muitos fatores aí. Vai desde uma coisa mais filosófica, no sentido de que as pessoas têm mesmo um apego a uma coisa que seja transcendente, na qual ela pode crer. Nessa pesquisa do Isé, por exemplo, é bem interessante, né? Porque muitas das pessoas que consideram, a maioria das pessoas que se consideram sem religião, esse segmento, né? São católicos, evangélicos, sem religião, depois vem religião de matriz africana, depois vem outras, né, religiões e tal. Então, mas muitas dessas pessoas que se consideram sem religião assumem que creem em Deus ou vão pelo menos uma vez no mês, no ano, sei lá, em algum momento. Sobretudo numa igreja, né? Em geral, a questão é que vão em algum templo. Elas visitam, por exemplo, um terreiro, mas majoritariamente elas vão em alguma igreja. Vão voluntariamente porque querem ter essa experiência. Vão pelo rito da vida, porque é parente de alguém. Aí é batismo de um, é aniversário de outro, é casamento de outro. É uma celebração de outro, então as pessoas têm essa relação. Mas o fato é que a religião compõe a sociedade brasileira. Essa é uma das grandes questões do Isé, né? Quando lá atrás, aí voltando para a minha primeira fala, né? Quando eu falei do Isé lá atrás, quando ele é fundado e tal, e convencer as fundações, financiadores, de que a religião é um tema importante. É isso, a religião colocada como uma questão periférica, que pertence à vida privada, etc. Essa relação, não, política e religião não se misturam, ou não deve se misturar. Cara, sinto muito. No Brasil não vai ter como. O Brasil é uma sociedade religiosa, é um país muito religioso. Religião e política vai se misturar, por isso esse debate é importante. Como ela se mistura é importante, como ela é instrumentalizada é importante. Os lados com os quais ela se alia ou para onde ela é inclinada é importante. Mas o fato é que o Brasil tem essa herança religiosa muito forte. E aí a gente experimentou esse crescimento evangélico muito significativo. A maioria, né, dos pesquisadores são convergentes na ideia de que esse crescimento ele chegou no teto. Ou seja, muita gente achava que os evangélicos iam passar 30% no censo recente do IBGE, não passou, ficou ali em 27, 28, quase 30, mas não passou de 30. E pode ser que não chegue a 35 no próximo censo. Mas se você perceber a curva, né, de crescimento, entre um censo e outro, esse crescimento ele tem... E continua crescendo, sempre cresceu, mas a dimensão desse crescimento tem diminuído. Então, é difícil responder, sabe? Por que o Brasil é tão religioso? Não sei, é uma pergunta profunda mesmo, mas tem alguma coisa a ver com a nossa identidade enquanto país, né? O fato é que é difícil negar a existência da religião, a importância da religião, como religião atravessa, como religião... E aquilo que você falou, né? As igrejas, elas também têm um papel social importante, pensar nas igrejas, nas periferias, como ela forma uma comunidade importante. Eu, particularmente, nem gosto muito de endossar esse tipo de reflexão, essa relação entre... É uma reflexão que se fazia muito no Brasil, né? No campo da pesquisa e dos direitos humanos... A igreja é muito presente nas periferias por causa da ausência do Estado, ausência de políticas sociais. Não gosto muito desse raciocínio porque eu não acho que tenha a ver com isso, sabe? Eu acho que você disse algumas palavras-chave: pertencimento, reconhecimento, uma questão de identidade, algo que te conecta. É mais do que ter cesta básica, é mais do que ter comida, é mais do que ter lazer, Sim. É mais do que ter alternativas. Claro que tudo isso é importante. Mas tem algo que preenche um sentido mais humano mesmo, né? Que a religião, que a comunidade, que a igreja, aqui no caso que a gente está discutindo, preenche, que faz com que ela seja tão presente e tão importante.
0: Oh, vamos ouvir o We Are the World que a gente falou aí.
1: Zé, nossos ouvintes disseram que escolheram a Cyndi Lauper porque era ou uma ou outra, e que a voz da Cyndi Lauper era mais interessante pra música.
0: Faz todo sentido, porque realmente é esse registro que o Quincy Jones usa, eu acho que realmente a Madonna não alcançaria. Mas pensando no tamanho da artista, realmente foi uma decisão interessante, né?
1: Mas é o tamanho à época, né?
0: Ah, sim, né? E depois pra história também, né? Quando a gente ouve em retrospectiva, né?
1: Não, eu digo, eu tenho impressão se a época a Madonna era muito maior do que a Cyndi Lauper, eu não tenho ideia. Hoje não dá pra comparar, mas a época não sei, né?
0: 85, né? Você tem razão.
2: Eu acho que a época era meio pau a pau, assim.
0: Eu acho que sim.
2: Não era tão dispari.
0: O Ronilson tá certo, é verdade. A Cyndi Lauper, ela tem uma coisa...
1: Tanto que o Prince não vai por causa do Michael Jackson, né?
0: Exato.
1: Eles têm uma briga, um ciúme do cão do outro, e quando ele sabe que o Michael Jackson vai, ele não vai. Então, assim, naquele momento ele ganhou o Grammy naquela noite, o Prince talvez fosse maior do que o Michael Jackson naquele ano, pelo menos, né?
0: Sim, verdade. Não, a Cyndi Lauper é impressionante naquela época, que eu lembro de um dos discos do Miles Davis, que ele grava umas músicas do repertório pop. E ele grava o Time After Time, que era um super hit da Cyndi Lauper naquele momento. Ele grava o Human Nature do Michael e grava o Time After Time. E realmente, acho que você tem razão, acho que vocês têm razão. Acho que era um pau a pau mesmo, acho que eu tô meio influenciado pela história, como sempre. A história me envolve, me leva a cometer erros constantemente nesse programa. É essa daí, ó. É uma bela gravação, eu gosto dessa faixa dela.
1: Sua ancoragem, além de muito madura, ela é muito diversa. A gente saiu das igrejas da periferia pra Cyndi Lauper. Cara, assim, não deu 30 segundos, cara. O ouvinte,
2: não,
1: o ouvinte
2: mas até não saiu acha tanto, que pegou interferência não, é porque a gente tá falando. Ó, não mudou tanto, não, porque a gente tá falando sobre igreja, religião, e vocês colocaram uns louvores aí bonito, cara.
0: É isso aí, muito
2: louvor. Então, acho que tem a ver, entendeu?
0: É um programa cheio de louvor aqui hoje, o fim de expediente. Queria agradecer aqui o pessoal que tá participando aqui. Ó, a gente vai pro intervalo, vai ter o repórter CBN. Na volta, a gente vai voltar com outro discão que acabou de sair também, da Lady Z, que é uma outra artista maravilhosa, aí vamos tocar na volta.
1: Lançada por você, maravilhosa.
0: Maravilhosa, e vou te falar, ó, realmente, que programa de rádio, a Rádio Brasileiro, vai do alto intelectualismo de Ronilson Pacheco, explicando os evangelhos no Brasil.
2: Altas análises.
0: Altas análises para pop música aqui, dos anos 80, um resgate histórico. Vamos pro intervalo, gente, aí. Repórter CBN primeiro, depois intervalo.

0: Sexta-feira, 18 de setembro de 2026, o prefeito de São Paulo, Ricardo Nunes, descartou a possibilidade de uma intervenção da gestão municipal na empresa de ônibus A2, que é citada na operação que investiga uma suposta infiltração do PCC no serviço de transporte público. Segundo o prefeito, a empresa em si não é alvo de investigações, mas sim um dos sócios que está afastado. Conhecido como Paulo Camarão, ele está foragido e é procurado pela justiça. Mais cedo, o ex-presidente da Câmara Municipal de São Paulo, Milton Leite, apontado como um dos principais suspeitos na investigação, se entregou à polícia. O Superior Tribunal de Justiça suspendeu em todo o país os processos que discutem as regras de condomínios para aluguel de apartamentos por curta temporada. Com isso, as ações sobre o tema ficam paralisadas até que a corte defina orientação que deva ser seguida pelos tribunais brasileiros. A suspensão, porém, não proíbe novos aluguéis por Airbnb, apenas interrompe os processos que discutem a questão até o julgamento do tema no STJ. O tribunal pretende julgar o caso para definir uma regra única para todo o país. A ONU documentou mais de 1000 casos de violência sexual desde o início da guerra na Ucrânia. Segundo o levantamento divulgado hoje, 89% dos casos são atribuídos ao lado russo. A maioria das vítimas são homens, principalmente em centros de detenção. Mulheres e crianças também foram alvo de abusos. Entre as violações registradas estão estupros, mutilação, choques elétricos e agressões. O relatório reúne registros entre fevereiro de 2022 e julho desse ano. No horário de Brasília, 7h33.
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13: Tem lentidão agora na Rodovia dos Imigrantes, sentido litoral do estado de São Paulo, a partir do quilômetro 67, por causa de excesso de veículos. E o caminho para o motorista só melhora depois da passagem pelo quilômetro 70 na Rodovia dos Imigrantes. Na Anchieta também tem congestionamento, sentido litoral, e aí um trecho maior por causa da operação comboio que está em vigor. O motorista pisa no freio na altura do quilômetro 31 e o caminho melhora na Anchieta, sentido litoral, a partir do quilômetro 40. Depois, mais para frente, tem um trecho de lentidão ainda por excesso de veículos do quilômetro 62 até o 64. Ainda na Anchieta, mais sentido São Paulo, o trânsito é lento para o motorista do 64 até o 60. Na rodovia Ayrton Senna, o motorista enfrenta dificuldade agora em direção ao interior do estado de São Paulo por excesso de veículos. É um trecho de 10 quilômetros de lentidão que começa na altura do quilômetro 18 e vai até a passagem pelo 28, complicado caminho na Ayrton Senna sentido interior. No sistema Castelo Raposo, destaque agora para a pista expressa da rodovia Castelo Branco, sentido interior também do estado de São Paulo. Um trecho de 4 quilômetros de lentidão que começa na altura do quilômetro 27 e aí o caminho só melhora para o motorista na expressa da Castelo Branco, sentido interior, depois da passagem pelo quilômetro 31. Na Raposo Tavares tem um longo trecho de lentidão, um trecho de 16 quilômetros do 14 ao 30, sentido interior.
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9: Isso aí, estamos de volta aqui na CBN, estamos ouvindo Lady Z. Ô Henrique, separa outra faixa pra gente dar uma animada aí na marginal também. Que essa é Let's Do It. Essa é do disco. Eu vou explicar aqui. A Lady Z, né, que é uma extraordinária cantora de Nova New Orleans, ou de Nova Orleans, como você preferir. Ela tinha gravado um disco tributo em relação a Nina Simone. E agora ela fez um tributo a Dinah Washington. E agora. O Dinah Washington saiu no final do ano passado e agora ela tá fazendo uma edição de luxo da Dinah Washington, que vai sair em outubro. Tô tocando agora essa faixa nova que eu vou tocar agora. Vai nessa edição de luxo aí. Vamos ouvir.

0: de Zine, Zé, é a contribuição do grupo Fim de Expediente para quem precisa surpreender ou agradar nessa sexta-feira, né? Para quem tá ali em fase de teste, treinamento, primeiro encontro.
1: No primeiro encontro, se você leva a Ledizia e a outra parte não gosta, você já parte para outra, né? Você nem vai perder mais tempo com isso, né? Não dá. Né? Tipo assim, é premissa básica, né? Se você não compartilha esse gosto, não vai dar certo essa relação, né, gente? É isso aí, estamos de volta aqui. Hoje a gente tem o prazer de ter o Ronilson Pacheco com a gente, teólogo, pastor, grande conhecedor aí da questão da religião no Brasil. Hoje o Dan Stubano está com a gente, está preso, assim como personagem que ele faz na novela.
0: Você sabe se ele vai conseguir um habeas corpus ou a gente vai nessa aí pelos próximos 3, 5 anos?
1: Eu tô balizando ele pelo Vorcaro, né? Então, acho que vai mais um tempinho ainda de cana. Aí vai passar a eleição, daí provavelmente vai resolver, né? Então tem mais um tempinho sem ele no programa. Mas é isso, ó. Esse bloco vai ser curtinho, depois a gente vai fazer um bloco de dicas. Ronilson, depois você vai ter um intervalo de 6 minutos para pensar numa dica aí de semana, o que você estiver lendo, ouvindo, não fazendo nada, coisas que você gosta de fazer enquanto você não está pensando nas questões importantes do país. Tem pergunta de ouvinte, Wender?
2: Tem sim. Antes eu vou ler um comentário aqui do Lucival Ferreira, da cidade de Leme, aqui no interior de São Paulo. Ele fala que como ele é evangélico, ele acha que a igreja se perdeu um pouco ao dar entrada no campo político e, na opinião dele, a fé não se confunde com o que ele chamou de hipocrisia, que é a política brasileira. E a Ana Lúcia, de Fortaleza, ela pergunta para o Ronilson o que explica o aumento do interesse dos evangélicos aqui no Brasil em Israel.
3: Já perguntou, posso responder?
1: Pode.
3: Bom, estou pensando aqui no aumento do interesse. Acho que esse interesse sempre houve, né? Eu acho que ele tem dimensões e protagonismos diferentes ao longo da história, mas essa conexão de grande parte do segmento evangélico com Israel, ele sempre houve por razões óbvias, né? Essa conexão com a história bíblica, obviamente, né? Para muita gente tem a ideia daquilo que a gente chama no campo da pesquisa, né? do Israel imaginário, que é quase imaginar Israel como se ainda fosse uma Israel bíblica, né? Eu acho que a diferença é como isso tem sido mobilizado, né? ao longo da história. Então agora, nesse contexto atual, né? Pensando aí politicamente, a gente tem uma, sobretudo para o campo mais conservador e a extrema-direita de uma maneira geral, tem mobilizado exatamente esse Israel bíblico, né? Essa ideia de que todas as nações devem olhar, proteger, defender incondicionalmente Israel, porque defender, proteger Israel é quase que um condicionante para uma nação ser abençoada por Deus, né? Então é o povo escolhido de Deus, e aí consequentemente se você abençoa Israel, se você defende Israel ali quase que incondicionalmente, você está se colocando ao lado de Deus, vamos colocar assim. Isso é uma instrumentalização, né? Uma manipulação dessa relação de Israel com a história do cristianismo, né? Com a história do evangelho, etc. Então, em diferentes momentos da história, isso é mobilizado de acordo com esses interesses, né? Aquilo que a gente chama de sionismo cristão, que é esse quase que essa fusão de uma perspectiva evangélica, na sua grande maioria numa perspectiva mais pentecostalizada, né? Do campo pentecostal, com Israel, né? Ou com a religião judaica, né? Então a gente tem essa fusão que faz com que muitas igrejas, a maioria de vertentes pentecostais, mas é bom que se saiba não só, mas que muitas igrejas têm ali a bandeira de Israel ornando o seu culto, o seu púlpito, né? O uso de símbolos judaicos muito fortes, muitas músicas, né, muitos louvores com títulos, com títulos em hebraico, igrejas cujos nomes são em hebraico, né, portuguesado, mas em hebraico, é sempre a busca desse vínculo como uma demonstração de uma certa, um certo cristianismo genuíno, que reconhece a sua história e a sua... e a sua tradição, né, da história hebraica como sendo principal. Então é um uso político que tá em evidência, muito utilizado por diferentes movimentos, né, ultraconservadores e de direita, de extrema direita ao redor do mundo, muito utilizado nos Estados Unidos. Cola mais em alguns países do que outros, nos Estados Unidos menos do que no Brasil. No Brasil isso tem uma expressão muito forte, mas é isso, né? É um uso político de um vínculo que é real, né? Todo evangélico tem uma afeição por Israel, pela história de Israel, por causa da história bíblica e por causa da Bíblia. Mas essa instrumentalização política, pensando no Estado de Israel hoje como se fosse esse Israel bíblico, o qual deve ser defendido incondicionalmente, a despeito do que faça, isso é uma instrumentalização política usada como parte desse momento da história.
1: Interessante. Eu vou chamar um intervalo, porque nosso tempo é curto nesse bloco, e vamos voltar para as dicas, tá bom? Vamos se preparando então. Teco tá cheio de dicas, né? Não para de pegar avião, né?
0: Beleza.
1: Tá pegando todas as séries, né? Colocando em dia nos aviões, nos aeroportos, né? O Teco tá prontinho aí. Tá maravilha. Intervalo, daqui a pouco a gente volta.
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2: Congestionamento agora na rodovia Anhanguera, sentido interior do estado de São Paulo. O motorista pisa no freio entre os quilômetros 105 e 109. Já na rodovia dos Bandeirantes, também no sentido interior, tem lentidão desde a altura do quilômetro 85 até a passagem pelo quilômetro 88. Continua lento também o caminho para o motorista na rodovia Anchieta. Tem aquele congestionamento sentido litoral por causa da operação comboio ainda em vigor do quilômetro 31 até a passagem pelo quilômetro 40. E ainda sentido litoral na Anchieta, lentidão do quilômetro 62 até o 64. Sentido São Paulo, pela Anchieta, o trânsito é lento do 64 até o 60. Na rodovia dos Imigrantes, o caminho está melhor no sentido de São Paulo, nenhum trecho de lentidão agora para o motorista, mas tem lentidão na Imigrante sentido litoral, do quilômetro 67 até a passagem pelo quilômetro 70, por excesso de veículos neste trecho. Mas a Imigrantes funciona como alternativa, tem caminho melhor no sentido do litoral do que a rodovia Anchieta.
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18: De volta aqui com o fim de expediente, último bloco. Não vamos perder tempo, vamos às dicas da semana.
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18: Ronilson, já falou bastante, refletiu, teve que queimar a pestana aí com só assuntos cabulosos aí para ter que responder. Agora você tá relaxado. O que você tá vendo, ouvindo, lendo ou não fazendo nada?
19: Não fazer nada é o que eu mais tenho gostado de fazer, mas não consigo. Não, infelizmente não tem. É uma opção, mas não tem sido possível. Mas eu acho que leitura, assim. Mais recentemente eu me reencontrei com 100 anos de solidão, né?
18: Uhum.
19: Eu sou um grande Sou grande fã do Garcia Marques, né? Embora meu escritor latino preferido seja o Miguel Ângelo Astúrias, eu gosto muito do Garcia Marques. E aí eu me reencontrei assistindo a série, né? A segunda temporada da série, 100 Anos de Solidão. E por conta disso, recomecei, tô lendo 100 Anos de Solidão novamente, né? Eu já li 100 Anos de Solidão várias vezes. E eu tô lendo uma edição que eu comprei há 2 anos atrás, na Colômbia. Então, 100 Anos de Solidão, recomendando sempre. Mas aí, talvez em paralelo, A Parábola do Semeador, da Octavia Butler, é um livro que eu gostei bastante. E gosto bastante da Octavia Butler. E dialoga bastante com o texto atual. Até li o livro para poder fazer uma fuga das ciências sociais, das grandes reflexões, mas ali tem coisas muito boas, assim, muito importantes. Então, eu colocaria essa recomendação aí para quem quiser passar o fim de semana lendo alguma coisa. Ler esse clássico já da literatura mundial, que é o 100 Anos de Solidão, e A Parábola do Semeador, da Octavia Butler, que é um livro bastante interessante. Leve e bastante interessante.
18: Okay.
19: E convido a maratonar aí o 100 Anos de Solidão, que, embora um pouco ligeiramente abaixo das minhas expectativas, mas considero uma grande série.
18: Impressionante, acho que é o terceiro convidado que a gente tem aqui recentemente que fala muito bem da série. Eu ainda estou lutando contra a minha memória do livro, é tão intensa que eu fico ainda me brigando internamente para ver se embarco ou não na série, mas acho que eu vou me dar por vencido em breve, eu acho.
19: Muito, vale muito a pena.
18: E aí, Teco, o que você tá vendo, ouvindo, lendo?
20: Bom, várias coisas. Primeiro, mandar um abraço lá para aquele ouvinte que mandou a pergunta pro chefinho de Leme. Dá um abraço para Leme.

0: não é fácil, é melhor ver de dia, é melhor ver acompanhado, mas para quem gosta, é espetacular essa temporada. Para quem está em São Paulo, teatro, quer ver uma peça boa, vá ver o Alienista. Ótima montagem que está aí em São Paulo, procure e veja como compra, dá para ir. E de séries, a gente falou pouco, a gente não falou hoje, né? Falamos na hora de expediente do Emmy. Uhum. Foi muito legal a premiação, né? Não só por quem ganhou, mas assim, alguns recordes ali quebrados. Mas as minhas três séries que eu estava pessoalmente torcendo, elas foram muito premiadas e elas são um convite para o ouvinte. Porque tem ouvinte que não gosta, não sei se é o caso de vocês dois, não, às vezes é ruim você ver uma série que já tá na quarta temporada. Uhum. Porque aí você tem que ver, é uma decisão de 40 episódios, né? Você tem que falar, pô, vou entrar aqui e vou me dedicar aqui um mês nesse negócio. Mas Segredo de Widow's Bay, DTF St. Louis e O Monstro em Mim, as três só têm uma temporada. Devem ser na soma delas ali 18 capítulos, no máximo 20, na soma das três. E são três grandes séries vencedoras do Emmy. É a dica para o fim de semana.
1: Muito bem, também concordo. Acho que são três excelentes séries que estão à disposição. Ó, a minha dica teve uma grande perda essa semana para quem cobre ou gosta de cultura latino-americana. Um dos maiores cineastas aqui do continente morreu, que é o Patricio Guzmán, cineasta chileno. Autor da Batalha do Chile. E tem uma trilogia dele extraordinária que ele conta, ele compara o território do Chile, né? O deserto, a Cordilheira dos Andes e o extremo sul com a ditadura chilena. São três filmes: O Botão de Pérolas, Nostalgia da Luz e A Cordilheira dos Sonhos. Os três são extraordinários. Para quem tiver interesse, é um dos maiores cineastas que esse continente teve nessas últimas décadas. Ronilson Pacheco, queria te agradecer muito a tua presença. Acho que iluminou muito uma questão que é super importante no Brasil para a gente queria te trazer bastante tempo e foi um prazer compartilhar esse tempo contigo. Muito obrigado, viu?
2: Obrigado, eu que agradeço o convite. Passou rápido, foi bom e espero que tenha sido útil também, né?
1: Com certeza foi. Grande abraço para você, abração. Teco, alguma coisa por aí?
0: Não, valeu, é isso. Semana que vem a gente se vê. Se o chefe tiver sido solto, com ele aqui.
1: Tá certíssimo. Um abraço aqui pro Wender, que esteve com a gente na produção. A gente teve aqui na produção hoje Henrique Dias, torcedor do Santa Cruz, frequentador do Mundão do Arruda. E a gente acaba hoje com Prince.

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Sexta-feira, 18 de setembro de 2026, uma nova pesquisa Datafolha mostra que 38% dos eleitores consideram que a crise no Supremo Tribunal Federal prejudica a campanha de Lula, enquanto 31% dizem que Flávio Bolsonaro é o mais afetado. Pesquisa foi realizada em meio ao cenário conflitante na corte, intensificado nas últimas semanas, depois que o ministro André Mendonça levantou o sigilo de um relatório da Polícia Federal sobre mensagens trocadas entre o ex-banqueiro Daniel Vorkari e o ministro Alexandre de Moraes. Levantamento ouviu mais de 1.200 eleitores com 16 anos ou mais entre 15 e 16 de setembro. Margem de erro é de 2 pontos para mais ou para menos. Nível de confiança é de 95%. Número de registro é BR-04029-2026. Presidente dos Estados Unidos, Donald Trump, anunciou um acordo com a Dinamarca para controlar a segurança da Groenlândia para sempre. Nas redes sociais, ele disse que a medida vai dar aos norte-americanos controle permanente sobre as necessidades relacionadas à defesa da região. A Groenlândia é uma ilha que faz parte do Reino da Dinamarca, mas tem governo autônomo. No entanto, Trump já defendeu a anexação do território.

0: dos Estados Unidos. Horário de Brasília, 8:03.
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0: E ainda na rede CBN, informações direto de Brasília, com o Igor Cardinho. Oi, Igor, boa noite.
2: Oi, Juliana, boa noite. O ministro do Supremo Tribunal Federal, Gilmar Mendes, decidiu nesta sexta que o reajuste de 15% do Bolsa Família não desrespeita a legislação eleitoral. A decisão atende a um pedido da Advocacia Geral da União apresentado após o governo anunciar a correção dos benefícios. Segundo o decano, o aumento apenas recompõe a inflação acumulada e não representa ganho real para os beneficiários. O ministro também destacou que a medida não cria um novo benefício, não muda os critérios de acesso e nem amplia o número de famílias atendidas. Na manifestação ao STF, a AGU argumentou que o reajuste é uma atualização prevista para um programa permanente e, por isso, não se enquadra na restrição da legislação eleitoral à distribuição gratuita de benefícios em ano eleitoral. Na ação, a AGU também cita decisões anteriores do Supremo sobre a continuidade e a atualização de programas sociais. Juliana.
0: Obrigada, Igor Cardim, com informações direto de Brasília, agora 8:04.
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1: Hoje é comigo, são 8 horas e 5 minutos no horário de Brasília. Muito boa noite para você que a partir de agora se liga em mais uma edição do 4 em Campo. Hoje é sexta-feira, dia 18 de setembro de 2026, e nós estaremos juntos até as 9 horas da noite, no rescaldo deste meio de semana de Libertadores e Sul-Americana, e também já projetando mais uma rodada, a última rodada do Campeonato Brasileiro, antes de uma mega pausa aí para a Super Data FIFA, a primeira data FIFA de jogos entre seleções depois da Copa do Mundo vencida pela Espanha nos Estados Unidos no meio do ano. Você participa do nosso 4 em Campo ao vivo, mandando mensagem para o WhatsApp 11 999 119981, 11 999 119981, e também participa depois do programa, né, em formato de podcast. 4 em Campo sempre à sua disposição em formato de podcast, ali uma ou duas horinhas depois do fim do programa ao vivo, e no seu agregador preferido, certamente você tem ali um espaço de comentários para conversar com a gente. 8 e 6, vamos apresentar a escalação do 4 em Campo desta sexta-feira.
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1: Bruno Faria, boa noite. Eu errei, né? Eu errei. É o Bruno Faria mesmo. Eu não errei.
2: Fala, Dai, tudo
1: Opa,
2: bem? Boa
1: agora
2: noite.
1: Sim, que susto. Tudo bem?
2: Tudo bem, amigo. Tem que abrir o microfone. É coisa nova pra mim.
1: Às vezes é bom.
2: Valeu, amigo. Boa noite. Boa noite pra você, boa noite pra todo mundo que nos acompanha.
1: Gabriel Dudziak, boa noite.
3: Olá, Léo.
1: Rafael Pratis, boa noite.
4: Leonardo Dai, boa noite ouvintes da CBN.
1: 8 e 6, pode rolar a bola no 4 em Campo dessa sexta-feira.
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1: A gente vai falar muito da rodada do Campeonato Brasileiro, mas eu queria ainda falar um pouco sobre esse meio de semana que tivemos de Libertadores e Sul-Americana, porque não foi dessa vez a semifinal 100% brasileira, né? O Estudiantes eliminou o Corinthians, o Estudiantes vai jogar contra o Flamengo a semifinal. Isso tudo daqui praticamente um mês, né? Os jogos de ida no meio de semana de 14 de outubro apenas. Então, Estudiantes e Flamengo, e do outro lado a gente vai ter Palmeiras e Fluminense na semifinal da Libertadores. A classificação dos times em si não foi nenhuma super novidade, tá dentro daquilo que a gente projetava. O Corinthians com um confronto mais difícil, acabou sendo eliminado e tal, tudo dentro do script, por assim dizer, mas chamou a atenção, pelo menos chamou a minha atenção, o sufoco pelo qual passaram Palmeiras e Flamengo, que são os times que têm dominado aí a temporada nas mais diversas frentes, embora o Flamengo já esteja eliminado da Copa do Brasil, que eram favoritos nos seus confrontos, embora a gente aqui tenha elogiado muito, sobretudo, o Independiente Del Valle, que tiveram nos confrontos momentos de algum conforto, o Palmeiras durante o jogo de volta, quando teve ali dois gols de vantagem no confronto, e o Flamengo por ter vencido o primeiro jogo por 2-0 fora de casa. E, de repente, se viram ali encrencados, o Palmeiras levando dois gols no fim do jogo e indo para uma disputa por pênaltis, e o Flamengo chegando ali à metade do segundo tempo em casa, perdendo o jogo de 1-0 com um jogador a menos, gol do Del Valle anulado, e o sufoco acabando só num gol assim completamente acidental, que acabou salvando o Flamengo com um empate em 1-1 ontem no Maracanã. Rafael Prates, o que você acha que esses confrontos expuseram em termos de fragilidades de Palmeiras e Flamengo, tanto para Estudiantes e Fluminense observarem e trabalharem em cima, quanto para os próprios Palmeiras e Flamengo corrigirem aí nesse caminho que nós temos até os jogos da semifinal em outubro?
4: Que, entre outras coisas, que por mais fortes que sejam, e eles são, no caso de Palmeiras e Flamengo, em algum momento esses times podem baixar um pouquinho a guarda, por variados motivos diferentes, né? Ou acharem que a classificação já está definida, ou tentarem diminuir um pouco o ritmo do jogo para ficarem mais confortáveis. E quando tentaram fazer isso, cada um à sua medida e de uma maneira diferente, os dois se complicaram. Palmeiras se complicou em Quito, tomando a virada na reta final para a LDU, e o Flamengo se complicou muito no jogo ontem, jogando pior que o Del Valle no Maracanã, né? Muitas vezes tentando até jogar de uma maneira mais direta e menos tempo com a bola. Então, assim, claro que eles são favoritos contra Estudiantes e Fluminense, respectivamente, no caso de Flamengo e Palmeiras, mas dois jogos, tem muita coisa que entra em campo, às vezes uma vantagem que parece confortável, ela vai embora rapidamente porque o jogo não te permite ou algum relaxamento ou algum tipo de erro, assim, muito, muito, muito visível, né? Muito inesperado também. Então, me parece que o que fica também é isso, Dai. que por mais que eles sejam melhores que os outros, melhores que a turma toda, eles também podem apresentar fragilidades. Ou por acharem que o jogo está definido, ou por acharem que o jogo já está em um momento de mais conforto para jogar, ou por acharem que tiraram o ritmo do jogo e não tiraram tanto assim, ou por sofrerem individualmente, enfim. Os jogos mostraram um pouco isso. Não diminui para mim o favoritismo dos dois, mas deixa um alerta para Flamengo e Palmeiras na semifinal da Libertadores.
1: 8 e 10, o Rafael Prates falou aí de favoritismo de Palmeiras e Flamengo, e me parece que é um ponto pacífico, por assim dizer, mas... Fazendo a ressalva de que ainda falta um mês para esses confrontos, tem uma data FIFA enorme no meio do caminho, mas se os jogos fossem agora já, Bruno Faria, você acha que uma não repetição da final Palmeiras e Flamengo seria mais provável por uma classificação do Estudiantes contra o Flamengo ou do Fluminense contra o Palmeiras, Bruno?
2: Eu acredito que no Fluminense contra o Palmeiras, até porque o Palmeiras também em algum momento da partida se desligou completamente, tanto é que levou a decisão para os pênaltis, sofrendo 2 gols nos últimos minutos da partida em que estava praticamente segura a classificação. Palmeiras vencia até então por 2-1 no agregado 3-1, tomou 2 gols em 2 cruzamentos que vieram da direita, que eu tô para te dizer que se o Gustavo Gomes estivesse em campo, dificilmente tomaria, porque ele é muito bom na bola aérea, ele é muito bom pelo alto, e isso chama atenção. Com ele suspenso, Barbosa, Bruno Fux e Murilo, eles não estiveram mal na partida, mas eles sofreram mais com essa bola alçada na grande área. E aí, olhando para o time do Fluminense é um time que ele já abriu mão no Campeonato Brasileiro. Palmeiras e Flamengo ainda não. Isso significaria que em algum momento, os dois brigando pela liderança do brasileiro, o Fluminense pouparia aqui e teria um pouco mais de chance contra o Palmeiras. E esse 3-2 sofrido contra a LDU me lembrou muito o confronto entre Fluminense e Palmeiras no Campeonato Brasileiro, quando o Palmeiras faz um gol com o Maurício já na reta final de jogo, com 37, 38 do segundo tempo, mesmo assim, toma virada no Maracanã para o Fluminense por 3-2. Então, se a partida fosse na semana que vem, acredito que o time que poderia vencer o Palmeiras seria o Fluminense. Mas como ainda vai ter um tempo até esse duelo, acho que as equipes podem se adaptar melhor dentro do Campeonato Brasileiro, ter uma segurança maior. Vejo ainda uma disputa aberta entre Flamengo e Palmeiras, mas o Fluminense dando uma atenção especial para essa Libertadores. Do outro lado, um Estudiantes que para mim foi muito igual ao Corinthians. Vi duas equipes abaixo daquilo que eu imaginava para fazer frente ao Flamengo, mas o Rafael Prates tocou num ponto importante. O Flamengo esteve muito mal contra o Del Valle, e na partida de ida, o Del Valle teve mais a posse de bola, teve a chance até de fazer gols. Rossi foi bem no primeiro jogo. Já no jogo de ontem, o Flamengo entrou mais tranquilo em campo, porque a vantagem era muito grande. Mas quando veio o primeiro gol, consequentemente a expulsão lá com 12, 13 do segundo tempo já do Jorginho, ou 18, agora me falha a memória, ali vem uma preocupação maior pro torcedor. Teve um erro do goleiro com o gol do Arrascaeta que trouxe mais uma vez a tranquilidade. Mas foi um time, foram dois times que são considerados favoritos que mostraram que podem oscilar também nessa competição.
1: O Jorge Flamenguista, Zona Leste de São Paulo, falou que ontem estava vendo o jogo do Flamengo e lembrou daquele Flamengo e América do México em 2008, quando o Flamengo venceu por 4-2 o América no México e depois perdeu por 3-0 em casa e acabou eliminado da Libertadores. E aí, Gabriel Dudziak, me chama a atenção que num recorte de um mês para cá, mais ou menos, a gente vinha criticando muito mais as atuações do Palmeiras do que do Flamengo. E ontem a gente teve uma atuação, possivelmente a pior atuação do Flamengo aí nesse pós-Copa do Mundo, sem ferimentos, né? O Flamengo conseguiu evitar a eliminação, mas dentro dessa coisa de analisar o resultado e em paralelo o desempenho, como a gente faz muitas vezes com o Palmeiras, dessa vez vale isso muito, e no caso desse meio de semana, muito mais para o Flamengo do que para o Palmeiras. O que que você viu ontem do Flamengo que te pareceu sistêmico ou tendente a acontecer de novo? E o que que te pareceu uma coisa muito fora da curva do Flamengo, uma coisa assim de uma noite ruim que dificilmente a gente pode contar que possa se repetir ainda nessa temporada?
3: Eu posso estar um pouco enviesado aí no que se refere a esses jogos desta semana, mas eu tendo a observar muito uma questão comportamental dos times. Uma questão assim de observar o que eles estão fazendo no jogo, o que eles não conseguem fazer, o que eles sequer tentam nas partidas. E isso inclui aí coragem para jogar, inclui concentração, e inclui equilíbrio emocional em momentos mais difíceis. Então eu tô indo um pouco por aí, porque não entra assim na minha cabeça, né, que o Flamengo jogue o primeiro tempo mais ou menos que fez na altitude de Quito e faça um segundo tempo redondinho como aquele e aí volte, né, no Brasil e faça essa atuação tenebrosa que teve. Da mesma maneira, o Flamengo que bombardeou o Corinthians até fazer 1-0 é o mesmo Flamengo que parou de jogar até tomar 1-1. E é o mesmo que na sequência volta a jogar e faz 2-1. Então, assim, desliga e liga, né? Parece que não tem a capacidade de fazer 90 minutos redondos nesse momento ainda o time do Flamengo. Isso pode custar caro lá na frente. Isso talvez seja sistêmico, por assim dizer, embora a gente não esteja falando exatamente de comportamento com bola, sem bola, transição, como é que o time se comporta no quesito ofensivo, né? Quantos jogadores de um lado, de outro, saída de três. Não é tático. Não me parece ser algo tático. Me parece ser algo de comportamento dos jogadores. E aí tem que apontar, sim, para o treinador e para as referências, né, técnicas da equipe, porque o time jogou muito abaixo, poderia jogar no contragolpe, poderia sim, mas não precisaria ficar se defendendo tanto. E o comportamento do Jorginho também, né? Atleta super experiente, toma 2 cartões expulso. E no final do jogo, até como disse o nosso ouvinte, né? Parecia América do México, e parecia por quê? Porque o Flamengo estava entregue, jogando assim de uma forma desesperada, pronto para tomar o segundo gol. E isso não pode ser aceitável, né? Do melhor elenco da América do Sul. É um time que deveria estar com a confiança lá em cima. Isso não é aceitável. E da mesma forma, eu vou dizer sobre o Palmeiras. Tá tudo em ordem. Tá ganhando o jogo, tá confortável. Aí você tem bola despejada na área, como já era de se esperar que teria nos minutos finais. Tem um erro de posicionamento, concentração, gol do Estrada. Na sequência sai a bola, gol do Estrada de novo. Onde é que tá, né? O time campeão, o time que é o segundo melhor elenco da América do Sul, onde é que fica nesses momentos assim de crise? Da mesma maneira, né, um Palmeiras que não resolveu lá contra o Cerro Porteño no primeiro jogo em São Paulo e toma um empate e deixa as coisas complicadas para a volta, né? Então, assim, essa questão emocional, comportamental, de equilíbrio nos jogos, acho que isso faltou. Faltou para os dois e deu certo para passar de fase, mas talvez não dê certo lá na frente se tiver uma situação semelhante. Ah, mas dá para apontar o dedo para o Fluminense também.
1: Ah,
3: Fluminense
1: sim.
3: Ganha em casa, nossa, que tranquilo, ninguém imaginou que fosse tão tranquilo. A volta é um desespero completo. Por quê? Como? A atmosfera hostil do Platense? Não, claro que tem alguma coisa, não vamos menosprezar os torcedores argentinos de forma alguma, mas não era para passar o sufoco que passou também o Fluminense.
1: Sem dúvida, o Fluminense está num patamar de estabilidade na temporada menor do que Palmeiras e Flamengo, mas ainda assim também foi outro time que decepcionou apesar da classificação quando a gente pega exclusivamente essa rodada de jogos de volta. Na Sul-Americana, Rafael Prats, ontem o Montevideo City Torque eliminou o Cienciano do Peru, tinha perdido por 2-0 lá na altitude de Cusco e virou para 3-0. E agora a gente tem uma definição de semifinal, de um lado com Vasco e Boca Juniors, do outro lado com Atlético Mineiro e Montevideo City Torque. Queria suas perspectivas aí para essa semifinal de Sul-Americana quanto à possibilidade de uma final brasileira, que não acontece desde 2021. Aliás, só aconteceu em 2021, ao contrário da Libertadores, que tem tido várias finais brasileiras. A Sul-Americana teve uma só, que foi Atlético Paranaense e Red Bull Bragantino em 21, que, por sinal, foi o último título do futebol brasileiro na Sul-Americana. E me parece que para o Atlético Mineiro trocar ali uma altitude por um Montevideozinho sem torcida no estádio, porque o Torque praticamente não tem torcida, não ficou ruim não, mesmo que agora vá decidir fora, né? Contra o Cienciano decidiria em casa, Prats.
4: É, não, não ficou ruim em relação ao cenário que você fala agora, Dai, de deslocamento, dificuldade, de altitude, mas vai enfrentar um time melhor que o Cienciano. Montevideo City Torque é um time que, com bola, é melhor que o Cienciano.
1: Bela campanha, inclusive, né? Desde o começo, né, Prats? Eliminou, é. Eliminou o Grêmio, não, né? Assim, passou em primeiro no grupo do Grêmio, né? Enfim.
4: É, não, e é uma boa equipe. Equipe muito bem treinada pelo Marcelo Mendes. Tem um artilheiro da Sul-Americana, né? Que é o Salomão Rodrigues, centroavante, que chegou a 7 gols depois dos gols marcados ontem contra o Cienciano. Favoritismo dos brasileiros aí nos 2 jogos, Dai, com ponderação e moderação. A gente vai ter que saber o Vasco como vai estar em relação ao brasileiro quando enfrentar o Boca Juniors. O Vasco tem crescido muito coletivamente, mas ainda está em uma condição delicada em relação à zona de rebaixamento do brasileiro. Acho que não é um time que vai cair, mas nesse momento está entre os 4 piores. Então, assim, se o Vasco reagir nas próximas rodadas, antes da Sul-Americana, é o Vasco mais tranquilo para jogar. Se o Vasco não tiver uma reação para deixar a zona do rebaixamento, pode privilegiar o Brasileirão e se complicar na Sul-Americana. O Vasco inteiro é melhor que o Boca Juniors. O Atlético inteiro é melhor que o City Torque. Mas prevejo dificuldades. As dificuldades que nós vimos na Sul-Americana Libertadores para os brasileiros, citados também pelos companheiros, imagino que seja parecida com a dificuldade que esses times têm na semifinal também, o Vasco contra o Boca, o Atlético contra o City Torque.
1: E já está desenhada, Gabriel Dudziak, uma situação muito chata, que é a seguinte. O Vasco vai jogar contra o Boca Juniors o segundo jogo em casa. O Vasco não pode jogar em São Januário, porque São Januário, que já é uma coisa inacreditável, né? Porque se jogasse Vasco e Boca Juniors nas quartas de final, podia ser em São Januário. Mas na semifinal não pode, tem que ter 30 mil de capacidade. Lembrando que, 3 anos atrás, a final foi Fortaleza e LDU, e a Comebol levou a final para um estádio com menos de 30 mil lugares de capacidade, a final do campeonato. Mas a semifinal, Vasco e Boca, não pode. A alternativa natural seria o Maracanã, que hoje é administrado por Flamengo e Fluminense. E além das péssimas relações que o Flamengo tem com o Vasco, o Fluminense tem com o Vasco, das recusas constantes para o Vasco jogar no Maracanã, ontem já teve ali uma enxurrada de reclamações dos jogadores do Flamengo sobre o gramado do Maracanã, que eu acho que em parte são genuínas, tanto é que o Léo Pereira até elogiou o gramado sintético, né, o que obviamente não seria do agrado da diretoria, mas já me parece também uma narrativa construída para já colocar ali um carimbo que o Vasco não jogará, até porque o Flamengo vai jogar contra o Estudiantes na mesma data base ali, né, na Libertadores. E estamos falando de um equipamento público, né, Gabriel Dudziak, ou que era público, e mais do que um equipamento público, um patrimônio de todo carioca e das 4 grandes torcidas do Rio. Eu acho essa situação, assim, extremamente desconfortável, para além da tristeza que é ver o gramado do Maracanã nas condições em que vimos ontem contra o Del Valle.
3: Ah, perfeito. Eu concordo com você. Eu acho que, para falar com um pouquinho mais de profundidade sobre esse tema, a gente precisa gerar reflexão. Porque se a gente ficar apenas nos fatos, o fato é o seguinte. O regulamento estava aí, aceitou, agora tem que cumprir. E aí o outro vai falar, a concessão é do Fla-Flu, então tem que aceitar. Não tem nada que discutir nada, então cumpra-se a regra, né? Beleza, é um jeito de interpretar essa situação. Mas o que a gente está falando é outra coisa, né? Eu adoro essa reflexão sobre capacidade de estádio nas competições, porque me faz pensar no intuito das competições. Então, assim, vamos lá. Nós temos a Copa Libertadores, que é para os principais times dos países, né? Os que tiveram as melhores campanhas nos seus respectivos campeonatos. E você tem a Copa Sul-Americana, que é para as equipes que não foram campeãs ou chegaram ali abaixo da 5ª posição. Naturalmente, as equipes que chegam na Sul-Americana são menores. Há exceções? Sem dúvida que há. O São Paulo, por exemplo, estava agora numa quartas de final. O Santos também, o Boca, está numa semifinal, mas o torneio como um todo, ele tem muito a participação de times menores. Não estou falando que o Vasco é menor, eu já vou chegar no Vasco. Mas se esse torneio tem como prerrogativa abraçar equipes que, de repente, não são as campeãs, não têm os maiores investimentos e que nem sempre chegam nas competições continentais, como é que está lá no regulamento exigências na América do Sul, que são só para os times que têm muito dinheiro, têm muito investimento, têm muita capacidade. Por que isso acontece? É a mesma coisa na Copa do Brasil. Não entendo, ou melhor, entendo. na verdade, não é sobre os clubes, não é sobre os torcedores. É sobre direitos de transmissão, é sobre vender o evento para televisão e para cobrar ingresso caro para mais gente. Ou para ter os espaços lá de patrocinadores nos estádios, os camarotes da turma da Conmebol e coisa e tal. Então, isso é necessário ser colocado em pauta. E agora chegou ao Vasco, né? O Vasco não tem hoje a capacidade para ampliar o seu estádio de São Januário, que é ótimo do jeito que é. Poderia estar um gramado melhor, muitas vezes? Sem dúvida que poderia. Todos os gramados aqui do país acho que poderiam melhorar. Mas é um estádio.
1: Aliás, isso
3: ótimo,
1: não é exigência, né? Assim,
3: não.
1: Você bota
3: não
1: qualquer
3: é.
1: Grama no estádio, que se tiver 30 claro. Mil pessoas lá, tá tudo certo.
3: E assim, permitindo a provocação, pode até não ser grama.
1: É, sim, pois é. Sim.
3: Pode até não ser grama, pode ser borracha. Borracha tá permitido. Grama ruim tá permitido. Então, é isso. Mas ouse querer jogar em 25 mil de capacidade, 22 mil, não. Isso não, isso não pode. Então, assim, o Vasco hoje não tem a capacidade de ampliar seu estádio e ficou fora do acordo aí para uso do Maracanã, que poderia, né, gerar mais críticas pela forma como foi. Ficou entre dois ali, eles decidem o que fazem e pronto. E aí você tem algo que poderia ser de interesse da cidade, do país, do futebol brasileiro, que é uma coisa gigante, né? Não, eu quero o meu gramado assim ou assado, porque eu vou jogar nessa semana, eu tenho preferência. E claro, vai chegar aí no seu WhatsApp agora, o contrato era assim, cala a boca. Tá bom, calei-me.
1: Maracanã, né, gente? Estamos falando do Maracanã. É que, por sinal, vai receber um jogo de futebol americano, né? Na semana que vem. E aí o Vasco, para jogar, estraga o gramado. Mas fazer um evento de futebol americano no Maracanã, um jogo da NFL, é daí. A título de curiosidade, o Como se classificou para a Liga dos Campeões da Europa pela primeira vez nessa temporada, né? O Como deu uma reformada no seu estádio para se adaptar às exigências da UEFA. Mas a capacidade do estádio, que vai receber jogos, está recebendo jogos da Liga dos Campeões, é de 13.600 pessoas. Liga dos Campeões, hein? Da Europa. 13 mil, tá aprovado. Mas enfim, Bruno Faria tem que sair para o intervalo, mas antes só queria, assim, se de fato não puder jogar no Maracanã o Vasco, você preferiria jogar no Rio, contemplar o torcedor vascaíno jogando no gramado sintético do Nilton Santos? Ou sair do Rio, de repente Brasília, tem várias cidades aí com muitos vascaínos no Brasil inteiro, e jogar num gramado natural?
2: Eu prefiro jogar sempre num gramado natural. Eu não gosto de gramado sintético, não. Então eu pensaria em um outro lugar. Acho que para facilitar a vida do torcedor carioca, é possível que o Vasco abra mão em algum momento e pense no estádio Nilton Santos. Mas eu não, eu mandaria para um outro lugar. Acho que Brasília é um lugar que tem muito torcedor vascaíno. Acho que no Brasil inteiro tem muito torcedor vascaíno, mas acho que Brasília seria uma das opções.
1: 8h28, vamos fazer o seguinte, vamos fazer o repórter CBN. Na sequência, a gente vai ter um intervalo de 5 minutos. Atenção, rede, hoje é um intervalo de 5 minutos. Repórter CBN, intervalo de 5 minutos. E a gente já volta para o segundo tempo do 4 em Campo para falar da rodada do fim de semana do Campeonato Brasileiro e para mandar um abraço para você que manda mensagem também para o 11999-119981. 11999-119981. WhatsApp da Central Brasileira de Notícias.
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0: Sexta-feira, 18 de setembro de 2026, o ministro Gilmar Mendes do Supremo Tribunal Federal decidiu que o decreto que reajusta o valor do benefício do Bolsa Família não fere as regras eleitorais. O ministro afirma na decisão desta sexta-feira que o aumento concedido é apenas atualização dos valores pelo critério de correção monetária. Mais cedo, a Advocacia Geral da União pediu que o STF reconhecesse que o decreto que reajustou em 15% os valores do Bolsa Família é constitucional. O pedido foi feito em uma ação em que Mendes é relator. O benefício mínimo vai subir de R$ 600 para R$ 691 a partir de outubro. O Ministério Público de São Paulo denunciou o ex-número 3 da Secretaria da Fazenda por suspeita de participação em um esquema de propina para liberar créditos de ICMS. Outros três fiscais também foram denunciados. Segundo o MP, o grupo cobrava entre 1% e 10% dos valores envolvidos para acelerar pedidos de ressarcimento tributário. A investigação aponta um repasse de R$ 13.600.000 reais a um ex-delegado tributário. A Uber foi condenada a pagar uma indenização de US$ 40 milhões à família de uma jovem que morreu atropelada após ser expulsa do carro de um motorista de aplicativo da plataforma na Califórnia. Segundo a família, em 2023, a jovem de 23 anos foi expulsa depois de passar mal no veículo. A defesa da família afirmou que a jovem estava bêbada e morreu após ser atropelada por outro carro em uma rodovia. O júri considerou a empresa responsável pelas ações do motorista. No horário de Brasília, 8 horas e 30 minutos.
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17: Segundo tempo do 4 em Campo desta sexta-feira, comigo Leonardo Dai, com o Gabriel Dudziak, com o Rafael Prates, com o Bruno Faria, abraçando você, ouvinte, que manda mensagem aqui no WhatsApp 11 999 119981. A Dolores, obrigado aqui pelo elogio, a Brisa também tá mandando mensagem pra gente. O Marlon de Vitória tá dizendo que o gramado do Maracanã seria ainda pior se fosse administrado pelo governo do Rio. O Álvaro tá dizendo que foi bom o Palmeiras ter decidido nos pênaltis porque testou o goleiro. E o goleiro respondeu bem. O Ivan Cavalcante diz algo parecido em Paranatama, Pernambuco. Diz que o Palmeiras passou por uma situação que poderia ser evitada, mas que isso ajuda a fortalecer a equipe. O Tony de Campos do Jordão diz que em setembro Corinthians, São Paulo e Santos já estão de férias. Oxalá tivesse de férias, sobretudo o Corinthians, viu, Tony? Seria melhor do que estar nessa briga aí para não cair para a segunda divisão. O nosso ouvinte aqui que não assina a mensagem diz que quer o Morumbis vazio amanhã para São Paulo e Internacional porque os jogadores não merecem a torcida. Não, e é o seguinte, né? Depois que o Dorival falou que o time sentiu o Morumbis lotado, às vezes é até melhor, né? Não ir ninguém, que aí o time joga melhor. O Flamengo e o Palmeiras... Pois não, Bruno?
18: 10 mil ingressos vendidos de forma antecipada.
17: E o jogo é 9 horas da noite? É 9 da noite, né?
18: É 9. Meu Deus.
17: Quem for é guerreiro, ainda mais nesse frio. O Flamengo e o Palmeiras oscilam, o meu São Paulo não, é ruim sempre, diz aqui o nosso ouvinte no DDD11 também. O Jorge Arnold pergunta aqui de um certo jogador neerlandês, sobre o qual falaremos já já. Fluminense e Estudiantes será final inesperada, diz aqui também o nosso ouvinte. Obrigado ao Nelson Luiz de Copacabana. Guilherme Carvalho de Brasília, o que acontece com esses clubes cheios de dívidas e repletos de transfer ban? Não acontece nada por enquanto, tem aí um mecanismo da CBF sendo desenvolvido para trazer punições, inclusive de perda de pontos em casos mais extremos, mas ele não está em vigor ainda. Marcos Alexandre de Arapiraca, obrigado pela mensagem. Sei que nós corintianos nos denominamos sofredores, mas quarta-feira extrapolou qualquer limite, diz aqui um outro ouvinte. E sim, meu caro ouvinte que manda mensagem no DDD83, estarei no CBN Esportes. Estaremos juntos no domingo. Flávio Heimberg também, obrigado pela mensagem, pelas participações. Olha só, gente, 8h39, pois não?
6: Não, só fazer um adendo aí.
17: Sim.
6: Vocês que gostam de falar isso daí, tinham que ter falado também na quarta-feira, mais do que das outras vezes.
17: Ah,
6: sofrido,
17: sim.
6: Como o corintiano gosta.
17: Exatamente. Nesse caso, sofrido como o corintiano não gosta. Mas...
6: foi sofrido. Corintiano não gosta da coisa sofrida? Se é fácil, não gosta?
19: Mas é quando ganha, né?
17: Gosta da vitória sofrida.
19: O pessoal não conta vantagem, não, Gabriel.
6: Não, então pera. Então o corintiano gosta de ganhar.
17: Sim.
6: Não de sofrer.
17: Sim. Gosta de ganhar sofrendo e de ganhar sem sofrer.
6: De perder sofrendo.
17: 28ª rodada do Campeonato Brasileiro. Amanhã, 4 horas, Atlético Mineiro e Chapecoense. 5 horas, Mirassol e Botafogo. 18h30, Remo e Santos. 8h30, Vasco e Coritiba. 9 horas, São Paulo e Internacional. Domingo, 11 horas, Grêmio e Palmeiras. 4 horas, Corinthians e Fluminense. 4 horas, Vitória e Cruzeiro. 18h30 no domingo, Flamengo e Red Bull Bragantino. 7h30 no domingo, Atlético Paranaense e Bahia. Naquela de toda a rodada, Bruno Faria, nessa rodada os postulantes ao título, Flamengo joga em casa contra o Red Bull Bragantino e o Palmeiras joga fora contra o Grêmio. Acho que jogo confortável não é para nenhum dos dois, hein, Bruno?
18: Ah, nunca é, né? Campeonato Brasileiro, o jogador fala muito isso, não tem jogo fácil, cada um tem uma missão dentro do campeonato. O Grêmio, por exemplo, trocou de treinador, então vai ter a estreia do Renato Gaúcho. Ele que ficou no banco nesse meio de semana pela 21ª rodada no duelo contra o Botafogo, mas ele ainda não comandou, então tem essa maneira diferente de olhar para o jogo também. E quem sabe o Grêmio conquistando uma vitória, já que joga frente ao seu torcedor, e obviamente vai pegar um Palmeiras que deve sair mais pro jogo. É o típico jogo que o Renato gosta, tá? Tô pra te dizer que é um dos melhores jogos dessa rodada do Campeonato Brasileiro. Já um Flamengo pega um Bragantino que tá em nono lugar, pode não ter aquela pressão grande que outros clubes têm do seu torcedor, mas o Bragantino sonha em voltar para uma disputa de Copa Libertadores. Então pontuar no Maracanã é importante, a ver como é que o Flamengo chega, porque o Flamengo também teve muitas cobranças dentro do vestiário depois do empate contra o Del Valle. Obviamente teve a comemoração pela classificação e tem que ter mesmo, mas teve muita cobrança também, porque o desempenho já citado pelos amigos foi muito abaixo depois que retornou à disputa dos campeonatos, muito por conta da pausa da Copa do Mundo. Mas são dois jogos que eu acho que são considerados complicados, não difíceis, mas complicados para os dois times que sonham com o título do Brasileirão.
17: Essa rodada, Gabriel Dudziak, ela tem uma atração especial, né? Que é essa estreia para valer de dois técnicos aí. O Bruno já mencionou o Renato Gaúcho, que estreia para valer no Grêmio, embora tenha estado no banco de reservas no jogo do meio de semana contra o Botafogo. E tem o Tite estreando no Botafogo amanhã, 5 da tarde,
19: tem o
17: contra o Mirassol.
19: Também, viu, Dai?
17: Ah, verdade, bem lembrado, Prats. Boa. Thiago Carpini no Remo, que joga contra o Santos às 18h30. Boa, bem lembrado. Eu acho, Gabriel, que assim, Renato Gaúcho no Grêmio, e acho que posso até dizer também o Carpini no Remo, não tem muito o que a gente imaginar do que eles vão tentar fazer, pelo menos, né? A gente conhece muito bem os dois técnicos e o que os times podem entregar nesse momento. O Bruno até falou um pouco sobre isso no caso do Grêmio. Mas e esse Tite no Botafogo, hein, Gabriel? Eu tenho muita curiosidade, porque para além da necessidade do Tite mostrar serviço depois dos trabalhos que no Flamengo não terminou bem e no Cruzeiro não foi bom em nenhum momento, me parece que a gente vai de novo ter aquele dilema, né, entre o jeito Tite de jogar e um elenco que gosta de um jogo muito acelerado.
6: Isso pode acontecer novamente, tal qual aconteceu no Cruzeiro, e não houve aí mudança positiva para o técnico e para aquele elenco. Embora algumas pessoas argumentem, eu não concordo, mas acho que é importante até fazer o contraponto, que o time estava se encaixando, aí o Cássio se machucou, aí foi jogar com o Matheus Cunha no gol, o Matheus não trouxe segurança, e aí foi a reta final do trabalho do Tite. Mas assim, de forma geral, não conseguiu realizar um bom trabalho. Havia também especulações, boatos aí, não sei até que ponto são verdadeiros, de que o Tite já não comandava exatamente o time, deixava mais para o filho dele, né, o Matheus Bach, e se isso for repetido no Botafogo, acho que já começamos mal. A ver, né? De toda maneira, para além dessas questões que eu não consigo falar o suficiente sobre, porque para mim são hipóteses apenas, tem uma coisa que me chama mais a atenção, que é a seguinte: os outros times que estão nessa luta aí contra a queda, eles ou estão se encaixando ou eles estão com treinadores no modo guerrilha, né? Do modo guerrilha. Até falei isso no começo da semana aqui. Então são treinadores acostumados a esses cenários de pouco recurso técnico, de muita necessidade de resultado a qualquer custo, que sabem como motivar os jogadores nessa briga contra o rebaixamento. Então, assim, o Carpini é um caso, você vai ter nesse momento Pedro Manuel acertando o Vasco, embora não seja exatamente um caso, você vai ter o Renato Gaúcho no Grêmio, acho que o técnico do Mirassol já está sabendo lidar com essa situação, o técnico do Vitória é expert nessa situação, né, o Jair Ventura. O Dorival já teve essa experiência no São Paulo, né, faz tempo, mas já teve. E aí vem o Tite no Botafogo. O Tite já teve experiência nisso? Teve, lá atrás, né? Mas...
17: E caiu, inclusive, né?
6: Caiu, exato. No Atlético Mineiro, né? E dessa forma, ele tá de novo num cenário desses, depois de ter passado por uma experiência na Seleção Brasileira de Futebol, no Flamengo e no Cruzeiro. Nada a ver com essa situação de agora. A ver. Mas, assim, inicialmente, tô olhando mais com desconfiança do que com confiança pro Tite.
17: Por falar em desconfiança, Rafael Prats, quando eu li a mensagem do nosso ouvinte Tony falando, ah, Corinthians de férias, eu falei, mas de jeito nenhum férias, oxalá estivesse, porque assim, se você não falar que o Corinthians está brigando forte contra o rebaixamento, você vai falar que brigando forte contra o rebaixamento tá só do Mirassol para baixo, né? Porque o Corinthians já é o 14º colocado, tá 4 pontos acima da zona de rebaixamento. E pega esse Fluminense aí no domingo às 4 horas da tarde. Eu até mencionei também a mensagem do ouvinte Jorge Arnold, que falou do Memphis, né? E até o ponto que ele traz é assim, será que o Memphis tem condições de continuar atuando no Corinthians? Eu acho, Prats, que até pelo que ele custa, o mínimo do mínimo do mínimo que ele pode fazer agora é o que ele fez quando ele chegou em 2024, né? Livrar o Corinthians da segunda divisão.
20: Sem dúvida, né? A reação do Corinthians no brasileiro passa por ele também, Dai. A gente vai ter de ver, obviamente, como que ele vai reagir depois do pênalti perdido contra o Estudiantes. Ele está vivendo uma situação que ele poucas vezes viveu no Corinthians, porque ele chega, como você falou, em 2024, para ajudar o time a não cair. E ele e outros melhoram muito a equipe, tecnicamente. 2025, ele tem bons momentos no ano. Participa de 2 títulos importantes como o Paulista e a Copa do Brasil, principalmente fazendo gol em final da Copa do Brasil, em clássico contra o Palmeiras na Copa do Brasil. 2026 dele até agora foi um 2026 pré-Copa do Mundo, para, entre aspas, se preparar para a Copa. A Copa vem, a Copa dele é apagadíssima, ele pouquíssimos minutos joga pela seleção da Holanda, e esse pós-Copa é um pós-Copa depois da renovação, depois da novela para renovar. Corinthians certamente está depositando nele a esperança para o time ficar melhor, e até agora não aconteceu. Né? Então, assim, domingo contra o Fluminense, ele pode ter uma atuação de novo fraca, como ele tem jogado, e o time ganhar. Mas que é difícil imaginar o Corinthians melhorar com o Memphis jogando muito mal, é difícil imaginar. Uma coisa me parece que tá um pouco atrelada à outra. Isso passa por ele, isso passa pelo Garro, isso passa pelo Bidon, passa pelo Yuri Alberto quando voltar, passa pelo Caio César, passa por esses jogadores. São jogadores que podem definir jogos pro Corinthians, pro André, que talvez fisicamente seja melhor para jogar domingo. Então, assim, imaginar o Corinthians reagindo no brasileiro com o Memphis muito mal é difícil. Porque a concorrência em relação ao Memphis consegue ser, muitas vezes, pior que ele. Apesar de que no ano é muito discutível quem é pior que quem aí. Então o Corinthians renovou com o Memphis também para situações como essa. Não imaginava-se isso a curto prazo, mas será assim. O Memphis bem é um Corinthians para reagir. O Memphis mal é um Corinthians com mais dificuldade para buscar pontos no brasileiro para não cair.
17: E hoje teve esse episódio inacreditável no Corinthians, né? Que foi a torcida organizada indo lá para aquelas reuniões que acontecem de vez em sempre no Corinthians. pessoal chegando irritado e saindo quase com dó dos jogadores, como bem definiu aqui o nosso Paulo Vinícius Coelho mais cedo na programação, né? Porque os jogadores começaram a desabafar sobre os problemas do clube. Até sensibilizaram os organizados, vejam que coisa. Zulu Neves, um abraço pro Carlos Alberto na Vila da Penha, dizendo que é uma vergonha o gramado do Maracanã, a Jussara Barreto ainda sofrendo aqui com a eliminação do Corinthians na quarta-feira, mas somos a fiel, diz ela, e o Gilmar Neto também não gostou da declaração do Dorival aí também, que eu achei também inacreditável, né? Quando ele apontou que os jogadores do São Paulo sentiram ali a...
6: Pergunta.
17: Pois não.
18: Mas você tem dúvida de que amanhã, depois do jogo contra o Inter, independentemente do resultado, ele vai falar que, olha, queria pedir desculpas porque acho que vocês me interpretaram mal? Eu não tenho dúvida disso.
17: A essa altura do campeonato eu já nem sei mais o que esperar. Mas pois não, Gabriel Dudziak.
6: Não, é que eu entendo o que você está falando e que o Bruno também reforça, mas... Eu acho que sentiram mesmo, sabe?
17: Acho que pode ser.
18: Mas eu concordo.
17: É que é grave, Deus. Né?
18: Assim, sim, mas é uma coisa que não se fala, né?
17: Não, até poderia, próprio... se for verdade, até pode falar, mas assim, eu acho grave. Era pra ser o trunfo do São Paulo nesse confronto,
6: então,
17: né?
6: Mas o Dorival, ele falou depois da vitória contra o Atlético Mineiro... que aquele era o São Paulo, que com o apoio do torcedor o time ia sair dessa, que é assim que a gente quer jogar. Meu Morumbi estava lotado, mas aí teve o jogo com o Boca Juniors e eles sentiram. Talvez pudesse não ter falado isso, mas veja, tem agora a parada para hidratação na Comebol e os microfones pegam. Sim. Pegam ele falando assim, ó, tudo que a gente podia errar em 25 minutos a gente já errou.
17: Verdade.
6: Como é que justifica, né? Como é que justifica? Então assim, ensaiamos... treinamos, não fizemos absolutamente nada. Claro que a responsabilidade maior é do treinador, né, perante os microfones, é o líder da equipe, coisa e tal, mas de alguma forma tem que dividir também um pouco. Olha, por que que o Luciano jogou péssimo, o Arthur jogou péssimo, fulano, Beltrano, todo mundo foi mal hoje? Tem que ter alguma explicação. Qual é a explicação? Não tá cansado, usaram reservas. Estão jogando o mesmo time, exceção ao Caleri. Três zagueiros, por quê? Porque, sei lá, sentiram aqui, não fizeram nada do que a gente tinha combinado. Acho que esse tipo de cobrancinha também não é tão ruim, sabe?
17: Sim.
6: Embora politicamente incorreto.
17: A ver, amanhã 9 horas São Paulo Internacional, 8h50, última pausa aqui no 4 em Campo, já voltamos em 5 minutos.
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17: 8h56, reta muito final aqui do Quatro em Campo, mas quero algumas manchetes dos comentaristas sobre alguns outros jogos desse fim de semana no Campeonato Brasileiro. Rafael Prates, domingo 7h30 em Curitiba, tem Atlético Paranaense terceiro contra o Bahia, que é o quarto, Prates.
20: E vale Libertadores, uma disputa direta por G4, uma disputa direta pela parte de cima da tabela de classificação. Atlético tem pequena vantagem para ganhar do Bahia domingo em Curitiba.
17: Vasco e Internacional podem sair da zona de rebaixamento nessa rodada, Gabriel Dudziak. O Vasco pega o Coritiba em casa e o Inter pega o São Paulo fora. 8h30 e 9 horas, respectivamente, amanhã, os dois jogos. Não é uma rodada das piores para os dois, não, hein, Gabriel?
6: Não, não é das piores. São jogos acessíveis, mas eu quero chamar a atenção que o São Paulo em casa reagiu no Brasileirão, então vai ser difícil para o Inter. E o Coritiba vai melhor como visitante do que como mandante. Então, também tem isso. Mas sim, jogos acessíveis para os dois.
17: Boa observação. O Inter joga fora contra um bom mandante, o Vasco joga em casa contra um bom visitante. E o Remo, Bruno Faria, a última cartada é Thiago Carpini. Amanhã, 18h30, contra o Santos, a estreia dele. Será que agora vai?
18: Pode dar o gás que faltava, né? O Remo, para muita gente, seria uma Chapecoense nesse campeonato. Um time que a gente olharia e falaria, já está rebaixado. Pelo contrário, o Remo tem feito bons jogos e tem o fator casa que pode ajudar. Então eu vejo sim o Carpini como um fator, um gás extra nesta reta final aí para o Remo, que vai fazer um jogo difícil contra o Santos, que melhorou muito depois da pausa para a Copa do Mundo. Mas a eliminação machucou muito os jogadores na última quarta-feira, obviamente os torcedores.
17: Boa noite, meus amigos.
20: Boa noite.
18: Boa noite.
17: Fica por aqui a

0: Repórter CBN, Voz do Brasil, 10 da noite, a programação de volta com o CBN Noite Total com a Tânia Morales. Tchau.
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0: Sexta-feira, 18 de setembro de 2026, o presidente Lula afirmou que o senador e candidato à presidência Flávio Bolsonaro tem ligação com milicianos e culpou o governo Bolsonaro pela origem do banco de Daniel Vorkari e dos problemas de corrupção ligados à instituição. Em entrevista à Rádio Tupi, Lula voltou a defender uma reforma do judiciário, mas disse que antes é preciso resolver a crise atual no STF. As suspeitas de elo entre Flávio e milicianos surgiram na época em que ele era deputado estadual no Rio de Janeiro e contratou no gabinete dele familiares de Adriano da Nóbrega, apontado como chefe do escritório do crime, uma milícia especializada em assassinatos por encomenda. O Brasil deve retomar as exportações de carne e frango à Europa. As autoridades da União Europeia aceitaram os protocolos sanitários brasileiros após realizarem inspeções no país. A informação é do secretário-executivo do Ministério da Agricultura e Pecuária, Kleber Soares. Em maio deste ano, a Europa removeu o Brasil da lista de países habilitados a exportar carne, apontando irregularidades com as novas regras para uso de medicamentos antimicrobianos nos animais. No horário de Brasília, 9 horas.
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Em destaque no Panorama CBN, defesa de Daniel Vorcaro pede revogação da prisão preventiva após sessão tumultuada do Supremo. Investigação revela proximidade de Flávio Bolsonaro com advogado investigado no escândalo do INSS. Ex-presidente da Câmara de São Paulo, Milton Leite, se entrega à polícia. Agentes encontram passagem secreta e quase R$800 mil em casa de assessor. União Europeia dá primeiro passo para liberar a compra de frango do Brasil. Donald Trump proíbe a entrada de veículos de imprensa na Casa Branca. Olá, para você que está aqui comigo, eu sou o Leandro Gouveia e essa é a segunda edição do podcast Panorama CBN de sexta-feira, 18 de setembro de 2026. Em menos de meia hora eu te conto as principais notícias do dia. A defesa de Daniel Vorcaro pediu nessa sexta-feira ao presidente do Supremo, Edson Fachin, a revogação da prisão preventiva dele ou a conversão da prisão para domiciliar. O pedido representa uma mudança na estratégia da defesa, que sem perspectiva de fechar um acordo de delação premiada, tenta conseguir a soltura do ex-banqueiro por meio do tempo em que ele já está preso. Essa iniciativa acontece logo depois daquela sessão plenária de terça-feira, marcada por bate-boca entre os ministros, que você acompanhou bem aqui no Panorama. Na petição enviada agora a Fachin, os advogados de Vorcaro sustentam que a paralisação das investigações não pode paralisar a garantia da liberdade, ainda que as investigações não estejam de fato paralisadas. A defesa lembra que a lei exige que a prisão preventiva seja revisada a cada 90 dias com uma nova justificativa do juiz, o que não vai acontecer enquanto o impasse continuar no tribunal. Os advogados afirmam ainda que a prisão de Vorcaro não pode ficar indefinitivamente prorrogada por causa da falta de definição da corte sobre quem vai ser o relator do caso. A avaliação nos bastidores é de que uma delação de Vorcaro perdeu força porque a Procuradoria-Geral da República já fechou dois acordos de colaboração no caso Master. Um com João Carlos Mansur, da REAG, gestora de recursos investigada por criar fundos suspeitos e movimentar ativos fictícios para o Master. E outro com o empresário Antônio Carlos Freixo Júnior, conhecido como Mineiro, que operava os pagamentos ilícitos para Vorcaro e teve envolvido no caso do filme Dark Horse, sobre o ex-presidente Jair Bolsonaro. Para o colunista Lauro Jardim, do Globo e da CBN, a chance de revogação da prisão é zero. Ninguém